0: Domingo, 9 de agosto de 2026. O ex-marido da ativista Maria da Penha foi preso em Natal, no Rio Grande do Norte, por descumprir uma medida protetiva contra ela e duas das três filhas. O Ministério Público do Ceará pediu a prisão após Marco Antônio Herédia Viveiros dar uma entrevista à TV Record falando sobre a tentativa de feminicídio que cometeu contra a ex-mulher em 1983. O que descumpre uma decisão judicial. Também foi determinada a retirada imediata do ar de conteúdos relacionados à entrevista proibida e veiculação da reportagem ou divulgação em quaisquer plataformas. Pelo menos 7 pessoas morreram no acidente entre um caminhão e um ônibus na rodovia GO-010, em Lusiânia, no entorno do Distrito Federal. Entre as vítimas estão o motorista do caminhão e o passageiro do veículo, segundo informações da TV Anhanguera, afiliada da TV Globo. O Irã endureceu suas exigências para reabrir o Estreito de Hormuz, segundo o jornal britânico The Guardian, no momento em que os Emirados Árabes denunciaram um ataque iraniano contra uma de suas embarcações. A emissora estatal iraniana divulgou uma declaração do secretário do Conselho Supremo de Segurança Nacional e comandante da Guarda Revolucionária, que lista uma série de condições, como a retirada das tropas americanas da área e reparação total pelos danos da guerra.
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0: CBN Auto Esporte de hoje antecipa tudo o que você precisa saber sobre o Jeep Compass, um modelo muito importante aqui no mercado brasileiro, que já passou por dias melhores por aqui, hoje em dia ainda vende bem, mas está enfrentando cada vez mais a concorrência, principalmente dos modelos chineses. Começaram a chegar por aqui nos últimos anos e estão conquistando um pouco também a preferência desse cliente. O Jeep Compass já foi renovado lá na Europa, ainda não chegou aqui no Brasil, mas a equipe da Auto Esporte foi até a Espanha para conhecer esse carro e contar pra gente o que que muda e também responder se esse Jeep Compass novo corrige os principais problemas da versão atual. É tudo isso que você vai saber hoje aqui no CBN Auto Esporte. Eu sou Guilherme Muniz e tô aqui com o André Chaon da revista Auto Esporte. E aí, Chaon, tudo bem?
1: Tudo bem, Gui, e você?
0: Tudo certo. Chaon, que voltou da Espanha, exatamente foi nessa missão de conhecer o Jeep Compass, vai contar pra gente o que que ele viu por lá. Só para trazer aqui um contexto, né, Chaon, sobre o histórico desse modelo e qual que é o momento dele agora aqui no nosso mercado. O Compass chegou a ser o SUV mais vendido do Brasil, vendendo mais, inclusive, do que rivais que custavam menos. Então ele já foi realmente um sucesso aqui no nosso mercado, principalmente em 2017, 2018, pouco depois, portanto, do lançamento dele por aqui. Naquela época ele vendia cerca de 50 mil unidades por ano. Claro que o mercado mudou, então os números já são diferentes, a gente não pode comparar diretamente os números, mas eu vou trazer a comparação com alguns desses novos rivais que estão chegando no nosso mercado. Até junho desse ano, o Compass emplacou pouco mais de 27 mil unidades, contra mais de 31 mil unidades da linha Song da BYD. Só para fazer uma informação importante aqui também é, nesse caso aqui são dados da Fenabrave, a Associação das Concessionárias, e eles juntam nesse dado dois modelos, o Song Pro e o Song Plus. Em tese são modelos bastante diferentes um do outro, propostas diferentes, mas na soma acaba ficando no mesmo número, por isso esse número de 31 mil unidades.

0: Mas também o GWM Haval H6 vendeu cerca de 21 mil unidades. Contra 27 mil do Compass, é um desempenho bastante significativo. No acumulado do ano passado, foram 61 mil unidades do Compass. Ele foi o oitavo carro mais vendido em todo o nosso país. E líder do segmento, o Song, chegou a 42 mil unidades, enquanto o Haval H6 chegou em 32 mil unidades. Portanto, os chineses estão encostando no Compass. Por isso que ele vai precisar dessa renovação já nos próximos meses aqui no nosso país. O Shaun, como eu disse, esteve lá na Espanha, foi conhecer o Compass de perto. Conta pra gente, em que cidade que você teve esse contato, como é que foi essa experiência?
1: Então, Gui, a gente foi pra Madrid, né? Uhum. Uma das principais cidades da Europa, onde muitos lançamentos chegam ali antecipadamente. Só que no caso do Compass, eu tive que fazer uma pequena viagem ainda pra valorizar um pouco mais ainda essa missão, que foi para a Cidade Real, que é uma cidade que fica ali a umas duas horas e meia de Madrid. Então, tentei esse carro via concessionária, né? Por ser um lançamento muito importante que não chegou aqui ainda. Uhum. As montadoras não conseguem liberar uma unidade pra gente testar, então tem que ser no modo jornalista raiz ali, caçar, garimpar o carro. E aí eu fui para a Cidade Real, que fica ali a umas duas horas e meia de Madrid. Então, a viagem ali foi um pouquinho longa, mas deu tudo certo.
0: Mas valeu a pena. Você vai poder contar pra gente, então, como que ficou o novo Compass. Inclusive, quem estiver assistindo a gente em imagens lá no YouTube, no Spotify, também vai poder entender um pouco melhor tudo que mudou no visual desse carro. E vamos começar falando sobre uma mudança muito significativa, que não deixa de ter a ver com o visual, mas não é só o visual. A gente bate o olho e percebe, o Jeep Compass ficou bem maior do que o Compass atual. Teve uma mudança significativa aí de porte. Explica pra gente como que foi essa mudança e também já explica o quanto que isso melhorou no espaço interno do Compass. Sim.
1: Então, o Compass é um carro que tá 10 anos já aqui no Brasil, mesma geração, carro que, como você já falou, vendeu muito ali no começo da história dele, mas o mercado evoluiu muito rápido, principalmente de SUVs, então foi chegando muita concorrência. Hoje, sei lá, nos últimos 3 anos aí, os chineses chegaram ali bem forte. E aí o Compass, ele foi meio que ficando para trás em algumas questões, como do tamanho. Então agora a nova geração é feita sobre a plataforma STLA, que é uma plataforma ali da Stellantis que surgiu com a Peugeot. Então isso proporcionou muito ganho de espaço. Então agora ele tá com 4,55 metros de comprimento, né? 16 centímetros a mais do que a geração atual. O entre-eixos, que talvez eu acho que é o principal calcanhar de Aquiles quando a gente pensa em espaço, uhum, para um SUV médio, ele foi para 2,79 metros contra 2,63 metros do atual, então também um ganho muito significativo. Porta-malas também foi dos atuais 410 litros para 550 litros. Então é aquele carro que quando você bate o olho você consegue identificar que ele é muito maior, assim, é realmente um ganho de espaço enorme. Eu tenho 1,87 m, então pessoas mais altas, uhum, tendem a sentir mais isso na prática. Então eu sentado, por exemplo, no banco de trás aqui da versão brasileira, né? Um carro que a gente já testou muitas vezes, uhum, nesses 10 anos aí de mercado, é um carro que fica ali meio que no limite do espaço pro joelho. Agora a nova geração é muito confortável, assim, é realmente outra referência de tamanho que a gente tem em relação ao atual.
0: Muito bem, e lá no YouTube da Autosport já tem um vídeo que o Shaun fez com esse carro, mostrando inclusive na prática ali ele sentado, como que fica o espaço para quem viaja no banco de trás, então dá para ver esse tirateima ali também nas imagens. Uma outra mudança muito significativa, né, Shaun, tá debaixo do capô. Essa a gente não consegue ver, mas a gente sabe que tá por lá. O Compass passou a ter versões eletrificadas. Eu diria que até essa é uma mudança talvez a mais significativa dessa geração. Aqui no Brasil ele chegou a ter versão eletrificada também, sim, mas não emplacou direito. Era uma versão, aliás, muito cara, né? Muito perto cara das outras versões. Era outro patamar de carro, então não vendeu praticamente nada, não vendeu direito. Mas agora isso vai mudar e o Compass, sim, vai passar a ter eletrificação, inclusive na versão brasileira.
1: Exato. Lá na Europa agora não tem mais versão só a combustão.
0: Tá.
1: Tem MHEV, que são os híbridos leves, PHEV, que é aquele que você pode carregar na tomada, inclusive foi o que teve no Brasil, uhum, mas na época ali era 350 mil reais, se não me engano, há 4, 5 anos atrás, que não fazia o menor sentido ali, ainda mais a infraestrutura brasileira que não comportava. E tem versões elétricas, tá? Então, começando pelas de entrada, é aquele sistema MHEV de 48 volts, tá? Um híbrido leve. Na Europa é o sistema com motor 1.2 PureTech, aquele mesmo de origem da Peugeot, o motor. Mas o principal apelo ali é óbvio que é o consumo de combustível, tá? O motor tem 145 cavalos, a gasolina da Europa

0: Europa é pouco diferente da nossa, mas a média fica de 17,9 quilômetros por litro, então isso já é um ganho muito grande em relação ao que a gente tem aqui. Só que a novidade, acho que para o Brasil mais importante, é que a gente tem a possibilidade de ter o REV, né, que é aquele híbrido pleno, como um carro da Toyota, um Corolla, Corolla Cross, enfim, na Europa.
1: Que você não recarrega, né? Ele vai se auto-recarregando.
0: Exatamente.
1: Ali com o uso.
0: Tem uma bateria um pouco maior do que a do híbrido leve, uma bateria aí, talvez 1,3, 1,4 kWh de capacidade. Na Europa, essa versão ainda não existe, não sei nem se vai existir, mas nos Estados Unidos a gente tem a Cherokee, né? Uhum. O Cherokee, que já tem esse sistema, que é atrelado ao motor 1.6 THP, que também a gente conhece muito bem aqui do Brasil, nos carros da Peugeot, Citroën, enfim, um motor turbo, que esse sim deixou saudades, acho que muitas pessoas têm lembranças boas desse motor. Só que no Brasil, o sistema deve ser atrelado ao atual motor T270, que é aquele que equipa o Compass atual 1.3, até 176 cavalos e 27,5 kgfm de torque. Então, a partir talvez de 2028, esse motor seja equipado com sistema REV, e aí sim vamos ter um salto muito grande em relação ao consumo. Atualmente ele fica na faixa dos 10, 11 km por litro com gasolina, e a tendência é que a potência fique ali na faixa dos 200 cavalos e o consumo na faixa dos 20 km por litro.
1: O que já dá uma bela diferença, né, para o consumidor brasileiro que está cada vez mais atento a consumo. Com certeza isso vai ser um diferencial importante. E por dentro do carro, Shaun, a cabine foi tão repaginada quanto a parte externa? E por que eu pergunto isso, né? A gente falou aqui da eletrificação. Acho que dá para dizer que a eletrificação é só o primeiro passo para esse carro estar alinhado com o que esses rivais chineses estão trazendo. É meio que de praxe que esses rivais, eles vêm eletrificados, sejam Sim. elétricos ou sejam híbridos. Então, o Compass precisava ter isso para começar a falar de igual para igual. Mas não é só isso, né? Esses rivais chineses estão chegando com muita tecnologia, muitas vezes com um acabamento mais refinado do que as montadoras costumavam oferecer por aqui. O que você pôde perceber dessas mudanças na cabine? Ele vai conseguir competir um pouco mais de igual para igual também?
0: Então, tem essa questão também, só voltando um pouco do motor, que são três versões elétricas na Europa, que são, acho que, as principais ali para eles. Tem uma de 213 cavalos, uma de 231 e uma de 375, que são versões 4x4. Então, essas versões para a Europa são as principais para competir ali com os chineses. Aqui no Brasil, eu me arrisco a dizer que talvez a gente tenha uma, mas eu acho que o preço vai ficar muito acima.
1: O foco está nos híbridos.
0: Foco está nos híbridos. E o acabamento interno, eu acho que o Compass, a Jeep como um todo aqui no Brasil, ela ficou famosa por ter um bom acabamento interno. Isso, a gente pega um carro de 10 anos atrás, como o Compass atual, mas lançado em 2016, já era um carro com acabamento bom. Mas eles deram ainda mais um salto de qualidade. Então, aquele carro que o painel é emborrachado, você pega todas as áreas de contato ali, as principais, tem borracha, tem forração, apoio de braço ali sempre macio. Então, eu acho que nessa questão do acabamento, a Jeep ainda conseguiu deixar um patamar bom do atual e uma certa evolução, principalmente, pelo menos ali, nas versões mais caras vendidas na Europa. Mas eu conheci ali, tive a oportunidade de ver as versões MREV de entrada, até a de 375 cavalos elétrica. E desde a primeira, o acabamento já é um acabamento ali que realmente dá para competir ali com as chinesas. Eu acho que nessa questão a Jeep tem armas boas de já ter, né, essa fama de ter um bom acabamento e ainda conseguir melhorar na nova geração, né? Lembrando que a terceira geração do Compass, essa vendida no Brasil, teve atualização ali de motor, até de visual, mas a segunda, na Europa, já é a terceira geração.
1: A terceira. E até a gente mostrou a imagem de como ficou esse interior com uma nova tela, essa tela de 16 polegadas mais horizontal. Ela muda bastante em relação ao interior atual do Compass, que, curiosamente, para o ouvinte que não está acompanhando em tantos detalhes, passou a ser empregado um interior muito parecido do Compass no Renegade, né? A Jeep emprestou, digamos assim, o atual interior do Compass pro Renegade, e agora nessa atualização, que ainda vai chegar por aqui, ele vai ganhar um interior completamente diferente, completamente repaginado. É como se ele tivesse, de fato, passado a bola pro Renegade para ele próprio ganhar um interior completamente diferente.
0: Exato. O interior é totalmente novo, assim, pegar o desenho, a parte de trás ali tem duas entradas USB-C, tem saída de ar-condicionado, a tela aqui, acho que foi uma coisa que isso não é novidade, mas as multimídias ficaram populares aí nos últimos, acho que 10 anos, começaram a escalar ali em carros hatch, SUVs, e os chineses elevaram o tamanho, né? As multimídias começaram a aparecer ali nas televisões.
1: Elas até giram em alguns casos, é um exagero.
0: Os da BYD que aperta.

0: vertical, horizontal. E elas cresceram, ficaram com 20 polegadas, 18 polegadas. Então, para competir com esse mercado, eu acho que as pessoas também gostaram, né? Sim. Dessas telas enormes. E aí, essa nova multimídia da Jeep é um pouco maior, né? Tem mais de 16 polegadas. Ela não é nem tão quadrada, ela é uma, um pouco mais retangular assim. Mas resolução muito boa. Você olha, a gente não conseguiu dirigir o carro, mas dá para acionar ali a câmera de ré. Você vê que a resolução é muito boa, é, os comandos ali, tudo bem intuitivo. Então, a parte de multimídia hoje em dia é muito essencial, né? Para o comprador, ainda mais com as chinesas chegando, revolucionando essa parte também. A Jeep também, nessa parte de multimídia, ela conseguiu dar uma... pelo menos na versão europeia, né? Esperamos que chegue nesse padrão brasileiro, mas ter uma competitividade boa aí com as chinesas.
1: Já tinha uma usabilidade boa a tela do Compass, mas agora ficou aí completamente repaginada, como a gente pôde mostrar para quem está assistindo a gente também em vídeo. Shaun, vamos fazer um balanço sobre o novo Compass, então. Quais você listaria que são os atuais problemas do Compass vendido por aqui? E amarrando com tudo isso que a gente falou, se pelo que você pôde ver ali de perto, parece que a Jeep conseguiu resolver esses problemas ou se ainda ele vai continuar com algumas dessas dificuldades.
0: Gui, eu acho que o principal é o espaço, né? Uhum. Como a gente já falou, um carro que lançado há 10 anos até faria sentido um SUV médio com essas dimensões, sim, mas o mercado foi evoluindo, os espaços internos foram aumentando. O próprio T-Cross, por exemplo, tem 2,65 de entre-eixos contra 2,63 atual do Compass. Uhum. São carros de categorias diferentes. Então ele ficou um pouco para trás na questão do tamanho e o novo resolve muito bem isso. 2,79 metros é um baita de um espaço interno. Você senta ali e é nitidamente ele um carro mais largo. O espaço para as pernas é bom, para a cabeça é ótimo. Então acho que a questão do espaço interno foi resolvida. Porta-malas também, o atual 410 litros para um carro considerado médio, um SUV, não é um espaço ruim, mas também não é lá aquelas coisas. Passar para 550 litros, a gente também já põe o carro em outro patamar. E talvez o que pese mais no bolso é o consumo, né? Então, um carro que faz atualmente, ele na verdade é uns 9, 10 quilômetros por litro com gasolina, chegar com uma promessa de talvez fazer 19, 20 quilômetros por litro com o sistema heavy, também tem um baita salto ali de impacto no bolso do consumidor, que... gasolina cara, a gente sabe que agora aumentou ainda mais o teor de etanol na gasolina e claro que isso vai ter também um impacto um pouco diferente do europeu, que a gasolina tem outra composição, então aqui pode ser que o consumo seja talvez um pouco menor, mas um pouco menor de 20 para 18 já faz uma grande diferença, então eu colocaria ali consumo e espaço como os principais pontos aí de evolução para a geração atual para a nova.
1: Muito bem, bom, pra gente fechar, quando é que tá prevista a chegada desse Compass novo por aqui? E claro, ele vai ser produzido aqui como já é a versão atual, certo? Ele não vem importado, porque isso mataria o posicionamento desse carro no Brasil.
0: Exato, eu acho que talvez importação, talvez se for ter alguma versão elétrica que venha, por exemplo, da Europa, mas a produção assim de massa é brasileira, atualmente ele é feito lá em Goiânia, em Pernambuco, e a Stellantis está investindo ali 13 bilhões na infraestrutura de toda empresa aqui no Brasil, que é Jeep, Fiat, Peugeot, enfim, para as fábricas se modernizarem para conseguirem competir com um mercado de elétricos, eletrificados, enfim. Então, a nova geração será produzida aqui. A expectativa é que ali 2028, que comece, né? Daqui um ano e meio, estamos já no meio de 2026. Mas a produção nacional, principalmente focada nessa versão heavy aí, com um sistema híbrido pleno. Imagino eu que deve ser na mesma fábrica de Goiânia. Goiânia não, Goiânia, né?
1: Goiânia,
0: muita gente,
1: Pernambuco.
0: Confunde. Sem o I. Pode ser que tenha algum deslocamento para outro polo, tem em Betim, tem em Porto Real no Rio de Janeiro, mas eu acho que deve continuar ali em Pernambuco.
1: Uma fábrica importante, né, para a história da Jeep no nosso mercado, então.
0: Com certeza.
1: Certamente vai ser por lá também que ele vai ser produzido. Muito bem, como eu já disse, tem vídeo já mostrando mais detalhes do Jeep Compass lá no YouTube da própria Auto Sport. E um spoiler, muito antes desse 2028, a Jeep vai ter uma grande novidade por aqui que a gente já falou, que é o Jeep Avenger. Isso é papo para logo mais. Você vai saber tudo aqui no CBN Auto Sport também. Fica ligado que a gente vai te atualizando. O CBN Auto Sport faz agora uma rápida pausa. Na volta, você vai saber sobre outro modelo que vai ser renovado nos próximos meses aqui no país. Tô falando do BYD King. A gente volta já.

0: O investimento é de 236 milhões de reais. O trecho contemplado será entre o fim da duplicação existente em São Caetano e o entroncamento com a PE-166 em Belo Jardim. O prazo da obra é de 2 anos. O projeto busca recuperar a pista existente, além de implantar uma nova pista de pavimento rígido de concreto. O sistema de drenagem e a sinalização da rodovia também serão aprimorados de acordo com a gestão estadual. A intervenção ainda prevê a restauração de 2 pontes existentes, a construção de 2 novas pontes e a criação de 17 retornos ao longo do trajeto.
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0: O CBN Autosport fala agora sobre outro carro que tá para ser renovado aqui no mercado brasileiro.
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0: O sedã híbrido BYD King já ganhou uma reestilização de meia-vida em outros mercados. Por exemplo, o mercado mexicano passou a receber esse carro recentemente, mas ele ainda não desembarcou por aqui. Afinal, André Schaum, da revista Autosport, que continua aqui comigo, quando é que o principal rival do Toyota Corolla deve desembarcar por aqui? O que a gente pode esperar dessa reestilização desse carro?
2: Então, Gui, mais uma andança aí pelo mundo. Eu consegui ver o novo King lá na China, numa viagem recente agora também no Salão de Pequim, em abril. Lá ele é chamado de CIO 05, né? Ele pertence à família do CIO, aqui é elétrica, mas lá tem elétricos e híbridos. E ele antecipa muito do que teremos aqui. Essa versão que acabou de chegar no México, como você falou, tem basicamente o mesmo visual do CIO 05. Óbvio que com algumas modificações ali, em rodas e detalhes, mas a gente pode esperar que ele chegue aqui renovado no ano que vem, 2027, já com produção em Camaçari.
3: Tá.
2: Camaçari está começando ali a, de fato, crescer, né? Produção, atualmente é sistema CKD e SKD, quando as peças vêm de fora para o Dolphin, enfim, Song Pro. Mas a gente pode esperar que o King seja renovado ali, acho que até o segundo semestre do ano que vem. Um design bem diferente do atual, uma dianteira muito mais parecida com o CIO elétrico, mas com as modificações para um carro híbrido. Traseira também é um pouco diferente da atual, o interior muda um pouco menos do que o exterior, mas também tem suas modificações. O sistema deve continuar o mesmo híbrido plug-in do King atual.
3: Uhum.
2: Então é um carro que promete, acho que daqui um ano ele deve estar desembarcando aqui. Já foi flagrado no Brasil, né?
3: Uhum.
2: Tem imagens aí rodando por São Paulo.
3: Uhum.
2: Então isso já é forte indício, quando começa a aparecer flagra, já mostra que o lançamento está chegando perto já.
0: É isso, um modelo que ainda não conseguiu desbancar completamente ali o Toyota Corolla.
2: Sim.
0: Certamente com essa renovação eles vão tentar fazer algum baque um pouco mais significativo, mas o Corolla também tá para mudar nos próximos anos, né?
2: Sim.
0: Lá no Japão ele já tá começando a ser visto, enfim, promete uma renovação muito grande. É um segmento que hoje em dia já não tem o mesmo apelo que já teve, mas curiosamente o Corolla foi quase que eliminando todos os principais rivais, né? As montadoras foram,
2: sim,
0: deixando de ter carros nesse segmento. E a BYD veio com a aposta nesse carro. Vai dobrar a aposta e vai continuar com ele por aqui com essas mudanças.
2: Vai, porque de certo modo ainda está incomodando ali. Eu acho que o Civic, que é um rival histórico, subiu de prateleira ali para um carro de 250 mil. Parou de ser produzido no Brasil, agora vem da Tailândia também com sistema heavy, mas ele virou muito mais...

0: um carro de nicho do que um rival do Corolla. O Corolla hoje nada de braçada ali. Sentra, o Jetta, foram carros, como você falou, que começaram meio que sair ali para trás da cortina, os SUVs começaram a dominar. E a Toyota decidiu manter o Corolla ali sozinho. O King hoje é com certeza o principal rival. Tem mês que ele vende, até supera o Corolla nas versões híbridas, né? Lembrando que o King é só híbrido plug-in, o Corolla é um híbrido heavy, mas tem versões também só combustão, então a conta é sempre do carro em si, não da motorização. Mas contando ali só heavy com P-heavy um contra o outro, o King incomoda bastante o Corolla e a renovação acho que vai chegar no momento bom para a BYD, nem tão bom para Toyota, porque é um carro que foi lançado em 2019 e tem ali, óbvio, seu público, mas foi renovado muito pouco, e a nova geração, que também deve demorar aí mais alguns anos para chegar no Brasil, que vai ser a principal fonte aí de renovação do carro, mas essa briga tá boa.
1: Até porque tem um outro componente que os chineses não têm apego, não tem problema nenhum em renovar rápido os seus carros. E isso acaba gerando muita dor de cabeça para as montadoras que não são chinesas, que não operam nessa mesma lógica. Às vezes, produzir uma renovação não é tão rápido, não é tão barato. Então, por isso que carros como, por exemplo, o T-Cross demoram muito para ser renovados. O Corolla demora muito para ser renovado. Enquanto as chinesas vão lançando renovação atrás de renovação. E aí, eles vão ter que ir se adaptando também com esse timing que as chinesas estão impondo.
0: Sim,
1: né?
0: Porque a gente nunca teve esse costume, né, de trocar tão rápido. Você mencionou o T-Cross, chegou em 2019, foi mudar em 24, se não me engano, ali em março de 24. Então ficou basicamente 5 anos igual, mudando um detalhe ou outro. E as chinesas ali, BYD, parece que você piscou, eles vão mudar a dianteira do carro. Muda a linha 23 para 24, 24 para 25, eles já vão mudando para-choque, interior, atualização de software. Então, acho que as fabricantes mais tradicionais, as europeias, têm sofrido também muito com isso, porque são carros que demoravam mais para ser renovados, e agora as chinesas estão forçando esse processo, talvez ser um pouco acelerado. Então, esse movimento de mercado também não deixa de ser interessante para o consumidor.
1: E a gente vai acompanhando por aqui, né? Agora você fica parado no Brasil um pouco, certo? Ou já tem alguma outra viagem?
0: Brasil, não. Por enquanto, não.
1: Então, tá.
0: Mas nunca. Nunca diga nunca, pode ser que daqui a 2 horas surja outra já, mas o plano por enquanto é Brasil.
1: Aí tendo outra, você volta aqui para contar pra gente os outros carros, combinado?
0: Com certeza, Gui.
1: Muito bem. André Chão, obrigado mais uma vez, até a próxima.
0: Valeu, Gui, até a próxima.
1: CBN Autosport de hoje fica por aqui, obrigado pela sua audiência. A gente teve os trabalhos técnicos do Daniel Mesquita e do Bruno Carvalho, além da edição do Rafael Furugem e do Luiz Fernando Figliage. Lembrando, já falei, mas vou repetir, que você pode assistir essa conversa em vídeo no YouTube da CBN, também no Spotify. Você pode ouvir em podcast, em todos os aplicativos de podcast, também no site, no aplicativo da CBN. E todo domingo às 9 horas da manhã a gente volta na programação da Rádio CBN. Obrigado pela sua companhia e até mais.
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ministro Cássio Nunes Marques afirmou que a Justiça Eleitoral segue trabalhando para demonstrar a transparência e a segurança do sistema de votação brasileiro de urnas eletrônicas. Para o ministro, desacreditar o sistema de votação é desconvidar o eleitor a comparecer às urnas. As declarações foram feitas durante a corrida pela democracia em Brasília, em evento que encerrou a Semana Nacional do Sistema Eletrônico de Votação. A Agência Nacional de Vigilância Sanitária determinou a apreensão de 6 marcas de sal. Os produtos não podem mais ser fabricados, importados, distribuídos, vendidos, divulgados ou utilizados. Segundo a Anvisa, nenhum dos 6 tinha regularização sanitária, ou seja, não passou.

passaram pela avaliação que autoriza a venda legal no país. Ainda assim, eram anunciados em diversas plataformas de comércio eletrônico. A Guarda Costeira dos Estados Unidos informou neste domingo que investiga se a embarcação que virou no porto de Nova York na noite deste sábado era um fretamento ilegal.

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1: Bem-estar e movimento no ar hoje para falar sobre futebol feminino. Com a Copa do Mundo chegando no ano que vem e aqui no Brasil, a modalidade ganha ainda mais visibilidade. E isso vai muito além da torcida. É um convite para que mais mulheres ocupem os campos, as quadras e os espaços esportivos. Nos últimos anos, o futebol feminino cresceu. Segundo a CBF, o número de jogadoras registradas aumentou, assim como os projetos sociais, as escolinhas voltadas exclusivamente para mulheres e os espaços onde elas podem treinar. Ainda assim, o acesso e o incentivo ainda são desafios para muitas mulheres. Hoje nós vamos falar sobre como transformar a empolgação da Copa do Mundo feminina no ano que vem em ação e trazer mais mulheres para o futebol. As nossas convidadas são a Laura Mancuso, que é estudante de farmácia e atleta amadora de futebol. Laura, muito obrigada por estar conosco hoje aqui no Bem-Estar e Movimento.
2: Eu que agradeço, é um prazer estar aqui com você, Cássia.
1: E hoje a gente recebe também aqui no Bem-Estar e Movimento a Daniele Ferreira, que é treinadora do Joga Amiga. Há 5 anos treina mulheres no futebol, já tem uma vasta experiência com educação física. Daniele, muito obrigada por ter vindo conversar aqui com os ouvintes e com as ouvintes da CBN.
2: Eu que agradeço o espaço, muito obrigada.
1: Eu queria começar sabendo da origem desse interesse por futebol na vida de vocês. Laura, a gente estava conversando fora do ar e você estava me contando, e quero que você conte agora para os nossos ouvintes, que você já joga futebol há um tempão.
2: Sim, eu jogo futebol desde que eu me conheço por gente, na verdade. Então, quando vem esse questionamento de como que surgiu esse interesse, eu penso já em mim mesma, assim, sabe? Mas ele surgiu do meu crescimento ali. Eu cresci num condomínio onde só tinha meninos, praticamente. Tinha eu e mais 2 meninas. E as brincadeiras todas eram futebol, polícia e ladrão. E aí, quando eu me vi, eu já estava encantada ali pelas dinâmicas. Eu sempre fui uma criança muito ativa, assim, que gostava de brincar muito. E o meu tio, que morava comigo na época, que era corintiano, inclusive, me trouxe aí essa paixão além do jogo, pela torcida também. Então, desde que eu me conheço, o futebol, ele tá na minha vida aí, tanto dentro de quadra, quanto fora, na torcida.
1: E aí, quando você começou a jogar, ainda criança, você jogava com meninos?
2: Exato. Desde criança, tanto no condomínio, quanto na escola, eu me deparava com times masculinos, assim, né? Meninos mesmo. Então, eu fui começar a jogar com meninas quando eu tinha 13, 14 anos, já quase no ensino médio, assim. Um pouquinho antes. Então, hoje eu acho que isso vem mudando um pouco, mas a realidade que a gente tem é que as meninas não são tão incentivadas ali a começar o futebol. As outras 2 meninas que eu comentei lá do prédio, elas não, acho que não tinham ali tanto esse incentivo e acabaram que não foram jogando comigo, né?
1: E aí, quando você começou, você tá falando que desde que você se entende por gente, pequenininha mesmo.
2: Sim, 3, 4 anos, assim, gente, chutando uma bola.
1: E não tinha um estranhamento, assim, não falo da parte da sua família, que você tá falando desse tio que você tinha, que é corintiano, te levava a ser torcedora também. Eu imagino que seus pais também, de alguma forma, estimulassem. Mas do meio, do ambiente, da escola, do resto da galera no condomínio, o pessoal não estranha.

0: Tava uma menina jogando com os meninos?
1: Muito. Sempre tinha os questionamentos, assim, várias vezes. Mas, assim, eu realmente gostava tanto, me incomodava, né? Claro. Mas eu não. Isso não me impedia de continuar, sabe? Treinando, jogando. Mas não era agradável de ouvir, comentários, né? Como, por que que você tá aqui e tal, né? Porque é um ambiente que todos devem estar, né?
0: É, não, e a gente tá falando de um início que é uma criança brincando, né? Basicamente é isso. Exato. Depois você foi jogando mais, daqui a pouco você vai contar o que que você tá fazendo hoje no futebol, mas assim, em princípio, é uma criança brincando com outras crianças no prédio. E você, Daniele, como que você se interessou por futebol?
2: Eu também comecei mais ou menos nessa idade, assim, eu tinha um irmão mais velho e a gente era da região periférica de São Paulo. Uhum. Então, lá era brincar na rua, é o que a gente tinha pra fazer. E como ele era meu irmão mais velho, então eu ficava com os meninos e jogava bola com eles. Primos, ele, então a gente foi se interessando assim. A princípio foi na rua, porque na escola eu não tinha tanto espaço pra jogar. Na escola era, os meninos fazem futebol, as meninas fazem vôlei. Era sempre assim.
0: Na minha escola era assim também.
2: Exatamente. Então, a gente não tinha um incentivo dentro da escola. Eu tive um incentivo mais fora da escola do que dentro. Então, foi na rua. Na adolescência, que aí isso começou a mudar. Eu achei um professor, o professor, ele começou a incentivar. Fizemos um time de futebol, fomos competir nos jogos escolares, que tem em São Paulo. E foi basicamente assim o meu interesse pelo futebol. E aí, esse interesse virou minha profissão.
0: Muito legal, porque aí você foi fazer educação física.
2: Sim.
0: E hoje você dá aula de futebol, você é técnica. Como que isso aconteceu na sua vida?
2: Foi muito, assim, inesperado, na verdade, né? Eu dou aula, eu gosto muito, eu me interesso muito pela área escolar. Então, eu fui pra área escolar. Eu não queria fazer parte de treinamento, eu não queria fazer parte de nada. Eu queria dar aula em escola de educação física. E aí, na pandemia, eu acabei perdendo algumas escolas que eu estava. E eu já fazia parte do projeto Joga Amiga como atleta. Na pandemia a gente deu uma parada. Quando a gente voltou, surgiu uma oportunidade de ser professora no Joga Amiga. A princípio eu falei, não, eu não vou. Porque eu não quero dar aula para adulto. Já começava daí, eu gosto de criança. E eu falei assim, esporte, eu não quero que o esporte vire meu trabalho. O meu lazer vire meu trabalho. Mas por uma necessidade eu acabei indo e eu me encantei, assim. Eu me apaixonei por dar aula para mulheres, porque assim... são mulheres que também viveram da mesma história que a gente. Então, eu tava incentivando, eu tava tendo um papel muito importante ali. Então, eu entendi isso e aí...
0: Quando a gente fala dessas mulheres que são as suas alunas, nós estamos falando de mulheres, assim, que idade? São vários perfis, como que é?
2: Hoje a gente não tem menor de idade no projeto.
0: Uhum.
2: Mas nós temos a partir dos 18 anos até... A gente já teve alunas com 60 anos já. Já aconteceu.
0: Muito bacana. Daqui a pouco a gente vai falar mais disso, mas quero perguntar aqui pra Laura, como que é a sua rotina hoje com futebol? Onde você joga, onde você treina?
1: Então, hoje eu concilio o trabalho, né? E os estudos, porque eu tô no último ano de faculdade, com os treinos. Eu treino na USP, tanto pela Atlética quanto pela Seleção USP, e num outro time que chama Formadas, que é um time onde... as meninas que eram da universidade formaram esse time e competem agora em society, outros campeonatos. Eu ainda não me formei, mas esse convite foi estendido ali a quem ainda está terminando a graduação. Então, eu treino 3 vezes por semana hoje em dia. É bem difícil, assim, conseguir conciliar, mas é o momento em que eu tô com as minhas amigas ali, tô com as pessoas que eu gosto, fazendo uma coisa que eu gosto. Então, é muito necessário pra mim hoje em dia, assim,
0: uhum,
1: ter esse espaço pra conseguir manter as outras áreas da minha vida funcionando, sabe? E aí, além disso, eu ainda... hoje tá bem difícil, mas eu tento conciliar pelo menos 3 vezes de musculação na semana. Porque é muito importante, né? Pra quem faz esportes, acho que...
2: Sim.
1: A gente tem essa ideia de que é necessário, né? Então... Essa é a minha rotina hoje em dia.
0: Aliás, Daniele, as pessoas que chegam, as mulheres que chegam para treinar com você, elas já têm essa noção de que ter essa atividade complementar do exercício de resistência é fundamental?
2: Não, elas não têm. Mas, assim, também é a questão da rotina. Às vezes, aquele momento é o único momento que elas têm e aí elas migram pro esporte coletivo, vão pro futebol. Então, nos treinos, a gente tenta conciliar alguma parte de parte física mesmo. Então, para ter força, para evitar algumas lesões.

0: Então a gente tenta fazer isso dentro do treino, porque a gente sabe da realidade da maioria das pessoas, que é trabalhar ou cuidar de casa, algo do tipo, que aí elas não conseguem conciliar. Mas a gente sempre procura incentivar que elas procurem uma musculação. E aí, aos pouquinhos, depois que elas começam no futebol, elas começam a fazer outras atividades para complementar.
1: É interessante isso que você falou, e eu tenho notado, assim, várias modalidades que se tenta fazer isso, porque às vezes é como você disse, a pessoa tem ali, sei lá, 2 horas por semana, às vezes nem isso. E aí ela não tem tempo de fazer a modalidade e mais a musculação, ela teria que fazer uma escolha, e ela tá no barato, por exemplo, de jogar futebol. E grupos de corrida fazem muito isso também, né? Para quando você corre, você tem que ter fortalecimento muscular. Mas às vezes as pessoas não fazem. Aí o que que esses grupos fazem? Incorporam no próprio treino alguns exercícios de resistência para a pessoa ter ali a parte muscular, mesmo que não seja assim o ideal, mas uma parte muscular possível junto com o treino do futebol. Como que é um treino típico no Joga Amiga? Chego lá, nunca joguei futebol, tô interessada, não sou habilidosa. Como que vai ser minha primeira aula?
0: A gente tem algumas turmas, a gente divide por iniciantes e intermediárias, mas não quer dizer que é por nível de habilidade. Às vezes você é uma pessoa que sabe jogar, mas está muito tempo parada, então precisa de um condicionamento, vai para uma turma iniciante. Os treinos duram 1h30 normalmente, e aí a gente tenta dividir esses treinos com uma parte tática, técnica ali, uma parte de força física, um treinamento assim. E depois a gente tenta colocar, a gente faz os treinos com a parte tática dentro do jogo. Então, a gente faz o jogo acontecer e aí vai parando quando precisa parar, vai introduzindo alguma regra ali dentro do jogo, já para elas aprenderem, sabe? Mas normalmente no começo do treino, a gente já faz uma parte de, você chegou a primeira vez, a gente faz uma parte de acolhimento ali. A gente acolhe essa mulher que tá vindo pela primeira vez, por N motivos que ela tá vindo, então ela se apresenta pro projeto, para nós, professoras, e aí depois a gente começa a introduzir o treino.
1: Muito legal. A gente vai fazer uma rápida pausa aqui no Bem-Estar e Movimento, hoje falando sobre futebol feminino. Até já.
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3: Em operação conjunta das polícias militar e civil de Pernambuco, um homem de 29 anos foi preso em flagrante no aeroporto de Fernando de Noronha ao receber uma carga de frios, como carne e frango, que escondia substâncias análogas à maconha e cocaína. Aos agentes, o suspeito informou que apenas foi buscar o material e não sabia sobre a presença de qualquer entorpecente. Segundo a polícia militar, os agentes receberam a informação sobre a carga transportada em um voo com saída do Recife. A suspeita era de que as drogas estivessem no interior da encomenda. Equipes montaram campana próximo ao galpão de cargas do aeroporto e aguardaram até a chegada do suspeito, que posteriormente foi detido. Dentro de 3 frangos congelados, havia diversos invólucros plásticos contendo substâncias análogas à maconha e cocaína, totalizando 651 gramas. O suspeito e todo o material apreendido foram encaminhados à delegacia de Fernando de Noronha.
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1: Bem-estar e movimento de volta, hoje falando sobre futebol feminino. Nós estamos recebendo a Daniele Ferreira, que é treinadora do Joga Amiga, e estamos recebendo também a Laura Mancuso, que é estudante de farmácia e atleta

0: amadora de futebol. Agora eu queria perguntar para vocês sobre referência, sobre mulher jogando como referência, que a gente ainda sabe que quando a gente compara com o futebol masculino, aliás, meu sonho, em vez de a gente falar futebol feminino e masculino, falar só futebol como se fosse uma coisa para todo mundo, quando a gente sabe que quando a gente fala futebol, na maioria das vezes a gente está falando de futebol masculino, né? Mas como que foi essa questão de referência para vocês, de ver outras mulheres jogando? Vocês tiveram isso, não tiveram isso? Como que é hoje? Começa por você, Laura.
1: Olha, eu tive muito, assim, a Marta para mim, acho que a maior referência, porque ali nos anos 2000, né, que é quando eu tava começando a jogar, ela que vinha tendo maior protagonismo, uhum. Que vinha quebrando recordes e sendo o que ela é hoje, né? E hoje em dia eu vejo que a gente tem muito, assim, um movimento um pouco maior já, né? De mais transmissões de jogos, mais campeonatos sendo transmitidos longe do ideal, né? Como se a gente for pensar. Mas eu acho que a gente hoje tem um pouco mais de times ganhando protagonismo. O próprio Corinthians feminino, né? Poder acompanhar, eu sou torcedora do Corinthians, então poder ver o futebol feminino crescendo comparado a quando eu era pequena, me dá uma alegria, assim. Mas eu sei que a gente ainda tá longe de onde a gente pode chegar, sabe? Então eu acho que temos um caminho ainda para trilhar aí nos próximos anos, para cada vez mais ter referências, porque não é normal uma menina ter uma referência e pensar em quantos homens que a gente tinha ali, né? Então acho que a gente tá longe de onde a gente deve chegar, mas que estamos nesse caminho.
0: O que você percebe em relação a essa questão das referências?
2: Olha, eu dou aula em escola, né?
0: Uhum.
2: Também. E eu tenho um time de futebol feminino com as meninas, com sub-14.
0: Uhum.
2: Hoje elas têm a maior referência que eu nunca tive. Elas têm várias atletas que elas podem falar, sabe? Principalmente do time do Corinthians, né? Então elas falam muito. E aí eu percebo, por exemplo, a minha referência também foi só a Marta. Porque só tinha transmissão do jogo do Brasil algumas vezes, e a maior referência era a Marta ali, né? Então eu vejo elas falando de várias jogadoras, eu falo, nossa, mas quem é essa jogadora? Elas sabem falar, sabe com que perna chuta, que time tá. Então hoje eu vejo assim, eu fico até orgulhosa, assim, sabe? Mas eu ainda sei que a gente tá muito pra trás.
0: É verdade, muito pra trás em vários aspectos. Sim. Inclusive no aspecto da remuneração, que é uma
2: Exato.
0: Grande vergonha, né? E como que funciona essa coisa de ter uma Copa do Mundo de futebol feminino chegando e o aumento do interesse por aprender a jogar futebol? Isso acontece assim de forma relacionada? Tem gente que procura, joga amiga e fala, ah, me empolguei, quero começar a jogar bola, saber como que é.
2: Sim, acontece muito. Tem muitas mulheres que já jogaram, aí estão paradas por um tempo, por alguma coisa. E aí elas vão ver a Copa do Mundo acontecendo, já tá esse movimento de Copa do Mundo. E isso incentiva muito, porque você percebe que você tem um espaço para jogar. Então você vai procurar e você joga na internet, onde tem algum lugar perto de mim. Então elas começam a se incentivar mais, assim. É um grande incentivo para que uhum. as mulheres comecem a jogar, né? E para as meninas também. Até na escola. Então tem menina que olha assim, vai ter uma Copa do Mundo aqui, então eu posso jogar também. Isso é muito bom.
0: E Daniele, o que é a principal dificuldade das mulheres que estão começando a jogar futebol?
2: Olha, no projeto, quando eu percebo, assim, o primeiro dia da pessoa que tá indo lá, não importa se ela já jogou ou se ela nunca jogou, é a vergonha, é a timidez. Normalmente é a primeira barreira que ela tem que quebrar ali pra entrar, pra jogar, sabe? E depois que se quebra isso, aí a gente vai trabalhar a parte tática, a parte técnica, da habilidade. Infelizmente, as mulheres tem pouco estímulo, a gente tava até falando sobre isso, né? Tem poucos estímulos corporais, assim, de exercício, uhum. de atividade física.
0: Sim.
2: E aí, isso reflete lá na frente. Então, se você não teve como criança, lá na frente você vai ter um pouco mais de dificuldade. Mas a principal barreira é quebrar a timidez ali da mulher
0: dúvida.
2: Que tá entrando.
0: Até o tipo de elogio que a gente recebe quando a gente é criança, né? Então, a menina, assim, parece que dizer que a menina é bonita é um dos únicos elogios que podem ser feitos. E aí, pro menino, não raro, você fala que ele é forte, uhum. que já é uma coisa que remete a esporte, a tá em movimento. Ou você fala que ele é esperto, e a gente esquece que a gente poderia dizer as mesmas coisas para as meninas e estimular as meninas da mesma maneira.

0: né, Laura?
1: Sim, totalmente. E eu acho que até pegando um gancho disso que você falou da vergonha, minha visão do universo ali do futsal universitário, né? A gente vê muito isso também, de meninas que querem se inserir ali de alguma forma, mas tem medo de estar atrapalhando ou de ter essa vergonha mesmo por não ter tido o contato ali de antes com o esporte, né? E aí eu acho que é papel nosso também, como atlética, como futsal universitário, incentivar a, independente de ter tido contato ou não, entrar no time, porque ele acaba também servindo como um ambiente não só de esporte, né? Mas também social ali, de bem-estar emocional, psicológico, para você lidar ali com as coisas do dia a dia, do trabalho, da faculdade. É muito importante ter um espaço assim, né? Então, acho que vai muito mais além do esporte, quando a gente fala de futebol feminino, assim.
0: É muito interessante ouvir vocês duas, porque algumas palavras acabam surgindo com muita frequência. Então, a questão do acolhimento, do incentivo. E aí, a gente se lembra como é quando mulheres estão juntas fazendo alguma coisa. Ou quando bons esportistas, independentemente do gênero, estão reunidos fazendo alguma coisa. Na gravação desse programa, a gente está alguns dias depois da final da Copa do Mundo. E aí a gente teve a vitória de um time que foi muito criticado sobre vários aspectos do ponto de vista tático. Ah, mas é um jogo muito chato, eles pegam a bola e ficam segurando, controlando. Mas foi um jogo de uma equipe que jogou junta o tempo todo. Que mais do que o protagonista individual, teve um conjunto de jogadores atuando de forma coletiva. Uhum. E os caras ganharam a Copa do Mundo. Por outro lado, a gente tem um vice-campeão que teve várias posturas muito antidesportivas em campo, inclusive bastante violentas, né? A gente está falando dos argentinos, e aí no final das costas para o time que ganhou, enfim, umas coisas feias aí. Então também eu queria ouvir vocês sobre essa questão de como é mulheres se reunindo para praticar um esporte. O que vocês percebem aí de diferença? Por exemplo, você, Daniele, você tem uma experiência de dar aula em escola para meninos e para meninas. Uhum. E tem experiência no Joga Amiga, que são mulheres jogando futebol. O que você percebe de diferença quando o coletivo é feminino?
2: Olha, as mulheres, principalmente no Joga Amiga, eu vejo que viram uma rede de apoio. Então, às vezes a mulher vai lá, ela não tem mais referência nenhuma. A vida dela é trabalhar, cuidar de casa e tudo mais. Então, quando ela chega lá, ela cria um vínculo, cria uma rede de apoio, tem esse acolhimento. Então, aí a gente consegue trabalhar o coletivo.
0: Uhum.
2: É exatamente isso, assim. Quando o coletivo, ele surge, quando eu tenho afinidade com o meu grupo, quando eu tenho esse aspecto com o meu grupo. Então, praticamente é esse coletivo, sabe? Essa rede de apoio que elas encontram. E na área escolar também é a mesma coisa. Elas podem conversar umas com as outras sobre futebol, sobre esporte. Então, elas encontram ali um grupo. Ali a gente fala de grupos, né? Na escola. E no Joga Amiga a gente fala sobre rede de apoio.
0: Muito bom. E como que é a sua experiência, Laura?
1: Eu acho que é exatamente isso, assim. Tanto é que se você for parar pra ver, os meus amigos, amigas que eu fiz, assim, pra vida, vieram do futsal, do futebol, né? Então, eu acho que é realmente ali uma rede de apoio. Em momentos que você tá precisando de alguma coisa, você vai poder ter alguma amizade ali que você pode contar, ou então só ter aquele espaço ali pra esquecer do resto, sabe? É isso, assim, eu acho que é muito, muito importante nesse sentido.
0: Daniele, para colher os benefícios da prática, né? O pessoal vai jogar futebol, a mulher vai lá uma, duas vezes por semana, três. Qual que é o mínimo para ela começar a perceber uma melhora na vida dela a partir do esporte?
2: Olha, quanto mais a gente faz, mais a gente percebe qualquer esporte, né?
0: Sim.
2: A gente percebe uma melhora. Então, eu acho que dentro da possibilidade que a pessoa pode ir, dentro da realidade que ela pode ir, eu acho que é a constância. Então, eu posso uma vez, então vai toda semana. E aí, claro que vai ter um ganho um pouco mais demorado. Você vai perceber isso um pouco mais demorado. E depende também dos estímulos que você teve anterior, né?
0: Uhum.
2: Mas, se você tiver a constância, eu posso ir uma vez. E se eu tiver essa constância durante um ano, eu vou ter um ganho. Mas quanto mais, é melhor.
0: Laura, que

0: que o futebol trouxe para sua vida, e aí pensando de aspectos físicos, aspectos mentais, emocionais também?
1: Ah, muita coisa, assim, eu acho que desde habilidades, assim, de relacionamentos com pessoas, sabe? De conseguir lidar com diferente, porque dentro de quadro de campo vão ser 5 ou 11, né? Ou 7, se for 7, mas pensamentos diferentes ali. Você precisa conseguir se comunicar com a sua colega do que você está pensando para fazer. Então, isso acho que com certeza veio bastante do futebol. Fisicamente, acho que mudou muito, assim, em questão de hábitos saudáveis, porque a partir do momento que você inicia ali uma atividade, você vai começar a pensar, bom, vou comer um pouco mais saudável também, eu acabei de treinar, preciso comer ali a quantidade certa para não passar mal, sabe? Então acho que uma coisa vai desencadeando a outra, e consequentemente também sinto que eu tenho ficado menos estressada ultimamente. Então eu acho que ele traz impactos positivos em todos os âmbitos, assim.
0: E quais são as mudanças que você percebe, Daniela, numa aluna que começou no Joga Amiga, de quando ela chegou para quando ela se tornou uma atleta, como você estava dizendo pra gente, com constância?
2: Aspectos físicos, a gente começa a perceber algumas melhoras, até a gente fala sobre, nossa, tá mudando seu corpo, né? Tipo, tá, e elas percebem isso. Ganho de condicionamento, então, uma que não estava conseguindo correr, não estava... eu vou fazer essa posição porque corre menos na percepção, né? E aí elas começam, eu vou fazer a outra posição que ali corre mais. Então esses são os ganhos, e principalmente, vou falar de fisionomia, eu não tô dizendo físico, mas assim, emocional, sabe? Vem mais alegre, às vezes a gente percebe meninas que começam assim um pouco mais acanhada, um pouco mais... Às vezes a gente não sabe o que está passando, então um pouco mais triste. E daqui a pouco vem rindo, vem sorrindo, vem conversando. Então a gente vai percebendo todos esses aspectos de diferença.
0: Bacana. Muito bom ouvir isso. Quero agradecer demais a participação de vocês duas aqui. A Daniele Ferreira, que é treinadora do Joga Amiga e também da aula de educação física em escola. Então tem uma ampla experiência. Obrigada por ter vindo compartilhar o seu conhecimento com a gente aqui na CBN.
2: Eu que agradeço. Muito obrigada pelo espaço.
0: E muito obrigada também a Laura Mancuso, que é estudante de farmácia e atleta amadora de futebol. A gente pode dizer que é atleta desde criancinha. Obrigada, Laura.
1: Obrigada.
0: O Bem-Estar e Movimento de hoje vai ficando por aqui. Nós contamos com a produção da Ana Luísa Bessa, os trabalhos técnicos em áudio e vídeo da Débora Gonçalves e a edição do Rafael Furugem. Eu volto na semana que vem. E espero por você.
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Domingo, 9 de agosto de 2026. O chanceler brasileiro Mauro Vieira afirmou que a Argentina precisa cessar imediatamente o que chamou de agressões dirigidas ao governo Lula para que a relação bilateral volte à normalidade. A declaração foi dada em entrevista ao jornal argentino Clarim, publicada hoje, enquanto Vieira está em Cali, na Colômbia, participando da posse do presidente Abelardo de la Espriella, em nome do presidente Lula. O atual ministro foi embaixador do Brasil em Buenos Aires entre 2004 e 2010. O operador nacional do sistema elétrico informou que decidiu não acionar o plano emergencial de suspensão na geração de energia nesse Dia dos Pais. Um sinal vermelho chegou a ser emitido pelo órgão para que as distribuidoras de energia se preparassem para o corte neste domingo, mas a medida não foi necessária. O plano de corte na geração é acionado quando há excesso de geração e pouco consumo de energia. Sobrecarregado, o sistema pode entrar em colapso e gerar um apagão. O Hamas pediu neste domingo que os Estados Unidos pressionem Israel a avançar para a próxima fase do plano de paz para a faixa de Gaza. Depois de o primeiro-ministro israelense

0: Benjamin Netanyahu reiterar a sua rejeição ao acordo. A cobrança foi feita por um integrante do birô político do grupo palestino em declaração à agência France Press. A segunda fase prevê, entre outros pontos, que o Hamas e outras facções palestinas entreguem suas armas a um comitê de governo palestino em Gaza. O plano também estabelece uma retirada gradual das forças israelenses de grande parte do território. No entanto, Netanyahu afirmou nesta semana que Israel não havia aceitado o texto apresentado pelo Conselho de Paz. Após uma reunião com o representante do órgão, a posição israelense também passou a enfatizar que uma retirada de Gaza ocorreria somente após o desarmamento completo do Hamas.
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2: Olá, tudo bem com você? Seja muito bem-vinda, seja muito bem-vindo a mais um capítulo do Mundo Corporativo. Hoje se dedica a falar sobre educação voltada às empresas e o futuro do trabalho. Para conversar conosco, nós convidamos a Mariana Schutte, CEO da NewNew. Mariana, muito obrigado pela gentileza de ter aceitado o nosso convite, estar conosco aqui no Mundo Corporativo. Um bom dia para você.
3: Bom dia, Milton. Para mim é um prazer, uma honra estar aqui falando um pouco, né, sobre a minha história e o meu negócio. Então, espero poder compartilhar aqui boas histórias para quem está nos ouvindo.
2: Imagino que você tenha muitas boas histórias para compartilhar conosco. Acreditamos nessa ideia porque também você participa de uma transformação no campo da educação corporativa. Durante muito tempo a gente olhava para a educação corporativa, era quase sinônimo daquelas aulinhas com PowerPoint na tela. O que que se transformou a educação corporativa hoje, considerando assim essa necessidade do desenvolvimento pessoal dentro das empresas?
3: Nossa, Milton, acho que se transformou muito, né? Porque como você bem disse, a gente ainda tem na nossa cabeça a ideia de que a educação corporativa é aquele profissional que chega de terno para nos ensinar o Excel, né? E na verdade, hoje o mundo é outro. A gente tem dificuldades imensas dentro do mundo corporativo, obviamente acelerados pela transformação digital e pela revolução tecnológica que a gente vem vivendo, e profissionais que têm um gap gigantesco, né, dessas habilidades. A gente estava falando aqui nos bastidores, não fomos formados para isso, né? Por mais que a gente tenha tido excelentes opções de formação, de escola, de universidade, o que já é um privilégio para a maioria dos brasileiros, a gente chega no mercado de trabalho e se depara com uma nova perspectiva de negócio e de trabalho mesmo. A gente está vivendo aos trancos e barrancos uma grande revolução, assim, do trabalho. Então, a aprendizagem corporativa, ela chega nesse momento, né? Ela chega justamente para auxiliar esses profissionais que estão no mercado de trabalho passando, em boas palavras, um belo perrengue, porque não tiveram essas habilidades trabalhadas. E aí vem, junto com isso, um momento super importante da nossa sociedade, que é a grande crise da atenção, né? As pessoas hoje têm muita dificuldade em se conectar com as coisas, em focar muitas vezes. Então, a evolução da educação dentro das empresas também tem essa camada, também ganha essa layer de que não pode ser mais aquele cara de terno ensinando um Excel. Ele precisa engajar, ele precisa mostrar uma realidade na prática, com ferramentas, com coisas que de fato vão ajudar aquele profissional a conectar com a revolução que ele está vivendo. Então, tudo isso, né, tanto o mercado e essas habilidades que são necessárias, quanto essa crise da atenção e essa crise do engajamento e essa nova forma como a gente consome conteúdo, são o que fazem com que a gente esteja vivendo uma nova era educacional.
2: Nesse desafio que você acabou de traçar aqui, se soma ainda algo que no passado já existia também, que é a dificuldade do adulto, porque quando nós estamos falando em educação corporativa, nós estamos falando em educação para adultos.
3: Com certeza.
2: Né? Mas a dificuldade que o adulto tem diante da fase em que

0: está da sua vida de querer aprender mais, de absorver um novo conhecimento? Ou isso já foi deixado para trás e as pessoas estão convencidas dessa necessidade constante?
1: Eu acho que a gente está num processo, não acho que a gente ainda chegou lá, mas eu imagino que a gente esteja num processo, sim, de que os adultos entenderam que eles vão precisar aprender ao longo da vida, né? Não é à toa que hoje tem um termo que a gente cunhou falando sobre isso, a gente, o mercado, né? Que é o lifelong learning. O que significa o lifelong learning? Significa que a gente vai precisar aprender ao longo da vida. Por que que a gente vai precisar aprender ao longo da vida? Primeiro porque a gente tem uma geração que vai trabalhar por muito mais tempo, né? Hoje a gente tem aí pessoas de 60, 70 anos super ativas e que, consequentemente, tem gaps, né? E, obviamente, a gente vai precisar aprender sobre novas coisas que vão surgir ano após ano. Inclusive, o Fórum Econômico Mundial diz, né, que as habilidades que o profissional de hoje tem até 2030, 40% delas vão cair em desuso. Ou seja, a gente aprende um monte de coisa, a gente deixa de utilizá-la para a gente aprender novas coisas. Ou seja, não tem como a gente fugir de aprender. Né? Se a gente quiser estar no mercado com diferencial competitivo, desenvolvendo essa inovação e essa revolução que a gente está vendo dentro das empresas, a gente vai ter que protagonizar a nossa história de educação. Então, acho que os adultos já entenderam isso. Para os que não entenderam, acho que as empresas estão criando uma cultura de aprendizagem, né? Saiu um pouco do campo de, toma aqui esse treinamento e mais. Hoje, as principais empresas do Brasil criando uma cultura onde o aprendizado está ao longo dessa jornada do colaborador.
0: E onde entra a estratégia que vocês desenvolvem na NewNew para vencer esse desafio?
1: Eu acho que a nossa principal estratégia é tentar trazer esse profissional, engajar esse profissional, né? E você bem falou, assim, eu acho que a gente tem ainda hoje os adultos se entendendo enquanto alunos, né? Por quê? Porque a nossa curiosidade, ela foi tirada da sala de aula quando nós éramos crianças, né? Inclusive, a nossa geração é uma geração que tem muitos traumas da educação que a gente teve, porque ela era uma educação muito industrial, muito fordista, né? Se a gente fecha os olhos e pensa numa sala de aula, até hoje, a gente tem todo mundo em linha, todo mundo de uniforme, o sinal que toca e as pessoas saem para fazer a sua refeição, né? É uma réplica de uma fábrica. E hoje a gente não tem mais isso. A gente tem novas habilidades e a educação precisa buscar esse lugar. Então, para mim, o modelo que a gente encontrou enquanto NewNew para fazer sentido dentro das empresas é tentar curar um pouco esse trauma, é tentar trazer essa curiosidade, o aluno ser protagonista da sua história. Então, todas as nossas salas de aula, Milton, elas são pensadas em os alunos entenderem o porquê que eles estão aprendendo aquilo, né? Trazer ferramentas práticas que, de fato, vão ajudar eles no trabalho. Sair só de um campo teórico e que, às vezes, é pouco tangível para a realidade daquele profissional. Como eu te falei, né? A gente está protagonizando uma revolução no trabalho. Mesmo os mais especialistas em tecnologia, em futuro do trabalho, seja quem for, tudo que a gente está vivendo hoje ainda é muito experimental. Então, a gente precisa colocar essa geração hoje de profissionais nesse lugar de sim experimentar, mas já ir construindo o que a gente quer ver para os próximos anos. Então, a nossa sala de aula dentro da NewNew é um pouco nesse lugar, assim, de eles protagonizarem e não eles ficarem num modelo passivo de educação que a nossa história sempre nos colocou, né?
0: Você está falando aqui em trabalhar com metodologias mais criativas. Quer dizer, conta um caso para nós, assim, que mudar a forma de ensinar produziu um resultado que surpreendeu até a própria empresa.
1: Nossa, eu poderia citar muitas boas histórias aqui, né, sobre isso. Desde a gente chamar um palhaço para ajudar as pessoas a trabalhar questões socioemocionais. Então, eu não estou ali chamando simplesmente uma psicóloga, eu estou chamando alguém, né, do ramo criativo, um artista, para desconstruir um pouco o que é vencer, né? A gente já chamou, inclusive, artistas.

0: né, artistas de Bienal, para desenvolver dentro de lideranças, por exemplo, obras de arte, porque a gente queria justamente trabalhar essa questão mais criativa do cérebro. Então, às vezes a gente sair de uma sala de aula padrão nos ajuda a gente a movimentar outros músculos que a gente não está acostumado, né? A gente brinca, inclusive, que a criatividade é um músculo e que quando a gente quer malhar um abdômen, a gente vai para academia até ter um tanquinho. Quando a gente quer ser mais criativo, a gente precisa trabalhar isso também. Eu já coloquei os líderes do iFood, né? A gente estava citando aqui alguns dos meus clientes a ir remar e fazer vela aqui na nossa represa. Por quê? Porque toda essa questão da vela tem muito sobre colaboração, sobre liderança circunstancial. Então, óbvio que eu tenho salas de aula que são mais tradicionais e mais padrões, mas eu tenho também muito esse lugar de a gente conseguir trabalhar um lugar mais criativo, assim. Aí, trazendo um case, por exemplo, de negócio que não é para esse lado da criatividade, mas que eu acho super relevante, a gente desenvolver as próprias pessoas internas de uma empresa a elas serem os professores do seu próprio time, né? Então, esse também é um formato diferente que eu acredito de educação, assim, de a gente, enquanto empresa, elencar quem são os profissionais que estão fazendo a diferença e eles mesmos protagonizarem esse conhecimento. E a New New ajuda muito essas empresas a construir esses programas de multiplicação também.
1: Muitas pequenas, médias empresas, claro, não vão ter uma universidade. A gente vê universidades corporativas hoje em algumas dessas grandes instituições que temos no mundo, mas sequer tem um orçamento muito robusto para esse tipo de trabalho. Por onde elas devem começar?
0: Eu acho que esse formato que eu te comentei agora é um bom modelo, assim. Talvez elencar quem são os profissionais internos que mais se destacam e fazer com que eles, né, protagonizem essa história dentro da empresa. Isso já é um sinal de uma revolução de cultura de aprendizagem. Outro modelo que a gente tinha muito na década de 80, principalmente, talvez possa ter sido os primórdios da educação corporativa, eram os modelos de mentoria, né? A gente ter um pouco esse modelo onde times internos se mentoram ou se auto-mentoram. Eu acho isso também um movimento que pode ser pouco custoso para a companhia e super relevante para esse desenvolvimento, assim. Então, talvez para menores empresas, empresas que hoje não têm um budget enorme para uma universidade corporativa, esse possa ser um caminho. Para mim, o mais importante é, Milton, justamente as empresas começarem a trazer isso como uma reflexão interna de cultura, né? Eu acho que, obviamente, o lucro, a diversidade, a sustentabilidade, elas são pilares contemporâneos dessa revolução de trabalho dentro das empresas, mas a educação também precisa estar lá, né? Se a gente pega, por exemplo, o que o Fórum Econômico Mundial traz no último reporte deles sobre revolução tecnológica, o gráfico deles tem dois eixos. Um eixo que é a tecnologia e o outro eixo que é a prontidão, que é a educação, que é o desenvolvimento. Então, por mais que a sua empresa não tenha um ramo específico para olhar para isso, ela precisa começar a olhar.
1: Você citou agora há pouco um conceito, que é o conceito do líder educador, que é um dos papéis do líder moderno hoje.
0: Certamente. Talvez o papel mais importante hoje do líder, né? Porque o líder que é... Existem dois papéis hoje dentro do líder, né? E que a gente confunde muito, que é o líder gestor, que é aquele que faz a gestão do negócio e, consequentemente, um lugar até muito do micromanagement, né? Do microgerenciamento. E o líder que é líder. E para mim, uma boa liderança inicia a partir do momento em que esse líder mentora o seu time, que esse líder dá espaço para que o time seja protagonista da sua história, assim. Então, para mim, uma boa gestão e um bom time é um time que anda sozinho sem o seu líder estar junto. Então, talvez o primeiro momento para esse líder não precisar estar junto seja ele ensinar esse time a andar só com as próprias pernas, né? Na Revolução Industrial, a gente ainda tinha aquela máxima de que o líder era o que tinha todas as respostas. Se o bicho pegava, era para ele que a gente tinha que correr. E para mim, uma liderança contemporânea é uma liderança que mais sustenta

0: do que tem as respostas, sabe?
1: E Mariana Schutte, eu pensando aqui no papel dos líderes, lembro também de reclamações que muitas vezes nós ouvimos dos colaboradores. Porque é muito comum ainda dentro das empresas que a empresa vai lá, faz um investimento na área da educação corporativa, compra um pacote pronto, entrega para aquelas pessoas e diz, agora aprendam. Mas não há um envolvimento da liderança. Porque de verdade não há essa cultura.
0: Sim.
1: Você só está comprando um projeto pronto para entregar para aqueles colaboradores e talvez no final do ano, no seu balanço, dizer o seguinte, a gente investiu no indivíduo aqui na nossa empresa. Esse é um erro que se tem do não envolvimento das lideranças ainda?
0: Muito. Talvez esse seja, para mim, hoje, a principal dor, né? Eu acho que muitas organizações nos cobram KPIs, métricas de sucesso de programas de educação. E, para mim, a grande métrica se dá, a grande transformação se dá quando o líder é o sponsor. Tá? Eu ainda trabalho em muitas companhias que eu chego para dar, né, a sala de aula, criar aquela jornada, fazer aquele treinamento e o líder ou a pessoa da RH me olha e fala assim, ah, eu preciso participar?
1: Uhum.
0: É óbvio que você precisa participar, você tem que estar lá na frente mostrando para aquele seu time que aquilo é importante não só para ele, para você. Então, a gente estava, né, trazendo de novo o case do iFood que a gente comentou. O próprio Diego Barreto, né, o CEO do iFood, ele é um cara que respira lifelong learning. Ele respira educação desde antes de ele ser CEO. Por isso, o iFood é uma empresa que tem uma cultura de educação super contemporânea. Porque vem desse lugar. Então, assim, não adianta investir milhões de reais em educação ou nem milhões, fazer um curso que seja e o líder achar que aquilo não é para ele, se colocar numa outra posição, sabe? Eu tenho um case que eu nunca vou esquecer, faz anos isso. Eu trabalho com educação há mais de 15 anos, né, Milton? Deve fazer uns 10 essa história, tá? Eu fiz um programa para uma gravadora na época, Som Livre. Eu lembro de o presidente sentar do lado da estagiária no nosso programa. De novo, faz muito tempo isso. E no final, o presidente chegou para mim emocionado e disse, para mim, o que ficou de todo esse treinamento foi eu ter trabalhado do lado de uma estagiária. Eu aprendi demais com ela. Então, é sobre isso, né? Não é nem sobre conteúdo que vai se consumir, é sobre essa sinergia que as pessoas vivem dentro da sala de aula, que só ali já é muito conhecimento.
1: A New News surge em 2024, mas você disse agora há pouco para nós que já está há pelo menos 15 anos nesse mercado. O que que levou você para o campo da educação corporativa?
0: O que me levou ao campo da educação corporativa?
1: Você era uma aluna CDF na escola?
0: Nossa, eu era uma péssima aluna, Milton. Na verdade, eu entrei dentro do ramo da educação por isso, assim. Eu sou gaúcha, né? Como todos puderam perceber pelo meu sotaque. Na época, eu estava sofrendo há 8 anos na universidade sem conseguir me formar. Tanto é que eu nunca me formei. E na época, estava surgindo uma escola lá no Sul. Eu entrei como aluna. Era uma escola super disruptiva, super diferenciada. Eu entrei como aluna e entendi que a Alice tinha uma metodologia muito diferente. Acabei entrando como aluna e saindo como sócia. Fundei a Sputnik, né? Uma empresa de educação corporativa que demorou mais de 10 anos, né? A gente teve 10 anos até eu fundar a New New. E o que me motivou foi num hiato entre essa minha antiga escola e a Sputnik, eu conheci o Rony Meisler, do Grupo Reserva, e ele me chamou para liderar a criação na época da escola corporativa da Reserva. E eu tinha muita dificuldade de conseguir chamar fornecedores que falassem essa língua contemporânea da educação corporativa. Então, eu falei, nossa, tá aí um mercado. Eu vou fundar uma empresa que traga essas novas habilidades de um jeito que engaje esses colaboradores. E daí, na época, surgiu a Sputnik, estamos até hoje.
1: É muito comum a gente ouvir na área corporativa e aqui mesmo no programa, pessoas que falam sobre a importância do erro ao longo da nossa jornada. Imagino que você tenha cometido algum erro em algum momento.
0: Muitos.
1: Nessa trajetória toda. Como é que funciona isso no dia a dia? Quer dizer, o erro realmente é aceitável dentro das empresas ou isso é só um discurso corporativo?
0: Eu acho que é um belo discurso corporativo ainda hoje, assim. Por mais que as empresas

falem muito sobre isso, eu acho que não se criam espaços seguros para que o erro aconteça de forma segura, né? Porque o erro é a premissa da inovação, né? Porque a gente, para inovar, precisa testar. E testar significa que a gente vai acertar, mas a gente também vai errar, né? Não tem como a gente sair testando um monte

0: que as empresas ainda errem. Elas não criam espaços seguros para que esses testes e esses erros aconteçam. Eu faço um programa, Milton, há 5 anos dentro da Vivo. A Vivo é super meu cliente há quase uma década aí. E é uma empresa que eu gosto muito de trabalhar. Imagina, né? 34 mil colaboradores. É muita gente. A gente faz um programa de inovação com eles que é justamente isso. Vamos criar para mais de 1000 funcionários um espaço seguro para eles testarem coisas, né? Se der certo, a empresa patrocina aqueles projetos de inovação para que aqueles projetos aconteçam lá dentro. Tá vendo como é possível inovar? Eu não vou botar um monte de gente dentro da companhia inovando e testando coisas que podem dar errado e podem ruir. Não, eu vou criar um ambiente, seja dentro de uma jornada de inovação como essa que a gente faz, do Innovation Belt, onde eles de fato possam errar com segurança.
1: Bom, se discute muito sobre inteligência artificial atualmente e na sua avaliação, quais as habilidades humanas se tornam ainda mais importantes diante da IA?
0: Certamente pensamento crítico. Eu acho que hoje a gente lançou recentemente o Panorama de Sentimento das Lideranças, um estudo proprietário da NewNew, está inclusive disponível, onde a gente entrevistou aí quase 500 pessoas, né, líderes do Brasil inteiro, e perguntamos para eles o que eles sentem hoje enquanto líderes dentro das empresas. E dentro dessa pesquisa, a gente perguntou quais são as habilidades necessárias para esse líder. E a gente teve números alarmantes sobre as pessoas estarem terceirizando o pensamento, né? Os times estarem hoje num lugar cada vez menos de pensar criticamente. Então, o pensamento crítico, para mim, hoje... visto que a tecnologia já entrou dentro das empresas, né? 80% dos líderes entrevistados falaram que a sua empresa já tem a tecnologia implementada, né? Até o ano passado a gente tinha um número bem menor, né, do que isso. A gente ainda estava num processo de implementação e hoje não. Hoje essa fase de implementação já saiu do papel e as pessoas estão tendo que trabalhar com a IA. E trabalhar com a IA hoje é um momento muito delicado que a gente vem passando, porque as pessoas não podem deixar de pensar. Se elas perdem esse pensamento crítico, se elas simplesmente repassam a sua tarefa, elas não conseguem fazer com que o seu trabalho esteja impresso nisso.
1: Né? Você já tem dentro dos projetos da NewNew vou falar uma aula, mas podia ser um projeto ou alguma coisa para ensinar as pessoas a pensarem?
0: Certamente, muito. A gente está levando esse conhecimento para muitas organizações, assim. O primeiro tema é sobre isso, assim, né? É sobre pensar. Será que a gente está pensando? Acho que hoje a gente fala muito sobre saúde mental, né? Eu acho que virou um tema muito relevante dentro das empresas e tem um porquê disso. A próxima bola da vez dentro das empresas é a saúde cognitiva, que é as pessoas realmente pararem de exercitar o seu cérebro. Então, a gente tem trilhas aí de jornadas que ajudam as lideranças e as companhias a exercer o seu pensamento sem que essa terceirização aconteça.
1: Deixa uma recomendação para aqueles que estão nos acompanhando aqui e se sentindo inspirados pelas suas palavras até agora sobre a importância da educação corporativa.
0: Ah, eu acho que eu vou trazer muito uma reflexão, assim, sobre o aprender a aprender, né? Para mim, eu acho que independente da educação corporativa ou da educação, né? Seja ela qual for, a gente tem hoje uma revolução da informação, né? A gente tem informação na palma da nossa mão sobre qualquer tema, sobre qualquer coisa que a gente queira aprender e desenvolver. Então, talvez a minha mensagem seja essa, assim, sejam eternos aprendizes, né? Independente do ano que você nasceu, independente da sua posição, se coloquem nesse lugar de entender o que faz os seus olhos brilharem para você aprender novas coisas. E repense muito se é o algoritmo que está entregando para você o que você está consumindo ou se você de fato está consumindo o que você gostaria, né? Eu acho que esse é um ponto muito importante para nossa sociedade hoje, assim. Talvez a gente dedicar menos horas de tela para coisas que são irrelevantes para o nosso pensamento e para nossa formação e para nossa vida e migrar essas horas de tela para coisas que

0: que de fato nos nutram e nos façam ser profissionais e pessoas melhores.
1: E eu me sinto um cara privilegiado porque toda semana eu tenho uma aula com professores e professoras como você aqui nessa nossa conversa, que traz ensinamentos para todos nós. Para mim, claro, que estou aqui à frente do mundo corporativo, mas para todos que nos acompanham nas diferentes plataformas aqui. Muito obrigado, Mariana Schutte, pela sua gentileza e pelo conhecimento compartilhado aqui com todos nós. Até uma nova oportunidade.
0: Muito obrigado, Milton.
1: Mariana Schutte, CEO da New, foi a nossa entrevistada de hoje do Mundo Corporativo. Essa entrevista completa você tem à disposição no canal da CBN, no YouTube, no Spotify, no podcast mais próximo do seu celular. Lá no meu blog, miltonjung.com.br. Jung você escreve com J-U-N-G. Além dos destaques do vídeo à disposição, tem um espaço para você deixar também a sua opinião. Mundo Corporativo contou com as colaborações de Carlos Greco, Letícia Valente, Débora Gonçalves e Rafael Furugem. Até um próximo capítulo do Mundo Corporativo.

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9 de agosto de 2026. O governador de São Paulo, Tarcísio de Freitas, e o ex-ministro Fernando Haddad participaram neste domingo do primeiro debate entre os candidatos ao governo paulista, promovido pela TV Band. O confronto direto foi marcado por discussões sobre a segurança pública, o combate ao crime organizado e a situação da Cracolândia, além de divergências em relação ao cenário político nacional. O atual governador e o ex-ministro da Fazenda foram os únicos convidados pela emissora de TV. No Rio de Janeiro, o ex-prefeito Eduardo Paes, líder nas pesquisas, não participou do debate e foi o principal alvo dos adversários. Participaram do evento Douglas Ruas, do PL, Antônio Garotinho, William Siri, do PSOL, e André Marinho, do Novo. As discussões no

0: estúdio foram marcadas por críticas ao candidato do PSD e embates diretos sobre segurança pública, governabilidade e o combate ao crime organizado no estado. O Pix aparece como a instituição que desperta a maior confiança dos brasileiros, segundo dados de uma pesquisa Genial Quest. O levantamento, que testou a imagem de 16 tópicos perante o eleitorado, mostra que 80% dos entrevistados dizem confiar no sistema de pagamentos instantâneo, lançado há quase 6 anos pelo Banco Central. O nível de confiança no Pix é o maior entre todas as categorias testadas na pesquisa. Apenas 19% disseram não confiar e 1% não soube responder. Horário de Brasília, 10h33.
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0: bem? O CBN Sustentabilidade de hoje aborda a agenda ESG do setor elétrico. Eu converso com Dominique Schmal. Ele é diretor de ESG da EDP na América do Sul. A EDP é uma empresa global de energia que atua em toda a cadeia do setor elétrico. Dominique, que prazer te receber aqui no CBN Sustentabilidade. Tudo bem com você?
1: Tudo bem, Rosana. Prazer é meu. Grande satisfação estar aqui com vocês, para quem assiste e nos ouve. Muito obrigado.
0: A EDP é uma empresa já conhecida dos brasileiros, né? Já está atuando aqui há cerca de 30 anos, mas conta um pouco aí da história, da trajetória de vocês.
1: Boa, a gente está num ano importante para a EDP, 30 anos no Brasil, 50 anos de mundo e 10 anos de transmissão aqui no Brasil, né? Então, para nós, né, é uma empresa de origem de Portugal, que atua em toda a cadeia do setor de energia, da geração de energia, da transmissão, da distribuição, da comercialização no cliente final, né? Então a gente está aqui há 30 anos no Brasil. Todo esse processo, né, de desenvolvimento aqui econômico aqui do país, né, começando muito com as hidrelétricas, esse grande movimento, e cada vez mais ampliando aqui nossa atuação, né, no mundo são quase 30 países, aqui a gente está na América do Sul, Brasil e Chile. Hoje nós temos 4 gigas de capacidade instalada, são 4 milhões de clientes em 2 concessões, em São Paulo e no Espírito Santo, são 3 mil quilômetros de linhas de transmissão, metade delas, né, em operação e outra metade em construção. E vida longa, né? A gente espera mais os próximos 30 anos ainda que tenha, né, um processo de renovação, né, também renovável. As nossas duas distribuidoras agora passaram também por um processo de renovação de concessão da distribuição de energia. Então esse é um breve resumo do que a gente tem aqui como Brasil e mundo.
0: Agora, Dominique, a gente nota que o setor elétrico está pressionando muito pela transição energética e quer também ampliar a resiliência climática em razão dos eventos extremos, né, para lidar realmente com todos esses desafios do aquecimento global e também a questão da expansão das energias renováveis. Aqui no Brasil, nós estamos na meca da energia renovável. O que é prioritário na sua avaliação como um grande player do setor? A gente precisa gerar mais energia limpa. Já temos uma matriz elétrica invejável, né? Mais de 90% vem de fontes renováveis. Gerar mais energia limpa ou conseguir expandir a infraestrutura de transmissão e de distribuição, que ainda é um grande gargalo no país?
1: Aqui no Brasil, a EDP, hoje a gente é 100% renovável, né? Se a gente pegar 25 anos atrás, o grupo era o inverso disso. Na verdade, a gente era um predomínio combustível, a energia combustíveis fósseis. Hoje a gente é 100% renovável aqui no Brasil. No grupo nós somos 90% renováveis, né? Ainda tem ainda uma transição do gás, principalmente na Europa. Aqui eu vejo que o Brasil já fez a lição de casa, né, em relação à matriz elétrica, né? O que o Brasil é hoje, os países da Europa querem chegar em 2040, em 2050, né? Então, quando a gente já fez a lição de casa, a gente tem mais a capacidade de inovar. É claro que o Brasil, a gente tem mais uma necessidade hoje de linhas de transmissão e ampliação, resiliência de redes. Brasil e mundo, né, Rosana? Se a gente pega também o mundo também expandiu bem em relação à energia renovável, mas você tem lacunas na questão de transmissão. Tem um dado interessante, né? A própria Agência Internacional de Energia, ela diz que hoje no mundo tem

0: em construção 3.000 gigas de energia, né, de capacidade instalada. Metade delas vai ser comprometida porque você não tem expansão ou linha suficiente para você conectar essa capacidade, essa energia ao consumidor final. Existe aquele velho jargão, né, não existe a transição sem a transmissão. Então acho que a gente tem que estar um olhar atento para a transmissão. Se a gente pegar hoje no mundo, né, a gente tem 3.3 trilhões de dólares em investimento em energia no mundo, né? 1.1 tri é de combustível fóssil, 2.2 de energia renovável. É um marco importante, porque é a primeira vez que a energia renovável é o dobro da energia de combustível fóssil. E se você olhar nesse montante de 2.2 trilhões de dólares em energia renovável, 400 bilhões ali é só para redes, né? Grande parte ainda está muito na geração. Então a gente ainda precisa, com o mundo, rever e se reorganizar, enxergar que a transmissão e distribuição é importante. É o caso do Brasil aqui, né? Das 5 maiores usinas, né, de capacidade instalada hidrelétricas, né, 3 delas estão na região norte. E a nossa densidade demográfica, a nossa população está na região sul-sudeste. Então a gente tem, né? Então o Brasil, ele é, como você disse, 90% é invejável. Mas tem uma falsa impressão. A gente está muito na dependência do que se chove ou não chove.
1: E aí entra um ponto crucial, que é o armazenamento de energia, que está começando a se desenvolver agora no Brasil, com toda a regulação vindo forte. É algo que vai solucionar esse gargalo?
0: É algo que vai ajudar, sem dúvida, né? Um dos problemas do corte de energia, né, desse palavrão do setor curtailment em inglês, né, é justamente porque você, a energia é desperdiçada, né, então o solar e o eólico não é constante igual um combustível fóssil, então quando você tem excedente e você precisa de energia, você tem armazenamento de energia, isso é ótimo. A gente acabou de lançar, de inaugurar a nossa planta no Chile, né, então o primeiro experimento, 240 megas, capacidade por ano de 60 gigas de energia e condições de trazer energia para 30 mil residências, é uma solução. A China tem feito isso, a Índia tem feito isso, a Austrália, a Alemanha também entra agora também com uma regulação, assim, toda usina solar construída de grande escala, ela tem que ter uma bateria do lado para armazenar. Uhum. Então é uma oportunidade, sim, de a gente armazenamento, sim, de vocês conter isso.
1: Equilibrar, né?
0: E tem a demanda também, né? Às vezes a demanda de energia, então você tem alguns, né? O Brasil acontece isso às vezes, né? Passa despercebido, né? Mas um domingo, dia dos pais, onde você tem baixa produtividade econômica, né? Você tem risco de apagão, né? Porque o apagão também pode ser pela falta de energia ou pelo excesso, né? Uhum. Então, jogos, né? A Copa do Mundo se foi, não teve nenhum apagão, mas assim, dias de jogos de Copa do Mundo, onde você também não tem produção, né? Você tem que também, o operador nacional do sistema, ele tem que estar atento com relação também a demanda de energia.
1: É o comportamento social, né? Isso, de que maneira isso vai influenciar no consumo de energia.
0: Então, a transição energética, ela passa por várias esferas, né? E a transmissão, né? E redes, né, é algo muito importante, né? A gente tem que estar novamente, né? Não existe transição sem a transmissão, né?
1: O Brasil já acordou para essa necessidade como um todo?
0: Acho que o Brasil tem acordado, sim. Acho que a gente tem muita proximidade, as grandes entidades do setor, né? A gente percebeu, né, os cortes do setor, né? Isso está evidente, isso está em discussão em questão de esfera política. Então a gente já percebe que isso já nós como setor já tem, né, mostrado que, né, esses cortes têm resultado uma preocupação, né, na cadeia, né? Por isso que eu acho que o grande setor, e até pela EDP, os próximos anos, o grande investimento está na expansão de redes de transmissão e distribuição, né, que é a grande necessidade que a gente enxerga hoje como o Brasil. Né?
1: Muito bem, Dominique, vamos falar um pouco sobre a questão das mudanças climáticas.
0: Sim.
1: A gente tem notado a ocorrência cada vez mais frequente, intensa, dos eventos climáticos, né? Uhum. Tempestades, secas, ondas de calor, uhum, enchentes. De que maneira isso afeta o setor elétrico e de que forma isso também muda a maneira de planejar e operar a rede elétrica?
0: Afeta muito, né? Eu acho que depois das empresas asseguradoras, né, acho que foram as pioneiras em falar de ESG no mundo, né? Acho que o setor de energia também tem percebido que a mudança climática hoje ela é mais do que evidente, né? E a gente tem que trazer um compromisso com a sociedade, um diálogo com o poder público e entidades, né, o regulador, para trazer isso mais próximo, né? Isso, a gente está aqui gravando no nosso estúdio em São Paulo, e São Paulo não é mais a terra da garoa. Uhum. Né? Na EDP a gente sempre tinha uma contingência

0: tendência de falar, vamos falar do plano verão, que é um período úmido, onde você tem mais incidências de chuvas, tempestades. A gente fala que não existe mais o plano verão, né? A gente discute todo ano. Então a gente percebe que a mudança climática, né, a gente já perdeu. A gente falou muito nas conferências do clima, né? A ONU sempre trazia a questão de que a gente tem que falar muito mais de mitigação e não de adaptação. Hoje eu já percebo que mitigação é importante, sem dúvida, mas adaptação é algo que tem que estar muito evidente, e a gente tem que saber como empresa a transmitir isso melhor para os nossos clientes, para as pessoas terem mais um empoderamento, um letramento sobre o risco da mudança climática, né? Antes a gente não tem essa, como país, né? Acho que a gente não tem tanta essa compreensão com outros países, né? Então a gente percebe como o setor, né, a ANEEL, o órgão regulador, fazendo projetos de pesquisa e desenvolvimento com o setor, fazendo visitas técnicas a países que têm já mais essa proximidade, como o Japão e Estados Unidos, né? Então a questão é importante, né? Para a distribuição, sem dúvida nenhuma, né? Isso, né, a mudança climática vai afetar, né? Ela tem, né, cada vez mais a rede tem que estar mais resiliente, o cliente tem que estar mais informado, né? A gestão pública de valorização, acho que tudo isso traz uma, as torres, né, os incêndios, tudo isso traz uma, enfim, uma priorização, né? Acho que não só da EDP, mas de todos os pares do setor, né? Porque quando a gente fala de mudança do clima, né, essa mudança que a gente não tem competição, a gente tem carência.
1: Uhum. Mas as empresas do setor tiveram que realmente mudar um pouco seu planejamento em razão desses eventos nos últimos anos, né?
0: Sim, sim. Acho que tem, como eu trouxe, né? A gente tem, tem uma junção muito, uma colaboração hoje que antes você não tinha, né? Desde trabalhos de pesquisa e desenvolvimento da ANEEL, né? Acho que foi o que eu disse, né? Você não existe competição, você tem carência quando você tem, né, esse tema relacionado à mudança climática, né? Nos Estados Unidos, né, eles estão muito mais evoluídos. Quando você tem um tornado, a essência é o seguinte: se junta todas as empresas de concessões diferentes, vamos resolver o problema, arregaçar as mangas, depois a gente acerta a conta. Uhum. Aqui a gente tem ainda limitações, né? Por exemplo, eu estou aqui atuando na região de Guarulhos, mas se tiver um evento em Campinas, que é outra concessionária, eu não posso com facilidade deslocar os meus colaboradores para aquela outra concessionária, porque você tem ainda uma certa legislação que tem algumas burocracias de treinamentos, homologações de equipamentos. Então o setor, ele ainda precisa buscar boas práticas, o que o mundo traz, né? Eu acho que a gente está no caminho, Rosana, né? Mas o Brasil, ele tem um caminho ainda para percorrer em relação
1: para destravar,
0: a,
1: né?
0: A gente vai aprender. O Brasil, né, abençoado por Deus e bonito pela natureza, que a gente era um país imune a tempestades, temporais, isso ficou para trás, né? Então, eu acredito que a gente está agora plantando e construindo para uma próxima geração, para que a gente tenha mais resiliência climática, para a gente possa falar mais de adaptação climática nas cidades, né?
1: É isso. Sim. A gente torce pela expansão das energias renováveis cada vez mais no país, né?
0: Sim.
1: Mas isso também gera muito impacto ambiental negativo. Então, como é que você equilibra a expansão da geração com a proteção da biodiversidade num país que tem a maior biodiversidade do planeta, é riquíssimo nos seus biomas?
0: Tudo tem seu impacto, né? Não existe impacto zero, né? Acho que a gente tem que ter. Então, o que a gente tem aqui de uma visão, a gestão desses impactos, né? Então, antes de você compensar, a gente tem que prevenir, mitigar, reduzir e depois você compensar. Isso é o que a gente chama de hierarquia de mitigação, né? É claro que a gente está falando hoje no setor de energia, os impactos, né, de uma hidrelétrica, que hoje já não se constrói tantas hidrelétricas, né? Hoje a gente está falando de empreendimentos menores, né, como solar e eólico. Existem impactos, sim, mas o que a gente tem é todo um olhar de gestão de riscos, indo além até de condicionantes ambientais. Acho que a gente pode falar assim, estou construindo um empreendimento e só indo olhando para as questões de atendimento a requisitos legais. Não, a gente tem que ir além no sentido de como que eu posso melhorar a minha questão de prevenção, né? A partir do momento que eu vou construir um novo trajeto, uma linha de transmissão, né? Eu tenho opções, será que eu vou passar para uma área ali que tem uma reserva, uma comunidade, eu consigo de alguma forma ter outros formatos de construir? Içamento de linha por drone, né? Antes eu teria isso é uma nova tecnologia, né, que a gente tem, né, abordado nas nossas linhas de transmissão. Antes você tinha que fazer a supressão vegetal. Quando você abre o caminho para você ter uma linha de transmissão, que é importantíssima, né, de juntar o norte do Brasil com o sul. Mas a forma como eu faço isso, né, eu posso fazer por içamento de drone, já é uma tecnologia que a gente tem testado. Você reduz a supressão, você reduz o desmatamento, você reduz as emissões.

0: Então, a gente tem, né, olhado a biodiversidade, sim, como algo importante, na prevenção. A partir do momento que também o espaço está instalado, uma usina está instalada, a gente também procura ter projetos que vão além do aspecto regulatório, né? Então, dois exemplos legais que a gente tem, projeto Bee Vaults, né? De abelha, de abelhas, trazer colmeias, abelhas para as usinas, o espaço que a gente tem ali, obsoleto, entre aspas, né? Dentro de uma usina solar, produção de mel dentro de uma usina solar, trazendo uma comunidade que é vulnerável, que tem uma condição socioeconômica menor, e a gente pode trazer essa relação também do nosso empreendimento, nosso espaço, para uma oportunidade de inclusão e renda. Um projeto relacionado também a ovelhas, né? O quanto que as ovelhas podem fazer a manutenção, né, do espaço ali da usina em relação a se alimentar ali. A gente também reduz o custo em operação e manutenção de conservação. Então a gente também procura também ter projetos relacionados à integração da biodiversidade em ativos nossos existentes, né? Então a biodiversidade, sim, ela acaba tendo um papel importante pra gente, né? Todo, enfim, uma cautela e gestão de riscos, né? Sim.
1: Dominique, a questão da cadeia de fornecedores, né? Que é muito complicada. Muitas vezes a empresa dá porteira para dentro, tá? Nota 10 em ESG, mas para que todos possam estar na mesma página, entendendo realmente a necessidade de alinhamento às melhores práticas. Eu vi que vocês anunciaram recentemente que vão colocar uma lupa aí na cadeia de fornecedores. Isso. Qual é o maior desafio nesse caso, né? Redução de carbono, a questão do monitoramento com relação à preservação dos direitos humanos, a rastreabilidade como um todo da cadeia.
0: Eu vejo, assim, você trouxe um ponto importante, né, Rosana? Acho que a cadeia, se a gente quer falar de sustentabilidade, é a cadeia, né? Se todo mundo é sustentável, cadê, então, quem está acabando com o mundo, né? Então, alguém, a gente precisa buscar isso, né? Então, é um compromisso, né? Isso vale para as emissões, né? Hoje, todo mundo consegue ter uma facilidade em termos de redução de emissões diretas, mas quando a gente olha a cadeia, você tem um desafio maior, né? Isso vale para as questões ambientais, climáticas, direitos humanos e sociais. A gente tem feito um processo de letramento com os fornecedores, né? Você falou uma lupa, né? Um screening, né? Uma lupa mesmo de fazer uma avaliação desses fornecedores. Então, todo fornecedor, né? Os críticos da EDP, principalmente, a gente faz uma avaliação, eles têm que fazer um questionário, responder, enfim, fazer uma autoavaliação na questão de pegada de carbono, quais são as práticas que ele tem relacionadas a questões sociais, o quanto que, enfim, laborais. E a gente acaba trazendo, internalizando isso até como um processo de avaliação, né? Então, eles acabam sendo avaliados e isso até toma em consideração, né, não só o preço, não é só o tempo, custo e qualidade, que é um processo normal de compras, né? Então, a gente tem olhado isso na lupa, de fato, para que a gente possa também, né? Não adianta eu varrer o Brasil, minha calçada, né? Eu não consigo varrer o Brasil, mas eu consigo varrer a minha calçada e dar exemplo para os outros, né? Então, e aí onde está o problema? Que você fala assim, mais a mudança do clima, direitos humanos, né? O social. Acho que é uma conjuntura, né? Acho que o ambiental é mais fácil para que você tenha as medidas assim mais facilitadas, né? A água você consegue mensurar por metros cúbicos, um resíduo por tonelada, e o gás de efeito estufa por enfim, o CO2 equivalente, né? A questão de direitos humanos você tem que estar mais a campo, né? Você tem que perceber mais a questão de salubridade ou não, então isso se envolve, o subjetivo é mais difícil, mas eu digo que a conjuntura é importante, né? O principal é fazer, né? É exigir, lições que a gente tem aprendido, exigir de imediato que um fornecedor, né? O fornecedor, o subfornecedor, né? A cadeia vai, né? Você ainda tem dependências, né? De fornecedores críticos, que, né? Mas acho que você fazer essa questão de empoderar, capacitar, trazer o exemplo, né? Foi o que eu falei, eu consigo varrer minha calçada e dar exemplo, outro varrer, né? Então acho que a conjuntura toda é importante dos aspectos ESG, eu não...
1: Sobre inteligência artificial, todo mundo está falando, não apenas no setor elétrico, né? E no setor elétrico é uma forma mesmo de tornar o sistema muito mais eficiente. Mas, por outro lado, é um bicho papão de energia. Como é que faz para equilibrar essas duas tendências hoje no mundo?
0: Para nós, como soluções, né? Eu vejo que ela é uma oportunidade positiva, né? Porque hoje a automação, quando eu falo de resiliência em redes, né? Quando a gente fala de investir, você tem uma automação de redes, a tecnologia vai favorecer a gente ter menos deslocamentos, o cliente ter menos tempo de interrupção de energia. Acho que a tecnologia em si é importante, né? Então eu vejo que ela vai ajudar a gente a ser eficiente em muitas questões. Mas sim, tem, acho que a grande questão moral ali, até ambiental, de quanto que data centers, o quanto que, enfim, cada pergunta que

0: você faz para um, para uma inteligência artificial, quanto que ela consome de energia, né? Acho que tem uma preocupação no sentido de demanda de energia, né? Acho que a gente está aqui como empresa de expandir em renovável e garantir que, enquanto tem demanda, a gente vai ofertar energia sustentável. Mas existe uma preocupação mundial, né? Como eu trouxe o exemplo de que as linhas de transmissão, elas têm uma carência no mundo, né? Data centers, também muito voltado à questão de inteligência artificial, você tem lacunas, né? Então, nos Estados Unidos, tem exemplos de que grande parte desses data centers e que vão suportar, eles estão sendo construídos também, mas você tem uma lacuna de energia, né? Mais do que dobrar a demanda de energia, né? Então, mas eu acho que a própria inteligência artificial vai dar um dia a solução de como que a gente vai, ele mesmo vai dizer, a dar respostas, se regular, como que eu faço para consumir menos energia, né? Acho que tem um espaço para a gente buscar a inteligência artificial, olhando pelo lado positivo, ou sendo usada pelo lado do bem, ele vai dizer boas soluções, né? Porque a gente precisa, né? Em relação, porque a gente não pode ter mais problemas, né? Um mundo cada vez mais intenso em carbono, né? A gente fala muito nessa transição energética, a gente nunca investiu tanto em transição energética, mas a gente também nunca, né, ficou tão longe do Acordo de Paris, né? Se a gente passa ano após ano, a gente sempre está no recorde de emissões de gás de efeito estufa, né? Então, a gente tem que ter esse olhar de, enfim, de a tecnologia trazer soluções de como que a gente vai se reordenar com o mundo, né, em termos de transição energética.
1: Muito bem, Dominique. Uhum. Para terminar, você trouxe aqui para os nossos ouvintes uma infinidade de programas, todos eles muito alinhados à agenda ESG, mostrando mesmo o compromisso da empresa nos três pilares da agenda, né? De onde vem essa necessidade de uma empresa como a sua atuar dessa maneira? É mesmo pelo convencimento de que a jornada ESG precisa ser implementada porque vocês precisam prestar conta aos investidores e aos consumidores, ou não? Qual é a força, a mola propulsora da agenda ESG na EDP?
0: Acho que se a gente é uma empresa que acredita numa energia renovável, a gente é totalmente dependente de recursos naturais, né? Do vento, né? Do sol, e trabalha com pessoas. Então a gente tem que perceber que, né, não é... Acho que investidores é uma consequência, acho que é um outro nicho ali. Mas olhando o conjunto das coisas, acho que é, né, não é uma prateleira, né? Acho que é uma questão de necessidade, né? Não é... A sustentabilidade vai trazer dinheiro, né? Mas ela abre oportunidades. Ela é um radar para a gente estar atento quais são os riscos, né? Sejam ambientais, sociais, de toda forma. Como que a gente fica mais... preparado, como a gente fica mais resiliente, né? Acho que ela vai surgindo isso, né? Acho que tem também uma curva que a gente chama conceitual, que é da Escola da Sustentabilidade, Simon Zadek, né? Ele fala muito de que a gente, lá atrás, isso são os negócios como um todo, né? A gente começa muito de uma forma defensiva, né? Depois a gente atende só o que é regulado, depois a gente vai para uma questão de compliance, depois a gente percebe que indo... tocando as coisas também, olhando o lado gerencial, né? Não só o financeiro, mas aspectos ambientais, sociais, trazendo isso para indicadores, eu também tenho eficiência, consigo olhar melhor, mensurar melhor o consumo de água, consigo melhor ter indicadores positivos, né? E depois eu vou para uma esfera de, né, atuação civil, né? O quanto que eu estou trazendo isso, né, para a sociedade, né? Uma sociedade mais empoderada, eu trazendo um melhor meio ambiente, né? Trazendo um ambiente mais inclusivo, né? Acho que todo mundo ganha, né? No final, né? Não é apenas a gente só falar de... Quer dizer, o crescimento é importante, né? O lucro é exigido, ele é infinito, mas a gente precisa saber muito bem essa equação, né? Os recursos... O lucro é infinito, os recursos naturais nesse planeta são finitos. A equação não fecha, né? Como que a gente vai... Ele precisa gerar valor para a sociedade, né? Então, e a sustentabilidade, ela precisa trazer essa provocação, né? Seja ela o nome sustentabilidade, o ESG, a sigla, aí a gente se empodera no que a gente quiser de sigla, né? Mas, mas olhando do princípio da sua pergunta, eu vejo muito de que a gente quer, enfim, empresa que fala de energia renovável, que tem uma relação planeta, né? Nosso grande slogan, né? Nós escolhemos a terra, né? Então, olhando que dependemos do vento, do sol, né? Dessa questão de renovar um mundo de 8 para 9 bilhões de pessoas, né? Uma sociedade mais empoderada, né? Uma sociedade que questiona mais, que olha não só, né, energia por energia, commodity por commodity, eu vou escolher aquela empresa que também tem valores, que olha

0: sustentabilidade, né? Então acho que tem uma geração futura que critica isso, que questiona isso. Então a conjuntura disso faz a gente acreditar que, né, a sustentabilidade está bem relacionada com o que a gente acredita como empresa.
1: Dominique, muito obrigada pela sua participação aqui no CBN Sustentabilidade. Eu ficaria a tarde inteira. Mas, ó,
0: boa.
1: O pessoal já tá me olhando ali, o Ju, né, pra gente encerrar. Já te convido para uma próxima oportunidade.
0: Grande prazer, Rosana, e todos os ouvintes aqui que assistem aqui também. Conte conosco nessa jornada.
1: Obrigada, Dominique.
0: Obrigado.
1: Gente, eu conversei com Dominique Schmal, ele é diretor de ESG da EDP na América do Sul. Além de ter acesso ao conteúdo pelo YouTube, você também encontra essa entrevista no site, no aplicativo da CBN ou na sua plataforma de podcast preferida. Colaboraram comigo aqui no CBN Sustentabilidade minha linda produtora, Ana Luísa Bessa, nos trabalhos técnicos, Juliano Fonseca e o Bruno Carvalho, e na edição, Rafael Furugem e o Luiz Fugliage. Um beijo para você, até semana que vem.
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Domingo, 9 de agosto de 2026. O Congresso Nacional vai começar nesta segunda-feira uma semana de esforço concentrado para votar projetos em plenário e nas comissões. Entre as propostas que precisam de andamento está a medida provisória que acaba com a taxa das blusinhas. Se o texto não for aprovado, o imposto volta a ser cobrado em setembro. O senador Sérgio Moro, do PL, não participou do primeiro debate entre os candidatos ao governo do Paraná, promovido pela TV Band. Em publicação nas redes sociais, o líder nas pesquisas de intenção de votos alegou jogo sujo e criticou uma suposta aliança entre o PT e o PSD para atacá-lo durante o encontro. O PT apoia a candidatura de Requião Filho, do PDT, e o PSD é o partido de Sandro Alex, candidato do governador Ratinho Júnior. O tenista João Fonseca perdeu para o americano Ben Sherman.

0: Walton por 2 sets a 0 e foi eliminado nas oitavas de final do Master 1000 de Montreal. Na partida contra o número 10 do ranking mundial, o brasileiro chegou a sofrer uma torção no tornozelo direito durante o segundo set. O próximo desafio do brasileiro será o Masters 1000 de Cincinnati, que começa na quinta-feira nos Estados Unidos. Hora de Brasília, 11:02.
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1: Olá, olá, olá, salve, salve! Diretamente de onde? Onde eu estou? Curitiba. Aonde Curitiba? Gato Paiol. Já foi o Paiol da Pomba. Muito bem, eu sei tudo sobre isso. Esse foi tombado depois da Segunda Guerra, não é isso que eu estou?

0: bolsas.
1: É sensacional as suas informações. Temos outras informações a serem dadas também, como também, por exemplo, esse que agora a plateia vai aplaudir, os de sempre, a presença de José Godoy e Luiz Gustavo Medina. Muito bem. É, a plateia os ovaciona e agora o nosso convidado, o homem mais elegante desse país, o verdadeiro âncora, o estandarte da rádio, Milton Jung. Isso aí, meu caro uberista, meu caro taxista, para você de Singapura, para você da Indonésia, para você da Índia, a nossa imensa comunidade da Inglaterra, no Chipre, na Índia e aonde mais, minha senhora? Você falou Noruega por falta de opção, só porque ele falou, mas fala uma cidade, um país que mora no seu coração. Tá, qual é o seu nome? Zélio, muito obrigado por estar aqui, por nos apoiar e tomara que você se divirta. Agora, seguindo para os nossos convidados, agora sim, José Godoy, quem são os nossos convidados de hoje, por favor?
2: Fala, Dan, boa noite a todos. Noite. Só queria chamar a atenção que o Dan está tendo o prazer de ter o Milton hoje aqui, que a única exigência dele é que o alfaiate viajasse junto, né? Então, você vê, é um trabalho de primeira, assim, é difícil acompanhá-lo, né? A gente tem o prazer hoje de ter dois grandes escritores brasileiros que estão aqui em Curitiba pro Festival da Palavra, Marta Batalha, por favor.
1: Esse é o momento que a plateia espontaneamente se levanta. É espontâneo. Calma, calma, gente. E continua aplaudindo. É isso aí. E já emenda no próximo, que aí eles não precisam levantar duas vezes.
3: Aproveitando que estão todos de pé, palmas para Ednei Silvestre, maravilhoso.
1: É isso aí. Aplaudir, é isso aí. Muito bem. Calma, calma, gente. Pode sentar, muito obrigado. O senhor, qual é o seu nome?
4: Tudo bem?
1: Amarildo. Amarildo, o senhor sempre vem sempre aqui, gosta?
4: Sempre.
1: Eu gosto. Parabéns, feliz aniversário. É seu aniversário hoje ou amanhã? Ou foi ontem? Foi de presente.
4: 45
1: anos. Parabéns, em cada perna. Muito bem. E o senhor, tudo bem? Como vai?
5: Tudo bem, e você?
1: Qual é o seu nome?
5: Eduardo.
1: Eduardo, você faz o quê? Qual é a sua profissão?
5: Sou prefeito de Curitiba.
1: Aí, meu caro uberista, meu caro taxista, temos engenheiros, temos prefeitos, temos médicos, temos advogados. Você, meu caro, como vai você? Tudo bem?
6: Aham,
1: uhum, tô bem. Tá bem? Tá bem? Que time você torce?
6: Corinthians.
1: É nóis, garotão! Acertei na mosca, olhei e já sabia que era gente boa. Eduardo, ó, prazer pra gente ter prefeito. Bom, eu vou pegar aquela cadeira pra sentar melhor. Pra quem não tá nos vendo.
7: Eduardo, quando você vai num hotel, você tem que preencher aquela fichinha, você coloca ocupação.

0: Prefeito?
1: Não, claro que não. Sou empresário, administrador de empresa. E nesse momento, com muita alegria, prefeito da cidade onde eu nasci. Tenho muito orgulho que é a cidade de Curitiba, a melhor capital desse país.
2: Tá vendo, Milton, como é que é? Muito bem, Eduardo, a gente tá aqui, é muito legal quando a gente tem alguém que manda na cidade, a gente já pode pedir algumas coisas rápidas, já, né, o pessoal quer pedir alguma coisa pro prefeito, o pessoal já emenda agora. A gente tá querendo agradecer a sua iniciativa de fazer uma ponte com o nome do nosso programa, a ponte Fim de Expediente, que deve ser inaugurada em breve. A gente agradece, onde teremos também a rua Luiz Gustavo Medina, a Alameda José Godoy e a Avenida da Estuba. Muito obrigado.
1: Com certeza, mas daqui muitos anos, porque pela lei só depois de falecido que pode, então nós não queremos isso. Mas
3: sem pressa, por favor.
1: Exatamente. Feliz pelo Festival da Palavra, trazendo tantos nomes de expressão nacional.
2: É disso que eu queria falar, desculpa te interromper, mas só para você complementar, para quem está nos ouvindo e não sabe do que a gente está falando. Nós trouxemos dois escritores maravilhosos, mas eles já estavam aqui por causa do Festival da Palavra. Nós fomos convidados para fazer parte dessa festa. Conta para as pessoas do Brasil e do mundo todo que estão nos ouvindo. Eu acho que qualquer iniciativa cultural dessa natureza é louvável, é maravilhosa, mas em geral é algo que começa e termina em um ano e não constrói uma história. Então eu queria só perguntar para você qual é o que vocês querem desse festival e por quanto tempo? Qual é a tua ideia com isso, como prefeito?
1: Nós queremos por muito tempo, que é um festival já consolidado na cidade. Então, Dan, prazer recebê-los aqui, toda a CBN. E o quarto Festival da Palavra, eu estou no segundo ano como prefeito da cidade, fui vice-prefeito 8 anos. Mas o festival já estava 2 anos, tracionando, criando velocidade. Teve o ano passado e esse ano maior ainda, com uma grande abertura, com nomes de expressão nacional e internacional. E enquanto eu for prefeito dessa cidade, esse festival vai crescer e fortalecer, porque nós queremos mostrar pro cidadão curitibano de que trazer o autor que ele gosta, o escritor que ele gosta, para perto dele e mostrar pro cenário da literatura nacional, da língua portuguesa e internacional, que aqui em Curitiba é um espaço de literatura, que Curitiba gosta de ler, que as crianças gostam de ler. E quando você traz todos esses autores, as suas histórias, a sua capacidade de transformar cotidiano em boas histórias, a gente mostra para Curitiba que ler vale a pena. Nós gostamos muito, Dan, rapidinho, de falar que Curitiba tem ganhado prêmios de cidade inteligente, mas cidade inteligente é uma cidade que lê.
2: Sem dúvida, eu acho, pô, tem a história do Festival de Teatro, criou essa e já traz essa referência para Curitiba. Qual é o seu nome mesmo, curitiano? Benício. Se o Benício quiser ser prefeito, quais as dicas que você dá para ele?
1: Estudar bastante, se dedicar muito e por curiosidade, só o Benício, para fazer um pouquinho, falar bem da cidade. Essa semana Curitiba foi eleita a capital com melhor IDEB do país, saímos de quarto para o primeiro lugar. O melhor índice de educação básica. E sabe qual foi um dos critérios que fez Curitiba subir? A leitura. Nós instituímos nas escolas públicas municipais desde o ano passado um projeto Curitiba Lê, para que a gente fortaleça essa ação. Por isso, Dan, quando você fortalece o Festival da Palavra com tantos autores, isso irradia pela cidade. A cidade está feliz e receber hoje o Fim de Expediente aqui, coroa.
4: É o auge.
1: Coroa.
2: Muito obrigado. Alguém.
4: É o que falta para a Flip se consolidar, né? A Flip, por exemplo, né?
2: Ainda não chegou lá, né? Alguém quer fazer alguma pergunta para o prefeito aqui dos nossos convidados participantes ou âncoras, por favor, já emenda?
5: Posso continuar? Sua pergunta.
2: Para quem, ó, para quem está ouvindo essa voz macia no dial? Ednei, por favor.
5: Não, a minha voz não é tão macia assim. Ah. Isso é uma pena. Prefeito, como autor, como jornalista, a minha curiosidade ao ver é um festival grandioso e é um festival muito bonito, é muito emocionante para mim, que venho de uma família, da minha origem é de uma família que tinha pessoas que não sabiam ler. Então não só sabemos hoje como temos esse festival. A pergunta do Dan que me interessou em particular foi: e a continuidade? Como garantir que não seja um festival que, na sua saída, seja por que razão for, que esse festival se extinga?
1: Ele já se consolidou por si próprio, pelo sucesso que é. Como eu falei, enquanto
5: o empresariado daqui,
1: o empresariado
5: apoia?
1: Já entendeu, apoia. As frentes culturais da cidade apoiam, o poder público apoia, mas a nossa condição é que ele vire.

0: já é um evento do mês de agosto, consolidado no mês de agosto, que já é uma política do estado de Curitiba, né? Já vai passar governo e ele vai ficar como é a oficina de música, que já está há mais de 30 anos, que abre o calendário cultural do país na primeira semana de janeiro, com muita música, alunos e professores, Ednei. E como também, como o Dan falou, o Festival de Curitiba, que é o festival de teatro, que já está há muitos anos, mais de 30 anos, também consolidado. E o Festival da Palavra é o mesmo caminho, terá o mesmo caminho. Então podem ter certeza que mais
1: promessa,
0: do que é uma vontade.
1: Promessa.
0: É uma promessa, sem dúvida. É, e não é do gestor público municipal do momento que sou eu nesse momento. É do cenário cultural curitibano, dos autores curitibanos, dos escritores curitibanos, então, e do empresariado curitibano. E eu quero dizer, Dinei, que foi um prazer te conhecer pessoalmente na quinta-feira, porque para quem está nos ouvindo, teve a abertura do Festival da Palavra no Teatro Guaíra, um dos espaços mais icônicos do Paraná, né? E que recebeu uma grande abertura com Dinei Silvestre, Bruna Lombardi, Itamar Vieira Júnior, mais de 2.500 pessoas lotaram o Teatro Guaíra.
1: Cara, isso foi emocionante, inacreditável. Não foi? Assim, não era um show de um superstar da música, não era uma peça com Dan Stubach, eram escritores. E as pessoas estavam lá por causa da literatura, por causa dos livros, e dos livros brasileiros em particular. Para mim foi muito honroso, emocionante, eu me senti um privilegiado.
2: Cara, te agradeço. Alguém mais quer fazer alguma pergunta? Fiquem à vontade, tá tranquilo. Quer falar, Tessão?
3: Se puder manter o Paraná na primeira divisão numa canetada, a gente agradece também. Porque é ruim ver um tricolor caindo e subindo, dá gatilho em mim no Milton.
0: Não sei se você sabe, mas é o meu time. O Paraná é o meu time. Eu sou tricolor. E o Paraná, que já foi da primeira divisão, teve alguns problemas no caminho.
4: Rapaz, se nem com o prefeito eles conseguiram subir, vai ser difícil.
0: Viu, Milton? O Paraná, que é o meu time, que é o terceiro time da capital, né? Tem o Atlético Paranaense, o Curitiba e o meu Paraná. Nós voltamos agora para a Série A do Campeonato Paranaense. Daqui 5 anos, a Libertadores.
2: É isso.
0: Obrigado. Sejam bem-vindos.
4: Podia ter ficado só na promessa do Festival da Palavra, né? Tava
0: essa
4: mais
0: é uma
4: fácil,
0: brincadeira.
4: Era mais fácil de garantir essa.
0: É uma brincadeira, eu torço muito, mas o Festival da Palavra tá garantido. Muito obrigado pela presença de todos, é um orgulho recebê-los aqui. E você que nos escuta e gosta de literatura, se programe. Se você que tá aqui perto, até domingo ainda tem muita ação cultural e da literatura. Se não, se programe e venha no ano que vem, porque vale a pena e já conhece a nossa capital.
2: Isso daí. Eu quase não me concentrei na entrevista do prefeito porque eu vi essa meia maravilhosa e me dispersei. Parabéns pela meia.
5: Muito obrigado, Dabu.
2: Qual é o seu nome? O que você faz aqui?
5: Guilherme, eu sou vendedor de vinhos.
2: Muito bom. Já falaremos sobre isso e já emendaremos nesse assunto. Luiz Gustavo Medina, melhor que. Vamos para você, Milton Jung. Faça sua primeira pergunta para os nossos convidados. A bola está rolando.
4: Você faz isso comigo?
2: O quê?
4: De fazer a primeira pergunta? A pergunta que eu tinha preparado para Marta era para ser a última.
2: Tá bom, você quer.
4: Porque de verdade, a grande dúvida que eu fiquei. Mas eu queria discutir um pouco com você. Mas é o seguinte, eu acho que a máfia dos gatos é muito pior que a máfia dos cachorros. Com certeza.
6: Bom, vamos voltar aqui. Bom, eu sou romancista, fiz A Vida Invisível de Eurídice Gusmão, que eu acho que é um livro mais famoso, mas eu tô aqui em Curitiba também para lançar meu livro de crônicas, que eu escrevo no Globo a cada 15 dias, chamado O Algoritmo Sou Eu. E uma das crônicas que eu escrevi no Globo era sobre... Primeiro eu escrevi sobre como que os cachorros... Não me matem, por favor, quem gosta de cachorro aqui. Mas eu escrevi uma crônica que eu não gostava quando o cachorro estava no restaurante, assim, comendo na mesa. Eu achava que alguns cachorros tinham que estar assim, não podia entrar em loja, e tal. E aí, muito bem humorada, que eu escrevo com muito humor e tal. Então, todo mundo caiu assim. Eu acho que, se eu falasse de política, ia ser muito menos polêmico do que falar de cachorro. E aí, logo depois... eu adotei um cachorro. Não foi só cachorro, foi um cachorro imenso. Assim,
2: qual é a raça, sabe? Que você adotou?
6: É, pastor australiano, que ainda por cima cai pelo, assim, parece um cachorro de mitologia
4: que
6: negra.
4: Que come
6: assim,
4: meia.
6: Cai tanto pelo daquele cachorro, você tem que...
4: Come meia.
6: Hã?
4: Não come meia?
6: Come meia.
4: Come meia.
6: Come meia.
4: A gente sabe tudo isso quando você lê cronistas.
6: Pois é. Mas então, assim, e aí eu falei,

0: foi uma praga da máfia do cão, né? Porque eu fui reclamar dos cachorros e agora eu amo absolutamente meu cachorro.
1: É porque tem a máfia dos gatos, mas aí eu vou contar pra você que é muito pior do que a dele, pode ter certeza.
0: É fácil falar mal de gato assim?
1: Não faça isso, jamais.
0: Falei mal do restaurante.
1: Jamais faça isso. E não fale mal de pombas.
0: Pombas?
1: Pombas. A única vez que eu escrevi alguma coisa em revista que deu algum engajamento na vida, numa época que não tinha rede social, foi quando eu falei mal de pombas. Aí eu descobri, porque eu estava indo para o trabalho, na época eu tive uma passagem pela TV Globo como repórter, eu ia de terno trabalhar. E era lá na Marechal.
2: Assim?
1: Não, o terno assim. Não era assim, eles não deixavam eu entrar com o terno assim lá, não, tinha que ser mais sem estampas e tal. Mas aí eu cheguei, era na Marechal, aqueles prédios antigos na Marechal, lá em São Paulo e tal, e aí tinha muita pomba ali. E eu começando a trabalhar, tava chegando no trabalho, a pomba fez o que a pomba faz, em mim. Imagina, eu, né, chegando do Rio Grande do Sul, nem era repórter direito, com aquela situação constrangedora. Quando eu tive a chance de escrever sobre pombas, era na época São Paulo, eu falei mal das pombas. Nossa, aquilo foi o fim do mundo. Cartas para redação. E mas você quer. As pombas são os bichos mais, que eles são a paz, são o Espírito Santo. Eu tive que trazer católicos para dizer, não, não é exatamente ali o Espírito Santo. Foi horrível.
0: Dizem que dá sorte também, né? Um cocô de pomba na cabeça, tem
1: dizer. Deu. Eu cheguei em 91, tô até hoje em São Paulo. Deu sorte.
3: Viu? Deixa eu, antes do Teco emendar aqui, tudo bem com a senhora? Como vai?
4: Tudo bem, Dan. Boa noite pra todo mundo.
3: Que voz, hein? Já chegou chegando. Fala, Teco, bora aí.
5: Quer começar, Zé, a fazer as perguntas? Você que é o nosso herói do setor?
6: Não, você tá com o microfone, você pode fazer.
5: Tá bom. Queria perguntar pra vocês dois, Marta e Ginei, que tem, vocês dois são jornalistas também, né? Que basicamente contam histórias, né? O que que esse fascínio por contar história, ou contar tantas histórias, ajuda e atrapalha na hora que tem que sentar para contar uma outra história?
7: A mim não atrapalha nada, pelo contrário.
5: Ajuda?
7: Muito. O meu treino como jornalista, pela concisão, me levou a escrever melhor quando eu chego na ficção. E quando eu pesquiso também, é muito mais fácil com a experiência que eu tenho como jornalista, e eu canibalizo um pouco a minha experiência de jornalista, como eu fiz agora, fazer tipo, né, fazer uma propaganda do meu romance novo. O personagem, que é um trabalhador sexual, é um jovem Michê, ele foi inspirado numas crianças que eu conheci na Estação Central do Brasil. Uhum. Eles dormiam lá à noite, eram várias crianças, e eles eles não tinham proteção de ninguém, eram crianças abandonadas, como a gente conhece as histórias, aquelas que foram metralhadas na Candelária. Esses meninos, eu vi tento me emocionar, mas é muito difícil, porque eu nunca vi pessoas tão frágeis conseguirem se proteger daquela forma. Eles amarravam nos tornozelos cordas finas e barbantes para que, se algum adulto os puxasse, que os adultos faziam isso, né? E raptavam, estupravam e tal. Quando puxavam, os outros sentiam e defendiam. Eles dormiam com um pedaço de pau, com um pedaço de ferro ao lado. E isso me mostrou a inteligência do sobrevivente. Eles não tinham ninguém, mas ninguém mesmo, não era um caso de ficção. E novamente, como jornalista, eu utilizei isso. E quem leu o livro fica chocado com esse capítulo e acha que é a ficção levada ao extremo. Não é, gente, não é. A sua experiência de jornalista, posso continuar a sua pergunta? Eu queria ouvir dela.
0: Ele é entrevistador também.
5: Ele é tudo.
7: Peraí, antes de ser entrevistador, eu era uma criança muito curiosa, que assim, por que o senhor está usando terno? Por que a gente está aqui? Por que isso? E aí, esse garoto, que também assim, que criava histórias, aí diz assim, você é mentiroso, hein? E aí o mentiroso cria ficção, e o curioso cria jornalismo.
0: Eu fui formada, eu também vim do jornalismo, eu fui repórter, e fui repórter de... eu fiz o Diário do Rio de Janeiro, e fazer o jornal Diário no Rio de Janeiro, você vai para lugares muito difíceis, né? Uhum. Tem duas cidades, basicamente. Então, mas eu devo essa experiência.

experiência de jornalismo a escritora que eu sou hoje, porque tem o que Dinei falou, a gente tem que escrever rápido, a gente tem que aprender a organizar todas as informações, e também tem uma outra parte que é a minha empatia aumentou a respeito do outro imensamente por histórias como essa do Ednei. Acontecem todos os dias. E se eu tivesse qualquer outro tipo de profissão, eu

0: produtor conhecer essas histórias e desenvolver esse tipo de empatia.
1: Você estudou na PUC?
0: Eu estudei de PUC, né?
1: Para quem não sabe, aqui é igual a PUC, aqui é top assim, class.
0: É, né? Assim, foi assim, colégio de freiras, no Alto da Boa Vista, educação católica, apostólica romana, sabe, assim, fazia bordado, porcelana, piano, todas essas coisas.
2: Nossa,
0: dali eu fui pra PUC, eu fui pra redação do dia e assim, foi lá, like, agora você vai, era, e é muito interessante essa coisa dos enterros, porque quando você trabalha, o dia é um jornal popular do Rio de Janeiro, né? E quando você vai para enterro de gente mais humilde, você não tem as lápides, né? A coisa vai indo pra terra, né? É muito, são...
1: Eu quero acrescentar uma coisa sobre funerais. Eu fui cobrir a morte de uma pessoa no cemitério, acho que era Jara, além de Bagdá. E, enfim, aí fiz aquela coisa que é passagem, que o repórter aparece e fala, estamos aqui no cemitério de Irajá, alguma coisa assim. E tinha muita abelha no cemitério, eu não entendi por quê. E falei com um cinegrafista, falei, como tem abelha aqui, né? Aí tinha uns menininhos, assim, tio, não é abelha não, tô atirando em vocês. E era verdade, mas não queriam nos acertar, era pra assustar mesmo, pra deixar os repórteres assustados. E aí fica assim,
0: uau, que loucura.
1: Não é inacreditável? Vida de repórter.
0: Vida de repórter.
3: Ednei, Marta, acho que todo mundo que trabalha com livro, acho que o grande desejo é que a gente tenha um sistema literário consolidado. O que significa, né? A gente tenha festivais como esse, que um circuito de festivais como esses, uma boa quantidade de livrarias independentes, no máximo de cidades possíveis, bibliotecas no país inteiro. Tudo isso é o que consolidaria o sistema literário e faria o que muitas pessoas pudessem viver de livros, né? Eu, assim, tô trabalhando no mercado há 20 anos, eu vejo muitas transformações nesse período. Eu não sei qual que é a experiência de vocês. Você, Ednei, a partir do momento que você começa a publicar, e você mata com a tua primeira experiência mesmo na Desiderata, né, como editora, e hoje como autora, um bom tempo depois, vocês veem uma evolução, um caminho nessa direção de fortalecimento do sistema, ou você acha que a gente falta muito ainda para conseguir que mais gente viva de livro no Brasil?
1: Antes de eu publicar, eu, como jornalista, eu cobri a primeira Flip, que era uma ideia exótica, reunir escritores numa cidade para falar de literatura, e foi um mega sucesso e deu origem a todos os festivais que existem hoje. Eu acho que nesse incentivo da Liz Calder, que foi a criadora, começou a haver uma ebulição na mesma época que havia as mega livrarias, que acabaram sendo um fracasso de certa forma. Mas o interesse pelo livro é cada vez maior. Há um número cada vez maior de leitores. E volto a uma situação anterior a Flip, que foram jovens, hoje, por exemplo, minha sobrinha, que hoje é uma mulher de 40 anos, que se reuniam para traduzir páginas de um certo Harry Potter, que ainda não tinha chegado ao Brasil. E eu sei também dessa história que o editor conta, o Paulo Rocco conta, que quando ofereceram para ele a gente da... Como é o nome dela? Sarah, não. Como é o nome da autora?
0: J.K. Rowling.
1: Quando ofereceram o livro para ele, aí ele perguntou que tamanho. Falou, 500 escritores. Ele disse, não quero. Nenhum jovem lê um livro de 500 páginas. Aí a pessoa ofereceu para ele, não, eu faço um abatimento, e lhe dou também o segundo, porque ela só escreveu vários. Falei, no jeito nenhum, não quero. E aí, quando ofereceram o terceiro com desconto, Paulo Rocco comprou, e foi um sucesso. É assim, que há várias etapas, não há uma situação, mas há várias etapas. As mega livrarias foram super parceiras dos autores que começavam como eu. Houve a primeira Flip e começaram a surgir os festivais. Houve o interesse dessa geração, que está pela faixa 40, 45 por aí, por causa do Harry Potter, e descobriram o encanto da leitura. Como nós, eu acho, nas nossas gerações, fomos descobrindo porque nossas avós ou nossos pais nos davam. Eu fiquei muito surpreso com o que aconteceu com o meu primeiro romance, muito. E o meu primeiro romance se beneficiou, algumas pessoas aqui sabem, de uma...

0: situação peculiar, que eu ganhei o jabuti e a, enfim, a pessoa que, a editora do livro que ficou em segundo lugar, começou a publicar artigos contra mim e não me chamava pelo nome, me chamava aquele apresentador da Globo. E aconteceu que as pessoas ficaram curiosas. Quem é esse sujeito que o tal editor, que era um homem muito poderoso, está atacando? Eu era um anônimo, eu era um jornalista. E só me, eu não era nem apresentador da Globo, cá pra nós, eu era um repórter. E são esses fatores, no meu caso, contribuíram muito. Quando houve a adaptação para ministério, já foi muito mais adiante. Não sei como foi para você a adaptação que levou ao Oscar e a diferença que isso fez na carreira dos seus livros.
1: Bom, voltando, vou terminar por aqui e começar o que você me perguntou. Eu acho que está crescendo e é muito bom que esteja crescendo. Eu tenho a impressão de que o brasileiro quer ler sobre o brasileiro, quer ler sobre diferentes relatos do Brasil. E você vê que hoje você tem autores de best-sellers nacionais que você não tinha no passado. Eu cresci ouvindo dizer que só o Jorge Amado conseguia viver de literatura no Brasil. E hoje você tem vários autores que conseguem viver de literatura. E quando você lê esses livros, você cria uma identidade do Brasil na sua cabeça. Então, eu acho que existe, sim, essa busca por essa literatura. Eu acho que os influencers ajudaram muito, toda essa questão dessas pessoas falando dos livros online. E eu acho que também existe um paradoxo, porque as pessoas estão ficando cada vez... Tem essa coisa da atenção muito curta, né, por causa das mídias sociais, e o antídoto é a leitura. Então, por um lado as pessoas estão lendo menos por causa das mídias sociais, por outro eu acho que também elas vão procurar instintivamente ler mais, e já acho que já estão procurando, porque é a forma que elas têm para preservar a sua atenção, a sua reflexão e tudo mais. E sobre...
0: Sobre a sua própria carreira dos livros, dos seus livros, e o Oscar.
1: Não, foi indicado pro foi Cane, ganhou em Cane. O meu primeiro livro foi um dos primeiros.
0: Não foi o Oscar?
1: Não, foi. Vai ser o próximo. O próximo vai ser o Oscar. Mas.
0: Oscar, Cane, que diferença faz. Beleza.
2: Vamos ao intervalo, repórter CBN, voltamos em seguida. Tá?
3: Vamos ao intervalo, repórter CBN, voltamos em seguida.
2: É isso daí, até o próximo.

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0: domingo 9 de agosto de 2026. Primeiro debate entre os candidatos ao governo do Ceará, promovido pela TV Band, reuniu o atual governador Eumano de Freitas, do PT, e o ex-governador Ciro Gomes, do PSDB. O candidato Pedro Brito, do Novo, não compareceu. O confronto foi marcado por embates acalorados sobre segurança pública e saúde, com trocas de farpas diretas. Na discussão sobre educação, ambos disputaram a autoria das políticas estaduais do setor. Em uma das falas, Eumano afirmou que Ciro Gomes era o candidato defendido pelo PL, embora a federação oficialmente seja entre PSDB e Cidadania. A tentativa de aliança entre Ciro e o partido de Jair Bolsonaro chegou a abalar as relações do PL nacionalmente, no centro da troca de farpas entre Michele Bolsonaro e Flávio Bolsonaro. A Caixa Econômica Federal vai leiloar no dia 20 o apartamento que pertenceu ao ex-deputado Eduardo Bolsonaro, em Botafogo, no Rio de Janeiro. O imóvel de 101 metros quadrados foi retomado pelo banco por falta de pagamento do financiamento habitacional firmado em 2017. Avaliado em mais de R$1 milhão, o apartamento terá lance mínimo de R$644 mil em licitação aberta realizada online. Mais de 40 mil imóveis continuam sem energia no Rio Grande do Sul por causa do temporal da semana passada. Na região sul do estado, duas torres de transmissão caíram na água da Lagoa Mirim durante o ciclone de quinta-feira. Ao todo, 26 torres foram danificadas. Neste domingo, equipes da CE Equatorial e da Axia Energia atuaram para retirar a estrutura da água e reconstruir as torres. Horário de Brasília, 11:35.
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1: Agora diretamente não.
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1: Agora sim, senhoras e senhores, ao lado, tendo essa visão maravilhosa que é o Milton Jung sentado com pernas cruzadas na minha frente com seu reluzante sapato. Eu cumprimento mais uma vez o Brasil e o mundo todo que nos ouve, nos assiste, nos abraça, nos acarinha e nos ama. Senhoras e senhores, recebam esse aplauso maravilhoso. Muito obrigado. Como diria Kleist, não fosse este sou, jamais teria despertado em ti a paixão que tantas vezes me confessaste, José Godoy. A gente tem participação de ouvintes vindo do Brasil todo, do mundo todo. Estou escrevendo pelo fimdeexpediente@cbn.com.br. Lembrando que a gente está em Curitiba, no Festival da Palavra, tudo maravilhoso por aqui, cercado de pessoas lindas. E as pessoas nos escrevem, seja por e-mail, seja pelo Twitter ou X, que é @fdcbn, e também pelo WhatsApp. As perguntas chegaram e você vai nos dar duas, é isso?
2: Exato. Primeiro foi a prova da questão da máfia dos gatos, dos cachorros e dos pombos. O Luiz Cláudio Fernandes. Boa tarde. O Brasil está no jejum do Hexa por conta de um gato que foi retirado sem nenhum carinho de um balcão de entrevistas, aproveitando que vocês mencionaram aqui no início do fim de expediente. Também a Neide Galinari Machado, de Juiz de Fora, em Minas Gerais. Fim de expediente, meu programa preferido da CBN.
1: Muito obrigado. Por isso teremos um aumento, acredito eu.
2: Ainda bem, vamos reivindicar. E aqui também o Douglas, passando para registrar audiência no fim de expediente edição Curitiba. E a Ana Karina, de Manchester, no Reino Unido, fez aqui duas perguntas. Qual o papel do fracasso na carreira de um escritor e como permanecer criativo e produtivo em tempos de livros escritos por inteligência artificial? As duas perguntas da Ana Karina, direto de Manchester, na Inglaterra.
1: Fracasso não é um assunto para vocês dois.
3: Ah, não, eu adoro fracasso. Adoro, posso falar de fracasso, porque eu acho que é uma parte tão importante da carreira, fundamental você fracassar. E você saber, eu acho que uma das
1: você
3: grandes alegrias...
1: Você já experimentou fracasso em algum momento?
3: Claro, eu experimento o tempo todo, assim, para cada... Você tem um romance...
1: O que é o fracasso?

0: tanto tipo de fracasso, né? Eu acho que fracasso é você achar que você vai começar a escrever bem numa hora do dia e você não conseguir escrever nada. Fracasso é você... de repente você faz um livro que vende um monte e o livro seguinte você adora e não vende tanto, você fala, mas vocês têm que ler porque é tão bom, entendeu? Você, os livros, eu acho que uma carreira, né? A própria palavra é uma palavra em movimento, né? Uma palavra assim, não é uma coisa, a gente está nesse processo de fazer e acho que é muito importante o fracasso para você aprender. E o escritor, ele erra todos os dias muito, para cada, sei lá, para cada romance eu acho que a gente escreve 500 mil palavras e 60 mil são publicadas, pelo menos é um pouco assim que eu vejo. Como é que você vê, Ednei?
1: Só um ponto, né? Acho que 90% dos autores que eu já li falando sobre isso sempre falam que o livro preferido deles é o que não deu certo. Vocês podem ver assim, você pergunta para um autor, sei lá, o Coni, que tinha, sei lá, o seu, você daqui a pouco você fala o seu, Ednei. Eu lembro, sei lá, do Coni, que tinha vários best-sellers, livros super importantes, ele adorava o Pilatos, por exemplo, que é um livro que eu acho o melhor livro dele mesmo também, mas é um livro muito menos lido, sei lá, de quase memória, outros desses livros, assim.
2: Isso vale para música também, né?
1: Para música também, é.
2: Os artistas normalmente não gostam da música, que é o sucesso absoluto que todo mundo ama.
1: Com certeza os Stones não acham Satisfaction a melhor música deles,
0: né? Eu acho que é um processo e eu acho que é bonito estar dentro desse processo. Eu acho que é uma alegria você saber onde você erra, porque eu acho que é um grande dom de uma editora também saber se editar, saber cortar, saber jogar fora, né? E publicar só
3: o... Isso o jornalismo ensina.
0: O jornalismo ensina.
3: E não tem ninguém para nos ajudar.
1: Mas seu livro favorito é Se Eu Fechar os Olhos Agora.
3: Meu favorito?
1: Dos teus, né?
3: Eu tenho uma ligação afetiva enorme com... Eu levei mais de 10 anos escrevendo, parei, achava que não ia conseguir nunca falar em fracasso, né? Como você perguntou. Eu achei que era um fracasso. Eu não... Chegou uma... Conforme as crianças descobrem, os meninos descobrem o corpo daquela mulher, e eles começam a investigar, e a história foi para os anos 50, foi para a ditadura do Getúlio, e foi voltando, voltando. Tinha o professor, que seria o professor, que foi o papel do Antônio Fagundes na minissérie, que tinha sido torturado ainda no governo do Getúlio. Aí foi voltando. Quando eu cheguei a 1850 e poucos, que é quando acontece o primeiro estupro naquela família, eu falei, não vou conseguir continuar, eu não sei como continuar isso. Eu achei que tinha fracassado e eu fiz o que eu hoje sei que é a coisa certa. Eu parei. Aí só voltei depois que eu voltei de uma viagem à Ilha do Saramago, que entrevistei Saramago, mas não me passava no assunto. E aí eu estava lendo um livro e vi a seguinte frase: os mortos não ficam onde são enterrados. Eu falei, pronto, tá aqui a resposta. A Anitta é esse fantasma na vida dessas crianças. E aí eu continuei. Mas o fracasso foi um meio do caminho.
2: Maravilha, quem vendeu? Ô Marta, só para não perder o gancho, o que você achou de ver o seu livro numa tela? Como foi da vida, né? Da imagem para nós, de um personagem que você provavelmente já tinha imagem. Você gostou? Você teve participação na escolha de alguma coisa ou outra. A personagem foi filha do Dan na novela, né? A Carol Duarte, né?
0: É muito interessante, porque eu acho que quando a gente escreve alguma coisa, né? A vida invisível, cada pessoa, cada leitor tem uma Eurídice na cabeça, né? E aí vem um filme e a Eurídice fica com a cara da Carol e fica com a cara da Fernanda Montenegro, né? Exato. Então, assim, rola um pouquinho de... Claro que a gente... É a Fernanda Montenegro, a Carol é sensacional, mas, assim, quem lê o livro e vê o filme vai ficar com aquelas pessoas na cabeça, né? Mas eu acho que é sempre interessante, é uma outra vida que dá foi uma extensão bastante interessante do livro, porque eu escrevi um livro que tem muito humor, o meu livro. Eu escrevi uma tragicomédia e o Carinha e nos fez um melodrama. Uhum. Então eu acho que é um tema que saiu de uma história e foi para outra história. Então foi emocionante, mas de novo, em relação ao fracasso e à carreira, sabe? Eu estava muito atenta a não ficar muito ofuscada porque foi meu primeiro livro, eu falei, não, isso aqui eu tentei um pouco me fechar, porque eu tinha muitas outras coisas que eu precisava escrever. Eu não queria estar sempre escrevendo a mesma coisa ou ser a autora de só um livro. Então, foi um pouco por aí.
1: Marta e Ednei, assim, Marta, porque assim, essas escolhas de lugar e tempo, né? Assim, na

0: escrita? Por que que você escolheu o subúrbio? Por que que era o lugar de onde você queria contar essa história? E, Ednei, por que você gosta tanto de contar os anos Collor?
1: Eu não gosto, não. Eu fui bem infeliz nessa época. Acho que quem estava vivo naquela época foi bem feliz. Mas eu tinha. Alguém precisava falar disso, né? Eu queria falar disso. Eu tinha sido testemunha da morte de pais de amigos meus por conta do plano Collor, pessoas que inclusive se suicidaram. E é muito doloroso você perceber que a história com H maiúsculo está aí na sua frente e todo mundo finge que não está acontecendo, que não aconteceu. E eu queria falar também da Diretas Já, que é um momento heróico, é um momento lindo no Brasil e ninguém tinha falado ainda. Então, quando eu escrevi, chama-se, ironicamente, o título da Felicidade é Fácil, era disso que eu sabia que eu queria falar disso, e tinha uma notícia de jornal daqueles tempos da criança que tinha sido sequestrada. O livro começa com uma criança que é sequestrada. E era uma notícia mesmo. Em São Paulo tinha acontecido, essa criança foi sequestrada e o corpo dessa criança foi encontrado no dia seguinte, enfim, porque era a criança errada. Tinham sequestrado a criança errada. Eles sequestraram o filho do caseiro. E porque era branquinho, louro, de olhos azuis. E o filho do dono da casa era moreno. Bem moreno. Então, essa história sempre me comoveu. E me comovia que a mídia ignorou. A história acabou, passou. Não se falava mais no assunto. Porque a criança não teve importância. Se tivesse sido a criança filha do milionário, dono da mansão, óbvio que isso teria tido mais reportagens. E eu queria falar disso, queria lembrar essas pessoas que sofreram tanto com o governo Collor. Mas eu gosto de história. Eu estudei história, eu gosto de história. Eu gosto de trazer aquilo que a gente nem sempre lembra. Eu não escrevi nada sobre o governo JK ainda, nem sei se vou escrever, mas é uma época linda do Brasil, né? Uma época de grande esperança. E eu acabei me estendendo aqui, como eu sempre faço, e saí da sua pergunta, já não sei mais o que eu tô falando. Desculpe.
0: Era só o Collor, mas tá ótima a resposta.
1: Emenda você, Milton, por favor.
0: Falar do subúrbio carioca, né? Que é uma entidade, né?
2: É uma entidade, o Rio é uma entidade, né? O Rio acaba que quando você... Eu escrevo do Rio de Janeiro, sempre vivi, eu não moro mais no Rio, eu moro fora, mas o Rio de Janeiro, ele é quase que o personagem do livro, porque é uma cidade tão intensa e eu gosto muito do subúrbio, porque se você às vezes recria as relações familiares do subúrbio, você está um pouco falando também da política, da sociedade como um todo, você está tudo ali naquela família, só você começar a contar como eles vivem para contar e para mostrar essa história maior. E o Rio, eu acho que tem isso, de ser realmente um personagem dos meus livros, principalmente do Chuva de Papel, do último, a questão da violência urbana, muito, que é um repórter que passa por vários casos, né, e aquilo começa a deixá-lo um pouco e aí ele se torna alcoólatra e tudo mais, e aí ele vai viver com uma senhorinha e tal. É um pouco, de novo, eu uso humor, mas tem histórias muito pesadas nesse livro, e eu sempre tenho essa relação com o Rio, que é uma cidade muito, muito difícil, muito carregada, uma cidade maravilhosa e uma cidade terrível ao mesmo tempo, né? No mesmo lugar que receberam os escravos, que foi o maior porto, né? Exatamente, foi o lugar em que inventaram o samba. Então o Rio é uma cidade dessas contradições, do pior e do melhor junto, e isso eu tento colocar um pouco na minha literatura.
0: Fala, Milton. Direi, escrever foi uma forma de sobrevivência para você? A escrita ajudou você a sobreviver?
3: Que legal o Milton fazer essa pergunta, só porque eu já emendo na minha, que era exatamente isso. Qual o papel terapêutico, e eu não gosto dessa palavra, mas
1: no meu caso,
3: a literatura trouxe para vocês? Quer dizer, é exatamente nesse caminho que o Milton falou, de sobrevivência, de terapia, de reconciliação.
1: Eu comecei a escrever porque eu não conseguia falar. Eu tinha um problema de fala. Hoje eu sei a origem. Nossa casa pegou fogo, fui retirado bem das chamas, e a partir daquele momento não conseguia falar, não conseguia pronunciar palavras, não conseguia andar direito, e aí me davam os livrinhos. Tá tudo bem, senhor? Tá tudo bem?

0: O Mercador de Veneza teve um pequeno problema aqui.
1: Eu bati ali na placa.
2: Enfim, desculpa te interromper. E aí, é claro que eu era alvo de deboches, porque eu não conseguia falar, por exemplo, se eu queria uma laranja, eu tinha uns 6 para 7 anos, eu não conseguia pronunciar laranja. Eu não conseguia falar feijão. E aí eu descobri que escrevendo, tudo fluía corretamente. E foi mágico para mim. Foi terapêutico para mim.
3: Mas você fala poder... tão bem, eu não consigo imaginar.
2: Nosso
3: todo,
2: pai...
3: A gente estava elogiando a sua voz.
2: Nosso pai, meu pai era dono de um armazém e compunha. E em Valença havia uma rádio que tinha um programa de crianças aos domingos, chamado qualquer coisa tipo Clube do Guri, eu não me lembro. O apresentador tinha 16 anos, chamava-se Sérgio Chapelet. Aí nosso pai nos levou, nos levou a mim, a minha irmã mais velha e o meu irmão mais velho. E eles detestaram. E eu cheguei lá, eu cantei, quando eu cantava eu não gaguejava, eu pronunciava as palavras corretamente. Eu adorei aquilo, me aplaudiram. Aí me convidaram, vem domingo que vem. Eu concordei e eu voltei. Então, até minha voz começar a mudar na adolescência, eu ia todo domingo lá. E escrevia quando eu queria, por exemplo, teve uma época de férias que eu queria ir ao Rio de Janeiro. Era minha grande paixão ir ao Rio de Janeiro. E eu não conseguia explicar para os meus pais por que eu queria tanto ir ao Rio de Janeiro, qual era o meu encanto no Rio de Janeiro. E aí eu comecei a escrever. Escrevi páginas e páginas sobre o meu encanto no Rio de Janeiro e por que eu queria ir. E entreguei. E aí eu estou lá. Distraído, não sei o que, meu pai abre a porta e diz assim, você vai pro Rio. Então, da literatura tinha, eu não sabia que era literatura também, cá pra nós, não tinha a menor ideia. Eu ia pra biblioteca de Valença, porque tinha uma senhora que tinha chave. E a dona Odete, que sabia dos meus problemas de fala, e me incentivava assim, vai na biblioteca, pega livro, qualquer livro. E aí tinha uma senhorinha que morava no segundo andar, a biblioteca no terceiro. E a gente batia na porta, vamos dizer que fosse dona Eurídice. Dona Eunice, pronto. Aí, Dona Eunice, a chave, por favor. Aí eu ia lá, abria e tirava o que eu quisesse. E nisso eu descobri, assim, por exemplo, um livro que eu me encantei, chamado Caninos Brancos. Jack London. Eu não tinha ideia que era Jack London, gente. Não era assim. Ah, o cara foi ler Jack London. Eu não tinha ideia que era Jack London. Eu li um outro que era. Como chamava? O título era. As trevas, não sei, as trevas da floresta, que era Heart of Darkness. E aí li um outro, um pouco mais tarde, que era de um tal de Thomas Mann, mas eu não sabia quem eram essas pessoas. Então eu não tive uma educação formal e nunca soube que o que era grande literatura, porque ao mesmo tempo eu lia Tarzan. Tarzan, que foi um herói da minha infância. E eu, inclusive, quebrei o braço pulando de árvore em árvore, porque eu achava que eu podia fazer aquele. Quebraste o braço, Milton?
4: Não.
5: Você não era Tarzan em adolescência, né?
4: Não, nunca fui Tarzan.
2: É outra geração.
6: Mas você tem um efeito. O teu trabalho te traz um efeito terapêutico no sentido de você ter as suas angústias, as suas ideias, suas propostas para sua profissão, para o seu dia a dia. Você fala muita coisa ruim, entre aspas, notícias que não devem te fazer bem, mas de alguma maneira o seu trabalho. Quando você noticia, quando você comenta, quando você chama, ele te revitaliza também?
4: Se considerar que eu sou apaixonado pelo meu trabalho, e eu sou apaixonado, talvez não acordaria às 4h15 da manhã para trabalhar, se não fosse, mas para mim, eu poder trabalhar é o que me ajuda em tudo, em absolutamente tudo. Nas coisas que eu tenho, de como eu enxergo, aliás, foi como eu fui aprender sobre muitas coisas da vida, porque foi quando eu comecei a trabalhar que eu fui descobrindo, tendo contato com outras pessoas.
2: Que idade você tinha?
4: Pessoas. Não, uma idade normal da minha vida. Eu não sou nenhuma história excepcional. Aliás, eu nem era história para estar aqui, mas enfim, eu comecei cedo em rádio, fiz jornalismo, fiz a faculdade de jornalismo também, sou filho da PUC, né? No Rio Grande do Sul. Então passei por todos esses processos, tive a oportunidade de escrever também, gosto, adoro.

0: escrever. Escrever faz muito bem. Por isso essa história que você trouxe, né, do quanto você, porque não era literatura que você fazia ali, era escrever mesmo. Era escrever para conversar com as pessoas. No caso, até para conversar com seus pais. Então, assim, o ato de escrever é muito bom.
1: Muito bem, Milton Jung está comigo, José Godoy e Luiz Gustavo Medina, como sempre. Fala, Teco, manda aí. O pessoal de lá, que voltou de Londres agora, de Startup Even, cidade de Shakespeare, queria que você fizesse a pergunta.
2: Tá bom. Ô, Marta, na Vida Invisível tem personagens maravilhosos, entre elas duas mulheres fortes, poderosas, cheias de iniciativas, cheias de ideia, que vão sendo podadas ali por homens normalmente, pela vida, pelo tempo. O livro se passa em 1950. Poderia ser em 26 ainda esse livro? Poderia?
3: Claro, poderia.
2: A gente está lidando melhor com esse problema ou a gente está fingindo que está encaminhando uma solução, mas ainda está muito longe?
3: Não sei em que Brasil que você está falando, né? Porque eu acho que são questões assim, depende de onde você está na sociedade e tudo mais, porque a gente pode falar de direitos das mulheres, assim, de meninas que estão se casando com 14 anos, né? E a gente pode falar lá em cima de mulheres que estão simplesmente querendo ter o mesmo salário. De funções executivas de empresas que os homens. Então, eu acho que existe uma escala de questões femininas que estão sendo resolvidas, mas precisam ser resolvidas, mas dependendo de onde você mora, da sua classe social, do seu conhecimento, da sua educação, né? A coisa pode variar muito, né? É muito interessante que, assim, fala-se muito hoje em direitos das mulheres e tudo mais, e a gente também nunca, eu não sei se, você me ajuda aqui, Odinei, existem muitos feminicídios porque aumentaram porque as mulheres estão falando
4: como
3: mais,
4: diagnóstico,
3: então,
4: né? Ou porque agora eles são denunciados.
3: Ou porque agora são denunciados, ou porque as mulheres estão falando mais dos seus direitos, né? É uma questão que eu não sei direito como é que a gente lê as
4: estatísticas. Estatisticamente aumentaram.
3: Mas aumentaram porque as mulheres estão denunciando mais, porque as mulheres estão falando mais dos direitos delas.
4: Estão reivindicando mais, exigem um lugar mais humano para elas.
3: E então os feminicídios, os números são terríveis, né? Então, a Tijuca ainda está
4: Desculpe interromper, mas só para lembrar que foi lei no Brasil até anos 80, eu acho, 90, lavar a honra em sangue. Se a sua mulher te, vou usar o verbo, traísse, você podia matá-la e você era absolvido porque você foi humilhado, você é um cidadão humilhado, você lavou a sua honra com sangue.
1: Legítima defesa da honra. Estou vivendo isso na novela agora.
2: Sim. Você é vítima disso.
1: Sim, obrigado.
2: Aliás, eu não sei porque as pessoas não gostam tanto de você se você é vítima disso tudo.
1: Obrigado, Teco.
2: Eu só quero que você não se meta mais em confusão, porque é ruim para os negócios do grupo Fim de Expediente. Quanto mais te odeiam, pior ficam as cotações para a gente. Acho.
1: Imagina, o contrário, acho que é uma excitação no ódio.
2: Não.
1: Fala, meu, você está com o microfone na ponta da agulha aí.
0: Vamos lá, vocês dois, eu gosto de ver vocês como cronistas. Você foi cronista também, né?
4: Adorava.
0: No Globo, né? E você é cronista e, aliás, está lançando agora um livro com crônicas também. Eu queria entender vocês como é que constrói a crônica na cabeça, começa de onde? É realmente daquela coisa, você senta ali na frente e olha o que o cachorro veio, trouxe a meia, e aí você diz assim, então eu vou descrever isso e vai virar uma crônica?
3: Mais ou menos, eu acho que as coisas se acumulam na sua cabeça, pelo menos comigo é um pouco assim, e aí você olha para as coisas e fala, isso da crônica, aquilo da crônica, e você deixa um pouco guardado na sua cabeça. Eu estou escrevendo no Globo desde 2020, e esse livro agora se chama O Algoritmo Sou Eu, é uma brincadeira com inteligência artificial, porque eu faço as minhas leituras, eu tenho as minhas vivências, e isso me faz escrever de um jeito que a inteligência artificial jamais vai conseguir. Mas eu acho que as crônicas estão nos detalhes. Por exemplo, para te dar um exemplo, por muito tempo eu ficava vendo criança quando cresce, né? Daqui a pouco você olha a calça do pijama tá aqui na canela, né? Assim, aí você fala, aí você simplesmente começa a pensar em como o tempo passa e como tudo é efêmero, né? E eu olhei para aquilo e falei, tem uma crônica ali. E depois eu escrevi sobre essa questão dos filhos crescerem e a gente não sabe nem para onde que eles vão, eles se tornam outras pessoas, né? Então eu acho que tá nos detalhes um pouco.

0: E também, para mim, um pouco está muito no humor, sabe? Se eu consigo encontrar, o Veríssimo dizia que cada... Se você coloca uma piada na crônica, você já ganha. E eu sempre tento escrever com humor, se sempre eu tenho uma ou outra tirada...
1: Humor e ironia.
0: Humor e ironia, é. Porque basicamente, né, eu tenho um contratinho com o leitor, assim, ele tá indo para ali, ele tem que ganhar alguma coisa. Basicamente, acho que diversão e, se possível, também reflexão. Mas eu acho que o humor é... O jornal tá tão pesado, né, que aí...
2: Eles chamam as crônicas de momento de respiro, né?
0: Respiro,
2: é um momento de respiro pro leitor, depois de ter tantas notícias, tá vendo? Ainda bem. Notícias horríveis. Para falar de crônica, vou falar de cachorros. Eu escrevi uma crônica a partir do suicídio de cachorros em Nova York.
1: Nova York.
2: É o título do livro até. Dias de Cachorro Louco. Os cachorros, essa era a notícia, os cachorros se matavam em Nova York. Pulavam da janela. Eles pulavam da janela. Até eu descobri, todos descobriram, que eles pulavam porque fazia muito calor. E aí os pobres cães chegavam à janela e cachorros não se equilibram como gatos. E caiu. E interpretavam que era um suicídio de cães. E tem um outro que foi a minha primeira crônica do Globo. Cachorro, novamente. Eu morava no Greenwich Village, que era um bairro basicamente LGBTQIA+, e eu vi cachorros com echarpes. Eu falei, gente, isso é um bairro gay. Cachorro com echarpe. E escrevi sobre isso. Aí descobri que essas echarpes eram mata-pulgas. Crônica é isso, né? É você pensar que um cachorro é elegante, usa echarpe. E na verdade, coitado.
1: Então é isso. E por isso que não dá certo, eu só tenho gato.
3: Isso aqui é uma ficha técnica, porque acabou o tempo, desculpa, Ednei. É rápido, Thiago, André, Rogério, Luiz, Salles e Rafael foram a pessoa que apoiaram aqui, é isso? Muitíssimo obrigado a você e a todo mundo que fez, tornou isso possível. Pensa cada um livro pra gente recomendar pra plateia que nos ouve no mundo, nesse momento, tá? Marta, foi um prazer te receber aqui, vida longa a tua literatura, a tua arte, suas crônicas, a tudo, parabéns, amanhã quem tá aqui em Curitiba te assiste, te ouve mais uma vez, sorte deles. Pensou no livro, Milton? Qual é?
1: Não pensei, mas os dois autores que estão aqui merecem ser lidos de cima a baixo, como todos nós aqui fizemos, para poder entrevistá-los.
3: Muito bem, pensou no livro, Teste?
4: O livro mais legal que eu li recentemente, graças ao Zé, Marta Batalha, A Vida Invisível, de Eurídice Gusmão. Todo mundo tem que ler. Livraço.
3: Fala, Zé, o teu.
5: O Cão Sem Plumas, João Cabral de Belo Neto.
3: O meu é Insustentável Leveza do Ser, do Milan Kundera. O teu é Ednei Silvestre. No microfone.
2: Vidas Secas.
3: Vidas Secas. E Marta, o seu?
6: 100 anos de solidão.
3: Que assim seja. Tem a série agora, né? Dizem que é boa.
6: Não poderei.
2: A segunda parte.
3: Eu tô desconfiado também.
6: Não posso, eu preciso ficar no livro.
3: No meu imaginário. Que assim seja. E para ter imaginário, leia e vá ao teatro, principalmente. Senhoras e senhores, foi um enorme prazer encontrar vocês todos aqui. A vida longa ao festival, à CBN e a eventos assim. Até a próxima e valeu!

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Segunda-feira, 10 de agosto de 2026. A governadora do Distrito Federal, Cirina Leão, do Progressistas, foi o principal alvo de críticas no primeiro debate entre os candidatos ao Palácio do Buriti, promovido pela TV Band. A crise envolvendo o Banco de Brasília e o Banco Master centralizou os ataques de adversários como Leandro Graz, do PT, e José Roberto Arruda, do PSD. Durante o confronto, Celina Leão buscou se desvincular politicamente do ex-governador Ibanez Rocha e apresentar sua gestão como um projeto próprio. O debate contou também com a participação de Ricardo Capelli, do PSB, Paula Belmonte, do PSDB, e Kiko Caputo, do Novo. O Flamengo venceu Vitória por 2-0 no

0: Maracanã e reduziu a distância para o Palmeiras na liderança do Campeonato Brasileiro. Com o resultado, o vice-líder chegou a 42 pontos e diminuiu a diferença para o time paulista, que empatou em 0-0 com o Internacional e soma 48. O terceiro colocado é o Atlético Paranaense, que venceu o Santos por 2-0 e jogou a equipe de Neymar para a zona do rebaixamento. Nos outros jogos da noite, o Corinthians venceu o Bragantino por 2-0, o Cruzeiro derrotou o Mirassol por 3-1 e Bahia e Vasco ficaram no 0-0. Pela 15ª rodada do Campeonato Brasileiro Feminino, o Corinthians goleou o Santos por 4-1, o Grêmio derrotou o Cruzeiro por 2-0, o São Paulo venceu o Bragantino por 1-0, mesmo placar da vitória do misto de Mato Grosso sobre o Juventude. Vitória Internacional, empataram por 2-2. Horário de Brasília, 12:03.
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1: Muito bom dia, você que nos acompanha aqui na CBN, em todo o Brasil, em diversas partes do mundo. Começa aqui o CBN Madrugada, hoje é segunda-feira, dia 10 de agosto de 2026. E a gente abre com a Tatiana Vasconcelos, ela conversou com o secretário executivo do Observatório do Clima, Márcio Astrini, sobre o El Niño.
2: Vamos falar sobre emergência climática aqui no Estúdio CBN, vamos falar de eventos extremos, da chegada de um super El Niño que promete mexer bastante com o clima, sobretudo a partir desse mês de agosto. Na ponta da linha para conversar com a gente está o secretário executivo do Observatório do Clima, Márcio Astrini. Bom, quero começar pelo evento mais recente, Márcio, as rajadas de vento recordes que mataram pessoas em São Paulo e no Rio de Janeiro. A gente chegou a ter uma declaração do prefeito do Rio relacionando essas ventanias ao El Niño, que imediatamente foi desmentido por autoridades climáticas. E eu quero reforçar isso aqui. Essas ventanias não tiveram relação com o El Niño, certo?
3: Certo, não tiveram, e inclusive foram declarações dos cientistas que estudam esses fenômenos, né, do CEMADEM principalmente, que acompanha os desastres naturais no Brasil, e muitos desses cientistas fazem parte do painel internacional do Comitê de Clima da ONU, que acompanha as mudanças climáticas. O que aconteceu em São Paulo foi um choque de frentes ali, uma frente fria em deslocamento, uma massa de ar quente, e isso provocou essas rajadas de vento em São Paulo, no interior de São Paulo, no Rio de Janeiro. Já para o Rio Grande do Sul, o que aconteceu lá, segundo esses mesmos cientistas, aí a gente já começa a observar alguma influência do El Niño.
2: Tá. Você consegue fazer essa relação para a gente? E uma outra pergunta: esse vento pode ser considerado um evento extremo?
3: Exatamente. Então, existem essas diferenças. Vamos lá. O El Niño, ele é um fenômeno climático natural. Assim como os ventos, as chuvas, os ciclones, eles acontecem naturalmente, mas eles estão mais intensos por conta da mudança do clima. A mudança do clima, ela vai jogando mais água para a atmosfera, mais vapor, ela vai jogando mais calor, isso vai gerando mais energia na atmosfera e faz com que esses eventos ganhem intensidade. O El Niño é um deles. O El Niño, ele é um fenômeno natural, acontece inclusive há milhares de anos, mas ele vai ficando cada vez mais intenso por conta da mudança climática. Então, o que aconteceu em São Paulo, essas rajadas de vento, elas foram intensificadas pela ação do clima, né? Essa situação do El Niño que está surgindo agora, ela pode inclusive piorar ainda mais todos esses fenômenos meteorológicos que a gente está vendo, né? O El Niño, ele traz consequências muito importantes para o Brasil. Nós vamos ter mais chuva no sul, vamos ter muito mais seca e mais um calor mais prolongado no norte e no nordeste do país, clima instável no centro-oeste e no sudeste, com muitas ondas de calor, com chuvas muito fortes. Então, El Niño bagunça ainda mais o clima, um clima que já está extremo exatamente por conta do aquecimento do planeta.
2: Quero me aprofundar aí. Quais são as características do El Niño? Por que que este que vem aí tem sido chamado de super El Niño e para o que exatamente?

0: realmente a gente deve se preparar?
1: Então vamos lá, o El Niño, ele tem uma classificação, né? Ele é um fenômeno, né? Como a gente falou aqui, que ele acontece de tempos em tempos e ele aumenta a temperatura das águas do Oceano Pacífico na sua faixa equatorial. Esse aumento de temperatura dá uma mexida no clima ao redor do planeta, não é só no Brasil. Então você tem efeitos, por exemplo, no sudeste da Ásia também, na África, em diversos outros lugares. E tem uma classificação para o El Niño. Quando esse aumento das águas do Pacífico, ela chega a 1 grau ou até 1 grau, ele é considerado um El Niño moderado. Quando ele passa de 1,5 graus, um El Niño forte. E quando essas águas aquecem mais do que 2 graus, ele chega a ser considerado um El Niño muito forte. E nesse momento, inclusive a agência que acompanha isso, a que acompanha há mais tempo e a que tem mais dados, que é a agência americana chamada de NOAA, ela apontou que nós temos 81% de chance desse El Niño ser um El Niño muito forte. E existem cientistas que dizem que ele pode ser o mais forte de todos os tempos. Nós, nesse momento aqui, já estamos alcançando muito próximos desse nível de 2 graus de aquecimento das águas do Pacífico. E o pico do El Niño está previsto lá para o final do ano só, Tatiana. Então, imagina só, a gente já está com um aquecimento nesse momento que classifica o El Niño como muito forte, sendo que ele vai ficar mais intenso só daqui a alguns meses, quer dizer, vai aumentar ainda mais a temperatura. Essa é a gravidade, por isso que está todo mundo em alerta com esse El Niño desse ano.
0: A frequência de recorrência do El Niño vem aumentando ao longo da história? Eu lia hoje que já foi de 25, 20 anos, agora está em 7. Então, quer dizer, ele vem ocorrendo em intervalos cada vez menores. Por quê, Márcio?
1: Ele vem ocorrendo em intervalos menores e a intensidade dele está ficando cada vez maior, né? Então são as duas coisas ao mesmo tempo, e essa ocorrência em intervalo menor tem a ver exatamente com o aquecimento do planeta. Então, quando você aquece a atmosfera, isso tem reflexo em todos os ecossistemas, inclusive no marinho, ou principalmente nos oceanos. Os oceanos, eles são os verdadeiros absorvedores de calor do nosso planeta. É ali que o calor fica depositado em maior quantidade. Você vai aumentando o termômetro, a temperatura desses oceanos, e eles vão provocando em maior escala e com menor tempo de intervalo esses efeitos. O El Niño é um deles, mas a gente pode falar, por exemplo, da formação de furacões no Caribe, na América Central, que é muito comum também e vem acontecendo com mais frequência e com mais intensidade também. Portanto, Tatiana, vai levando a reboque o outro. O planeta vai esquentando, todos os fenômenos, o El Niño é um fenômeno, todos esses fenômenos meteorológicos estão ficando mais intensos e acontecendo num intervalo de tempo menor.
0: Tá. Em março desse ano, o governo federal lançou o Plano Nacional sobre Mudança do Clima, com mais de R$30 bilhões entre recursos reembolsáveis e não reembolsáveis, e definiu uma série de diretrizes num trabalho coletivo de vários ministérios para orientar o país no enfrentamento da crise climática. Falando assim, parecem boas providências. O que é que você viu de ações efetivas de lá para cá?
1: Nós temos, nenhum país no mundo realmente está preparado para enfrentar a crise do clima, né? Ou totalmente seguro com relação a ela. A gente fica sempre correndo atrás do rabo, porque é uma situação que, para gerar desenvolvimento, os países agravam essa crise e depois eles tentam esses pacotes para tentar suavizar os impactos da crise que os próprios investimentos deles estão causando, né? Então, não de forma anormal aparecem esses pacotes de 30 bilhões, 20 bilhões, 5 bilhões, e quando você vai olhar profundamente, esses pacotes, na verdade, às vezes eles são a junção de obras que já estavam previstas em diversos outros orçamentos, no PAC, né? Obras estaduais que já iriam acontecer, que elas são alocadas ou designadas para essa situação de atendimento emergencial. Porém, a gente não pode deixar de reconhecer que este governo, nessa gestão, tem feito bastante coisas importantes e estruturantes, inclusive para a gente diminuindo pelo menos o impacto do que vem por aí. Uma delas é a diminuição do desmatamento. Então, a diminuição do desmatamento da Amazônia, ela vem diminuindo todos os anos, está diminuindo um pouquinho nos últimos 3 anos, foi assim. Daqui a pouco a gente tem as taxas desse ano também sendo aí reportadas. Por que a diminuição

0: desmatamento é importante, porque a floresta amazônica, ela é um regulador local de clima. Cada vez que você agride a floresta, o clima ele fica mais desregulado. As pessoas lembram há alguns anos quando em São Paulo o dia virou noite, teve muita queimada na Amazônia. Isso é exatamente uma micro-regulação de clima, que se você continuar desmatando a floresta, esses eventos vão acontecer com mais frequência. Tem um outro fenômeno também, quando você desmata a floresta, aquela árvore que ela é cortada, ela fica ali no chão como material combustível, vem o El Niño, muita seca, aquela árvore pega fogo, né? Normalmente na nossa cabeça vem, quando a gente fala do El Niño, as cheias no Rio Grande do Sul, mas esse fogo na Amazônia, que é intensificado pelo El Niño, atinge a população, as pessoas respiram a fumaça das queimadas, vão para o hospital, e idosos, crianças, são os mais afetados. Diminuir o desmatamento, portanto, é muito importante. E tem, agora o governo, inclusive, anunciou um pacote de 1 bilhão e 300 milhões para essa semana, para tentar antecipar do ponto de vista ali de estoque de alimentos, de logística de fornecimento de água, medicamentos, comida, mobilização de equipe médica, por exemplo, que é muito importante, nessa prevenção do fogo em áreas de floresta. Então, vai usar esse dinheiro para tentar, pelo menos, ali fazer alguma coisa e se preparar. Agora, 1,3 bilhão ou 30 bilhões é realmente muito pouco, só para a gente ter uma ideia de escala. O custo da reconstrução do Rio Grande do Sul passou da casa dos 90 bilhões, né? Então é muito, muito mais econômico a gente prevenir do que depois correr atrás do prejuízo.
1: Pois é, não é o que vemos na história recente do Brasil, né? Você citou as enchentes no Rio Grande do Sul e é impossível falar de crise climática sem lembrar do que o Rio Grande do Sul viveu há cerca de um ano e meio, maio do ano passado, e desde então, ou pelo menos àquela época, se discutiu muito novos modelos de cidades que funcionem melhor para todos diante de uma nova realidade climática. O que é que você tem visto de efetivo nesse sentido? Estados e municípios têm tomado medidas, têm tratado a crise climática com a urgência que ela nos impõe para repensar e para remodelar as cidades?
0: Ah, muito pouco, viu, Tatiana? Até porque a gente tem níveis de ações que podem ser tomadas. Você tem uma ação que é importantíssima, que é a adaptação. A primeira de todas elas não é nem adaptação. A primeira é você diminuir a criação do problema. Então, é a gente parar de poluir tanto o planeta, porque o problema não vá ficando pior, pior, pior, e o El Niño vai ficando cada vez mais forte, a chuva cada vez mais intensa, por aí vai. A segunda camada é você se adaptar há um problema que já está contratado. Então, nós já temos esse problema acontecendo e essa adaptação, ela exige obras de bastante impacto. Obras humanas, que são aquelas obras de contenção de barreira, são as obras até simples de você ter bueiros desentupidos, né? De você ter cidades que convivem e podem armazenar águas de chuva, os piscinões que existem nas cidades, isso tudo são obras de engenharia do homem. E a gente tem as obras de engenharia natural, que é você reconstruir vários desses habitats que impedem, por exemplo, que uma região alague e que hoje foram totalmente destruídas. As beiras de rio, né, que são as matas ciliares, quando elas são invadidas por nós, elas vão facilitar que aquele rio transborde, vão colocar a população que está lá naquela mata ciliar, naquela beira de rio, em maior risco. Então, essas obras são obras de um porte muito mais elevado. E tem aqueles empreendimentos que eles são totalmente emergenciais, que é esse que a gente está conversando aqui, você prevê o fogo, né? Limpar os bueiros, avisar a população, olha só, ter planos de evacuação. Se a população que está numa região de risco, ela sequer sabe que está em risco, ela vai ficar perdida na hora que a emergência acontecer. Se você não tiver o abrigo e todo mundo souber que é para ir nesse abrigo quando tocar a sirene, ninguém vai se mobilizar e a vida dessas pessoas vai ficar em maior risco. Hoje, nós temos algumas cidades se mobilizando nesse nível, que é o nível de como é que você enfrenta a emergência, o ponto mais crítico da crise, e tenta salvar vidas. Para a gente fazer algo mais estruturante em adaptação, aí precisa de tempo e de bastante dinheiro, e esse é um grande problema.
1: E precisa começar logo, né? Porque, enfim, a gente tem o péssimo hábito nesse país de só fazer alguma coisa quando já não dá mais tempo de se fazer nada para que se previna um desastre. A gente tem falado aqui com muita frequência sobre os impactos da crise climática nos biomas brasileiros. Ontem o Jornal Nacional exibiu uma reportagem muito completa do André Trigueiro no

0: Pantanal. E aqui a gente fala muito sobre a Amazônia, né? Obviamente, a maior floresta tropical do mundo, pulmão do mundo e tal. Mas no Pantanal também já se nota mudanças, com secas mais prolongadas. E para dar um dado de satélite, no ano passado, a área coberta por água no Pantanal ficou 56% abaixo da média histórica. Pantanal, entre todos os biomas brasileiros, foi o único a registrar essa situação. E aí, Márcio, a gente está falando de uma região em que há também uma imensa concentração de gado, né? São 4 milhões de cabeças de boi, o que, por vários motivos, do gás metano ao desmatamento, colabora para a alteração do clima. Você pode nos explicar a situação hoje no Pantanal e a relação com a Amazônia através dos rios voadores e o que é que isso tudo tem a ver com a seca que a gente está observando por lá agora?
1: O que acontece no Pantanal é gravíssimo, né, Tatiana? Porque ali é uma região que o equilíbrio daquela área é para permanecer durante um bom período do ano úmida, alagada. Quando você vai diminuindo, por exemplo, em 50%, a área alagada, essa área que não recebeu água, que não está coberta de água, ela fica seca e essa área ela é extremamente propícia a incêndios. Então, você vai facilitar com que incêndios devastadores, fora do controle, aconteçam por essa região. E nós vimos isso em 2023, 2024 e até em períodos anteriores, quando o Pantanal pegou fogo em cenas catastróficas. A própria ministra do Meio Ambiente, a Marina Silva, ela chegou a falar que ou a gente teria um plano de recuperação para o Pantanal, ou a gente ia assistir no Brasil a extinção de um bioma, porque ele ia ser consumido pelo fogo. Não há como você mobilizar brigadas e conter fogo quando o próprio equilíbrio daquela área, ele foi totalmente desfeito, né? Então, esse que é o problema que a gente tem hoje no Pantanal e diversos outros, a Amazônia, por exemplo, e também o Cerrado, eles têm uma intersecção com essa região do Pantanal que é muito grande. São as águas da Amazônia e das chuvas da Amazônia que alimentam o Pantanal e também grande parte dos rios que banham o Pantanal nascem do Cerrado. Então você vê que esses biomas eles estão todos interligados. Quando vem um El Niño muito forte, provoca seca na Amazônia, seca no Cerrado, consequentemente você vai ter menos água fluindo para o Pantanal e esse bioma vai ficar muito mais exposto a incêndios florestais. Então, tudo é interconectado, né? Essa questão das chuvas, a questão, inclusive, da alimentação que um bioma causa a sobrevida do outro. E para nós, aqui no Sul-Sudeste, o que acontece na Amazônia às vezes está muito longe, mas não está. O que acontece
0: até
1: lá
0: em
1: Interfere,
0: por exemplo, até vira noite em São Paulo, né? Aí a gente presta atenção e fala,
1: exatamente.
0: Epa,
1: tá alguma coisa acontecendo, né? Mas vamos pegar casos, inclusive, mais concretos, que mexem no bolso do cidadão. Grande parte da agropecuária brasileira, da produção de comida no nosso país, depende das chuvas que vêm da Amazônia. No estado de São Paulo, cerca de 70% das chuvas que caem na época mais chuvosa vem da Amazônia. Uhum. Então, se a Amazônia, ela sofre um desequilíbrio, nós não temos água nem para plantio de alimentos e não temos água também nos nossos reservatórios, né? Que fornecem a água que chega na nossa casa. A energia fica mais cara, porque também não tem água nas hidrelétricas, então você vai pagar mais caro. No arroz, no feijão, no café, na sua conta de luz no final do mês, né? E esse desequilíbrio todo vai se mostrar aí no nosso prato de comida e no fechamento, né? Do nosso bolso ali, do salário, dos nossos rendimentos. Então, todo esse equilíbrio ou o desequilíbrio ambiental, mesmo que aconteça lá longe, a 3-4 mil quilômetros de distância, ele vem bater aqui no nosso dia a dia, na nossa vida.
0: Perfeito. Deixa eu só corrigir uma informação, fui traída pela minha memória, as enchentes do Rio Grande do Sul foram em maio de 24 e não de 25, então já faz quase 2 anos e meio e não 1 ano e meio, fui corrigida por uma ouvinte atenta aqui e falei não.
1: Exatamente. E olha, Tatiana, pode contar uma coisa?
0: Claro.
1: Das enchentes, elas encerraram em 2024, mas não terminaram para a população.
0: Sim.
1: Quando um efeito, quando uma circunstância dessa tão grave acontece, os efeitos, eles são de longo prazo, inclusive os efeitos psicológicos, que eles são devastadores. Isso é uma pesquisa agora, se não me engano, do IBGE, agora em junho, que diz que 2/3 da população do Rio Grande do Sul ainda sente algum nível de ansiedade ou de trauma por conta do que aconteceu em 2024. Isso tem reflexo nos negócios, isso tem reflexo na geração de emprego, porque se a pessoa ela tá traumatizada com aquilo que aconteceu, não sabendo se vai acontecer,

acontecer de novo, os investimentos que ela pode fazer, aquela padaria, né, que gerava empregos, alimentava a comunidade, e foi arrastada pelas águas da chuva, ninguém

0: eventos aprofundam as desigualdades que já são tão grandes, né, num país como o nosso. Infelizmente, vai ficar para uma próxima, Márcio. Já deixo o convite aqui. Márcio Astrini, secretário executivo do Observatório do Clima.
1: No quadro Fora de Série, Patrícia Cogu recomenda Pompeia, Além do Tempo.
0: Patrícia, hoje, tudo bem? Tudo jóia. Aguardando sua chegada para saber o que assistiremos neste fim de semana nos nossos sofás.
2: Então, vai. A minha sugestão de hoje é uma série documental que está na Disney Plus, foi lançada com muita pompa por eles. É uma produção da Hulu, que é um dos canais que entra dentro da Disney. Se chama Pompeia, Além do Tempo. É uma série de 3 episódios que conta uma história que é muito conhecida, que é sobre a erupção do Vesúvio, do vulcão Vesúvio, no ano 79 depois de Cristo. Foi uma erupção violentíssima que escureceu o céu durante dias e soterrou a cidade romana de Pompeia e a cidade de Herculano, que era ali do lado. E muitos e muitos anos depois, 2000 anos depois, essas cidades foram escavadas, encontradas no século 18. E as cinzas do vulcão tinham conservado o cotidiano de milênios atrás, muito intocado. Então, é uma história fascinante, são lugares visitados por milhares de turistas todos os anos. E a série documental não teria nenhuma novidade, digamos, se não fosse a presença do ator Tom Hiddleston apresentando. Mais do que apresentando, ele é formado em antiguidade, ele estudou isso em Cambridge, ele é um cara que conhece latim, ele sabe traduzir do latim.
0: Ele é um arqueólogo, Patrícia?
2: Ele é o ator que a gente conhece muito, que esse ano ele fez o maior sucesso no streaming com aquela série de espionagem, O Gerente Noturno. A gente falou dela aqui.
0: Sim.
2: Ela tá no Prime Video. Se você vira uma foto dele, você sabe quem ele é.
0: Tá.
2: E assim, é uma surpresa, porque ele não é apenas um apresentador. Ele mergulha na história com paixão, ele abre o arquivo pessoal dele. Ele é um cara de 45 anos. Quando ele estava no final da adolescência, ele fez uma viagem de férias para o sul da Itália, foi a Pompeia, se apaixonou. Então a gente vê fotos dele novinho lá. E aí ele faz o que um documentário clássico faz, que é entrevistar arqueólogos, geólogos, psicólogos e tal. Mas ele propõe reconstruir e imaginar o cotidiano de 3 cidadãos comuns que sobreviveram àquela tragédia. Então, são pessoas que existiram, porque tem registro delas em pedra e tal, tem os nomes delas, e ele imagina mais ou menos o trajeto delas. Então, um adolescente, uma empresária, dona de um spa, e um soldado. E um soldado romano. Então, é interessante, é um formato assim diferente. É um programa que você pode assistir com a família, com criança. É uma coisa bem didática. Uhum. E agradável. Não é uma série sensacional, mas é uma série legal. E eu tenho interesse nesse tema. Eu acho um tema atraente, cheio de curiosidades, e ele pega um caminho original. E ele é um cara, assim, surpreende a presença dele.
0: Que legal. Então quer dizer, ele não só está super envolvido, levando coisas da vida dele, né, que se relacionam com aquele tema, mas também ouvindo. Eu perguntei se ele é arqueólogo, não, mas ele ouve, né, especialistas em arqueologia, enfim.
2: E
0: os profissionais que podem contextualizar melhor aquilo historicamente, psicologicamente, ou o que quer que seja.
2: Exatamente. E ele tem uma formação, ele estudou isso na universidade, e ele associa, ele faz uma conexão entre o trabalho de ator e

0: que ele faz na série. É cheio de conexões originais, é bem legal, tá? Então, assim, eu recomendo, é um programa legal para assistir no fim de semana. Mas eu tenho outra dica também.
1: Eu gosto, manda. Quanto mais, melhor.
0: Então, quarta-feira vai estrear a segunda metade de 100 anos de solidão na Netflix. É essa série monumental que eles produziram, que foi super negociada com a família do Gabriel García Márquez, que é o autor do livro, né? Um livro que... um dos livros fundadores do realismo mágico, um gênero literário, um livro super importante. Então, a primeira leva de episódios foi ao ar em 2024. Tem crítica dela no meu blog, quem quiser dar uma busca. É só dar uma busca que vai achar. E agora a segunda metade, que vão ser 8 episódios. A série é filmada na Colômbia, porque essa foi uma condição da família do Gabriel García Márquez, com atores colombianos maravilhosos. Tem uma cidade cenográfica, Macondo. Macondo é a cidade que ambienta essa história. Todo mundo que leu esse livro tem uma Macondo na cabeça. E mesmo assim, a série não decepcionou, a série encantou. Então, eu estou muito animada para ver essa segunda parte. E começa quarta-feira, e aí essa é a minha outra recomendação.
1: Adorei. Faz aquele resumo para facilitar a vida do nosso ouvinte, por favor, Patrícia.
0: Então vamos lá, Pompeia, Além do Tempo, tá na Disney Plus, série documental em 3 episódios, apresentada pelo Tom Hiddleston. E a segunda metade de 100 anos de solidão, os episódios entram na quarta-feira na Netflix. Quem quiser ainda dá tempo de ver a primeira temporada que já tá lá.
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0: segunda-feira, 10 de agosto de 2026. O primeiro debate entre os candidatos ao governo da Bahia, promovido pela TV Band, reuniu Jerônimo Rodrigues, do PT, ACM Neto, do União Brasil, e Ronaldo Mansur, do PSOL. O encontro foi marcado por embates diretos sobre a violência e o combate ao feminicídio no estado, além de trocas de acusações políticas e debates sobre alianças para a disputa presidencial. O endividamento chegou a 85% das famílias de baixa renda e bateu recorde no mês de julho. Os dados são da Confederação Nacional do Comércio. A parcela de famílias endividadas que ganham até 3 salários mínimos alcançou o maior nível da série histórica, refletindo o forte comprometimento do orçamento dos brasileiros de menor poder aquisitivo. Uma mulher de 27 anos e a filha de 5 meses morreram após o barco em que estavam virar no porto de Nova York, próximo à Estátua da Liberdade. O capitão da embarcação, Manuel Hernandes, foi preso e indiciado por 13 acusações de colocar em risco a vida de terceiros. Outras 12 pessoas foram resgatadas com ferimentos leves. As autoridades americanas e a guarda costeira investigam se o acidente envolveu uma operação de fretamento ilegal. Uma aposta de Fortaleza acertou as 6 dezenas da Mega Sena e levou o prêmio de R$165 milhões. A aposta foi feita em formato de bolão, com 15 números apostados e 100 cotas. Apesar de o prêmio principal ter saído para uma única aposta, o valor será dividido entre os participantes do bolão. Os números sorteados foram 2, 5, 10, 35, 40 e 53.
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1: Leandro Gouveia conversou com o cantor e compositor Maurício Pereira sobre o álbum O Dia da Girafa.

0: Dia da Girafa é o nome dessa canção, que também nomeia um novo álbum de Maurício Pereira, o primeiro de músicas inéditas desde 2018, quando ele lançou Outono no Sudeste. E entre os parceiros desse novo trabalho estão os próprios filhos, Chico e Tim Bernardes. Maurício Pereira tá com a gente, seja bem-vindo.
1: Fala, Leandro, tudo bom? Prazer estar aqui com você. Vamos conversar.
0: Prazer é nosso. Maurício, 8 anos já da nossa última e única entrevista até agora.
1: Pois é, foi no Outono no Sudeste ou foi antes até?
0: Foi no Outono no Sudeste, lançamento.
1: É, eu lembro que foi um papo bom na Rádio Bandeirantes, né?
0: É isso.
1: Até fiquei ligado.
0: Nossa vizinha.
1: Pois é, eu até fiz um post hoje comentando de uma matéria que saiu na Ilustrada, né? E tipo, eu tô há mais de 40 anos na estrada, dando muita entrevista e tal, e eu vou conhecendo quem são os jovens jornalistas, né? Então, a gente vai se ligando, quem são os caras que vão passear por aí. Eu lembro muito daquela entrevista com você.
0: Muito bem, eu também lembro com carinho. E esse novo trabalho, com 12 faixas, com o conteúdo, assim, diferente do Outono no Sudeste, que tinha muitas músicas narrativas, né? Crônicas, como você gosta. E esse, aparentemente, muito afetado pela pandemia, quando você produziu essas músicas, né?
1: É, eu escrevi as letras na pandemia. É, e eu acho que a pandemia era um período crítico, de pressão para todos os brasileiros, né? É, a doença, o governo autoritário e meio fora de controle, era um governo meio maluco, né? Então o cotidiano ficou maluco. E para nós artistas também tinha o lance da gente não poder viajar para tocar, né? Então era um momento que eu estava com a psique pressionada. E esse momento gerou letras mais diferentes, menos lineares, sabe? E são ela, metade, eu fiz 18, eu escrevi um monte, mas eu salvei 18 letras. E é metade delas que eu tô lançando agora no Dia da Girafa, musicadas por mim ou por parceiros.
0: Você já escreve pensando que serão mesmo letras de músicas, não serão textos soltos, poemas?
1: Não, eu escrevo pensando que vai ser letra de música mesmo. Teve uma época que eu era tão cabeçudo que eu achava que só o que fosse possível de eu cantar tinha valor na minha obra, né? Agora eu não sou mais tão radical. E então, mas eu salvei coisas ali da pandemia que tinham algum formato, que já tinham métrica, que já tinham rima. Por isso elas em algum momento me chamou a atenção, que no meio de um monte de escrita sem propósito tivesse algumas coisas com forma.
0: Agora, você poderia ter lançado essas músicas soltas, como singles, mas não, você preferiu juntar todas num álbum. Você ainda é o cara do disco.
1: Sou, eu acho que a escola que eu tive lá nos anos 80 e a maneira como eu aprendi a ouvir música, né? Muito pelo álbum. Mas eu vejo que para as gerações mais novas, que trabalham de um jeito mais rápido que eu, seja no indie, que é, né, na música alternativa, seja no mainstream, como a Ana Castela, por exemplo, ela lança um single atrás do outro, ela vai lançar o primeiro, lançou agora o primeiro álbum, depois de vários anos de carreira, né? Então eu acho que o single para o público que está ouvindo é lançar uma música sozinha, né?
0: Que era comum. É.

0: É, né? Tinha singles também em LP, não, em vinil.
1: Isso, tinha no, a gente chamava de compacto.
0: Compacto,
1: é. Você lançava o LP com 12 músicas, mas você lançava um compacto com as músicas de trabalho. Uma de cada lado, era um vinil menorzinho, né? Mas para nós independentes não era comum, isso era para os grandes sucessos. Então, seria, tipo, o primeiro disco que eu tive lá em casa quando eu era pequeno, era um compacto dos Beatles, que tinha Yellow Submarine de um lado e Eleanor Rigby do outro. Então, às vezes saía o compacto antes de sair o LP, que é mais ou menos como a molecada faz hoje, né? E eu não sou moleque, mas eu lancei os singles antes também.
0: Lançou duas músicas antes desse álbum.
1: Duas, isso.
0: Agora, o nome do disco é O Dia da Girafa, que é justamente... Uhum. O nome também desta música que a gente ouviu na abertura e a gente vai ouvir de novo aqui, que o Henrique Dias vai colocar pra gente. O Dia da Girafa, parceria sua com a Lu Horta, né? Vamos ouvir mais uma

0: personagens, né, que você vai nos apresentando. E mas o que que é o Dia da Girafa, afinal?
1: Você diz o disco Dia da Girafa ou a canção Dia da Girafa?
0: Eu quero saber o que que é o Dia da Girafa.
1: O Dia da Girafa, que nem eu te falei, são coisas que eu escrevi na pandemia. Eu sou um ouvinte de rádio, fui criado pelo rádio, sigo ouvinte fanático, eu ouço o tempo todo que eu tô em casa ou no carro. E algum dia eu acordei e a primeira coisa que eu ouvi no rádio, no noticiário de manhã, foi alguém falar: hoje é o Dia da Girafa, é o dia tal, tal, tal. E hoje teve uma nuvem de gafanhotos não sei aonde, eu acho até que foi no sul do Brasil. E eu fiquei com aquilo na cabeça, aquilo me pareceu poético, me pareceu que dava para fazer uma associação colorida para gerar uma poesia ali, né? Depois eu vim a descobrir, bem depois, que o Dia da Girafa era o dia 21 de junho.
0: É, tô vendo aqui, Dia Mundial da Girafa.
1: Isso. Três coisas importantes nesse dia: é o Dia da Girafa, é o dia em que o Brasil ganhou a Copa do Mundo de 70 e é o aniversário do Tonho Penhasco, meu parceiro guitarrista de tantos anos, que tá no disco.
0: E aí teve uma associação que você fez, eu participei essa semana da audição do disco junto com uma galera muito querida, né? Por você especialmente. E aí você falou da semelhança da pelugem da girafa com aqueles caquinhos de chão de casa de vó. A minha avó teve esses caquinhos.
1: Eu que tenho idade para ser teu tio, fui criado numa casa de caquinho, né? Era muito comum a classe média de São Paulo, o chão de cerâmica em caquinhos. Hoje não tem tanta casa assim. Diz que isso é uma história que os operários das cerâmicas, especialmente no ABC, eles recebiam restos de cerâmica, da lajota completa, e muitas vezes recebiam os restos quebrados. E a criatividade do cidadão comum brasileiro criou esse chão que era um mosaico de caquinhos, né? E de algum modo a cabeça associou o pelo da girafa com o chão de caquinho. Isso é típico da poesia. E é também uma coisa que tem a ver com a psicanálise, né? Aquilo que o Lacan e o Freud chamam de a livre associação é você associando. Por exemplo, eu estou olhando aqui na tela do meu computador, está lá escrito Show da Notícia, em vermelho e branco. Vermelho e branco, eu já penso no América do Rio. Isso é uma associação poética, né? Pode ser poético ou não, se a gente usar para escrever, né? E assim eu me deixei associar com esses flashes que eu tive na pandemia. Pô, se eu começar a associar o vermelho com o branco, com a América, América eu associo com Lamartine Babo eu associo com a história da música brasileira, com a Rádio Nacional, com os grandes autores. Você vê que as associações não têm fim, né? Então eu usei elas a meu favor para gerar poesia.
0: E acabou indo para a capa do disco, os caquinhos.
1: Acabou. Eu gosto sempre de dar o título do disco, pegar alguma música que de algum modo amarre o significado do disco, mesmo que não pareça simples, né? Eu achei que o Dia da Girafa tinha uma sonoridade, soava meio místico, meio mítico. E ao mesmo tempo deixava algum enigma no ar.

0: Então eu achei que misturava bem as canções que estão nesse disco. Então eu peguei essa música para ser simbólica do que está dentro do disco.
1: É, e os caquinhos remetem à casa, né? A aconchego e tal, e que foi justamente o lugar onde você produziu essas canções, porque a gente não podia sair de casa, né?
0: Uhum. E remetem também para esse estilhaço, né? Que eu acho que a mente de um artista no século XXI, ela está sempre estilhaçada. Na arte a gente lida muito com o gozo, com os mitos, com a beleza, mas também com o terror, com a falta de sentido, né? Então, ter uma mente em caquinhos, quase que eu acho que é o raio-x da cabeça de um artista. É, faz parte do dia a dia da gente.
1: E também com a alegria, com o desbunde, você falou de América, Lamartine e Babo, já lembrei de Marchinha, já lembrei do Rio de Janeiro e dessa música aqui, ó.

0: próximo carnaval.
1: Espero que seja um sucesso do carnaval carioca, para eu ganhar bastante direito autoral.
0: Com a charanga do França, né?
1: Uhum.
0: Que é um sucesso, aí sim é um sucesso verdadeiro do carnaval de São Paulo, já com o bloco, sim, da charanga, sim, do França.
1: É o bloco fundador do carnaval moderno aqui de São Paulo.
0: É. E agora você contou de como é que surgiu essa canção, veio de um comentário no Facebook, como é que foi?
1: Você vê como é que a pandemia me fez trafegar para o futuro e para o passado. Em algum momento ali eu fui lembrar de um post de um ouvinte no começo do Facebook, que o cara tava num domingo de sol no Leme e escreveu para mim: ó, minha foto aqui, tirou uma selfie. Eu tô tomando sol no Leme domingo de manhã ouvindo uma música sua, chamada Pinguim, a música. Aí isso me voltou. Cara, eu pensei, pô, que legal, o Leme é um lugar genial. Quando eu falei, o Leme é um lugar genial, a simples pronúncia já me trouxe a frase musical. Aí, eu não sou do Leme, eu não sou exatamente um cara eufórico, às vezes eu sou até mais melancólico, mas as coisas foram saindo brilhantes, solares, e eu acho que uma coisa que tem no espírito dessa música, o Leme é um lugar genial, eu acho que é o mito, a fantasia que eu tenho do que seja o Rio de Janeiro, né? Eu sou um cara muito paulistano, mas a gente que é músico, eu nasci em 1959, a música para mim chegou muito através dos artistas cariocas, Jovem Guarda, a Bossa Nova, o rock dos anos 80. Assim, quando eu era pequeno eu achava que todo músico era carioca, porque parecia que todo mundo tinha sotaque, né? As gravadoras eram no Rio, a Rádio Nacional foi no Rio, a Globo no Rio. Então, muito da lenda da música brasileira vinha pelo Rio. Então, para mim, mesmo não trabalhando nessa onda carioca, eu sou mais áspero, como a gente é aqui em São Paulo. Mas eu tinha um monte de fantasias cariocas, um monte de admirações pelo Rio. Eu acho que eu fantasiei pela beleza, pelo calor, e pelo gozo mesmo, pelo desfrute. Então essa música foi chegando, eu achei que tem umas rimas legais nela, ainda bem que eu cheguei nisso aí. Também foram caquinhos de Rio de Janeiro.
0: Muito bom, estamos conversando aqui no Show da Notícia com o cantor e compositor Maurício Pereira, lançando o Dia da Girafa, disco que foi disponibilizado agora nas plataformas digitais. Uhum. Essa semana tá quentinho.
1: Isso.
0: 12 faixas. Vai ter edição física também? Ainda existe?
1: Eu tô correndo atrás, quero ver se ainda esse ano consigo lançar um vinil do Dia da Girafa, vamos ver.
0: Tem uma música aqui, a número 8, Henrique Dias, que me lembrou uma canção do Cassiano, sabe?
1: Olha, vamos ver o que é.

0: feminino, assim, numa parte da música, né? E é uma parceria sua com o Biel Basile, que tocou com o Tim no Terno, né?
1: Isso. Tocou com o Tim, tocou comigo no Outono no Sudeste e no disco anterior também. E que é o produtor do disco. O Biel é o produtor. E o meu outro filho, mais novo, Chico Bernardes, fez a mixagem e é o coprodutor também. Agora, é engraçado se associar. Você vê o que é uma associação? Se associou com o Cassiano. Associação Livre. Eu fiquei pensando, o que tem de Cassiano nessa música? Eu fui procurar agora, enquanto você fala. Eu acho que tem um caminho harmônico que parece as músicas do Cassiano. E esse instrumental que eu usei no disco, que é um instrumental setentista, vamos dizer assim, que é o piano elétrico, tem um certo groove, né, como o Cassiano tinha. Então você vê que muitas vezes o que está fazendo a gente associar a memórias, a referências, nem sempre é só o texto. A sonoridade tem muito esse papel, né? E eu acho que muita gente veio me dar um feedback do disco, e eu vejo muita molecada ter curtido o disco e muitos amigos mais velhos dizendo, agora você entrou no século XXI, você está mais contemporâneo na sonoridade, né? É isso, o jeito que um disco soa, ele significa muita coisa para as pessoas, ele diz muita coisa, né? Eu fui produzido pelo Biel e pelo Chico, que são caras desse século, né? Então eles trazem a maneira de soar, o reverb, o tipo de compressão, mixagem. Eles trazem a linguagem da época. E eu tenho trabalhado sempre com gentes mais novas. Então eu tenho me deixado levar, porque senão eu fico sempre no meu, na minha maneira de pensar, né? Eu vou me deixando levar um pouco.
0: A própria pianista também, né? A Júlia, super novinha também.
1: Júlia Toledo, super, super instrumentista. Tem dois moleques no disco. A Júlia Toledo nos pianos, elétrico e acústico. E o Chico Bernardes, o Chico, meu filho, toca o violão de aço e de nylon. Aí tem o Tonho Penhasco, que é o mais velho da turma, o cara que nasceu no dia da girafa. O Tonho tem 71 anos, tá comigo há muito tempo, tocou com muita gente, estreou com o Tom Zé há muitos anos. Aí a cozinha do disco é o Biel Basile, que é produtor também, na bateria, e o Fábio Sá, no contrabaixo, um músico muito rodado, que tocou com a Gal, com o Donato e também coisas do mundo independente. Então é uma banda que traz muita informação diferente e que eu achei que eles conseguiram vestir bem as minhas letras, assim, eles mandaram muito bem, essa banda mandou muito bem.
0: Olha o piano da Júlia Toledo aqui.
1: Caracaça.
2: A professora de meu...

0: melancolia.
1: Essa professora existiu, Maurício?
2: Eu acho que ela é uma mistura de todos os professores que já passaram pela minha frente, inclusive eu mesmo em algum momento sou professor quando eu dou oficinas de composição, né? Então eu acho que ela fala um pouco essa canção da vivência do artista, eu acho que ela fala do processo de aprender, eu acho que ela, num certo sentido, ela tem a devoção pelos mestres. Aí eu dizer para vocês, pô, para eu chegar aqui e cantar para vocês, teve algum mestre velho que quando eu era novinho me ensinou algum caminho das pedras, sabe? Então eu tenho essa devoção por quem me passou a bola, quem me contou segredos. Outros a gente tem que descobrir, né? E tem uma história assim, tem uma parte que é associação. Minha mãe dava aula de piano. E então vinham os moleques do bairro e as garotas do bairro ter aula de piano com ela, lá na sala. Mas de vez em quando a minha mãe tinha aula de piano. Então vinha um professor, a minha mãe dizia para mim: "Ah, eu tô cansada de Mozart, eu quero aprender bebop". Tá bom. Então vinha um professor de terno e gravata, todo cheio de brilhantina, ele tomava 2 litros de café e ele fumava muito. E eu acho que esse clima de cigarro, café, ele parecia o Bing Crosby, esse professor aí. Isso tá na música, assim. Então, você vê.

0: como eu peguei as minhas memórias e misturei, botei no liquidificador e deixei elas trabalharem a meu favor.
1: E aí, se teve o soul do Cassiano, tem também o rock meio Erasmo Carlos, ó.

0: parceria sua com o seu filho, Tim Bernardes.
1: Isso. É, quando as músicas, as letras estavam meio prontas, eu comecei a distribuir para alguns parceiros, algumas eu musiquei. E aí um dia no almoço lá em casa, eu falei pro Chico e pro Tim, aí, vocês não querem musicar alguma? Oba, oba, vamos. Aí o Chico pegou uma, chama Um Facho de Luz Cobre, e o Tim curtiu essa daí, Eu Trago o Coração Vazando, que o Tim levou para um lado bem rock and roll. Ele me mostrou a música no piano. Por isso que é um rock and roll de piano, mais como aqueles rocks do Jerry Lee Lewis do que como rock and roll de guitarra, né? De novo, a Júlia Toledo tá descendo a mão no piano. E o Tim é muito melódico. O Tim, ele... É engraçado, você compõe ou toca com alguém que você conhece muito, como é o caso dos meus filhos, você conhece os caras melhor, né? Então eu pensei, olha o Tim aí. Essa coisa que é bem da personalidade musical do Tim. É parecer muito simples, mas aí quando você vai tocar, tem um monte de veneno na melodia, na harmonia. Então o Tim me entregou um rock and roll cru, simples e levemente envenenado.
0: Maurício, quando a gente conversou na última vez, 8 anos atrás, o Tim tava no Terno ainda, já fazia um certo sucesso. Mas aí nesse período ele lançou a carreira solo. Aí eu tô abrindo aqui no Spotify, 1 milhão de ouvintes mensais. Como é que foi, está sendo acompanhar o seu filho fazendo sucesso desse tamanho, a criatura ultrapassando o criador? Mexe com a sua cabeça também, por ser a mesma profissão? Como é que tem sido?
1: Não mexe com o Maurício músico, não. Mexe mais com o Maurício pai. Porque a gente, quando a gente é pai ou mãe de alguém, você não tá preocupado. Você tá preocupado que o cara arranje uma profissão, que ele se sustente e tal. Mas eu tô preocupado se ninguém trata ele mal, se ele é bem amado, se ele come direito, né? Se ele consegue pagar as contas no fim do mês e tal. E eu acho que a maneira como o Tim toca a carreira dele, eu olho aqui do meu canto, eu que sou um artista numericamente bem menor que ele, né? Eu sou bem mais alternativo que ele. Eu acho bonita a maneira como o Tim toca a carreira, porque isso é uma consciência que ele tem. Ele não é só um bom músico, um bom letrista, mas ele é um cara que pensa muito em carreira. Eu acho interessante isso, o cara ter esse, é um reflexo quase de uma fera, como eu diria assim, o Chico é o Tim é um bicho do pop. Então ele sabe, pô, se eu fizer um videoclipe, isso pega assim, vou fazer um show de violão e voz, vou conversar com o público. Ele tem um instinto de certas coisas que funcionam. Então ele transgride um pouco de um lado, e do outro lado ele é muito pop, ele trabalha muito com a tradição, né? Agora, o Tim, ele ser desse tamanho, não me surpreende, porque desde pequeno ele já tinha uma tara por música. Eu, por exemplo, virei músico depois de velho, aos 25 anos. O Tim, com 5 anos de idade, já estava estudando. Eu acho que ele já sabia que ele ia ser músico, né? Então, a minha preocupação de pai mais é essa. Como é que ele leva a carreira, como é que ele leva a vida, né? Mas eu vejo que ele tem um instinto de sobrevivência de quem é... Por exemplo, eu sou muito mais tímido, mais introvertido. Ele lida com o fato de ser uma pessoa pública de uma maneira muito leve. Então eu acho bonito de ver essas coisas. Então, como pai, eu fico tranquilo.
0: Muito bem. Maurício Pereira, ó, tem várias pessoas mandando mensagem aqui. O Rafael Leite falou que teve contato com você. Ele é músico, né? Na época do Mulheres Negras. Tem a nossa ouvinte Selma, que falou que mora numa casa com o Caquinho, mandou até foto.
1: Oh.
0: A Sandra Honorato.
1: Beijos, Caquinhos, por favor, Selma.
0: Como parece gente boa, Maurício Pereira, deixaria meus filhos criando.

0: crianças com ele, facinho. Aí.
1: Cara, sabe que nos anos 90 foram anos ruins de trabalho, né? Então eu fiz muito biscate, ganhei minha vida, mas eu passei muito tempo em casa e foi a época que os meus filhos nasceram. Então, se ela quiser deixar comigo, eu sou um bom babysitter. Eu cuidei muito de criança nos anos 90, viu?
0: Muito bom. Maurício Pereira, brigadão, viu, pela participação aqui no Show da Notícia. Sigam o Maurício Pereira nas redes sociais para saber de shows também. Parabéns pelo novo trabalho, viu?
1: Obrigado pela atenção que você tem sempre com o meu trabalho. E me sigam no Instagram, é o @ Maurício Pereira Músico. Que lá eu vou contar para vocês as novidades do disco e quando que vai sair vinil e quando vai ter show aqui em São Paulo. Vai ter umas audições pelo Brasil, assim. Vou explicando, vou contando tudo no Instagram.
0: Valeu, Maurício. Até a próxima.
1: Obrigado, até mais.
2: No CBN Dinheiro, o especialista Marcelo D'Agosto explica como o IOF e o Imposto de Renda impactam os rendimentos.
3: O José Carlos é de Londrina e tem aplicações em LCI e num fundo de investimento. Na LCI, ele raramente mexe. No fundo, ele deixa o salário por 12 dias até começar a pagar as contas do mês. Ele pergunta se tem uma aplicação melhor do que o fundo. José Carlos, a vantagem da LCI é não ter o imposto de renda, só que a remuneração é menor do que a do fundo. Já o fundo rende mais, mas com o imposto de renda. Considerando o ganho líquido depois dos impostos, geralmente a LCI rende um pouco mais do que o fundo, mas a liquidez da LCI é só no resgate. E um detalhe importante, para saques em até 29 dias, o rendimento que você tem no fundo está sujeito a um imposto chamado IOF, que na prática zera a sua rentabilidade. Então, se você investe para sacar depois de 12 dias, a sua rentabilidade depois do IOF é praticamente zero, a despeito do rendimento do fundo. O que você pode fazer é acumular um estoque de investimentos no fundo para fazer os resgates sempre depois de 42 dias. Que são os 12 dias que você precisa, mais os 30 dias para ultrapassar o período do IOF. Você pode, então, aumentar os seus investimentos no fundo. Por exemplo, se você sempre saca R$5.000 depois de 12 dias, pode deixar um investimento de R$10.000 no fundo, porque aí os seus resgates sempre ficarão fora do período de incidência do IOF. Até a próxima e continue mandando as suas perguntas para cbndinheiro@cbn.com.br.
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segunda-feira, 10 de agosto de 2026. O ex-marido da ativista Maria da Penha foi preso em Natal, no Rio Grande do Norte, por descumprir uma medida protetiva contra ela e duas das três filhas dos dois. O Ministério Público do Ceará pediu a prisão após Marco Antônio Herédia Viveiros dar uma entrevista à TV Record falando sobre a tentativa de feminicídio que cometeu contra a ex-mulher em 1983, o que descumpre uma decisão judicial. Também foi determinada a retirada imediata do ar de conteúdos relacionados à entrevista e proibida a veiculação da reportagem ou divulgação em quaisquer plataformas. Pelo menos 7 pessoas morreram no acidente entre um caminhão e um ônibus na rodovia GO-010, em Lusiânia, no entorno do Distrito Federal. Entre as vítimas estão o motorista do caminhão e o passageiro do veículo, segundo informações da TV Anhanguera, afiliada da TV Globo. O Irã endureceu suas exigências para reabrir o Estreito de Hormuz, segundo o jornal britânico The Guardian, no momento em que os Emirados Árabes denunciaram um ataque iraniano contra uma de suas embarcações. A emissora estatal iraniana divulgou uma declaração do secretário do Conselho Supremo de Segurança Nacional e comandante da Guarda Revolucionária, que lista uma série de condições.

0: opções, como retirada das tropas americanas da área e reparação total pelos danos da guerra.
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3: Olá, tudo bem com você? Seja muito bem-vinda, seja muito bem-vindo a mais um capítulo do Mundo Corporativo, que hoje se dedica a falar de tendências, regulação da tecnologia, gestão de reputação. A nossa convidada é a Daniele Kleiner, sócia fundadora da Alandar, uma consultoria de políticas públicas e comunicação. Daniele Kleiner, muito obrigado pela gentileza de ter aceitado o nosso convite. Um bom dia para você.
4: Bom dia a todos os ouvintes. Eu que agradeço a oportunidade de estar aqui. Sou muito sua fã e sua trajetória, então é uma honra contribuir um pouco com esse debate.
3: Muito obrigado. Daniele, durante muito tempo, muitas empresas enxergavam o tema da regulação como um problema da turma do jurídico, do departamento jurídico, né? Em que momento, o que mudou? Que hoje esse tema tem de ser olhado e já é visto como parte da estratégia do negócio.
4: Olha, o que a gente vê de tendência regulatória na tecnologia é a gente sair de um campo mais principiológico, né, de quais os princípios que a gente gostaria que guiassem a tecnologia, para entrar num campo de uma regulação mais na linha, que inclusive impacta diretamente produto, relatórios de transparência, time de compliance, a parte de vendas. Então, a gente vê que a regulação, ela está saindo desse primeiro momento em que a gente teve o entendimento da tecnologia mais principiológico, para a gente entrar em algo que realmente afeta o dia a dia das empresas. Então, hoje eu vejo como primordial que as empresas entendam que a regulação, por exemplo, de inteligência artificial, que é algo que impacta todos os setores, não é algo de um setor específico, ela não é mais um problema só do jurídico, porque dependendo da regulação, isso vai requerer a adaptação do próprio produto e da forma como você vai oferecer esse produto, comunicar esse produto para os consumidores finais.
3: Aliás, eu costumo, quando olho para essas questões, né? O advogado, ele pode olhar a lei. Agora, você que vai ter que fazer a mudança de comportamento ou a adaptação nos demais setores. Se isso não fizer, não adianta nada o setor jurídico atuar.
4: Exato. E muito do meu trabalho, junto com os nossos clientes, é conversar e traduzir a legislação para o time de produto, para que os engenheiros nos digam o que faz sentido e o que não faz sentido. Porque a minha formação original, eu sou advogada, apesar de que a minha trajetória toda foi na área de tecnologia. Então, claro, eu tenho uma noção de como que a regulação vai impactar o produto, mas quando a gente pensa em produtos que estão sendo modificados e de uma forma muito avançada como a IA, eu preciso sentar com os engenheiros e falar: olha, o regulador, né, essa figura fictícia que a gente cria, porque a gente sabe que no fim do dia são 513 deputados, mais sociedade civil, mais todo mundo, né, participando desse processo, ele acha que a gente vai trazer mais transparência para, por exemplo, um vídeo, né, feito por IA, se a gente tiver esse tipo específico de etiqueta. Isso funciona na prática? Qual que é a sua visão? Ele vai falar: olha, isso aqui não funciona, isso aqui pode ser burlado. Na verdade, o que a gente está discutindo, né, nos grupos mais avançados sobre sistemas, entre a indústria, é que a gente precisa, na verdade, dessa tecnologia específica. E aí o meu trabalho muito é tentar traduzir isso para o regulador, para ajudar a avançar uma regulação que ela não seja obsoleta no momento em que ela é publicada.
3: Você costuma dizer que esse ano de 2000

0: 2026 marca uma mudança na fase de regulação da tecnologia no Brasil.
1: Sim.
0: O que caracteriza essa mudança?
1: A gente vê, primeiro, o empoderamento da NPD, que é a Agência Nacional de Proteção de Dados, né, para cada vez mais se converter nesse órgão regulador do digital. Ela ganha um novo capítulo a partir da aprovação, em dezembro do ano passado, do ECA Digital, que é a nossa legislação que protege crianças e adolescentes no ambiente digital. Essa regulação, ela traz uma série de obrigações para as plataformas, mas também para o poder público, e ela coloca a NPD no centro da implementação dessa regulação e da fiscalização dessa implementação. Então, a ANPD, para quem não conhece, é uma agência que foi originalmente criada para zelar pela privacidade dos dados e a regulação de como os dados circulam, né, na sociedade. E ela teve a expansão dessa competência para agora cuidar da proteção de crianças e adolescentes, que envolve não só a questão de proteção de dados, mas design de produto. Então, hoje eu tenho uma obrigação de que plataformas, né, de redes sociais, por exemplo, tenham controles parentais. Os pais têm que ser, têm que ter habilidade de poder, por exemplo, selecionar as configurações mais protetivas para crianças e adolescentes, ter visibilidade de quanto tempo essa criança ou esse adolescente está passando naquele aplicativo. Outra obrigação que a lei traz é de também verificação etária, né? Então, se você é um aplicativo para maiores de 18 anos, pela lei, né, pelo seu conteúdo ser inapropriado para menores de 18 anos, você tem que implementar um método de verificação etária para garantir que o público que vai acessar aquele conteúdo é realmente um público maior de 18 anos. E quem que vai fiscalizar isso? Quem que vai dizer quais são os métodos de verificação etária que são mais seguro, menos seguro, recomendados ou não? É a Agência Nacional de Proteção de Dados, a ANPD. Então, a gente vê que a gente está caminhando para uma, exatamente o que eu falei antes, uma situação de que as empresas vão ter que se adaptar e acompanhar muito mais de perto o que a ANPD vai dizer nesse campo.
0: Essas mudanças e essa questão que você chamou a atenção, desta tendência de uma mudança na regulação de tecnologia, ela atinge ou deve preocupar empresas dos diversos setores? Ou quando a gente fala disso, nós só estamos falando das plataformas digitais?
1: O ECA Digital, por exemplo, ele tem um escopo bastante amplo. Não são só plataformas. Qualquer negócio que esteja no ambiente digital está sujeito ao ECA Digital. Se eu sou mercadinho de Piraporinha da Serra e eu vendo, por exemplo, cigarro ou bebida alcoólica online, eu vou precisar cumprir o ECA Digital, porque esse é obviamente um tipo de produto que não pode estar disponível para menores de 18 anos. A diferença é que tem uma gradação de obrigações, né? E a própria lei prevê que você não pode criar barreiras, né? Tem que ser proporcional à regulação, ao tamanho do negócio e ao risco que ele oferece. Então, essa proporcionalidade, o risco, a NPD vai calibrar e vai regular. Espera-se que, por exemplo, empresas maiores, redes sociais, vão ter uma carga regulatória maior, mas todos os negócios que estão no ambiente digital têm que prestar atenção nisso.
0: Você já citou aqui a questão da inteligência artificial, do impacto que ela vem gerando hoje em todos os negócios. Muita gente, quando pensa em inteligência artificial, pensa em ganho de produtividade. Agora, do ponto de vista da regulação, quais são as maiores preocupações que nós devemos ter?
1: Olha, são várias. E eu falo são várias porque a inteligência artificial, diferente de outras tecnologias, ela é uma tecnologia que vai mudar a forma como nós nos relacionamos, vai mudar a nossa economia e vai determinar a nova geopolítica global. Eu posso falar isso com muita tranquilidade, vários especialistas vêm trazendo isso, né, e alertando para este fato. Por quê? Porque ela é uma tecnologia meio, ela não é uma tecnologia fim. Quando a gente teve uma situação parecida como essa? Quando a gente criou a eletricidade. Né? Então, quando a eletricidade foi criada mais de um século atrás, o que que os criadores queriam? Iluminar a casa das pessoas à noite, certo? Eles não imaginavam, muito possivelmente, que isso possibilitaria a segunda revolução industrial. Então, quando a gente fala de IA, a gente tem que estar preocupado, por exemplo, com a transição dos trabalhos, que vão ser afetados por isso. Muitas pessoas vão ter os seus trabalhos completamente transformados pela IA, e a gente vai precisar trabalhar uma transição para essas pessoas, formação delas. A gente tem

0: uma questão também no caso legislativo, uma disputa em relação ao uso ou não de dados e direitos autorais para treinamento. Isso afeta qualquer empresa que faz, que use IA e que depende desses treinamentos de dados para poder realmente ter uma IA inteligente que fale português, porque isso pode trazer uma remuneração que pode não ser compatível com o tamanho da empresa, né? Então, a gente tem preocupações de vários âmbitos, geopolítico, de trabalho, de produtividade, de soberania nacional. A soberania não se ganha só com regulação, a Europa está percebendo isso agora. A gente viu recentemente que a Europa, ela está dando alguns passos para trás em relação à regulação que ela fez da IA, porque ela percebeu que só regular não traz soberania. Você precisa produzir e criar a tecnologia para que você tenha algum nível de soberania. E o Brasil precisa estar atento também a esses movimentos.
1: É curioso porque nesse mesmo momento em que você vê a União Europeia mudando esse olhar, ou tentando, eu vou usar a palavra afrouxar, não é exatamente o mais preciso para essa questão, mas olhando de uma maneira já diferente, a gente acompanha nos Estados Unidos uma intervenção maior nas empresas e na tecnologia de inteligência artificial, quase como um contraponto do que está acontecendo na Europa. Isso é um sinal dessa indefinição ainda que nós temos de uma maneira geral em relação ao que é a inteligência artificial nas nossas vidas?
0: Sim. É muito característico do setor de tecnologia que ele crie serviços e usos disruptivos, no sentido de que o direito à regulação, ela tem que aprender a lidar com isso, né? E a IA traz isso numa proporção muito maior, porque a gente não sabe todos os usos que ela tem. Então, quando a gente fala numa regulação de IA, as pessoas pensam, vamos supor, você quer regular carros automáticos. O carro, a gente sabe para que fim ele tem, é para levar uma pessoa de um lugar ao outro. Então, eu consigo imaginar os usos minimamente, quais são os riscos que existem, o que eu preciso prever para mitigar esses riscos, para ter uma regulação ali minimamente que traga essa segurança. A IA não. Você consegue me dizer, Milton, quais são todos os usos que a gente pode fazer da IA?
1: Impossível.
0: É impossível ainda. Então, os países estão descobrindo e tentando entender como é que a gente traz mais segurança, que é necessário sim, quando a gente fala do uso da inteligência artificial, mas ao mesmo tempo, a gente não estrangule todas as possibilidades que ela tem de crescimento, né?
1: Vamos lá. Diante até dessas dúvidas que se tem, né? Se você estivesse aí conversando, quando você vai conversar com os presidentes das empresas médias, qual seria assim a providência que você recomendaria para que ele se preparasse para esse ambiente regulatório?
0: Eu acho que é importante acompanhar de perto essas mudanças e ter um time que tenha uma intersecção maior, é aquilo que você falou, de não ficar isolado no jurídico, porque ao ficar isolado no jurídico, a gente só vai conseguir fazer o compliance. A gente não vai conseguir fazer o preventivo, que é já pensar, se eu for lançar um produto novo, como eu já penso esse produto, com a expressão que a gente usa na tecnologia, embedado, né? Com já trazendo algumas das mitigações para eu evitar depois receber uma sanção da NPD por descumprimento. Então, como que a gente já vai pensando produtos que, com base na tendência regulatória, eu consigo mitigar o risco de eu ter que tirar esse produto do ar, de eu ter que fazer um grande investimento em reforma, que a gente sabe que acaba prejudicando muito o negócio.
1: Quando você conversa com esses executivos, qual é o erro mais comum que você percebe na forma como eles estão acompanhando essas mudanças?
0: No nível de CEO, o que eu mais percebo é que eles não acompanham a regulação.
1: Não acompanham?
0: Não acompanham. Então, às vezes eu vou falar sobre a lei de IA. Eles sabem que existem, mas eles não sabem qual é o impacto disso no negócio, porque justamente acaba ficando na mão do jurídico, da área de relações governamentais. E eu acho que isso é muito diferente, por exemplo, quando você vai em empresas como o Google. Eu acho que, se você já teve a oportunidade de falar com o Fábio Coelho, eu acho que ele é um bom exemplo de CEO nesse sentido. Ele é muito informado sobre a regulação. Ele vai saber te dizer exatamente qual é o impacto que a legislação de IA, se aprovada, vai ter no negócio dele, vai ter nos produtos dele. E isso faz parte da mentalidade dele de entender que isso é o coração da empresa, né? Dependendo de como essa regulação sair, pode realmente mudar muito como eles fazem o produto deles.
1: Tá. Quais são os temas regulatórios que merecem mais atenção desses líderes a partir de agora?
0: Eu diria o pé.

0: PL de mercados digitais é um PL que busca um pouco emular o que foi feito na Europa, que é o chamado DMA, que é o Digital Market Act, que vê a questão de concorrencial entre esses mercados. Eu acho que isso é muito importante, porque ao designar, né, uma empresa como uma empresa que precisa ser olhada pelo CAD, isso pode trazer várias consequências também para o modelo de negócio. Esse é um PL que está bem avançado na Câmara, ele já teve urgência aprovada e ele pode ser discutido ainda esse ano. O outro projeto de lei é justamente o que eu mencionei aqui, o PL de inteligência artificial, vai ser um marco muito importante, tem chances também de ser discutido, não nesse semestre, mas dependendo do resultado das eleições, talvez ainda esse ano, no fim do ano, por exemplo, quando o legislativo retoma. E acompanhar também a regulação da NPD em relação ao ECA digital, porque isso, como eu falei, ele é amplo, né? Não é só redes sociais, todo e qualquer serviço na internet vai precisar se adaptar minimamente ao ECA digital.
1: Ouvindo você aqui, há, claro, decisões que são estratégicas de um país. Agora, ao mesmo tempo, há uma quantidade enorme de oportunidades, então, nesse mercado para os empreendedores, para as startups, nesse momento, para aqueles que pensam em inovação e a tecnologia?
0: Totalmente. Eu acho que, às vezes, a gente tem um pouco, desculpa a expressão, síndrome de vira-lata, de pensar, a gente nunca vai ter um Google aqui, etc. Isso não é verdade. Se você olha os dados que são públicos, por exemplo, da OpenAI, o Brasil tem o segundo ou terceiro maior mercado de startups usando a API da OpenAI para criar sistemas de IA. Nós temos um mercado extremamente rico de empresas que estão criando IA, exportando IA. Vou te dar um exemplo. Eu não sou meus clientes, é porque eu amo eles mesmo, tenho muito orgulho deles. A Soli Fintech. A Soli Fintech é uma empresa nascida em Araraquara, brasileira, com DNA brasileiro, que exporta IA para os agricultores. Hoje, os agricultores americanos usam a IA da Soli Fintech no campo. O agro americano importa a nossa IA. A gente tem os nossos champions nacionais, setor de fintech, por exemplo. Temos setores muito fortes que podem se beneficiar muito produzindo IAs para os mais diversos campos da economia.
1: Bom, você é um exemplo de oportunidade, né, que foi encontrada no mercado. Você passou pela advocacia, pela Casa Civil, pela Meta, pelo Twitter também. Uhum. Você esteve lá antes de criar a Landar. Quando você cria a Landar, você cria enxergando aí um mercado de atuação. Como é que funcionou isso? Quando é que você percebeu que havia espaço para desenvolver um projeto como esse?
0: Quando eu estive na Meta e no Twitter, eu trabalhei com muitas consultorias, que são boas também, a gente tem boas consultorias no Brasil. Mas eu sentia falta, quando eu estava do outro lado do balcão, de ter uma consultoria que fosse especializada no tema de tecnologia, que esse fosse o DNA, que as pessoas tivessem uma formação nesse sentido, que acompanhasse muito de perto, que entendesse principalmente o impacto no produto e que pudesse me dar orientações mais úteis em termos de como que eu faço esse preventivo do produto. Então, foi essa oportunidade que eu enxerguei. Quando eu saí do Twitter, eu e minha sócia, que eu conheci na Meta, a Natália Paiva, a gente sentou para conversar sobre isso e a gente viu que havia a oportunidade de criar essa consultoria especializada. E assim nasceu a Landar.
1: Tá. Você citou aqui a Natália Paiva, ela é outra sócia fundadora.
0: É, isso.
1: Da Landar, isso. Tá, não, perfeito. Era só para deixar claro aqui para os nossos ouvintes que estão nos acompanhando, até porque lá no início eu te apresentei como sócia fundadora. Quem mais estava com você nesse projeto? Hoje, o que é a Landar? Qual é o trabalho específico que vocês estão realizando no dia a dia?
0: A Landar, a gente é uma consultoria especializada em tecnologia, como eu falei. A gente faz tanto a área de regulatório, políticas públicas, relações governamentais, como também a gente faz uma parte muito importante para as empresas, que é a comunicação estratégica e o reputacional. Isso é uma parte que também... naquela pergunta que você me fez, os CEOs são muito mais conscientes dessa parte de reputacional e comunicação estratégica, porque eles sabem que isso afeta muito o produto, o evaluation, como os consumidores percebem esse produto, etc. Mas existe também uma comunicação que a gente faz para poder pautar o debate público de uma forma que seja interessante para a empresa em termos de regulação. Então, esse é um pouco o trabalho que a gente faz. A gente olha para a reputação, claro, da empresa e como ela é percebida pelos,

pelos consumidores, mas também pelos reguladores, por aqueles que têm a caneta na mão. É, a gente precisa explicar o produto. É aquilo que eu falei antes, o regulador, ele não nasce sabendo, especialmente na tecnologia onde a gente está lidando com produtos extremamente disruptivos. Se a gente não souber explicar com clareza o valor social que esse produto cria para o Brasil, a

0: A gente vê muito na questão da tecnologia esse desentendimento, como eu falei, sobre como funciona o produto, o que pode levar a uma cobertura de imprensa que não corresponde ao que realmente está acontecendo. Então, eu acho que a gente pode pensar alguns exemplos aqui onde isso aconteceu. Então, deixa eu pensar mais especificamente.
1: Que você pode me trazer exemplos, até sem citar nomes de empresas, se houver ali alguma relação ética entre vocês. Mas, assim, exemplos para que a gente tenha uma noção clara de do que nós estamos conversando aqui com as pessoas, né? Porque a reputação tem preço,
0: sim,
1: tem valor,
0: sim,
1: né? Muito grande hoje em dia.
0: Eu vou citar uma empresa que até deixou de operar no Brasil por questões regulatórias, para você ver como a reputação, ela entra muito de linha de frente. A Tools for Humanity, esse é o nome da empresa, que enfim, é inglês, eles criaram uma ferramenta cuja ideia é o seguinte: cada vez mais vai ser mais difícil distinguir quem é humano e quem é máquina na internet. E a gente vai chegar num ponto em que a IA vai ser tão boa em imitar os humanos que a gente já não vai conseguir dizer se ela é humana ou se ela é máquina. Então a gente vai ter que fazer o inverso, a gente vai ter que comprovar quem é humano, porque quem é máquina a gente não vai conseguir mais. Então, eu vou dar um exemplo simples. Quando a gente faz a proteção dos captchas, de meio prove que você é humano mesmo, hoje uma IA avançada já burla isso com muita facilidade. Então, como que a gente vai garantir que sites não sejam hackeados, que a gente não tenha fraudes fiscais, que a gente não sofra ainda mais com essas situações que já oneram muito o consumidor brasileiro? A gente precisa desenvolver tecnologias que identifiquem quem é humano. É isso que a Tools for Humanity fez. Eles criaram uma tecnologia e eles pensaram muito sobre qual é a biometria humana que é mais difícil de burlar. E a mais difícil de burlar é a íris. A íris é algo que muito dificilmente, mesmo uma IA mais avançada no futuro, consiga burlar. E aí eles criaram um sistema que é o seguinte: a pessoa faz um escaneamento inicial da íris. Em nenhum momento a empresa vai usar isso. Isso é apenas para criar um código único que identifica a pessoa como um ser humano único. Ele não identifica que é o Milton ou que é a Daniela. Ele não salva essa íris. Esse material, ele é descartado. E só o código, que é só o computador, né, precisa ler, que essa identificação única desse ser humano único é o que é mantido. Acontece que houve um entendimento muito equivocado da empresa sobre esse produto. E o que saiu na imprensa é que essa empresa escaneava as íris para vender as íris da pessoa, o que não tinha nada a ver com o negócio dele. E isso fez com que a NPD fosse provocada a se manifestar, e a NPD acabou dando uma decisão que acabou prejudicando muito um aspecto específico do negócio deles, em que eles foram obrigados a deixar de operar no país. Então, essa é a importância de você fazer uma comunicação estratégica, anteceder, explicar o que é o seu produto, para que que ele serve, qual é o valor. Eu acho que o erro deles foi não ter conseguido mostrar qual é o valor que esse produto traz para a sociedade hoje, porque eu acho que tem muito valor, né, se você pensar em fraudes.
1: E esse também passou por uma falta de regulamentação nesse tema?
0: Não havia uma regulamentação. A NPD, no primeiro momento, não achou nenhum problema. Eles foram lá se apresentar, nisso eles fizeram muito bem. Mas depois, por toda a repercussão que teve na imprensa, a NPD foi muito pressionada a agir, né? Então, por isso o problema da gente, essa questão da gente esclarecer bem o que é produto, comunicar bem para as pessoas como funciona, qual é o valor, para a gente evitar esse tipo de situação.
1: Ou seja, a comunicação é essencial, então, na proteção da sua reputação.
0: Exatamente, é essencial. Na proteção do próprio negócio, na verdade.
1: A gente já falou que você já trabalhou em várias empresas, muitas delas frequentemente estavam no centro dos debates públicos.
0: Sim.
1: O que que esses anos todos ensinaram sobre como lidar com pressão, com crise, com o escrutínio permanente pelo qual essas empresas passam?
0: O que eu mais aprendi é que quanto mais você trabalha preventivamente para criar um colchão reputacional, melhor. Que não significa que você não vai tropeçar, não vai sofrer quedas, não vai ter crítica, faz parte do jogo. Eu falo para encarar as críticas ao seu produto com muita naturalidade, porque afinal de contas, isso é uma forma de diálogo também. É importante você ouvir também o que as pessoas têm a dizer, as críticas que existem, e mais do que trabalhar reativamente, trabalhar para entender, endereçar e comunicar isso de uma maneira melhor, né? Não ter medo das críticas e se preparar bem para responder e para

0: a conseguir endereçar essas ansiedades que a sociedade também tem em relação à tecnologia natural.
1: Daniel Kleiner, quero agradecer a sua gentileza de estar conosco e, claro, o compartilhamento do seu conhecimento, os alertas todos que você fez aqui, aquelas pessoas que estão nos acompanhando no mundo corporativo. Muito obrigado e até uma nova oportunidade.
0: Eu que agradeço, Milton. Bom dia.
1: Nós conversamos com a Daniele Kleiner, sócia fundadora da Alandar. Ela foi a nossa convidada no Mundo Corporativo de hoje. E essa entrevista completa fica à sua disposição no canal da CBN no YouTube, no Spotify, no podcast mais próximo do seu celular. Lá no meu blog, miltonjung.com.br, Jung você escreve com J-U-N-G, você tem os destaques da nossa conversa, o vídeo e o espaço para deixar também a sua opinião. Colaboraram com o Mundo Corporativo Carlos Greco, Letícia Valente, Débora Gonçalves e Rafael Furuja. Até um próximo capítulo do Mundo Corporativo.
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0: quinta-feira, 10 de agosto de 2026. O presidente do Tribunal Superior Eleitoral, ministro Cássio Nunes Marques, afirmou que a Justiça Eleitoral segue trabalhando para demonstrar a transparência e a segurança do sistema de votação brasileiro de urnas eletrônicas. Para o ministro, desacreditar o sistema de votação é desconvidar o eleitor a comparecer às urnas. As declarações foram feitas durante a Corrida pela Democracia, em Brasília, em evento que encerrou a Semana Nacional do Sistema Eletrônico de Votação. A Agência Nacional de Vigilância Sanitária determinou a apreensão de 6 marcas de sal. Os produtos não podem ser fabricados, importados, distribuídos, vendidos, divulgados ou utilizados. Segundo a Anvisa, nenhum dos 6 tinha regularização sanitária, ou seja, não passaram pela avaliação que autoriza a venda legal no país. Ainda assim, eram anunciados em diversas plataformas de comércio eletrônico. A Guarda Costeira dos Estados Unidos informou neste domingo que investiga se a embarcação que virou no porto de Nova York na noite deste sábado era um fretamento ilegal. Uma mãe e a filha bebê morreram no incidente, que aconteceu perto da Estátua da Liberdade. 12 pessoas foram resgatadas da água antes da chegada da polícia.
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0: CBN Sustentabilidade, Rosana Jatobá conversou com Lucilene Carvalho, gerente de sustentabilidade do Iveco Group.
1: Oi pessoal, tudo bem? O CBN Sustentabilidade de hoje aborda a agenda ESG no transporte de carga, que é o motor da economia brasileira, né? Consegue conectar a produção ao consumidor final e garantir o abastecimento do país. Eu converso com a Lucilene Carvalho, ela é gerente de sustentabilidade do Iveco Group. Lucilene, que prazer te receber aqui no CBN Sustentabilidade, tudo bem com você?
2: Tudo bem, Rosana, o prazer é todo meu. Está no programa que eu escuto e aprendo com seus convidados, então quero dizer um olá também para os espectadores e para os nossos ouvintes.
1: E eu que agradeço aqui pela sua presença. Lucilene, eu queria que você compartilhasse aqui com os nossos ouvintes um pouco da história do Iveco Group. Eu sei que é uma marca italiana, mas que já está aqui no Brasil há cerca de 25 anos, não é isso?
2: Isso, Rosana. O Iveco Group é a Hold, que tem as marcas Iveco Truck, Iveco Bus e FPT, que é a nossa linha de motores. Então, ela é uma marca italiana que veio da Fiat no passado, né? Estávamos todos juntos no grupo Fiat. Depois, éramos partes do grupo CNH. E 2022 para 2023, nós nos separamos e nos tornamos Iveco Grupo, que é essa marca consolidada com foco em veículos comerciais e motores. E os motores, tanto para operação on-road, off-road, geradores de energia e também motores marítimos.
1: A gente sabe que o transporte rodoviário de cargas é de fato indispensável para a nossa economia, né? 65% das mercadorias hoje no Brasil rodam através do modal rodoviário, mas também é um setor que polui bastante, altamente poluente, né? Emissão de gases de efeito estufa. Qual é a estratégia da Iveco para promover a redução das emissões de carbono na frota nos próximos anos?
2: Rosana, nós temos uma estratégia que ela passa por uma abordagem ampla e local. Uhum. Ampla porque nós avaliamos a emissão em todo o ciclo de vida do produto. Ou seja, do berço ao portão, que é a emissão desde a extração da matéria-prima até a transformação em peças. A emissão do portão ao portão, que são as emissões do escopo 1 e 2, que é aquilo que nós controlamos dentro do nosso processo produtivo. A emissão do uso do nosso produto e, por fim, a emissão do fim de vida. Uhum. A emissão do uso do produto realmente é o mais representativo, Rosana. Hoje, dentro do nosso inventário global, ele representa cerca de 95% da emissão total, é o nosso escopo 3. Uhum. E posso dizer que nós temos três linhas de atuação. A primeira, que é trabalhar com eficiência energética, ou seja, nós constantemente implementamos melhoria nos nossos produtos e motores, nos veículos e motores, justamente para que o nosso cliente tenha uma eficiência nesse consumo, um menor consumo e que, consequentemente, é menor emissão de CO2. Em segunda, toda a tecnologia embarcada para apoiar esse cliente. E, por último, um terceiro, né, não menos importante, mas o mais importante, os veículos de propulsão alternativa, que aí a gente tem uma plataforma multienergética.
1: Foi muito interessante você ter tocado nessa questão da eficiência energética, né, operacional e logística, porque de fato os especialistas dizem que é uma ferramenta importante para a redução das emissões de carbono. Consegue cortar entre 5% e 20% das emissões. E é uma estratégia hoje já utilizada por cerca de 85% das empresas do setor. E aí, já aproveitando, queria que você compartilhasse com a gente quais são as tecnologias que estão embarcadas nos caminhões da Iveco para ajudar os clientes a alcançar esses ganhos, né, de eficiência. Por exemplo, conectividade, telemetria, inteligência artificial, tudo isso já está presente nos caminhões da empresa?
2: Sim, Rosana. Especificamente sobre telemetria, nós temos dois programas, o Iveco On e o Iveco Seu, que conectam todos os nossos caminhões. Hoje nós temos mais de 5 caminhões S-Way conectados, né, nessa telemetria. E os nossos profissionais acompanham 24 horas por dia os nossos motoristas, os transportadores, os nossos clientes, apoiando eles tanto identificar na solução dos problemas operacionais que acontecem ali no caminhão, quanto a ter uma direção mais econômica, a aproveitar o máximo o veículo, justamente.

0: cliente para reduzir consumo de combustível, que no final do dia é valor econômico para o nosso cliente e também sustentabilidade com uma menor emissão de CO2.
1: Agora, Lucilene, vamos falar um pouco de renovação da frota, que o Brasil tem uma das frotas mais envelhecidas da América Latina. A idade média da nossa frota é de 16 anos, mas nós temos cerca de 500 mil caminhões no Brasil com mais de 25 anos de uso. E a gente sabe que um caminhão antigo emite muito mais poluente, consome muito mais combustível e exige mais manutenção. Como é que vocês estão, da Iveco, contribuindo aí para substituir esses veículos, considerando a incapacidade financeira de muitos clientes no final das contas, né? É um setor realmente que nem todo mundo pode dispor ali de um caminhão de ponta, um caminhão com recentemente lançado.
0: Exatamente, Rosana, e como você trouxe, os veículos novos, caminhões novos, justamente por essa toda essa tecnologia embarcada, eles poluem menos emissão de CO2, mas também outros poluentes que são tão importantes para nós, que afetam saúde pública, que é o caso do NOx e material particulado. Então, realmente, a renovação da frota, ela traz benefícios para além das mudanças climáticas, né? A gente está falando de saúde pública. E a Iveco, o Iveco Grupo tem o Banco Iveco, Iveco Capital, que ele trabalha justamente perto dos nossos clientes para apoiá-los a conseguir financiamento, seja eles proveniente da própria Iveco, do próprio Iveco Grupo, ou seja de outras fontes de financiamento, inclusive fontes de financiamento que olham especificamente para veículos de propulsão alternativa, para uma redução de emissão de CO2. Uhum. E lógico, né, Rosana, recentemente nós tivemos o Move Brasil 1, tivemos o Move Brasil 2, então todas essas políticas públicas que nós acompanhamos, que apoiamos também com o nosso time a construção dessas políticas e fomentamos que elas aconteçam junto com a associação do setor, é extremamente importante para que esse dinheiro chegue na ponta e o CPF, né, o motorista, ele consiga fazer essa renovação da frota, que é tão essencial para tanto para a saúde quanto para a sustentabilidade ambiental.
1: Ou seja, a Iveco tem mecanismos de financiamento para esse motorista que quer renovar o veículo.
0: Sim,
1: né?
0: Rosana,
1: quer abandonar aquele veículo velho, que emite muito poluente, essa poeira fina que penetra os pulmões, o chamado material particulado, né?
0: Sim, dá vários problemas, né, Rosana? Opa. De manutenção, de quebra nas rodovias. Então, realmente, caminhar para a renovação de frota é reduzir na veia, a gente fala, né? Se você quer reduzir emissão de CO2 hoje, ir de um veículo antigo para um veículo Euro 6, o P8, né? Que é a nossa legislação aqui no Brasil, já traz essa redução de 5 a 10% de emissão de CO2.
1: É importante. Agora, já que você mencionou o Move Brasil, esse programa do governo, eu quero repercutir com você. Na sua avaliação, Lucilene, você acha que as políticas públicas hoje, que estão voltadas para o setor, são de fato eficientes? Eu pergunto porque o Move Brasil, que foi lançado agora em janeiro desse ano, lançou 10 bilhões de reais em crédito para renovação dos caminhões, mais voltado ali para os autônomos, para os cooperados e para algumas empresas de menor porte. 5 bilhões já foram aprovados, mas os especialistas dizem que seria necessário pelo menos 30 bilhões de aporte e investimento. Ou seja, ainda temos um longo caminho para a gente, de fato, democratizar um financiamento que consiga fazer com que todos se sintam estimulados a renovar a frota, né?
0: Sim, Rosana, e por isso nós incentivamos a continuidade desse programa e outros, né, com até maiores incentivos, justamente para possibilitar essa transição justa e inclusiva no setor.
1: E não é só uma questão ambiental, né? Quando o motorista, a transportadora de menor porte, entender que a gente está falando de investimento, que vai reduzir custo e aumentar a competitividade, é importante. Muitos embarcadores estão exigindo das transportadoras uma série de critérios ESG. E se ele não tem um plano de descarbonização, se ele não mira nos combustíveis alternativos, dificilmente ele vai conseguir competir no mercado, que realmente é muito disputado, né?
0: Exato, Rosana. E esse aumento de busca por veículos de propulsão alternativa nos últimos anos se deve também a esse fato, né? A busca, a pressão dos embarcadores, né, sobre os transportadores, porque o transporte é o escopo 3 dos embarcadores. E eu digo que o escopo 1, o escopo 2, está todo mundo fazendo a lição de casa, né? Sim. A gente já

0: tem controlado, já tem avançado. Então, realmente, as empresas estão olhando e migrando para o escopo 3, e o setor do transporte é crucial para essa redução. Mas também unindo o fato, né, Rosana, de mais financiamentos disponíveis para os transportadores, incentivos fiscais, regulatórios, econômicos também são extremamente importantes para convencer, né, para a gente convencer o transportador, o motorista a migrar para um veículo de propulsão alternativa.
1: Você está dizendo então que é uma agenda de responsabilidade compartilhada, né, Lucilene? Não adianta uma empresa altamente tecnológica, que tem uma excelente governança, atuar no mercado, se todo o ecossistema não está respaldado em políticas públicas que possam, de fato, dar acesso a um veículo novo, um veículo que emita menos.
0: Exato, Rosana. Nós precisamos unir todos os atores e temos trabalhado para isso, né? A montadora, governo e bancos e fontes de financiamento. Então, realmente, só iremos avançar com a descarbonização com a construção de políticas e de mecanismos compartilhados para que seja acessado.
1: Você está otimista nesse sentido?
0: Sim, Rosana, sim. Nós trabalhamos muito com a associação, né, das montadoras, governo, temos trabalhado muito com o governo de Minas. No passado desenvolvemos um evento compartilhado, que é o Futuro em Movimento, justamente para discutir descarbonização em Minas Gerais, porque nossa planta é em Minas Gerais. E temos muito essa proximidade com a Secretaria de Meio Ambiente e Desenvolvimento Econômico, justamente para compartilhar com o governo, com os entes públicos, qual que é a visão da montadora, aquilo que é possível, que soluções são possíveis serem aplicadas e que tem viabilidade econômica também para o cliente final.
1: Vamos falar a questão do combustível, né? Porque o diesel é dominante aí no transporte rodoviário de cargas, ele representa 90% da energia do transporte rodoviário, só que a gente sabe, é um combustível altamente poluente e 100% exposto à volatilidade do petróleo e do câmbio. Além disso, tem a questão geopolítica. A gente está vendo aí o que aconteceu, né, com o Irã e na guerra da Ucrânia também, de como a gente se tornou cada vez mais dependente do petróleo e como isso impacta o preço do diesel aqui no Brasil. 25% do nosso diesel é importado. Qual é o caminho, Lucilene, que a gente tem para reduzir essa dependência do diesel no Brasil? Você acha que a gente precisa ter um portfólio variado de combustível alternativo, como biometano, HVO, que é o diesel verde, eletrificação da frota, hidrogênio verde ou uma combinação de todos esses no portfólio ali bem diversificado?
0: Rosana, tem uma frase no setor automotivo que acho que representa muito isso, que o Brasil não é elétrico, ele é eclético. Então, justamente, a nossa estratégia, ela passa por olhar a matriz energética das regiões em que nós atuamos, e Brasil tem essa grande diversidade, como você trouxe. Então, incluir o biocombustível, né, nós somos a meca do biocombustível, eu escutei que nós somos o pré-sal do biocombustível, traz esse grande potencial de descarbonização e de independência para o setor. E dentro do biocombustível, eu destaco, né, o biometano, que ele tem um potencial de redução de até 95% de emissão de CO2 em todo o ciclo de vida, além de endereçar um problema que é o resíduo do setor agrícola, que são a biomassa, e também o resíduo de aterro industrial. Então, a gente tem um grande potencial para descarbonização direto no transporte com a utilização desse combustível.
1: A gente poderia dizer que a Iveco está focada nessa questão mesmo de diversificar seu portfólio quando a gente fala em termos de combustível?
0: Sim, Rosana. Nós temos uma plataforma multienergética, entendendo a matriz energética da região, mas também a necessidade do nosso cliente, né? Nós temos gamas de veículos, quando falamos dos veículos comerciais, que são leves, médios e pesados. Então, nos leves, nós temos a iDaily, que é o nosso caminhão eletrificado, justamente porque quando nós olhamos infraestrutura, as cidades estão mais preparadas e estão avançando. E temos também na linha de médios o Tector, a gás veicular ou biometano, e o S-Way para pesados, que tem a missão rodoviária, que ele é a biometano. Além disso, Rosana, na nossa linha de motores, nós também já temos clientes usando os nossos motores

0: na aplicação agrícola, que é um F1C a etanol, e também o NEF, que é o nosso motor a biometano. Então já temos clientes com colheitadeiras, tratores, utilizando esses outros, outro biocombustível, que é o etanol, mas também o biometano. Então nós acreditamos muito nessa plataforma multienergética, justamente para conectar o potencial do país com a necessidade do cliente e, de novo, nós queremos que o nosso cliente descarbonize hoje, com aquilo que é possível para ele hoje.
1: E o Brasil realmente é um celeiro de oportunidades, porque Exato. Tem de tudo, né? Aqui a gente pode eletrificar, pode ir para a linha dos biocombustíveis, está investindo muito também em hidrogênio verde, que daqui a pouco vai substituir aí o diesel, oxalá, né?
0: Exato, Rosana. E sobre essas outras possibilidades, nós temos constantemente estudado, temos 200 engenheiros na planta de Sete Lagoas, olhado para novas soluções aqui para a região. A nossa planta na Europa já tem caminhão pesado eletrificado e também soluções a hidrogênio, tanto para ônibus quanto para caminhão. E assim que tivermos infraestrutura, que o país caminhar com essa infraestrutura e tiver viabilidade econômica, nós estamos prontos para trazer essa solução para os nossos clientes.
1: Muito bem. Falando de gestão de resíduos, especificamente o óleo lubrificante, que é realmente um dos gargalos do setor. O Brasil gera cerca de 1 bilhão de litros de óleo lubrificante usado por ano e mais de 40% não retorna para o processo de re-refino, para que ele possa ser novamente utilizado. Qual é o papel da Iveco para estimular essa logística reversa e evitar que esse resíduo, que mais uma vez é muito poluente, possa causar algum tipo de dano ambiental?
0: Rosana, nós temos um projeto muito, muito bacana, que nós nos orgulhamos muito, que é o Next Pro Infinity. Ele é um produto desenvolvido em parceria com a Petronas e com a Luart, justamente para atender sustentabilidade ambiental, qualidade e compliance com as legislações ambientais. Então, a logística reversa do óleo lubrificante usado é uma obrigação. Então, nós desenvolvemos esse produto e engajamos toda a nossa rede de concessionária para devolver, né, para fazer essa logística reversa do óleo lubrificante usado. E esse óleo, ele se torna óleo base re-refinado, que é a base do óleo do Next Pro Infinity, que é o primeiro óleo lubrificante para caminhões pesados com maior percentual de óleo re-refinado. Então, Rosana, em 1 litro do Next Pro Infinity, nós reduzimos 77% da emissão de CO2 de um litro desse óleo. E em 1 ano de venda desse produto, nós já deixamos de emitir mais de 1 milhão de toneladas de CO2. Então, nós temos muito, muito orgulho e nós desmistificamos, né? Nós trazemos que sustentabilidade ambiental é viabilidade econômica e é qualidade e produto que entrega performance também para os nossos caminhões.
1: É isso. Lucilene, o cliente hoje, ele procura de fato um caminhão mais sustentável ou o preço ainda é o grande fator decisivo na hora da compra?
0: Rosana, ele procura, ele tem a preocupação com os dois, né? E sustentabilidade ambiental precisa estar na conta também. Essa é uma preocupação do Iveco Grupo, que unir sustentabilidade e viabilidade econômica. E por isso que nós olhamos para toda essa matriz multienergética, para a necessidade do cliente. Então, hoje, nós apoiamos o nosso cliente, seja com o banco, né? Como eu citei, seja também por disponibilizar esses veículos de propulsão alternativa para que ele experimente, né? E ele se convença também, ele sinta que tem viabilidade econômica. E além disso, Rosana, nós trazemos para o nosso cliente, para apoiá-lo nessa decisão, o TCO, Total Cost of Ownership. É uma ferramenta muito utilizada dentro do Iveco Grupo, que nós mostramos para o nosso cliente não somente o custo da aquisição do veículo, mas o custo e o ganho dele durante o ciclo de vida, durante esses 5 anos que ele estará com o nosso cliente. Então, adicionamos nessa conta o custo de manutenção, o custo com os outros combustíveis, os combustíveis de propulsão alternativa, que, como você bem colocou, né, Rosana, em um momento geopolítico conturbado, com a oscilação do diesel, isso é muito importante para o nosso cliente. E adicionamos também nessa conta a sustentabilidade, o ganho em redução de CO2.

0: no final das contas, vamos mais pelo caminho da sustentabilidade, está valendo a pena.
1: Tá valendo a pena. Ele coloca o preço, né? O preço ainda é determinante. E por isso que nós apoiamos muito ele nessa tomada de decisão. Mas o preço é determinante.
0: Agora, Lucilene, a gente sabe que o transporte de cargas está vivendo uma crise de mão de obra. A idade média dos motoristas já passa de 54 anos. Motoristas com menos de 30 anos no Brasil representam apenas 4% do setor. E muitas transportadoras estão relatando dificuldades em contratar essa mão de obra mais jovem. Como é que vocês estão contribuindo para que essa profissão seja atrativa, atraente para as próximas gerações?
1: Rosana, nós temos diversas ações. Uma delas é trazer cada vez mais a figura do motorista nas redes sociais. Então, nós temos um grande trabalho do time de marketing com motoristas influencers, né? Trazendo dia a dia também nas rodovias, justamente para atrair, né? Novos motoristas para o setor. E nós temos um programa muito, muito interessante, que é o Caminho para Elas, que ele veio justamente para sanar dois temas dentro do setor. Uma é a equidade, né? Inclusão das mulheres motoristas, e segundo, a falta de motoristas. Rosana, 2 anos atrás, quando nós buscamos preparar um programa, né, construir um programa para as mulheres, nós vimos que do total de motoristas no país, somente 3,7 eram mulheres. Somente 3,7 estavam contratadas. Então, quando fomos entender um pouco mais esse tema, nós descobrimos que o problema não era não ter carteira de motoristas, que as mulheres tinham carteira, mas não conseguiam entrar no mercado porque não tinham experiência, né? O feedback que elas retornavam, que elas recebiam, é que elas não tinham experiência. E aí a pergunta, né, Rosana, como é que essa mulher terá experiência se ninguém dá a primeira oportunidade? Uhum. Então, juntamente com outro grande parceiro, que é o Sexto Senat, que tem uma grande qualidade das formações e capilaridade, nós desenvolvemos esse programa que qualifica mulheres motoristas e prepara elas para esse mercado, ou seja, elas têm várias aulas e elas possuem aulas também no nosso veículo, no S-Way. Então, elas dirigem o S-Way, elas entendem o caminhão, elas passam por aulas de simuladores de segurança para elas terem confiança para atuar no setor. Mas, além de todo esse conhecimento técnico, Rosana, nós também temos uma caminhoneira que é a madrinha dessas mulheres. Uhum. Então, ela traz também para essas mulheres os desafios do setor e como ultrapassar esses desafios no setor. E nos últimos 2 anos, das 52 mulheres que passaram por esse programa, quase 50% delas estão contratadas no setor. Maravilha. Mas tem os outros 50 ainda, né, Rosana? E mais do que qualificar, o nosso desejo é que essas mulheres entrem no setor, né, sejam motoristas. Então, nós temos todo um trabalho de mobilização da nossa rede de concessionárias, de transportadoras, dos nossos clientes, justamente para conscientizar sobre a importância de dar esse primeiro emprego, né, e de trazer ações de equidade para dentro das transportadoras. Ano passado, nós fizemos vários eventos para trazer mais conscientização sobre esse tema para as transportadoras nas regiões. E esse ano nós estaremos também no CONAR trazendo esse tema e justamente para mobilizar, para que as pessoas contratem mais mulheres motoristas.
0: E é muito importante que haja de fato essa oportunidade, né, para que as mulheres possam ser contratadas e não apenas contratadas, se desenvolvam na empresa para chegar nos cargos de liderança e assim ter um olhar muito mais criterioso com relação à condição feminina, que é ainda um setor altamente masculino e um setor de muita violência contra a mulher. Há dados que mostram que o assédio sexual, por exemplo, atinge 62% das mulheres motoristas e o assédio moral, 38% das profissionais do setor de transporte de cargas. Então, um trabalho longo, exaustivo, mas que realmente pode dar frutos se ele é feito com essa dedicação que vocês estão desempenhando, viu, Lucilene? Parabéns.
1: Exato. Obrigada, Rosana. Exato.
0: Olha, eu quero te agradecer muito pela oportunidade de vocês estarem aqui no CBN Sustentabilidade. Infelizmente, nosso tempo acabou, né, Ju? Ele já tá ali balançando a cabeça que sim. Tá vendo? Eu te falei que é pouco tempo para uma conversa tão boa, né, Lucilene?
1: Sim, Rosana. Ficaríamos aqui a tarde toda falando sobre sustentabilidade, sobre legado, sobre ações concretas para justamente para uma transição justa e inclusiva.

0: Mas é isso, parabéns pelo trabalho que vocês desenvolvem e eu já te convido para uma próxima oportunidade.
1: Obrigada, Rosana.
0: Gente, eu conversei com Lucilene Carvalho, gerente de sustentabilidade do Iveco Group. Além de ter acesso ao conteúdo pelo YouTube, você também encontra essa entrevista no site, no aplicativo da CBN ou na sua plataforma de podcast preferida. Colaboraram comigo aqui no CBN Sustentabilidade, minha linda produtora Ana Luísa Bessa, nos trabalhos técnicos, meu lindo Juliano Fonseca e o Bruno Carvalho, e na edição Rafael Furugem e o Luiz Fugliage. Um beijo para você, até semana que vem.
2: Espaço aberto agora para o Rossandro Klingey. É o quadro Refletir para Viver.
3: Você já ficou acordado de madrugada refazendo uma conversa que aconteceu há 3 anos? Reescrevendo o que deveria ter dito, sentindo de novo o que sentiu, como se o tempo não tivesse passado? Então você já provou que sua mente tem uma capacidade extraordinária de fixação. Consegue prender você num momento ruim com uma fidelidade impressionante. Repete o detalhe, preserva a emoção, mantém o peso como se o evento fosse agora. Guarde essa informação porque ela é importante. Não sobre o passado, mas sobre a mente. Se ela consegue fazer isso com o pior, o mecanismo existe. A capacidade de fixação está instalada. William James, que fundou a psicologia americana, dizia que a maior revolução da sua geração foi descobrir que o ser humano pode mudar sua vida mudando a atitude da mente. A ruminação não é defeito de fábrica. É o mesmo recurso usado no sentido errado. A mente que rumina o fracasso usa a mesma estrutura que poderia ruminar a possibilidade. Ou seja, se ela revive a humilhação, poderia reviver a prova de que você sobreviveu. E assim, a mente que se fixa no que deu errado, poderia se fixar no que ainda pode dar certo. Viktor Frankl sobreviveu ao campo de concentração sustentando uma imagem, a de si mesmo, num futuro onde aquilo havia passado. Ele descobriu que esperança não era ingenuidade, e sim, na verdade, uma espécie de tecnologia de sobrevivência. Se podemos nos fixar nos piores pensamentos, podemos nos fixar na mais alta esperança. Não por otimismo fácil, mas simplesmente porque esse mecanismo já existe dentro de você.
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0: Segunda-feira, 10 de agosto de 2026. O governador de São Paulo, Tarcísio de Freitas, e o ex-ministro Fernando Haddad participaram neste domingo do primeiro debate entre os candidatos ao governo paulista, promovido pela TV Band. O confronto direto foi marcado por discussões sobre a segurança pública, o combate ao crime organizado e a situação da Cracolândia, além de divergências em relação ao cenário político nacional. O atual governador e o ex-ministro da Fazenda foram os únicos convidados pela emissora de TV. No Rio de Janeiro, o ex-prefeito Eduardo Paes, líder nas pesquisas, não participou do debate e foi o principal alvo dos adversários. Participaram do evento Douglas Ruas, do PL, Antônio Garotinho, William Siri, do PSOL, e André Marinho, do Novo. As discussões no estúdio foram marcadas por críticas ao candidato do PSD e embates diretos sobre segurança pública, governabilidade e o combate ao crime organizado no estado. O Pix aparece como a instituição que desperta a maior confiança dos brasileiros, segundo dados de uma pesquisa Genial Quest. O levantamento, que testou a imagem de 16 tópicos perante o eleitorado, mostra que 80% dos entrevistados dizem confiar no sistema de pagamento instantâneo lançado há quase 6 anos pelo Banco Central. O nível de confiança no Pix é o maior entre todas as categorias testadas na pesquisa. Apenas 19% disseram não confiar e 1% não soube responder.
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1: O professor Pasquale responde dúvida de um ouvinte sobre a palavra asilo.
2: Oi, professor.
3: Hoje é o dia do nosso amigo, funcionário cativo que fazia tempo que não aparecia.
2: É o Kleber Dourado, de Curitiba. Que estava sumido, mas voltou para perguntar se a palavra asilo deriva de isolar. E aí aqui um adendo meu, professor, temos questões do italiano para trazer, né?
3: Ah, mas você tirou da minha língua, da minha boca, porque eu já ia perguntar para você, mas não diga nada não, que não. Hoje o negócio aqui vai ser italiano, espanhol. A gente vai começar com uma canção antológica de um uruguaio maravilhoso chamado Jorge Drexler. O nome da música é esse aí, né? Tal, não vou dizer, vocês vão ouvir, vocês vão dizer, pô, mas o programa é sobre português, vai entrar um sujeito cantando em espanhol, mas a gente vai ver os diversos sentidos que a palavra adquire. Essa palavra, não vou dizer, vamos ouvir o Jorge Drexler, ele canta com uma cantora chilena maravilhosa chamada Mon Laferte. Uma canção que está no disco Salvavidas de Hielo, de 17. Não sei se vocês gostam.
2: Adoramos Jorge. Adoramos, adoramos, adoramos. Já vi ele muitas vezes. Adoro.
3: Nossa senhora, ele é uma figura. Ainda bem que ele abandonou a medicina, né? Ele é médico, otorrinolaringologista. E um belo dia, deu um bico e disse: não, chega. Meu negócio é a música e fim de conversa. Vamos ouvir, vamos lá.
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0: Dame una noche
1: de asilo.
0: De asilo en español. Porque o S em espanhol é sempre como o nosso duplo S, né? Una noche de asilo. E como é que a gente traduziria esse dame una noche de asilo em tu regaço, no teu colo, no teu regaço, né? Dê-me uma noite de abrigo, uma noite de aconchego. Asilo é uma palavra latina, vem do latim asylum, que quer dizer justamente isso, o lugar em que alguém se sente protegido, não é? Não por acaso, em italiano, há vários sentidos para a palavra asilo, ela é usada com vários sentidos, mas o mais comum hoje em dia, asilo, diga lá, queridíssima Nadédia, o que quer dizer isso?
1: Perdão, professor, repete.
0: Eu disse que não por acaso, eu disse que asilo vem do latim asilum, e que quer dizer, se liga à ideia de proteção, lugar no qual alguém se sente protegido, não é? E não por acaso, em italiano, apesar dos vários sentidos, o predominante no dia a dia e tal, a palavra é asilo em italiano, é escola para criancinhas. O

asilo. E como o asilo é o lugar de proteção, a gente vê nas expressões, nas locuções, asilo político. O que é um asilo político? É a acolhida, é a proteção que alguns países dão a estrangeiros que são perseguidos na sua própria terra. Isso aconteceu muito durante a amaldiçoada ditadura de cívico-militar de 1964. Muitos brasileiros ilustres tiveram de ir embora e pediram asilo, não é, a outros países, e foram recebidos, foram protegidos, porque se ficassem por aqui seriam condenados a muita coisa ruim, a começar pela tortura, pelo assassinato. E ele pergunta se isso tem alguma coisa a ver com isolar. E nova surpresa, vou pedir seu auxílio em italiano, prepare-se. Nadédia. E eu não vou dizer nada, vou tocar com Roberto Carlos uma canção que está no LP dele de 1980, uma canção composta por Djavan. Djavan também gravou essa música, mas ele compôs e primeiro deu pro Roberto gravar. Depois vocês vão me dizer qual é a palavra, e essa palavra tem relação com a pergunta do nosso ouvinte Kleber Machado. Vamos lá.

0: acertei, hein?
1: E agora, qual é a palavra?
0: Ilha.
1: Ilha, que é o nome da música, A Ilha, música de Djavan, música belíssima, belíssima interpretação do rei Roberto Carlos. Seu coração é uma ilha. Ilha é uma palavra também latina, vem do latim ínsula, né? Ínsula. Em italiano, como é que é ilha, querida Nadédia?
0: Isola.
1: Isola, né? E aí, isola, ínsula, isola. Por que a ilha se chama ilha? Porque a ilha está isolada, né? Tá. A ilha é uma porção de terra cercada de água por todos os lados, né? Ela está lá isolada, como uma isola. Em italiano, em espanhol é isla. Então, isolar. E a outra palavra que ele menciona, que o nosso ouvinte menciona, isolar e asilo, nada tem que ver uma com a outra em relação à origem, né? Isolar tem a ver com ínsula, que é a palavra, a raiz latina que deu em português ilha, né? Agora, o Brasil tem algumas cidades, capitais, que são ilhas perto da sua terra, querida. Eu nunca lembro se você nasceu em Serra, se você nasceu em Vila
0: Não,
1: Velha, nasceu em Vitória. Vitória, né? E Vitória é insular, não é?
0: Sim.
1: Ou tô enganado?
0: Não, é uma ilha.
1: Vitória é uma cidade. É uma ilha, Vitória é uma cidade insular. São Luís Maranhão também é uma cidade insular, né? E já que nós falamos de Itália, a Itália é um país cujo mapa lembra uma bota e a gente chama a Itália de península, não é isso?
0: Sim.
1: Como é que é península em italiano, querida Nadédia?
0: Nossa, não sei.
1: Quase igual.
0: Península?
1: Não lembra? Península.

0: exatamente. Isola, península. Em português, ilha, península. Então veja que nós voltamos para a raiz latina. Esse pene de península, de península, esse pene é o pene de penumbra. É o pene de penúltimo. É um elemento latino que significa quase. O penúltimo é quase o último. A penumbra é quase a sombra. E a península é quase a ilha, né? Porque a península é cercada de água por todos os lados, menos por um. E aí temos a tal da pene, península, quase ilha, quase isola. É isso, as viagens da língua, as viagens da etimologia, as viagens da origem das palavras e tal. Mas, em suma, nada que ver asilo com isolar. É isso.
1: Muito bom. Se você tem dúvida sobre a língua portuguesa, você pode mandar o seu e-mail para anossalingua@cbn.com.br.
0: Eu vou dizer só uma coisa aqui para um fulano que está escrevendo bobagem aqui no chat. Eu fui professor da Lurian, tá bom? E a Lurian era uma menina muito ligada ao pai. Só isso. O idiota aí vai saber do que eu tô falando, tá? É isso. Beijo para vocês.
1: Beijo, até amanhã. Beijo.

0: Conosco Ana Leone e Nayara Bertão. Elas compartilham uma pesquisa sobre duração do Vale Refeição dos trabalhadores brasileiros. A conversa é com a Tatiana Vasconcelos.
1: Vamos falar sobre Vale Refeição. Quanto vale o seu Vale Refeição? Eu nunca vi nem comi, eu só ouço falar para fazer um trocadilho de comida com Vale Refeição. Em média quanto, hein?
2: Aí depende também da região, né, que o trabalhador tá, né, pessoal que tá em áreas mais, digamos lá, para Faria Lima, tem que ter um ticket médio um pouco mais alto, né?
1: É, depende da região área. Onde você trabalha e depende da empresa também onde você trabalha, é porque esse valor também pode ser definido pela empresa. Fato é que tá sobrando mês no Vale Refeição, né, minha gente? Foi o tempo em que a gente conseguia fazer a refeição zona, assim, juntando uns 3 ou 4 no fim do mês. Ô, Nay, por que é que não tá sobrando nada, hein?
3: Realmente, faz tempo, né, que tava pra comer, tomar alguma coisa, cafezinho, né, alguma bebida e ainda a sobremesa, cafezinho. Nossa, realmente, assim, faz bastante tempo que a gente não consegue fazer isso. Mas, como você até comentou, né, Tati, não é nem todo mundo que ganha o Vale Refeição, né? A gente tá falando aqui de uma parcela estimada em 20 milhões de brasileiros, o que eu achei até bastante, que recebem Vale Refeição, Vale Alimentação, às vezes as dos dois benefícios, né, pelo Programa de Alimentação do Trabalhador, que faz parte do regime CLT. Então, não é todo mundo ainda, mas quem ganha, né, que é uma ajudinha, vale lembrar também que tem o desconto na folha de pagamento de 1%. Então, o valor nem líquido é, né, do Vale Refeição. Mas feito esses disclaimers, né, o estudo da Pluxi, que é inclusive uma dessas empresas de cartões, né, de Vale Refeição e Vale Alimentação, mostrou que realmente sobra dias no mês, né, pro Vale, ou seja, o Vale acaba bem antes aí do mês terminar. Até curioso um relato pessoal, ontem eu tava voltando de metrô e uma moça tava falando com o colega de trabalho e ela tava falando justamente que semana que vem cai o VR. E aí, né, que como a gente chama, Vale Refeição. Grande dia. E muito aguardado por bastante gente, né? E o moço perguntou pra ela: o que que você vai fazer? Né? Porque tem esse ritual do primeiro dia que o Vale cai, né, poder fazer alguma coisa especial. E ela falou assim: não vou nem almoçar, eu vou usar no supermercado. E aí

0: achei que é um reflexo um pouco dessa pesquisa, né, que a gente está trazendo aqui. O que que a Pluxi descobriu, né? Ela descobriu que, em média, o VR dura 9 dias úteis por mês. Imagina que a gente tem cerca de 20 dias úteis por mês. Hoje em dia, né, o VR tá durando 9 dias úteis, ou seja, menos da metade dos dias úteis do mês em geral.
1: Não, que é tipo, sei lá, vamos fazer de conta. Quer dizer, fazer de conta não, porque agosto começa mesmo na segunda-feira, né, o primeiro dia útil, certo? Certo.
0: E agosto é o mês eterno.
1: Exato.
0: Né?
1: Julho já foi um pouco, a gente estava falando disso aqui na abertura. Mas é como se o seu vale refeição. É como não, né? Para muita gente é assim. O seu vale refeição vai do dia 3 ao dia 13.
2: Exatamente.
0: Isso aí.
1: Ao dia 12, né? Dia 13 já não tem. Ou seja, de segunda até a quarta seguinte. Realmente, pessoal, tem alguma coisa errada nessa conta aí, não tá fechando, e não tá fechando pro trabalhador, obviamente, né?
0: Sim, exatamente, assim, o que eles mostram, inclusive, que é o período, né, dentro a série histórica que eles têm, que dura menos dias, ou seja, a gente está na pior situação, né, digamos. No ano passado, por exemplo, durava em torno de 10 dias úteis, que já não era, né, muita coisa, mas nos anos anteriores, 11 dias, 13 dias, que foi o ápice em 2022, mentira, o ápice foi em 2019, que durava 18 dias.
1: Uou.
0: Então, olha a diferença, né?
2: Bastante.
0: E por quê? Né? Por que que a gente vê isso? É perda de poder de compra, basicamente, né? Corroída aí pela inflação. E aí, quando a gente fala de inflação, a inflação principalmente de alimentos, nesse caso, né? Os restaurantes tá custando mais caro para eles fazerem, eles têm que repassar esse custo de alguma forma, e aí isso se reflete no nosso bolso, e a gente ainda tá falando só de uma refeição, né? Em teoria, sim, é um benefício para uma refeição. Então, imagina quanto que a gente já não tá, né, despendendo nas outras refeições também. E como vocês comentaram, varia bastante, inclusive, o número de dias que ainda, né, dá para usar a vale refeição, dependendo da região do país, dependendo do estado e da cidade. Né? Obviamente que a gente tem a proporção aí do valor médio, né, que também varia, mas, por exemplo, no Sudeste vale mais. Então, em Minas Gerais, dá para comer aí com 13 dias úteis. Em 13 dias úteis. Em São Paulo, 12 dias, em média, né? Só que a gente vai, por exemplo, para o Norte e Nordeste, cai bastante, né? Roraima, por exemplo, 6 dias úteis. Maranhão, 7 dias úteis. Então, assim, é uma diferença,
1: gente,
0: muito grande, inclusive das regiões e cidades, né?
1: Mas olha, eu tô um pouco negativamente impressionada, porque é um benefício que ele deveria ser feito para durar o mês inteiro, já começa daí, né? Então, assim, não tá durando, porque fiz um almoço mais caro aqui ou ali, e aí eu vou ficar 3 dias tendo que bancar ali o meu almoço, beleza. Agora, uma semana, gente, um benefício que é feito para durar o ano todo, tá errado. Esse valor precisa ser reajustado, não?
2: Precisa. É interessante, até quando eu olhei essa pesquisa, meninas, eu também achei curioso, porque intuitivamente a gente tende a pensar que São Paulo é mais caro, portanto a gente gasta mais. Uhum. E realmente São Paulo é um dos lugares mais caros de comer. Você citou aí Marcela Faria Lima, é exatamente onde eu tô. E realmente é um lugar muito caro em todos os lugares, até mesmo aqueles restaurantes que se propõem a ter uma refeição mais simples e mais acessível, acaba tendo um custo superior é o que se recebe. E quando a gente olha, né, ali no Nordeste, esse valor durar ainda menos, a gente está falando de fato de estar tirando dinheiro do trabalhador. E aí é importante entender, né, esse benefício, ele é um benefício que complementa a renda, ele não é que já foi no passado algo que de fato você conseguia comer o mês inteiro, mas hoje isso está completamente diferente pelo que mostra essa pesquisa. E aí o segredo é se planejar bem, e aí o planejamento, ele passa não só de incorporar esse excedente no salário, ou seja, na despesa que você vai ter, que é o custo do teu trabalho. Nós custamos, né? A gente também paga um pouco para trabalhar, parte da nossa renda fica retida por conta desses custos. Transporte é uma coisa diferente, porque acaba sendo algo muito mais mensurável e fácil de se coordenar, mas quando a gente está falando de alimentação é muito variável. Então isso precisa

0: ser planejado. Uma outra coisa que também funciona muito e que é um hábito que hoje está super popularizado é a tal da marmita. É, isso funciona bem.
1: Aqui além na de você redação comer mais temos...

0: recentemente, o efeito das canetas emagrecedoras, elas têm também mudado o perfil, inclusive, dos restaurantes, que as pessoas estão comendo menos e por isso a margem dos restaurantes está menor. Então, eles estão refazendo os cardápios para quantidades mais reduzidas, mas a gente não vê muito o preço das porções ser reduzido na mesma proporção.
1: E apesar de popularizado, ainda não é algo exatamente de massa, canetas emagrecedoras. Então, exatamente, a gente está falando de algumas bolhas aí, né, Ana? É bom localizar.
0: É bom deixar isso claro, mas o curioso é que isso também gera um efeito que não é só individual, mas também econômico. Eu achei muito curioso esse dado. Então, por mais que isso ainda esteja represado em algumas pessoas de alta renda, porque a gente está falando de medicamento caro, isso está fazendo com que a gente mude um comportamento da sociedade. E aí, voltando à nossa pauta aqui, né, do vale refeição e do vale alimentação, a marmita também está mudando o hábito, seja por comer mais saudável ou por uma questão econômica mesmo. Então, para os adeptos da marmita, continuem nisso, porque é uma forma de organizar melhor o planejamento. E uma outra coisa também, algumas companhias, né, algumas empresas, elas oferecem a opção de você unificar a alimentação com a refeição, ou seja, aquele valor de supermercado, você converter ele para a refeição ou vice-versa. Então, tem muitas pessoas que estão aderindo à marmita e usando o benefício da refeição para a alimentação, ou seja, para compras de supermercado. Isso também é um jeito de você trazer economia. E aí um último ponto que é importante é também ter aí um gasto médio. Por exemplo, o aplicativo de algumas empresas sugere um ticket médio a depender do seu saldo. Então, de novo, né? A inflação está comendo o nosso poder de compra, não tem jeito em todos os aspectos, por mais que isso seja um benefício, ele é um benefício que ele é limitado e a gente está vendo que esse limite está ficando cada vez mais encolhido, mas o planejamento pode ser uma boa solução aí para remediar essa situação.
1: Pois é, eu estava pensando nisso aqui, Ana, porque sim, a gente pode dar um jeitinho, né? Como é que eu aqui me viro de acordo com a minha rotina? Como é que a Marcela se vira de acordo com a rotina dela? Mas a gente tá falando de um problema estrutural, de um benefício que é coletivo, né? Como é que faz para transformar na estrutura? Quer dizer, as empresas precisam reajustar esses vale-refeição todo ano? Bom, tem os sindicatos das empresas, das categorias que negociam com as empresas também isso, né? Mas o ideal seria as empresas reajustarem para que não se perca valor na hora de almoçar, né?
2: E acho que vale, Tati, só comentar nesse ponto, assim, em média, pelo IPCA, nos últimos 5 anos, a gente tem uma inflação acumulada de mais de 30%. Os vales subiram nessa proporção? Acho que já começa por aí. E outra coisa é, a inflação da Faria Lima é muito diferente da inflação, né, do Butantã, digamos. Total. Então, também, né, poderia ser levado em consideração a localização exata das empresas nessas negociações coletivas.
1: Se bem que o Butantã também não tá brincadeira não, viu? Mas vamos em frente.
2: Inclusive, a inflação do Butantã deve ter maior do que a Faria Lima.
3: Você sabe aqui dos restaurantes aqui do entorno, né? Misericórdia.
0: Até porque aqui tem mais opção, né? Quando você tem também centros que tem mais opção, a comida acaba sendo mais competitiva.
1: Tem razão.
0: E assim, eu acho que vale lembrar também, né, que isso é um benefício. Então, quando também o trabalhador negocia sua proposta de trabalho, seu contrato de trabalho, isso conta como um complemento. Então, se o seu salário é X mais os benefícios, ele se torna Y. E quando a gente vê parte disso não acompanhando o que é o custo de vida, a gente está falando que o trabalhador também está ficando defasado no seu pacote total, não apenas só no... Não adianta reajustar o salário se os outros benefícios também não são reajustados nessa mesma proporção, porque daí a gente está falando, de fato, de uma diminuição significativa no poder de compra.
1: Total. Alguém dizendo aqui, ó, o VR que uso sugere R$19,50 por dia. R$19,50 não paga nenhuma marmita. E alguém falando sobre uma organização que eu trabalhei foi orientado a entrar em uma reunião com o sindicato para aceitar 0% de aumento de vale-refeição. Foi o que eu disse. Os sindicatos das categorias negociam com as empresas, mas é sempre bom lembrar que os sindicatos são feitos de pessoas, não é mesmo? E essas negociações são feitas periodicamente. Tá bom. Ana, Nayara, obrigada por hoje. Um beijo para cada uma. Quem sabe a gente se encontra aí no refeitório semana que vem.

0: Beijo.
1: Vamos marcar o almoço. Beijo, gente.
2: Beijo.
1: Tchau, tchau.
2: Tchau.
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0: Segunda-feira, 10 de agosto de 2026. O Congresso Nacional vai começar hoje uma semana de esforço concentrado para votar projetos em plenário e nas comissões. Entre as propostas que precisam de andamento está a medida provisória que acaba com a taxa das blusinhas. Se o texto não for aprovado, o imposto volta a ser cobrado em setembro. A comissão que analisará o texto ainda não foi instalada. O senador Sérgio Moro, do PL, não participou do primeiro debate entre os candidatos ao governo do Paraná, promovido pela TV Band. Em publicação nas redes sociais, o líder nas pesquisas de intenção de votos alegou o jogo sujo e criticou uma suposta aliança entre o PT e o PSD para atacá-lo durante o encontro. O PT apoia a candidatura de Requião Filho, do PDT, e o PSD é o partido de Sandro Alex, candidato do governador Ratinho Júnior. O tenista João Fonseca perdeu para o americano Ben Shelton por 2-0 e foi eliminado nas oitavas de final do Masters 1000 de Montreal. Na partida contra o número 10 do ranking mundial, o brasileiro chegou a sofrer uma torção no tornozelo direito durante o segundo set. O próximo desafio do brasileiro será o Masters 1000 de Cincinnati, que começa na quinta-feira nos Estados Unidos.
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2: No estúdio CBN, Carol Tioquian falou sobre como boas amizades fortalecem a nossa identidade.
3: Carolina, depois de um intensivão num grupo de mulheres, não sei se eu podia revelar isso, mas já revelando, resolveu que vai falar de amizade feminina. E é um assunto que eu adoro. Fiz um encontro de mulheres e o primeiro tema foi esse: amizade entre mulheres, por que que a gente é ensinada a concorrer em vez de cooperar e quais são os benefícios que a gente perde ao escolher a concorrência e não a cooperação.
4: E eu chego aqui muito atravessada por essa nossa volta de Felipe. Eu e Tati estávamos na Feira Literária de Paraty. Tati apresentou o estúdio quinta e sexta.
3: Foi super legal.
4: Direto da feira, foi incrível. E uma das mesas que mais me atravessou foi uma mesa dessas mulheres que eu admiro e são minhas amigas, que é Tati Vasconcelos, Liana Ferraz, Cris Fibe. E eu também fiz uma mesa na Casa Folha. Eu queria muito fazer uma mesa, não tinha espaço, de última hora apareceu uma mesa, então foi uma pauta assim que eu montei.

0: Muito
1: com tudo que
0: rapidamente.
1: eu sabia, mas muito rapidamente, com
0: A gente
1: o
0: precisa,
1: meu.
0: desculpa te interromper, a gente precisa confiar nisso, tá? No que tem dentro da gente há 20 anos, há 30 anos, há 15 anos, há 10 anos. Pode continuar.
1: Aproveitando essa sua fala, a Tati acabou de trazer um exemplo do que eu quero falar. Ela me fala muito isso, porque eu sou uma pessoa CDF, que tenho aqui meu docs da pauta da CBN com 1.000 páginas, que quero sempre detalhar e pesquisar. E ela fala: Carol, confia na sua trajetória de trabalho, você já sabe. Eu ouvi de uma amiga que foi ver essa mesa, falou: Cá, eu preciso que você saiba que a Casa Folha estava lotada, que tinha muita gente do lado de fora querendo te ouvir. Essas pessoas foram para te ouvir, porque a gente se esquece, né? Na mesa da Tati, da Liana e da Cris, umas falaram para as outras, né? A Liana fala: Nossa, quantas vezes eu tive que falar para Tati e para Cris: Vocês são escritoras, vocês já são escritoras. E o que que eu quero falar hoje da importância da gente trazer esses olhares? Porque muitas vezes a gente quer dar conselhos. E é tão potente e transformador a gente ter olhares dessas amizades femininas, olhares que fazem a gente crescer. Eu estava trocando áudios com a Tati sobre essa pauta, né? E ela falou: são falas que me lembram do que eu esqueci de quem
0: Sobre
1: eu sou.
0: mim, é.
1: Então, eu já queria até abrir para os ouvintes perguntando: que falas de amigas suas ou amigos seus você já recebeu que te fizeram te ver de outro jeito? Relembrar que você é algo, ou iluminar algo que você nunca tinha visto, né? Por que que eu tô trazendo a iluminação? Porque eu trago muito aqui o quanto o eu, né, sob a perspectiva da psicanálise, não se constitui sozinho. A gente sempre se constitui a partir de olhar do outro. Eu trago sempre essa citação do Winnicott, né, que é o que o bebê vê quando vê os olhos da mãe. E Freud também traz que a humanidade, como ego, não é formada per se. Ela é formada a partir da percepção de como a gente foi visto e nomeado e amparado pelos nossos cuidadores primários. O que acontece é que muitas vezes esses cuidadores primários deixam a gente num único lugar. O olhar familiar muitas vezes fixa e diminui a gente. Então, o ideal de eu nasce da voz da família. Todos os homens dessa família têm que ser fortes. E aí, se você é um menino sensível que chora, você já é repreendido. Ou você não poderia ser tão inteligente quanto a sua irmã, está sempre de recuperação. E aí, o fato de você ter muitas amigas, ser extrovertida, puxar papo com todo mundo, é tido como algo que te faz ir mal na escola e vai fazer você ser alguém menos bem-sucedida. E não como uma qualidade. Nossa, que interessante! Você se interessa pelos outros, você tem uma capacidade incrível de fazer amizades. A gente acaba criando essa nossa percepção de quem nós somos a partir dessas falas, que são falas de amor, mas são falas de invalidação e inadequação. E elas viram essa voz interna. E aí a gente menospreza quem a gente é. Eu ouvi isso de um primo que é muito meu amigo, e eu já trouxe esse exemplo aqui, mas eu acho que vale trazer. Eu sou essa pessoa que faz amizade muito facilmente, que tem facilidade de falar em público, que vou paquerar na Flip e de repente estou falando sobre suicídios na família, e abrindo meu coração e ouvindo o cara que eu estou paquerando
0: Tipos de
1: abrir o
0: paquera, não é
1: coração.
0: mesmo? Gente, eu me identifico tanto com isso.
1: Não é?
0: O
1: E, por exemplo, o
0: oversharing, o
1: que que eu
0: trauma
1: ouvia para
0: bond.
1: ajudar minha família? Ai, mas você traz assuntos muito pesados. O que eu ouço de amigos? Você traz assuntos sensíveis, que eu
0: Tá.
1: já ouvi de paqueras. Nossa, que Que incrível a gente

0: poder ter essa conversa, mas eu só me autorizei porque eu ouvi esse primo amigo falar. É muito bonito isso, a forma como você se conecta rápido com pessoas. E eu falava, ah, mas eu não sou boa na minha planilha financeira, como o meu irmão é.
1: Que ninguém é bom em tudo, né?
0: É, e assim, não é uma coisa ou outra, a gente não tá competindo, mas a família te coloca nesse lugar, né? Então, um é o inteligente, o outro é o filho problema, o outro é a carente. É, as amizades, elas não estão nesse lugar da narrativa psíquica. Esse olhar, né, da Tati que fala, você já sabe, ou do primo amigo que fala, é lindo que você chaveca falando dos nossos traumas familiares, você já cria uma conexão ali. E aí é um testemunho, que é diferente de um elogio genérico, né? É alguém que está prestando atenção em você. É ouvir a Tati, a Liana e a Cris, ouvir essas amigas que deixaram de fazer outras coisas para ir ouvir minha mesa, e te olham e falam, olha, eu vejo algo em você que talvez você ainda não se permite ver. É muito transformador. E por que é bonito isso vir de amizades? Porque a amizade, ela é lateral, ela é escolhida.
1: Não tem hierarquia nenhuma, né?
0: Exatamente. Na família tem hierarquia e mesmo nas relações conjugais, a gente tem uma dinâmica de poder e tem algo muito também dos papéis estabelecidos e fixados naquela dinâmica de parceria romântica. E muito no o desejo é o desejo da falta, né? Segundo Lacan. E a gente tem algo do que eu quero dessa relação. Muitas vezes eu puno o outro porque eu estou frustrado na relação. Eu hoje de manhã estava atendendo uma analisanda que está passando por uma crise conjugal e o marido fala, olha, eu fiz aqui uma autoanálise e eu acho que a gente está em crise por conta dos sua depressão crônica, por causa dos seus distúrbios de imagem. Então, assim, nossa, você fez uma autoanálise e você está me atacando? Esse tipo de dinâmica tende a acontecer menos nas amizades. Por mais que nós, principalmente nós mulheres, sejamos educadas para rivalizar, acho que, e por isso que eu quero trazer essa pauta do poder ter um testemunho, um elogio, tira a gente desse lugar. O testemunho é essa versão que você acha que você ainda não chegou. E acho que a amizade traz esse lugar de... É uma relação que não quer nada de você. E ao mesmo tempo são mulheres ou são homens que você admira. Quando essa pessoa fala, eu te vejo ocupando esse lugar, quando a Liana fala, Tati, você é escritora. Quando a Tati me fala, você já sabe. Quando essas amigas me falam, foram ouvir você, né? Porque eu tô lá falando, nossa, mas essa Casa Folha vai receber Carla Madeira, vai receber Ana Cláudia Quintana Arantes.
1: Será que vão ouvir? Carol Tchoukian.
0: É muito bonito. E muitas vezes a gente não fala porque a gente cai na armadilha do não, mas ela já sabe. Ela já sabe que eu admiro o trabalho dela, ela já sabe que eu admiro a forma como ela é sensível, ela já sabe que eu adoro que ela, amiga, que junta as amigas. Não, gente. A gente precisa ser relembrada. E a gente economiza muitas vezes o testemunho que não só sustentaria a outra mulher ou outro homem, mas que ampliaria essas nossas possibilidades de ser. É a pessoa que fala, você já é, se apropria disso, que te ajuda a ficar menos refém dessa fala dos pais que viraram o nosso superego. E aí acho que tem um convite de pensar quais são os ambientes que você está escolhendo. Essa volta da Flip, né, há 2 anos, a gente teve essa viagem que muito nos aproximou, eu, Tati e Liana. E a gente se aproximou muito também com outras mulheres muito potentes, escritoras, jornalistas.

0: psicanalistas, psiquiatras. Em que ambientes você está circulando? Ao conhecer essas mulheres, você convida elas para um jantar, para um café? Porque hoje.
1: Para aprofundar o vínculo.
0: Exatamente, né? A OMS, eu sempre trago esse dado, mostra que uma a cada 6 pessoas no mundo se sente sozinha. E o Poder Data aponta que 1 a cada 3 brasileiros diz que só tem um amigo próximo. A gente pode ir para ambientes onde tem pessoas que a gente admira e fazer esse convite de aprofundar o vínculo. A gente escolhe os lugares pelos quais a gente circula e a gente escolhe fazer esses convites para um jantar, para uma viagem. Talvez você não saiba como se aproximar. Aproxima elogiando algo que essa pessoa fez. Eu queria convidar.
1: Genuinamente, todo... né? Porque também dá para perceber quando alguém tá te elogiando só para te agradar, né?
0: Exatamente. São olhares sensíveis, específicos. Eu, no aniversário, fiz uma caixinha de cartões e envelopes e pedi para os meus amigos escreverem traços meus que eu menosprezo. Coisas minhas que eles acham que eu ainda não vejo. Faça isso hoje. Se você está ouvindo, manda uma mensagem muito específica para um amigo. Testemunhe algo desse crescimento, dessa potência, que talvez essa pessoa nem sabe nomear como potência. Mostra para ela que ela já está ocupando um lugar que ela nem imagina que ela ocupa. Que o fato dela ser diferente do irmão, dela não ter casado de novo e o ex-marido já, não significa que ela é menor.
1: Ela é sortuda,
0: que ela
1: inclusive.
0: É perdedora. Exatamente. Queria até saber se vieram divisões, relatos de ouvintes, de elogios.
1: Vai, Nádia, arrasa.
2: A Sônia falando aqui que ela amou a pauta de amizades e o que elas dizem pra você, e o exemplo dela é bem apropriado, assim, pro contexto que a gente tem aqui, porque ela tá falando que no caso dela, o que ela tá ouvindo é que ela escreve bem, que ela teria muita coisa pra dizer, então ela, a mesma questão, né, da escritora em potencial sendo, se descobrindo assim, por via das amigas.
1: E o quanto essa pauta foi discutida nos últimos 4 dias em Paraty, porque a gente nunca teve tanta mulher escrevendo. Nós somos o maior público comprador de livros, o maior público leitor, e agora a gente tem visto muitas mulheres escrevendo depois de muito tempo de silenciamento e de insegurança. Então posso, Carol, eu vou te passar a palavra, mas siga escrevendo, apenas escreva. Se vai publicar, se vai fazer sucesso, se vai... Isso aí... É outra coisa. Escreva. Como ela chama?
2: Sônia.
1: Sônia, um beijo pra você. Vai, Carol.
0: Sônia, escreva e faça um exercício de falar sobre isso com as suas amigas. Eu modero um grupo na Casa de Saber que chama Mais Elas. É um curso em comunidade.
1: Super legal.
0: Sobre recomeços. Esse semestre a gente está falando sobre... a arte de recomeçar, e o grupo é muito focado em mulheres com mais de 40 anos. E no primeiro encontro, eu pedi que elas compartilhassem um pouco o momento de vida e como é que elas estão vivendo esses recomeços. E muitas delas, assim como a Sônia, falaram: mas eu não sei se a minha história é digna de ser contada aqui.
1: Toda
0: Às
1: a
0: vezes
1: história
0: a
1: é.
0: Gente faz isso na nossa roda de amigos. Você fala: nossa, essa amiga tá passando por um divórcio super difícil, eu vou contar sobre o meu maravilhamento com os passarinhos que estão vindo comer mamão que eu estou deixando na minha varanda? Isso é o que está te atravessando hoje. Que a gente possa entender que toda história, toda emoção é digna de ser compartilhada. Se para você está difícil começar a escrever, faz esse exercício de começar a dividir a sua vida numa mensagem de áudio, numa conversa, e coloca no papel. A gente se alimenta de histórias de outras pessoas. Ter alguém que leia, que fala: eu me importo com as suas palavras, eu me transformei com as suas palavras, é muito bonito e muito potente. Que a gente, a Liana teve até, eu fico anotando frases das minhas amigas dessas mesas,

0: E ela teve uma fala muito bonita, que ela falava: eu deixo as palavras saírem porque elas vêm um pouco com os ruídos que fazem parte do que está acontecendo. Sônia, escreve como der,
1: É isso.
0: sem achar a palavra certa, sem querer achar o estilo, que a gente possa expressar quem é. E escreve agora como der, um elogio genuíno para uma amiga que talvez tenha se esquecido que ela já é muitas coisas que você vê nela.
1: Muito bem. Carol Tchoukian, com a gente toda segunda-feira para a gente começar a semana falando de amor. Ela sempre fala que amor é o que a gente faz, né? Porque é uma boa discípula de Bell Hooks. Então eu queria te agradecer por ser amiga, e talvez eu me emocione, eu quero te agradecer por ser amiga que, me apropriando das palavras da Liana, tá sempre na primeira fila. Obrigada por isso.
0: Te amo, estarei sempre lá.
2: E ainda sobre amizades no CBN Brasil, Leni Quirilos respondeu se precisamos de amigos de verdade para viver bem.
3: Mais uma vez, muito obrigado pela sua participação direto aqui com a gente no estúdio. E, como sempre, respondendo a questão dos nossos ouvintes. No caso, é o Luiz, do Rio de Janeiro.
4: Isso.
3: É tema legal, questão da amizade. Ele diz o seguinte: que está em contato com muitas pessoas. Tem contato com muitas pessoas. Mas sente falta de amigos de verdade. Ele fala assim, daqueles poucos e bons. Ele quer saber o que está acontecendo com ele.
4: Nossa, com ele e com grande parte
3: dele, né?
4: das pessoas, não é? Aliás, assim, você, né, Sardenberg, você é uma pessoa que cultiva amigos de uma forma bastante poderosa. Você já manifestou várias vezes o tanto que você sente quando você tem que ficar isolado, sem poder participar, estar presente. E esse é um traço seu que é muito positivo e bastante relevante. Na prática, minha gente, a gente está vivendo um momento delicado em relação a isso. Para vocês terem uma ideia sobre a questão do valor da amizade, Aristóteles, lá atrás, antes de Cristo, né? Ele dizia que a amizade tem lugar de honra entre as virtudes humanas. Ele já chamava atenção para isso. Na Grécia Antiga, tinha um termo que é philia, com PH, que se refere ao amor entre os amigos. E esse termo ocupava posição central na sociedade da época. Nós somos seres sociais. O nosso cérebro é um cérebro social que busca a interação, que busca o contato. Só que na nossa sociedade moderna, o que que está acontecendo? Algumas coisas colaboram para isso não acontecer do jeito que deve. A gente está vivendo numa velocidade extremamente rápida, a gente está na era da ligeireza, não é? A gente está assistindo vídeo, ouvindo áudio do WhatsApp na velocidade 2 e por aí vai. E o tempo das pessoas é algo cada vez mais escasso. Com isso, existe um prejuízo na realização de parcerias. Então, os autores colocam, os pesquisadores, que a gente está num momento que eles chamam de recessão de amizades. E é um problema muito maior na idade adulta. Porque a criançada ainda tem a oportunidade de estar junto na escola, não é? De estar com outras crianças em outros ambientes. Eu trouxe um levantamento, gente, da Survey Center on American Life, que mostra o seguinte: escuta só, nas últimas 3 décadas, caiu de 75% para 59% o número de pessoas que contam com um melhor amigo, que dizem assim: ah, eu tenho um grande amigo. Aumentou de 3% para 12% o número de pessoas que diz que não tem ninguém próximo com quem pode contar. De 3% para 12%. E a gente sabe que as relações são assim, a pedra fundamental para o bem-estar, principalmente para o bem-estar mental. A gente sabe que solidão mata, que são as relações sociais que são os maiores preditores, primeiro, de felicidade. É algo que é comum a todas as pesquisas sobre felicidade no mundo, estabelecimento de relacionamentos saudáveis, e é também a base para a situação da saúde mental e da saúde física. Solidão mata a gente. Quando você está sozinho, por falta de escolha, né? Não por uma escolha, você acaba adoecendo mentalmente, corporalmente, são vários aí os indicativos. Então, quando a gente pensa nas causas, eu gostei muito da expressão de uma psicóloga chamada doutora Camila Ribeiro.

0: Ela diz que a perda do tempo emocional para sustentar a intencionalidade e consolidar ligações duradouras. Por quê? Isso exige atenção, isso exige cuidado da nossa parte. A pressa contemporânea, como a gente já referiu, o avanço da internet, que está ocupando aí o espaço das interações, do tempo dedicado. Então, antes, por exemplo, né, a gente chegava um pouco mais cedo em casa, pegava o telefone e ligava para o nosso amigo, batia um papo, ou até com algum parente. E hoje a gente vai lá no celular e fica olhando as nossas redes sociais, não é? E tem um termo interessante também, que é de um sociólogo americano, o Dr. Ray Oldenburg, que ele diz o seguinte, ele chama de o terceiro lugar. O que é o terceiro lugar? É um lugar que é separado do trabalho e da nossa casa. Então, nós hoje ou estamos em casa ou estamos no nosso trabalho e a gente está cada vez vivenciando menos esse tal terceiro lugar, que é quando você vai e encontra um amigo num barzinho, você vai jantar num restaurante com seu amigo, você vai até a praça, você convida o seu amigo para ir ao cinema e etc. Agora, vem cá, vocês têm ideia, minha gente, de qual é a fase mais crítica, a faixa etária mais crítica para isso?
1: Eu tendo a achar que é a partir dos 60 anos, mas posso estar enganada.
0: Pois é, eu também pensava isso. Cássia, olha só, na pesquisa da Pew Research nos Estados Unidos, os jovens são a geração com maior problemas em consolidar amizades, muito mais do que os idosos. Os jovens. E quando a gente olha, o que acontece? Esses caras, gente, eles têm vida social, a gente sabe disso. Só que é uma geração muito individualista e é uma geração muito conectada superficialmente. Então, eles ficam com a falsa impressão que eles têm um monte de amigos nas redes sociais e tudo mais, mas claro, são relações superficiais, que não atendem a essa necessidade do olho no olho, do toque, do abraço, que é tão relevante e que faz tanta diferença. Eu trouxe uma frase do psicólogo Cláudio Paixão, lá da Universidade Federal de Minas Gerais, que diz que a amizade entre adultos exige intencionalidade. Ou seja, dá trabalho, precisa de dedicação, precisa de tempo para que isso aconteça, de planejamento e de proatividade da nossa parte. Ou seja, o cultivo dessas relações para que a gente alcance esse grande ganho. E é um ganho imenso. Aristóteles já dizia o que é um amigo. Ele falava, é uma única alma habitando dois corpos. Esse é o conceito da amizade. Amizade faz bem para o cérebro, amizade faz bem para o corpo, promove bem-estar mental, espiritual, e vale a pena a gente se dedicar a isso, porque senão nós sofremos muito com essa falta. E a boa comunicação permite que as interações sejam cada vez mais apropriadas e positivas.
2: Leni Quirilos, mais uma vez, muito obrigado pela sua participação aqui e até a semana.
0: Até a semana, muito obrigada, gente.
3: E agora as dicas do Eduardo Howen no Bem-Estar em Movimento.
4: O Bira, que é nosso ouvinte, ele mora em Guarulhos, região metropolitana de São Paulo, mandou mensagem para bemestar@cbn.com.br. Ele disse que começou a musculação há pouco tempo. A evolução do exercício começa com aumento de repetição, aumento de carga ou ambos. Essa é uma das questões que ele nos coloca. É obrigatório sentir dor horas após o treino? E por que que ele pergunta isso? Ele diz assim, acho que estou treinando fofo, porque não sinto essa dor nas pernas.
5: Bom dia, Bira. Bom dia. Primeiro, Milton, sobre a evolução do exercício, a progressão ideal, né, do exercício, ele combina tanto repetição e carga. Então tem uma regrinha que a gente fala 2x2. Quando ele conseguir fazer 2 repetições a mais por 2 sessões seguidas, dá para aumentar a carga em torno de 2% a 10%. Então no início, trabalha aí de 8 a 12 repetições por série. Aí quando ele aumentar na mesma série, ele conseguir fazer 2 repetições a mais por 2 vezes, aí ele pode ir aumentando. O que importa é ele aplicar uma sobrecarga progressiva e sempre ir aumentando. Isso é o mais importante. E a segunda pergunta sobre sentir dor nas pernas, né, após o treino. Então, a dor não é obrigatório, viu, Milton? Os estudos mostram que se você faz um treino de ganho de força e máximos

0: muscular sem sentir dor depois, não quer dizer que você não fez um treino fofo. Você não é obrigatório ter essa dor. Essa dor, geralmente, ela é no início, assim, das primeiras semanas, quando você volta a treinar, ou quando você está treinando um grupo muscular que faz tempo que você não treinava. Isso é comum. Mas quando você começa a treinar, passa essa dor, depois vai diminuindo com o tempo. Então, não é obrigatório, viu, Bira? Fica tranquilo aí, você não deve estar treinando fofo, desde que você esteja aí treinando corretamente, com esforço adequado. Então, não é obrigatório.
1: Tem um terceiro ponto que ele trouxe aqui na mensagem dele, que eu até achei que tinha ligação com o fato de não sentir dor nas pernas, mas não. Porque ele diz assim, após o treino de pernas, é normal não senti-las?
0: Então, essa pergunta é interessante, Milton. Assim, se for fadiga ali, pela fraqueza ali, logo depois do treino, isso é normal, esperado. Aquele, né, famoso treino de perna, né? Aquele treino pesado, você fala, nossa, não tô sentindo minhas pernas. Isso é normal. Agora, se ele tá perdendo sensibilidade ou tá sentindo formigamento, aí não. Aí a gente tem que procurar uma avaliação médica aí pra ver se ele não tem, né, nenhuma lesão aí, principalmente de coluna. Então, não é normal, tá? O normal é a fadiga, a fraqueza. Então, Milton, pra resumir, assim... progrida aí aumentando a carga do treino, né? Quando as repetições ficarem fáceis, aumenta a carga. Não se preocupar aí, no caso que nem o Bira está preocupado com o fato de não ter dor, como ele treina já regular, é normal não ter mais dor, mas tem que sempre ir aumentando a carga, sempre aumentando o esforço. Em relação às fadigas na perna, se for ali imediatamente após o treino, quer dizer que você treinou bem. Agora, o que não pode é estar com formigamento e perda de força, né? Você pegar ali e normalmente volta em 48 horas. Se você começar a sentir algo muito estranho, não ter sensibilidade, aí não, aí precisa ter uma avaliação, Milton.
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0: Feira 10 de agosto de 2026. O primeiro debate entre os candidatos ao governo do Ceará, promovido pela TV Band, reuniu o atual governador Eumano de Freitas, do PT, e o ex-governador Ciro Gomes, do PSDB. O candidato Pedro Brito, do Novo, não compareceu. O confronto foi marcado por embates acalorados sobre segurança pública e saúde, com trocas de farpas diretas. Na discussão sobre educação, ambos disputaram a autoria das políticas estaduais do setor. Em uma das falas, Eumano afirmou que Ciro Gomes era o candidato defendido pelo PL, embora a federação oficialmente seja entre PSDB e Cidadania. A tentativa de aliança entre Ciro e o partido de Jair Bolsonaro chegou a abalar as relações do PL nacionalmente, no centro da troca de farpas entre a ex-primeira-dama Michele e Flávio Bolsonaro. A Caixa Econômica Federal vai leiloar no dia 20 o apartamento que pertenceu ao ex-deputado Eduardo Bolsonaro em Botafogo, no Rio de Janeiro. O imóvel de 101 metros quadrados foi retomado pelo banco por inadimplência no financiamento habitacional firmado em 2017. Avaliado em mais de R$1 milhão, o apartamento terá lance mínimo de R$644 mil em licitação aberta realizada online. Mais de 40 mil imóveis continuam sem energia no Rio Grande do Sul por causa do temporal da semana passada. Na região sul do estado, duas torres de transmissão caíram na água da Lagoa Mirim durante o ciclone de quinta-feira. Ao todo, 26 torres foram danificadas. Neste domingo, equipes da CE Equatorial e da Axia Energia atuaram para retirar a estrutura da água e reconstruir as torres.
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0: Espaço aberto agora para Rossandro Klinge, mais uma vez com Saúde Integral, aqui no CBN Madrugada.
1: A gente vai falar da Xuxa hoje.
2: Uhum.
1: A gente vai falar sobre o passar do tempo e a cobrança insuportável que há sobre homens e mulheres, mas indubitavelmente mais sobre as mulheres.
2: Muito mais.
1: Para que elas se mantenham jovens eternamente. Isso ainda não acabou?

0: Não aguento mais, Rossandra.
1: Eu acho que está longe de acabar. Aliás, assim, nos últimos anos, a sensação que eu tenho é que a gente tem um recurso civilizatório muito significativo. Porque até certas conquistas, como pelo menos o bom senso de calar diante de absurdos, hoje virou, parece que um orgulho de dizer idiotices, né? No caso da Xuxa, eu acho que foi sintomático por tudo que ela representa, o fato dela dizer assim que está fazendo o último voo da nave como se fosse um arquétipo do encerramento de uma vida emocionalmente vinculada a ela como jovem, usando chiquinha, loirinha, né? Porque as pessoas ficam falando dela que ela envelheceu, mas são as pessoas que eram crianças quando ela era uma jovem e também envelheceram. Então, existe uma questão aí muito interessante, é que o envelhecimento dela, o comum natural, no fundo, o diagnóstico do nosso próprio envelhecimento. Então, é como se congelar a Xuxa também nos congelasse. Então, há um desejo inconsciente da multidão de pessoas que querem que ela não envelheça, de que essas pessoas também não envelheçam. Só que o peso sobre ela como ser humano é um peso maior, né? Porque o tempo de fato passa e ela não pode ter uma juventude que ela via presa. Inclusive, o documentário mostra muito isso. Quem dirigia ela era uma pessoa complicada, enfim, não é aqui o objetivo do meu comentário. Então, ela teve, no fundo, uma vida muito prisioneira de um personagem. Ela está querendo se libertar, fazer o último voo da nave para dizer assim: me deixem ser eu agora inteira, né? É claro que ela disse assim, que ela também se preocupa com a aparência. Eu, por exemplo, sou uma figura pública, eu me preocupo, mas digamos que para o homem, a gente paga a prestação dessa fatura da estética, sabe? Tipo empréstimo do BNDES, com juros suaves.
0: Prestações
1: pra mulher,
0: leves.
1: Não, é quase leves. Para mulher é coisa de agiota com bet junto. É. Né? É cartão no mínimo voltando no bolão, assim. É absurdo. A pressão estética com as redes sociais ficou muito maior. Antigamente, por exemplo, uma celebridade, ela muito dificilmente recebia um hater. Era muito difícil, né? É porque, imagina, por exemplo, antigamente, eu lembro conversando com um amigo meu que trabalhava na Globo, ele falou assim, no passado, se alguém não gostava de um comentário da Globo, mandava pro nosso saque, a gente ouvia e infiltrava. Mas hoje, na sua rede social, você recebe no seu post, lá embaixo, assim, comentários terríveis, né? Então, existe um peso muito maior sobre isso. Eu acho que também fala muito dessa nossa necessidade visceral aqui de que a cobrança dos outros recaem sobre a nossa própria vida.
0: Sim.
1: Então, a gente tem que ser honesto com o fato de que esse peso sobre a mulher é muito maior. Esse peso sobre a mulher que é celebridade, que durante muito tempo viveu sobre da imagem, é muito maior. E isso não quer dizer que cuidar de si não é importante, cuidar da aparência não é importante, mas é que a gente tem que olhar para isso e pensar assim, dessa prisão, porque essa prisão é muito ridícula. Por exemplo, um homem de cabelos grisalhos é charmoso.
0: Ah.
1: A mulher não é vista assim, sabe? Um homem envelhecendo tá ficando maduro, né? A mulher não. Então, assim, até no Brasil, por exemplo, nunca se comentou a estética de nenhum presidente. Só comentou quando era uma presidente mulher.
0: Sim.
1: Ah, tá gorda, né? Uhum. Então, existe, de fato, uma pressão muito grande. Eu acho que esses eventos, eles servem para se refletir sobre uma sociedade adoecida, que pressiona mais, obviamente, o mundo, o feminino, de uma forma muito desproporcional, que tá adoecendo na ponta jovens que vivem se comparando nas redes sociais, agora com imagens que são feitas por IA. Então, tem tantas coisas para refletir sobre esse evento, mas eu acho interessante a coragem dela de dizer que quer encerrar, de dizer que quer que as pessoas entendam que a nave se foi para que ela possa simplesmente ser ela. Porque, na verdade, a velhice não é uma coisa que depõe contra a gente. Na verdade, é um privilégio envelhecer. Se você não envelhecer, é porque você morreu antes.
0: Eu ia dizer, a alternativa é bem pior.
1: Exatamente. É como diz um amigo meu que é neuro. Não, você não quer ter Alzheimer, nada assim. É tranquilo. E você come bacon, bebe todas, não dorme, fuma. E você não vai ter, porque você morre antes disso.
0: Sim.
1: Porque, de fato, são doenças que vão acontecer para uma vida longeva, na verdade.
0: E eu acho que a gente precisa falar, Rossandro, que a gente tá vivendo uma época de loucura. É isso que a gente está vivendo. Aqueles corpos esquálidos e sempre jovens. Agora as atrizes de Hollywood, não importa quantos anos elas tenham, elas têm cara de 35 anos. Da Madonna, e aqui não vai nenhuma crítica, ao contrário, toda exaltação, a Anne Hathaway.
1: Uh-huh.
0: Sei lá, só para citar dois exemplos.
1: Sim.
0: Nicole Kidman, Ariana Grande, tantas outras com corpos muito magros, vendendo isso como se fosse um novo padrão de

0: de beleza disfarçado de saúde. É, a Xuxa Exato. Tem 63 anos e a Madonna tem 67. Ambas estão aí nos palcos, Madonna com um disco novo, usando a roupa que ela quiser. A Xuxa encerrando uma carreira longeva e hiper bem sucedida que formou tantas brasileiras e brasileiros, uhum. né? Da maneira que ela quer, da maneira que ela escolheu fazer. Quem é você para dizer que ela precisava ser diferente disso, que ela precisava ser assim ou assado, né? Deixa as mulheres, pois deixa é. As mulheres viverem a idade que elas têm do jeito que elas querem. Enfim, eu me canso muito essa... porque a gente está tratando como... A gente está voltando a tratar com normalidade coisas muito absurdas e que nos fazem Exato. Muito mal.
1: Exato, muito, muito mal. É, e ciclicamente, em tempos históricos de divisão política como a gente está vendo, essa forma assim, ridícula de estar no mundo acompanha algumas pessoas. Mas também, historicamente, esse ciclo se esgota porque é de uma... toxicidade muito profunda, as pessoas começam a fugir desse tipo de personagem que vivem lacrando com seus conteúdos extremamente nefastos, mostrando muito mais, como dizia Jesus, que a boca fala do que o coração tá cheio. É. E ao mesmo tempo, a gente observa, na verdade, que as pessoas que ficam lacrando na internet, desculpa a sinceridade do que eu vou dizer agora, pode chocar algumas pessoas, estão, na verdade, tentando fugir da vida medíocre que elas próprias têm. Uhum. É uma forma de, ao comentar sobre a vida dos outros, esquecer as escolhas infelizes que elas têm, que faz com que a vida se resuma a fazer comentários jacosos ou danosos do seu sofá furado na sua casa. Né? Ou se não sua alma, né? Que está ali de uma forma adoecida, porque consegue olhar não o melhor do mundo, mas sempre o recorte daquilo que é pior segundo a sua própria visão. Então olhar para a vida do outro é uma estratégia muito clara de esquecer a sua própria existência, porque quem está vivendo bem, feliz e satisfeito, não tem tempo para se preocupar como é que a Xuxa está fazendo o show dela, nem a dona, nem ninguém, nem Caetano Veloso, nem ninguém, sabe, nem um sertanejo. Não se trata nem de estilo, nem de... Não. É simplesmente você não tem tempo para dar conta da vida do outro, porque você está usufruindo da sua vida. Agora, quando você não tem uma vida para usufruir, quer fugir desse sentimento ruim, aí você quer comentar a vida do outro. No fundo, é para esquecer de você.
0: É. E o sofá furado, ele é uma metáfora ótima, porque cabe em qualquer classe social, né, Rossandro?
1: Uhum. Sim, sim. Independe. Depende mesmo. Essa é a mediocridade de alma. Ela se tem uma coisa que ela é muito democrática. E a gente vive um certo estado de o que a gente está vendo hoje, diante dessa crise ecológica, também tem uma crise ecológica psicológica. A mediocridade relativa do ar está muito alta.
0: Muito bom. Rossandro Klinger está com a gente toda quarta-feira em Saúde Integral. Você tem cuidado da sua cabeça? Mais do que isso, você tem cuidado da sua vida? Faz bem. Um beijo, Rossandro. Obrigada por hoje.
1: Tchau, tchau.
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3: O Brasil deveria tributar os super ricos ou essa medida aumentaria o risco de fuga de capitais, redução de investimentos e menor crescimento da economia? Para discutir esse tema, nós convidamos Eduardo Fagnani, professor doutor do Instituto de Economia da Unicamp, e o ex-ministro da Fazenda, Mailson da Nóbrega, sócio da Tendências Consultoria. Professor Fagnani, muito obrigado pela sua gentileza de aceitar o nosso convite. Bom dia.
4: Bom dia, Milton. Bom dia, Cássio. Bom dia, ministro. Eu que agradeço o convite. Muito prazer estar aqui com você.
3: Ministro Mailson, muito obrigado também pela sua gentileza ter aceitado participar desse debate. Um bom dia para o senhor.
5: Bom dia, Milton. Bom dia, Cássia. Bom dia, Eduardo. Também para mim é um grande prazer participar.
6: Bom dia a todos.
3: Eduardo Fagnani, defensores do imposto sobre grandes fortunas afirmam que o sistema tributário brasileiro cobra proporcionalmente mais de quem tem menos renda e patrimônio. De que forma esse imposto ajudaria a corrigir essa distorção e quais resultados concretos que o senhor espera que ele produza?
4: Olha, Milton, o imposto sobre grandes fortunas é um imposto que foi aplicado em diversos países do mundo, aí na década de 60 e 70, acho que mais de 30 países, né? E depois ele foi... Eu

0: acredito que hoje só tenha cerca de 3 ou 4 países que adotam esse imposto sobre grandes fortunas. Portanto, eu pessoalmente não vejo o imposto sobre grandes fortunas, só explicando aqui, o imposto sobre grande fortuna é um imposto que se cobra sobre o estoque da riqueza, né? Então, quando você tem um imposto de renda, é sobre o fluxo, né? Sobre o estoque da despesa. O que eu acredito mais é que nós temos que fazer o básico, Milton. O básico é o seguinte: o Brasil, ele está atrasado em quase 100 anos em relação aos países capitalistas centrais, que desde a crise de 1929, desde a Segunda Guerra Mundial, fizeram a tributação progressiva das altas rendas, né? E nós não fizemos. Então, só para você ter uma ideia, hoje nós tributamos muito o consumo, pouca renda, né? O que penaliza os mais pobres, né? Só para te dar um exemplo. O Brasil é praticamente o inverso dos Estados Unidos. Nos Estados Unidos, cerca de 50% da carga tributária ela vem sobre imposto de renda, e 60% sobre imposto de renda e sobre patrimônio. No Brasil é só 18%. Por outro lado, no Brasil, cerca de 50% do que é da carga tributária é sobre consumo, enquanto que nos Estados Unidos é apenas 17%. Então, estou dando um exemplo simples para a gente perceber, né, o quanto falta o Brasil avançar na questão das tributações sobre as altas rendas, né? Acho que e a reforma mais importante que eu vejo é a reforma do imposto de renda, né? Há vários, eu diria que do ponto de vista do imposto de renda, tanto da pessoa física quanto da pessoa jurídica, já terminando, Milton, no Brasil ele é absolutamente subtributado, né? O Brasil, nesse sentido, é quase que um paraíso fiscal para os super ricos.
1: Me permita, então, ouvir agora o ministro Maílson a propósito também desse tema, ministro, tentando trazer aqui o seu ponto de vista aos nossos ouvintes. Ministro, por favor.
2: Olha, eu percebo que Eduardo vai comungar comigo quanto à ineficácia do imposto sobre grandes fortunas, né? Ele de certa forma reconhece isso. É um imposto encantador, porque ele promete tributar os super ricos, promete redistribuir renda, promete fazer justiça tributária, mas a experiência internacional mostra que não é nada disso que aconteceu, né? O próprio professor falou de 30 países que adotaram e hoje só tem 4 que mantém o imposto sobre fortuna, que são a Colômbia, a Noruega, a França e a Suíça, né? Os demais desistiram por razões jurídicas. Por exemplo, a Corte Suprema Alemã considerou o imposto sobre grande fortuna inconstitucional. A Corte Superior Suprema da Holanda considerou que esse imposto violava regras da União Europeia sobre o direito de propriedade, né? E a experiência mostra que esse imposto desestimula a poupança e, portanto, dificulta o investimento. Em muitos casos, de pessoas que recebem grandes heranças e doações, né, e têm relativamente pouca renda, o imposto supera a própria receita dos indivíduos, né, o que torna difícil pagar o próprio imposto. Então, enfim, esse imposto tem várias desvantagens. A gente poderia ficar aqui mais muitos minutos descrevendo todos eles, né? Mas é um imposto que conspira, no fundo, para o desenvolvimento do país, porque ele influencia negativamente a produtividade e, portanto, o potencial de crescimento do país. E sua arrecadação é difícil de fazer, né? Difícil de calcular, e, além disso, arrecada muito pouco. Por exemplo, na Espanha arrecada 1% do PIB, na Suíça 0,2% do PIB. Então, em resumo, é um imposto que afasta investidores, afasta poupadores, arrecada pouco e dá muito trabalho. Então, por isso que muitos países desistiram dele.
3: Gostaria então de ouvir de vocês dois, como é possível conciliar a busca então por uma maior

0: justiça tributária, com a necessidade de manter esse ambiente favorável para investimentos, para empreendedorismo e também para a geração de empregos? Começando pelo senhor, professor Eduardo Fagnani.
1: Olha, Cássia, o Brasil fez uma reforma agora importante sobre o consumo, né? A simplificação do consumo. É uma reforma positiva em diversos aspectos, mas ela só tem um mérito, que é o mérito de melhorar a eficiência econômica, né? Ela praticamente não incide, ela não contribui para a justiça fiscal, tá certo? Então, esse é o ponto que eu acho que é fundamental. Por exemplo, eu já mencionei, né, que o Brasil, 50% do que se arrecada vem do tributação sobre o consumo, que penaliza o pobre. Quer dizer, você pega um saco de arroz, suponhamos que tem 30% de imposto no saco de arroz. Uma pessoa que ganha um salário mínimo, uma pessoa que ganha R$ 50.000, paga o mesmo imposto, é um imposto absolutamente injusto, tá? Então, nós temos que reduzir a tributação sobre o consumo e aumentar a tributação sobre os super ricos. E quando eu falo super ricos, a gente sempre brinca com isso, as pessoas acham que quem é super rico é quem tem um Jeep Renegade, tá certo? Não é isso. Não é classe média. Nós estamos falando de cerca de 600 a 900 mil pessoas no Brasil, em cerca de 0,5%, né? Que, em geral, vivem de dividendos, né? Distribuição de lucros e dividendos. E a distribuição de lucros e dividendos no Brasil, o Brasil isenta a tributação de lucros e dividendos. Então, por exemplo, uma pessoa que ganha, que é acionista de uma grande empresa, que ganha, por exemplo, como distribuição de lucro, R$ 50 milhões, ele não paga um tostão de tributo, enquanto um médico sanitarista, enquanto uma enfermeira, é descontada na fonte em 27,5%. Né? Segundo ponto, a alíquota máxima do imposto de renda no Brasil é 27,5%. Uma pessoa que ganha 6 mil reais e uma pessoa que ganha R$ 60.000 paga os mesmos 27,5%. Isso é de uma injustiça fiscal absurda, né? Outro ponto, a alíquota máxima do imposto de renda no Brasil é 27,5%. Quando você vai olhar os países da OCDE, etc., tem vários países que essa alíquota chega a mais de 50%. Quanto a Bélgica, como a Dinamarca, Estados Unidos 40%, Espanha 47%, em vários países, vários, entre 40 e 50, e entre a média da OCDE é 41%. Até países da América Latina, como México, Nicarágua, Peru, Uruguai e Venezuela, tem alíquota superior a 27,5%. Então, esse é um outro ponto que o Brasil precisa enfrentar, essa questão da tributação sobre as altas rendas, a tributação sobre os super ricos, né? No Brasil, você tem, como você não tributa a distribuição de lucros e dividendos de acionistas, né? E o super rico vive de dividendos, tá certo? Os dados da Receita mostram o seguinte: para quem ganha a partir de R$ 500.000 por mês, né? Repito, não é mais do que 900 mil pessoas.
0: Professor, a gente precisa abrir espaço também para a palavra aqui do ministro Maílson da Nóbrega, em nome de manter o equilíbrio dos tempos de fala.
1: Você me desculpa, Cássio, mas não estou terminando. Eu tá só para terminar, quer
0: Por
1: dizer,
0: favor.
1: quem ganha mais R$ 400.000 por mês tem cerca de 70% da sua renda isenta de tributação. Isso é de uma injustiça tributária absurda e nós estamos mais de 100 anos atrasados em relação aos países capitalistas centrais.
0: Ministro Maílson da Nóbrega, como fazer, né, para conciliar a justiça tributária com a necessidade de manter esse ambiente favorável para investimento, geração de empregos, empreendedorismo?
2: Olha, eu diria que no curto prazo essa é uma tarefa praticamente impossível, né? Porque as restrições, as distorções, melhor dizendo, que o professor apontou, elas têm origem na Constituição de 88, que resolveu criar um estado de bem-estar social escandinavo, nada contra.

Só que ninguém fez cálculo se o Brasil estava na idade, né, de ter um programa social desse tipo, por mais meritórios que eles sejam. E por isso

0: para o que o professor fez com os Estados Unidos. Nos Estados Unidos, realmente, o imposto de renda representa aproximadamente metade da arrecadação tributária nacional, porque ele é cobrado pelo governo federal, pelos estados e pelos municípios. Mas os Estados Unidos são um país rico. A quantidade de rico nos Estados Unidos é gigantescamente maior do que o Brasil. No Brasil não é assim. Então, para ter a mesma carga tributária, foi preciso ampliar a tributação do consumo, com todos os defeitos, as distorções que o professor menciona, certo? Então, eu acho que é algo que temos que conviver com isso, tem que ter uma reforma do imposto de renda. Eu concordo inteiramente com o que disse o professor Fagnani, não é? O Brasil tributa muito pouco relativamente do imposto de renda os super ricos. Isso tem que ser revisto. Tem que ser revisto essa um ambiente tributário que estimula a elisão, a sonegação fiscal, né? Em que pessoas ricas começam a pagar imposto de renda como se fosse pequena e média empresa e assim por diante. O Brasil reclama uma reforma do imposto de renda, mas jamais com capacidade de reproduzir a estrutura tributária que prevalece nos países ricos.
1: Ministro Manson da Nóbrega, professor Eduardo Fagnani, quero agradecer mais uma vez os argumentos, os dados, as informações que os senhores nos trouxeram aqui para esta conversa, para que o nosso ouvinte possa tirar também a sua própria conclusão, desenvolvendo seu pensamento crítico. Muito obrigado pela gentileza dos senhores de estarem conosco aqui nesta série 50 Debates para o Brasil. 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
2: Espaço aberto ainda para o Milton Jung, agora com tecnologia para crescer.
3: Contratar, desenvolver e reter talentos sempre exigiu decisões individuais. Conheça agora uma startup que nasceu nativa em inteligência artificial para levar esse trabalho personalizado a centenas de empresas.
4: A Comp, startup voltada para a área de recursos humanos, já nasceu com a inteligência artificial no centro do negócio. Em outras palavras, é uma empresa nativa em IA. Isso porque a tecnologia organiza o contexto de cada um dos seus clientes para apoiá-los na tomada de decisão e na execução das tarefas. De um lado, isso permite a Comp customizar as entregas e, de outro, ganhar escala para crescer, como explica o CEO Pedro Burgon.
5: Para nós, ser IA Native significa que IA é o sistema de trabalho. Todas as informações da empresa estão dentro de uma grande camada de contexto e que o agente consegue buscar e trabalhar em cima. Ou seja, todas as decisões que a gente faz tornam contexto, que são contexto para decisões futuras, que por sua vez são retroalimentadas para essa inteligência. No limite, hoje, a IA é uma entidade que nos ajuda a tomar decisões e executar trabalho, e não apenas um copiloto que acelera algo que a gente conseguiria fazer de toda forma.
4: Na prática, isso permite transformar um trabalho historicamente artesanal em uma operação escalável, sem ter que entregar a mesma solução para todos os clientes, ou seja, sem padronizar.
5: A arquitetura tecnológica por trás de fazer essa escalar algo personalizável é hoje o que a gente chama de harness. É o contexto, é o histórico de decisões, as ferramentas, as skills, modelos e tudo que permite que um humano, usando esse harness, consiga fazer em minutos algo que historicamente demoraria meses e com uma qualidade muito maior e também muito personalizado. Então a gente quebrou esse paradoxo de ou eu tenho escala ou tenho personalização.
4: O resultado aparece no crescimento. Em 12 meses, a startup quadruplicou de tamanho e conta com uma carteira de centenas de clientes. É um típico exemplo de empresa onde a inteligência artificial não entrou só depois para acelerar processos. Desde a origem, ela ajudou a definir como o produto seria entregue e como a empresa cresceria. Lara Silber, especial para a CBN.
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0: Segunda-feira, 10 de agosto de 2026. A governadora do Distrito Federal, Celina Leão, do Progressistas, foi o principal alvo de críticas no primeiro debate entre os candidatos ao Palácio do Buriti, promovido pela TV Band. A crise envolvendo o BRB e o Banco Master centralizou os ataques de adversários como Leandro Graz, do PT, e José Roberto Arruda, do PSD. Durante o confronto, Celina Leão buscou se desvincular politicamente do ex-governador Ibaneis Rocha e apresentar sua gestão como um projeto próprio. O debate contou também com a participação de Ricardo Capelli, do PSB, Paula Belmonte, do PSDB, e Kiko Caputo, do Novo. O Flamengo venceu Vitória por 2-0 no Maracanã e reduziu a distância para o Palmeiras na liderança do Campeonato Brasileiro. Com o resultado, o vice-líder chegou a 42 pontos e diminuiu a diferença para o time paulista, que empatou em 0-0 com o Internacional e soma 48. O terceiro colocado é o Atlético Paranaense, que venceu o Santos por 2-0 e jogou a equipe de Neymar para a zona de rebaixamento. Nos outros jogos de domingo, o Corinthians venceu o Bragantino por 2-0, o Cruzeiro derrotou o Mirassol por 3-1 e Bahia e Vasco ficaram no 0-0. Pela 15ª rodada do Campeonato Brasileiro Feminino, o Corinthians goleou o Santos por 4-1, o Grêmio derrotou o Cruzeiro por 2-0, o São Paulo venceu o Bragantino por 1-0, mesmo placar da vitória do misto do Mato Grosso sobre o Juventude. Vitória e Internacional empataram por 2-2.
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3: Olá, seja muito bem-vindo, seja muito bem-vinda ao CBN Professional, que está na sua 11ª temporada, com um foco muito especial para continuar motivando quem nos acompanha por aqui a crescer na carreira e se desenvolver. Nessa temporada, a gente está colhendo histórias incríveis de profissionais que chegaram ao topo da carreira e, para isso, claro, passaram por momentos desafiadores que exigiram grandes decisões. É exatamente sobre esses momentos definidores que estamos conversando nessa temporada, quais decisões de carreira, de negócio, na vida, moldaram a trajetória dos grandes líderes nossos entrevistados aqui. Bom, como você sabe, eu sou o Thiago Barbosa e sempre comigo tá aqui a Estela Campos, editora de carreira do Jornal Valor, em mais um episódio incrível dessa nossa parceria Valor e CBN, o CBN Professional.
4: Legal. Tudo bem, Thiago? Tudo certo, bem, Estela. Nossos ouvintes ali. Bom, lembrando que aqui você encontra dicas sobre carreira, gestão e negócios, sempre para inspirar você. Então, se ajeita aí os seus fones de ouvido, aumenta o som do seu celular, do computador, porque a partir de agora nós vamos aprender muito aqui sobre os desafios da liderança.
3: Bom, e hoje vamos falar sobre decisões que mudaram o rumo de um negócio, a forma de fazer gestão e de pensar a carreira e de viver com o presidente da DuPont da América Latina.
4: Bom, ter sucesso profissional não precisa significar ali você sacrificar a própria felicidade.

0: cidade. E foi ao se arriscar ali num novo projeto para ficar mais próximo da família que o nosso convidado acabou chegando à liderança da Dupont, uma das maiores fabricantes de materiais industriais aí do mundo. E ele vai contar tudo pra gente, viu, Thiago?
1: Ótimo, queremos saber. Fábio Leite entrou lá em 2003 como estagiário e ao longo de mais de 20 anos passou por diversas áreas da empresa, como engenharia, tecnologia, gestão de projetos, inclusive fora do Brasil. E em 2022 se tornou diretor de facilities nas Américas e também presidente da Dupont Brasil e nesse ano presidente da operação América Latina.
0: Bom, ele é formado em engenharia e mestre em engenharia elétrica pela USP. Ele tem MBA pela Escola de Pós-Graduação em Negócios da Universidade de Pittsburgh, a CATS, né? E especialização em gerenciamento de operações pelo MIT.
1: Fábio Leite, muito bem-vindo, obrigado por estar aqui conosco.
2: Não, agradeço o convite e eu sinto um privilégio estar aqui, ainda mais depois de tanta gente importante que passou por essa cadeira, então agradeço de verdade.
0: Oh, muito obrigada por ter vindo, né?
1: É, nós te agradecemos.
0: Bom, Fábio, em 2015, a gente falou aqui, né? Porque a gente tá falando dos momentos aí de decisão. Você tava num momento aí de mudança, né? Você tinha acabado de sair da engenharia pro comercial, você tava buscando ampliar seu repertório, mas você percebeu que essa rotina aí de viagens, né? Constantes e tal, ia te deixar um pouco longe da família, né? Então, eu queria que você contasse, era também o momento, acho que o seu primeiro filho nasceu e tal, e como é que foi que você decidiu aí trocar ali de posição, apostar num novo projeto. Conta qual foi esse momento da tua carreira que acabou sendo definidor aí dos seus próximos passos.
2: Bom, acho que até chegar nisso, na verdade, sendo engenheiro, eu tinha uma expectativa de poder realizar coisas, né? Poder construir, assim como um arquiteto constrói uma casa, vê a casa pronta. Depois eu sempre quis fazer isso e tive a chance de fazer isso. E mais uma vez que eu estava fazendo isso, eu pensei, poxa, qual que é o meu próximo passo agora? Ah, eu quero ser líder de engenharia. E eu cheguei, era líder de engenharia. Mas eu fiquei muito tempo na mesma organização e eu queria ter um conhecimento de outras organizações sem necessariamente ter que sair da empresa, né? Uhum. Queria saber como é que é o mundo lá fora. E aí eu fui para a área comercial, um amigo me chamou para trabalhar, dizendo assim, olha, Fábio, eu sei que a parte técnica você entende bem, a parte comercial eu te ensino. Aí eu fui e, assim, foi um momento, assim, extraordinário de aprendizado, mas ele tinha um pedágio. Era justamente a quantidade de tempo que eu ficava longe de casa. Porque, basicamente, a cada 4 semanas no mês, 3 eu estava fora de ponta a ponta. Nossa. E quando meu filho nasceu, eu diria que esse pedágio ficou cada vez mais caro. Uhum. Eu queria poder experimentar, ver quando que ele ia ficar com a cabecinha firme, quando que ele ia engatinhar, as primeiras palavras. E assim, eu sentia que eu tava vivendo isso através de vídeos, né? Uma boa parte. E ficava com aquela ansiedade, né? De ter que viajar na segunda-feira ou no domingo à noite, eventualmente. Então, isso foi... começou a ficar pesado, né? Mesmo que a área comercial tem, sim, não um glamour, mas tem muitos lados, assim, positivos, né? As pessoas são muito bem reconhecidas, né? Nessa área e também são recompensadas. Mas esse pedágio começou a ficar muito, muito, muito pesado para mim, muito caro, pessoalmente falando. E quando a Dupont passava por nessa época, uma mudança importante, né, de portfólio, com um processo de M&A, havia um projeto importante que ia ser necessário ser executado, né, e uma pessoa me procurou, pela minha experiência de engenharia, para eu indicar um profissional. Não, a pessoa nem pensou em mim. Ela falou, Fábio, você pode indicar uma pessoa para fazer isso? Eu levantei a mão e falei, eu. Aí ela falou assim, peraí. Mas você está indo super bem na área comercial. E esse trabalho, Fábio, é um trabalho que ele vai acabar. Vai durar o tempo que for.
1: Começo, meio e fim, é isso.
2: Começo, meio e fim. Depois disso, você não vai ter um trabalho mais. Por que você vai deixar uma posição boa que você está para algo tão incerto? E eu olhei assim, falei, pensei, né, comigo. Falei, poxa, pela minha experiência, eu sei que um projeto desse dura pelo menos uns 2 anos. Até você dizer o que tem que fazer e conseguir executar. E, poxa, se eu trocar 2 anos perto do meu filho, da família, por eu ter que procurar um outro trabalho depois, acho que valia a pena trocar eu estava disposto a fazer essa troca. Mas assim, as coisas aconteceram de outra forma, né? Eu fui fazer esse projeto, né? Aceitei, na verdade, né? Eu me voluntariei e fui selecionado para fazer um projeto grande aqui no Brasil. E eu tive a chance de começar uma nova carreira numa área que eu não dominava, que era justamente a área de gestão de facilities e infraestrutura. E tendo trabalhado nessa área, e o projeto tendo ganhado o destaque

0: ter sido bem sucedido deu a visibilidade que, vamos dizer, que me alçou para outras posições como a presidência do Brasil na América Latina recentemente.
1: Agora, Thiago, tem um detalhe aqui importante do nosso entrevistado. Ele começou antes, voltando um pouco antes,
2: muitos
1: passos antes, ele começou como estagiário, né, na Dupont. E você sonhou alguma vez que como estagiário você ia chegar onde você chegou?
0: Ah, de forma nenhuma. Eu lembro, assim, claramente do primeiro dia que eu entrei no prédio, na Alphaville, da Dupont, e que eu cheguei em casa contando. Eu cheguei em casa contando pra minha família que, nossa, que o prédio é lindo, que você ganha um computador. E que tem um café que é de graça e é ótimo, né? Então, assim, eu tava muito, assim, acho que maravilhado com tudo aquilo. Talvez um nível de ingenuidade, assim, muito, muito grande, mas... Então, uma resposta curta, não. Mas, naturalmente, é assim, com o tempo, você vai aprendendo como a empresa funciona e o que você pode fazer na empresa. Então, acho que assim, eu diria que isso começou a ficar mais claro que era possível, talvez antes da pandemia ou durante a pandemia. Eu diria que eu comecei a pensar que, puxa, isso pode ser uma coisa para eu perseguir.
1: Quando você estava no Facilities.
0: Isso, porque exato. Eu
2: liderava uma área muito grande.
0: Isso, porque eu comecei a ter exposição a líderes de nível alto, né? E começar a ter construir esses relacionamentos. Mostrar os resultados do projeto, ser consultado para fora, inclusive, do Brasil, sobre quais são os fatores que levaram ao sucesso desse projeto que podem ser replicados em outros projetos. Então, acho que isso deu um combustível, né? Para acho que dar esse salto na carreira.
2: E de estagiário até a pandemia, quando você começou a cogitar a possibilidade de ser, né, CEO, durante todo esse tempo, curiosidade por conhecer toda a empresa e ter passado por muitas áreas é fundamental para a boa liderança.
0: Sem dúvida, porque acho que assim, um comportamento que eu tenho e procuro incentivar nas pessoas é curiosidade e se voluntariar para coisas, né? Você, assim, não... Se você fizer só aquilo que te pedem, você se limita, né? Você se limita a atender a agenda de uma pessoa, a atender uma determinada... um limite, né? Quando você passa a se voluntariar e participar e buscar, né, informações, até esse movimento de carreira que eu fiz, que eu mencionei há pouco, sobre ter passado por uma área comercial, eu, engenheiro, nunca tinha vendido nada. De repente, tô lá vendendo... nossas soluções e produtos para clientes pelo Brasil inteiro, né? Então, na verdade era América Latina inteira, né? Teve um dos anos que eu trabalhei nessa área, eu fui 20 vezes pro Chile.
2: Nossa!
0: Tive uma situação em que eu... 20 vezes em um ano. Inclusive, uma vez o oficial da imigração perguntou para mim assim: por que você vem tanto aqui?
1: O que você faz
2: já
1: tanto?
2: Já ficou divorciado, né?
0: Trabalhei na área de vendas, né? XYZ. Ele tá, ok.
1: Mas eu acho que assim, você tocou num ponto importante, né? Que eu acho que para você conhecer isso e crescer numa empresa é relacionamento, né? Você se voluntaria para o projeto, mas você conhece aquela cultura profundamente, né? Você sabe quem faz o quê, as pessoas chaves. Tem um pouco dessa leitura ali de quem é quem na empresa?
0: Absolutamente, porque com certeza eu diria que assim, conhecer o ambiente que você está, saber os nomes dos líderes, o que é a responsabilidade de cada um. Eu diria, se você pegar, por exemplo, um funcionário padrão, que faz pensando numa área, por exemplo, logística, só porque é uma área que as pessoas conseguem relacionar bem, que é pegar, receber e entregar produtos, né, e materiais. Se você se limitar a só o que acontece dentro da área de logística, provavelmente só as pessoas de logística vão te conhecer, e qualquer oportunidade de aprender uma outra coisa fora vai estar limitada ao que o seu chefe te oferecer. Ao passo que, se você passar a interagir com outras áreas e se interessar e conhecer, além do conhecimento que você adquire, você passa a conhecer essas outras pessoas também, e as pessoas te conhecerem. Eu acho que eu costumo dizer para os meus times, né, para os liderados, que 49% do que acontece com você aqui dentro depende de mim. E 51% depende de todo o resto das pessoas que pensam sobre o seu trabalho. Então é importante você fazer, né, identificar que são seus clientes internos, externos, naturalmente, e atendê-los bem. Porque essas pessoas vão ter opinião sobre você, sobre

0: da sua carreira na hora que essa opinião for importante, por exemplo, para uma nova posição, para uma promoção. Então, assim, não você aqui, o nosso relacionamento de liderado e líder, ele é um relacionamento transacional. Acho que você trabalha para a empresa antes de trabalhar para mim.
1: E você é avaliado o tempo todo.
0: O tempo todo, exatamente.
1: Isso as pessoas às vezes esquecem, né? Que a avaliação não é aquela que acontece uma vez por ano, a avaliação de desempenho formal só, né? Você, na verdade, o feedback ali que acontece é uma coisa informal, mas que tá valendo, né? Muito mais, às vezes, do que aquela sua avaliação.
0: E Estela, e as pessoas, elas se valem de anedotas para poder exemplificar os pontos dela. Então, por exemplo, uma discussão de talentos, assim, por mais que a pessoa seja excelente, mas teve um dia que ela pegou e seja maltratou, fez um trabalho mal feito em alguma reunião de liderança para discutir talentos, é aquela história, aquela anedota que vai ser usada para poder defender um ponto de vista que às vezes pode prejudicar ou fazer com que a pessoa perca oportunidades. Então, acho que.
2: Pode nem traduzir a essência da pessoa, mas aquele dia fica
0: Exato.
2: marcado, né?
0: E assim, acho que somos humanos e as pessoas fazem isso, né? Acho que elas se avalem, que elas querem ser, assim, compelling, querem ser convincentes, né? Nos argumentos dela. Elas usam essas anedotas e isso é normal. Então, por isso que é importante que sejam anedotas positivas, sejam histórias, sejam experiências. A experiência dos 51% seja positiva, né?
2: E uma outra coisa comum é na trajetória dos líderes, além dessa passar por diversas áreas, também ter experiências fora do Brasil. Você
0: Tá.
2: esteve nos Estados Unidos, como é que foi? Foi
0: Isso.
2: uma decisão super importante para sua carreira?
0: Foi, na verdade, foi uma decisão que eu, assim, eu entrei na Dupont, fiquei super feliz de ter entrado, fiquei maravilhado com o café e
2: Com
0: com o
2: café, com o
0: prédio,
2: computador.
0: com tudo que era de graça. Mas logo, lidando com pessoas fora do Brasil, eu falei, poxa, o mundo é tão grande, né? Uma empresa é tão grande, porque eu quero trabalhar fora. E aí, eu sempre dizia para meus supervisores, né, que eu tinha essa expectativa, esse anseio, né? E lógico, você está num grupo de jovens ali, muitos engenheiros tão bons e bem formados também. E assim, para você ter esse tipo de oportunidade, você tem que se destacar. Então, acho que assim, o que eu dizia, você entregar sempre mais do que te pedem, antes do que te pedem, ou seja, ter um alto padrão de qualidade naquilo que você faz, desenvolver os relacionamentos com as pessoas. Isso me levou a receber uma oferta, né, para os Estados Unidos que eu fui, né? Isso, na verdade, eu recebi duas ofertas. Uma delas, acho que a crise de 2008 foi um momento que eu recebi a primeira vez a oferta, e ela foi, assim, não foi concluída por conta da.
2: Da
0: Enfim, todas
2: crise
0: as
2: de
0: empresas
2: 2008,
0: estavam, até uma capa
2: congela.
0: da Economist, Cash is King, então todo mundo salvando, tentando sobreviver àquele momento, né? E em 2010 isso voltou e eu fui para os Estados Unidos. E assim, os Estados Unidos ou seja, um país onde as coisas funcionam. Uma grande diferença que eu senti de trabalhar no Brasil e nos Estados Unidos é que no Brasil, você faz muitas coisas, né? Então você lembra da engenharia? Então eu tinha feito vários trabalhos diferentes. Nos Estados Unidos tem muito mais pessoas e as pessoas são muito mais especializadas, muito mais especialistas. Então, a diferença, por exemplo, eu sentia que eu cheguei num 747 voando, tinha o piloto, copiloto, engenheiro de voo, diretor de cabine, e eu tava lá no meio de um. Eu cheguei num avião já voando, né? Então foi uma experiência muito interessante para poder entender como funciona, né? A excelência em execução de projetos, né? Porque é uma das coisas que a Dupont trouxe de inovação, né? De processo, foi o que a gente conhece como front-end loading, né? Que é uma forma de gerir projetos industriais, né? Que é hoje referência, né? No mercado, né? Então foi criado dentro da Dupont.
1: E qual que é essa fórmula agora? A gente ficou
0: Então,
1: curioso.
0: assim, é um.
2: Traduz pra gente, por favor.
0: O front-end loading, ele é uma metodologia que é diferente, por exemplo, do que o prega, o PMI, outros padrões, né? Que ele se pauta na redução de risco de projeto. Então, porque o que é o risco? O risco é a incerteza de um resultado, né? Se você tem uma
2: Uma
0: coisa.
2: inovação, né? Uma coisa nova.
0: Eu saí de casa hoje, podia ter caído um raio no carro, mas a chance de acontecer isso é baixo, o risco é baixo. Mas o front-end loading, que é essa metodologia que eu fui para os Estados Unidos para poder aprender isso em

0: mega projects, né? É basicamente uma forma de você reduzir o risco. Por quê? Porque o que o acionista quer é que você execute, né? Você opere os ativos e aquilo aconteça como você espera que aconteça. Esses projetos que custam o dobro, o triplo, leva muito mais tempo, isso destrói riqueza, né? Porque você toma decisões erradas, porque você espera um resultado e aquele resultado não acontece. Então, a minha experiência nos Estados Unidos foi para poder aprender como é que se faz isso. Como é que você consegue planejar um projeto lá atrás e você tem que decidir o que você vai fazer, porque você tem o recurso é limitado, né? E você escolhe os projetos certos e quando você executa aquele projeto, ele entrega aquilo que você espera que ele entrega, que ele deveria entregar lá no começo. Ou seja, você teve uma expectativa lá atrás, como é que você... Isso chama redução de risco, né? Você reduz o risco de dar errado. Então, e essa metodologia que é usada como padrão da indústria hoje, é o que eu fui ser treinado, porque o volume de projetos que a gente tinha e profissionais que dominam essas técnicas, né? Ele era muito grande lá e esse era o resultado, né? Desse assignment que eu tive, com já meio que a expectativa, nunca pode ser uma promessa, né? Uhum. Mas de voltar e ser o líder da engenharia, porque isso seria, vamos dizer, eu usaria essa experiência para poder educar e catequizar as pessoas em desempenho de projeto nessa área.
1: Quer dizer, você diminui o risco fazendo testes antes.
0: Você diminui o risco antecipando o que pode dar errado. Isso através de uma metodologia. Então, você pode sentar numa reunião e ficar aquela conversa desorganizada sobre os riscos. Outro, você é...
1: Focando no risco.
0: Focar em reduzir a variabilidade. É que eu falo, risco, na verdade, é variabilidade. Variabilidade de custar muito mais ou custar muito menos, levar muito mais tempo ou muito menos tempo, ou de pessoas até se machucarem, né?
1: Então, por exemplo, de começar a execução, você zera essas possibilidades.
0: Ali. Acho que zerar
1: não dá. Né?
0: Audacioso. Mas você reduz isso.
1: Reduz ao máximo ali.
0: Porque assim, as diferentes indústrias têm tolerâncias de risco diferentes. Então, assim.
2: E aí, eu fico imaginando que na área da indústria é muito mais caro e demorado do que na área digital, por exemplo, né? Porque.
1: Porque envolve, né?
2: Exato, materiais, envolve, né? Materiais, pessoas, né? Ainda mais quando do ponto é desenvolvendo, sei lá, EPIs, né? É isso.
0: Exato. Então, uma empresa que opera ativos, né? Você precisa ter ativos que operam de forma segura, para as pessoas, né? E eficiente, né? Porque se você opera ativo, você precisa fazer um produto que esteja, que o custo dele seja tal que você consiga vender a um preço que o cliente esteja disposto a pagar. Então, acho que assim, então, isso tudo são riscos que você diminui quando você é muito diligente na forma de executar os projetos. Particularmente pensando nessa experiência que eu tive nos Estados Unidos, foi uma boa parte, foi focada em fazer isso e fazer isso bem. Uhum. Para que esse conhecimento ele não ficasse só nos Estados Unidos. O que a gente... Eu trabalhei com outros clientes, né, na ocasião, e muitas empresas americanas faziam os projetos fora, porque eles não tinham capacidade local. O que a gente estava fazendo era trazer essa capacidade local, a capacidade dos Estados Unidos para o Brasil.
2: Uhum. Foi uma viagem, então, com uma missão, né?
0: Claro. Uma missão de 3 anos.
1: Ali, né?
0: Ao meu ponto de vista, foi muito bem sucedida, até pelo movimento de carreira que eu tive subsequente a isso, pelo menos para mim.
1: Agora, você falou que você voltou e foi ensinar, né? Na verdade, passar esse conhecimento que você adquiriu para as equipes aqui. Como é que é para você esse ato de... como é que é o papel da liderança nessa coisa de transmissão de conhecimento? Como é que é o teu método aí para chegar nas pessoas, para traduzir isso aí para elas?
0: Olha, acho que muito é você passar uma visão para as pessoas, né? Porque as pessoas naturalmente têm suas competências e muitas áreas que eu não domino, até porque eu sou engenheiro eletricista, né? Não engenheiro elétrico, engenheiro eletricista, que é a profissão, né? E é uma empresa de muitos engenheiros químicos, né? Porque é uma empresa que foi por muito tempo conhecida como indústria química, né? E para mim, traduzir esse conhecimento para que as pessoas possam aplicá-lo, vai muito em colocar uma visão do que é o futuro, ou seja, qual que é a cenourinha que está no final para todo mundo se a gente fizer isso aqui. E promover as conexões, porque eu não tenho a capacidade, né, acho que ninguém tem, de saber tudo, mesmo em relação a um tema como esse. Mas na hora de ver uma situação, poxa, eu sei uma ferramenta que pode ajudar você a resolver esse problema. Vamos falar com o fulano ali, porque ele é muito bom nisso. E começar a construir essas conexões, porque não apenas o conhecimento de livros, assim, né? Mas é o conhecimento de quem sabe. E ter os relacionamentos, né? Então é muito mais

0: fácil, por exemplo, ter uma pessoa que está com algum desafio num projeto e eu conectar ela e ela ser bem atendida porque eu fiz essa ponte, do que um e-mail solto, poxa, eu tô aqui no Brasil, você pode me ajudar? Então, acho que o nível de assistência, ele era muito mais alto. Então, acho que a forma de transmitir esse conhecimento não é só uma aula, chega lá, coloca um PowerPoint ensinando. Não,
1: saber,
0: não é
1: saber intencionalmente fazer essas conexões
0: internas. Fazer essas conexões, sabe? Identificar, poxa, eu vi esse problema já em um lugar e sei uma pessoa que sabe resolver. Vamos fazer o handshake aqui, o aperto de mão?
1: Ou seja, conhecer muito bem quem está debaixo ali da...
0: E se você pensar bem, Estela, esse relationship equity, né, esse patrimônio de relacionamento que eu tive o privilégio de poder construir, não apenas por ter estado lá, mas depois também por poder ter tido tantas oportunidades de carreira, né, na DuPont, todo esse relationship equity, ele me ajudou, inclusive, porque as pessoas depois que foram ter opinião sobre o que aconteceria comigo, foi claro, Fábio, eu conheço, poxa, não. E as pessoas passaram a justamente me ajudar na minha carreira, mesmo nunca tendo pedido nada pra ninguém, assim, nesse aspecto, entendeu? Uhum. Acho que considerando que a experiência, talvez não em todos os casos, mas na maioria dos casos foi positivo de relacionamento de trabalho, as pessoas saem com uma opinião positiva sobre você. E isso, naturalmente, tem depois um impacto, porque são os meus 51%.
1: Uhum. A DuPont, qual é o portfólio que vocês estão trabalhando hoje, assim, em termos de negócios, né? Qual é o seu desafio hoje?
0: Bom, a DuPont, ela gravitou, né, nos últimos décadas, de uma indústria química para uma empresa de inovação em materiais de alta performance, né? Então, hoje, a gente tem três áreas. Então, uma área, e ela é uma área bastante relevante aqui no Brasil, é a área de águas, né? Que a gente chama de water, que é justamente tanto tratamento de água para consumo quanto tratamento de efluentes, usando tecnologias que são tecnologias novas, né, comparadas às tecnologias que a gente está habituado, que são as grandes estações de tratamento que a gente vê por aí. E é uma área importante porque, naturalmente, ele é uma demanda sensível. As pessoas, enfim, sentem, né, qual é o custo, né, social de você não ter água ou esgoto, né, limpo. Sim. Né? Outra área que a gente tem hoje, e é o desafio, né, na verdade, da minha posição, é a área de saúde. A gente tem um portfólio importante na área de healthcare. Nós temos produtos tanto na área de silicones, então, por exemplo, semiticona, que é usado para fazer, para reduzir, por exemplo, conforto gástrico, para aumentar o conforto, né, do gástrico, como, por exemplo, também silicones usados em fábricas de vacinas. Eu estava, dias atrás, fui com minha esposa no pronto-socorro, eu estava doentinha e tal, eu fui com ela para... E achando que ela tomar um soro ia ficar um pouco melhor. E aí tem aquele adesivo, né, que o pessoal coloca no... E aí, assim, é horrível, né, porque você puxa aqui uma coisa dolorida. E já existe já a solução de... que garante a sepsia e a experiência dos pacientes, das pessoas, é muito melhor. E a gente... a gente deveria...
1: Tem
0: coisa
1: melhor
0: esse pessoal. Porque aquele durex, né, que o pessoal usa, é muito complicado, né? E a terceira área, no caso de saúde, é uma área de proteção, né? Então, tanto, por exemplo, as salas limpas, né? Então, você vai pensar numa fábrica de vacina, por exemplo, você quer proteger a vacina, porque você não quer contaminar, né? Pode ter o risco de, enfim, causar um problema gravíssimo, né, se você contaminar a vacina. E também você quer proteger o profissional. Uhum. Porque o profissional, se ele fficar constantemente exposto àqueles vírus ou micro-organismos, que seja, ele também pode ter, naturalmente, problema de saúde. Então, a gente tem o que a gente chama macacões, né? São EPIs, para proteger essas pessoas e também em situações, por exemplo, como a própria pandemia, né? A gente lembra aí os profissionais de saúde, linha de frente, né? Quão desafiador era você estar ali com um vírus que não tem, né, as proteções das pessoas ainda por uma questão...
2: Altamente infecciosa, né?
0: Isso. Então, essa é uma área que a gente tem muito, muito, muito forte. E a terceira área que a gente tem é a área que a gente chama de soluções industriais, né? Então, a gente tem desde soluções para impressão, passando por exemplo, a gente tem um cliente, né? Que, na verdade, é um cliente do nosso cliente, né? Que ele faz shampoo, né?
2: Uhum.
0: E, assim, não sei se vocês repararam, mas normalmente...

0: embalagem de shampoo não tem foto, né? Porque normalmente essas embalagens são embalagens de alto volume e não tem foto porque é muito difícil você imprimir essas embalagens de alto volume e ter clareza dos fios e as cores também, né? As cores não são, né, muito, assim, reproduzíveis em larga escala. Da tecnologia, na principal tecnologia que é utilizada em grande volume, que é a rotogravura. A flexografia, que é o que a gente vende, por outro lado, não, você consegue ter uma reprodutibilidade e uma nitidez muito maior. Então, o cliente, ele queria, era um shampoo específico para pessoas negras, né? Para atender aquele público. E ele queria ter a foto da pessoa. Uhum. E aí ele fazia o shampoo
1: isso
0: usando...
1: Isso é super importante para a pessoa se identificar ali, né?
0: Exato, a pessoa se identificar. E fazia usando a tecnologia de rotogravura e ficava uma coisa... aqueles cachos não ficava bonito, ficava uma coisa meio manchada, né? E quando eles fizeram o teste e viram a tecnologia que a gente tem, né, de impressão, eles falaram, nossa, isso é perfeito, porque agora eu consigo vender o shampoo, colocar a foto lá da modelo, né? E a pessoa olha, poxa, eu quero que o meu cabelo fique assim.
2: Uhum.
0: Então, acho que parte do nosso portfólio inclui também produtos nessa área e também soluções de superfícies, por exemplo, Coren, que você vai em hospitais, você quer asepsia. Então, a gente tem diferentes soluções dentro que a gente chama de indústria, até para a indústria também de eletrificação, né, de veículos. Então, temos também
1: adesivos. São clientes completamente diferentes, né?
0: Adesivos para vidros e baterias. Então, assim, são
1: muita coisa,
0: muitas
1: diferente.
0: Soluções.
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0: segunda-feira, 10 de agosto de 2026. O primeiro debate entre os candidatos ao governo da Bahia, promovido pela TV Band, reuniu Jerônimo Rodrigues, do PT, ACM Neto, do União Brasil, e Ronaldo Mansur, do PSOL. O encontro foi marcado por embates diretos sobre a violência e o combate ao feminicídio no estado, além de trocas de acusações políticas e debates sobre alianças para a disputa presidencial. O endividamento chegou a 85% das famílias de baixa renda e bateu recorde no mês de julho. Os dados são da Confederação Nacional do Comércio. A parcela de famílias endividadas que ganham até 3 salários mínimos alcançou o maior nível da série histórica, refletindo o forte comprometimento do orçamento dos brasileiros de menor poder aquisitivo. Uma mulher de 27 anos e a filha de 5 meses morreram após o barco em que estavam virar no porto de Nova York, próximo à Estátua da Liberdade. O capitão da embarcação, Manuel Hernandes, foi preso e indiciado por 13 acusações de colocar em risco a vida de terceiros. Outras 12 pessoas foram resgatadas com ferimentos leves. As autoridades americanas e a guarda costeira investigam se o acidente envolveu uma operação de fretamento ilegal. Uma aposta de Fortaleza acertou as 6 dezenas da Mega Sena e levou o prêmio de 165 milhões de reais. A aposta foi feita em formato de bolão, com 15 números apostados e 100 cotas. Apesar de o prêmio principal ter saído para uma única aposta, o valor será dividido entre os participantes do bolão. Os números sorteados foram 2, 5, 10, 35, 40 e 53.
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0: continuamos acompanhando o CBN Professional com o Thiago Barbosa e a Estela Campos.
1: Tudo passa muito por inovação, né? A gente

0: Estava conversando aqui, né, com você no começo, antes de entrarmos no ar, né, sobre essa questão da inovação, né? Como é que vocês trabalham isso, né, com os novos talentos? A gente estava falando aqui, né, dos jovens, né, que
1: estão chegando.
0: Que estão chegando no mercado. Como é que vocês, né, fazem essa gestão aí de inovação com os talentos?
2: Bom, eu comentei rapidamente com vocês aqui que a inovação, ela hoje é diferente do que era décadas atrás, né? Então, décadas atrás você tinha, eu lembro de ir no Centro Cultural e ia procurar um livro para pesquisar um assunto, qualquer informação que eu achasse estava no mínimo 10 anos defasada. Porque era o tempo da pesquisa ser concluída, ser publicada, até chegar à biblioteca, né? Realmente a informação atual, ela estava na mão de poucas organizações, que eram as universidades, grandes empresas. Então você, como um indivíduo, uma pessoa comum, um estudante, não tinha esse acesso. Então a inovação acontecia onde a informação atual estava. Então estava na mão dessas pessoas, nos departamentos de pesquisa e R&D, que seja. Hoje, todo mundo tem acesso a qualquer coisa, a qualquer hora. Basicamente, basta você ter um smartphone. Então, a gente trabalha hoje pensando em que a inovação pode vir de qualquer lugar. Então, pode vir do estagiário que participou de uma reunião e ele falou: puxa, mas eu vi isso aqui outro dia num outro lugar. E aquilo gera uma outra ideia que vai gerar uma ideia de um produto, uma aplicação nova. Então, assim, a gente hoje busca, né, nas pessoas incentivar esse comportamento intraempreendedor, né? Esse comportamento de tentar coisas novas, trazer ideias, ouvir o cliente. Então, muita da nossa máquina de inovação está em se conectar com o cliente. Porque o cliente experimenta coisas, ele vê coisas que a gente não vê. E se a gente estiver conectado com o cliente, a gente consegue acelerar isso. E tem uma vantagem hoje que, assim, naturalmente a pandemia foi uma tragédia para a humanidade, mas uma das coisas que acelerou muito foi essas conexões, né, remotas, né? Então, hoje você consegue colocar, por exemplo, nosso cliente com um cientista para ter uma reunião e uma qualidade de experiência nessa reunião muito boa.
1: Sim.
2: Coisas que eu lembro de em 2019, 2020, sentado numa sala de reunião com um dispositivo que a gente chamava de aranha. E assim, eu mal consegui ouvir o que o
1: era muito ruim, falava.
2: Era muito ruim.
1: Era muito ruim.
0: Aranha.
1: A gente tinha isso aqui também, nas reuniões de pauta, era um horror aqui.
2: Era um horror. Então, acho que a inovação vai nesse sentido de você tá disponível, tá perto do cliente e pode vir de qualquer lugar.
1: É, muito legal. Bom, a gente queria ouvir também, isso é uma decisão de negócio, né? A gente pesquisou e levantou que teve um momento que foi marcado na sua trajetória, que foi sobre quando você questionou a tradição dos índices de correção de reajustes previstos por contratos de longo prazo. Conta pra gente como é que foi isso, o que mudou nesse... e como é que foi enfrentar a tradição?
2: Eu acho que, assim, isso vai muito daquele outro tema que a gente dizia sobre curiosidade, né? Então, acho que, assim, ser curioso, querer aprender, não importa do que seja. Eu não sou economista, mas, poxa, a história é a seguinte: meu pai, ele tinha comprado, assim, ele foi um dia num stand de vendas e provavelmente ele encontrou uma pessoa muito boa de vendas e vendeu para ele um apartamento. Ele literalmente comprou um apartamento numa tarde.
1: Assim, no... foi como se pegasse um chocolate na gôndola do caixa. É isso.
2: Aí ele saiu e aí ele me ligou, assim, animado, me contou aquilo. Ah, lógico, achei a primeira reação.
0: Uhum.
2: Procurei não
0: legal,
2: incentivar,
0: pai, né? Mas...
2: mas aí eu falei: deixa eu entender o que você comprou, quanto é que você pagou. E aí uma coisa me chamou a atenção. Era um contrato de aquisição de um bem de alto valor, de longo prazo, e um índice de correção de IPM. Eu falei: gente, não sei, isso não parece certo. Alguma coisa está estranha aqui nesse financiamento. E eu comecei, assim, passei basicamente a noite pesquisando, né? Isso foi um domingo. Passei a noite pesquisando e fazendo análise do que índices tem, qual que é o normal de contratos de financiamento imobiliário, tudo, né? Tipos de estruturas de pagamento, tabela price, etc. E aí eu cheguei à conclusão de que, assim, por mais que ele tivesse adquirido e a parcela seria algo que para ele estaria dentro do orçamento dele, não seria um grande problema, no tempo, aquilo seria enxugar gelo. Ele literalmente ia ficar pagando aquele apartamento e chegar no final ainda ter um saldo enorme para pagar e quase que você nunca ia ficar dono do apartamento. Você passou a ter um novo aluguel. E aí eu sentei com ele e mostrei isso daí para ele, e no dia seguinte, foi uma segunda-feira, cancelei tudo que eu tinha para fazer e fui lá com ele no

0: de vendas. Olha. Eles não tinham rodado o contrato ainda, tinha um prazo que podia desistir, e aí ele acabou desistindo, né, do contrato, enfim, saímos de lá, eu rasguei o contrato, fiquei super feliz.
1: O vendedor queria te matar, mas tudo bem.
0: Ah, não, isso, enfim, isso ficou para trás, né? E aí um dia eu tô lá na Dupont, a gente vai fazer um contrato de valor de longo prazo, um valor bastante significativo. O mesmo índice aparece. Falei, gente, peraí. Tem alguma coisa nesse índice aqui que não tá legal. E aí eu recuperei, né, na ocasião, o que eu tinha feito com meu pai, o Excel que eu tinha feito lá, mostrando tudo. E aí eu peguei, sentei na reunião com algumas pessoas e falei, pessoal, seguinte, esse índice aqui. Olha o que ele vai acontecer com. Olha como o comportamento dele no tempo. Aí você consegue ver, por exemplo, que ele tem uma variância muito maior, ou seja, ele é muito mal contado.
1: E na pandemia ele disparou, né?
0: Exato. E aí, isso foi antes da pandemia. E aí, a gente assinou o contrato, um outro índice, utilizou um índice muito mais bem comportado, né, com o IPCA, que ainda assim ele tem seus ups and downs, mas ele é um índice muito mais comportado. E se você comparar o que a gente fez, o contrato que a gente assinou, que não era o normal para aquele tipo de contrato, seria o IGPM, mas a gente conseguiu, como era uma negociação, a gente conseguiu convencer os nossos pares, né, que estavam negociando com a gente, que a gente não queria esse. Se quisesse fazer negócio, tinha que ser o índice que a gente queria. E aí eles acabaram aceitando. E na pandemia, se eu não me engano, o índice IGPM foi 30% num ano. Então, uma coisa assim extraordinária, uma inflação, enfim. E o índice que a gente escolheu foi uma fração disso que a gente colocou. E aí, quando a gente coloca isso no tempo, um contrato de longo prazo seria milhões e milhões de dólares de
1: num único contrato.
0: Num único contrato. E acho que assim, o que é importante nisso, sobre acho que esse episódio, acho que a gente tem que, ser curioso e realmente tentar pensar as coisas de uma outra forma. Não é porque é um padrão do mercado que você simplesmente tem que aceitar. Então, se é uma negociação, você tem a chance de buscar aquilo que favorece mais o negócio para você. Dois, se você tem tempo, então se a gente usou tempo para poder tomar essa decisão, não foi uma situação que, não, você assina aqui ou acabou. Não, então vamos.
2: Teve que, antes de decidir assinar, isso. Teve esse tempo de
0: isso, a gente
2: reorganizar.
0: Nos organizamos e consensuamos, né? Chegamos ao consenso, né, internamente, que aquela era a melhor estratégia. E a gente usou o tempo que a gente tinha, porque uma coisa que normalmente eu. Não dizendo que eu seja um negociador experiente, sem usar esse chapéu, mas assim, um dos erros principais numa negociação é você abrir mão de tempo. Se você tem tempo, use-o. Porque é você abrir mão de tempo, normalmente você vai abrir mão de coisas que você não precisaria ou não deveria abrir. Então, acho que é o.
2: Que às vezes, no primeiro momento, você não está vendo, mas olhando com mais calma, você vai lá e.
0: É um desses grandes escritórios de advogados que atende, né? Aqui no Brasil, eu tive uma conversa muito interessante com uma advogada, né? E ela falou assim para mim que é uma prática que ela tem: ela começa lendo o contrato e ela para. Vai no outro dia, ela não volta pro começo do contrato. Ou seja, ela sempre faz a leitura do contrato em partes, porque quando você lê o contrato de uma vez só, inteiro, numa tacada só, as últimas páginas, os últimos cláusulas do contrato, você já está cansado e você não tem o mesmo nível de exigência e diligência. Então você sempre lê o contrato em partes e volta. Hoje eu vou ler essa parte do contrato. E estamos falando, gente, de contrato de 150 páginas, né? Contratos complexos, né? Que é outro problema, na verdade, né? Porque o mesmo tipo de aquisição fora do Brasil que eu tive experiência de fazer era um contrato com valores até maiores, era 30 páginas. Por que no Brasil a gente precisa de 150, né?
1: Boa pergunta.
2: Não, e é gente que assina qualquer coisa que você vai comprar, qualquer coisa na internet, tem aquele li e aceito.
1: É a maior
2: tem que
1: mentira do século XXI, né?
2: Nenhuma pessoa lê, eu não conheço ninguém.
1: Todo mundo já contou essa mentira, li e aceito.
0: Mas tem algumas coisas que a gente pode fazer. Tudo que você assina fisicamente, agora que você tem um smartphone, tira uma foto. Fica com uma cópia. Nunca assina algo que você não tenha uma cópia. Porque senão você não sabe que você assinou. Acho que é uma dica, assim, vai. Não sei se a gente chegou lá ainda, mas uma dica desse assunto
2: pergunta
0: é sempre.
2: Pergunta para inteligência artificial: esse contrato tá bom?
0: É, lógico, é isso aí.
1: É o primeiro, olha, isso, né?
2: Um amigo que falou isso. E não, acho que isso é. Assim, para as coisas mais simples, você pode perguntar. Isso aí ele contempla o que eu preciso.
1: Quais são os meus riscos e tal, né?
2: Mas tem tudo isso. Né? Acho que para as coisas simples funciona.
1: Bom, vamos então para o caminho das pedras,
2: né? Vamos para o caminho das pedras.

0: Pedras.
1: Já apresentou vários.
0: Bom, a gente queria saber com você, Fábio, que conselho você gostaria de ter ouvido quando você estava começando a sua carreira?
2: Nossa, que conselho. Eu acho que... Eu tenho um amigo, né? Que ele falou pra mim uma vez assim, que sabe qual que é o pior inimigo do empreendedor? É um bom emprego. Eu sinto que um dia ainda eu vou ser empreendedor. Eu acho que eu deveria ter ouvido esse conselho 20 anos atrás.
0: Olha...
1: Usado dizer isso, né?
0: Muito bom.
1: Pra quem conseguiu chegar no topo e ainda pensar nisso, interessante. Okay. Bom, vamos para mais dicas então agora.
0: Agora mais dicas.
1: 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Quem quer saber, Fábio, que livro mudou a sua maneira de pensar e de fazer gestão? Teve algum?
2: Olha, eu gosto muito, eu tô lendo um livro, na verdade, chamado A Geração Ansiosa, do Jonathan Haidt. É um livro que eu uso muito das decisões que eu tomo em relação aos meus filhos, né? Mas eu acho que ele não só aplica só isso, ele fala muito da distração digital, né? Então eu acho que tem certa, assim, a gente quando tem um celular, por exemplo, antes de começar essa entrevista, eu guardei meu celular porque eu sei que ele é uma distração. Até eu normalmente uso um smartwatch, hoje eu vim sem o smartwatch porque ele também é uma distração. E eu quero estar aqui com vocês o tempo todo. Então esse livro me fez perceber que se você estiver fazendo uma coisa, esteja naquele lugar. Né? Não faça o multitasking, porque a tentação é muito grande, principalmente fazendo reuniões online. Então, e o multitasking, ele é destrutivo porque desperdiça o tempo das pessoas. Então, o que eu pude extrair desse livro, que eu recomendo que as pessoas leiam, primeiro, é em relação às considerações para a educação, né, dos filhos e dos queridos. Mas também no trabalho, ou seja, você estar no lugar, tá presente em pensamento, com atenção. Então, uma das coisas que eu faço, por exemplo, sempre que eu tô numa reunião, eu anoto as coisas e raramente eu vou ler o que eu anotei. Mas só o fato de eu estar anotando, quer dizer que eu estou ouvindo, prestando atenção, tentando sintetizar o que aquela pessoa está falando.
0: E hoje a gente tem, só um parênteses, né? Por exemplo, as reuniões, a inteligência artificial vai lá e anota tudo, né? Fala quem fez isso, quem fez aquilo. Como é que você lida com isso? Você que anota tudo?
2: É porque eu acho que sim, são objetivos diferentes, né?
0: Uhum.
2: Um objetivo é você um escriturário, né? Você ter um registro do que aconteceu e quais as ações e tudo.
0: Isso aí dá pra delegar, né?
2: Se antes você tinha uma pessoa que fazia isso, que a gente informalmente chamava de escriba, hoje com a inteligência artificial, isso chama produtividade. Perfeito. Mas pensando agora como... porque eu anoto pra mim.
1: E ajuda a absorver.
2: Ajuda eu absorver o conteúdo, eu tá focado, entendeu? Então não é o mesmo objetivo. Então talvez pareça, mas não é. O objetivo, quando eu faço as anotações, é pra eu saber que eu tô ali naquela hora. Pra eu não me distrair num pensamento, porque é muito fácil. Você tá em preocupações e gadgets que tem o tempo todo te chamando.
1: Assim. Muito boa. Legal. Excelente dica. Boa mesmo. E tem algum livro que você está lendo ultimamente para, assim, de cabeceira, para se distrair?
2: Então, esse é o livro que eu estou lendo.
1: Esse eu não incluí.
2: Esse eu estou lendo agora. Eu nem terei incluído. Né? Eu não sou um leitor, assim, assíduo, né? Naquele dezenas de livros, assim, por ano. Mas eu tenho uma lista de livros que estão me esperando para eu ler.
0: Muito bem.
1: Muito legal.
0: Bom, e agora a gente queria saber o que você faz quando você não está trabalhando, né? Tem alguma coisa que te relaxa, que você busca fazer?
2: Tem, eu sou cervejeiro. Eu gosto de fazer cerveja. Eu diria que gosto mais de fazer.
0: Mestre cervejeiro.
2: Eu gosto mais de fazer cerveja até do que tomar, na verdade.
0: Uh-huh.
2: Porque, primeiro que assim, é uma satisfação muito grande você começar algo do grão e chegar até um produto final, sabe? Uh-huh. Acho que assim, e tendo trabalhado tantos anos na indústria, e poder reproduzir um pouco disso na minha casa, e poder compartilhar aquele momento até com
1: meus filhos. Faz uma sugerada, não faz?
2: Assim, depende. Eu, quando eu comecei fazendo, eu Eu já comecei no hardcore, que eu peguei, eu importei um equipamento da Alemanha, que é, um fabricante que tem um equipamento para fazer cerveja em casa, mas ele é o equipamento assim mais usado no mundo, enfim,
1: é um grande panelão,
2: excelente, né? É uma panela elétrica, tudo.

0: morava, na ocasião, morava em apartamento, não podia ter gás, entendeu? Ah, é botijão. Então, assim, eu... Faz sujeira, mas assim, eu sou muito, assim, diligente com o processual, com o processo. Então eu...
1: Quanto tempo demora para uma cerveja ficar pronta?
0: Então, depende do estilo, né? Então, uma ale, né, que é uma cerveja de fermentação de mais curto prazo, está falando uma coisa entre 7 e 10 dias. E uma lager, né, que é a Pilsen, por exemplo, aí você tá falando uma coisa na faixa de 20 dias, pelo menos, né? Fora o tempo de maturação, tudo, dry hop.
1: E você faz de todos os tipos?
0: Eu faço os que eu gosto mais de tomar. Eu gosto de tomar IPA, né, que é, eu acho, uma cerveja muito, assim, frutada, aromática, e que você consegue ter um produto de qualidade extraordinária, né? As lagers, ela já é um pouco mais difícil de fazer, e as lagers que a gente tem, que são as Pilsen, entre outras, você já tem uma oferta grande. Então, eu acho que eu consigo criar mais, eu me sinto mais confortável fazendo as ales, especificamente as IPAs, né, do que as lagers.
2: É, então você tem um berçário lá pra ficar com
0: isso, né? Eu já montei ali em casa um espaço que é o meu espaço, entendeu?
1: Eu já tô vendo uma foto aí pra gente, hein, depois.
2: Legal. E aí tem que fazer, sei lá, toda semana pra ter toda semana uma cerveja nova, ou não? Necessariamente.
0: Na verdade, isso é uma história, assim, um parênteses interessante, que acho que a principal dificuldade de fazer cerveja é você tomar toda a cerveja, porque você faz um lote de 20 litros.
2: Ah, tem que chamar amigos, dar de presente.
0: É, mas e quando você é cervejeiro, você admira o fazer cerveja, você gosta, você é muito difícil você fazer vários tipos de cerveja, porque você não tem nem onde guardar.
2: É isso.
0: Então, e aí um dia eu tava pensando, poxa, podia ter um sistema, né, que a gente trocasse cervejas, né?
2: De repente, um aplicativo de beer, assim, né?
0: E eu tive essa ideia enquanto eu tava fazendo MBA lá nos Estados Unidos, né, em Pittsburgh, e aí tinha uma aula de empreendedorismo. Aí o professor pediu para todo mundo, pré-requisito do curso era você escrever um business case. Aí eu peguei e falei, bom, de repente, né? Aí eu coloquei Beer Exchange Market, um negócio assim que eu criei lá. Criei o business case. E assim, esse professor, ele era um vice capital, um venture capital manager. Então ele tinha fundos, né, que ele gerenciava por outras pessoas para investir em startups. E aí um dia a diretora do programa me ligou, depois de ter visto lá o meu business case, e aí falou: o professor quer falar com você e tudo. Falei, tá bom, né? Aí eu fui lá falar com o professor. E aí foi quase que uma versão de Shark Tank, porque ele começou a fazer perguntas sobre o meu business.
2: Ele ficou muito interessado.
0: Ele ficou muito interessado, porque ele achou que aquilo era uma oportunidade. Cara. E aí ele me perguntou, quanto dinheiro, do seu próprio dinheiro, você já colocou nessa ideia? Eu coloquei nada.
2: Só uma ideia.
0: Eu coloquei nada, só uma ideia. Aí ele falou assim, essa reunião já acabou. The meeting meeting was over. Desse jeito. E aí, isso foi uma lição pra mim. Porque mais do que uma ideia... Esses fundos, eles buscam o empreendedor. A pessoa tem que ser empreendedor. Por isso que eu voltei, que eu gostaria de ter ouvido 20 anos atrás, que o pior inimigo do empreendedor é um bom emprego. Porque o trade-off, ele é grande, né?
1: Olha, pô, um bom emprego mata o empreendedor, meu Deus do céu. Olha aí.
2: Legal.
1: E assim, exercício, faz também? Caminhar?
0: Sim,
1: essas coisas?
0: Sim,
1: que você gosta de fazer?
0: Eu jogo tênis. Tem um grupo no condomínio que eu moro, que é altamente ativo, né? Temos rankings, campeonatos.
2: Rankings, uau.
0: Participa de...
2: O ATP do condomínio,
0: é
2: isso?
0: A gente tem e no final, tem um ranking, no final do ano tem um campeonato que você, inclusive, é colocado nas chaves baseado na sua classificação. Tem troféu.
2: Muito organizado.
0: Inclusive, a gente teve, acho que ano passado, o Marcelo Melo foi lá no condomínio para poder fazer uma clínica com crianças, para poder, enfim, incentivar para poder a começar no esporte, entendeu? Então foi muito. Acho que é um esporte que eu tenho paixão, assim, adoro. Se pudesse, eu jogava todos os dias. É que o corpo, ele tem seus limites, é um esporte que lesiona bastante, então você tem que dosar.
2: Tem bacia, ombro, né?
0: Cotovelo. É um esporte que demanda muito do corpo, e assim, então você tem que achar um equilíbrio entre fazer o esporte, se divertir e se preparar para não se lesionar. Então fazer musculação, pilates, entendeu?
1: Porque não dá para só jogar mesmo.
0: Não dá para só jogar, porque senão eu já tive essa... Já tentei fazer isso e já...
1: Já se quebrou pelo caminho.
0: Tá. Hoje é o equilíbrio, eu diria.
1: Legal, tá. Muito bacana.
2: Muito bacana. E alguma série ou filme que você assistiu recentemente, recomenda para o nosso ouvinte aqui?
0: Ah, sim, eu tô assistindo uma série, até porque ela tem muitas temporadas.

né? Chama The Rookie, que, tá no, que é o... Eu não sei o nome dela em português, mas é a história de um policial que ele é meio que numa crise de meia-idade, muda de profissão e vira policial. Então ele começa sendo um aprendiz, né? Vai começar sendo a fazer policial em Los Angeles. E assim, e eu gosto

0: sobre decisões morais, assim, sabe? E eu admiro esse personagem nos testes morais que ele é colocado, enfim, como ele se posiciona, e tudo baseado nas experiências que ele teve antes de entrar na polícia. Então, como sendo um cadete, uma pessoa que está no início da carreira, e pode contribuir para
1: mudar
0: toda
1: a maneira de pensar, né?
0: É a maneira de pensar. Eu vejo, além dela me entreter bastante, eu sempre procuro me colocar nas mesmas situações, o que que eu faria, entendeu? Acho que é uma coisa que... É uma
2: acho
0: série
2: que
0: eu
2: acho que ficou
0: eu
2: em português
0: recomendo.
2: Mesmo, como The Hook, tem na Netflix e no Amazon Prime.
0: É.
1: Olha, legal.
0: Acho que recomendo.
2: Bacana. Muito bem. Pô, muito legal, muito legal. Foram espetaculares dicas, né, Estela?
1: Muito bom mesmo.
2: Sem dúvida.
1: Nossa, várias coisas aqui, eu já
2: já notou. Legal. Bom, nós conversamos hoje com o Fábio Leite, presidente da Drupon na América Latina. Muito obrigado por ter estado aqui conosco, trazendo essas dicas valiosas aqui, certamente, para os nossos ouvintes que adoraram.
0: Não foi uma satisfação, eu que agradeço.
2: Então tá bom. Bom, muito obrigado a você, né? Muito obrigado você que acompanhou a gente aqui no CBN Professional de hoje, e que eu lembro que pode mandar suas sugestões, críticas, a gente quer aprender com vocês também, quer ter ideias com vocês, então escreva no e-mail cbnprofessional, tudo junto, @cbn.com.br e comenta aqui no Spotify ou no YouTube, que a gente vai dar uma olhada. Eu lembro que participaram do episódio de hoje a Bárbara Nora, a Rafaela Zampoli, a Ellen Menezes, a Débora Gonçalves e o Cláudio Antônio, além de nós aqui, eu, Thiago Barbosa e a Estela Campos, sempre comigo. Estela, muito obrigado, hein?
1: Muito obrigada, Thiago, muito obrigada a vocês que estão com a gente, né? E até uma próxima, né, Thiago?
2: Isso aí, até o nosso próximo episódio, até lá. Tchau, tchau.
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4: Olha, mais de 17 mil carros foram blindados no Brasil durante o primeiro semestre de 2026. Isso representa uma alta de 4,6% em relação ao mesmo período do ano passado. Ao todo foram 17.290 blindagens, contra pouco mais de 16.500 no período anterior, segundo dados da Abrablin, Associação Brasileira de Blindagens, aos quais a CBN teve acesso agora em primeira mão. E esse aumento vem depois de uma sequência de 5 anos de recordes consecutivos de blindagens de carros no nosso país. A montadora mais blindada foi a Toyota, só ela responde por 13,5% do total de blindados no semestre. Eu conversei com a presidente da Abrablin, Andréa Canassa, e ela explica que a sensação de insegurança nas ruas das grandes capitais brasileiras é o que tem mantido esse mercado cada vez mais aquecido por aqui, além também de novas tecnologias que desembarcaram no mercado brasileiro recentemente. E tudo isso junto deve manter o mercado aquecido, o mercado de blindagens aquecido no segundo semestre agora do ano.
5: A nossa expectativa é que o segundo semestre mantenha o crescimento. Então, sim, tudo indica que 2026 vai superar 2025, consolidar um novo recorde histórico para o setor, pois todas as empresas do nosso segmento estão altamente preparadas para atender essa demanda.
4: Bom, se essa perspectiva se confirmar, vai ser, como eu mencionei, o sexto recorde anual seguido no Brasil. Em 2025, foram quase 43 mil carros emplacados, ou melhor, carros blindados, né? Uma alta de 25%. São Paulo, naquele período, concentrou 8 em cada 10 blindagens no período. Segundo a associação, são mais de 425 mil carros blindados que já circulam pelo país. E como a gente tem essa média de mais de 42 mil blindados por ano, o Brasil já é o país com mais blindagens do mundo. É um total 8 vezes superior do que o México, por exemplo, um país que tem um nível de violência bastante significativo. O México é só o 5º colocado nesse ranking global, ranking que é liderado aqui pelo Brasil. Lá no site da CBN, Milton e Cássia, a gente publicou a lista completa com a ordem dos carros mais blindados no nosso país. Quem tiver curiosidade pode acessar.
6: Tem como estimar quanto mais caro fica um carro blindado?
4: Olha, hoje em dia, Milton, de 80 a 100 mil reais a blindagem de um carro é um valor razoável, um valor convencional. Claro que se você aumentar o nível de segurança para níveis maiores do que a média das blindagens, esse valor pode aumentar ainda mais. Mas só a blindagem pode custar de 80 a 100 mil reais.
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0: quinta-feira, 10 de agosto de 2026. O ex-marido da ativista Maria da Penha foi preso em Natal, no Rio Grande do Norte, por descumprir uma medida protetiva contra ela e duas das três filhas dos dois. O Ministério Público do Ceará pediu a prisão após Marco Antônio Herédia Viveiros dar uma entrevista à TV Record falando sobre a tentativa de feminicídio que cometeu contra a ex-mulher em 1983, o que descumpre uma decisão judicial. Também foi determinada a retirada imediata do ar de conteúdos relacionados à entrevista e proibida a veiculação da reportagem ou divulgação em quaisquer plataformas. Pelo menos 7 pessoas morreram no acidente entre um caminhão e um ônibus na rodovia GO-010, em Lusiânia, no entorno do Distrito Federal. Entre as vítimas estão o motorista do caminhão e o passageiro do veículo, segundo informações da TV Anhanguera, afiliada da TV Globo. O Irã endureceu suas exigências para reabrir o Estreito de Hormuz, segundo o jornal britânico The Guardian, no momento em que os Emirados Árabes denunciaram um ataque iraniano contra uma de suas embarcações. A emissora estatal iraniana divulgou uma declaração do secretário do Conselho Supremo de Segurança Nacional e comandante da Guarda Revolucionária, que lista uma série de condições, como retirada das tropas americanas da área e reparação total pelos danos da guerra.
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1: Fofoquinhas musicais, histórias que se passaram dentro de estúdios que o João presenciou, ele soube que aconteceu.
2: Tem isso aí um pouco sempre. É que essa área da fofoca, quem cuidava era meu querido pai, Ronaldo Bosco.
1: Eu duvido que a genética não te favoreceu nesse sentido.
2: Você acredita que eu...
1: Te conheço, cara, não vem
2: não. Não, mas é sempre circuito fechado, né? É que assim, ouvinte, segredo é uma coisa que você conta de um por um. Você não pode contar em grupo.
3: Ah, é verdade, né? Tem razão.
1: É verdade.
2: Você não chega e conta para 10 pessoas um segredo. Você conta para 10 pessoas uma a uma, entendeu? Bom, eu assisti ontem, Tatiana, Marcela e ouvinte, um documentário que o Questlove dirigiu, falando da minha banda favorita da primeira infância ali, Earth, Wind and Fire. E aí tem um estúdio lá, porque o fato de eu amar estúdio desde sempre também tem a ver com a trajetória do Earth, Wind and Fire. Porque eles tinham um lugar chamado o Complexo, que era assim, estúdio de gravação, estúdio de ensaio, estúdio para gravar vídeos, à época já, e também um lugar para desenvolver equipamentos, um lugar muito interessante. Então, sempre que li a respeito, me inspirou muito na vida. E ontem, vendo o estúdio, e aí tem entra na área que a Tatiana estava falando de uma fofoca, ou um rumor, ou uma intuição. Há algum tempo, aqui, nessa querida CBN, no Sala de Música, a gente tocou duas músicas, né? Uma do Earth, Wind & Fire, que eu separei hoje novamente, e outra do Steve Wonder, que eu sempre achei que tinham algo em comum. E aí ontem, o próprio Steve Wonder, no documentário, ele fala, olha...

Eu ouvi isso aqui, e dessa música do Earth and Fire, eu fiz a minha música, I Wish, no álbum aquele que tem Is She Love e tal, que é o Songs in the Key of Life. Então a gente vai ouvir agora o Shining Star, então está confirmado pelo próprio Stevie Wonder que ele ouviu e se inspirou em Shining Star, do Earth and Fire, que foi gravado em 74, lançado no começo de 75, e a versão do Stevie é de um ano e pouco depois, em 76, I Wish. Vamos ouvir o começo de uma e o começo da outra. Já mostramos aqui há alguns anos, um ano e meio, dois, mas foi confirmado como é um lugar de notícias. Essa confirmamos com a fonte, o próprio Stevie Wonder. Vamos lá. Earth, Wind & Fire, Shining Star, a primeira.

tem esse início semelhante, então, confirmado por Steve Wonder. Aproveitando que estamos no Earth and Fire, acho que tem aqui uma gravação, perdão, uma canção com duas gravações que mostram exatamente, fica claro assim, o estilo do Earth and Fire quando aborda uma música. Então, Can't Hide Love, a primeira versão original de uma banda chamada Força Criativa, Fonte Criativa, Força Criativa, 73, depois do Earth and Fire. Pode colocar um comecinho de outro, quando o DJ sentir que é a hora que pode mudar, olhando o nosso tempo, é só mudar para o Earth and Fire. Uma canção na versão original, e quando o Maurice Wright joga essa visão musical, essa assinatura musical do Earth and Fire. Fica bem claro a abordagem, porque é a mesma canção. Vamos ver.

Marcela, ouvinte, muito obrigado por hoje. Earth, Wind & Fire, minha banda favorita de infância, Maurice White, grande visionário musical, homem que chegou de capa no palco, homem que já chegou de nave espacial de capa. Lá no especial tem o Obama e a Michelle dizendo que quando foram assistir ao show do Earth, Wind & Fire e chegaram de nave espacial, em tubos de vidro, ele olhou, ficou impressionado e falou: bom, se eles estão fazendo isso no palco, o que será que eu consigo fazer? No mesmo show tinha o Prince, que pensou em desistir, e o Michael Jackson tinha toda noite para anotar os truques de mágica, roupas e explosões. Earth, Wind & Fire. É isso.

0: aí, dentro do estúdio. Muito obrigado.
1: Beijo, até amanhã, João.
2: Beijos.
3: Espaço aberto para o Michel Alcoforado, que reflete sobre o consumo no Pra Onde Vamos.
1: Michel hoje vai falar sobre consumo, mas não só sobre a parte talvez gostosa do consumo, mas também sobre a responsabilidade que vem junto com o ato de consumir. Tô curiosa.
4: É verdade. Acho que essa pauta é interessante porque ela traz pra gente duas possibilidades de pensar consumo e de pensar nossa sociedade. Primeiro ponto é que o consumo é uma atividade tão central ao nosso dia a dia, não só porque dá conta de realizar teu sonho, teu desejo, você fica feliz que resolveu todos os seus problemas, mas porque o consumo tem uma capacidade de inventar coisas ou de reproduzir coisas que já foram inventadas. Acabou de sair uma pesquisa super interessante produzida por uma consultoria chamada Nós. Eles, durante 2 anos, acompanharam o consumo de 19 mil famílias espalhadas pelas periferias urbanas do Brasil. E chegaram a uma conclusão que a gente já sabia. O primeiro ponto é, a forma como a gente compra não tem nada a ver só com quanto dinheiro você tem. Porque a gente tende a pensar que o consumo das famílias periféricas é só guiado por necessidade. Eu tenho pouco dinheiro, eu compro o que dá. Não, tem um bocado de escolha na hora que você decide o que, é que vai comprar, independente do salário que você tem. E o segundo ponto interessantíssimo foi as diferenças de gênero que apareceram com muita força nessa pesquisa. Quando a gente está pensando na escolha domiciliar, do consumo domiciliar, da forma como as famílias compram, homens e mulheres chegam no supermercado de um jeito muito diferente. O que eles chamaram a atenção é que, em algumas categorias, a opinião de consumo de produtos, a opinião de homens e mulheres é muito distinta. Então, quando a gente está pensando em material de limpeza, as mulheres estão muito mais preocupadas do que os homens com esse assunto. O homem chega lá e compra qualquer coisa. O segundo ponto interessantíssimo é na categoria alimento, aquilo que a família vai comer. As mulheres estão infinitamente mais preocupadas e atentas a que marcas são essas que elas vão consumir. Isso não é por acaso, né? A gente está falando aqui de um modelo de família que ainda persiste no Brasil, onde cabe às mulheres a decisão sobre o cuidado da casa e, sobretudo, nesses dois campos que são fundamentais ao bom funcionamento da família, que é de que jeitinho a gente vai viver, com limpeza, higiene, né, dando conta disso, mas também que tipo de comida a gente vai comer. Então, as mulheres se preocupam mais com isso, porque essa é, usualmente, a tarefa que lhes cabe dentro da gestão familiar. Mas olha que interessante, elas se preocupam mais com isso também, porque se der ruim, é com elas que o BO vai ficar, com o desafio vai ficar, né? Então, quando elas mandam os maridos, sei lá, para o mercado, para dar conta de comprar material de limpeza ou comprar comida, o que que acontece com muita frequência? Ele faz a escolha de marca que ele quiser. Ele olha, ah, sabão em pó, vou mexer com isso não, vou comprar mais barato. A desinfetante, ah, não vou pagar esse preço dessa marca não, vou comprar mais baratinho. As mulheres, como estão mais acostumadas, né, a fazer esse tipo de compra, elas sabem quando é que a relação de custo-benefício vale a pena. E onde é que dá para trocar e comprar mais baratinho, com menos eficiência, e onde que não dá. Os homens não, vão fazendo escolhas péssimas, só preocupados com preço. E no campo da comida também. Uma categoria que chamou a atenção dos pesquisadores foi a categoria leite em pó. O que afasta os homens da parentalidade também, né?
1: Sim.
4: Porque na hora de comprar leite em pó, os homens chegam lá e compram qualquer um. Porque eles falam, ah, leite em pó, a mesma coisa, eu vou comprar o mais barato. Até porque é um produto caro, né? Quando você pensa no orçamento familiar e na gestão ali das compras do mês. Aí os homens compram mais barato. As mulheres não. Elas vão lá e vão comprar o melhor para dar para seus filhos. Então, pesquisa muito interessante para mostrar que não é porque você tem menos dinheiro que você compra qualquer coisa, mas essas escolhas daquilo que a gente vai comprar, ou que escolhas a gente vai fazer, o gênero e a gestão do cuidado da casa estão interferindo fortemente.
5: É mais um elemento para explicar, Michel, por que nesse contexto, né, nesse cenário doméstico que a gente está imaginando, essa estrutura de família, a mulher está mais suscetível a ter a fadiga da decisão depois, né? Porque uma coisa é a marca de todas as compras, e aí ela ainda tem que saber o que vai ser feito para a família se alimentar em todas as refeições, o que a criança está aceitando, não está, quais são os compromissos, qual que é a rotina ali da lida doméstica, né? Que dia que tem que lavar roupa, que dia que tem que passar, que dia que tem que guardar. Então é um tijolinho, né, nesse castelo.

0: que gera uma sobrecarga danada de pensamento e de prática.
1: É, porque escolher dá trabalho, escolher consome atividade mental. Eu brinco sempre que a diferença, eu fiz pesquisa, vocês sabem, né, com super ricos durante muitos anos. E eu brinco sempre que a principal diferença de um super rico para um rico é que o super rico não precisa tomar decisão para as coisas mais comezinhas do dia a dia. Ele paga alguém para tomar decisão. E isso sobra tempo, né? Faz com que sobre tempo para ele fazer coisas que verdadeiramente interessam para ele. Então o super rico não está preocupado qual é a carne que vai comprar, não está preocupado qual é o carro que vai usar, não está preocupado quando desce da casa de praia para a praia, qual é o drink que ele vai tomar. Está tudo lá decidido por alguém que ganhou para isso. O que a gente está vendo aqui na gestão da casa e da família é que as mulheres fazem isso sem ganhar, né? E isso é trabalho. E isso alivia alguém de ter esse trabalho. Então, mais um elemento para sacrificar ainda mais e complexificar o dia a dia de uma mãe na hora que está fazendo o gerenciamento da família.
2: Uhum. Eu sei que aqui a gente está examinando o consumo pelo gênero, deixando para lá, ou não é porque tem mais ou menos dinheiro que se compra assim ou assado. Mas quando a gente observa classe social, há diferença?
1: A diferença tende a ser maior nas classes populares, porque elas contam com uma rede de apoio paga menor, né? Então, talvez, no caso de famílias de classe média, alta, essas pequenas escolhas ficam no colo da empregada, né? A patroa, talvez, já coloca a lista e aí, numa mera investigação do que é a dispensa, aquele hábito se coloca, porque não cabe nenhum, esse trabalho é transferido para os empregados. Mas, de certo modo, mesmo nas famílias de classe mais alta, essa percepção de quando a roupa está bem lavada, se o cheirinho da roupa está bom, se o amaciante foi capaz de entregar a maciez esperada, e não importa a classe social, também é uma preocupação das mulheres, né? Ou é uma preocupação que cai no colo das mulheres. Então, eu diria que alivia, mas não resolve.
2: Uhum, uhum, perfeito. Michel Cofarado, conosco. Obrigada, Michel. Um beijo para você.
3: Teco Medina fala sobre as contas públicas no quadro O Assunto é Dinheiro.
4: Teco, ontem e hoje saíram várias informações sobre as contas públicas. Saiu ontem informação sobre a dívida, hoje saiu sobre o déficit primário do mês de junho, também a dívida bruta do governo, dívida líquida, enfim, há vários indicadores. Por exemplo, o déficit do governo central no mês de junho foi de 47 bilhões de reais. Em 12 meses até junho, o déficit foi de praticamente 140 bilhões de reais. E acrescentando que a meta do governo para esse ano, pelo arcabouço fiscal, é um superávit. Ou, na pior das hipóteses, déficit zero. Estamos longe disso, né?
5: Olha, Sarenberg, estamos muito longe de qualquer coisa, viu? Me faltam substantivos e adjetivos, mas é um desastre. A política fiscal do governo é um desastre e eu tenho a impressão que daqui a 20, 30 anos a gente vai olhar para trás e falar que foi inacreditável. A gente está vivendo 4 anos de contas públicas como se fosse uma pandemia, né? Sem a pandemia, é basicamente isso. A receita do governo não para de crescer. Só para o ouvinte ter uma ideia, né? Cresceu 10% em termos reais acima da inflação no primeiro semestre e ainda assim não foi suficiente. As contas estão piorando, o déficit está piorando, né? Não só está ruim, como está piorando. Ainda hoje, depois de 3 anos e meio, ainda está piorando. A dívida pública subiu 3 pontos percentuais em 5 meses esse ano. É abissal o que aconteceu. E não tem arrecadação, não tem economia que faça sentido, viu, Sarenberg? Porque nesse ritmo, só para o ouvinte ter outra ideia de números, né? Fora precatórios, fora o que tem que pagar mesmo, né? Nesse primeiro semestre a gente teve 58% de gasto acima com previdência, acima da inflação, 10% de gasto com o pessoal acima da inflação, despesas discricionárias 58%, previdência 10%, despesa com pessoal 12%, tudo acima da inflação. Então a gente tem uma economia que cresce, que arrecada mais, a gente tem carga tributária alta e ainda falta dinheiro, né? E sobre a pergunta inicial sobre o arcabouço, Não tem como, né? O que vai acontecer vai ser que o governo vai continuar tirando um monte de despesa de dentro da conta

0: dizer que chegou na conta, né? Mas quando você olha a dívida, né, uma dívida que está subindo 3 pontos percentuais num semestre, indica que não tem previsão da gente ter equilíbrio nessa dívida, nem da trajetória dela ficar, dela parar onde está, né? Nesse ritmo, a gente vai crescer 4, 5 pontos percentuais ao ano, e a gente já sabe onde vai parar isso. Em todos os lugares parou no mesmo lugar, na história do Brasil também, né? Então é um desastre isso tudo. A gente vai pagar uma conta muito grande disso, não vai demorar, mas vai ser por muito tempo.
1: Deixa eu te fazer uma pergunta, você que está sempre ligado aí aos meios econômicos, ao mercado e tal, tem muita gente dizendo o seguinte, que a situação das contas públicas é tão dramática, quer dizer, déficit, dívida, e sobretudo a dívida subindo, que vai chegar no ano que vem, 2027, seria inevitável um ajuste fiscal, um ajuste das contas públicas, de redução de despesa, para, enfim, chegar a produzir algum tipo de superávit. Você estava comentando agora há pouco que a gente já sabe o resultado. O resultado, uhum, se a gente olhar para o que aconteceu no governo Dilma, é recessão e inflação, né?
0: Uhum. Talvez a gente escape de ter inflação, né? Talvez a gente não escape de uma recessão, porque o problema é que a economia tá crescendo turbinada por um gasto do governo. A gente talvez faça um ajuste pela dor, né, Sandberg? Porque vai chegar uma hora que não vai ter como. Mas a grande questão é que, dependendo de onde você fizer esse ajuste, né, o tamanho do ajuste tem que ser muito grande para a gente chegar num lugar razoável, né? Por exemplo, como é que você corta de onde você está? Quanto precisa ser cortado para a gente chegar num número que equilibre essa dívida? É muito grande esse número, né? E se você fizer esse ajuste, você provavelmente joga o país numa recessão, e ao fazer isso, você diminui a arrecadação. Portanto, você começa a entrar numa espiral viciosa, né? Que você começa a fazer déficit porque você não arrecada, você tem que cortar e aí você não cresce, que é um pouco o que a gente viveu no governo Dilma, literalmente isso. O problema é que a gente está num patamar pior do que a gente estava no governo Dilma, tanto em dívida quanto em déficit e quanto em tamanho do gasto, né?
1: Uhum.
0: E não há nenhuma sinalização, né? Eu falei aqui sexta passada da participação do ministro da Fazenda no fórum da XP, dizendo que estava tudo certo, né? Que não tinha problema nenhum, né? Você não vê o Lula preocupado com isso. Aliás, na verdade, tem muito pouca gente no país preocupado com isso, né?
1: Tirando os economistas?
0: Exatamente, que a gente, no final das contas, a gente parece que o maluco somos nós, né? Que estamos olhando isso e estamos preocupados. Porque, de novo, não é só você fazer um déficit como o Brasil tem feito, é fazer um déficit com a arrecadação crescendo 10% em termos reais ao ano. Isso, se você ficasse parado, Sandberg, você estaria fazendo um superávit brutal, né? Se você estivesse mantendo os gastos onde eles estavam, em qualquer período, se você tivesse mantido no ano passado esses gastos onde estavam, que já eram num patamar muito, muito alto, você já não teria déficit esse ano. Então, se você está fazendo um déficit depois de tudo que você está arrecadando, é muito difícil você imaginar onde é que vai ser esse ajuste, né? E tem muita coisa que precisa ser combatida ali, né? Primeiro, assim, tem muita gente que fala, a dívida não é um problema, vê o caso do Japão. O Japão paga zero ao ano de juro, né? O problema da dívida, além do tamanho da dívida, é principalmente o quanto de juros você paga por ela, né? Então, numa dívida que você paga 15% ao ano, essa dívida dobra a cada 6 anos. Então, estamos falando disso. Outra coisa que também precisa ser combatida, né? O ex-ministro Haddad falava que o problema do crescimento da dívida eram os juros. E os juros, na verdade, eles são muito mais consequência do que causa desse problema, né? A gente, por ter um déficit que não cessa, por ter um gasto que só aumenta, a gente tem taxa de juros mais altas, e não o contrário, né? Então, tem uma série de confusões, uma série de tentam dar uma jogar um pouco de fumaça aí nesse problema, mas a questão simples é: o governo está gastando muito dinheiro há muito tempo, desde o último ano do governo Bolsonaro, e incluindo todos os do governo Lula. O tamanho de gasto do governo é assustador, assustador.
1: Teco Medina, obrigado, Teco.
2: E no dia a dia digital, Tarsius Veloso aponta que o banco principal importa mais do que nunca, hein?
3: Você já parou para pensar quantos aplicativos de banco você tem?

0: celular. Hoje o Tarsus Veloso gravou o comentário e ele vai contar pra gente que a competição tá bem feroz, viu? E o consumidor precisa estar mais atento do que nunca para escolher qual é o seu banco principal.
1: E aí, Carol, vocês já pararam, né? Para pensar o tanto de aplicativo de banco que tem no smartphone. E aqui eu queria abrir um parênteses para os últimos 16 anos da minha carreira, cobrindo tecnologia, portanto, porque eu já participei de muita coletiva de lançamento de fintech. Todas essas que hoje são muito conhecidas, eu estava lá. E geralmente era assim: a empresa lançava um site, abri um cadastro super simples, coloca o CPF, o nome de usuário, uma senha e pronto, você está habilitado para usar aquele banco, aquele cartão de crédito também. E nisso, você já tinha também os benefícios daquele serviço. Então, sala VIP, um pacote mais avançado de transferência, enfim, dos vários serviços bancários, facilidades, serviços premium, assinatura de, sei lá, o streaming sem ter que pagar. Só que a coisa tá mudando muito de lá para cá, viu? Nos últimos 2 anos, principalmente, as regras têm se intensificado e ficou até difícil de acompanhar quais são os acessos e quais são os benefícios que o consumidor tem naquele determinado aplicativo, naquele determinado banco. Isso tem tudo a ver com a tecnologia, sabe por quê? A tecnologia democratizou o acesso a esses serviços, democratizou a chamada bancarização. Antes era necessário que você tivesse relacionamento com um grande banco para conseguir movimentar o seu dinheiro, né? Aquela pergunta: você trabalha com banco X, com banco Y? Pois é. Hoje em dia ninguém mais pergunta isso. Você fala sua chave Pix e o Banco Central que se vire, o setor financeiro que se vire para fazer a transferência acontecer. Só que por ser tão fácil, durante um certo período, nos últimos anos, esses novos bancos, bancos entrantes, eles só estavam preocupados com o número de consumidores, número de usuários. Abrir mais conta e já libera o benefício. Abre, abre, abre, libera, libera, libera. Agora, mais do que nunca, será necessário, ouvinte, que você se familiarize com o seguinte conceito: principalidade. Essa semana eu estive em São Paulo e participei de coletivas de 2 bancos, do Nubank e do Itaú. E nos dois me chamou a atenção, por isso eu trago essa reflexão hoje, que os executivos bateram na tecla da principalidade. Ou seja, o Nubank quer que aquele consumidor que tem conta em vários outros bancos utilize principalmente o Nubank. O Itaú quer a mesma coisa, que o consumidor até tenha relação com outras fintechs, com outros cartões de crédito, mas centralize seus gastos principalmente, portanto, no Itaú. E por aí vai, isso vale para todos esses bancos, todos estão prestando atenção nisso. E chega num ponto que começa a ficar difícil até de acompanhar, porque também, semana a semana, tenho percebido mudanças importantes naquelas regras que te possibilitam, por exemplo, no seu cartão de crédito, acessar um determinado número de vezes a sala VIP do aeroporto. Ou então, que te dá o benefício que te dá não sei quantos meses da HBO Max, da Netflix, do Globoplay, e por aí vai. Tá mais difícil de acompanhar. Então nós teremos que nos familiarizar com os aplicativos dos bancos que nós já conhecemos para descobrir ali quais são as últimas mudanças nos critérios, na elegibilidade para ter acesso a esses serviços mais avançados. E em algum momento me parece que o consumidor brasileiro terá que decidir: mas eu vou trabalhar principalmente com este banco aqui, porque ele, quando eu concentro os meus gastos, os meus valores a receber, o meu cartão de crédito neste banco, eu chego num determinado volume mensal, né? Numa cifra que me habilita, que me libera para certas funcionalidades e principalmente condições mais interessantes para ter um CDB turbinado, para ter investimentos em fundos que já são mais seletos, digamos assim. Então, ouvinte, o mundo digital democratizou o acesso e a bancarização, mas ao mesmo tempo impõe agora que a gente faça o dever de casa para entender como navegar por esses bancos, fintechs, cartões de crédito, programas de milhagem também, e até algumas lojas que hoje já vendem assinatura premium, prime, plus, e a gente precisa entender como será a nossa relação com essas empresas digitais.
2: Ponto final na edição de hoje aqui do CBN Madrugada, produção.

0: coordenação do Matheus de Souza e da Beatriz Lacorte. Trabalhos técnicos de Cláudio Antônio e Ricardo Garcia.
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0: Mais uma vez, muito obrigado pela sua companhia, que você tenha um excelente início de semana. Voltamos à meia-noite, hein? Até lá, espero você.
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0: Segunda-feira, 10 de agosto de 2026. Mais de 58 mil imóveis continuam sem luz no Rio Grande do Sul, 48 horas depois do vendaval que atingiu o estado. As rajadas danificaram 26 torres de transmissão de energia. A situação mais delicada é na região litorânea, em Santa Vitória do Palmar e no Chuí, no extremo sul gaúcho. As cidades estão funcionando à base de geradores enviados pelo governo ou pelas concessionárias. As empresas mantêm centenas de equipes em campo para tentar normalizar o abastecimento. Um ex-inspetor da ANAC alertou a agência anos antes da tragédia com o avião da Voipass, que a empresa reaproveitava peças na frota. Exonerado após denunciar a prática a órgãos internacionais, ele alega ter sofrido perseguição interna. As revelações foram feitas pelo Fantástico no dia em que o acidente com 62 mortos completou 2 anos. O relatório da Polícia Federal indiciou 16 pessoas, incluindo o presidente da companhia aérea. O Tribunal Superior Eleitoral debaterá nos próximos dias a ação do PT contra o uso de inteligência artificial em um vídeo do ex-presidente Jair Bolsonaro veiculado na convenção do PL. O ex-presidente do TSE, aliás, o presidente do TSE, ministro Cássio Nunes Marques, reunirá a corte nessa semana para alinhar o entendimento e pautar o caso até o fim de agosto. O julgamento fixará precedentes sobre o uso de deepfakes e a exigência de avisos explícitos em campanhas eleitorais. No horário de Brasília, 5:03.
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1: Olá, bom dia, está no ar o CBN Primeiras Notícias, a edição desta segunda-feira, dia 10 de agosto de 2026. Está começando e você fica com a gente ligadinho aqui na CBN, ao vivo, pelo radinho, pelo YouTube, pelo Globoplay com imagens. Para participar também, os canais já estão abertos para mais um dia, para mais um programa, para mais uma semana. Mande o seu alô lá pelo chat da CBN no YouTube, na transmissão, na live do CBN Primeiras Notícias, que já entrou no ar. Comenta, participa, faça isso também pelo WhatsApp 21 997 642381, 997 642381. Vamos para mais um dia, vamos para mais uma semana, acordando o Brasil inteiro, tocando o despertador da CBN para acordar o Brasil inteiro com os destaques, os assuntos que vão repercutir pelas próximas horas. Você sabe, tem um podcast que sai em todos os tocadores de áudio antes das 6 da manhã, com os 3 principais assuntos que a gente resume em 10 minutinhos. Mas aqui no radinho, até as 6, tem muito mais. A gente traz as capas dos jornais do dia, previsão do tempo, os assuntos da agenda, né? O que vai acontecer hoje aí pelo Brasil e pelo mundo. Passeio pelo Brasil com as afiliadas da CBN, CBN Agro. Vamos nessa, vamos juntos. Diogo Bugalho tá aqui comigo hoje, tudo bem com você, Diogo? Bom dia.
2: Muito bom dia, Frederico Goulart. Muito bom dia também pro nosso ouvinte, né? 5 e 6 da manhã, já ligadinho na CBN nessa segunda-feira, mais uma semana começando, 10 de agosto. Passou rápido aí esse primeiro terço do mês, não foi, Fred?
1: O que você achou? Passou rápido e sabe o que tá passando também? Ela tá chegando aí, ó. A eleição 2026, meu amigo.
2: Pois é, não é mesmo? Logo mais.

0: outubro.
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2: Já já em outubro a gente vai ter um encontro com as urnas e ontem tivemos encontro com vários candidatos, né? Os debates, a primeira rodada de debates, a gente vai fazer um resumo aqui na nossa abertura, TV Bandeirantes promovendo debate em 12 estados e no Distrito Federal. É o assunto principal do dia e a gente vai tratar desse tema para você a partir de agora aqui no Primeiras Notícias. Então vamos juntos colocar no ar o programa de hoje, segunda-feira, 10 de agosto, são 5:07 agora.
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2: A TV Bandeirantes promoveu ontem debates entre os candidatos aos governos estaduais. Participaram dos confrontos os postulantes de 12 estados, incluindo São Paulo, Rio de Janeiro, Ceará, Paraná e Bahia, além do Distrito Federal. Em São Paulo e no Rio, os repórteres Pedro Pupulin e Ana Luísa Barreto contam agora como foi o encontro.
3: O primeiro debate entre os candidatos ao governo de São Paulo foi dominado principalmente pelos temas nacionais. O encontro promovido pela TV Bandeirantes teve a presença dos dois principais candidatos, os únicos a terem tempo de propaganda no rádio e na televisão, Tarcísio de Freitas, do Republicanos, e Fernando Haddad, do PT. Um dos momentos de embate entre os dois candidatos foi sobre a economia do país.
4: Você realmente não tem nenhum conselho para dar para o presidente da República, você que esteve na fazenda esse tempo todo? Nós precisamos de ajuste ou não precisamos? É isso que nós precisamos saber, Haddad?
5: O Tarcísio, o presidente Lula vai entregar a menor inflação acumulada em 4 anos, a menor taxa de desemprego da história e o dobro do crescimento do período Temer-Bolsonaro. Qual o conselho que você daria? Fazer o que o Bolsonaro fez?
4: A gente continua com a taxa de crescimento baixa, a gente continua com a taxa de investimento baixa, a gente continua com a produtividade baixa e a gente está caminhando para uma situação problemática, uma situação de recessão.
6: O primeiro debate de candidatos ao governo do Rio de Janeiro foi marcado por ataques ao ex-prefeito e candidato pelo PSD, Eduardo Paes. Apesar de ser líder nas pesquisas, ele não compareceu sob alegação de o período eleitoral não ter começado oficialmente. Participaram o deputado estadual Douglas Ruas, do PL, o ex-governador Antony Garotinho, do Republicanos, o vereador pelo Rio, William Siri, do PSOL, e o humorista André Marinho, do Novo. Presidente da Assembleia Legislativa, Ruas foi outro alvo preferido dos participantes e tentou descolar sua imagem do ex-governador Cláudio Castro, de quem foi secretário de cidades até o início do ano, e do ex-presidente da Alerge, Rodrigo Bacelar. Ambos foram alvos de operações policiais.
7: Se nós não tivéssemos uma operação da Polícia Federal colocando Rodrigo Bacelar na cadeia, ele seria o governador.
8: Para deixar bem claro, eu não sou candidato de ninguém. Eu tenho uma identidade própria. Eu sou Douglas Ruas, sou um servidor público de carreira.
6: Em determinado momento, Marinho chamou Paes de fujão, homem de geleia, e imitou o ex-prefeito ao criticar a gestão na área da saúde.
9: Se vocês acharam que o Eduardo Paes não ia estar aqui presente, estou aqui, porra. Porque até eu tô fraudando todas as OS que estão por aí. Tá faltando de pirona enquanto são milhões ali para Madonna. Esse é meu jogo.
2: No Ceará, o primeiro confronto reuniu o atual governador Eumano de Freitas, do PT, e Ciro Gomes, do PSDB. O clima esquentou quando o atual governador tentou associar Ciro Gomes ao bolsonarismo.
10: É por isso que aqui e acolá o pessoal está dizendo que você é mesmo cironaro, porque você confunde o que é o governo do presidente Lula, que melhora a vida do povo, e está aí de braço dado com a turma do Bolsonaro. Nós não.
11: 30 segundos para a réplica, candidato.
12: O sangue está esquentando e a elegância está indo embora. Ele sabe, me conhece há 40 anos, eu pelo menos, já, ele sabe que eu não tenho nada a ver com candidato nenhum. Eu fui candidato a presidente da República, você sabe disso, 4 vezes. E o último debate que eu participei, se duvidar, foi eu e o Lula e o Bolsonaro. Nós discutimos claramente porque eu represento outra coisa. O resto é para fazer intriga com você.
2: No Paraná, o senador Sérgio Moro, do PL, não participou. Em publicações nas redes sociais, ele alegou jogo marcado e criticou uma suposta aliança entre o PT e o PSD para atacá-lo durante o encontro. Em Brasília, a governadora do Distrito Federal, Celina Leão, do Progressistas, foi o principal alvo de críticas dos concorrentes. A crise envolvendo o BRB e o Banco Master centralizou os ataques de adversários como o Leandro Grass, do PT, e José Roberto Arruda, do PSD.
13: Arruda, o governo Ibanez Celina causou no BRB um rombo estimado entre 8 e 13 bilhões de reais. Bilhões. Essa negociata com o Master é o maior escândalo de corrupção da história do Brasil. O Ibanez fugiu do

0: Governo, a vice diz que não tem nada a ver com a história.
1: Debate bem ensaiado, né? Eu sou o alvo do debate, uma caça-leoa aqui, né? Mas na selva quem caça é a leoa. Um rombo de 5 bilhões de reais, que eu resolvi na semana passada, na sexta-feira. Um banco que realmente estava num estado de dificuldade. Nenhum dos candidatos que estão aqui vieram para nos ajudar.
2: Na Bahia, o confronto teve a presença do governador Jerônimo Rodrigues, do PT, ACM Neto, do União Brasil, e Ronaldo Mansur, do PSOL. O encontro foi marcado por embates diretos sobre a violência e o combate ao feminicídio no estado. Também houve debates no Rio Grande do Sul, Amazonas, Goiás, Rio Grande do Norte e Maranhão. Em Minas Gerais, o confronto foi adiado para o dia 16, devido a acertos e indefinições de coligações acordados entre a emissora e os partidos. O Congresso Nacional retoma hoje as atividades, uma semana depois do fim do recesso de julho. Por causa da campanha eleitoral, os parlamentares terão apenas 2 semanas de trabalho antes das eleições. Um dos projetos pendentes é a medida provisória, que acabou com a taxa das blusinhas. Também aguardam definição pautas como dívidas rurais, criminalização da misoginia e a regulamentação das big techs. Vamos a Brasília com Samantha Klein.
3: O Congresso vai fazer, a partir desta segunda-feira, uma semana de esforço concentrado para votar proposições em plenário e nas comissões. Entre as propostas que precisam de andamento está a medida provisória que acaba com a cobrança do imposto de importação de 20% sobre as compras com valor abaixo de $50. Se o texto não for aprovado, a taxa das blusinhas volta a ser cobrada já em setembro. No entanto, a comissão que vai analisar o texto sequer foi instalada. Publicada em 12 de maio deste ano, a MP transferiu ao ministro da Fazenda, Dario Durigan, a competência para alterar as alíquotas do imposto de importação de remessas internacionais. Vale lembrar que, se a matéria não for aprovada até o dia 9 de setembro, a MP caduca. O tempo para análise, porém, é curto. Isso porque a Câmara e o Senado terão as semanas de esforço concentrado entre 10 e 14 de agosto e entre 31 de agosto e 3 de setembro. A decisão se dá em meio ao início da campanha eleitoral. Os setores empresariais, por sua vez, ampliaram a pressão sobre o Congresso para evitar a manutenção da desoneração. O diretor superintendente da Associação Brasileira da Indústria Têxtil e de Confecção, Fernando Pimentel, afirma que a medida representa uma concorrência desleal.
4: Nós encaminhamos várias emendas a essa MP, tá? Então, isso é o jogo do Congresso. E, obviamente, vamos trabalhar para que ela caduque, porque é um absurdo. Essa MP, a proposta dela é destaxar o chinês, o asiático e taxar quem produz aqui dentro cada vez mais. Então, é um nonsense completo e nós estamos trabalhando e vamos trabalhar para que isso não prospere.
3: Além da taxa das blusinhas, seguem em espera as votações sobre as dívidas rurais, que não tem acordo entre ruralistas e o governo, a criminalização da misoginia, a regulamentação das big techs e o novo teto de faturamento do MEI.
2: O Pix soma 80% de confiança da população brasileira e se transformou na instituição de maior credibilidade na sociedade. Um levantamento divulgado pela Genial Quest mostra que o sistema de pagamento ficou à frente, por exemplo, de grupos tradicionais como a Igreja Católica e as Forças Armadas na avaliação popular. É o que nos conta agora o repórter Felipe Igreja.
5: Oi, Fred. Um levantamento da Genial Quest divulgado neste domingo mostra que o Pix é a instituição de maior confiança dos brasileiros. O sistema de pagamentos criado pelo Banco Central lidera com 80% de confiança dos brasileiros contra 19% que não confiam e 1% que não soube responder o levantamento. O resultado coloca o Pix à frente de instituições tradicionais na sociedade, como a Igreja Católica e as Forças Armadas, que lideravam no levantamento anterior. Segundo os dados, depois do Pix, a instituição de maior confiança é justamente a Igreja Católica, com 76%, seguida da Polícia Militar, com 75%, e das Forças Armadas, com 70%. Os números mostram ainda que a confiança no Pix é similar em diferentes pontos do espectro político. Entre os eleitores que se definem como direita não bolsonarista, 87% disseram confiar nele, enquanto na esquerda

0: não lulista, o índice é bem semelhante, 88% de confiança. 3 em cada 4 eleitores independentes também afirmaram confiar no PIX, segundo a pesquisa. Para o cientista político Melilo Diniz, instituições e ações que trazem soluções práticas para a população ou que prestam serviços para atender a sociedade conseguem vencer a polarização e receber o apoio acima de qualquer ideologia.
1: Aquilo que é bem feito, dá certo e resolve problemas da população, tem entre si e com as demais instituições uma confiança da maior parte dos brasileiros.
0: No total, foram analisadas 16 instituições e num nível intermediário de confiança estão as urnas eletrônicas, com apoio de 65% da população e a desconfiança de 34%. Na outra ponta da pesquisa, entre as instituições de menor credibilidade na sociedade, estão os partidos políticos. As legendas partidárias aparecem na penúltima colocação com 44% de confiança, junto com as redes sociais. As siglas só perdem para os juízes de futebol, que tem a confiança de 41% dos brasileiros e a desconfiança de 56% da população.
2: Agora são 5:17. 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
3: Bom dia a todos que nos acompanham em todo o estado de São Paulo. Eu sou Pedro Fagundes e fico com vocês nos dois locais do nosso Primeiras Notícias. Conto que duas meninas de 3 e 5 anos foram encontradas mortas dentro de um carro neste domingo no Jardim Guanabara, zona sul de São Paulo. O pai das crianças, de 24 anos, foi preso em flagrante por homicídio e violência doméstica. Segundo a Polícia Militar, ele afirmou que havia matado as filhas. Policiais foram até o endereço indicado e encontraram os corpos. De acordo com um boletim de ocorrência obtido pela TV Globo, as meninas foram asfixiadas. A motivação teria sido o ciúme da ex-companheira. A mãe contou à polícia que viveu cerca de 8 anos com o pai e os dois estavam separados desde março, depois de episódios de agressão e também traição. Segundo ela, depois da separação, o ex passou a persegui-la e ameaçá-la. As agressões anteriores nunca haviam sido registradas na delegacia. Na sexta-feira, a mulher entregou as filhas à ex-sogra, que costumava ficar com as meninas nos finais de semana. A entrega era feita em um ponto intermediário para evitar encontros com o ex. No sábado, depois que a mulher publicou uma foto com as amigas, o homem teria enviado uma mensagem dizendo que aquela seria a última vez que ela veria as filhas. Horas depois, segundo o depoimento, ele afirmou a uma familiar que ninguém mais veria as crianças e que pretendia matá-las e depois tirar a própria vida. Familiares passaram a noite procurando pelo homem e também pelas meninas. Agora são 5:19.

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Vamos abrir a agenda do dia. Eu te conto o que está programado para acontecer nessa segunda-feira, 10 de agosto. Nossa reportagem em pauta com os seguintes assuntos. Olho no Tribunal Superior Eleitoral, TSE. A gente fica com o olho atento ao TSE, afinal de contas estamos iniciando aí o processo eleitoral, vários assuntos importantes saindo de lá, e ficamos atentos a uma ação apresentada pelo PT contra a vinculação daquele vídeo em deepfake do ex-presidente Jair Bolsonaro na convenção do PL, a convenção do Flávio Bolsonaro. O TSE vai debater esse assunto nesses próximos dias, nessa semana. O presidente da corte, ministro Cássio Nunes Marques, vai reunir os integrantes para alinhar o entendimento e deve incluir esse caso em pauta. O julgamento é considerado emblemático por fixar os limites jurídicos para a utilização da inteligência artificial nas eleições desse ano. Por isso, um tema tão importante. Ainda sobre eleição, a Globo News e o G1 realizam hoje entrevista com o candidato do PL à presidência da República, Flávio Bolsonaro. O candidato será entrevistado no estúdio da Globo News, no Rio de Janeiro, hoje a partir das 14h, pelas jornalistas Andréia Sadi.

0: e Natuza Neri. É a rodada, a primeira rodada de entrevistas na Globo News com os candidatos. Semana passada tivemos Renan Santos, Ronaldo Caiado, agora Flávio Bolsonaro também participando dessa rodada. Atenção aos desdobramentos do caso Vorcaro no STF, caso Master, né? A nova defesa do empresário Daniel Vorcaro, agora comandada pelos advogados Daniel Bialski e Sérgio Leonardo, pediu uma audiência de urgência com o ministro relator André Mendonça. A expectativa é que o encontro aconteça nessa semana, nos próximos dias, para definir os rumos do processo, que pode incluir a tentativa de reabrir as negociações para um acordo de delação premiada. Proposta que já foi recusada pelo menos duas vezes anteriormente pelo Ministério Público e pela Polícia Federal. Vamos aguardar as novidades. O marido da ativista, o ex-marido da ativista Maria da Penha, foi preso em Natal, no Rio Grande do Norte. A gente também acompanha as repercussões nessa segunda-feira por descumprir uma medida protetiva contra ela e duas das três filhas do casal. O Ministério Público do Ceará pediu a prisão de Marco Antônio Herédia Viveiros, depois que ele deu uma entrevista à TV Record falando sobre a tentativa de feminicídio que cometeu contra a ex-mulher em 1983, o que descumpre a decisão judicial desse tipo de entrevista. Também foi determinada a retirada imediata do ar do conteúdo relacionado à entrevista e proibida a veiculação da reportagem em quaisquer plataformas. Essa prisão aconteceu dois dias depois da Lei Maria da Penha completar 20 anos. Outro assunto também que a gente monitora é a situação no Rio Grande do Sul. Já são mais de 58 mil imóveis que amanhece, continuam nessa segunda-feira, sem luz no estado, 48 horas depois do vendaval que atingiu o Rio Grande do Sul. As rajadas danificaram 26 torres de transmissão de energia. A situação mais delicada é na região litorânea, nos municípios de Santa Vitória do Palmar e Chuí, no extremo sul do estado do Rio Grande do Sul. As cidades estão funcionando à base de geradores que foram enviados pelo governo e pelas concessionárias, que mantêm centenas de equipes em campo para tentar normalizar o abastecimento. Nas últimas semanas, o Rio Grande do Sul está sofrendo muito aí com as chuvas e também com o vendaval. Então vamos atualizar a previsão do tempo. Agora são 5 horas e 23 minutos.
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0: Começamos exatamente pelo sul do país a semana. Por lá começa com tempo gelado, uma massa de ar polar já se estabeleceu na região, garantindo temperaturas baixas, tempo fica firme em grande parte do estado, temperaturas baixas agora no amanhecer, risco de geada e mínimas caindo abaixo dos 5 graus. No Paraná, a circulação de umidade traz pancadas de chuva, trovoadas e temporais, especialmente no norte, no centro, no leste e também no litoral do estado. Na região sudeste, o ar marítimo deixa o tempo abafado nessa segunda-feira em grande parte da região, com muitas nuvens e previsão de chuva fraca, moderada no leste do sudeste, além de garoa em alguns pontos. Já no interior, o sol predomina e o destaque é o calorão, que ganha força com temperaturas que podem se aproximar dos 40 graus no oeste do estado de São Paulo e em áreas vizinhas, acompanhado do tempo seco. Rio e São Paulo hoje, dia mais frio do que no final de semana, temperaturas para baixo dos 30 graus nessa segunda-feira. Na região centro-oeste, o calorão e o tempo seco vão continuar predominando, com temperaturas máximas ultrapassando os 40 graus, tem baixa umidade ainda, alerta para baixa umidade no centro-oeste e risco de incêndios. A única exceção é o sul e o sudoeste de Mato Grosso do Sul, onde a chegada de uma frente fria vai provocar chuva moderada a forte intensidade e trovoadas ao longo dessa segunda-feira. Na região nordeste do país, o Nordeste tem mais um dia de sol, tempo seco, calor na maior parte da região, com a umidade caindo abaixo dos 30% e os termômetros encostando ali nos 40 graus. Sem chuva rápida e passageira, restrita à faixa litorânea ao longo dessa segunda-feira. E no Norte, para fechar o giro com a previsão do tempo de hoje, a segunda-feira vai ser marcada por bastante calor, temperaturas perto dos 40 graus, clima seco nas maiores áreas, na maior parte das áreas da região norte, pancadas isoladas de baixo volume de chuva, ficando concentradas apenas no trecho entre Acre, Rondônia, Amazonas e pontos do estado do Pará, aliviando o ar seco apenas temporariamente nas próximas horas. 5h26 agora. Tivemos mais uma rodada do Campeonato Brasileiro. Eu trago também os destaques do futebol para você, ouvinte do CBN Primeiras Notícias. O Flamengo venceu Vitória por 2-0 no estádio do Maracanã, jogo que aconteceu ontem à noite. Com essa vitória, o rubro-negro reduziu a distância para o Palmeiras na liderança da competição.

0: Cruzeiro derrotou o Mirassol por 3-1. Bahia e Vasco da Gama ficaram no 0-0 jogo em Salvador. Destaque do tênis também, o tenista João Fonseca perdeu para o americano Ben Shelton por 2-0. Foi eliminado nas oitavas de final do Masters 1000 de Montreal. Na partida contra o número 10 do ranking mundial, o João Fonseca chegou a sofrer uma torção no tornozelo durante o segundo set. O próximo desafio do João vai ser o Masters 1000 de Cincinnati, que começa na quinta-feira nos Estados Unidos. Esses são os destaques do futebol. Agora são 5:27. Vamos em frente aqui com o CBN Primeiras Notícias, chamando de volta para nossa conversa o Diogo Bugalho, que já leu todos os jornais de hoje, né, Diogo? E vai resumir aqui o que você achou de mais importante nas capas do dia. Quem acompanha a transmissão do PN com imagens vê na tela também a primeira página. Vamos começar o giro de hoje pelo Jornal Globo, é isso?
1: Isso mesmo, Fred. Eu destaco aqui uma reportagem que está na capa do Globo de hoje, que mostra que a classe média está escolhendo imóveis com preços e tamanhos menores, principalmente do Minha Casa Minha Vida, para poder realizar o sonho da casa própria. Nessa escolha, de acordo com os entrevistados aí ouvidos pelo jornal, pesa menos a metragem do imóvel e mais a localização. Esse movimento é impulsionado ainda pela revisão dos limites do preço de imóveis e da renda familiar enquadrados no programa de moradia popular do governo. Isso inclui aí a criação da faixa 4 do Minha Casa Minha Vida em 2025. É uma faixa para quem tem renda de 9 mil a 13 mil reais e pode financiar imóveis com valor de até 600 mil reais. No mês de maio, mais da metade de todas as unidades residenciais lançadas na capital paulista, por exemplo, eram de 2 quartos, uma proporção similar também à de imóveis com 30 a 45 metros quadrados, bem pequenininhos, do segundo dados do Secov, que é o sindicato da habitação lá de São Paulo. Especialistas ouvidos pela reportagem avaliam que o Minha Casa Minha Vida tornou mais acessível a aquisição do primeiro imóvel e está fisgando muita gente da geração Z, em sintonia também com as mudanças demográficas, né? Mais gente morando sozinha, famílias cada vez menores. Essa tendência aí, né, tem atendido também a essa tendência, não, esse programa tem atendido também a casais com poucos filhos, com 1 ou 2 filhos, enfim, essas famílias modernas. No primeiro semestre, apesar dos juros altos aqui no Brasil, as concessões de crédito no setor imobiliário atingiram mais de 180 bilhões de reais, uma alta de 23% frente ao mesmo período de 2025. Mudanças aí na configuração das residências brasileiras, Fred.
0: É isso, reportagem bem interessante, que é a manchete de hoje do Jornal Globo. Você tá vendo aí a classe média se apertando e a venda de imóveis compactos disparando. Capa do jornal Folha de São Paulo também traz um aspecto econômico importante. Uma sequência de números divulgados por varejistas na semana passada estão indicando que a desaceleração do consumo e o aumento do endividamento estão castigando o setor do varejo mais do que o esperado nesse período do ano. Não é isso, Diogo?
1: Pois é, Fred. Balanços das empresas. O Magazine Luiza, por exemplo, registrou prejuízo líquido ajustado de 50 milhões no primeiro trimestre de 2026, revertendo o lucro de 1,8 milhão registrado um ano antes. A Renner, por exemplo, afirmou que não vai conseguir bater a meta de vendas que previa para 2026, enquanto a C&A também veio com números considerados abaixo das expectativas dos analistas. Além do custo elevado do crédito, o setor enfrenta também o peso do alto endividamento das famílias, fator que limita o consumo e afeta principalmente a compra de bens de maior valor, aqueles que, em geral, são parcelados, vão para o cartão de crédito. Segundo uma pesquisa divulgada na última quinta-feira pela Confederação Nacional do Comércio, Bens, Serviços e Turismo, 82% das famílias brasileiras têm algum tipo de dívida em julho, maior patamar da série histórica. Em junho, esse índice era um pouquinho menor, 81,6%. Fred.
0: Vamos agora para a capa do Estado de São Paulo, fechando nosso giro aqui com a primeira página dos jornais de hoje, dessa segunda-feira. Foto principal grande aí da primeira página do Estadão, debate de ontem entre Fernando Haddad e Tarcísio de Freitas, governador de São Paulo e ex-ministro da Fazenda, que disputam o governo de São Paulo, e um assunto da área da política também que você traz aí no destaque da capa do Estadão de hoje, né, Diogo?
1: Isso, os donos das maiores parcelas do fundo eleitoral em 2026, o PL e o PT, decidiram

0: reforçar as cotas destinadas às candidaturas ao Senado. No partido do presidente Lula, o montante saltou de 12 milhões e meio em 2022 para 62 milhões de reais agora. A direção nacional do PT vai decidir como o dinheiro será distribuído entre os candidatos e estados. Já o PL, legenda de Flávio Bolsonaro, por outro lado, mudou a fórmula para a distribuição do fundo, deixando para o Senado uma faixa própria de até 15%, o que corresponde a mais de 92 milhões de reais. Esse movimento ocorre em meio a esforços dos partidos para ampliar as suas bancadas numa casa decisiva para análises, entre outras coisas, Fred, de pedidos de impeachment. Também para votação das pautas centrais do próximo governo, partidos colocando cada vez mais foco aí no Senado. Fred.
1: Capas dos jornais de hoje. Valeu, Diogo Bugalho. Até já. São 5:33. Um resumo aí do que o Globo, Estadão, Folha de São Paulo estão trazendo nessa segunda-feira. Você confere logo mais nas bancas. Agora vamos pro repórter CBN. Primeiras notícias. Volta já já. Não sai daí.
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0: Segunda-feira, 10 de agosto de 2026. O governador de São Paulo, Tarcísio de Freitas, e o ex-ministro Fernando Andrade participaram neste domingo do primeiro debate entre os candidatos ao governo paulista, promovido pela TV Bandeirantes. O confronto foi nacionalizado com dados e embates sobre o combate ao PCC, tarifaço e privatizações. Os outros candidatos não foram convidados porque não têm representatividade no Congresso. No Rio de Janeiro, o ex-prefeito Eduardo Paes, líder nas pesquisas, não participou do debate e foi o principal alvo dos ataques. Participaram do encontro Douglas Ruas do PL, Antônio Garotinho do Republicanos, William Siri do PSOL e André Marinho do Novo. O Congresso Nacional vai começar hoje uma semana de esforço concentrado para votar os projetos em plenário e nas comissões. Entre as propostas que precisam de andamento está a medida provisória que acaba com a taxa das blusinhas. Se o texto não for aprovado, o imposto volta a ser cobrado em setembro. A comissão que vai analisar o texto ainda não foi instalada. O ministro das Relações Exteriores, Mauro Vieira, afirmou que a Argentina precisa interromper as agressões contra o presidente Lula e as instituições brasileiras para normalizar as relações diplomáticas. As declarações foram feitas ao jornal argentino Clarim no contexto da crise diplomática desencadeada por ofensas proferidas pelo presidente argentino Javier Milei a autoridades do Brasil. A atitude do líder argentino resultou no rebaixamento das relações bilaterais entre os dois países. Horário de Brasília, 5:35.
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0: Voltamos abrindo espaço para o noticiário internacional. Fernando Andrade segue no seu período de férias com o Mundo em 3 minutos e a gente segue trazendo os destaques aqui por conta própria com a nossa reportagem, assuntos que estão repercutindo pelo mundo. Hoje a gente volta a falar aqui no nosso espaço para as notícias internacionais da tensão que voltou a subir no Oriente Médio. O primeiro-ministro de Israel, Benjamin Netanyahu, rejeitou a nova proposta de paz para a faixa de Gaza nesse final de semana apresentada pelo presidente dos Estados Unidos, Donald Trump. Netanyahu afirmou que o exército israelense não vai deixar o território palestino. Ele disse que as tropas só saem da região quando o grupo Hamas estiver totalmente desarmado. O plano americano tinha 15 pontos e buscava iniciar a segunda fase do acordo de paz, focado na reconstrução ali da região de Gaza, da faixa de Gaza. O Hamas chegou a aceitar a proposta, mas Israel considerou os termos insuficientes. Essa decisão cria mais um grande impasse e trava o avanço das negociações de paz na região. Além da crise em Gaza, o primeiro-ministro israelense, Benjamin Netanyahu, fez também novos alertas ao governo do Irã. Netanyahu declarou

0: que Israel vai impedir a produção de armas nucleares pelo país vizinho, mesmo se os iranianos fecharem acordos diplomáticos com os Estados Unidos. Enquanto isso, a crise afeta o transporte global de combustíveis. Segue afetando o transporte global de combustíveis. O Irã condicionou a liberação do Estreito de Hormuz a exigências feitas ao governo americano. O local é uma das rotas mais importantes, né, do mundo para passagem de navios com petróleo e gás, e vive essa instabilidade aí ao longo dos últimos meses desde o início do conflito. O governo iraniano exige o fim das sanções econômicas, o pagamento de indenizações por ataques sofridos recentemente. E para completar esse clima de instabilidade, rebeldes do Iêmen, que são aliados do Irã, atacaram uma refinaria de petróleo na Arábia Saudita. Nas últimas horas, o governo saudita confirmou que houve um incêndio no local, mas também disse que o fogo foi controlado rapidamente. A gente continua acompanhando os desdobramentos aí da crise internacional, em especial a situação no Oriente Médio, depois do primeiro-ministro de Israel, Benjamin Netanyahu, rejeitar a nova proposta de paz para a faixa de Gaza. 5:38, voltamos a tratar dos nossos assuntos aqui do Brasil, no CBN Primeiras Notícias. Vamos dar boas-vindas para quem chegou agora, Diogo, aí na nossa audiência. Você tá olhando aí as mensagens que chegou, o nosso chat lá não para, né? É uma mensagem atrás da outra, não é isso, Diogo?
1: Desde cedinho, desde antes das 5 da manhã, tem um monte de mensagem lá no nosso chat do YouTube, pessoal, desejando bom dia e boa semana para todo mundo que tá nos ouvindo, né? A gente deseja também um bom dia, uma boa semana para todos. Edgar Torres aqui dando bom dia, galera CBN. Jesus Silva, bom dia, Fred. Sou do Limoeiro, no norte do Ceará. Assisto todo dia nesse horário, escreve ele aqui. Pessoal animado já cedinho, começando a semana bem informado.
0: Agora, além de mensagem, manda like também, né? Deixa o seu joinha na transmissão, manda, curte, compartilha, se inscreve no canal, faz igual os blogueiros pedem, né? Se inscreve no canal, manda aí pros grupos da família. E a gente conta sempre com a participação dos ouvintes que assistem o Primeiras Notícias no nosso canal no YouTube. Muita gente acordando um pouquinho mais tarde hoje, né, Diogo? Porque teve gente que ficou até tarde assistindo o debate, a primeira rodada dos debates. Foram 12 estados e o Distrito Federal, com os debates começando ontem às 8 horas da noite. Alguns se estenderam porque vários candidatos, né, compareceram, e outros a gente teve faltas importantes. Então vamos falar como é que foi o debate lá no estado do Paraná. Por lá, o líder das pesquisas, candidato Sérgio Moro, do PL, decidiu de última hora não ir ao primeiro encontro entre os candidatos ao governo do estado promovido pela TV Bandeirantes. Ele mandou um comunicado, né, a equipe dele lá para a TV Bandeirantes, no meio da tarde de ontem, alegou que os partidos opositores, principalmente o PT e o PSD, iriam atacá-lo durante o encontro, fizeram um acordo ali para atacá-lo durante o encontro, e obviamente que por conta dessa ausência, né, o nome dele acabou sendo o mais citado aí durante o primeiro confronto. Vamos até Curitiba, então, saber do Johan Geisler, nossa reportagem da CBN Curitiba, saber como é que foi o debate lá no estado do Paraná. Bom dia!
2: O primeiro debate entre os candidatos ao governo do Paraná foi marcado por comparações entre a atual gestão de Ratinho Júnior, do PSD, e mandatos anteriores, sobretudo os de Roberto Requião, nos anos 2000. Participaram do encontro na noite de domingo, na sede da TV Band, em Curitiba, Requião Filho, do PDT, e Sandro Alex, do PSD. Sérgio Moro, do PL, foi convidado, mas não compareceu e alegou que o encontro seria um jogo marcado, segundo ele, entre os dois participantes. Entre as comparações, questões de obras e projetos foram discutidas, como a ponte de Guaratuba, um dos principais marcos da gestão de Ratinho Júnior, que está no final do segundo mandato. Sobre o assunto, Requião Filho criticou o valor de R$400 milhões na obra. Já Sandro Alex se disse vitorioso por tirar do papel uma obra esperada por décadas no litoral do Paraná. A ausência de Sérgio Moro foi destaque, principalmente por parte de Requião Filho, que chegou a chamá-lo algumas vezes de fujão durante o debate.
3: Eu tinha tantas perguntas pro Sérgio Moro, queria saber dele, que fala tanto em corrupção, sobre as diversas denúncias que eu fiz aqui no Paraná. Você não conhece nem contra quem você está disputando, muito menos conhece o Paraná. Pode sair debaixo da cama, já acabou o debate, espero você no próximo.
2: Já Sandro Alex desaprovou a ausência, mas evitou críticas durante o debate. Ele preferiu deixar para a população.

0: Federação Paranaense dar a resposta.
1: Fica aqui, inclusive, uma sugestão para todos os sites, TVs, rádios e blogs. Qual é o adjetivo que ele merecia ter por não aparecer no debate de hoje aqui do Paraná? Fica a critério da população. Eu compareci.
0: Ao justificar a ausência, Sérgio Moro alegou que a campanha eleitoral, de fato, começa apenas em 16 de agosto, após o registro dos nomes na Justiça Eleitoral. O ex-juiz da Lava Jato cumpriu agenda no domingo na cidade de Piraí do Sul, nos Campos Gerais do Paraná, que foi atingida por um tornado.
2: Esse é o destaque da CBN Curitiba com o nosso repórter Johan Geisler. E você vê ao vivo as cenas agora, 9 graus de temperatura. Tá frio lá em Curitiba e ainda bem escuro, capital do estado do Paraná. Porto Alegre, 8 graus nesse momento, ainda preocupação pelo sul do país, né, por conta das chuvas e dos ventos. 14 graus é a temperatura de momento na capital de Santa Catarina, Florianópolis. Seguindo agora para a região centro-oeste, do sul para o centro-oeste. Vamos até Brasília dar o nosso bom dia para Samantha Klein, capital federal. Nesse momento, nos termômetros com 20 graus. 31 é a máxima do dia. Mais uma vez, tempo seco e baixa umidade. Por aí, quais são os destaques dessa segunda-feira? Conta pra gente, Samantha Klein. Bom dia.
3: Oi, Fred. O tenista Júlio César Rocha, de 46 anos, professor da modalidade aqui no Distrito Federal, morreu no sábado, depois de passar cerca de 2 semanas internado em função de uma doença autoimune diagnosticada enquanto ele fazia uma viagem para a França. Cezinha, como era conhecido, viajou para Paris para acompanhar o torneio de tênis Roland Garros, junto com a esposa. Só que antes mesmo de assistir aos jogos, ele passou mal e precisou ser internado. Ele foi diagnosticado com dermatomiosite. É uma doença autoimune que causa inflamação crônica nos músculos e na pele. No caso dele, os pulmões foram severamente comprometidos. A família teve ajuda de doações para conseguir trazer o professor de volta para o Brasil, porque o seguro de viagem contratado não cobria o valor integral do traslado. A chegada só foi possível depois de uma decisão na justiça que determinou que a empresa de seguro de viagens arcasse com os custos integrais. Ele estava internado em um hospital em São Paulo desde o dia 21 de julho e a morte foi confirmada por parentes. Fred, a Polícia Militar também prendeu o homem suspeito de agredir a pauladas um zelador da Asa Norte. A prisão ocorreu na noite deste sábado na L4 Norte, pertinho da quadra 601. Segundo a Polícia Militar, o suspeito foi localizado após denúncias de testemunhas e não reagiu à abordagem. Ele tinha um mandado de prisão preventiva expedido pela Justiça por tentativa de homicídio e foi levado para a 5ª Delegacia de Polícia. A agressão ocorreu na madrugada da última sexta-feira na área comercial de uma quadra da Asa Norte. De acordo com as investigações, o suspeito teria discutido com o zelador e horas depois voltou ao local com um pedaço de madeira. A vítima foi atingida várias vezes na cabeça e segue internada no hospital de base. O zelador de 53 anos teve traumatismo craniano e o caso é investigado pela 2ª DP na Asa Norte como tentativa de homicídio. Fred.
2: Esses os assuntos do noticiário policial em Brasília que a Samantha Klein trouxe aqui pra gente nessa manhã de segunda-feira. Bom, você viu imagens na tela de Brasília, ainda bem escuro. Vamos para Minas, vamos para BH, Belo Horizonte, temperatura de 18 graus, 32 é a máxima do dia. Não tem previsão de chuva hoje em Minas e o destaque é da política com a Débora Costa. Bom dia para você, Débora.
4: Olá, Fred, muito bom dia. O governador de Minas Gerais, Matheus Simões, do PSD, foi o segundo candidato na disputa ao governo estadual a registrar a chapa no Tribunal Regional Eleitoral. O nome dele e do vice Danilo de Castro, do União Brasil, já constam no sistema Divulga-Cande. A coligação ganhou o nome de Minas no Caminho Certo e possui também o apoio do Progressistas Novo Avante, da Federação PRD Solidariedade, além dos partidos Mobiliza, Democracia Cristã e Agir. Conforme o sistema, no primeiro turno, a chapa terá um limite de quase 18 milhões de reais para gastos na campanha. Matheus Simões também informou à Justiça Eleitoral um patrimônio similar ao das eleições de 2022, quando foi vice de Romeu Zema do Novo na disputa estadual. Em 2026, ele apresentou o valor de 2,9 milhões em bens, como imóveis e investimentos financeiros, praticamente o mesmo patamar do pleito passado.

0: Além dele, o candidato do PDT, Alexandre Calil, também já fez o registro da chapa com o vice Carlos Moscone, do PSDB, na coligação Cuidar de Minas. Com a entrada oficialmente de Cleitinho Azevedo, do Republicanos, na disputa, Minas Gerais terá ao todo 11 chapas ao governo estadual. A novela envolvendo o senador foi encerrada na última sexta-feira, após o parlamentar e a bancada do Republicanos em Minas conseguirem convencer o presidente nacional da sigla, Marcos Pereira, a recuar da intenção de excluí-lo do pleito. Para isso, o senador precisou se desculpar publicamente pelas idas e vindas na definição. A resistência ocorreu após a demora de Cleitinho em decidir se seria candidato, alegando estar de luto pela morte do irmão. Os partidos têm até este sábado, 15 de agosto, para fazer o registro das candidaturas. É isso, Fred. Uma excelente segunda-feira para você. Boa semana a todos.
1: 5:48, seguimos pelo Sudeste, agora vamos para o Rio de Janeiro, temperatura de momento de 21 graus, choveu nessa madrugada no Rio, vários pontos da cidade, hoje a máxima não passa dos 26, beirada de tempo aí no Rio, que teve um final de semana de muito calor. O Gabriel Freitas já está aqui com a gente, começo de semana, claro que no Rio a gente vai acompanhar aí as repercussões do debate, ontem, né, o primeiro debate entre os candidatos ao governo do estado, alguns candidatos presentes. E uma ausência importante, né? O líder das pesquisas. E aí, Gabriel, tudo bem com você? Bom dia.
2: Bom dia, Fred. Bom dia para o nosso ouvinte aqui no Primeiras Notícias. Também uma ausência muito comentada, né? Por todos os candidatos que estavam presentes nesse primeiro debate da TV Bandeirantes e muitos conflitos também com relação à ligação de alguns candidatos com deputados que estiveram envolvidos com esquemas criminosos, como por exemplo o Rodrigo Bacelar. O William Siri atacando muito Douglas Russo, tentando associar Rodrigo Bacelar, ex-presidente da Alerj. Anthony Garotinho também falando muito contra o ex-governador Cláudio Castro, fazendo associação dele também com o candidato Douglas Ruas e outros detalhes importantes aí que agora vão mostrar pra gente até outubro como esses candidatos vão se comportar, como em todo pleito, né? Tentando acusar outros, fazendo ligações para fazer com que o eleitorado decida por ele, não pelo próximo, né? Pelo outro ali do lado. Então tivemos alguns conflitos interessantes, mas claro que o que mais chamou a atenção foi essa ausência de Eduardo Paes, muito comentado sobre os outros candidatos também.
1: Fred. Com um argumento bem mais ou menos, né? Diz que foi orientado pela assessoria jurídica de que a campanha só começa no dia 16, então ele não deveria participar do debate agora. Enfim, ele sabia que ia ser alvo e preferiu não participar, assim como outros candidatos. Infelizmente, quem perdeu foi o eleitor, né? Quais são os outros assuntos aí que você traz pro Rio pra gente?
2: A gente não tem como falar daquele acidente que aconteceu no sábado, chocante, né? Uma família dilacerada por conta desse acidente aéreo, 3 integrantes de uma mesma família morrendo. Eles são 3 colombianas, além do piloto do helicóptero que caiu ali na proximidade da vista chinesa. São vários voos panorâmicos que acontecem na cidade todos os dias, né, Fred? A gente sabe muito bem. E esse voo acabou caindo no sábado. Prefeitura do Rio, logo depois do acidente, pediu uma ajuda da ANAC para tentar fiscalizar melhor, agilizar as investigações e tentar suspender os voos panorâmicos aqui no Rio de Janeiro até a conclusão dessa investigação, algo que não aconteceu, algo que também foi muito comentado pelos parentes dessas vítimas, né? A Sofia que viajava com a Lida Rocio Cubillos, de 59 anos, a Wendy Manrique Cubillos, de 37 anos, e a Sofia, né, que foi a única que foi identificada até agora, Sofia Murilo Manrique, de 17 anos, influenciadora digital na Colômbia. Já houve a identificação oficial dela no IML, no Instituto Médico Legal aqui do Rio de Janeiro, e ainda faltam alguns trâmites para a identificação das outras 3 pessoas que estavam nesse voo, inclusive o piloto. Só depois disso é que vai poder, né? Os corpos vão ser finalmente liberados para traslado, então, para a Colômbia, né? De onde são as 3 turistas que estavam dentro desse helicóptero. O consulado da Colômbia, inclusive, diz que acompanha a família, disponibilizou uma intérprete para ajudar nos procedimentos lá no Instituto Médico Legal. E o que chamou muito a atenção, Fred, é o relato dos parentes que estavam aguardando esse voo chegar, porque eram 3 no helicóptero, outros 3 que estavam no centro onde fica essa empresa de voos panorâmicos. Essas outras 3 pessoas embarcariam na sequência e eles disseram que só ficaram sabendo do acidente, né, que acabou vitimando essas 3 pessoas pela internet. A empresa não explicou diretamente para eles que o voo tinha caído, né? Que o helicóptero tinha caído, e sim que o voo tinha precisado

0: fazer um pouso forçado. E aí eles comentaram bastante ontem no IML, a nossa repórter Isa Morena acompanhou a situação e agora há todo esse trâmite de investigação. A ANAC investigando, o CENIPA, na verdade, investigando junto com a Polícia Civil, já tem uma câmera que foi identificada, né, nos destroços já identificada, e as imagens vão servir também para ajudar a identificar o que causou esse acidente, mas agora toda uma investigação e todo o processo também de identificação desses corpos até a divulgação do sepultamento e também do traslado desses três corpos de turistas aqui no Rio de Janeiro.
1: Fred. Tá certo, Gabriel Freitas com os detalhes, e a gente segue nessa cobertura nessa segunda no Rio de Janeiro sobre esse acidente no final de semana no Rio. Agora são 5:52, vamos para São Paulo, vamos pegar a ponte aérea para dar bom dia pro Pedro Fagundes. São Paulo, 15 graus, hoje não passa muito disso, 17 a máxima, céu nublado. E quais são os assuntos por aí, Pedro? Bom dia para você.
2: Bom dia, Fred, bom dia também aos ouvintes do CBN Primeiras Notícias. Olha, aqui em São Paulo, a nossa reportagem deve acompanhar a investigação de um caso que é muito triste, que marcou este domingo de Dia dos Pais. Duas meninas de 3 e 5 anos foram encontradas mortas dentro de um carro na cidade, na região da cidade Dutra, que fica na zona sul aqui da cidade. O pai das crianças, de 24 anos, se apresentou na delegacia e disse que havia matado as filhas motivado por ciúmes da ex-companheira. A segurança pública também ela vai ser tema do nosso noticiário político. Isso porque tanto o candidato à presidência pelo PSD, Ronaldo Caiado, quanto o candidato ao governo de São Paulo pelo PT, Fernando Haddad, vão apresentar os planos de governo sobre segurança pública às sedes de seus partidos agora pela manhã. Na semana passada, o nosso repórter Pedro Pupulin já havia adiantado que os programas devem falar em câmeras corporais com gravação ininterrupta e também um programa de alistamento civil para os jovens. Também vamos acompanhar a repercussão do primeiro debate entre os candidatos ao governo do estado, que foi exibido ontem pela TV Bandeirantes. O debate foi um confronto direto entre o governador e o candidato à reeleição Tarcísio de Freitas, do Republicanos, e o Fernando Haddad, do PT. Bem, são esses os destaques dessa segunda-feira, Fred. Bom dia para você e também aos nossos ouvintes do CBN Primeiras Notícias.
1: Bom dia, Pedro. 5:54 agora.
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1: Nas férias do Cassiano Ribeiro, seguimos com o Rafael Salomão, editor assistente da Globo Rural aqui no CBN Agro, acordando o Brasil com o destaque do dia para o campo. E aí, qual é o assunto de hoje? Bom dia, Rafael.
5: Bom dia, Frederico Goulart, bom dia, ouvintes da CBN, uma excelente segunda-feira para vocês. O mercado de açúcar está no centro de mais um impasse aí nas relações comerciais entre Brasil e Estados Unidos. E essa discussão preocupa principalmente as usinas do Nordeste do Brasil. Por quê? O açúcar brasileiro que vai para o mercado americano está sujeito a uma cota, que antes era isenta de tarifa. E a parte da indústria que atende essa demanda é a que está no Nordeste. Aí veio o tarifaço imposto pelo presidente dos Estados Unidos, Donald Trump. E qual é a situação de agora? O açúcar foi incluído na tarifa de 25% e ficou de fora do adicional de 12,5%. Só que o governo americano reduziu a cota de exportação do Brasil de 155.900 para 100 mil toneladas. Aí ficou assim: o que está dentro da cota, 25%, o que está fora, 37,5%. E na semana passada teve um novo episódio dessa discussão. Quem fez a reportagem foi o Rafael Valendorf, em Brasília. Ele teve acesso às informações de um relato da representação agrícola brasileira em Washington. O governo dos Estados Unidos indicou, de acordo com esse relato, que pode recompor a cota de exportação de açúcar do Brasil, desde que receba propostas comerciais que considere satisfatórias. O informe da representação brasileira afirma que quem deu esse aviso foi o vice-secretário de Agricultura, Stephen Vaden. Integrantes do governo brasileiro que conversaram com a reportagem da Globo Rural têm a avaliação deles sobre isso. Entendem que o vice-secretário deu uma indicação clara de que o

0: governo Trump quer usar essa medida em uma negociação. E o principal objetivo seria o de facilitar a entrada do etanol americano no mercado brasileiro. Era isso por hoje. Bom dia e uma boa semana.
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3: A principal atenção para o motorista que deixa São Paulo em direção ao interior é na rodovia Anhanguera. Um acidente grave entre um caminhão e um carro bloqueia a pista expressa no sentido do interior, na região dos quilômetros 21 e 22. A ocorrência foi registrada por volta das 4h50 da manhã, na altura do cemitério Getsemane, Anhanguera. Duas pessoas morreram e outras três estão em atendimento. Por conta do acidente, o congestionamento já chega ao quilômetro 25 da Anhanguera. A concessionária, ela calcula mais de uma hora para atravessar o trecho pela pista expressa. Então, para quem ainda está na capital e vai seguir para o interior, a principal alternativa é evitar a Anhanguera e usar a rodovia dos Bandeirantes. Agora são 5h58.

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1: Na sequência, você fica com Milton Jung e Cássia Godoy em mais uma edição do Jornal da CBN, abrindo essa semana. E o Primeiras Notícias volta amanhã, às 5 horas da manhã, em ponto. Você estará por aqui comigo, Diogo Bugalho?
2: Amanhã, Ana Paula Jaume, de volta aqui.
1: Tá certo. Obrigado pela sua presença aqui hoje. Volte sempre,
2: viu? É sempre um prazer estar com vocês aqui no Primeiras Notícias, com você, Fred, e com você, nosso ouvinte também. Até a próxima.
1: Diogo Bugalho na produção, Renato Silva, Ricardo Garcia nos trabalhos técnicos. Boa semana, até mais.
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Segunda-feira, 10 de agosto de 2026. Mais de 58 mil imóveis continuam sem luz no Rio Grande do Sul, 48 horas depois do vendaval que atingiu o estado. As rajadas danificaram 26 torres de transmissão de energia. Algumas cidades estão funcionando à base de geradores enviados pelo governo ou pelas concessionárias. As empresas mantêm centenas de equipes em campo para tentar normalizar o serviço. O endividamento chegou a 85% das famílias de baixa renda e bateu recorde no mês de julho. Os dados são da Conferência da Confederação Nacional do Comércio. A parcela de familiares endividados e de famílias endividadas que ganham até 3 salários mínimos alcançou o maior nível da série histórica, refletindo o forte comprometimento do orçamento dos brasileiros de menor poder aquisitivo. Uma aposta de Fortaleza acertou as 6 dezenas da Mega Sena e levou o prêmio de 165 milhões de reais. A aposta foi feita em formato de bolão com 15 números apostados em 100 cotas. Apesar de o prêmio principal ter saído para uma única aposta, o valor será dividido entre os participantes do bolão. Os números sorteados foram 02, 05, 10, 35, 40 e 53. Horário de Brasília, 6 e 2.

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1: 6 e 2.

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1: Olá, muito bom dia a você. Este é o Jornal da CBN. Eu sou Milton Jung e ao nosso lado está Cássia Godoy. Bom dia, Cássia.
2: Bom dia, Milton. Bom dia aos ouvintes do Jornal da CBN.
1: Fique agora mais bem informado com os destaques desta segunda-feira, 10 de agosto de 2026.
2: A TV Bandeirantes promoveu neste domingo o primeiro debate entre os candidatos aos governos estaduais.
1: Participaram dos confrontos os postulantes de 12 estados, incluindo São Paulo, Rio de Janeiro, Ceará, Paraná e Bahia, além do Distrito Federal.
2: Em São Paulo, o embate entre o governador Tarcísio de Freitas e o ex-ministro Fernando Haddad foi nacionalizado com trocas de ataques sobre a condução da economia e os repasses do governo federal ao estado.
3: Você realmente não tem nenhum conselho para dar para o presidente da República, você que esteve na fazenda esse tempo todo? Nós precisamos de ajuste ou não precisamos? É isso que nós precisamos saber, Haddad.
4: O Tarcísio, o presidente Lula vai entregar a menor inflação acumulada em 4 anos, a menor taxa de desemprego da história e o dobro do crescimento do período Temer-Bolsonaro. Qual o conselho que você daria? Fazer o que o Bolsonaro fez?
3: A gente continua com a taxa de crescimento baixa, a gente continua com a taxa de investimento baixa, a gente continua com a produtividade baixa e a gente está caminhando para uma situação problemática, uma situação de recessão.
1: O ex-ministro questionou as privatizações promovidas pela atual gestão, citando a Sabesp e as linhas de trem.
2: O governador justificou as entregas à iniciativa privada por razões de eficiência e necessidade de investimentos.
1: Na área de segurança pública, Fernando Haddad criticou a gestão estadual e citou a infiltração de facções criminosas no estado, cobrando responsabilidades sobre a atuação do ex-secretário Guilherme de Ritchie.
2: Tarcísio defendeu as ações da pasta, destacando operações conjuntas com o Ministério Público e o alcance dos menores índices de homicídios da história de São Paulo.
1: O debate registrou momentos de tensão em torno de temas como a desocupação da favela do Moinho, no centro da capital.
3: Tivemos a coragem, por exemplo, de desmobilizar o Moinho. Ninguém queria entrar no Moinho. E nós fomos lá, tiramos, prendemos o traficante do Moinho. Por sinal, nós temos uma cena ruim, que é a cena de membros do poder, inclusive o doutor Fernando Haddad, no palco com a traficante que comandava o tráfico na favela do Moinho, depois da operação. Nós temos coragem para resolver o problema.
4: Ô Tarcísio, que deselegância, rapaz. Acho que eu vou saber quem é do tráfico. Você acha que eu conheço o tráfico como você conhece? Se você sabia que ela era uma traficante, por que você não foi lá prender?
2: Agora são 6:05.
1: No Rio de Janeiro, o primeiro debate entre os candidatos ao governo do estado foi marcado por intensos ataques ao ex-prefeito Eduardo Paes, que lidera as pesquisas e não compareceu ao evento.
2: O encontro contou com a presença dos candidatos Douglas Ruas do PL, Antony Garotinho do Republicanos, William Siri do PSOL e André Marinho do Novo.
1: Presidente da Assembleia Legislativa, Ruas foi outro alvo dos participantes, como o William Siri do PSOL.
5: Você, há poucos meses atrás, falou e disse: meu sonho é ver você, Rodrigo Bacelar, como governador, não quero ir pro TCE, não. Isso na Alerj, foi a público. Então, Douglas de hoje, a grande questão é o seguinte: se nós não tivéssemos uma operação da Polícia Federal colocando Rodrigo Bacelar na cadeia, ele seria o governador.
6: Para deixar bem claro, eu não sou candidato de ninguém. Eu tenho uma identidade própria. Eu sou Douglas Ruas, sou um servidor público de carreira. Nos últimos 12 anos, servi em diferentes funções públicas e nunca escolhi chefe. Sempre

0: Escolhi a missão. E pela primeira vez na história, um deputado foi preso e eu, como presidente, não submeti ao plenário para avaliação, porque entendo que não cabe.
1: 6:06.
2: No Ceará, o primeiro debate entre os candidatos ao governo do estado reuniu o atual governador Elmano de Freitas, do PT, e Ciro Gomes, do PSDB. O candidato Pedro Brito, do Novo, não compareceu.
1: O atual governador tentou associar Ciro Gomes ao bolsonarismo por causa da articulação de uma aliança que motivou a briga entre a ex-primeira-dama Michele e o senador Flávio Bolsonaro.
3: É por isso que aqui e acolá o pessoal está dizendo que você é mesmo cironaro, porque você confunde o que é o governo do presidente Lula, que melhora a vida do povo, e está aí de braço dado com a turma do Bolsonaro. Nós não.
1: 30 segundos para a réplica, candidato.
4: O sangue está esquentando e a elegância está indo embora. Ele sabe, me conhece há 40 anos, eu pelo menos, já, ele sabe que eu não tenho nada a ver com candidato nenhum. Eu fui candidato a presidente da República, você sabe disso, 4 vezes. E o último debate que eu participei, se duvidar, foi eu e o Lula e o Bolsonaro. Nós discutimos claramente, porque eu represento outra coisa. O resto é para fazer intriga com você.
2: No Paraná, o senador Sérgio Moro, do PL, não participou do primeiro debate entre os candidatos ao governo promovido pela TV Bandeirantes.
1: Os candidatos Requião Filho, do PDT, e Sandro Alex, do PSD, criticaram o ex-juiz da Lava Jato por ter faltado ao debate.
5: Eu tinha tantas perguntas pro Sérgio Moro, queria saber dele, que fala tanto em corrupção, sobre as diversas denúncias que eu fiz aqui no Paraná. Você não conhece nem contra quem você está disputando, muito menos conhece o Paraná. Pode sair debaixo da cama, já acabou o debate, espero você no próximo.
6: Fica aqui, inclusive, uma sugestão para todos os sites, TVs, rádios e blogs. Qual é o adjetivo que ele merecia ter por não aparecer no debate de hoje aqui do Paraná? Fica a critério da população.
1: Em Brasília, a governadora do Distrito Federal, Celina Leão, do Progressistas, foi o principal alvo de críticas.
2: A crise envolvendo o BRB e o Banco Master centralizou os ataques de adversários, como Leandro Graz, do PT, e José Roberto Arruda, do PSD.
7: Arruda, o governo Ibanez Celina causou no BRB um rombo estimado entre 8 e 13 bilhões de reais. Bilhões. Essa negociata com o Master é o maior escândalo de corrupção da história do Brasil. O Ibanez fugiu do governo, a vice disse que não tem nada a ver com a história.
8: Espero que a justiça e o Banco Central respondam.
9: Bate bem ensaiado, né? Eu sou o alvo do debate, uma caça-leoa aqui, né? Mas na selva quem caça é a leoa. Um rombo de 5 bilhões de reais, que eu resolvi na semana passada, na sexta-feira. Um banco que realmente estava num estado de dificuldade. Nenhum dos candidatos que estão aqui vieram para nos ajudar. Eu estou sozinha tentando salvar um banco.
2: Também houve debates na Bahia, no Rio Grande do Sul, Amazonas, Goiás, Rio Grande do Norte, Maranhão. Em Minas Gerais, o confronto foi adiado para o dia 16. Devido a acertos e indefinições de coligações acordados entre a emissora e os partidos.
1: Agora são 6:09.
2: O Congresso Nacional retoma os trabalhos presenciais hoje, uma semana depois do fim do recesso, sob o regime de esforço concentrado.
1: O trabalho foi negociado pelos presidentes da Câmara, Hugo Mota, e do Senado, Davi Alcolumbre.
2: As sessões plenárias serão concentradas em apenas 2 semanas até o primeiro turno das eleições, visando liberar os parlamentares para a campanha eleitoral e suas bases.
1: Na Câmara dos Deputados, a prioridade da semana inclui o projeto que autoriza o uso de receitas extras do petróleo para reduzir tributos sobre combustíveis.
2: Em contrapartida, propostas com forte apelo ideológico, como o projeto de combate à misoginia e a elevação do teto do MEI, enfrentam forte resistência e falta de consenso entre os líderes partidários.
1: A pauta legislativa do período é pressionada pelo prazo de validade de diversas medidas provisórias econômicas e de socorro emergencial.
2: Entre as matérias urgentes estão a concessão de crédito a exportadores, ampliação de fundos garantidores para veículos sustentáveis, o programa de renegociação de dívidas e o fim da taxa das blusinhas.
1: O superintendente da Associação Brasileira da Indústria Têxtil e de Confecção é contra a votação da medida e a favor da retomada da cobrança da taxa.
2: Fernando Pimentel classifica a manutenção da desoneração como concorrência desleal com o mercado interno.
10: Nós encaminhamos várias emendas a essa MP. Tá, então, isso é o jogo do Congresso. E, obviamente, vamos trabalhar para que ela caduque, porque é um absurdo essa MP A proposta dela é destaxar o chinês, o asiático e taxar quem produz aqui dentro cada vez mais. Então,

0: é um nonsense completo e nós estamos trabalhando e vamos trabalhar para que isso não prospere.
1: No Senado, a agenda de votações definida para a semana foca no Programa de Desenvolvimento da Indústria de Fertilizantes, além de projetos que instituem o Estatuto do Aprendiz e o Estatuto da Vítima.
2: Os senadores também devem apreciar a liberação de créditos extraordinários voltados para o combate a incêndios florestais e o auxílio a famílias atingidas por desastres climáticos.
1: Matérias de grande impacto institucional e de autoria do Poder Executivo, como o fim da escala 6x1 e a proposta de segurança pública, foram adiadas e não devem ser apreciadas antes do pleito.
2: Análise dos vetos presidenciais que trancam a pauta do Congresso também foi postergada com expectativa de deliberação conjunta apenas após o encerramento do processo eleitoral.
1: Para tentar destravar algumas propostas, o presidente Lula deve se reunir hoje com Davi Alcolumbre.
2: Na semana passada, os dois tiveram um primeiro encontro após meses sem se falar desde que o presidente do Senado comandou a rejeição à indicação de Jorge Messias para a vaga que está aberta no STF.
1: Você está acompanhando os destaques do Jornal da CBN desta segunda-feira.
2: O Pix é a instituição de maior confiança dos brasileiros, segundo o levantamento da Genial Quest, divulgado neste domingo.
1: O mecanismo desenvolvido pelo Banco Central alcançou 80% de aprovação da população, superando instituições tradicionalmente líderes de credibilidade no país, como a Igreja Católica e as Forças Armadas.
2: Na sequência do ranking de credibilidade liderado pelo Pix, a Igreja Católica aparece com 76% de confiança da população.
1: A pesquisa Genial Quest também avaliou as urnas eletrônicas, que aparecem em um patamar intermediário, com 65% de confiança.
2: Em evento, no encerramento da semana do sistema eletrônico de votação, o presidente do Tribunal Superior Eleitoral, ministro Cássio Nunes Marques, rebateu os questionamentos à sua credibilidade.
3: Ao longo de 3 décadas, o sistema eletrônico de votação brasileiro consolidou sua credibilidade por meio do aperfeiçoamento tecnológico e de mecanismos de fiscalização e auditoria, garantindo segurança e transparência ao processo eleitoral e aos resultados das urnas. Desacreditar o sistema de votação brasileiro é desconvidar o eleitor brasileiro a participar da maior festa democrática do Brasil.
1: Agora são 6h14.
2: Um ex-inspetor da ANAC alertou a agência, anos antes do acidente com o voo 2283, que a Voipass reaproveitava peças em aviões.
1: O funcionário trabalhava 16 anos na agência e foi exonerado no ano passado, após ter feito denúncias a órgãos internacionais sobre o reaproveitamento ilegal de componentes.
2: Segundo o Fantástico, o ex-servidor alega ter sofrido perseguição interna na agência reguladora.
1: O relatório da Polícia Federal, que indiciou 16 pessoas, aponta que a empresa operava sob uma cultura sistêmica de omissões, pressionando equipes a não registrar panes nos diários de bordo.
2: Segundo as apurações, o sistema de degelo da aeronave que caiu em Vinhedo falhou pelo menos 15 vezes em voos anteriores, sem a devida anotação técnica.
1: O acidente que matou 62 pessoas completou 2 anos ontem.
2: Em nota, a ANAC afirmou que instaurou um processo administrativo interno para verificar a conduta de seus servidores e checar as auditorias do setor.
1: 6h15.
2: O Flamengo venceu Vitória por 2-0 no Maracanã e reduziu a distância para o Palmeiras na liderança do Campeonato Brasileiro.
1: Com o resultado, o vice-líder chegou a 42 pontos e diminuiu a diferença para o time paulista, que tropeçou em casa, empatou em 0-0 com o Internacional e soma 48.
2: O terceiro colocado é o Atlético Paranaense, que venceu o Santos por 2-0. E jogou a equipe de Neymar para a zona de rebaixamento.
1: Nos outros jogos de domingo, o Corinthians venceu o Bragantino por 2-0, Cruzeiro derrotou o Mirassol por 3-1 e Bahia e Vasco ficaram no 0-0.
2: Pela 15ª rodada do Campeonato Brasileiro Feminino, o Corinthians goleou o Santos por 4-1 e o Grêmio derrotou o Cruzeiro por 2-0.
1: O São Paulo venceu o Bragantino por 1-0, mesmo placar da vitória do misto do Mato Grosso sobre o Juventude. Vitória Internacional empataram por 2-2.
2: João Fonseca perdeu para o americano Ben Shelton por 2-0 e foi eliminado nas oitavas de final do Master Mill de Montreal.
1: Na partida contra o

0: número 10 do ranking mundial, o brasileiro chegou a sofrer uma torção no tornozelo direito durante o segundo set.
1: O próximo desafio de João Fonseca será o Master 1000 de Cincinnati, que começa quinta-feira nos Estados Unidos. Esses são alguns dos destaques de hoje do Jornal da CBN. Você é nosso convidado, participe, mande sua mensagem e o seu WhatsApp para o número 99911-9981. 99911-9981. Use o DDD11. 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
0: 6:17.
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2: 6:18.
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4: Olá, ouvinte CBN, muito bom dia para você que já acorda ligado aqui na rádio que toca notícia. Segunda-feira apenas começando e com movimentação tranquila na zona sul do Recife, no bairro do Ipicep, tudo tranquilo na rua GM Lefavre. Na Mascarinhas de Moraes tem trânsito bom nos dois sentidos e a Avenida Boa Viagem segue com fluidez em toda a extensão da via, sendo uma ótima opção para você que nesta manhã de segunda-feira segue do bairro de Piedade, em Jaboatão dos Guararapes, para o bairro do Derby, na área central do Recife. 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Daqui a pouco eu tô de volta com mais informação de trânsito para você. Ayrton Vasconcelos para a CBN Recife.

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0: mais uma segunda-feira. São 6 horas e 22 minutos no Recife. Hoje é dia 10 de agosto de 2026. 222 dias do ano, faltando 143 para terminar.
1: A maré neste momento está baixando. Às 8 horas e 14 minutos, ela chega a 34 centímetros. Às 2h23 da tarde, vai a 2h11. Às 8h31 da noite, a 48 centímetros. A previsão para esta segunda-feira, 10 de agosto, no Recife, o tempo prevê sol com algumas nuvens, chuva rápida durante o dia e a noite. A mínima na madrugada foi de 22, a máxima será de 30 graus.
2: Bom dia para você que nos acompanha aqui na CBN Recife, nos destaques do JC Digital de hoje. Nuni Marques: desacreditar as urnas é desconvidar o eleitor da eleição. Presidente do TSE, ministro Nunes Marques, defende transparência e combate à desinformação no processo eleitoral. Homem morre após se afogar durante mergulho em Noronha. Ex-marido de Maria da Penha é preso em Natal por descumprir medida judicial. No fim da pré-campanha, João Campos faz giro e Raquel Lira reforça ações do mandato. E Náutico sai na frente, mas cede empate ao Atlético Goianiense nos aflitos pela Série B do Brasileirão.
0: Diário de Pernambuco, já nas ruas e sempre no papel, manchete principal: força do eleitorado evangélico pode ser decisiva nas eleições. Em Pernambuco, representa 25,2% da população, com quase 2 milhões de pessoas postulantes a cargos do Poder Executivo e do Legislativo, devem buscar alianças e acordo com essa parcela dos eleitores. Série B, jogando em casa, Náutico cede empate. Timbu enfrentou o Atlético de Goiás ontem. O jogo terminou em 1-1. O resultado não foi bom para os pernambucanos. Ainda, conta de luz mais cara exige que o consumidor mude de hábitos. Defesa: 920 mil meninas alistadas no Exército Brasileiro. Traumas: famílias têm suas vidas marcadas pelos feminicídios. Violência contra a mulher: mais de 782 mil atendimentos realizados no país.
1: Folha de São Paulo: consumo fraco, crédito caro e endividamento pressionam varejistas. Tarcísio e Haddad nacionalizam primeiro debate em São Paulo. O estado de São Paulo: segurança e o papel federal no estado dominam debate em São Paulo. PT e PL turbinam fundo para candidatos ao Senado. O Globo: classe média se aperta e venda de imóveis compactos dispara. Ausente: pais vira alvo de rivais no Rio que frisam respaldo de Flávio ou Lula.
2: E alguns dos destaques do portal da CBN Recife: polícia prende homem após achar drogas em frangos congelados no aeroporto de Noronha. Golfinho é encontrado morto na praia de Candeias, em Jaboatão dos Guararapes. E mulher é presa por tentar jogar filho pela janela de apartamento em Jaboatão.
0: E a Folha de Pernambuco também nas bancas, nas ruas e no papel: fé em Nossa Senhora da Cabeça. As celebrações começaram ontem na Igreja Madre de Deus, no bairro do Recife, seguindo até o próximo sábado. Como fugir do preço dinâmico nas compras online? No comércio virtual, algoritmos analisam cliques, histórico de compras e outros dados para definir valores. Náutico fica no empate em jogo contra o Atlético.
1: O esporte

venceu no sábado pela mesma rodada da Série B. Os Leões quebraram o jejum de 9 rodadas sem vitória, agora ocupando o 8º lugar.

0: última atualização, né, da reportagem não teve retorno. Ontem, no domingo, após banhistas encontrarem a carcaça do golfinho, o Núcleo de Monitoramento Ambiental Marinho de Jaboatão, ligado à Prefeitura, foi acionado para identificar o animal da espécie boto cinza.
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2: Muito bom dia, Eduardo Hauen.
3: Bom dia, Milton. Bom dia, Cássia. E bom dia a todos os ouvintes.
4: Bom dia, Eduardo.
2: Hauen, Camila escreveu para nós. Ela é de Santo André e diz assim, ó. Eu fico confusa quando vou à academia. Vejo pessoas carregando aquelas garrafas grandes de água. E não sei se isso é realmente necessário. Tenho medo de beber muita água, me sentir mal, ficar com o estômago cheio durante o treino. Então, quanta água devemos beber enquanto fazemos musculação ou exercício aeróbico?
3: Bom dia, Camila. Camila, a resposta é calma, não precisa daquele galão de água ali do nosso lado o tempo todo. O ideal ali antes de começar o treino já é chegar hidratado. Então, tomar ali um copo, uma hora até duas horas antes do exercício já é o ideal. E durante o treino, aí varia muito a intensidade, o local. Por exemplo, um treino de musculação no ambiente de academia, com temperatura de ar-condicionado, ali na temperatura ambiente agradável, ou um aeróbico ali na esteira, na bike, dentro de uma hora, beba quando se sentir sede. Então, pequenos goles, vai bebendo aos poucos. Não precisa, Milton e Cássia, não precisa forçar ali beber muita água ali durante o exercício. Principalmente para não dar o que a Camila se preocupa mesmo, esse desconforto. Imagina, você está correndo na esteira e tomar 1,5 litro, 2 litros de água, fica aquele barulho ali no estômago e incomoda mesmo. Agora vai um alerta muito importante, Milton. Beber água, né, demais também não é interessante. Então, a pessoa que se força ali tomando muita água, a gente vai perdendo ali na urina, ali muito sódio. E isso vai fazendo uma coisa que a gente chama hiponatremia, falta de sódio no sangue. Aí você começa a ficar mal-estar, confusão mental. E também isso é ruim. Então, a gente não pode exagerar nem na água. Isso é muito importante as pessoas saberem disso. E logo, quando acabar um treino desse, vai sentir sede? Toma água. Então vai tomando aos poucos. Então, normalmente, Milton, num treino ali de uma hora, de 400 ml, treinos que você não sua muito, até uns 800 ml, aquele treino que você sua mais. Agora, treino longo, mais de uma hora e meia, duas horas, que você fica suando bastante, aí sim, aí você vai, além da sede, você tem que avaliar ali se ficou, perdeu 1-2 litros de água ali, de peso, né? Pesou antes e pesou depois do exercício, aí você pode tomar 1,5 vezes a mais. Por exemplo, perdeu um quilo, tomar 1,5 litro de água imediatamente após. E se perder muito líquido mesmo, a gente pode até, a gente dá preferência, Milton, aquelas bebidas isotônicas que tem sódio, que daí consegue manter ali a água dentro do corpo. E não existe melhor jeito de saber se você está tomando água adequada ou não, é a cor do xixi. Então a urina ali tem que estar um amarelo claro. Se está muito branca, está tomando muita água. E se ficar muito escura, concentrado, né, aí pode ser que você está faltando um pouquinho de água no seu treino. Então acho que é um excelente parâmetro para a gente saber se a gente está tomando água do jeito certo ou errado.
2: Tá, só quero entender uma coisa, porque você falou aí que depois do treino, 1,5 litro de água até. Mas isso aí não é numa bolada só, né?
3: Não, então, aí se você suou muito, né, se perdeu, por exemplo, 1,5 litro de peso, 1 litro de 1 quilo de peso, assim, você pesou antes do exercício e depois, aí você pode fazer 150% do que você perdeu. Então você toma 1,5 litro baseado naquilo que você perdeu. Agora, treino de musculação e um aeróbico de academia, geralmente a gente não perde tudo isso.
2: Muito obrigado e até mais.
3: Até mais.
4: Até.
3: Bom dia a todos.
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segunda-feira, 10 de agosto de 2026. O Congresso Nacional retorna ao trabalho hoje, depois do recesso parlamentar. Os parlamentares vão concentrar os esforços para votar projetos em plenário e nas comissões. Entre as propostas que...

0: decisão de andamento está a medida provisória que acaba com a taxa das blusinhas. Se o texto for aprovado, o imposto volta a ser cobrado em setembro. A comissão que analisará o texto ainda não foi instalada. A TV Bandeirantes promoveu no domingo o primeiro debate entre os candidatos aos governos estaduais. Participaram os postulantes de 12 unidades da federação, incluindo São Paulo, Rio de Janeiro, Paraná e Distrito Federal. Em São Paulo, o embate entre o governador Tarcísio de Freitas e o ex-ministro Fernando Haddad foi nacionalizado com trocas de ataques sobre a condução da economia e os repasses do governo federal ao estado. No Rio de Janeiro, o debate foi marcado por intensos ataques ao ex-prefeito Eduardo Paes, que lidera as pesquisas e não compareceu. O encontro contou com a presença dos candidatos Douglas Ruas, do PL, Antônio Garotinho, do Republicanos, William Siri, do PSOL e André Marinho, do Novo. No Paraná, o senador Sérgio Moro, do PL, não participou. Em Brasília, a governadora Celina Leão, do Progressistas, foi o principal alvo de críticas. A crise envolvendo o BRB e o Banco Master centralizou os ataques de adversários, como Leandro Graz, do PT, e José Roberto Arruda, do PSD. No horário de Brasília, 6h34.
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2: 6:35.
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Ontem foi o dia dos pais e me lembrei de Belchior, que cantava uma dor que virou hino. A de perceber que depois de tudo que a geração dele fez para ser diferente, seguia parecida com os pais, morando na mesma vida que jurou superar. Repara no tom da música, é constatação de derrota. Repetir os pais ali era fracasso. Décadas depois, Renato Russo pegou essa mesma briga e devolveu com outra perspectiva. Lembrou que os pais que a gente culpa por tudo também foram crianças, afinal. Também estavam improvisando. Gente inacabada tentando dar conta de gente começando. E deixou no ar a pergunta que humaniza o conflito entre gerações. E você? O que vai ser quando crescer?

Junto às duas músicas e aparece um retrato do nosso tempo. A geração atual venceu a batalha que Belchior perdeu. Conseguiu ser radicalmente diferente dos pais. Aboliu o limite que sufocava, a hierarquia fechada que humilhava, as surras de cinto, os gritos, o medo como ferramenta de educação. E parte disso foi avanço civilizatório, sem saudosismo aqui. O ponto é outro. Na pressa de jogar fora o que machucava, foi junto muita coisa que sustentava. A rotina, a autoridade amorosa, o não dito sem pedido de desculpa, a mesa de jantar com todo mundo sentado sem celular, o adulto que decidia por que era adulto e criança podia ser só criança. Aí chega o dado que

0: sombra, esta será a primeira geração com desempenho cognitivo menor que a anterior. Primeira vez na história moderna que a curva desce em vez de subir. Nossos pais erraram muito. Só que erraram presentes, com limite e mesa posta. A gente erra moderno, terceirizando a infância para uma tela que não ama ninguém. Professores esgotados por serem exigidos a cumprir uma tarefa que é, intransferivelmente, dos pais. Belchior sofria por repetir os pais. Hoje, repetir alguns padrões deles seria quase uma bênção. O segredo nunca foi jogar tudo fora. Era separar o que fere do que sustenta. E essa peneira, cada geração precisa fazer com as próprias mãos.
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2: A Confederação Nacional do Comércio estima que este Dia dos Pais tenha movimentado cerca de 8 bilhões e meio de reais neste ano. Isso significa uma alta real de 3% no faturamento. Neste domingo, pais levaram os filhos para o jogo do Palmeiras em São Paulo. Em Belo Horizonte, houve concerto gratuito da Orquestra Sinfônica de Minas Gerais.
3: O Dia dos Pais movimentou o comércio e diferentes pontos de encontro pelo Brasil neste domingo. Em várias cidades, pais e filhos aproveitaram a data para almoçar juntos, passear, ir ao estádio e participar de eventos especiais. Em São Paulo, a reportagem da CBN acompanhou o movimento nos arredores do estádio do Palmeiras, na zona oeste da capital. A Rua Palestra Itália e as ruas próximas ficaram cheias de torcedores, principalmente pais acompanhados dos filhos. Teve gente que viajou de outras cidades para passar o domingo em família e assistir ao jogo. Foi o caso do Danilo e do Daniel, que vieram de Bauru, no interior de São Paulo. Os dois foram pela primeira vez ao estádio do Palmeiras e escolheram justamente o Dia dos Pais para fazer o passeio.
4: Presente, Dia dos Pais, está muito feliz. Palmeirense, desde criança, vontade de ver o Allianz e não consegui, agora estou aqui, se Deus quiser.
5: É a primeira vez também no estádio?
4: Primeira vez também, é isso.
5: Você é a história de torcer o Palmeiras, o pai torce dele sempre, né? Então a gente está acostumado com isso, nesse ambiente, né? Então para nós é muito gratificante vir prestigiar o jogo, né? E aproveitar o Dia dos Pais junto também, né? Isso é o mais importante.
3: Os bares e restaurantes da região também registraram movimento intenso. Uma pesquisa da Associação Brasileira de Bares e Restaurantes em São Paulo mostra que 68% dos estabelecimentos esperavam aumentar o faturamento na comparação com 2025. Em Belo Horizonte, o Dia dos Pais ganhou uma programação diferente. No Parque Municipal, no centro da cidade, famílias se reuniram para acompanhar um concerto gratuito da Orquestra Sinfônica de Minas Gerais. O repertório teve clássicos do cinema compostos pelo norte-americano John Williams, um dos principais nomes da música para a sétima arte. O maestro residente da orquestra, André Brant, viveu esse momento de uma forma ainda mais especial. A filha dele estava no parque.
6: É emocionante, minha filha está aqui, né? Ela já chegou, agora está brincando no parque. Ela gosta muito desses concertos porque, além de escutar a música, ela brinca, né? Tem uns brinquedos aqui no parque. Então, fico muito feliz poder oferecer a ela e também a todos os pais e os filhos também esse concerto muito emocionante.
3: E além dos programas em família, o Dia dos Pais também movimenta o consumo. A Confederação Nacional do Comércio estima que a data movimente cerca de 8 bilhões e meio de reais neste ano. O valor representa uma alta real de 2,9% em relação a 2025. Já a expectativa da Associação Brasileira de Shopping Centers é de cerca de 4 bilhões e 450 milhões de reais em vendas. A projeção leva em conta desde 31 de julho até este domingo. O número representa um crescimento de 1,3% em relação ao mesmo período do ano passado. Com colaboração de Janaína Regiane, de São Paulo, Lucas Taveira.
2: 6h42.
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2: De volta com você, ouvinte CBN, nessa manhã de segunda-feira, falando agora de trânsito intenso na Avenida Abdias de Carvalho. Desde o início da via, ali próximo à descida do viaduto da BR-232, até as mediações do cruzamento com a Avenida General San Martín, no bairro do Bongi. Para você que nesta manhã de segunda-feira está seguindo do Curado 2 ou vem chegando do interior do estado pela BR-232 em direção ao bairro do Derby ou Ilha do Leite, a melhor opção ainda é seguir pela Avenida Abdias de Carvalho. Enquanto o trânsito anda devagar, seus planos podem acelerar. 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Ayrton Vasconcelos para a CBN Recife.
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0: foi assassinado a tiros em uma barbearia no bairro de Salgadinho, em Olinda, no Grande Recife. Rian Gabriel Barbosa da Silva estava acompanhado do irmão, de 15 anos, no momento do crime. Ele chegou a ser socorrido e levado ao Hospital da Restauração, no bairro do Derby, na região central da capital pernambucana, mas não resistiu aos ferimentos. Por meio de nota, a Polícia Civil de Pernambuco disse que o caso, registrado como homicídio consumado pela Força-Tarefa de Homicídios da região metropolitana Norte, será investigado pelo Departamento de Homicídios e Proteção à Pessoa, o DHPP.
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Ainda hoje nós vamos trazer para você, aqui no Jornal da CBN, com a nossa reportagem, como foram alguns dos principais debates dos candidatos a governo do estado que se realizaram no dia de ontem. No total, foram pelo menos 12 estados e o Distrito Federal que tiveram a participação de parte dos candidatos ao governo de São Paulo. E hoje, aqui no Jornal da CBN, também tem o debate que nós estamos promovendo já há 3 semanas, 50 debates para o Brasil, todo dia, logo depois das 8:30 da manhã. Propomos um tema e, a partir daí, os nossos convidados especialistas no assunto trazem os seus pontos de vista para que você possa também ter melhores argumentos e defender as suas ideias no dia a dia. Hoje nós vamos falar sobre o combate às drogas. Qual a forma mais eficiente de combater as drogas? Será uma repressão policial intensiva ou a descriminalização e uma abordagem de saúde pública? Os nossos convidados são Ricardo Gennari, especialista em segurança pública, e Marina Dias, diretora executiva do Instituto de Defesa do Direito de Defesa, IDDD. O debate começa logo depois das 8:30 da manhã e todos ficam à sua disposição no canal da CBN no YouTube, no nosso site e no aplicativo. Daqui a pouquinho, Pedro Doria conversa com a gente no Mundo Digital.

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1: 6:50.
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3: De volta com você, ouvinte CBN, falando agora da movimentação na BR-101, que no sentido sul tem movimentação intensa desde o bairro de Jardim Jordão até as imediações do Parque da Cidade, no bairro de Prazeres, em Jaboatão dos Guararapes. Para você que nesta manhã de segunda-feira está seguindo da cidade do Paulista em direção ao Cabo de Santo Agostinho, apesar da lentidão, o melhor trajeto é seguir pela BR-101. 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Ayrton Vasconcelos para a CBN Recife.
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3: Um golfinho foi encontrado morto na faixa de areia da Praia de Candeias, em Jaboatão dos Guararapes, na região metropolitana do Recife. O caso chama atenção.

0: porque entre sexta e sábado também foram encontradas mortas 4 tartarugas entre Recife e Jaboatão. Neste domingo, após banhistas encontrarem a carcaça do golfinho, o Núcleo de Monitoramento Ambiental Marinho de Jaboatão, ligado à prefeitura, foi acionado para identificar o animal, da espécie boto cinza. O golfinho tinha cerca de 2 metros e pesava aproximadamente 129 quilos. Quanto às tartarugas, todas da espécie tartarugas verdes juvenis, 3 foram encontradas em Jaboatão. Por meio de nota, a prefeitura declarou que os animais apresentavam características compatíveis com interação acidental com redes de pesca. Já a carcaça encontrada na Praia de Boa Viagem, no Recife, foi removida pela Autarquia de Manutenção e Limpeza Urbana, a Enlurb. A reportagem da CBN Recife procurou o governo de Pernambuco quanto aos animais marinhos encontrados na orla do estado. Porém, até o fechamento desta reportagem, não obtivemos retorno.
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2: Olá, no CBN Debate desta segunda-feira, eleições 2026, na pauta do nosso bate-papo. Na CBN, as pesquisas eleitorais, a legislação eleitoral, a hora do voto. Breno Vieira, cientista político. Adiel Ferreira, professor e cientista político. Delmiro Campos, advogado especialista no direito eleitoral. É nessa segunda, logo após o repórter CBN das 3 da tarde, eu espero e claro conto com a sua audiência. Até lá.
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0: 6h55.
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0: Bom dia para você, Pedro Doria.
1: Bom dia, Milton. Bom dia, Cássia.
2: Bom dia, Pedro.
0: Pedro, a Agência Nacional de Proteção de Dados abriu sexta-feira agora um processo de fiscalização contra o Discord para apurar possíveis falhas da plataforma na proteção de crianças e adolescentes, isso provocado por um caso de um adolescente de 13 anos que acabou morrendo. E agora a ideia é verificar se a empresa cumpriu ali suas obrigações, etc. E eu queria começar com você, nos ajudando a entender o que é essa plataforma Discord.
1: Pois é, Milton, eu acho que isso é super importante nessa conversa que todos estamos tendo nacionalmente, porque com cada vez mais frequência eu ouço gente, a última foi a própria primeira-dama Janja Lula da Silva, dizendo, ó, tem que fechar o Discord, a gente está com muita facilidade de, tem que fechar isso, tem que proibir aquilo, tem que... É importante a gente entender o que que o Discord é. O Discord é uma ferramenta, é uma... O Discord é um sistema no qual você pode criar conversas que são conversas privadas. Por que que o Discord nasceu? Na comunidade de videogame, o pessoal que fica jogando videogame junto ao mesmo tempo online, e precisava de uma plataforma de voz, um canal comum de voz em que todos pudessem conversar enquanto estão vendo a mesma tela. Nem todo videogame tem esse sistema. Então o Discord nasce assim. Hoje é um ambiente onde você pode ter chats, pode ter conversas, onde você pode empilhar diversas discussões como se fosse num fórum, onde você pode fazer transmissões ao vivo, tanto por vídeo quanto por voz. A diferença do Discord para uma rede social como um Facebook, por exemplo, onde você pode fazer coisas similares, é que o Discord é fechado, ele é privado. Não é um ambiente no qual você entra e você tem toda aquela rede social, não. Se você quiser, você abre o seu próprio servidor no Discord e ninguém, fora as pessoas que você convidou lá para dentro, tem acesso àquele espaço. Então é muito mais difícil moderar, é muito mais difícil acompanhar tudo o que está acontecendo lá dentro.

0: E é por isso que muitas vezes criminosos também usam o Discord. Por quê? Porque ali eles estão num ambiente que é um ambiente fechado, um ambiente privado, não está à vista de todo mundo. E essa é a principal diferença do Discord para uma rede social habitual.
1: Recentemente, Pedro, nós tivemos uma mudança em uma destas redes, e se não me falha a memória do Discord, para fazer com que crianças não tivessem essas conversas diretas, digamos assim, com adultos. Como que está isso?
0: Pois é, Cássia, esse é um problema que é falho do Discord, tá? Ele não tem nenhum tipo de sistema de filtro, como você está se referindo possivelmente ao Instagram, que impôs diversas limitações para que adolescentes possam frequentar a plataforma. O Discord é notoriamente falho em proibir esse tipo de acesso de menores de idade. Aliás, a idade oficial na qual você pode entrar no Discord é a partir dos 13 anos. E não tem muito filtro de se adulto pode mandar mensagem privada, esse tipo de coisa. Não tem. E isso tem a ver também com a característica da plataforma. A empresa Discord não é uma Meta. Não é uma empresa com bilhões de usuários que se financia essencialmente dragando 30% da verba publicitária que existe no mundo, como é o caso da Meta. Não, o Discord vende assinaturas de $3 ou de $10 para que você possa ter uns emojis mais bonitinhos, umas carinhas mais bonitinhas quando você está tendo conversa, para que o seu canal de voz possa ter um pouco mais de qualidade. Ela é uma empresa pequena e ela não tem muita estrutura. Agora, eu acho que é bom lembrar uma coisa para todo mundo, que é o seguinte: o Discord tem sérias falhas, sim, nessa coisa de averiguar idade de quem está lá dentro. A plataforma tem essas falhas, mas a plataforma não tem uma postura de Telegram. O Telegram, por exemplo, diz que se recusa a obedecer autoridades, diz que a plataforma tem que ser livre. Não é assim que os executivos da Discord costumam atuar. A AGU convoca, eles estão lá no dia, na data marcada, assinam compromisso. Quer dizer, é uma plataforma com uma postura de colaboração. E existe muita coisa que o Estado brasileiro tem de cobrar dessa plataforma mesmo. Até porque o Brasil é o segundo país em tamanho de pessoas dentro, usuário do Discord. Só perde para os Estados Unidos. Então, tem um trabalho para ser feito, sim. Mas eu acho que é um trabalho para ser feito para proteger crianças e adolescentes, para ter regras internas dentro da plataforma, mas não para banir. Até porque a plataforma está disposta à conversa. E tem um último detalhe que é importante: uma quantidade imensa de startups brasileiras, de empresas, usam o Discord como sua plataforma interna de comunicação. Quer dizer, ela tem muitos usos diferentes e vai causar um prejuízo grande para muita empresa nascente no Brasil se ela for tirada do ar.
2: Muito obrigado, Pedro Dori. Um bom dia.
0: Até.
1: Até.
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segunda-feira, 10 de agosto de 2026. Um ex-inspetor da Agência Nacional de Aviação Civil alertou a ANAC anos antes do acidente com o avião da Voipaz no interior de São Paulo que a companhia reaproveitava peças em aeronaves. O homem trabalhou ao longo de 16 anos na agência reguladora e foi exonerado em 2025. Segundo a TV Globo, ele alega ter sofrido perseguição interna. O relatório da Polícia Federal, que indiciou 16 pessoas, aponta que a Voipaz operava sob cultura sistêmica de omissões e pressionava as equipes a não registrar panes nos diários de bordo. De acordo com as apurações, o sistema de degelo da aeronave que caiu em Vinhedo falhou pelo menos 15 vezes em voos anteriores sem a devida anotação técnica. 62 pessoas morreram no acidente, que completou 2 anos ontem. Em nota, a ANAC informou que instaurou um processo administrativo para verificar a conduta de servidores e

0: complementar as auditorias do setor. O tenista João Fonseca perdeu para o americano Ben Shelton por 2 sets a 0 e foi eliminado nas oitavas de final do Masters 1000 de Montreal. Na partida contra o número 10 do ranking mundial, o brasileiro sofreu uma torção no tornozelo direito. Próximo desafio do brasileiro será o Masters 1000 de Cincinnati, que começa na quinta-feira. Líder do ranking mundial, o italiano Yannick Sinner, desistiu da competição nos Estados Unidos por causa de uma contusão no joelho direito. O europeu também não participou do Masters 1000 do Canadá. Ele afirmou que precisa se recuperar para o US Open, que começa em 30 de agosto. O espanhol Carlos Alcaraz, segundo do mundo, também está fora de Cincinnati, em virtude de uma lesão no punho. Horário de Brasília, 7:03.
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2: Olá, muito bom dia a você que escolheu ficar mais bem informado ouvindo o Jornal da CBN na manhã desta segunda-feira, 10 de agosto de 2026.
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2: Neste domingo, alguns dos principais candidatos ao governo de 12 estados e do Distrito Federal participaram de debates promovidos pela Band. Em alguns casos, os nomes que lideram as pesquisas abriram mão de debater. Em São Paulo, diante das regras dos organizadores, apenas os dois principais candidatos foram convidados e compareceram numa disputa que ganha contornos nacionais. A repórter Bruna Barbosa acompanhou esse debate e traz os principais destaques. Bom dia para você, Bruna.
3: Oi, Milton. Ótimo dia a você e todos que nos acompanham. Tarcísio de Freitas, do Republicano, de um lado, e Fernando Haddad, do PT, do outro, neste primeiro debate para o governo de São Paulo, e um debate totalmente dominado por temas nacionais. Um dos momentos de embate entre os dois candidatos foi sobre a economia do país. A gente ouve agora.
4: Você realmente não tem nenhum conselho para dar para o presidente da República, você que esteve na fazenda esse tempo todo? Nós precisamos de ajuste ou não precisamos? É isso que nós precisamos saber, Haddad.
5: O Tarcísio, o presidente Lula vai entregar a menor inflação acumulada em 4 anos, a menor taxa de desemprego da história e o dobro do crescimento do período Temer-Bolsonaro. Qual o conselho que você daria? Fazer o que o Bolsonaro fez?
4: A gente continua com a taxa de crescimento baixa, a gente continua com a taxa de investimento baixa, a gente continua com a produtividade baixa e a gente está caminhando para uma situação problemática, uma situação de recessão.
3: Bom, nos temas locais, a segurança foi um dos principais abordados. O momento mais tenso do embate entre Tarcísio e Haddad foi quando o tema da favela do Moinho, desocupada recentemente e considerada a última do centro de São Paulo, entrou em questão. O terreno pertence ao governo federal, que fez um acordo com as famílias para a desocupação do espaço, que vai ser transformado num parque. Tarcísio de Freitas lembrou a participação de uma suspeita de atuar no tráfico de drogas para a região da Cracolândia em um evento que foi promovido pelo governo federal.
4: Tivemos a coragem, por exemplo, de desmobilizar o moinho. Ninguém queria entrar no moinho. E nós fomos lá, tiramos, prendemos o traficante do moinho. Por sinal, nós temos uma cena ruim, que é a cena de membros do poder, inclusive o doutor Fernando Haddad, no palco com a traficante que comandava o tráfico na favela do Moinho, depois da operação. Nós temos coragem para resolver o problema.

0: Ô, Tarcísio, que deselegância, rapaz. Acho que eu vou saber quem é do tráfico. Você acha que eu conheço o tráfico como você conhece? Se você sabia que ela era uma traficante, por que você não foi lá aprender?
1: Bom, Fernando Haddad também aproveitou o debate para questionar a política de privatizações do governador e candidato à reeleição, citando especialmente a Sabesp, Companhia de Água e Esgoto. Já era sabido que esse deve ser um dos temas mais usados e que mais vai provocar embate entre os dois daqui para frente. Tarcísio diz que as privatizações foram feitas por uma questão de necessidade. Questionado sobre a alta na conta d'água, rebateu uma provocação do governo federal.
2: Haddad, as contas logo depois da privatização, elas baixaram. A gente teve um desconto de 10% para os consumidores vulneráveis, 1% para o consumidor residencial e 0,5% para o consumidor industrial. Agora, não há de se esperar que a conta fique congelada eternamente, porque senão a gente perderia a capacidade de investimento da empresa. A empresa ficaria solvente. Aliás, esse negócio de empresa insolvente, empresa falindo, empresa quebrando, eu acho que é a especialidade da casa, é o que vocês mais gostam de fazer. Vide Correios, o Correios está quebrado.
1: Bom, antes do debate, Tarcísio de Freitas atendeu a imprensa que estava acompanhando o debate e rebateu um vídeo publicado pelo aliado Eduardo Bolsonaro sobre obrigatoriedade de vacinas no Brasil. O filho do ex-presidente criticou o que chamou de obrigatoriedade vacinal imposta por Lula. Estado de São Paulo vive um surto de sarampo, são 23 casos confirmados da doença, a maior parte aqui na capital. Tarcísio diz que a vacina do sarampo é considerada segura e chamou a população para ir aos postos de saúde se vacinar para evitar o avanço da doença em São Paulo, sem responder diretamente à publicação de Eduardo Bolsonaro. Milton.
3: As informações foram da Bruna Barbosa.
4: O domingo também foi dia de debate no Rio de Janeiro. Temos a informação chegando com o Frederico Goulart. Fred, bom dia.
5: Bom dia, Cássia. Aqui no Rio, o primeiro debate foi marcado por ataques ao ex-prefeito Eduardo Paes, que é candidato pelo PSD. Apesar de ser o líder nas pesquisas, ele não compareceu, alegando que o período eleitoral ainda não começou oficialmente. Participaram do encontro o deputado estadual Douglas Ruas, do PL, o ex-governador Antônio Garotinho, do Republicanos, o vereador pelo Rio, William Siri, do PSOL, e André Marinho, do Novo. Presidente da Assembleia Legislativa, Douglas Ruas, foi o outro alvo preferido dos participantes e tentou descolar sua imagem do ex-governador Cláudio Castro, de quem ele foi secretário de cidades até o início do ano, e também do ex-presidente da Alerj, Rodrigo Bacelar. Os dois, Bacelar e Cláudio Castro, foram alvos de operações policiais recentemente. Logo no primeiro bloco, o candidato William Siri, do PSOL, chamou Douglas Ruas de pupilo de Bacelar e associou o governo Cláudio Castro ao domínio das facções criminosas. Ao rebater, Douglas Ruas disse que não é candidato de ninguém.
6: Você, há poucos meses atrás, falou e disse: meu sonho é ver você, Rodrigo Bacelar, como governador, não quero ir para o TCE, não. Isso na Alerj, foi a público. Então, Douglas de hoje, a grande questão é o seguinte: se nós não tivéssemos uma operação da Polícia Federal colocando Rodrigo Bacelar na cadeia, ele seria o governador.
7: Para deixar bem claro, eu não sou candidato de ninguém. Eu tenho uma identidade própria. Eu sou Douglas Ruas, sou um servidor público de carreira.
5: Douglas Ruas também ligou Eduardo Paes a falas de desrespeito às mulheres, como, por exemplo, uma piada de cunho sexual feita pelo ex-prefeito em 2016. Já André Marinho, do Novo, que ensaiou uma dobradinha com Douglas Ruas, também alfinetou Eduardo Paes por ele descumprir aquela promessa que fez em 2024 de que não abandonaria a prefeitura para concorrer ao governo do estado do Rio. Em determinado momento, André Marinho chamou Eduardo Paes de fujão e imitou o ex-prefeito ao criticar a gestão dele na área da saúde.
8: Se vocês acharam que o Eduardo Paes não ia estar aqui presente, estou aqui, porra. Porque até eu estou fraudando todas as OS que estão por aí. Tá faltando de pirona enquanto são milhões ali para Madonna. Esse é meu jogo.
9: Trazendo aqui uma breve lembrança aí do nosso fujão, mas focando no que importa aqui, pessoal.
5: Já o ex-governador Antônio Garotinho também mirou Eduardo Paes ao questionar a declaração de patrimônio dele no Tribunal Superior Eleitoral, em que ele afirmou ter apenas R$190 mil em bens na declaração feita agora para a eleição desse ano. Ao falar sobre segurança pública, Garotinho disse que ninguém entende nada do assunto e prometeu livrar os presídios do Rio das facções criminosas, seguindo o modelo de El Salvador.
10: Nós vamos dar a seguinte opção para o cidadão que é preso: ou você trabalha ou você vai para uma cela junto com quem estiver lá. Ah, mas eles vão se matar. Bom, papel do Estado é dar segurança. Se eles quiserem

0: quiserem se matar, eu lamento muito. Mas o que aconteceu em Salvador não foi isso, não. As gangues praticamente acabaram. É que aqui no Rio, sabe, André, a situação tá tão complicada que os bandidos estão no governo.
1: Aqui no Rio não tivemos muito aquela questão da nacionalização do debate, nomes da disputa presidencial como Lula e Flávio Bolsonaro foram pouco citados durante o encontro de ontem. Num determinado momento, quando foi provocado por William Siri, André Marinho, do Novo, declarou apoio ao colega de partido dele, Romeu Zema. Já o William Siri, do PSOL, pediu apoio à reeleição de Lula, e Douglas Ruas, do PL, usou a parte final do debate para reforçar a ligação dele com a família Bolsonaro. Cássia.
2: Muito obrigada, esse foi o Frederico Goulart.
3: Assim como aconteceu no Rio de Janeiro, os líderes nas pesquisas de intenção de voto faltaram aos debates. Sérgio Moro no Paraná, Daniel Vilela em Goiás, Eduardo Braide no Maranhão, desistiram de participar. Nós vamos voltar a mobilizar nossa reportagem ao longo aqui do Jornal da CBN, falando de alguns desses outros destaques. Chamou atenção também o fato de um nome de Flávio Bolsonaro, candidato à presidência, ter sido ignorado, muito pouco citado pelos aliados ao longo das discussões. Aconteceu em São Paulo, Rio Grande do Sul, Amazonas e Goiás, onde, aliás, Flávio Bolsonaro tem aliados diretos, que são do PL. Exceção, talvez, ali é Maria do Carmo, que é do Amazonas, candidato pelo Amazonas, do PL. Mesmo assim, ela disse que está sendo apoiada pela família Bolsonaro. Então, apenas uma questão olhando ali para as projeções nacionais também. E o momento de cada um deles nas pesquisas. 7:14.
2: Temos agora informação chegando de Brasília a respeito da retomada dos trabalhos presenciais no Congresso Nacional. Felipe Igreja, bom dia.
4: Bom dia, Cássia. Bom dia a todos. O Congresso vai fazer, a partir de hoje, uma semana de esforço concentrado para votar proposições em plenário e nas comissões. Entre as propostas que precisam de andamento está a medida provisória que acaba com a cobrança de imposto de importação de 20% sobre as compras com valor abaixo de $50. Se o texto não for aprovado, a taxa das blusinhas volta a ser cobrada em setembro. A comissão que vai analisar esse texto sequer foi instalada. Publicada em 12 de maio deste ano, a MP transferiu ao ministro da Fazenda, Dário Durigan, a competência para alterar as alíquotas do imposto de importação de remessas internacionais. Se a matéria não for aprovada até o dia 9 de setembro, a MP vai caducar. O tempo para análise, porém, é curto. Isso porque Câmara e Senado terão apenas semanas de esforço concentrado. A partir de hoje, entre o dia 10 e 14 de agosto e entre 31 e 3 de setembro. Essa decisão, portanto, vai se dar em meio a esse calendário da campanha eleitoral. Os setores empresariais ampliaram a pressão sobre o Congresso para evitar a manutenção da desoneração. O diretor superintendente da Associação Brasileira da Indústria Têxtil e de Confecção, Fernando Pimentel, afirma que a medida representa uma concorrência desleal.
5: Nós encaminhamos várias emendas a essa MP, tá? Então, isso é o jogo do Congresso. E, obviamente, vamos trabalhar para que ela caduque, porque é um absurdo essa MP. A proposta dela é destaxar o chinês, o asiático, e taxar quem produz aqui dentro cada vez mais. Então, é um nonsense completo, e nós estamos trabalhando e vamos trabalhar para que isso não prospere.
4: Além da taxa das blusinhas, seguem em espera as votações sobre as dívidas rurais, que não tem acordo entre ruralistas e governo, a criminalização da misoginia, também um texto onde não há acordo, ainda mais em meio ao calendário eleitoral, a regulamentação das big techs e o novo teto de faturamento do MEI. Cássia.
2: Muito obrigada, Felipe Igreja.

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3: 7:19.
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4: De volta com você, ouvinte CBN, falando agora da Avenida Caxangá, com trânsito intenso no sentido centro, desde o bairro da Várzea até as mediações da Iputinga e mais à frente, desde o bairro do Cordeiro até o encontro com a Rua Benfica, no bairro da Madalena. Para você que nesta manhã de segunda-feira segue de Camaragibe em direção ao bairro do Derby ou para a Ilha do Leite, a melhor opção ainda é seguir na Avenida Caxangá, sem a opção de desvio que vale a pena, apesar da lentidão. 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Ayrton Vasconcelos, para a CBN Recife.
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6: 7:20.
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2: Está no ar o primeiro Boletim da Eleição, um espaço diário dentro do Jornal da CBN para que você fique por dentro das últimas notícias sobre o cenário eleitoral em Pernambuco. A partir de hoje, segunda-feira, 10 de agosto, logo após as 7:15 da manhã, a CBN Recife conta para você aquilo que há de mais importante, desde os bastidores da disputa, pesquisas, até os serviços da Justiça Eleitoral. Quem ouve a CBN sabe que aqui você não perde nenhum detalhe sobre as eleições 2026. Então, nessa primeira edição do Boletim da Eleição, vale trazer um panorama da disputa ao governo de Pernambuco, que tem 7 nomes lançados. E eu lembro que todas as candidaturas têm que ser registradas na Justiça Eleitoral, isso em todo o país, até sábado. A Justiça pode deferir ou indeferir os registros até 14 de setembro.

0: 20 dias antes das eleições. Aqui em Pernambuco, os 7 candidatos a governador são Camila Falcão, da Unidade Popular, Guilherme Fonseca, do PSTU, Ivan Moraes, do PSOL, Jeremias Cosmo, do Democrata, João Campos, do PSB, Raquel Lira, do PSD e Renan Alais, do Missão. Nomes que serão muito citados aqui no boletim da eleição, que eu repito, você passa a acompanhar de segunda a sexta aqui no Jornal da CBN, após as 7h15 da manhã, com destaque para as eleições de Pernambuco. Uma produção do jornalismo da CBN Recife. E nós contamos com a sua audiência, seus comentários e também as suas sugestões. Feita a apresentação, amanhã tem mais.
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1: Muito bom dia para você, Miriam Leitão.

0: Bom dia, Milton. Bom dia, Cássia. Bom dia, ouvintes da Rádio CBN.
1: Bom dia, Miriam.
2: Miriam, a CNC, que é a Confederação Nacional do Comércio de Bens, Serviços e Turismo, divulgou uma pesquisa que está

0: batido atrás do outro, infelizmente. Que cenário complexo esse.
1: Pois é, Milton, há sim um aumento do endividamento. Esse é um problema concreto da economia brasileira, o aumento do endividamento. Isso tem uma razão, né? Os juros estão muito altos por muito tempo. E os juros bancários são ainda mais altos, né? São em algumas categorias de empréstimos, são proibitivas. Então, isso gera um efeito. Apesar de ter tido a melhora da renda, o emprego baixo, o endividamento virou um nó na economia brasileira. A pesquisa que você fala mostrou que 85% dos brasileiros até 3 salários mínimos, né, R$4.863 de renda, estão endividados. Todas as faixas, dá 82%. E teve um aumento do endividamento dessas famílias de baixa renda, e elas representam, nesse universo da pesquisa do CNC, 43%. Hoje começa o desenrola dos adimplentes. Foi lançado há um mês, teve muitas dúvidas dos bancos se eles aceitavam ou não participar, os bancos não estavam interessados. É dos adimplentes, é quem está pagando a dívida ou está com pequeno atraso, que não se configura exatamente um atraso, mas que não tem vínculo formal nenhum. O que o governo pensou ao lançar esse programa para os adimplentes é pegar uma faixa que não estava assistida pelo programa do Desenrola, nem pelo consignado, porque mira grupos que são informais e que tem um atraso de R$15.000 de renda, né, de dívida. Então, porque tem um programa, os formais, os idosos, os servidores, eles têm o consignado. Os que não estão na base do consignado já foram atendidos, os formais de baixa renda, com atraso, quando eles estão com atraso, naquele desenrola 2.2. E dessa vez houve muitas dúvidas dos bancos, inclusive dos bancos públicos, porque os bancos públicos teriam que comprometer parte do capital próprio, e eles disseram que eles são empresas de capital aberto, não podem, Banco do Brasil, por exemplo, e aí teve muita resistência. E agora eles vão ser repassadores de linhas, mas é isso, vão renegociar. A expectativa, Cássia, é que caia os juros dessas dívidas de 7% ao mês, olha que loucura, olha que alto, para 1,99%, que também ainda é alto, 1,99% ao mês, essas dívidas. Então, vamos ver como é que vai funcionar, porque é gente que está pagando a dívida, que pagou as últimas parcelas, quer dizer, que nas últimas parcelas teve um pequeno atraso, mas estava pagando a dívida, Cássia.
2: E esses ajustes, Miriam, que foram feitos para tentar atrair, né, os bancos privados, devem fazer com que esse programa possa chegar a mais pessoas?
1: Eu acho que pelo menos ele decola. Ele estava com risco de não decolar. E com a Febraban dizendo, olha, não, agora a Febraban está dizendo que o desenho evoluiu. Então, há uma dúvida se vai funcionar ou não vai funcionar. Esse dos adimplentes, ele nasceu com dúvidas se ele ia funcionar ou não ia funcionar. Muita gente fala assim, mas o governo não pode ficar fazendo esses programas porque está em período eleitoral, isso aí pode ser usado eleitoralmente. Ele vai ser usado eleitoralmente, mas é o seguinte, um governo que está no exercício da sua função, ele pode ignorar um problema como esse? E pior que quando você olha, a economia, ela não está mal, a inflação tem caído, a renda tem subido, como eu disse, o desemprego está baixo, mesmo assim as famílias estão muito endividadas. É bom lembrar o seguinte, quer dizer, que aí você fala, não, o desenrola não melhorou nada, melhorou, mas acontece, já tem, inclusive na faixa do desenrola, já tem dados mostrando que houve uma queda do endividamento, mas não um desaparecimento. E por quê? Porque ele, mesmo quem renegocia uma dívida cara por outra mais barata, ele permanece endividado, a menos que ele tenha quitado toda a sua dívida. Aí ele sai do universo dos inadimplentes, dos endividados. E poucos fizeram isso. Então, teve um alívio em faixa específica, mas não teve o desaparecimento da dívida. Ela só está sendo mais pagável agora. E vamos ver como é que evolui esse programa.

0: dos adimplentes. Mas é muito complicado e complexa isso aí, porque o governo está reduzindo o custo de endividamento e reduzindo a força da política monetária. Olha, veja só, mas ao mesmo tempo ele não pode ficar de braço cruzado vendo as famílias passando tantas angústias. É, não é fácil, quando você olha pelo lado macro, pode ter um erro, pelo lado micro, não tem o que fazer, a não ser o governo oferecer e articular alguma negociação entre bancos e devedores.
1: Muito obrigado, Miriam, e um bom dia para você.
0: Bom dia.
2: Até mais, Miriam.
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0: segunda-feira, 10 de agosto de 2026. O Tribunal Superior Eleitoral vai debater nos próximos dias a ação apresentada pelo PT contra a veiculação de um vídeo em deepfake do ex-presidente Jair Bolsonaro na convenção do PL. Presidente da Corte, ministro Cássio Nunes Marques, vai reunir os integrantes do tribunal nesta semana para alinhar o entendimento e deve incluir o caso em pauta na segunda metade de agosto. O julgamento é considerado emblemático por fixar os limites jurídicos para a utilização de inteligência artificial nas eleições. Apex Partners deve apresentar um pedido de recuperação em 30 dias. A empresa aguarda a avaliação de uma auditoria externa. A companhia é uma das plataformas de investimentos mais conhecidas do Espírito Santo. Em menos de 48 horas, a Apex afastou o fundador do grupo, reconheceu uma dívida próxima de R$1 bilhão e foi à justiça para evitar uma corrida de credores. O caso começou a vir a público na quinta-feira, quando uma apuração interna identificou inconsistências financeiras. A recomposição do estoque de mísseis Patriot dos Estados Unidos deve demorar até 2029. A estimativa faz parte de um levantamento do Centro para Estudos Estratégicos e Internacionais, que é uma organização de pesquisa política sem fins lucrativos. Os artefatos são considerados um dos escudos de proteção militar mais avançados do mundo ocidental. Antes da guerra contra o Irã, o governo americano dispunha de 2.330 unidades. O número de mísseis caiu para pouco mais de 820 no fim de julho. No melhor dos cenários, outros armamentos, como os mísseis de cruzeiro Tomahawk, podem levar até 5 anos para serem recompostos. No horário de Brasília, 7h36.
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0: sobre alguns dos debates com os candidatos ao governo do estado, nos diferentes estados brasileiros. Debate que também aconteceu no Distrito Federal. E é de Brasília que fala agora o Bruno Melo para nós e destaca o que, houve de mais importante nas discussões por aí, Bruno. Bom dia.
1: Bom dia, Milton. Bom dia, ouvintes. Milton, o escândalo do BRB dominou o primeiro debate entre os pré-candidatos ao governo do Distrito Federal.

0: promovido pela Band em Brasília. Participaram do encontro a atual governadora Celina Leão, do PP, o ex-governador José Roberto Arruda, do PSD, Kiko Caputo, do Partido Novo, Leandro Graz, do PT, Paula Belmonte, do PSDB e Ricardo Capelli, do PSB. A governadora Celina Leão foi o principal alvo dos adversários. Questionada pela candidata Paula Belmonte sobre supostamente ter se omitido na negociação entre o BRB e o Banco Master, Celina disse que não poderia intervir na decisão do ex-governador Ibanez.
1: Então a senhora não era a favor, a senhora ficou sabendo pela resposta, e cadê a leoa e cadê a butina que não estava no Palácio do Buriti para cuidar disso?
2: Olha, candidata Paula, eu sempre tive uma postura muito ética, muito correta. E vice-governadora, realmente, a gente não consegue mudar uma decisão de um governador. Eu estava realmente como vice-governadora, mas eu não tenho nenhuma atuação nisso. Aliás, meu telefone não consta no telefone do Vorcaro, mas consta de candidatos que estão aqui. Consta de pessoas que foram chamadas, inclusive, para baixar o tom, e parece que baixou o tom, que é o candidato Capelli.
0: O candidato Ricardo Capelli, citado por Celina, rebateu e prometeu processar a governadora.
3: Ela foi vice do Ibanez. Agora ela vem aqui, fala mal do Ibanez, diz que não tem nada a ver com isso, mas o Ibanez está apoiando ela. Ela vai trocando de pele a cada eleição. Eu queria pedir ao meu jurídico para abrir um processo amanhã de manhã, porque ela vai ter que provar na justiça essa mentira, essa fake news que ela está espalhando.
0: Leandro Graz, do PT, fez tabelinha com o ex-governador José Roberto Arruda, também para criticar a governadora no caso Master.
4: Essa negociata com o Master é o maior escândalo de corrupção da história do Brasil. O ex-presidente do BRB está preso, o Ibanez fugiu do governo, a vice disse que não tem nada a ver com a história. Quem são os responsáveis pelo roubo do BRB, Arruda?
5: Espero que a Justiça e o Banco Central respondam. Mas mais importante de que encontrar as responsabilidades e puni-los exemplarmente é salvar o BRB. E eu acho que para salvar o BRB está se perdendo muito tempo.
0: Celina também se voltou contra o ex-governador José Roberto Arruda ao questionar a legalidade da candidatura dele e os processos que Arruda enfrenta na justiça.
2: O senhor que fala tanto em honestidade, o que, que o senhor acha sobre um pré-candidato que está com 6 condenações de improbidade, devendo 598 milhões aos cofres públicos?
0: Arruda respondeu e relembrou as acusações de corrupção que Celina também enfrentou na Operação Dracon, quando foi presidente da Câmara Legislativa do Distrito Federal.
5: Quero dizer, candidato, que eu também defendo o direito da senhora de ser candidata, apesar da Operação Dracon. Se não foi julgada até agora, que seja depois da eleição e a senhora possa disputar na urna com todos aqui.
0: Os problemas na saúde, educação e mobilidade também foram discutidos pelos candidatos. O candidato Kiko Caputo, do Partido Novo, se apresentou como verdadeiro representante da direita em Brasília e disse que, se for eleito, fará um choque de gestão e de honestidade. Milton.
6: Esse foi o Bruno Melo em Brasília.
7: E agora nós temos informações sobre o debate da Band entre os candidatos ao governo do Paraná. Quem está conosco é a Joyce Carvalho. Bom dia, Joyce.
8: Bom dia a todos os ouvintes. O primeiro debate entre os candidatos ao governo do Paraná foi marcado pela ausência do senador Sérgio Moro, do PL, candidato a governador e que lidera as pesquisas eleitorais até o momento. Ele foi convidado, mas avisou 3 horas antes do debate, por meio das redes sociais, que não compareceria. E alegou que o encontro seria uma espécie de jogo marcado entre os outros dois participantes. A ausência de Sérgio Moro foi destaque principalmente por parte do candidato Requião Filho, do PDT, que chegou a chamá-lo algumas vezes de fujão durante o debate.
9: Eu tinha tantas perguntas pro Sérgio Moro, queria saber dele o que ele acha da venda da Copel, que deixou a energia mais cara, queria saber dele, que fala tanto em corrupção, sobre as diversas denúncias que eu fiz aqui no Paraná e que estão hoje no Ministério Público, no Tribunal de Contas. Você não conhece nem contra quem você está disputando, muito menos conhece o Paraná. Pode sair debaixo da cama, já acabou o debate, espero você no próximo.
8: Já o candidato Sandro Alex, do PSD, e que tem o apoio do governador Ratinho Júnior, desaprovou a ausência de Sérgio Moro, mas evitou tecer muitas críticas durante o debate. Ele diz que prefere deixar esta opinião para a população paranaense.
10: Fica aqui, inclusive, uma sugestão para todos os sites, TVs, rádios e blogs. Qual é o adjetivo que ele merecia ter por não aparecer no debate de hoje aqui do Paraná? Fica a critério da população.
8: Ao justificar a ausência, Sérgio Moro alegou que a campanha eleitoral de fato começa apenas no dia...

0: 16 de agosto, após o registro dos nomes na Justiça Eleitoral. No debate ontem na Band, em vários momentos, os dois candidatos participantes, ou seja, Requião Filho e Sandro Alex, fizeram comparações entre a atual gestão de Ratinho Júnior e mandatos anteriores, sobretudo os de Roberto Requião, pai de Requião Filho, nos anos 2000. Nesse sentido, um dos assuntos abordados foi a Ponte de Guaratuba, considerado um dos principais marcos da gestão Ratinho Júnior e que está Ratinho Júnior no final do segundo mandato. Sobre o assunto, Requião Filho criticou o valor de R$400 milhões nesta obra no litoral paranaense. Já Sandro Alex se disse vitorioso por tirar do papel uma obra esperada por décadas na região. Requião Filho é deputado estadual, como eu disse, filho do ex-senador e ex-governador do Paraná, Roberto Requião. Já Sandro Alex foi deputado federal, foi secretário também de governo de Ratinho Júnior e tem Rafael Greca, do MDB, ex-prefeito de Curitiba, a candidato a vice na mesma chapa. Além de Sérgio Moro, Requião Filho e Sandro Alex, o Paraná tem outros candidatos ao governo aprovados em convenções partidárias. Luiz França, do Missão, Alexandre Salomão, do Mobiliza, Samuel de Matos, do PSTU, Adriano Teixeira, do PCO e Tainá Miessa, do UP. Milton e Cássia.
1: Muito obrigada. Essa foi a Joyce Carvalho, falando conosco direto de Curitiba.
2: Agora são 7:44. Nós vamos a Porto Alegre. O Rio Grande do Sul ainda enfrenta problemas em função da passagem do ciclone na semana passada. O repórter Gustavo Gossen tem as informações ao vivo. Bom dia, Gustavo.
3: Bom dia, Milton. Bom dia, ouvintes do Jornal da CBN. O Rio Grande do Sul tem ainda quase 30 mil pontos sem energia elétrica após o temporal da quinta-feira. A gente recebe ainda aqui da nossa redação mensagens de ouvintes que estão sem o abastecimento de luz desde a quinta-feira, o dia do ciclone extratropical. Conforme a CE Equatorial, a concessionária, são 26 mil unidades no sul do estado, a maioria em Pelotas e o Grande Canguçu. Aliás, essa concessionária, em conjunto com a Axia Energia, está trabalhando para reconstruir torres de linhas de transmissão danificadas. São 26 que estão atuando neste momento. E na área de concessão da RGE, que também atua aqui no Rio Grande do Sul, são 2.100 pontos aí, casos pontuais espalhados em várias regiões do estado. 117 municípios reportaram danos à defesa civil do estado. Foram relatados problemas como destelhamento, queda de árvores e postes, além de alagamentos. E o último levantamento da defesa civil gaúcha indica pelo menos 2.688 pessoas que ainda ficaram fora de casa por conta do evento climático. Milton.
2: Muito obrigado. Esse foi o Gustavo Gossen.
1: 7:46.

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3: 7h47.
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5: De volta com você, ouvinte CBN, falando agora de trânsito intenso na zona norte do Recife. A Avenida Norte tem trânsito intenso no sentido centro, desde o bairro de Casa Amarela até as imediações da Encruzilhada. Mesmo assim, para você que segue do bairro da Macaxeira em direção ao bairro de Santo Amaro, na área central do Recife, a melhor opção é seguir pela Avenida Norte. 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Daqui a pouco eu estou de volta com mais informação de trânsito para você. Ayrton Vasconcelos para a CBN Recife.

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4: Finalmente chega o dia do lançamento do novo Jeep brasileiro. Lá vem coisa nova. O Avenger vem por aí. Jorge Moraes.
5: Bom dia, Geraldo, caronas, ouvintes. De olho na chuva, viu? Diminua a velocidade, acenda os faróis e enxergue que o tempo do freio é outro, hein? Com a pista molhada. Mesmo que seu carro tenha ABS. Mas a gente vai falar agora do Jeep Avenger. Avenger finalmente chegando ao mercado brasileiro e confesso que me surpreendi muito com o que dirigi nos arredores da planta de Porto Real, que é o complexo que fica lá no Rio de Janeiro. Então o carro é fluminense, o carro sai do Rio de Janeiro, o carro tem predicados Fiat, porque a motorização é 1.0 turbo, 130 cavalos, não definiram ainda a ficha técnica, mas virá com o sistema híbrido leve que já equipa o Fastback e o Pulse, por exemplo. A Avenger vem de olho assim, focadíssimo no mercado da liderança do Volkswagen Tera, que está bem posicionado, atende muito ao mercado das locadoras e locadora é venda direta, né? Que isso é importante a gente destacar. E o Avenger vem por ali. 109, 10 até 139, a depender da versão, a depender do desconto que você vai encontrar na própria concessionária com o seu MEI ou seu CNPJ, mas não vai passar dos 150, a versão mais completa, mas por hipótese alguma. Uma das referências é o Sonic, também outra, né? Porque o primeiro é o Tera, o segundo é o Sonic, que fica na faixa dos 135 mil, modelo mais completo. E a Jeep não pode errar. Esse carro representa um novo fluxo, um novo público abaixo do Renegade. O Renegade continua firme e forte na sua jornada, é um carro maior. O Avenger é porte de Pulse, porte de Tera, está no andar de baixo. É esse segmento dos SUVs que estão transformando o hatchback dessa categoria em produtos obsoletos, porque os elétricos chegaram, então, ali, ó, atuando nessa área, junto com os SUVs a combustão. Nesse Brasil multi-energia, onde tudo se mistura, né? Tem um carro híbrido, um carro elétrico, um carro a combustão, sendo ele flex, porque tem que beber etanol. E desse jeito é muito melhor, porque a própria gasolina tem mais etanol do que tudo na vida, né? Com 32% que se sabe, mas que, na verdade, se você desconfiar desse percentual, você pode exigir um teste de misturas no posto de combustível.

0: faz todo sentido isso, porque é só você ter um pouco mais de tempo quando parar para abastecer. É um direito que é do consumidor. Tá chegando a Avenger, tá chegando o carro novo da Jeep e eu espero que vocês entendam esse novo posicionamento da marca, que não produziu no Polo de Goiânia, preferiu, por questões técnicas, produzir lá onde ela faz sua família Citroën, no Rio de Janeiro, e de lá sai o Fluminense Avenger para todo o Brasil. Caronas, lançamento com preços acontece nesta terça-feira e eu estou de olho. Ou seja, na quarta a gente já tem novidades nas redes sociais, em todos os lugares, falando de Avenger, que eu já antecipo para vocês. Tchau, pessoal. Tudo de bom. Até um próximo comentário aqui, porque se é para falar de carro, é para falar com a gente na CBN.
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0: 7h56.
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2: Muito bom dia para você, Marcelo.
3: Bom dia, Milton. Bom dia, Cássia. Bom dia, ouvintes.
0: Bom dia, Marcelo.
2: O Nilo, nosso ouvinte, mandou mensagem para cá e diz assim: meu filho quer fazer investimentos de longo prazo para pagar os estudos da minha neta. Ele quer aplicar valores mensais e, quando possível, fazer aportes maiores. O VGBL é indicado para esse objetivo ou é melhor o Educa Mais do Tesouro Direto?
3: Olha, Nilo, o VGBL é um fundo de investimento que é ligado a um plano de previdência. São duas vantagens do VGBL para o objetivo de financiar os estudos da sua neta. Uma é que o imposto de renda sobre os rendimentos financeiros da aplicação é de 10%. Isso se esperar 10 anos para sacar. Numa aplicação financeira normal, o imposto mínimo sobre os rendimentos é de 15% depois de 2 anos do prazo do investimento inicial. A segunda vantagem do VGBL é que o imposto de renda é pago só no resgate. Nas demais aplicações financeiras, o imposto é cobrado ou na renovação, no caso do CDB, por exemplo, ou a cada 6 meses, no caso de um fundo de investimento. A desvantagem do VGBL

0: É que a taxa de administração, que é um custo que reduz a rentabilidade, ela tende a ser um pouco mais alta do que a de um fundo de investimento tradicional. Então é um cuidado que você tem que ter. Já o Educa Mais tem uma característica diferente. Para cada investimento que você fizer hoje, você já sabe quanto vai resgatar mensalmente durante 5 anos, a partir de uma determinada data, isso corrigido pela inflação. A vantagem, então, é que é uma aplicação mais previsível. E a desvantagem é que tem todo um ciclo de investimentos e resgates. Então, em resumo, as duas alternativas são boas para investir a longo prazo e financiar os estudos da sua neta. O cuidado é manter uma reserva de emergência numa aplicação com liquidez imediata e atrelado ao CDI ou à taxa Selic, também para esse objetivo, para caso precise ajustar os planos de longo prazo ou então aproveitar alguma oportunidade que pode surgir ao longo desse tempo todo. Então, as alternativas são boas, tanto o VGBL quanto o Educa Mais, e o cuidado é manter também uma certa liquidez para ajustar os planos e eventualmente aproveitar alguma oportunidade que apareça.
1: Muito obrigado, Marcelo, e um bom dia.
0: Bom dia, um abraço e até amanhã.
2: Até amanhã. 8 horas.
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0: quinta-feira, 10 de agosto de 2026. O Tribunal Superior Eleitoral decidiu criar um órgão específico para acompanhar a disseminação de desinformação e o uso indevido de inteligência artificial durante o processo eleitoral. O Conselho Consultivo sobre Integridade Informacional das Eleições 2026 vai assessorar o presidente da Corte, Cássio Nunes Marques, na elaboração de estudos, recomendações e estratégias voltadas ao fortalecimento da integridade do pleito. O colegiado deve atuar até o dia 31 de dezembro de 2026. O período pode ser prorrogado. O ex-marido da ativista Maria da Penha foi preso em Natal, no Rio Grande do Norte, por descumprir uma medida protetiva contra ela e duas das três filhas dos dois. O Ministério Público do Ceará pediu a prisão após Marco Antônio Herédia Viveiros dar uma entrevista na qual falou da tentativa de feminicídio que cometeu contra a ex-mulher em 1983, o que descumpre uma decisão judicial. Também foi determinada a retirada imediata do ar de conteúdos relacionados à entrevista e proibida a veiculação da reportagem ou a divulgação em qualquer plataforma. O Flamengo derrotou Vitória por 2-0 no Maracanã e reduziu a distância para o Palmeiras na liderança do Campeonato Brasileiro. Com o resultado, o vice-líder chegou a 42 pontos. Já o time paulista empatou por 0-0 com o Internacional e soma 48. O terceiro colocado é o Atlético Paranaense, que bateu o Santos por 2-0 e jogou a equipe de Neymar na zona de rebaixamento. Nas outras partidas de domingo, o Corinthians venceu o Bragantino por 2-0, o Cruzeiro derrotou o Mirassol por 3-1 e Bahia e Vasco não saíram do 0-0. Pela 15ª rodada do Campeonato Brasileiro Feminino, o Corinthians goleou o Santos por 4-1 e o Grêmio derrotou o Cruzeiro por 2-0. O São Paulo bateu o Bragantino por 1-0, mesmo placar da vitória do misto de Mato Grosso sobre o Juventude. Vitória Internacional empataram por 2-2. No horário de Brasília, 8h02.
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1: 23. 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
2: Muito bom dia a você que escolheu ficar mais bem informado ouvindo o Jornal da CBN na manhã desta segunda-feira, 10 de agosto de 2026.

0: Bom dia para você, Lauro Jardim.
1: Bom dia, Milton. Bom dia, Cássia. Bom dia, ouvinte.
2: Bom dia, Lauro.
0: Lauro, que você apurou sobre os negócios mantidos entre o ex-auxiliar direto do presidente Lula, Marco Aurélio Ribeiro, Marcola, e a lobista Roberta Luxinger? Você já sabe como foi feito aquele repasse de 249 mil reais que, segundo Marcola, teria sido um empréstimo já pago?
1: Pois é, Milton, essa é uma história ruim para a campanha do Lula, uma história que levou o Marcola ter que deixar a campanha, onde ele era um dos coordenadores, e a divulgar duas notas oficiais para tentar explicar o que ele está chamando de empréstimo. Só que ele não conseguiu explicar muito. Eram notas oficiais, as duas notas oficiais tinham mais lacunas do que respostas que pudessem ajudar a esclarecer todo esse rolo. As notas que ele divulgou na semana passada deixaram principalmente as seguintes lacunas, Milton. Quando é que a lobista Roberta Luxinger deu essa grana para o Marcola? Ela deu tudo de uma vez? Quando é que ele devolveu os tais 249 mil reais que ele diz ter devolvido? Eu consegui, Milton, apurar algumas pontas dessa história, algumas pontas que ajudam a entender melhor tudo isso. E eu posso dizer que depois do que eu vou dizer aqui, essa história só piora. Vou direto no ponto mais importante. Essa transferência de 249 mil reais que o Marcola disse ter feito, ela foi realizada há apenas 4 meses. Já o dinheiro que a lobista repassou ao Marcola, o repasse aconteceu em 2024. O que significa isso? Significa que o Marcola só devolveu o que foi dado a ele depois que a Polícia Federal apreendeu o celular e os computadores da Roberta Luxinger, que ocorreu agora em dezembro. Ou seja, ele só devolveu o dinheiro, Milton, quando era uma questão de tempo que a Polícia Federal descobrisse esse rolo, quando ela já ia analisar o conteúdo das mensagens do telefone, quando a Polícia Federal ia analisar o conteúdo das mensagens do telefone da Roberta. Eu apurei também, Milton e Cássia, que a coisa começou assim. Inicialmente, no começo de 2024, a lobista depositou 40 mil na conta corrente do Marcola e, a partir daí, ele mandava boletos de contas a pagar, contas do dia a dia, e ela quitava esses boletos. E eu vou reforçar aqui para o nosso ouvinte. O Marcola era, até semana passada, um dos coordenadores da campanha à reeleição do Lula. E até o fim de julho, ele era o chefe de gabinete do Lula. Já a Roberta Luxinger, ela é investigada pela Polícia Federal no caso das fraudes do INSS, é amiga do filho do presidente, o Lulinha, e era, ou é, não sei ainda, o prestador de serviços para o Careca.

0: do INSS. E o que ela queria do Marcola era que ele abrisse as portas de gabinetes importantes do governo para ela. Se abriu, Milton, como abriu e se isso resultou em algo concreto, é o que a Polícia Federal está investigando nesse momento. Então, tem muita coisa ainda para aparecer nessa história que é muito nebulosa ainda.
1: História bastante nebulosa, mas como você apontou, Lauro, o pagamento, então, desse suposto empréstimo pessoal aconteceu 2 anos depois que ele foi feito?
0: Exatamente. Foi 2 anos depois que foi feito e, sobretudo, depois que a Polícia Federal já estava de posse do celular dela, com as trocas de mensagens entre os dois, que revelariam tudo isso. Então, ele só quitou o empréstimo, os 249 mil, no fundo, depois que a polícia já tinha como provar isso. Essa quitação foi feita 4 meses atrás.
2: Quando a investigação já estava em curso, as informações já estavam em mãos da Polícia Federal, né?
0: Exato.
2: Bom, obrigado pelas informações. Lauro, bom dia para você.
0: Bom dia para você, Milton, para você também, Cássia, para os ouvintes e até quarta.
1: Até quarta, Lauro.
2: Quero só reforçar aqui o convite para você que nos acompanha no Jornal da CBN, que logo depois das 8:30 da manhã teremos mais um episódio da série 50 Debates para o Brasil. Hoje nós vamos falar das melhores maneiras mais eficientes de se combater as drogas. Conto com você.

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2: 8:11.
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4: De volta com você, ouvinte CBN, falando agora de trânsito intenso na BR-101 no sentido sul, reflexo de um acidente nas imediações do quilômetro 58 da rodovia, uma colisão entre duas motos que está ocupando a faixa da esquerda da rodovia, como eu já disse, nas imediações do quilômetro 58. O Corpo de Bombeiros já está no local realizando os atendimentos necessários. Você que está seguindo em direção ao Recife, vindo de Paulista, a BR-101, apesar da lentidão, permanece como a melhor opção. 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
5: 8:12.
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2: Aldo Vilela.
3: Alta do preço do petróleo no mercado internacional, em decorrência dos conflitos no Oriente Médio, elevou em 5 bilhões e 200 milhões de reais os gastos das companhias aéreas brasileiras com querosene de aviação este ano, de acordo com a ABAR, que é a Associação Brasileira das Empresas Aéreas. Com o reajuste de 1,9% anunciado pela Petrobras, agora no dia 1º, o aumento acumulado do combustível alcançou 49% desde o fim de fevereiro, quando teve início a escalada das tensões na região. A exposição, a volatilidade do mercado internacional, tudo isso fez o preço da querosene de aviação dobrar em maio, na comparação com o período anterior ao início do conflito. E isso são dados da associação. O movimento ampliou o peso do combustível na composição dos custos das passagens aéreas.
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8: Com a ótima presença da torcida tricolor do Almeidão em João Pessoa, o time do Santa Cruz mostrou força e poder de reação ao empatar em 2-2 contra o Botafogo da Paraíba. Ronald e Heron marcaram os gols da equipe pernambucana. O Botafogo sempre comandou o placar, marcando inclusive logo no início da partida. Mas o time coral, mesmo num fraco primeiro tempo e com falhas na cobertura ao sistema de defesa, conseguiu reagir e trouxe um ponto importante. Santa Cruz pode anunciar ainda hoje o atacante Cassiano, que estava no América de Natal. Time coral ocupa agora na Série C a quinta posição com 25 pontos ganhos. E uma vitória contra o Maranhão no sábado na Arena Pernambuco virtualmente classificará o Santa Cruz para o quadrangular do acesso. O Sport enfim voltou a vencer na Série B. Com o golaço de Christian Barleta, o rubro-negro tirou o pé da lama e somou 3 pontos fundamentais diante do Vila Nova. O adversário goiano estava invicto em seus domínios e o Sport carimbou o adversário com a primeira derrota em casa. Mesmo tendo sofrido muita pressão, principalmente no segundo tempo, o goleiro Thiago Couto fez uma boa apresentação e o Sport conseguiu conquistar importantes 3 pontos. Augusto Pucci é desfalque certo para a partida de sexta-feira contra o Londrina, recebeu o 3º cartão amarelo. Com 2 jogos ainda para o complemento da rodada 22,

0: 2 da Série B, o Sport é o 8º colocado com 32 pontos ganhos. O Náutico contou com a presença de 10 mil espectadores no estádio dos Aflitos no domingo do papai, mas não conseguiu vencer mais uma vez, jogando em seus domínios. Mesmo abrindo o placar com o gol de Cauã Maranhão, o Náutico no segundo tempo cedeu o empate ao Atlético Goianiense. Primeiro tempo de algumas oportunidades, com muito volume ofensivo, muita pressão, como é a característica do Náutico nesta temporada de 2026, mas no segundo tempo cedeu espaços, deu brecha e logo no começo cedeu o empate. Teve um lance inusitado da partida, a quase expulsão do goleiro do Clube Náutico Capibaribe, o Muriel, que atingiu tão somente o corpo do atacante do Atlético Goianiense em um contra-ataque. O árbitro chegou a expulsar o goleiro do Náutico, mas o VAR chamou a arbitragem e corrigiu. É que Gustavo Coutinho, ex-atacante do Sport e que sofreu a falta de Muriel, estava impedido. Com isso, o cartão vermelho foi anulado e o goleiro alvirrubro recebeu apenas o cartão amarelo. O Náutico caiu uma posição. Agora é o 14º colocado com 26 pontos ganhos.
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0: 8h20.
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2: Vamos a Campinas, estamos em contato com Felipe Pereira, que tem informações ainda a propósito das notícias que têm surgido aí nos últimos dias sobre a queda do voo da Voipaz, à medida que as investigações trouxeram aí novos dados. E o Felipe Pereira agora atualiza isso para nós. Bom dia, Felipe.
3: Oi, Milton, bom dia. Um ex-inspetor da Agência Nacional de Aviação Civil, a ANAC, fez alerta sobre problemas de manutenção e segurança envolvendo a empresa que deu origem à Voepass anos antes do acidente que matou 62 pessoas em Vinhedo. Os documentos foram apresentados pelo Fantástico, da TV Globo, ontem. O servidor recomendou, em 2019, a suspensão da autorização de voo da empresa MAP Linhas Aéreas, que mais tarde se uniu a Passaredo para formar a Voepass. Ele apontou indícios de utilização de peças sem a devida avaliação de segurança. Em 2022, o inspetor voltou a fazer alertas. Dessa vez, informou que peças de uma aeronave que sofreu um acidente em Rondonópolis, em Mato Grosso, estariam sendo reaproveitadas de forma irregular. Sem providências internas, o servidor levou os questionamentos a órgãos internacionais da aviação. Depois disso, passou a responder a um processo administrativo por insubordinação e acabou exonerado da ANAC no ano passado, após 16 anos de atuação. As revelações surgem poucos dias depois da apresentação do relatório final da Polícia Federal sobre a queda do voo 2283 da Voepass. A investigação concluiu que o acidente foi resultado de uma combinação de falhas no sistema de degelo, omissão de registros técnicos, problemas de manutenção, descumprimento de procedimentos operacionais e falhas de supervisão. A Polícia Federal indiciou 16 pessoas ligadas à empresa, entre elas o controlador da companhia, José Luiz Felício Filho, além de diretores de manutenção, segurança operacional, treinamento de pilotos, operações e despacho de voos. Segundo a PF, a empresa mantinha uma cultura de não registro de falhas. O relatório aponta que alertas do sistema de degelo eram frequentemente apagados por meio de reinicializações do equipamento, sem que os problemas fossem lançados nos registros de manutenção, o que impedia a adoção de restrições operacionais. A investigação também questiona a atuação da ANAC, já que a agência recebeu denúncias, identificou irregularidades antes do acidente, mas as medidas adotadas não foram suficientes para interromper.

0: romper os riscos operacionais. Por isso, a PF sugeriu ao Ministério Público Federal a adoção de apuração de eventuais responsabilidades relacionadas à fiscalização. A autorização de operação da Voepass só foi cassada pela ANAC em junho do ano passado, 10 meses depois da queda do avião em Vinhedo. Em nota, a ANAC informou que os apontamentos envolvendo a aeronave acidentada em Rondonópolis foram analisados na época e que as peças passaram pelas verificações previstas nas normas do setor. A agência também informou que abriu um procedimento interno para apurar a eventual responsabilidade de servidores citados nas investigações. Milton.
1: As informações foram do Felipe Pereira, que falou ao vivo conosco lá de Campinas, e neste caso da Voepass, cada nova informação e depoimento a que temos acesso, fica muito clara a dimensão da irresponsabilidade de vários dos atores envolvidos nesse caso. Uma irresponsabilidade criminosa e assassina, porque mais de 60 pessoas morreram nesse acidente de avião. 8:24.
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0: Tudo bem? A pergunta de hoje é: por que não ver propósito no que eu faço me deixa ansioso? A resposta é: fica tranquilo, isso já virou até doença. A chamada ansiedade do propósito já é considerada um tipo de transtorno emocional e que vem atingindo especialmente a nova geração que está iniciando a carreira e que é sempre identificada como a mais preocupada com a busca por um trabalho com propósito. Se questionar sobre isso, é quase um mantra no mundo corporativo atual. Mas o que é um propósito? Existem muitas definições. Alguns psicólogos definem como uma bússola que fornece a direção para onde aspiramos chegar na vida. No mundo do trabalho, fala-se muito sobre ter uma aspiração nobre no que se faz. Só que nem todos os profissionais vão ter a chance de salvar o planeta ou acabar com a fome no mundo. Uma pesquisadora do Hoover Institution da Universidade de Stanford rodou o mundo para ouvir o que as pessoas entendiam sobre o que era ter um propósito. Ela chegou à conclusão de que, para a maior parte das pessoas, ele soava como algo grandioso, mas que, na verdade, não precisava necessariamente ser isso. Ela defende que é possível encontrar propósito sendo um bom pai ou mãe para uma criança, criando um ambiente mais amigável no escritório ou tornando a vida de um animalzinho mais feliz. Não deixe a inveja daquele amigo que se gaba de trabalhar um negócio que impacta milhões de pessoas tomar conta de você. Isso só vai provocar ansiedade. Se o seu propósito for ser uma pessoa ética, justa e que ajuda os outros no trabalho, já está de bom tamanho para o planeta. E se você tiver alguma dúvida ou alguma sugestão, manda aqui pra gente, trabalha.sa@cbn.com.br. Até a próxima.
1: Aliás, você pode aproveitar o trabalha.sa@cbn.com.br e contar qual é o seu propósito também no seu dia a dia. Qual é o seu propósito no trabalho, na vida? Conversa aqui com a gente no Jornal da CBN também. Na sequência, você fica com É da Sua Conta do PicPay com a Renata Flores.
2: Bom dia, Milton. 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

0: 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Fique com a gente. 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

0: segunda-feira, 10 de agosto de 2026. A Embraer lucrou R$ 1.110 milhões de reais no segundo trimestre. O valor representa alta de 25% em relação ao mesmo período do ano passado. Entre abril e junho, a empresa entregou 65 aeronaves, o que equivale a um crescimento de 7% no intervalo de tempo comparado. A Caixa Econômica Federal vai leiloar no dia 20 um apartamento que pertenceu ao ex-deputado Eduardo Bolsonaro em Botafogo, no Rio de Janeiro. O imóvel, de 101 metros quadrados, foi retomado pelo banco por inadimplência no financiamento habitacional, firmado em 2017. Avaliado em mais de R$ 1 milhão, o apartamento terá lance mínimo de R$ 644 mil. Tempestades causadas pela passagem do tufão Dolphin por Xangai provocaram enchentes e o cancelamento de quase 1.000 voos. Os ventos chegaram a 151 quilômetros por hora. Autoridades da China emitiram alertas para chuvas torrenciais que valem até amanhã. Em um distrito de Xangai, empresas e organizações não essenciais foram autorizadas a suspender temporariamente as atividades por causa da previsão de mais ventos fortes e temporais. As forças de Israel cometeram mais de 460 violações dos direitos de jornalistas palestinos no primeiro semestre, o que inclui a morte de 8 profissionais. A informação consta em um relatório do Sindicato dos Jornalistas Palestinos. O governo israelense nega a acusação. No horário de Brasília, 8h31.
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0: Hoje, na série 50 Debates para o Brasil, vamos discutir a política de combate às drogas. Há 20 anos, a lei de drogas brasileira tenta equilibrar duas frentes. De um lado, a repressão ao tráfico, de outro, a prevenção, o tratamento, a reinserção social de usuários e dependentes. Para discutir o assunto, nós convidamos Ricardo Gennari, especialista em segurança pública, e Marina Dias, diretora executiva do Instituto de Defesa do Direito de Defesa, o IDDD. Ricardo Gennari, muito obrigado pela sua gentileza de ter aceitado o convite para participar desse debate. Bom dia.
1: Obrigado, eu que agradeço. Bom dia. Estamos aí à disposição.
0: Marina Dias, muito obrigado pela sua gentileza de aceitar o convite. Bom dia.
2: Bom dia, é uma honra, Milton. Uma honra, Cássia.
0: Eu lembro aqui que, conforme já havíamos combinado previamente com

0: convidados, aliás, como temos feito em todos esses debates que nos propusemos a realizar, cada um responde a duas perguntas, cada resposta tendo cerca de 2 minutos de duração. Quando esse tempo terminar, eu e a Cássia Godoy estamos aqui e faremos essa mediação e a sinalização. E eu começo, Ricardo Gennari, tentando entender de que maneira reforçar a repressão pode produzir resultados diferentes dos obtidos até agora e onde a atual política de segurança está falhando.
1: Olha, é uma questão aí bem interessante, porque o que acontece no Brasil é, eu vou pegar até a frase do desembargador lá do Paraná semana passada, acho que, se não me engano, o nome dele é Scaff, desembargador Scaff. Ele fala que, infelizmente, o crime organizado tomou conta do país, né? E eu vou nessa linha, né? Porque a semana passada nós vimos em São Paulo, que aconteceu no Aeroporto Internacional de Guarulhos, uma invasão dos criminosos, né? Que invadiram uma área restrita do aeroporto com 400 quilos de cocaína para serem enviadas à Europa. E o que acontece? O confronto, né? A repressão, vamos dizer, o Brasil, ele precisa é realmente ter políticas de segurança pública no país. O que a gente vê, a primeira lei que tem no Brasil, de 2013, do combate ao crime organizado, ela tem até uma atuação razoável, mas não eficiente. E o que a gente está vendo é que esse combate ao crime organizado não está surgindo efeito pelos investimentos e pelos lucros que essas facções criminosas têm no Brasil. Então, se a gente fosse colocar uma estatística aí, a gente ia perceber que a gente não está conseguindo combater o crime organizado. Essa questão é uma questão que tem que ser resolvida pelo governo federal, pelos governos estaduais e pelos municípios, mesmo sendo que os municípios eles não têm o poder de polícia, mas em muitas cidades, principalmente em São Paulo, as guardas municipais elas são acionadas. Então, se a gente não tiver realmente um combate efetivo ao crime organizado, a gente já está perdendo. Então, eu vejo que é muito difícil a gente combater esse crime. Então, se a gente não tiver um Estado que invista em inteligência, né, seguindo os criminosos e também indo à busca da lavagem de dinheiro, gestão prisional no Brasil, que é uma questão muito difícil no país. A gente tem a gente está com mais de 800 mil presos. Será que todos esses presos deveriam estar encarcerados? Essa é uma pergunta, eu acredito que não. E a terceira é a prevenção. Onde o Estado não está presente, o que está acontecendo? O crime organizado, principalmente Rio de Janeiro Pois não?
0: Não, pode concluir só a sua frase, por favor.
1: Tá bom. O crime organizado no Rio de Janeiro e no Norte e Nordeste, ele tem tomado os territórios.
0: Agora eu queria ouvir a Marina Dias a propósito desse assunto e tentando entender se o combate às drogas no Brasil se faz ou se deve fazer por uma maior repressão ao tráfico.
2: Milton, essa pergunta ela é muito importante, porque, na verdade, acho que assim, de antemão a gente precisa entender e encarar a falência da nossa política de drogas, né? Ela tem cobrado um preço altíssimo, sem entregar segurança. Não é uma guerra contra as drogas, é uma guerra contra pessoas, uma política que já custou milhares de vidas, espalha violência nas periferias, consome bilhões sem reduzir a oferta nem o consumo de drogas. O uso de substâncias que altera a consciência, ela acompanha a civilização desde sempre. Né? A dependência química ela é um problema grave, mas não existe qualquer racionalidade em a gente tratar isso como um caso de polícia. Quando o Estado responde com ameaça de prisão, ele afasta quem mais precisa de cuidado da rede de apoio, né? Por medo, por estigma da punição, enfim. E é importante, acho que você trouxe, né, a lei de drogas, que foi aprovada em 2006, ela queria tratar o usuário pela saúde e não punir o traficante. Mas o texto ele não trouxe critérios objetivos e essa distinção acabou para a polícia.

0: isso e o juiz decidir. E o resultado disso é uma explosão imensa no encarceramento, né? A proporção de presos hoje saltou de 11% para mais de 26%. Uma pesquisa recente do IPEA e com a Secretaria Nacional de Política de Drogas mostra que desses presos, 68% são negros, 72% são jovens, 67% não completou o ensino básico e a imensa maioria sem arma e sem vínculos com facções. Esse número é muito importante de trazer. A gente gasta milhões para prender o traficante, o pequeno traficante, às vezes o próprio usuário, e que é substituído no dia seguinte, né? Esses jovens saem de um sistema prisional absolutamente falido e comprometidos com o crime organizado. Tem um estudo do SESEC que diz que em São Paulo se calcula um gasto de cerca de 3,7 bilhões por ano que são gastos nessa engrenagem. Esses recursos poderiam estar indo para a saúde, poderiam estar indo para a educação, poderiam inclusive estar indo para uma política de segurança pública mais inteligente. Acho que não se trata apenas de uma escolha monetária, mas também pragmática.
1: Eu gostaria de ouvir de vocês dois quais são os principais argumentos e evidências que sustentam a eficácia de uma política proibicionista na comparação com estratégias de redução de danos e regulação. Começando por você, Ricardo Genari.
2: Então, a gente precisa realmente ver quais são as políticas, né, que são eficientes no país. Hoje, o Supremo Tribunal Federal definiu que você pode... o usuário ele pode usar até 40 gramas de maconha, né? E o resto é interpretativo na hora da prisão e da prisão ou ou no judiciário. Então é uma questão assim que a gente precisa definir. Se a gente vai combater o crime organizado mesmo, o tráfico de drogas, que ele não está só dentro do Brasil, né? Hoje as facções eles buscam o quê? A exportação de drogas pelo principalmente Europa e Ásia hoje. Então, se a gente tem essa questão de drogas no Brasil de 40 gramas, alguém tem que produzir essa droga e vender essa droga. Então, é uma questão que a gente precisa realmente ver, analisar e ver se para que lado a gente vai. Agora, eu concordo que não é uma questão de polícia só. Todo mundo fala, não, é o combate ao crime, às drogas no Brasil, a gente tem que ser uma questão de polícia. Não, eu acho que a polícia ela está no último nível dessa questão. A questão mais é uma questão de saúde pública, de educação, né, e de ressocialização dessas pessoas. Os Estados Unidos fez pouco tempo, eles fizeram alguns estados, os usuários podem utilizar drogas dentro dos hospitais. E o que aconteceu? Aumentou o consumo. Então, a gente precisa ver quais são as políticas realmente eficazes, eficientes, para o combate, não só o combate, mas assim, que esses usuários, eles tenham condição de ser tratados. Porque se a gente continuar nessa questão só de combater o tráfico de drogas dentro do país, vai ficar difícil, porque quanto mais, cada dia que passa, a gente vai ter mais usuário. É o que acontece hoje nos Estados Unidos. Hoje não é só maconha e cocaína, hoje você tem os opioides lá, que são metanfetamina, fentanil, e isso com certeza vai chegar ao Brasil. Então, a gente precisa ter políticas de saúde, políticas de segurança pública, de prevenção, que realmente isso não aconteça no país.
1: Marina, quais são os limites da proibição e da repressão pura e simples?
0: A gente precisa olhar esse problema. A gente está numa situação absolutamente complexa, né? O fato do proibicionismo existir, ele joga um problema para a clandestinidade. Quer dizer, a gente deixa de enfrentar o problema como uma questão que precisa de políticas públicas, e como eu já disse na resposta anterior, para enfrentar a questão do consumo de drogas, né? Hoje, o que a gente

0: é toda uma energia e um gasto absurdo, gastos com a repressão das drogas. E isso não tem funcionado, muito pelo contrário, a gente tem fortalecido o crime organizado, né? A gente tem um crime organizado cada vez mais forte. E, por outro lado, a gente tem pessoas que, em situação de vulnerabilidade que precisam de atendimento, principalmente aquelas pessoas que têm uso problemático de drogas. Então, o que que a gente precisa fazer, né? Quais são, assim, os limites, enfim, puro simples, para a gente lidar com esse problema? A gente precisa distinguir. Um é a questão da política de drogas e outra é a questão da política de segurança pública. Política de drogas, a gente lida com programas que busquem trazer acesso universal à saúde, busquem trazer moradia, remuneração, né, educação, lembrando a importância da gente sempre trazer os jovens nesses programas para que justamente eles não sejam aliciados pelo crime organizado, né? E acho que tem um programa, por exemplo, importantíssimo que aconteceu em São Paulo, que foi Braços Abertos, que conseguiu reduzir drasticamente o consumo de drogas. E, paralelamente, a gente precisa investir numa política de segurança pública inteligente. Não faz qualquer sentido a gente focar 66% do nosso orçamento, segundo a organização justa, apenas com policiamento ostensivo, né? A gente precisa investir no desmantelamento do crime organizado, priorizando a inteligência policial, né? Então, integração entre as forças de segurança, cooperação institucional, cooperação internacional, investigação financeira, aprimoramento no combate da lavagem de dinheiro, rastreamento do patrimônio, controle rigoroso sobre armas e munições. Enfim, só assim a gente consegue, de fato, asfixiar a capacidade de expansão do crime organizado. E aí, para finalizar, um exemplo muito importante de uma operação recente que aconteceu foi a Carbono Oculto, né? Que foi uma operação que conseguiu uma cooperação interinstitucional, Receita Federal, Polícia Federal, e que sequer teve um tiro, foi disparado um tiro na favela. Então é isso, a gente precisa de vontade política, de seriedade, compromisso e coragem.
1: Marina Dias, Ricardo Gennari, obrigado pela participação de vocês, cada um trazendo aqui seus argumentos, nos ajudando a desenvolver um pensamento próprio a propósito dos melhores caminhos para se combater a questão das drogas no país. Muito obrigado, até uma nova oportunidade.
2: Isso. Obrigado. Um
1: eu lembro aqui os nossos.
0: Obrigada, é um prazer.
1: Obrigado. E eu lembro aqui os nossos ouvintes que esse debate fica à sua disposição lá no canal da CBN, no YouTube, no nosso site também. É que você possa assistir e compartilhar com seus diferentes grupos aí no WhatsApp ou nas redes sociais. É uma boa maneira de também participar deste debate. São 50 debates para o Brasil que nós nos propusemos fazer ao longo de todo esse período até as vésperas da eleição. 8h47.
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2: De volta com você, ouvinte CBN, trazendo a atualização do trânsito na BR-101, nas imediações do bairro do Passarinho, próximo ali ao quilômetro 58 da rodovia. Um acidente aconteceu mais cedo envolvendo duas motos ocupando a faixa da esquerda da rodovia e causando um grande engarrafamento. O corpo de bombeiros já esteve no local fazendo os atendimentos necessários. A via foi liberada, porém o trânsito permanece intenso na BR-101 no sentido sul. 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Ayrton Vasconcelos para a CBN.
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0: Há 9 décadas, a fé transforma a paisagem e a vida das pessoas no agreste de Pernambuco. No topo da Serra do Ororubá, no distrito de Simbres, em Pesqueira, o relato da aparição de Nossa Senhora a duas crianças fez do local um dos principais pontos de peregrinação católica do estado. Uma dessas histórias de devoção é a da pequena Maria Júlia. Ainda na gestação, a mãe e empresária Noemi Ruth recebeu o diagnóstico de uma alteração grave no cérebro da bebê. Sem intervenção cirúrgica, os exames feitos após o nascimento revelaram uma cura inesperada, atribuída pela família à força da oração.
1: A minha filha é um milagre daqui. Ela era para ser uma criança especial. Tiveram vários diagnósticos: síndrome de Dandy-Walk, ventriculomegalomania e hidrocefalia. E aí era para ela ser uma criança especial. Então ela vem, nessa passagem dessa água, ela vem com uma cicatriz. É como se ela tivesse sofrido uma cirurgia dentro da minha barriga e nunca sofreu. Na verdade, sofreu a intervenção.

0: intervenção de Nossa Senhora. Então, assim, aqui é um lugar onde eu consigo só agradecer, porque aqui me rendeu o melhor presente da minha vida. Eu tenho um milagre em minha vida.
1: Relatos como esse se somam às memórias de milhares de fiéis que sobem a serra desde o dia 6 de agosto de 1936. De acordo com o reitor do Santuário de Nossa Senhora das Graças, padre Maílson Regis, foi na Serra do Arurubá que as crianças disseram ter visto a Virgem Maria. Uma delas, a irmã Adélia, teve o processo de beatificação aberto e foi reconhecido como serva de Deus pela Santa Fé.
2: Completam-se 90 anos em que aqui, neste local, a mãe de Jesus apareceu a duas crianças, Maria da Conceição e Maria da Luz. Maria da Luz se tornou irmã Adélia. E aqui é um local onde Nossa Senhora escolheu para derramar suas graças e bênçãos sobre o povo de Deus, né? Então, é uma aparição que está sendo ainda, está em trâmites, né? Estamos ainda tentando que ver para que a Igreja Universal possa reconhecer. Enquanto isso, vamos fazendo desse lugar um lugar de penitência, de oração. E desde 1936, estamos aqui, né, junto, aqui em cima da Serra do Ororubá, né, nesse território indígena, recebendo os romeiros e aqueles que aqui chegam para o aconchego de Nossa Mãe Querida.
3: E cinco.
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0: Bárbara, aos 34. E agora
1: muito bom dia para você, Paulo Vinícius Coelho.
2: Vitória. Muito bom dia para você, Milton Jung. Muito bom dia, Cássia Godoy, tudo bem?
3: Tudo jóia, PVC, bom dia.
1: Começamos com a vitória do Atlético Paranaense, terceiro colocado, depois o Flamengo, segundo colocado, e não mostramos gols do Palmeiras, porque o Palmeiras não marcou e é líder ainda, mesmo assim. Mas a perseguição continua.
2: Continua e está mais perto, né? O Flamengo diminuiu de 8 para 6 pontos a distância. Quer que eu fale aquela classificação por pontos perdidos? O Flamengo tem 3 pontos reais, né? Porque são 42 pontos contra 48 do Palmeiras, mas o Flamengo tem um jogo a menos, que é o jogo que vai fazer contra o Mirassol, ainda sem data marcada. O Flamengo vai jogar contra o Mirassol domingo que vem, em Mirassol, mas é o jogo do segundo turno, o jogo atrasado contra o Mirassol e do primeiro turno no Maracanã. Então, na real, o Palmeiras tem 3 pontos perdidos a menos do que o Flamengo, são 6 pontos de vantagem por pontos ganhos, mas o Flamengo tem um jogo a menos. E aí a gente vai chegar num ponto que é jogar em casa. O Flamengo jogou diante de 58 mil torcedores presentes, 55 mil pagantes, e fez valer o fator Maracanã, ganhando por 2-0, lindo gol do Pulgar de fora da área, depois o Bruno Henrique fez o segundo aos 34 do segundo tempo. O Flamengo podia ter feito mais, mas ganhou por 2-0, ganhou com tranquilidade, e o Palmeiras em casa não está conseguindo fazer valer seus jogos. Até maio, até o dia 30 de abril, ou se alguém for supersticioso, como você sabe, eu não sou supersticioso porque dá azar, desde o anúncio da mudança do nome de Allianz Parque para Nubank Park, Palmeiras tinha 16 jogos em casa, 15 vitórias e um empate no ano, considerando jogos em Barueri. De lá para cá, o Palmeiras jogou, para arredondar o Campeonato Brasileiro, nos últimos 15 pontos, 5 jogos em casa, o Palmeiras ganhou 1, empatou 3 e perdeu 1. Significa que

0: de 15 pontos disputados, o Palmeiras perdeu 9. Se tivesse vencido, conquistado esses 9 pontos, a distância que hoje é de 6 seria de 15 para o Flamengo. Mas vamos considerar que não ia ganhar todos os pontos. Se ganhasse metade desses pontos, vai, 8 mais 6, seriam 14 pontos. Se tivesse perdido 9 desses, tivesse feito 5 desses pontos, 5 mais 6 seriam 11 pontos de vantagem. Então o Palmeiras está perdendo a vantagem, continua líder, continua com tranquilidade, alguma tranquilidade, mas a tranquilidade que está abrindo mão é nos jogos em casa, como mandante.
1: Agora vamos pensar na falta de tranquilidade, em quem já está pensando ali no rebaixamento, PVC.
0: Milton Jung, por exemplo, teve um dia dos pais feliz, tranquilo, mais tranquilo, porque o Grêmio venceu.
2: O Palmeiras podia ter me deixado mais feliz, né? Mas, enfim.
0: Então, nossa nota é em 16º, o Grêmio está em 14º. Quem está em 17º, abrindo a zona de rebaixamento, é o Santos. Santos classificaram na Copa do Brasil, como o Vasco classificaram na Copa do Brasil, mas o Vasco empatou 0-0 contra o Bahia diante de 39 mil torcedores na Fonte Nova, é o 18º colocado, e o Santos é o 17º, caiu para a zona de rebaixamento com a vitória do Grêmio sobre o São Paulo. O Grêmio foi para 14º, o Mirassol perdeu para o Cruzeiro 3-1, o Cruzeiro está em 5º lugar, o Mirassol em 15º, o Internacional com empate contra o Palmeiras 16º, e o Santos perdeu para o Atlético Paranaense, do artilheiro do campeonato, Kevin Viveiros, 16 gols. Pela primeira vez na história do Brasileirão, o Santos perdeu para o Atlético Paranaense na Vila Belmiro, e caiu para 17º lugar, abre a zona de rebaixamento. O slogan é bem esse, né? É ruim com o Neymar, pior sem Neymar. Porque os números, por mais que a gente discuta muito do Neymar, os números do Santos são melhores com o Neymar do que sem ele. Ontem o Neymar estava suspenso, o Atlético Paranaense foi à Vila Belmiro e ganhou 2-0, 2 gols de Kevin Viveiros, o colombiano.
2: Muito obrigado, Paulo Vinícius Coelho, e um bom dia para você.
0: Bom dia, Milton. Bom dia, Cássio. Até amanhã.
1: Até amanhã. Mais.
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0: segunda-feira, 10 de agosto de 2026. A estimativa da inflação brasileira para este ano recuou levemente de 5,03% para 5,02%. Já são 6 quedas seguidas. Para 2027, a projeção do IPCA permaneceu em 4,22% pela segunda semana consecutiva. As expectativas estão no Boletim Focus, divulgado hoje pelo Banco Central. O Congresso Nacional retoma hoje ao trabalho depois do recesso. Os parlamentares vão concentrar os esforços na votação de projetos em plenário e nas comissões. Entre as propostas que precisam de andamento está a medida provisória que acaba com a taxa das blusinhas. Se o texto não for aprovado, o imposto volta a ser cobrado em setembro. A comissão que analisará o texto ainda não foi instalada. Pelo menos 2 pessoas morreram e 7 ficaram feridas após um motorista bêbado causar um acidente na rodovia Anhanguera, no sentido do interior de São Paulo. A batida envolveu 3 carros de passeio, uma van e um caminhão, e aconteceu nas proximidades do quilômetro 22. Segundo a Polícia Militar, o motorista foi preso em flagrante. A pista ficou bloqueada por mais de 3 horas. O Irã informou que está perto de fechar um acordo com Omã para definir novas rotas de navegação no Estreito de Hormuz. A República Islâmica afirma, no entanto, que reabrirá a passagem marítima somente depois de os Estados Unidos cumprirem uma série de exigências. Teerã incluiu na lista a interrupção de ações militares contra o país e aliados, a retirada de forças navais e aéreas ligadas ao bloqueio, a suspensão de sanções e o desbloqueio de ativos iranianos. No horário de Brasília, 9:03.
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0: hora certa. 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
1: 9:04.
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1: Eita, que hoje é segunda-feira, 10 de agosto de 2026. 222 dias do ano, faltando 143 para terminar. Lua, quarto minguante. O que estão dizendo aí que essa lua do dia 10 era da madrugada de ontem para hoje? Que ia aparecer bolinha caindo dela, não sei mais o quê. Eu nem consegui ver a lua porque estava meio nublado. Mas estão prevendo mil coisas. A batida do bicho já aconteceu, o pedaço de ferro também não deu para ver daqui.
2: Estrela
1: e o cavalo,
2: né,
1: de São Jorge está lá.
3: Tá
1: lá,
3: mesmo, né, lugar, né, Geraldo?
2: Eu acho que eu vi recentemente falando sobre essa questão das estrelas cadentes, que tem um período que elas...
1: É visível.
2: A olho nu.
1: É cheio dessas coisas.
2: É cheio.
1: Olha, agora nós perdemos Edinho.
3: Edinho
1: foi... Havia até quem dissesse que Edinho não torcia para Santa Cruz. Era torcedor do Náutico. Porque...
3: Ah, é? Ele era torcedor do Náutico.
1: Porque no Náutico
3: eu estudei direito com ele na Católica. Ah, então eu fui meu colega. Ele era do Náutico. Eu acho que ele falava do Náutico lá na época da gente. E eu
1: não, porque, veja,
3: tive a oportunidade
1: ele
3: de ser colega de Edinho na
1: Católica. Ele trabalhou muito tempo no Náutico.
2: Isso.
1: Ele podia estar falando mal do Náutico. Ele trabalhava.
2: Ele tanto
3: muito
2: foi
3: mais tempo no Náutico que no Santa
2: tanto
3: Cruz,
2: foi
3: na verdade,
2: dirigente do Náutico, como foi preparador físico no
3: Náutico. Sim. Muito tempo.
2: Ele, a impressão que eu fiquei da carreira de Edinho é que ele fez muito mais tempo no Náutico do que nos outros. Porque ele também trabalhou no esporte. Inclusive hoje Beto Lago está lançando o livro.
1: Do que passou, ele passou.
2: Do título de 75 do esporte, onde o preparador físico era Edinho.
3: Ô André, você lembra que na eleição dele do Santa Cruz, a turma dizia, falava disso, você lembra que ele era do Náutico? Você lembra na eleição dele, quando ele foi candidato?
2: Tentavam colar, né?
3: Você lembra a história da
2: Alberto Lisboa era o candidato.
3: Que ele é Alvi Rubro,
2: da situação.
1: E vejo que é um passo errado na vida. A pior coisa que ele fez na vida... foi ser presidente do Santa Cruz. Eu assisti, por exemplo, a disputa do dia da eleição, Fernando Bezerra Coelho, e ele passando para Fernando Bezerra
2: Isso.
1: Coelho. E até
2: caras, a posse,
1: como,
2: né? A
1: caras
2: posse.
1: Comportados, como eu conheci, como Paulo Tasso, como outros torcedores do Santa Cruz muito queridos. Só faltava derrubar a sede. Vocês estão doidos, né, rapaz? Aí... De lá pra cá, Edinho perdeu o prazer de andar na rua.
3: Não, ele chegou a ser, depois disso, presidente da Associação de Delegados de Pernambuco. Ele foi presidente da ADEP. Chegou a presidente.
2: Eu conheci Edinho quando ele era mascote de Santa Cruz.
1: Futebol de salão.
3: Não, e ele foi presidente da Associação dos Delegados
2: isso,
3: também.
1: Futebol de salão.
2: E a Federação de Futsal.
1: Teve uma passagem muito boa.
2: Que enfim, teve um outro patamar
3: subiu,
2: com Edinho.
3: Foi quando subiu o futebol.
2: Teve
3: futsal
2: um outro
3: daqui.
2: Patamar com Edinho.
1: Foi um cara que fazia parte da nossa paisagem. Nós perdemos.
2: E é preciso.
1: Já há algum tempo.
3: Uma figuraça, geral. E uma figuraça.
2: E é preciso fazer uma justiça aqui, que a história jogou ele muito cedo. Muito cedo. Fernando Bezerra Coelho conseguiu revitalizar muita coisa no Santa Cruz, inclusive o estádio. Inclusive o estádio. E Edson Domingues Nogueira foi fundamental para isso. É que ele trabalhou no bastidor, junto com João Cachero do Vasconcelos Neto, caladinho. Não quis levar os louros, até porque ele estava numa situação difícil. Ele saiu antes de terminar o mandato. Mas foi o primeiro e único dirigente que eu vi em 35 anos de profissão, amigos irem, e eu me incluo nisso, eu estava lá, justamente na passagem para Fernando Bezerra Coelho. Os amigos estiveram lá em solidariedade a Edinho. Eu nunca vi isso. Você não foi pelo cara que estava tomando posse, não, que eu nem conhecia Fernando Bezerra Coelho,
3: saindo,
2: pessoalmente.
3: Né?
2: Fomos pelo que estava saindo num momento difícil, porque o futebol é resultado, e ele não foi feliz como presidente, porque também foi cabeça dura. Insistiu em muita coisa que não deveria. Mas ele, Edinho, foi fundamental para a FBC assumir o Santa Cruz.
3: Ontem os debates... E uma figura maravilhosa.

0: Não é nenhuma figura.
1: Ontem os debates botaram muita gente para dormir tarde. Eu fui o tempo todo vendo pelo YouTube o que me interessava mais, que era
2: o Ceará.
1: Do Ceará. Ah, não foi grande coisa, né?
0: Como foi a performance de Ciro? Eu não vi.
1: Aqueles
0: como foi?
1: Amarradinhos de dois minutos, de não sei o quê. Aí você não.
2: Não flui, né?
0: Não dá pra Ciro dois minutos só, né, de falar, né? Pra Ciro não deve ser.
3: Mas foi um embate bom, né, dele bem, com o Elmano, né? Sempre.
1: Foi, o Elmano não é ruim, não.
0: Não, preparado. Eu acho que ele encarou Ciro de frente.
1: Bom de papo também.
4: Mas parece... não é fácil, né? Porque não. Ciro, ele é muito inteligente, ele é bom de debate.
2: Bom de oratória.
4: Isso, e ele sabe o que fala, ele fala com muita propriedade. Mas, assim, não foi... Não foi, eu não considerei, não achei ruim, não. Agora, o que mais me chamou a atenção, que eu estava comentando aqui há pouco, foi que no debate, principalmente do Ceará, o nosso governo, o governo do estado aqui, saiu-se muito bem, né? A gente foi citado em vários momentos.
2: São Paulo
4: foi,
2: também.
4: Em São Paulo também.
2: São Paulo
4: o
2: também.
4: Governo do estado aqui foi citado em vários momentos como referência.
2: Questão de educação.
4: Educação, principalmente. E de melhoria, enfim, foi o governo do estado... Nosso aqui.
1: Quando for no nosso aqui, só vamos falar do Ceará.
0: Do Ceará.
1: É tudo pelo avesso, né?
0: Agora eu não vi, eu vi mais de São Paulo, vi algum momento de São Paulo.
1: Porque, na verdade, o que faltou de gente, por exemplo,
5: Rio, Eduardo Paz não foi.
1: Moro não foi.
5: Moro não foi no Paraná.
1: Minas Gerais,
2: não teve. Minas Ceará domingo.
5: E a discussão, Geraldo, depois do debate, que foi muito bom, foi o Canal Livre, né? E a discussão era exatamente essa: que hoje nós estamos vivendo uma situação que os marqueteiros estão pautando a política, né? Você já tem no dia 23 o debate da Band para presidente e a coordenação de Lula já avisou que ele não vai. Aí o Flávio Bolsonaro disse: não, se Lula não vai, eu também não vou. Quer dizer, isso é muito ruim pra gente, é muito ruim, até Bruno brincou há pouco, pra democracia, porque é num debate onde você tem um contraditório, é no debate, na propaganda do cara, ele diz o que quer. Agora, no debate, eu peito ele. Aí, quando você não tem os dois, você fica sem ter esse termômetro.
4: Diz o que quer com o discurso já organizado.
1: Olha, o cara vai pro debate, mente que só a gota serena.
5: Mas é uma chance, né? Mas você tá peitando ele.
1: Hoje, quando cumpriu o que disse em debate, você se lembra?
2: Quando o governante diz...
6: cobra depois, Geraldo.
2: Principalmente quando o governante diz que fez isso, fez aquilo outro, aí o adversário faz, dá um Google aí. Veja o que mas, tem, não, mas não é isso que ele está dizendo.
1: Ali, e o eleitor vai lá
6: ali, André, ali é um palco, ali é um palco da mentira. Eles são treinados para mentir direitinho e convencer. É um teatro, aquele não importa o debate, se é democracia ou não, ali é um palco da mentira, da inverdade,
1: olha, você não, conta
6: da enganação.
1: Você conta no dedo os debates que influenciaram eleições no Brasil.
0: Um deles, se você...
1: Vamos lá, Mário Covas, Rio...
0: Lula e Collor é o mais emblemático, né, Geraldo?
7: Olha,
0: Lula
7: eu vi recentemente um, que eu, você não sei se já viu na internet, um debate que teve em São Paulo, na eleição, na primeira eleição para presidente, de governador de São Paulo, eu vi essa semana agora com Jânio Quadros e Montoro. Você vê a diferença
2: 82.
7: Do que é... Do 82. Você vê, Geraldo, que era a diferença do debate. Quem viu, quem tiver a oportunidade de ver esse YouTube, vai ver um belo debate. Veja como é que era a coisa da ironia, na verdade, da política, na verdade. Eu pensei, eu vi ontem, eu estava vendo o debate.
1: Mais para rir do que para votar. Tá.
7: Mas era irônica, quer dizer, você tinha a coisa da política, tinha a coisa do... Hoje você não tem mais a coisa é muito precisa, né? O pessoal debate com aquela precisão.
1: Você é ladrão do lado, você é ladrão do outro e vamos em frente.
2: Agora, a regra que a Bandeirantes impôs desde o último ano, do último ano eleitoral, é interessante. Porque chega num determinado momento, tem pergunta do jornalista da casa, é normal, mas chega no, são 20 minutos para cada um e vocês se virem aí. Vocês vão circulando, andando no palco, aí o cara vai dar no pescoço, leva uma no pescoço, enfim. Vocês vão debatendo. Tete a tete. É muito interessante, não fica aquela coisa amarrada.
1: Vamos. Uma coisa que eu fiquei pensando ontem é que o país não está tão mal assim. A gente. Aquilo que Evaldo Costa defende, a gente só falta matar ele aqui. Mas você tem realmente um clima pesado. Mas eu acho que o povo está com dinheirinho, porque o Dia dos Pais ontem foi muito movimentado. Eu não consegui passar em um bar que não tivesse lotado.
4: Mas todo ano é assim.
1: Não.
4: Veja,
1: eu acho que
4: para
1: pai, não, para mãe.
4: Olha, não, para pai também.
1: O cara que cria a mãe amarrada e só sai com ela no dia da vida.

0: Sábado eu tive por oportunidade no shopping Recife. Eu fiquei impressionado com a quantidade de gente naquele shopping no sábado, tipo 6, 7 horas da noite. Eu fiquei
1: que
0: impressionado.
1: Que antecede, né? O dia dos pais.
0: Meu Deus do céu, eu nunca vi
2: lugar que eu passei. Você tinha fila!
0: E outra coisa, você sabe
2: até
0: que...
2: Até embarcar pra safado, olha, que nunca tinha
0: você
2: pegado.
0: Você sabe, Geraldo, que o movimento de dia dos pais em restaurantes é infinitamente menor do que o das mães. Não é verdade?
2: Claro,
0: você sabe, os restaurantes não comemoram o dia dos pais como sendo,
3: né,
0: um grande...
3: É.
0: Os da mãe, sim, mas os pais não é.
3: São os dois maiores movimentos.
2: O que eu acho, Paulo? Eu acho que talvez seja o seguinte, você também hoje tem a mãe ganhando dinheiro, trabalhando na rua, ajuda o filho a comprar o presente do pai, porque não, antigamente
1: era só o pai que
2: comprava o presente do pai, era o pai. Por exemplo, no meu lá em casa me deram 3 negocinhos lá e não fui eu que comprei, não foi acho que a mãe deu dinheiro.
4: Mas Geraldo, mas veja que situação nós temos hoje, um país onde a população, 30% da população está endividada.
2: Sim, mas estava ontem, quando eram dias dos pais. Enquanto eu vejo que falar mal do governo, bota pra fuder.
4: Não. 81% das... Vamos lá.
2: Deixa todo mundo falar mal do governo.
4: Bem, 81% da população tem algum tipo de dívida.
2: Sim.
4: Tá certo? Então você tem...
2: Nunca se deveu nesse país, só tá devendo agora.
4: Não. Eu não tô dizendo que é só agora, não. Eu tô dizendo que você tá trazendo uma característica de movimentação no comércio, mas eu tô dizendo que eu tenho uma população também que gasta desenfreadamente. Eu não estou falando de governo. Eu estou falando que o hábito do brasileiro é de gastar sem se preocupar com amanhã. É por isso que sempre tem programas para fazer com que as pessoas negociem suas dívidas. Então, veja bem, isso é falso quando você diz que o país está bom, quando você tem um país hoje com...
2: Bom não está. Agora tá melhor não, do que sua, o mau humor que a gente está
4: tendo. Sim, mas a sua análise, ela está simplesmente em cima de um shopping center.
1: Não,
2: no movimento
1: tá
2: de bar.
1: Ele...
2: E não tem nada mais caro hoje do que bar, tá
4: perfeito,
2: certo?
4: A alimentação está muito cara. Porque...
2: A conta lá que pagaram para mim, eu vim de lá, deu 500 conto.
4: Pronto, então é isso que eu quero que a gente chegue. Então, eu tenho uma população que gasta desenfreadamente, eu tenho uma situação de um país também endividado, a população endividada, os juros altíssimos. Então, não é coisa boa, gente.
2: Eu acho que no meu caso é porque eu estou perto de morrer, doutor.
4: É, pode ser.
2: Pai só é bom quando morre. Mas atenção.
1: Deus o livre, não.
2: Vamos falar de uma herança aí, que é bem curiosa para que vocês tratem dela, especialmente o pessoal do direito.
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6: Esse homem morreu em 1990. A herança dele ainda não foi dividida 36 anos depois. Não é um caso africano, não é filme, é Minas Gerais. O inventário mais longo da história do Tribunal de Justiça de Minas Gerais. 2 bilhões, mais de 30 filhos reconhecidos com mais de 20 mulheres, 5 testamentos. 50 mil páginas de processo, quase 140 advogados. A partilha começou com 3 filhos, aí foram aparecendo outros e a justiça anulou tudo e mandou os herdeiros devolverem o que já tinham recebido. Enquanto isso, imóvel que não pode ser vendido, aluguel que ninguém sabe para onde vai, irmão que não fala com irmão, imposto correndo, custas correndo, honorários advocatícios correndo, o patrimônio não some de uma vez, ele derrete. Seu caso é menor? Ótimo, da sua família cabe numa solução simples. Em vida, no cartório, cada família tem o seu jeito. Você escolhe, você organiza e a gente homologa na justiça. Simples, rápido e você com a herança na mão.
2: Tô fora disso, viu?
4: Vamos lá.
2: Quando eu morrer, eu serei um problema de quem ficar vivo, inclusive de vocês. Eu não vou comprar caixão antes, não... vocês... Pô, você me deixou lá no urubu corre. Fica aí, vá.
4: Não, Geraldo, veja, o que ela traz no final é a questão do planejamento sucessório. Ela levou o planejamento sucessório para o mundo judicial, mas também ela pode trabalhar o planejamento sucessório, um acordo entre a família ou até uma estrutura empresarial para que você proteja para essa litigiosidade não acontecer. Um processo de 1990... 36 anos de briga, o cara teve 30 filhos. Então,
3: com 11 mulheres diferentes, doutor.
4: Não, 20 mulheres.
2: Não foram 20
4: filhos. Mulheres.
3: 30 filhos, 30 com 20 mulheres diferentes.
4: Aí ele tem.
2: Esse cara é fraco, eu conheço um cara que teve 25 com a sogra.
4: Não, e pra ele dar nó, sabe o que ele fez? Ele fez

0: 15 testamentos.
1: Pois é.
0: O cara faz 15 testamentos.
2: Quem consegue desapar um monólogo?
0: Quer dizer, aí aparece, não sei, eu vou
1: 140 advogados.
0: 140 advogados. Então, veja bem.
1: Não tem como isso andar.
0: O defunto
3: tem que ser uma vara só pra isso, né?
0: Mas o defunto foi o seguinte: eu vou deixar agora o nó. Uma vez eu advoguei para um senhor, ele tinha uma raiva da ex-mulher e dos filhos fabulosa. Ele tinha uma madrinha, uma filhada de 18 anos. Aí ele pegou, falou com o pai dessa filhada e casou com ela com comunhão universal de bens. Por quê? Para dar um nó na família. Isso agora você vai ver, minha filha, ele não deu um beijo nela, nada. Mas ele casou com comunhão universal. Aí os filhos entraram com a anulação desse casamento. A briga ainda hoje roda. Por quê? Tem família, como esse cidadão aqui, que é um louco. Então, ou ele não gostava de ninguém e deu um nó, ou ele era desorganizado. Ele não tinha essa noção de fazer o que essa moça agora disse. Vamos estruturar isso, vamos fazer um testamento certo, vamos estabelecer uma empresa, vamos botar tudo numa empresa, vamos criar uma holding familiar para que esse patrimônio, que o cara tem 2 bilhões em patrimônio, não é brincadeira. Ela disse, e esses aluguéis, quem é que está recebendo? Ninguém sabe, é tanto bem que não tem um administrador, e filhos já receberam antecipados, porque ela disse que logo no começo, aí alguns filhos receberam, aí tem que devolver.
1: Aí não tem mais para devolver.
0: Não tem, é muito imagina difícil, só, quem recebeu, se vendeu ou não. Então, é uma complicação. Então, saber trabalhar, porque muitas vezes as pessoas, Geraldo, pensam que após a morte vão continuar gerindo seus negócios. Vai continuar a família respeitando após a morte? Não. Então, se você quer tentar resolver agora, e outra saída é a sua. Ó, barco afundado, bem carregado. Eu tô morto e ninguém vai me procurar para resolver nada, eles que se virem. Então, se você pode resolver isso
2: com um pouquinho o negócio que vai sobrar, cara.
0: Mas que.
2: Na minha cabeça já tem uns 3 donos aí.
0: Já tem uns 3 donos. Tá tudo resolvido.
1: Geraldo, atualizadíssima a frase do saudoso professor Geraldo Neves, né? Herança. Os bens que os mortos deixam pros vivos se matarem.
2: Agora, que negócio. Verdade. Já que a gente tá falando de herança, nós temos aqui, acho que pelo menos 2 empreendedores. Eu não sou empreendedor, Bruno não é. André não é, J. Geraldo não é.
4: Eu também não sou, não.
2: Mas o Dr. Bosco é um empreendedor, né? E o nosso Paulo também, né? Sabe fazer conta, sabe mexer para lá, mexer para cá, sabe fazer negócio ganhando, quando perde chora. Mas veja.
1: Qualquer um, né?
2: Eu vi hoje de madrugada aqui uma bela entrevista com um super empreendedor que foi trabalhar para uma empresa. E essa empresa, ele como trabalhador, tá certo?
0: Como empregado.
2: Contratado. CEO, como é que você chama?
1: É CEO. CEO.
2: Ele, CEO, da CEO da empresa. A empresa cresceu e ganhou o mundo. E aí o pessoal perguntou, olha, se você fosse começar a vida de novo, com esse sucesso todo que você fez, você começava do mesmo jeito ou você mudava? Ele disse, olha, eu li um livro um dia desses que me despertou para outra coisa. Disse que o maior mal para um bom empreendedor é um bom emprego, porque ele se agarra no emprego e deixa de empreender. Veja, o maior mal para um bom empreendedor é um bom emprego.
0: É verdade, Geraldo. Veja bem, a pessoa que muitas vezes se agarra a um emprego e tem capacidade plena de inovar, de criar, de enfrentar, essa pessoa é um empreendedor nato, mas ele se prendeu à segurança, à estabilidade do emprego. Outras pessoas não, eles são empreendedores. Esse rapaz, pelo que você está falando, ele já era um cara de sucesso. Ele foi contratado por uma empresa, por ele ter sido que foi com os seus negócios. Provavelmente ele deve ter feito um contrato fabuloso, tá certo? Cada resultado positivo ele ia ganhar um percentual sobre todo esse faturamento dessa empresa. E ele continuou sendo empreendedor na empresa agora do outro. Quer dizer, mas ele nasce com isso. Santana. Manoel Santana. Ele pega uma fábrica, ele abre com os olhos fechados, porque é nato dele. Então, tem pessoas que têm esse dom de ser um grande empreendedor, nasce com isso. Então, outras pessoas não conseguem ter a coragem, porque para ser empreendedor, Geraldo, tem que correr muito risco, tem que enfrentar desafios.

0: gostar, né? Tem que gostar, daquela atividade.
1: Mas tem que saber que pode perder tudo.
0: Sim, mas tá dentro dele. Perder ou ganhar, tá dentro
1: Então é isso. O empreendedor é isso. É o cara do Elon Musk mesmo. Ele pegou os 100 milhões de dólares que ele tinha e jogou tudo em 3 foguetes. O quarto, se não voasse, ele perdia 100 milhões. O cara tava bilionário. Para que ele queria isso? E ele jogou tudo fora. E o último foguete voou. Foi quando ele fechou o contrato. Quer dizer, esse tipo de pessoas tem que ter um sangue muito frio e coragem no peito. Logicamente, nós não temos, assim, esse sangue de empreendedorismo, porque nas nossas escolas, Geraldo, não ensina isso. A nossa escola...
2: Mas eu acho que isso não se aprende na escola.
0: Mas
2: acho
0: que é da pessoa, mas tem a vocação, mas a educação financeira é uma matéria que deveria ser aplicada desde cedo.
1: Mas aqui a gente estuda para ser...
0: Mas não
1: está
0: falando da educação financeira, não. Aqui é a questão do empreendedorismo, né?
1: Mas aqui a gente...
0: Mas passa, né, Bruno, por educação financeira.
1: Mas aqui a gente estuda para fazer concurso e ser funcionário público. As pessoas buscam sempre o concurso. Então, esse problema...
2: E o emprego mais viciante e cabra safado é o emprego público.
1: É emprego público.
0: Mas ele lhe dá uma estabilidade. Geraldo, lhe dá uma tranquilidade. O concurso público, veja, o concurso público, ele lhe fecha duas portas. Você nunca mais será rico em condições normais e nunca mais será pobre.
1: Não, é condições normais.
0: Funcionário público, ele nunca vai ser rico, nunca vai ser pobre. Mas lhe dá tranquilidade de vida. Você não precisa arriscar. Você faz sua programação financeira.
3: Depende de que emprego de funcionário.
1: Agora, veja bem.
0: Não, eu estou falando em condições normais. Hoje, normalmente, pela aberração, funcionário público milionário. Pode investigar.
3: Não é milionário, não. Também tem funcionário público que tem um emprego.
1: Mas vamos lá. Saiu uma pesquisa recente, um dado recente da Receita Federal, não sei qual foi o órgão, onde quem mais ganha dinheiro no Brasil é o pessoal, a magistratura, aí tem cartórios, Ministério Público, não tem um empreendedor, não tem um empresário no Brasil. Isso é inverso. Eu tô valorizando a burocracia.
2: O pessoal de cartório ganhando mais.
1: Mais que tudo. Quer dizer, o empresário.
2: Do que nos trabalhos.
1: Do que nos trabalhos.
0: Agora, mas agora, pelo menos, é justo. Agora é concurso. Antigamente eu dava uma canetada e dava um cartório a Bruno. Alexandre.
1: Mas agora é burocracia. É burocracia. Rapaz, eu não vejo isso é errado. Nos outros países aí, mundo afora, quem são ricos são aquelas pessoas que empreendem, que criam emprego, que geram negócio.
0: No Brasil também, doutor João. Via de regra, o rico é o empreendedor,
1: pesquisa,
0: é o empresário.
1: A pesquisa,
4: quem se arrisca,
1: Não, ele se arrisca, mas ele é vilão. Ele não presta, ele sacaneia com o empregado. O cara de um supermercado, eu vi recentemente.
2: Mas não é só no Brasil, não, doutor.
1: Não.
2: O ser humano é só.
1: Não. Veja bem.
3: Mas essa reclamação da classe, ela tem em todo lugar no mundo. Trabalho para
1: Não.
4: Todo mundo que não é empreendedor se acha injustiçado. Verdade é essa.
1: Tem locais que você empreende. Tem local que, veja bem, o estado é menos burocrático. O Estado deixa você empreender e você ganha dinheiro com isso e você se destaca com isso. Vamos ver no Brasil quem são as pessoas mais ricas, quais são as empresas mais ricas. Isso acontece porque, assim, nós vivemos nessa cabeça pequena, nós vivemos preso nesse buraco onde no Brasil você não investe em educação para transformar o pequeno, o jovem, no empreendedor, para ele saber se virar sozinho. Nada. No Brasil a gente prende e você... Sabe, bota essa pessoa uma solidez no pé. Então, eu entendo o seguinte, Geraldo, na minha opinião, tem países que incentivam o empreendimento e facilitam os negócios e as pessoas conseguem empreender, gerar emprego, e gerando emprego você traz riqueza. Esse é o meu ponto. No Brasil, não. Quem gera riqueza é perseguido pelo imposto, é perseguido pela justiça do trabalho, ele é um filho da mãe.
2: Permita aí que eu vou ali arrumar um cartório para a doutora Alexandra e a gente volta daqui a pouco.
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6: De volta com você, ouvinte CBN, falando agora da Avenida Rui Barbosa, com trânsito intenso desde o Parque da Jaqueira até as imediações do encontro com a Agamenon Magalhães. Na Rua do Futuro, a situação se repete também desde o Parque da Jaqueira até o cruzamento com a Rua Alberto Paiva. Para você que nesta manhã de segunda-feira segue do bairro do Parnamirim em direção à Zona Sul do Recife, para o bairro da Imbiribeira e Ipsep, a melhor opção é seguir pela Rua Real da Torre e mais à frente acessar a Mascarenhas de Moraes, vindo pelo bairro de Afogados. 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

0: CPI da Câmara de Brodowski, no interior de São Paulo, apontou prejuízo de 15 milhões de reais na previdência dos servidores do município aplicados em ativos ligados ao Banco Master. O relatório dos vereadores cita falhas de governança e falta de capacidade técnica do Comitê de Investimentos. Já o Instituto de Previdência dos Servidores Públicos do município afirmou que as aplicações seguiram a lei e a prefeitura informou que adotou medidas de controle. O Tribunal Superior Eleitoral vai debater nos próximos dias a ação apresentada pelo PT contra a veiculação de um vídeo em deepfake do ex-presidente Jair Bolsonaro na convenção do PL. O presidente da corte, ministro Cássio Nunes Marques, vai reunir os integrantes do tribunal nesta semana para alinhar o entendimento e deve incluir o caso em pauta na segunda metade de agosto. O julgamento é considerado emblemático por fixar os limites jurídicos para a utilização de inteligência artificial nas eleições. No horário de Brasília, 9h32.
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2: Pronto, doutor Alexandre Vilela, já tem trabalho para a senhora aqui.
3: Vamos embora.
4: É o cartório, não?
3: É o cartório, é.
2: É parecido. Olha, veja, eu tô lendo aqui de Roberta Jungmann, uma jornalista social muito bem informada. Ela botou aqui, cadê Fátima? A jornalista Fátima Bernardes tem sido uma ausência sentida na pré-campanha do Senado do namorado, deputado Túlio Gadelha. A última vez que os dois apareceram juntos no Instagram, rede que o casal ama postar, e passaram aqui, inclusive, os dois, uma vez aqui conversando, pegaram tudo e postaram lá. Eu cheguei a ver isso. Que ele veio, ela veio ao Recife, foi no dia 16 de junho, antes do São João. Aí, cadê Fátima 2? Na convenção que homologou a candidatura de Túlio Gadelha na chapa de Raquel Lira no último domingo, a presença de Fátima

0: Bernardes era muito esperada, mas ela não apareceu. Com esta ausência, começaram a surgir rumores de que o relacionamento dos dois estaria estremecido. Aí ela, foi ela que botou aqui. Pergunte à doutora que entende de relações humanas se está acontecendo alguma coisa.
1: Rapaz, eu acho que eu desconheço alguém que entenda de relações humanas, porque a gente se relacionar com um humano é muito complicado, né?
0: Mas com jumento é pior.
1: Deve ser.
0: Mas vamos.
1: Mas veja, está todo mundo sentindo, realmente, falando, comentando, mas até agora a gente não tem nenhuma prova de que acabou o relacionamento, de que não acabou. E se acabou, eu acho que talvez ela só vá declarar isso depois da eleição.
0: Isso seria muito ruim para ele.
1: Até para não prejudicá-lo, né?
0: Eu não tenho dúvida que muito voto que ele teve
2: foi dela, veio dela.
1: Dependeu dela, né? Não sei.
2: O nome de namorado de Fátima, a pessoa conheceu ele. Fátima era usada, né?
0: Sem dúvida.
1: Pode ser que a relação esteja só um pouco estremecida, que acontece, mas assim.
3: Ele já tinha toda uma participação nas redes sociais muito grande, Túlio, né?
4: Sim, vamos fazer justiça,
3: claro,
4: Leonardo, foi um bom deputado.
3: Quando ele namorou com o Fátima, essa coisa duplicou, obviamente, de participação. Claro. Agora, ele já tinha uma história, né, com rede
5: agora,
3: social.
5: Agora, eu Fátima.
0: Eu acho que Fátima Bernardes está para Túlio como Bolsonaro está para Michelle. Mas diga aí.
5: A Fátima está fazendo um trabalho, um podcast, com uma das filhas. Com uma das filhas que eu realmente não sei o nome. Sei que são três, né? Tem um rapaz e duas moças. E a moça é a mais parecida com a Fátima. Uhum. É a que é a mais parecida com a Fátima. Elas fazem um podcast, uma conversa, um bate-papo e umas entrevistas. Isso eu vi que ela está fazendo. Pode ser que esse projeto, e como ainda estamos na pré-campanha, ela esteja colocando o projeto para andar e esperando a campanha começar.
1: Mas na convenção que homologou, eu acredito que
0: a jornalista que vive acompanha isso de perto. Eu acho que ela está certa. Ela tem conhecimento suficiente para dizer, bom, o que é que está acontecendo?
1: Está acontecendo alguma coisa,
0: aí,
1: né? Pô,
0: eu acho que esse empregozinho aí não prenderia
1: também
0: ela.
1: Também acho que não.
0: Até porque gostei.
2: E ela é uma mulher rica, não precisa desse emprego. É importante fazer isso. Na convenção...
5: Eu acho que ela está alavancando mais a filha do que ela própria.
2: Na convenção, né? A presença dela seria realmente importante. Porque para Túlio, que está partindo para um Senado, tá certo? Não vai ser fácil, não. Então, ela traz voto. Então, ela não estando, realmente, eu concordo com a jornalista. Até essa jornalista, ela não se lembra de mim, eu estudei com ela no...
0: Foi
2: naquela, como é, Brasil, Estados Unidos.
0: Eu pensava que ela era
2: pequena. Há muito tempo. Uhum. E aí, é o seguinte, eu vejo dessa forma,
1: Geraldo. Doutor Bosco dedurando a moça.
2: A relevância da Fátima para a campanha dele. Não vai ser fácil. Eu não conheço o trabalho dele político. Paulo Bono disse que é bom.
4: É de boa qualidade. Pra mim, não voto nele.
1: Ele é muito ativo.
4: É de outra ideologia diferente da minha. Mas tem bom trabalho.
2: Eu não posso opinar porque eu não conheço. Mas ele agora está enfrentando uma campanha dura. Eu sei que a Raquel vai trazer muito voto para ele, porque a Raquel está muito bem. Mas os candidatos a senadores, todos têm um nível muito elevado.
0: E é bom dizer o seguinte, que você ser bom deputado não significa que você ganhe eleição.
4: Sim,
0: aliás,
4: sem dúvida, Geraldo.
0: Ganha-se mais. Às vezes o pior ganha mais.
4: E é de se lamentar, inclusive, que Fátima Bernardo, e eu sei que tem, pudesse ter alguma influência no voto de alguém. Isso é de uma pobreza política extraordinária.
2: Não, tem.
4: Pelo amor de Deus, eu vou votar no cara porque o cara é namorado de Fátima.
2: Tu carrega o nome do teu pai,
4: mas não é pra ter influência.
2: Tu carrega o nome do teu pai, Samia Buana?
0: Certo. Mas o de Obama teve a influência
2: dele. Ele carregou o nome do pai dele.
4: Eu sei que
2: fazia ternurinha.
4: Eu sei que tem, mas não era pra ter.
3: Paulo, veja só, eu acho que eu coloquei aqui no início. Ele já tinha uma história.
1: Sim.
3: Ele já tinha uma participação grande em rede social.
1: Ele é ativo, sim.
3: Ele, inclusive, antes de namorar com o deputado federal, ele cresceu essa movimentação dele nas redes sociais. Agora, quando ele começou a namorar com o Fátima,
1: ele ganhou outra projeção.
3: Ganhou uma outra projeção, dimensão em cima de participação
1: nacional, inclusive.
3: E aí triplicou, quadriplicou isso. Agora, não é também desmerecendo o trabalho que ele teve há muito tempo em cima dessa coisa das redes sociais, do trabalho dele. Agora, que quando ele namorou com o Fátima, uma coisa...
2: Melhorou.
3: Deu uma impulsionada absurda.
0: É tanto que ela vinha com ele pra...

0: eleição dele, a segunda eleição, se você for ver, a segunda eleição dele foi muito mais fácil do que a primeira. Dezenas de, centenas de vezes mais fácil.
1: A história agora, nós já falamos disso, mas agora está bem completinho, bem arrumadinho, com gente especialista em carro. Falando de carro blindado, que nós temos gente aqui que entende disso, e vamos lá.
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3: Blindagens contra pouco mais de 16.500 no período anterior, segundo dados da Abrablin, Associação Brasileira de Blindagens, aos quais a CBN teve acesso agora em primeira mão. E esse aumento vem depois de uma sequência de 5 anos de recordes consecutivos de blindagens de carros no nosso país. A montadora mais blindada foi a Toyota, só ela responde por 13,5% do total de blindados no semestre. Eu conversei com a presidente da Abrablin, Andréa Canassa, e ela explica que a sensação de insegurança nas ruas das grandes capitais brasileiras é o que tem mantido esse mercado cada vez mais aquecido por aqui, além também de novas tecnologias que desembarcaram no mercado brasileiro recentemente. E tudo isso junto deve manter o mercado aquecido, o mercado de blindagens aquecido no segundo semestre agora do ano. Bom, se essa perspectiva se confirmar, vai ser, como eu mencionei, o sexto recorde anual seguido no Brasil. Em 2025 foram quase 43 mil carros emplacados, ou melhor, carros blindados, né? Uma alta de 25%. São Paulo, naquele período, concentrou 8 em cada 10 blindagens no período. Segundo a associação, são mais de 425 mil carros blindados que já circulam pelo país. E como a gente tem essa média de mais de 42 mil blindados por ano, o Brasil já é o país com mais blindagens do mundo. É um total 8 vezes superior do que o México, por exemplo, um país que tem um nível de violência bastante significativo. O México é só o 5º colocado nesse ranking global, ranking que é liderado aqui pelo Brasil.
4: O aumento da do crescimento, né, da violência, do crescimento urbano, a insegurança, esses assaltos rápidos que a gente pode, de uma certa forma, se sentir mais seguro porque está dentro de um carro blindado, acredito que tudo isso tem impactado e influenciado nesse aumento de carros blindados. Não está fácil. Ontem mesmo eu estava comentando que, se vocês prestaram atenção, a cidade toda está cheia de torres com câmeras. Uhum. Algumas pessoas estavam confundindo essas torres com câmeras como possivelmente sendo do governo do estado, mas não. Essas torres são de uma empresa privada que as pessoas, os prédios, os estabelecimentos comerciais estão contratando para dar maior segurança aos seus estabelecimentos. Acaba que funciona.
1: Aqui não evita o roubo dos que estão levando até os sinais?
4: Não.
5: Só tem um efeito, né, Geraldo? É o pós. Porque a câmera não impede nada.
4: Se intimida
5: o cara de fazer. Mas, infelizmente, na maioria das vezes, não.
4: Mas, às vezes, Paulinho, você consegue pegar uma placa de carro,
5: serve,
4: tem um acidente. Isso.
5: Serve pro pós.
4: Acaba que as pessoas estão utilizando essas câmeras, né? Quando há um assalto, estão buscando esses estabelecimentos comerciais e pegando essas imagens. Veja, mas quem está fazendo isso são os particulares, não é o governo, né? Não é uma segurança que está vindo. As pessoas estão hoje procurando se defender, mas de uma certa forma se proteger.
6: Mas, Geraldo, veja que vergonha. O país nosso é ranking de carro blindado. Que maravilha. Demonstra que nós temos um ranking de assalto, um ranking de violência. Isso é péssimo para um país.
1: Eu não usaria um de jeito
6: nenhum. Veja bem, mas isso é péssimo para um país. Isso aí não deveria ter nenhum carro blindado que demonstraria que nós temos, sim, uma segurança. Carro blindado fica para autoridades, para pessoas que têm poder, mas jamais para o cidadão comum. Paulo Abuana anda com carro blindado, outras pessoas andam. Pô, por que isso?
5: Eu preciso,
6: porque,
5: viu, doutor?
6: O país é violento.
5: Semana retrasada eu fiz uma audiência assistente de acusação.
6: Isso é um sinal.
0: Eu morro de medo de carro blindado.
4: Mas veja. Eu tenho medo de acidente com carro blindado.
0: Eu tenho medo de ficar preso naquele bicho.
5: Doutora,
0: ninguém vai ficar lá de dentro.
5: Doutora Alexandra, foi no primeiro ponto que faz essa crescimento do comércio dos blindados, que é a violência urbana. Esse é o primeiro ponto. E o segundo é o preço acessível. Por conta de novas tecnologias que chegaram, você hoje anda num blindado pelo preço de um carro comum.
6: Mas é preço, é caro. Tá, você está pagando mais.
4: Eu entendo. Não é todo mundo que pode ter. Eu também entendo pela profissão.
5: Semana retrasada eu fiz uma audiência, Geraldo, de assistente de acusação, onde 2 PMs e 2 policiais civis foram expulsos da corporação. Quem é a parte mais fraca nisso aí? O promotor, é o juiz ou é o advogado?
4: É o advogado.
5: É questão de cada um. É questão de cada um. Graças a Deus, os preços estão acessíveis. O blindado só é caro se você comprar zero e mandar blindar. Hoje já existem 5 ou 6 empresas em Recife fazendo isso.

0: JBS já tem, e aí não é propaganda, uma loja de blindado, Bom Jesus já tem. É um mercado que aqueceu, Bruno. Veja, em São Paulo, a cada 8, a cada 10 carros, 8. Então, aqueceu, é acessível hoje à classe média e tem todos os detalhes aí que aí precisaria de um programa que Geraldo, inclusive, já fez. Aqueceu
1: por conta da violência, isso é negativo.
0: Eu sei, doutor João. Se o senhor não pode dar conta da violência, o senhor vai ter que se proteger dela.
1: Mas a gente tem que brigar para que não exista essa violência. Vamos andar numa calçada, andar numa rua, feito gente decente, andar sem medo. A gente anda com medo. Tá câmera na rua, como aqui a Alexandra falou, botando todo o prédio.
2: E com as câmeras na rua acontece o que acontece.
1: Com as câmeras acontece, quer dizer, nós teríamos que brigar para acabar com isso. E essas empresas de carro blindado iam fazer outros negócios, iam vender carro normal.
3: Eu jamais diria, eu morro de medo daquele negócio de carro blindado. Eu morro de medo de ficar ali dentro, Geraldo, sabia não? Aquele negócio de
4: bater. Eu tenho medo de acidente também.
3: Ter uma pana elétrica, um apoio e você ficar ali dentro.
4: Eu nem diria, porque você pode pegar o telefone, chamar alguém e pedir ajuda.
3: Eu morro de medo desse, eu não gosto.
4: Mas eu tenho medo de acidente. Prós
0: e contra. É questão pessoal de cada um e é por conta desses dois aspectos, Geraldo. A violência urbana que cresceu no país todo e o preço que hoje é acessível para uma pessoa de classe média.
5: Ao mesmo tempo que isso foi divulgado o número de mulheres baleadas, por exemplo, no Recife.
0: Pois é.
5: Uma coisa que você fica impressionado com isso. Alarmante. E aí as soluções que procuram o que é? Pegar agora o metrô,
2: um vagão isolado.
5: É de homem, outra é de mulher. Separa porque não pode ficar junto.
2: Spray de pimenta.
5: Elevador, botar um para homem, um para mulher, porque não pode. Isso não existe.
2: É, isso aí é o fim da civilização.
5: É cabeça.
1: A violência já faz parte do nosso
5: cenário.
1: Nós
5: temos que. A mulher acabar com isso. A mulher tem que andar perto de homem, que é para homem defendê-la. Se o camarada cabra safado, não.
0: Pague por isso,
5: que ele pague.
0: Pague por isso.
5: Mas na minha vida inteira, a cor da minha cabeça era. A mulher, quando via um homem, por exemplo, uma vez uma psicóloga disse, num debate desse nosso, ela disse, olha, isso não havia ainda essa coisa tão divulgada. Eu acho que isso também não é tão novo, mas não era tão divulgado. Ela disse, olha, se uma moça neurótica, ela for entrar no elevador e nesse momento entra uma mão no elevador.
4: Ela volta, ela não
5: vai
4: entra.
5: Ficar com o coração na boca. Meu Deus, esse homem vai me estuprar.
4: Ou ela sai do elevador, né?
5: Se ela não for neurótica, se ela for uma normal, a cabeça dela diz: com esse homem aqui junto de mim.
4: Eu tô protegida.
5: Ninguém vai mexer, eu tô protegida. É isso que. A sociedade tem que ser assim, meu Deus.
0: Precisa, e nós estamos lutando por isso, assim, Geraldo. Mas estamos lutando por isso.
5: E não vamos resolver separando. Geraldo vai dormir no quarto,
2: aí é o fim da sociedade.
5: Não matar ela de noite.
2: Mas, não, aí é o fim da sociedade.
1: Geraldo, banalização da violência. Veja bem, banalização da violência. Veja, matar hoje no Brasil é coisa banal. A televisão só mostra violência. Você liga em qualquer jornal. Hoje, nas TVs de Pernambuco, só passa quadro de violência. Quer dizer, isso virou cenário normal. E a mulher sofre com isso. Você está falando aí de uma pesquisa, de um dado, da quantidade de mulheres baleadas. Porque, veja, até a violência banalizou-se. E a morte da mulher banalizou-se. Mas a morte geral também banalizou.
5: Banalizou tudo.
1: Hoje você vê um cara morrendo, você vai, pega o telefone, não é para socorrer, não. É para bater a foto, para filmar.
4: É verdade.
1: Veja bem, a gente almoça vendo violência. No jornal à noite a gente só vê violência. É lamentável.
5: A gente volta já.
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7: De volta com você, ouvinte CBN, falando agora do bairro de Boa Viagem, Ernesto de Paula Santos, tem trânsito intenso desde Jequitinhonha até as imediações da Conselheiro Aguiar. Na Ribeiro de Brito, no sentido contrário, a movimentação é intensa desde a Rua dos Navegantes até as imediações da Visconde de Jequitinhonha. Conselheiro Aguiar tem trânsito tranquilo em boa parte de sua extensão, sendo mais intenso já no final da via. Para você que segue de Boa Viagem em direção à área central do Recife, a melhor opção agora é pegar a Avenida Boa Viagem, seguindo mais à frente pela Avenida Antônio de Góis. 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Ayrton Vasconcelos para a CBN Recife.

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1: Gente, tem um colunista da CBN trazendo uma análise do comportamento de Trump, que está vencendo, inclusive, a justiça, porque ele manda uma coisa errada, a justiça respondendo, ele vai e encontra outro jeito e manda. Vamos ver, beleza?
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7: Donald Trump está peitando a Suprema Corte. Na prática, é o método Trump. Quando uma decisão da Suprema Corte o desagrada, ele dobra a aposta. Foi assim com as tarifas. A Suprema Corte derrubou as tarifas recíprocas, aquelas do Liberation Day. Não teve problema. Ele pegou um novo subterfúgio jurídico e retomou as tarifas. Agora ele faz a mesma coisa. A Suprema Corte acabou derrubando uma decisão do Trump que restringia justamente a nacionalidade americana. O que o Trump faz? Dobra a aposta. O que o Trump está fazendo é ilegal. A Constituição americana é muito clara. A 14ª emenda estabelece o critério jus solis, ou seja, nasceu nos Estados Unidos, é americano, não importa a condição migratória dos pais, não importa quem são os pais, não importa se os pais têm um comportamento A ou um comportamento B. A gente está falando de um princípio constitucional dos Estados Unidos e o Trump sabe disso. O impacto acaba sendo sobre um percentual muito pequeno dos nascimentos nos Estados Unidos, mas ele projeta ali uma determinada imagem, uma imagem de alguém que está lutando contra a imigração, de alguém que está defendendo os americanos, de alguém que está restringindo o acesso à nacionalidade americana, e isso acaba caindo muito bem em relação a uma parte do eleitorado. Mas a gente está falando de um Donald Trump que replica um determinado padrão de comportamento. Por mais que seja questionável, por mais que seja algo que você poderia criar algum tipo de

0: instituição jurídica, esse turismo de nascimento não acontece apenas nos Estados Unidos, acontece inclusive no Brasil, com alguns países que têm algumas dificuldades no que diz respeito a receber pessoas dessa nacionalidade, você acaba tendo nascimentos no Brasil, porque o passaporte brasileiro acaba sendo um passaporte muito bem aceito em termos internacionais. Na prática, é o Donald Trump dobrando a aposta contra a Suprema Corte e, de novo, tomando uma decisão absolutamente ilegal. Você não gosta desse mecanismo? Não tem problema. Reforma a Constituição dos Estados Unidos e estabelece critérios um pouco mais claros. Mas o presidente americano, unilateralmente, individualmente, não tem poder para mudar a Constituição americana.
1: Ele teve...
2: Foi só um depoimento do colunista,
3: mas tudo,
2: né?
3: Mas tudo que não... Veja só, esse presidente dos Estados Unidos é a pior coisa para o mundo que já aconteceu. Aí, Bocho, me desculpe, mas este rapaz, este cidadão, esse a pior coisa, o mundo está contando os minutos para que esse cidadão abjeto, que se chama Donald Trump, saia da vida do mundo. Ele só traz desavença, só traz coisa ruim, só traz desgraça para o mundo. Tá vendo aí? Tudo que acontece hoje no mundo tem. Até hoje, se vocês foram ver, hoje de manhã eu fui ver na internet, até dizer que ele mandou CIOs agora para o Brasil para pegar Lula. Hoje a direita está dizendo hoje isso. Eita. Então, tudo patrocinado pelo terrorista. Porque ele diz que os outros é terrorista, mas terrorista não. Se chama Donald Trump.
2: Deixa eu falar uma coisa. É interessante que se diga assim a verdade. Eu ando lendo sobre
3: a verdade,
2: isso.
3: Não, a verdade é essa. Ele é um grande terrorista hoje
2: no
3: mundo.
2: Eu não abri a boca para defender Trump. Eu estou falando da verdade do que acontece nos Estados Unidos. Suprema Corte, sim, vem colocando limites em Donald Trump. Recentemente, para você ter, eu estava lendo isso ontem, ele teve 21 ações nas cortes inferiores que ele perdeu. Então, não é só assim. Agora,
4: ele vai refazer e vai ganhar.
2: Vamos lá. Agora,
3: ele refaz, imprime e perde depois, mas ele tem que derrubar.
2: O que ele está falando aí é uma questão constitucional nos Estados Unidos de nascer, como aqui no Brasil. Qualquer pessoa que nasce no Brasil, não importa a origem, a nacionalidade, ele vai ser brasileiro, porque é o território. Você nascendo no Brasil é território. Na Alemanha é diferente. Você tem que nascer filho do sangue. Se você nascer na Alemanha e não sou filho, não for filho de alemão, você jamais será alemão. Porque é sanguíneo. No Brasil é igual ao caso dos Estados Unidos. Ele está agora tentando bloquear isso. Vai ser uma discussão, sim. Porque a Constituição americana estabelece que quem nasce nos Estados Unidos, território americano, é americano e ponto final. Ele está brigando por isso. Vamos ver o que vai acontecer. Agora, não é verdadeiro quando diz que a Suprema Corte aceita tudo dele. Ela já colocou vários limites em Donald Trump.
5: Ainda bem, né?
2: Entendeu? Vários limites. E cortes inferiores, eu estou dizendo a você, dando números.
3: Mas 21, ninguém está dizendo.
2: 21 cortes, 20 inferiores.
3: Mas dá a notícia,
2: condenou ele,
3: me
2: sim.
3: Permita. A notícia diz o seguinte, a corte vai... derruba, ele cria uma nova.
2: Não, não,
3: é isso
2: não,
3: que a notícia está dizendo.
1: Ele acha um outro atalho.
3: Ele não aceita a decisão da justiça americana.
2: Se ele está sendo colocado. Se ele tem uma agressividade utilizando o judiciário com agressividade, é outra coisa. Agora, se ele vai sair em todo vitorioso, é porque eu discordo dele. Não é verdadeiro.
4: Doutor Bosco, admitindo o seguinte, doutora Alexandra vai ter um filho. Sim. Aí ela... A gente sabe que a melhor medicina do mundo... É americana.
2: Isso.
4: Né? Tem muita gente que só faz tratamento nos Estados Unidos.
2: Isso.
4: Uma das razões do cara querer ter um passaporte sempre com visto americano é porque, às vezes, viaja. Mesmo com a nossa tendo crescido muito, isso acontece.
2: Isso.
4: E me parece que a de Israel é muito boa, mas os Estados Unidos sempre teve a fama da melhor medicina. Cura câncer de próstata, a gota serena. Conheço muitos amigos que, quando pode, tem dinheiro, vão lá se tratar. E se ela dizer, bom, eu tô grávida e quero ter meu filho.
2: Pronto, ela nasceu.
4: Com mais segurança.
2: Nascendo.
4: Quero ir para uma terra americana.
2: É o que está acontecendo, é isso.
4: Ela fica americana.
3: Isso,
4: a
3: legislação, a Constituição americana diz
1: isso. Meu filho nasce americano.
2: Vamos lá.
1: Se ele nascer lá, ele nasce americano.
2: Muitos chineses.
4: Com direitos.
1: Com direitos americanos. Todos os direitos.
2: Muitos chineses e países de outros países estão fazendo isso. Esse turismo, como veio os russos para o Brasil. Muita gente está indo nascer nos Estados Unidos. A mãe está indo para lá grávida, para que o filho nasça lá, para quê? Aí tem um conflito. O que ele não quer é isso. Agora, eu não estou dizendo que ele está certo ou errado. Uhum. Quem não sabe interpretar isso? Eu estou dizendo o que é que eu tenho na minha opinião. Eu não falei nem bem
4: doutor,
2: nem mal.
4: Eu vou fazer um menino ali nos Estados Unidos e a gente volta.

0: pouco.
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0: 9:59.

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segunda-feira, 10 de agosto de 2026. A projeção de crescimento do PIB brasileiro para este ano caiu ligeiramente de 1,99% para 1,98%, depois de 5 semanas seguidas de estabilidade. Para o ano que vem, a expectativa recuou de 1,57% para 1,52%. A estimativa para 2027 acumula 3 recuos seguidos. A Agência Nacional de Vigilância Sanitária revogou as medidas que proibiam a venda, a distribuição e a propaganda de medicamentos por plataformas digitais e aplicativos. A decisão afeta empresas como iFood, Rappi, Mercado Livre e Americanas. As resoluções foram publicadas no Diário Oficial da União de hoje. A Anvisa mencionou a entrada em vigor da lei que passou a permitir que farmácias e drogarias regularmente licenciadas contratem canais digitais e plataformas de comércio eletrônico para cuidar da logística e da entrega dos produtos aos consumidores. A mudança ainda depende de regulamentação específica da agência para ser aplicada na íntegra. Quase 20 pessoas morreram em ataques mútuos realizados entre a noite de ontem e a madrugada de hoje pela Rússia e pela Ucrânia. Em território russo, houve pelo menos 13 vítimas, incluindo uma criança. É um dos maiores números de civis mortos no país desde o começo da guerra. Segundo Moscou, 15 regiões e a península anexada da Crimeia foram atingidas. O Kremlin informou que mais de 450 drones ucranianos foram abatidos. Na Ucrânia, as autoridades relataram 6 mortes. As tropas russas dispararam cerca de 120 drones. No horário de Brasília, 10:04.

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1: Doutor Paulo Buana, para muita gente deve ter sido surpreendente essa história de ser preso o marido de Maria da Penha.
2: Da Penha.
1: Porque sempre se falou de Maria da Penha, pouco se falou do marido. Esse era um assunto, me parece, que tratado em cima de segredo de justiça, e agora o cara foi preso.
3: É, porque ele quebrou as medidas protetivas, Geraldo. Quando ele foi para uma televisão, acho que a TV Record, e concedeu uma entrevista falando de como foram as duas tentativas dele de assassinar a Maria da Penha.
4: Mas não foi medida protetiva. É o seguinte.
3: Não, foi medida
4: não,
3: protetiva.
4: Não foi.
3: Ele não poderia dar entrevista.
4: Não, não é isso.
2: Ele não foi uma medida cautelar.
4: O processo em segredo de justiça não pode você falar o que está dentro do processo.
2: Isso.
4: E dá pena, não é medida protetiva.
3: No caso dele, um dos requisitos.
4: O processo
3: corria
4: em segredo de justiça.
3: E um dos requisitos era ele não falar sobre o caso. Ele deu uma entrevista.
2: Todos dois estão certos. Ele foi de encontro à medida cautelar. Sim. que
3: ele era proibido de falar sobre o caso. Ele foi para a TV Record em razão de ser o aniversário da Lei Maria da Penha e concedeu uma entrevista.
1: A TV foi proibida
3: de veicular. Aí o juiz de plantão, o Ministério Público pediu, e o juiz plantonista mandou ele pra cadeia.
2: Agora é muito atrevimento, certíssimo. Porque é muito atrevimento dele, né? Porque o cara, a Lei Maria da Penha, que foi feita por conta dele, sujeito, e ele sabia, é uma falta de...
3: Um imbecil pra dizer menos.
2: É o seguinte,
4: todo o processo de família, de violência doméstica, todo processo, ele corre em segredo de justiça.
3: Perfeito.
4: O que está dentro do processo não pode, por hipótese nenhuma, ser colocado para fora.
3: Aí a gente está falando de execução, doutor Busco. Era o processo de execução da pena.
2: Mas nesse caso, tinha uma medida cautelar já, que proibia. Tinha uma decisão de uma medida cautelar, doutor Busco. Não era porque estava só em segredo de justiça.
3: Mas quem mais fala é o senhor, doutor Busco, que nesse caso me permite. O senhor está equivocado. Ele quebrou uma medida cautelar.
4: Não. Processo em segredo de justiça, ele não pode falar em canto nenhum.
2: Certo.
4: Então, quando ele foi dar uma entrevista sobre o conteúdo do processo, e aí sim, ele fez.
3: Aí ele quebrou uma determinação.
4: Ele quebrou o segredo
3: falar.
4: De justiça.
3: Estão falando
2: mas
3: a mesma coisa.
2: Não foi só porque foi segredo.
3: Estão dizendo a mesma coisa, porque o doutor Bosco hoje está com o espírito de ser contra.
1: Espírito de porco.
3: Está com o espírito de ser contra. Ele está dizendo a mesma coisa.
1: Aí tem uma questão de justiça do trabalho, né, doutora?
2: Vamos lá.
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5: A empresa demitiu um funcionário por justa causa por apenas 4 minutos e perdeu o processo. Parece absurdo, mas foi exatamente isso que aconteceu. Um trabalhador extrapolou a jornada em apenas 4 minutos e acabou sendo demitido por justa causa. A empresa alegou que ele permaneceu trabalhando além do limite permitido sem autorização e que já possuía advertências anteriores. Só que a justiça anulou a justa causa, porque para o Tribunal Regional do Trabalho da Terceira Região, a empresa não conseguiu provar que esse episódio era grave o suficiente para justificar a penalidade máxima. A justiça entendeu que não havia demonstração de desídia, ou seja, daquele comportamento repetitivo de negligência ou desinteresse pelo trabalho. Então fica um alerta importante, gente. A justa causa é a punição mais severa da lei trabalhista. Ela exige falta grave, provas robustas e proporcionalidade. Nem todo descumprimento de norma interna autoriza uma demissão por justa causa. Em muitos casos, o correto é aplicar penalidades gradativas, como advertência e suspensão, antes de chegar à demissão.
1: É comum, doutora?
2: Haver esse tipo de demissão, não é comum. Não. Uhum. Mas é possível, sim. Eu não sei efetivamente como é o caso e a quantidade de advertências e suspensões que ele possuía. Mas muitas empresas, inclusive, às vezes elas fazem TAC, que é um termo de ajuste de conduta, com o próprio Ministério Público do Trabalho, onde ela se obriga a cumprir os horários. E aí o que acontece? Às vezes elas são autuadas, elas são convidadas a prestar esse

0: esclarecimentos sobre o fato desses funcionários estarem fazendo horas extras. E aquela empresa, não sei se é o caso, mas às vezes ela fica naquele limiar, né, entre responder ao Ministério Público do Trabalho e entre a própria Justiça do Trabalho. Uhum. O que acontece? Quando essas empresas elas assinam esse termo de ajuste de conduta, elas são obrigadas, de fato, a advertir e suspender esses funcionários e até chegar nessa medida extrema de demissão por justa causa, porque senão ela vai ser prejudicada.
1: Doutora, tá? Se eu chegar no meu trabalho sistematicamente atrasado...
0: Pronto, se você é um funcionário que chega sistematicamente atrasado, ela pode começar com advertências e suspensões e aí chegar, sim, na penalidade máxima... De justa causa, chega. Mas
2: depois de cumprir as anteriores.
0: Mas depois de cumprir todas as...
3: Acima da carga de trabalho, como é que é desídia?
0: Não, veja.
3: Por que qualificar
0: porque tem empresas, mas ele ficou para ficar...
3: Sim, mas
0: a empresa disse que não era. Mas a desídia...
1: Doutora, deixa eu lhe dizer uma coisa para esses inocentes do Rosarinho aqui. Olha, a gente fazia futebol e o comentário de Jota Soares era... De 2 horas e meia, mais ou menos, de duração. Terminava o jogo, Jota Soares ficava comentando, e aquele grupozinho de torcedores ali na frente, aí, e ele repetia o jogo todinho, voltava e voltava. E tem um operador, amigo, gente fina, chamado Miguel Spinelli, que para receber uma horinha extra, ficava batendo palma.
2: Para ele continuar.
1: Quanto mais se estendia, teve problema na empresa já naquele tempo.
0: Sim, porque veja, a hora extra, ele Bruno.
3: Forçou a hora extra. Eu só estou querendo saber quando é que tem desídia.
0: Deixa
3: nisso.
0: Isso. Já a hora extra. Mais. Não, a hora extra ela só pode ser feita se o empregador autorizar. E porque o empregador ele tem que pagar.
1: Sim.
0: Entendeu? Então, o empregador ele tem que autorizar o funcionário a fazer a hora extra.
1: Mas
0: se a empresa não.
1: Minutos,
0: não. Quatro, não é a questão, não é 4 minutos.
3: Mas a desídia está qualificada onde? O desinteresse.
0: Porque ele descumpriu a determinação da empresa, tá. No sentido de que é proibido fazer horas extras. Ele fez horas extras sem autorização da empresa. Alexandra, 4 minutos é irrelevante. Eu não sei, repito, o contexto. Mas se ele é aquele funcionário, como o Geraldo disse, que costumeiramente ele descumpre ordens e ele faz horas extras ou ele chega atrasado, vamos supor, então isso vem de uma série de advertências e suspensões. Doutora, talvez não tenha sido o caso dele.
1: Doutor, o que é que eu acho que aconteceu? Porque isso faz muito tempo. Eu acho que a empresa lá advertia o meu amigo, dizia, olha, tem que terminar tal hora.
0: Isso.
1: Tal hora você fecha o microfone. E ele não fechava. Eu não vejo, mas ele não fechava, não era com cuidado no que a empresa tinha dito, não. Era para ganhar um tique mais de hora.
0: Porque a empresa tem que pagar. É. E a empresa, e aí em alguns casos, como eu falei, se há uma fiscalização e há uma proibição, a empresa ela tem que ser realmente, ela tem que coibir aquele funcionário, ela tem que estar ali em cima daquele funcionário e proibir aquela hora extra. A não ser, obviamente, quando ela necessita, quando é um caso extraordinário, em que aquele funcionário ele tem sim que fazer horas extras. Mas muitos funcionários, eles ficam ali fazendo hora extra sem ter necessidade. E eu acredito que talvez
1: fazendo
0: tenha
1: sido... Hora, né?
0: Fazendo hora.
1: O extra é no dinheiro, né?
0: Isso. Mas quando a empresa determina que se faça hora extra, é uma coisa. Quando a empresa diz que não tem necessidade e ainda assim você faz, você está descumprindo um regramento da empresa e está causando um prejuízo para o empregador. É nesse sentido.
1: Pronto, a gente volta já.
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5: 10 horas e 13 minutos.
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3: De volta com você, ouvinte CBN, falando agora de trânsito intenso na Avenida Recife, no sentido Boa Viagem, desde o bairro do Caçote até as imediações do bairro do Ipicep. Já no sentido Cidade Universitária, a movimentação é intensa desde o Hospital do Idoso até as imediações do viaduto sobre a Avenida Doutor José Rufino. Você que segue do bairro do Ipicep em direção ao Engenho do Meio, a melhor opção ainda é seguir pela Avenida Recife. 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Daqui a pouco eu tô de volta com mais informação de trânsito para você. Ayrton Vasconcelos para a CBN Recife.
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4: Eita, mas a finalidade política, qualquer coisa hoje que ela tem, corre para a política para arrumar espaço e arrumar voto. Pessoal lança bancada da macumba. Tá aqui, o pessoal lançou na sexta-feira a bancada da macumba, articulação política de âmbito nacional formada por candidaturas vinculadas às religiões de matriz africana. A iniciativa visa combater a intolerância e o racismo religioso, defender a liberdade de crença e expandir a representação dos povos no terreiro do poder legislativo. Segundo a legenda, patati, patati, patati.
5: Ô Geraldo, a bancada me permita, é legítimo, Geraldo.
6: Eu também acho extremamente legítimo.
5: Ele vai defender os interesses desse segmento aí. Como tem quem defende interesse de empresário, de trabalhador,
7: de evangélico.
5: De graça isso, né?
7: Isso é a pluralidade.
5: Absolutamente legítimo.
6: Eu acho que eles até estão priorizando, na verdade, dentro do partido, um segmento que eles vão montar.
7: Agora usam o termo macumba já, eu acho que de forma pejorativa, né? Eu mesmo não tenho medo de macumba, não. Eu acho a macumba até engraçada. Não,
6: não
7: vou
6: é
7: me
6: questão de macumba. Eu acho que a questão aí é a questão que eles vão privilegiar um segmento, na verdade. É uma estratégia do partido.
8: É uma representação política que é extremamente importante, Geraldo, de povos de terreiro, de povos de matriz africana. Isso é belíssimo. É. Entendeu? Isso é belíssimo.
5: Eu acho. Opa, concordamos com o doutor João!
7: Toda a bancada, viu? Toda a bancada.
4: Isso é medo de catimbóis.
7: Toda a bancada.
4: Atenção, escuta uma coisa bem, bem séria agora, por gentileza, lá.
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9: Eu fui reprovado no Colégio Naval, fui reprovado para oficial de justiça, fui reprovado para promotor de justiça, fui reprovado para defensor público, fui reprovado para juiz de direito, não desisti, estudei mais um ano e meio. Aí um ano e meio depois fui lá fazer a prova e aí finalmente fui reprovado de novo. Então eu sou bom sendo reprovado, eu tenho experiência sendo reprovado, eu sei ser rejeitado. Eu me escondia das pessoas para não dizer que eu fui reprovado mais uma vez. Então, o que eu quero dizer é, eu só cheguei aonde eu cheguei porque eu não desisti. Porque a cada vez que eu fui sendo reprovado, eu falava assim, tá bom, o que eu aprendi com essa reprovação? Então a reprovação, ela deixou de ser um fracasso e passou a ser parte de um processo de crescimento. Então, o concurso, quando você vai fazer, não tem como dar errado, porque ou você passa, ou você dá mais um passo. Então, quem está falando aqui para vocês foi reprovado um monte de vezes e depois aprovado um monte de vezes. Vitória e derrota não são pessoas, são resultados.

0: Isso é muito bom.
1: É, eu amei. É.
2: Geraldo, eu tava... E concurso público é isso, é até passar, né?
1: É. E bem, é você ser reprovado, porque é muito difícil você passar no concurso.
0: Eu tava falando do concurso público, mas vale para
1: tudo. Para tudo na vida. Isso é para vida.
0: Se vizinha, era que Thomas Edison, quando foi criar a lâmpada, ele errou, no que ele pensava, ele errou 600 vezes. Isso. Chegou um amigo e disse, rapaz, desiste disso, pô. Muda de ideias. Como? Se eu já aprendi aqui 600 jeitos, vou fazer esse negócio.
3: Geraldo,
0: como estou pensando e fez.
3: A lição que esse cidadão falou aí, veja bem, ele mostrou logo uma coisa chamada persistência. Você tem que ter na vida persistência em tudo. Não foi uma derrota, duas, três, ele falou umas 10 derrotas aí e continuou persistindo. Disciplina. Porque um cara, para ter persistência e para passar no concurso, tem que ter disciplina e tem que ter planejamento de estudo e tem que aprender. Para que isso tudo? Para ele poder participar desses concursos e sair vitorioso. Esse é um cara, esse é um exemplo, para sua brincadeira, de a gente rir quando ele diz a quantidade de reprovação que ele teve. Mas a gente enxerga uma persistência permanente na busca pelo sucesso, na busca pelo objetivo. Doutor, e o que falta no Brasil é isso, você ter objetivo de conquistar as suas coisas.
0: Deixa eu dar um depoimento aqui de um coitadinho. Veja, eu quando eu entrei no rádio, se entrava para o concurso, você estava uma porrada de cara, cada um ia lá, lia um texto, não sei o que, e tal. Eu fui reprovado na Rádio Capibaribe, fui reprovado na Rádio Continental, fui reprovado, por onde passei? Quando foi um dia, cada reprovação daquela era um aprendizado. Eu digo, agora quando eu vou fazer, não faço mais aquilo.
4: Quando foi que eu errei, né? Vou melhorar.
0: Eu jogava no meu currículo os erros, para tirar depois, quando fosse fazer, depois. Aí na outra, eu terminei passando no concurso público, no concurso da rádio, e é possível até que, se eu fosse fazer hoje, eu fosse reprovado de novo.
5: A persistência é até melhor do que a competência. A persistência é você persistir, você está insistindo.
3: Não,
5: é
3: estilo de derrota. Não é verdade, quem falou, a persistência era só derrota. Só derrota. E o pessoal rindo. Mas a lição que ele estava jogando ali é muito importante. Bicho, se eu persistir e conseguir...
1: É uma virtude, né? Uma qualidade.
3: Qualquer um que persista consegue. Entendeu? Isso é real, isso é vida. E ele teve, agora ele teve também que estudar. Ele teve o estudo, teve que ter disciplina. Ele foi, cada reprovação era um aprendizado, era uma forma de aprender. Ali na prova tem a paciência de
0: e fazer. Abrir espaço para estudar mais.
3: Para estudar mais. Perfeito.
4: E aí ele teve a condição de, na vida dele, continuar estudando, continuar buscando. E porque hoje, muitas vezes pessoas querem, mas não tem condição de continuar estudando. Precisam se virar, precisam se ver. Né?
0: Sempre
4: às vezes tem mais dificuldade.
0: Não, tem mais dificuldade.
3: Veja bem, quanto mais
0: se você quiser, sempre tem. Tempo.
3: Veja bem, quando eu gosto dessa minha leitura, a maioria dos grandes escritores, a vida deles eram dificuldades. Não tinham livros e repetiam o mesmo livro 50 vezes. Quer dizer, essas dificuldades é que transformam o homem e lapida o homem para ser, muitas vezes, um homem de sucesso.
0: Eu nunca tive condições de estudar de dia. Eu sempre estudei de noite. O pouco que eu aprendi foi de noite. Agora, o que é que eu podia fazer? Eu trabalhava e não tem coisa mais séria. É por isso que eu acho que eu, às vezes, brinco com as meninas. Olha, devia ter pena de morte para menino. Você, só para estudar, e ele não passa no fim do ano. Porque a sua obrigação é passar. Você tem que estudar para passar. Né? Vamos em frente. Então, agora... camaradinha que trabalha o dia todinho, e quando chega de 7 horas da noite ele entra na escola, ainda se ensina de noite?
1: Sim,
4: tem muita gente.
0: Aí você não é brincadeira.
4: É parado.
1: Inclusive eu fiz minha faculdade à noite pelo mesmo motivo, porque eu precisava trabalhar pela manhã.
5: Não, mas eu acho que ela está falando muita coisa da educação mais básica.
1: Educação,
5: né?
1: Do primeiro.
5: Ainda tem muito curso à noite, ainda tem.
0: Para criança não tem, né?
5: Não, para criança não pode mais. Inclusive a legislação não permite.
1: Né? Mas acho que no segundo grau ainda tem, né? Algumas escolas estaduais também ainda tem esse horário noturno.
3: A disciplina do estudo, isso vale a pena. Geraldo é um exemplo
0: pra
3: disso.
0: Para tudo. E paciência também, né?
3: Sim, paciência.
1: É outra virtude.
0: Não é?
1: A paciência é outra virtude, né? É uma das grandes virtudes.
3: Você não vai encontrar facilidade.

0: Dade na vida, vida, entendeu?
1: Não é fácil, né?
0: Não é fácil.
1: Não é fácil.
0: Não é fácil.
2: Doutor Paulo, dê aí um exemplo de estoicismo para vamos pedir às pessoas que leiam os livros sobre isso.
3: Eu daria para pegar aqui o Bom Debate no ar e fora do ar, que o ouvinte não escuta, eu daria Trump. Esse sujeito tem a caneta mais poderosa do mundo. Já pensasse esse homem seguindo o estoicismo, Geraldo? Que bem ele poderia fazer para a humanidade. Que quantidade de coisas boas e ações ele poderia fazer para o mundo. País mais rico do mundo. Como ele podia ajudar o planeta inteiro. Aí o sujeito só desagrega, cara. Só cria problema. É um negócio impressionante. Vamos dar um livro pra ele pra ver se ele lê, Geraldo?
2: Vamos fazer uma estátua pra ele em Campina do Barreto.
4: Em glória do Goitá. Em glória do Goitá. Em glória do Goitá.
2: Só do robô? É, todo dia aparece coisa nova de robô.
4: Afe, Maria.
3: Meu Deus do
4: céu. Eu tenho um verdadeiro pavor.
3: Também, eu esse já, negócio de robô.
2: Já
3: vou ter
2: que pode fazer susto.
4: Veja aí.
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6: Os humanos não vão estar no controle. O Elon Musk disse isso em uma entrevista e eu quero compartilhar com vocês. Fica até o final que vale a pena, porque é uma loucura o que ele falou. Bom, primeiro ele disse que a inteligência artificial deve superar a soma de toda a inteligência humana em até 5 anos. Que não vai ter nada que a IA não faça melhor que a gente. Bom, até aí ok. Ele falou também que a gente vai entrar numa era de extrema abundância, com robôs produzindo muito mais do que a gente conseguiria consumir. Muito legal, mas são coisas que a gente já ouviu ele falando outras vezes. Para mim, o ponto mais forte, mais importante, foi quando a entrevistadora perguntou se ele vai vender robôs ou se ele vai produzir bens e serviços utilizando os robôs humanoides que ele controla. Aí ele respondeu que seria vaidade da parte dele imaginar que vai conseguir controlar uma IA super inteligente. Depois, por conta disso, inclusive, ela perguntou se os humanos vão deixar de estar no controle daqui a 10 anos. Ele respondeu que acha muito improvável que a gente continue no comando. E ainda comparou a diferença de inteligência entre a IA e os humanos com a diferença da inteligência entre os humanos e os chimpanzés, que seria muito difícil imaginar os chimpanzés no comando. Em outro momento, ele até comentou que seria muito importante que os líderes das empresas de inteligência artificial, não só dos Estados Unidos, mas também da China, deveriam se falar de vez em quando, justamente para discutir sobre segurança.
2: Você imagina se a gente tiver eleição,
4: rapaz,
2: presidente da República, um robô se candidatar e só vota nele quem for robô.
4: Vai ganhar, né? Segundo o Elon Musk, ele vai ganhar. Agora, é desesperador essa declaração. Dizendo que o robô vai dar o comando. É aquelas coisas de filme que a gente só vê em filme.
3: É uma coisa que a gente só vê em filme, Blade Runner. Eu não sabia mais quem era replicante.
7: Pede pra deixar humano, pelo menos um interruptor nesse negócio, né?
3: Mandei um avise pelo menos.
0: Viva o futuro. A gente...
3: Agora o passado. Não,
0: vamos lá. A gente veio de uma geração da manivela. Agora a geração é outra. Geraldo hoje, de manhãzinha, ele conversa com a IA, a IA dá conselho pra ele. Jamais tu imaginasse Geraldo Freire conversando com a IA.
3: E ela também, mandando em Geraldo?
0: Vai mandar.
3: Você acha correto isso?
0: Correto. Porque
3: você acha a IA mandar na pessoa?
0: Seria maravilhoso. Ele ia deixar de muita coisa que ele faz errado, que a IA vai dar conselho a ele.
3: E quem vai com a IA é quem pra dar conselho a alguém? Quem é sem ter essa coisa chamada IA?
0: Você vai chegar lá. Quem é? Você vai receber conselho
3: quem
0: de uma IA.
3: Quem é educa IA? Quem é educa?
0: Quando você estiver velho e doente, que vai cuidar de você,
3: quem
0: é um robô,
3: educa,
0: vai botar sua fralda,
3: é
0: um robô, vai trocar sua fralda.
3: Mas aí é diferente,
2: Aí
3: é a tecnologia serviço do homem.
4: Eu espero não estar mais vivo.
3: Quem educa IA? Quem vai educar IA?
2: Eu vou dar uma parada ali pra botar uma manivela, não sei se eu boto aqui.
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0: quinta-feira, 10 de agosto de 2026. A projeção da taxa básica de juros da economia brasileira para o encerramento deste ano permaneceu em 13,75%, segundo o boletim Focus divulgado hoje pelo Banco Central. Na reunião da semana passada, o Comitê de Política Monetária reduziu a Selic de 14,25% para 14%. Foi o quarto corte consecutivo. Para 2027, a projeção foi mantida em 12% pela oitava vez seguida. Partidos, federações e coligações têm até o próximo dia 15 para fazer o pedido de registro de candidatura para as eleições desse ano. As solicitações devem ser enviadas pela internet. O prazo para a realização das convenções partidárias terminou na quarta-feira passada. O pleito está marcado para outubro. O Rio Grande do Sul voltou a registrar mínimas negativas após semanas com temperaturas mais altas e tardes quentes em pleno inverno. Na cidade de Cambará do Sul, na Serra Gaúcha, o dia começou com 1,9 grau abaixo de zero e geada. Segundo a Climatempo, o frio é causado pelo ar polar, que derrubou as temperaturas no fim de semana. A partir de quarta-feira, temporais com raios e rajadas devem atingir o estado. A Bolsa de Valores de São Paulo sobe 0,11% aos 172.700 pontos. O dólar comercial está em alta de 0,16%, negociado a R$ 5,09. O euro vale R$ 5,87, queda de 0,13%. No horário de Brasília, 10 horas e 33 minutos.
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2: 10 horas e 34 minutos.
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2: Apostas tiram 62 bilhões de famílias.
4: As apostas online provocaram uma saída líquida de 62 bilhões e meio de reais do orçamento das famílias brasileiras em 2025, é o que mostra a terceira edição do Boletim Fiscal dos Estados Brasileiros. Segundo pesquisadores, o dinheiro destinado às apostas reduz os recursos disponíveis para outros gastos e pode aumentar a pressão sobre o orçamento doméstico, especialmente num cenário de elevado endividamento e comprometimento de renda.
2: Apostas durante a Copa. Maioria que apostou diz que não lucrou.

0: Quase 2/3 dos brasileiros ouvidos numa pesquisa sobre apostas nos jogos da Copa do Mundo disseram que não ganharam dinheiro. Desse total, 48% relataram prejuízo e 15% afirmaram que não ganharam nem perderam. Os 37% restantes disseram que tiveram mais lucros do que perdas. O Datafolha ouviu 2.004 brasileiros de 139 municípios nos dias 22 e 23 de julho. A margem de erro é de 2 pontos percentuais para mais ou para menos.
1: Redução do crédito. Inadimplência é a maior preocupação dos bancos.
2: A avaliação é dos principais bancos privados e também de economistas que foram ouvidos pela Folha de São Paulo. Itaú, Bradesco, Santander aumentaram em 12,4% as provisões para cobrir possíveis calotes no segundo trimestre, somando aí mais de 28 bilhões de reais. Nesse mesmo período, a carteira de crédito cresceu num ritmo menor, ali de 9,4%. Segundo o Banco Central, a inadimplência chegou a 4,68% em junho, perto do maior nível da série histórica. Além disso, o endividamento das famílias segue alto, impulsionado pela inflação e também pelos juros ainda altos, o que diminui a capacidade de pagamento e aumenta o risco de novos calotes. Com esse cenário, então, os bancos passaram a priorizar empréstimos com garantia, com crédito consignado, financiamento de imóveis e também veículos, reduzindo a oferta de crédito pessoal. A expectativa desse setor é de que o mercado de crédito siga mais restrito nos próximos meses, já que a queda dos juros deve ser lenta e a atividade econômica tende a desacelerar.
1: Banco de Brasília, mais uma tentativa de salvação para a instituição.
0: O ministro do STF, Luiz Fux, marcou uma nova audiência para definir a execução do acordo firmado em maio para viabilizar um empréstimo de até 6 bilhões e 600 milhões de reais do Fundo Garantidor de Créditos para salvar o BRB. A decisão foi tomada após pedido do governo do Distrito Federal, que alegou demora da União para cumprir os termos fechados. A ação busca cobrir o rombo deixado no BRB pelas operações com o Banco Master de Daniel Vorkado.
1: Lojas do centro serão vistoriadas contra incêndio. Reportagem CBN, Letícia Rodrigues.
3: Os estabelecimentos do comércio do centro do Recife serão vistoriados contra incêndios a partir desta terça-feira, dia 11 de agosto. A ação preventiva ocorrerá durante o dia em lojas da Rua das Calçadas, no bairro de São José, até a quinta-feira. Segundo a Câmara de Dirigentes Lojistas do Recife, a CDL, em 2 anos já houve 3 incêndios na região, que atingiram pontos comerciais e afetaram a atividade. A ideia da iniciativa é identificar possíveis riscos e contribuir para a prevenção de acidentes. As visitas serão coordenadas pelo Comitê de Ações Preventivas para o Centro do Recife e conduzidas pelo Corpo de Bombeiros Militar de Pernambuco. O comitê ainda é composto por representantes da Polícia Militar, da Neoenergia Pernambuco, da Prefeitura do Recife, da Defesa Civil do município e representantes dos lojistas do bairro de São José, do CREA Pernambuco e da CDL Recife.
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1: Calor no interior do Nordeste.
5: O Nordeste tem mais um dia de sol, tempo seco, calor na maior parte da região, com a umidade caindo abaixo dos 30% e os termômetros encostando ali nos 40 graus. Sem chuva rápida e passageira, restrita a faixa litorânea ao longo desta segunda-feira. Na região sudeste, o ar marítimo deixa o tempo abafado nessa segunda-feira em grande parte da região, com muitas nuvens e previsão de chuva fraca, moderada no leste do sudeste, além de garoa em alguns pontos. Já no interior, o sol predomina e o destaque é o calorão, que ganha força com temperaturas que podem se aproximar dos 40 graus no oeste do estado de São Paulo e em áreas vizinhas, acompanhado do tempo seco. Rio e São Paulo hoje, dia mais frio do que no final de semana, temperaturas para baixo dos 30 graus nessa segunda-feira.
1: Carros elétricos.
6: Aumento de vendas do setor.
7: Vendas globais de carros elétricos voltaram a crescer no segundo trimestre e atingiram níveis recordes em uma série de mercados. De acordo com um estudo da Agência Internacional de Energia, a retomada acontece em um contexto de crise energética agravada pela guerra no Oriente Médio. O conflito levou à instabilidade dos preços dos combustíveis e reforçou a competitividade dos veículos elétricos. Segundo o levantamento, as vendas aumentaram 4% entre abril e junho em relação ao mesmo período de 2025. O avanço chegou a 35% na comparação com o trimestre anterior. Houve recorde em 50 países. Entre os destaques estão Brasil, Austrália, Índia, Coreia do Sul e

0: Vietnã. Ao todo, mais de 90 nações registraram crescimento no primeiro semestre.
1: Envelhecimento.
2: Efeitos são maiores para os brasileiros.
3: O declínio funcional relacionado ao envelhecimento começa em média uma década mais cedo no Brasil do que na Europa. É o que mostra um estudo que comparou dados de mais de 30 mil pessoas. No país, esse aumento começou entre os 60 e 69 anos. Na Europa, o crescimento significativo do risco apareceu apenas entre os 70 e 79 anos. Os pesquisadores atribuem essa diferença principalmente às desigualdades socioeconômicas, fator que influencia o surgimento de limitações para realizar tarefas do dia a dia e que pode comprometer o envelhecimento saudável.
1: Desenrola de imprentes começa hoje.
2: Reportagem CBN, Maria Luna.
4: O governo federal começa a executar hoje o Desenrola Adimplentes, programa criado para permitir a renegociação de dívidas de trabalhadores informais que ainda estão pagando seus empréstimos, mas enfrentam juros elevados. Após ajustes nas regras para ampliar a participação dos bancos, a expectativa do Ministério da Fazenda é que a iniciativa ganhe escala, inclusive com a adesão de instituições privadas. O programa permite renegociar até R$15 mil em dívidas sem garantia, com taxa máxima de 1,99% ao mês, bem abaixo da média atual do crédito pessoal, que gira em torno de 7% ao mês.
2: Pix, ferramenta lidera a confiança dos brasileiros.
5: De um levantamento da Genial Quest divulgado neste domingo, mostra que o Pix é a instituição de maior confiança dos brasileiros. O sistema de pagamentos criado pelo Banco Central lidera com 80% de confiança dos brasileiros contra 19% que não confiam e 1% que não soube responder o levantamento. O resultado coloca o Pix à frente de instituições tradicionais na sociedade, como a Igreja Católica e as Forças Armadas, que lideravam no levantamento anterior. Segundo os dados, depois do Pix, a instituição de maior confiança é justamente a Igreja Católica, com 76%, seguida da Polícia Militar, com 75%, e das Forças Armadas, com 70%.
2: Venezuela. Começou o diálogo para a transição eleitoral.
0: Governo interino da Venezuela e lideranças da oposição iniciaram o diálogo em Caracas sobre a transição política e o caminho para novas eleições. As conversas ocorrem sob mediação dos Estados Unidos, 7 meses após a captura do ditador Nicolás Maduro. A delegação governista é liderada por Jorge Rodrigues, presidente da Assembleia Nacional, irmão da presidente interina Delcy Rodrigues.
2: Hamas fazendo pressão para o avanço do plano de paz em Gaza.
6: O Hamas pediu neste domingo que os Estados Unidos pressionem Israel a avançar para a próxima fase do plano de paz para a faixa de Gaza. Depois de o primeiro-ministro israelense Benjamin Netanyahu reiterar a sua rejeição ao acordo. A cobrança foi feita por um integrante do Biro Político do Grupo Palestino em declaração à agência France Press. A segunda fase prevê, entre outros pontos, que o Hamas e outras facções palestinas entreguem suas armas a um comitê de governo palestino em Gaza. O plano também estabelece uma retirada gradual das forças israelenses de grande parte do território. No entanto, Netanyahu afirmou nesta semana que Israel não havia aceitado o texto apresentado pelo Conselho de Paz. Após uma reunião com o representante do órgão, a posição israelense também passou a enfatizar que uma retirada de Gaza ocorreria somente após o desarmamento completo do Hamas.
2: Supremo Tribunal Federal. Decisão pode beneficiar condenados do 8 de janeiro.
0: Uma decisão do STF sobre o tempo da pena de uma das condenadas pelos atos golpistas de 8 de janeiro de 2023 pode abrir brecha para outros réus pedirem revisão. Em julgamento no plenário virtual, a corte entendeu que o período em que as pessoas cumpriram medidas cautelares deve ser abatido da punição imposta pela justiça. O caso analisado pelo Supremo é o de uma mulher que foi presa no quartel-general do Exército em Brasília e condenada a 1 ano de prisão por associação criminosa.
2: Tribunal Superior Eleitoral. Debate sobre a inteligência artificial nas eleições.
7: O Tribunal Superior Eleitoral debaterá nos próximos dias a ação do PT contra o uso de inteligência artificial em um vídeo do ex-presidente Jair Bolsonaro veiculado na convenção do PL. Presidente

0: presidente do TSE, ministro Cássio Nunes Marques, reunirá a corte nesta semana para alinhar o entendimento e pautar o caso até o fim de agosto. O julgamento fixará precedentes sobre o uso de deepfakes e a exigência de avisos explícitos em campanhas eleitorais.
1: Energia elétrica.
2: Governo irá reduzir o uso das hidrelétricas.
3: O governo decidiu reduzir a geração de energia das usinas hidrelétricas para preservar a água dos reservatórios por causa do risco de o El Niño acontecer de forma mais intensa no segundo semestre. A medida integra um pacote de ações aprovado pelo Comitê de Monitoramento do Setor Elétrico para reforçar a segurança do abastecimento em 2026 diante de possíveis impactos.
4: Assunto é dinheiro.
1: Editoria financeira.
5: A Janaína de Belo Horizonte está na dúvida entre comprar ou alugar um apartamento. Hoje, ela mora de aluguel e tem investimentos financeiros mais do que suficientes para comprar um imóvel. Mas está na dúvida de qual opção é mais vantajosa. Janaína, essa decisão tem dois aspectos, o financeiro e o emocional. Do ponto de vista financeiro, você pode comparar o valor do apartamento que você pode comprar com um investimento no Tesouro IPCA+, com juros semestrais. Essa é uma aplicação disponível no Tesouro Direto, que paga rendimentos de 3% a cada semestre. Hoje, você consegue investir nesse título com um desconto, que na prática aumenta a sua rentabilidade. Se o valor que você receber com esse investimento no Tesouro IPCA a cada semestre for maior do que as despesas com aluguel no mesmo período, financeiramente é mais vantajoso alugar. Isso desde que a valorização do imóvel acompanhe a inflação. Do ponto de vista emocional, você tem dois aspectos para avaliar. Um é se você se sente mais confortável concentrando seu patrimônio em aplicações financeiras ou no imóvel. E o outro é se você prefere ter o desprendimento de não ficar vinculada a um imóvel e mudar se e quando precisar, ou se sente mais segurança sendo a proprietária da sua casa.
1: 10 horas e 47 minutos.
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7: De volta com você, ouvinte CBN, falando agora da Via Mangue, com trânsito intenso desde a Tomé Gibson até as mediações do túnel Josué de Castro. Na Antônio de Góes, a situação se repete na pista sul, desde o início da via até as mediações da saída do túnel Josué de Castro. Para você que segue em direção à área central do Recife, saindo do bairro de Boa Viagem, a melhor opção agora é seguir pela Avenida Boa Viagem, pegando mais à frente a Avenida Antônio de Góes. 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Daqui a pouco eu tô de volta com mais informação de trânsito para você. Ayrton Vasconcelos para a CBN Recife.
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3: 10 horas e 50 minutos.

0: A Senna.
1: Aposta cearense levou os 165 milhões.
0: Uma aposta de Fortaleza acertou as 6 dezenas da Mega Sena e levou o prêmio de 165 milhões de reais. A aposta foi feita em formato de bolão, com 15 números apostados e 100 cotas. Apesar de o prêmio principal ter saído para uma única aposta, o valor será dividido entre os participantes do bolão. Os números sorteados foram 2, 5, 10, 35, 40 e 53.
1: Futebol pernambucano.
0: Sem derrotas no final de semana.
2: No sábado, o Sport jogou fora de casa contra o Vila Nova pela 21ª rodada da Série B do Campeonato Brasileiro. O Sport venceu por 1 a 0 com gol de Christian Barleta. Com o resultado, o Leão da Ilha aparece na 8ª colocação da Série B, com 32 pontos conquistados. Ainda no sábado, Santa Cruz jogou pela Série C do Campeonato Brasileiro e empatou por 2-2 com o Botafogo da Paraíba fora de casa. Os gols do Santa foram marcados por Ronald e Heron. Com o resultado, o tricolor aparece com 25 pontos na 5ª colocação da divisão nacional. Já o Náutico atuou no domingo contra o Atlético Goianiense. Cauã Maranhão abriu placar para o Timbu, mas o Alvirrubro sofreu o empate. E com o resultado aparece na 14ª colocação da Série B, com 26 pontos conquistados.
1: Campeonato Brasileiro. Mesmo sem vencer, Palmeiras segue na frente.
3: Flamengo venceu Vitória por 2-0 no estádio do Maracanã, jogo que aconteceu ontem à noite. Com essa vitória, o rubro-negro reduziu a distância para o Palmeiras na liderança da competição. Com o resultado, o vice-líder Flamengo chegou aos 42 pontos, diminuiu a diferença para o time paulista, que tropeçou em casa, empatou em 0-0 com o Internacional e soma 48 pontos depois desse tropeço na rodada do final de semana. Terceiro colocado é o Atlético Paranaense, que venceu o Santos por 2-0 e jogou a equipe de Neymar novamente para a zona de rebaixamento. Nos outros jogos deste domingo, o Corinthians venceu o Bragantino por 2-0, o Cruzeiro derrotou o Mirassol por 3-1, Bahia e Vasco da Gama ficaram no 0-0 jogo em Salvador.
1: Tênis, João Fonseca eliminado.
4: João Fonseca perdeu para o americano Ben Shelton por 2-0 e foi eliminado nas oitavas de final do Master 1000 de Montreal.
5: Na partida contra o número 10 do ranking mundial, o brasileiro chegou a sofrer uma torção no tornozelo direito durante o segundo set.
4: O próximo desafio de João Fonseca será o Master 1000 de Cincinnati, que começa quinta-feira nos Estados Unidos.
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1: Importante a reação do Santa Cruz no Campeonato Brasileiro da Série C. E parece que o pouco que se acreditava no Santa Cruz em termos da temporada, o receio que se tinha no início, no campeonato trôpego, com muitos erros e com muita dificuldade para vencer, foi substituído por uma esperança ainda maior no coração do torcedor tricolor. É verdade que o Santa Cruz deixou muito, mas muito a desejar no primeiro tempo de partida, sobretudo na cobertura às laterais. O técnico Christian Souza insiste em não ter lateral direito de origem. Eurico está sendo, entre aspas, sacrificado nesse setor. Ora, faz a função de um terceiro zagueiro, ora, vem cobrir ali a função do lateral direito. E foi nessa brecha que o time do Botafogo encontrou espaços, que o time do Botafogo conseguiu pressionar o time do Santa Cruz, principalmente no primeiro tempo de partida. No segundo tempo, com a mudança da postura tática, com um controle um pouco maior da posse de bola, o time do Santa Cruz, que normalmente prefere jogar no contra-ataque, mudou a sua característica. Teve que ter a bola para poder construir as jogadas. Conseguiu o empate. 3 minutos depois tomou o segundo gol, mas com a entrada de Heron no lugar de Thiago Marques, que foi a figura mais apagada da partida, indiscutivelmente por parte do time pernambucano, o Santa conseguiu o empate. E por todo o enredo da partida, sai o Santa Cruz de campo com a sensação de vitória, com gosto de conquista, e deixou o campo de

0: jogo. A equipe do Botafogo com a sensação de que perdeu 2 pontos nessa disputa. Santa Cruz pega o Maranhão no sábado, 7:30 da noite, e aí novamente a grande expectativa de um público sensacional na arena. Pena que mais uma vez o torcedor tricolor vai sofrer, vai ser o sacrificado. O Sport tirou o pé da lama, conseguiu vencer. Está longe do ideal, mas o golaço de Barleta dá uma esperança ao torcedor rubro-negro de que, enfim, a equipe da Ilha pode ser competitiva nessa difícil Série B. Se aproximou do G6, ainda poderá cair uma posição com o complemento da rodada. Mas o fato de ter vencido, claramente, é uma virada de chave, porque o Sport, que há 9 rodadas não vencia, agora, depois da vitória frente ao Vila Nova, há 5 rodadas que não perde. Então, a virada de chave é a esperança do time rubro-negro, enfim, embalar no comando do Gilmar Dalpozo. Bom dia!
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2: A política pernambucana começa a semana marcada por 2 movimentos diferentes, protagonizados por personagens que estão em campos opostos, mas com algo em comum. Os dois carregam mensagens que vão muito além do gesto em si, um verdadeiro grito de independência. O primeiro vem do senador Fernando Doeire. Nesta segunda-feira, ele anuncia apoio formal à reeleição do senador Humberto Costa, numa decisão que contraria a indicação da governadora Raquel Lira, que apresentou 2 nomes, Eduardo da Fonte e Túlio Gadelha. Doeire fez a escolha própria e deixa claro sua autonomia na política pernambucana. Mais do que voto, o gesto tem peso justamente porque ocorre em sentido diferente do que pensa o seu grupo político. Lembrar que Doeire foi preterido na chapa da governadora Raquel Lira. O outro movimento vem lá de Panelas, com Marília Reis. Ela aproveitou o momento após o rompimento com Álvaro Porto e esteve em Panelas, território de forte influência política. Relembrou e utilizou o simbolismo do ex-deputado Gregório Bezerra, filho da terra, para falar de resistência. Citou inclusive o poema famoso de Ferreira Goulart. A ida a Panelas, ao lado de João Campos, e depois de ter faltado a agenda de Quipapá, da cavalgada promovida por Álvaro Porto, serviu para que Marília mostrasse força e também o seu grito de independência, marcando o território justamente no Agreste, região onde Álvaro tem a sua liderança. Mais um ponto de convergência. Os dois gestos têm endereço político e deixam pendências para os grupos diretamente atingidos. Lembrar que tanto Doeire fez agora uma mobilização com os prefeitos para mostrar força no seu apoio a Humberto Costa, como tanto Raquel quanto João Campos precisam chamar o feito à ordem para não parecerem que perdeu o equilíbrio e as rédeas de suas respectivas campanhas. Essas e outras informações você acompanha no blog do elielson.com.br.
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1: 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Hora certa. 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
2: 11 horas.
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0: Segunda-feira, 10 de agosto de 2026. Um ex-inspetor da Agência Nacional de Aviação Civil alertou a ANAC, anos antes do acidente com um avião da Voipaz no interior de São Paulo, que a companhia reaproveitava peças em aeronaves. O homem trabalhou ao longo de 16 anos na agência reguladora e foi exonerado em 2025. Segundo a TV Globo, ele alega ter sofrido perseguição interna na agência reguladora. O relatório da Polícia Federal, que indiciou 16 pessoas, aponta que a Voipaz operava sob cultura sistêmica de omissões e pressionava as equipes a não registrar panes nos diários de bordo. De acordo com as apurações, o sistema de degelo da aeronave que caiu em Vinhedo falhou pelo menos 15 vezes em voos anteriores, sem a devida anotação técnica. 62 pessoas morreram no acidente que completou 2 anos ontem. Em nota, a ANAC informou que instaurou um processo administrativo interno para verificar a conduta de seus servidores e checar as auditorias do setor. Um terremoto de magnitude 7,4 atingiu a Colômbia. Sem citar números, autoridades afirmam que pessoas ficaram feridas e que o tremor provocou um rastro de destruição pelo país. O terremoto foi sentido em Manaus. O Corpo de Bombeiros foi acionado para vistoriar prédios na capital do Amazonas. As equipes fazem inspeções em edifícios. De acordo com o portal G1, o edifício Palácio do Comércio, no centro, foi esvaziado. Servidores e magistrados relataram ter percebido reflexos na sede do Tribunal de Justiça do Estado. De acordo com a Secretaria de Infraestrutura, não existem indícios de comprometimento da estrutura do prédio. As atividades são realizadas normalmente. No horário de Brasília, 11 horas e 3 minutos.
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2: Hoje vamos fazer certamente um bom debate falando de política e a história dos líderes. Professor Joel de Holanda, ex-senador, economista, Evaldo Costa, jornalista, Ângelo Castelo Branco, também jornalista acadêmico. O nosso Evaldo Costa é versado em história e em tudo que você quiser na vida, ele está aí disposto a lhe enfrentar. A questão da liderança tem que ter em todo canto.

0: Não é verdade? Tem liderança no inferno, tem liderança no céu. Entre os animais e os bichos, de modo geral, eu às vezes faço debates aqui com veterinários. E é encantadora a história de cada liderança. Por exemplo, a liderança entre os ratos. Tem um que se eu sou fã de ratos. Por quê? O rato, ele tem um rato líder. Esse rato líder, para tudo ele vai na frente. Quando ele chega, por exemplo, ele pega, tem um queijo, aí ele sai da frente e outro ratinho vem lá e come um pedaço.
1: Se for venenoso?
0: Se for venenoso, o que comeu morre. E o líder, então...
1: O rei da idade, os reis do absolutismo, era assim. Tinha os provadores.
0: Pronto, o líder afasta não só ele, como os outros.
1: Os outros.
0: E um morre. Mas é impressionante, das formigas, tem uma... A internet até tem um tempo, tem na minha Instagram um dia desses, a liderança, como é que se forma uma rainha na
2: formigueiro.
0: No formigueiro. Eles fazem o seguinte... diz que tem uma que um certo ponto desaparece, ela tem vontade de ser líder, desaparece. Quando ela volta, ela se suja toda de um produto que esse negócio que a rainha tem esse produto, ela se suja em algum lugar e vem sozinha. Vem sozinha. Quando ela vem, ela vai direto
1: pro lugar dela.
0: E as outras já acompanham ela, e quando chega lá, ela depõe a outra. Elas matam a outra rainha e a formiga rainha assume.
1: Também na Idade Média era assim.
0: No caso das abelhas, no caso de tudo. E a humanidade certamente aprendeu com os bichos, que os bichos chegaram primeiro, né?
1: Ô, Geraldo, bom dia.
0: Bom dia.
1: Queria saudar o senador, João de Holanda, meu companheiro jornalista Ângelo Castelo Branco. É um prazer estar aqui. A liderança é inata, é biologicamente...
0: Você nasce líder?
1: Não.
0: Ou veja, aprende a ser líder?
1: Eu acho que algumas pessoas nascem líderes.
0: Uhum.
1: Mas se você voltar no tempo, voltar lá no Neolítico, na caverna, quando grupos humanos viviam dentro da caverna, o grupo era um clã, era uma família talvez ampliada... Tinha ali um cara que era um líder, mas era um líder pela força física. Naquele momento, era a força física que determinava quem é que chefiava aquele negócio ali.
0: Uhum.
1: Mas somente a força física não explica, porque às vezes teria contestação. Então, mas um líder sempre há, qualquer grupo humano ou animal, sempre há e sempre houve. Você vê a crônica do cinema americano, dos índios americanos, aqueles índios, tem um chefe político, chefe guerreiro, e tem um chefe religioso. Uhum. É a mesma coisa entre os indígenas do Brasil, que viviam os indígenas americanos, porque eles viviam num mundo onde era preciso roupa e calçado, senão você morria de frio. Eles tinham casas de ferro. Os indígenas brasileiros viviam praticamente nus, porque a natureza era muito generosa, se encontrava o que comer. Mas tem um líder político, geralmente um líder militar, e um líder religioso que conversa com o sobrenatural ou com as coisas que aquelas pessoas não conseguem explicar. O que você não tem força, o que você não resolvia pela mão, pelo braço, você resolvia pelo aspecto religioso. Então a liderança é inerente à condição humana. Se tiver duas pessoas, eu digo o seguinte, um casal num quarto, tem um homem e uma mulher. Não quer dizer que o líder seja o homem, não. Muitas vezes o líder é mulher. Alguém negocia, alguém obedece, alguém tem a palavra final. Isso mostra o tamanho da liderança. Hoje está muito em voga no futebol. Você vê fulano, tem jogador que é contratado não pela habilidade com os pés, com a bola nos pés, mas pelo papel dele no vestiário, pelo papel de agregação e de liderança que ele assume, gerenciando, ajudando a fazer com que aquele grupo renda o máximo que pode render.
0: Nos casamentos antigamente.

0: gente se dizia, o marido dizia, quem manda na casa é ela. Quem manda nela sou eu.
1: Ou dizia
0: isso
1: assim,
0: mudou agora.
1: Ou dizia assim, Geraldo, só para dizer assim, o cara assim, lá em casa a última palavra é minha. Ela diz, é desse jeito, eu digo, sim, senhora.
0: Uhum. Mas o cara, para ser liderado, doutor Joel, ele também não tem que ter um aprendizado, porque aprender a obedecer. Porque, na verdade, eu não sei se é exatamente assim, mas eu sempre digo, você, o líder não tem amigos, o líder tem seguidores. Na hora que você contraria o líder, você sai do grupo.
1: Ou na hora que o líder vacila.
0: E o líder não pode estar privilegiando amigos. Não é? O líder tem que ter condição de pegar. Mesmo sendo amigo, você está fora desse grupo. Senão não é um bom líder, né?
1: Exatamente.
0: Ele não pode privilegiar ninguém. É. Pois não.
2: Bom dia, Geraldo. Bom dia, Evaldo. Bom dia, Ângelo. Bom dia, ouvintes da CBN. Geraldo, um líder é uma pessoa dotada de qualidades especiais, uhum, de saber enxergar mais longe, de saber estabelecer prioridades, de motivar seus liderados, de tirar o melhor deles em função dos objetivos que são colocados em qualquer gestão, em qualquer empreendimento. Você falou sobre os liderados aprenderem. É verdade, os liderados têm que aprender com o próprio líder. O líder tem, uhum, que ensinar pelo exemplo. Ele tem que ir à frente e pelo seu exemplo, educar os liderados para que todos remem na mesma direção. Nós vimos agora na Copa como é que a Noruega fazia para mostrar que estava unida em torno do time, remando na mesma direção, com a mesma intensidade, no mesmo momento. Então, líderes são pessoas especiais que têm essa capacidade de enxergar mais longe, de motivar seus liderados, de tirar deles o melhor proveito para cumprir o objetivo. E um país que não tem líderes paga preço muito alto, né? Uhum. Você veja que o maior exemplo de liderança é a de Churchill na Inglaterra. A Inglaterra sendo devastada pelo nazismo, pelo eixo, e o primeiro-ministro inglês querendo fazer acordo com Hitler, e Churchill dizendo não, porque ele não vai cumprir, esse acordo é um engodo, é um engano, vamos lutar. E liderou a Inglaterra, liderou os aliados, e os aliados venceram o eixo. Então é um exemplo que eu sempre tenho. Uhum. Churchill, De Gaulle, né? Margaret Thatcher, são, uhum, pessoas que se destacaram pela sua capacidade de ensinar e motivar seus liderados.
0: Mas, Castelo Branco, eu sei que esse é um assunto que você certamente domina muito bem.
3: Não, acho que
0: já tem falado de líderes aqui outras vezes.
3: Olha, enquanto você estava conversando, eu estava fazendo umas anotações. Então, qual é o conceito hoje de liderança no mundo moderno? Primeiro, ele tem a capacidade de guiar a comunidade, de guiar as pessoas sem utilizar nem o medo nem a força. Essa é uma das características do líder no mundo moderno. Também ele tem que ter a capacidade de se conectar com as pessoas, ou seja, ele tem que ter uma pessoa que tenha empatia com as pessoas que ele lidera, com a comunidade que ele está ali liderando. Tudo isso vinculado naturalmente a um propósito que respeite, obviamente, o interesse comum, ou seja, o líder, além de ter essa capacidade de guiar as pessoas sem utilizar nem o medo nem a força, ele tem que ter um propósito, ele tem que ter um objetivo final muito claro que incentive, que estimule, que mobilize as pessoas em torno daquele objetivo. Isso tanto pode ser numa empresa, quanto pode ser também no mundo político, no mundo da vida política.
0: No seu tempo, certamente no seu tempo de adolescente, para a gente chegar em líderes daqui, por exemplo, como é que eles surgiam? Em geral, eles surgiam nas universidades, não é? Era
4: movimentos

0: Sutandil?
1: Móveis de Sutandil. Hoje me parece que se enfraqueceu um bocado, né?
0: Não, Geraldo.
1: Não?
0: Você pode ver que nós temos no Congresso Nacional, por exemplo, pelo menos duas pessoas que vieram diretamente do Movimento Estudantil. Luciana Santos,
1: sim,
0: que foi presidente do... E Renildo Galeiro, dois pernambucanos que têm um papel importante na política brasileira. Luciana não é deputada, né? É ministra.
1: Sim.
0: E Renildo é deputado. Vieram diretamente do Movimento Estudantil. Isso continua, esse fluxo continua ocorrendo... porque é um espaço natural de formação de lideranças, mas não é o único.
1: Eles vieram do movimento, mas a gente não pode colocá-los a nível de...
0: Não, eles vieram do movimento.
1: Liga Reis, por exemplo.
0: Veja, não, veja, a mulher foi vice-governadora. Luciana Santos foi vice-governadora de Pernambuco. Não é da origem, a origem não determina o tamanho que a pessoa vai ocupar no espaço político.
1: Uhum.
0: Claro que pode ter. Marco Maciel veio do movimento estudantil. Marco Maciel foi presidente do DA de Direito da Universidade Federal de Pernambuco. Então, existe a possibilidade. Esse caminho
1: Cid
0: existe.
1: Cid Sampaio veio, sabe, uma dos coisa empresários.
0: Que... sabe uma coisa que deixou de acontecer? Foi vir do movimento sindical. Porque...
1: que também tinha muitos, né?
0: Mas o que aconteceu é o seguinte, tem havido sucessivas políticas de desmobilização e de enfraquecimento estrutural do movimento sindical. Então, temos aí um deputado federal que é de origem do Carlos Veras, é originário de movimento sindical.
1: Sim.
0: Então tem, mas houve uma época que a bancada do PT era, vamos dizer assim, o PT elegeu 80 deputados, 40 eram Chico Vigilante, eram deputados que tinham origem do movimento sindical. Então, a sociedade, circunstâncias políticas e sociais determinam de onde virão as lideranças hegemônicas.
1: Agora, hegemônicas. Eu atrapalhei Castelo, que estava dizendo.
2: Não, de forma alguma. Eu só queria. Me permite, Castelo. Eu entendo o que Geraldo quer dizer. Isso aconteceu realmente com Luciana, com Marco Maciel, com o Renildo Calheiros, etc. Mas hoje está acontecendo? Não, porque a forma de hoje escolher candidatos é bastante diferente. Os partidos agora têm dono. Antes, um jovem que se destacava na luta estudantil poderia ascender a vereador, a deputado estadual. Hoje, os partidos, quem não tem recursos financeiros, quem não é amigo do presidente do partido, não consegue espaço para disputar a eleição. Essa renovação...
1: Mas não foi dono de...
2: Não, meu, eu parei...
1: Ele mandava todo o partido.
2: Na época dele podia, mas eu estou falando hoje. Certo. Hoje está difícil um jovem de Pernambuco repetir Marco Maciel, repetir Renildo Calheiros, repetir Arraes. Porque os espaços, você vê, é o deputado que bota o irmão, é que bota o filho, há uma ocupação das vagas por pessoas que não representam os movimentos educacionais, políticos, setoriais da economia.
1: Pois não, doutor Castelo.
3: Um traço fundamental para que uma liderança possa aparecer como tal, quer dizer, que alguém possa, um político naturalmente ou um grande empresário, possa chegar ao topo, né, da liderança, é o exemplo que ele dá. O exemplo é uma característica absolutamente fundamental na identificação de uma liderança, seja ela no campo privado, seja no campo público. E existem também, Geraldo, a figura do líder que não aparece, que são os conselheiros. São pessoas que os políticos e os empresários que estão aí transitando no mundo dos negócios e no mundo da política não dão um passo sem que antes consulte essas pessoas. Então, existem essas pessoas que são líderes.
1: Agora, existem os líderes insubstituíveis, ou não? Por exemplo, se faz hoje outro Antônio Hermílio de Moraes?
3: Olha, porque
1: o pessoal
3: assim,
1: passa por lá, entra e sai, e a gente nem...
3: Eu acho que pode aparecer, mas porque assim, ninguém é igual a ninguém, não é? As pessoas são inéditas.
1: Exemplo,
3: cada um de nós é uma criatura inédita na vida. Cada um tem um comportamento, tem uma maneira de ver as coisas, etc. Agora, é aquilo que a gente estava discutindo, quer dizer, a característica vem, parece que é alguma coisa que vem do berço, quer dizer, a pessoa,
1: é inato, né?
3: É inato, a pessoa se destaca na turma do colégio que estuda, se destaca perante os colegas de trabalho, se destaca perante o parlamento,

0: Por exemplo, Winston Churchill, bem lembrado aqui por Joel de Holanda, ele se destacou entre mais de 500 deputados e congressistas ingleses, que tanto do parlamento, como do Partido Trabalhista, como do Partido Conservador, ele se destacou ao ponto de quando ele fez o primeiro discurso dele, quando o Winston Churchill fez o primeiro discurso dele...
1: Na primeira vez que foi primeiro-ministro.
0: Quando ele chegou no parlamento, ele fez o primeiro discurso dele. Quando ele fez o primeiro discurso dele, ele acabou de fazer o discurso, foi aplaudido e tal, mas foi consultar o decano do parlamento britânico. Aí o decano, a sós com ele, disse: você foi péssimo, porque você foi brilhante demais e despertou a ciumeira da metade do parlamento. Você está liquidado.
1: O Winston Churchill, para continuar a falar aqui dessa figura, o cara ganhou a Segunda Guerra Mundial por um incidente geográfico. A Alemanha não era uma nação marítima. A Alemanha ocupou a Europa Ocidental toda, chegou na beira do Canal da Mancha e não foi capaz de atravessar o Canal da Mancha e ocupar a Inglaterra. Se tivesse ocupado, a história da Segunda Guerra Mundial seria outra. Mas Churchill foi colocado como primeiro-ministro naquela altura porque o primeiro-ministro foi para Berlim fazer um acordo com Hitler e Hitler zombou dele, ele caiu. E aí o Partido Conservador botou Churchill para se acabar. Ele não era benquisto no próprio partido, ele era mais benquisto na oposição do que no partido dele. Então ele assumiu o ministério e comandou a Inglaterra. A história de que De Gaulle é um dos ganhadores da Segunda Guerra Mundial é um fake news. De Gaulle não fez nada. Quem ganhou foi Churchill e, sobretudo, os Estados Unidos.
2: Roosevelt.
1: Então, mas é o seguinte, mas o líder, a expressão para mim mais perfeita da liderança, para mim, é o maestro de uma orquestra sinfônica. O maestro de orquestra sinfônica recebe um livro com a partitura de uma peça que vai ser tocada por 80 a 100 músicos, dependendo da peça. Cada um vai... todos caem naquele ritmo. Ele toca o instrumento mais complexo que existe, que é uma orquestra. O maestro, o músico toca clarinete, outro toca violoncelo, outro toca... e o maestro toca a orquestra. A orquestra soa diferente dependendo de quem está ali em cima daquele brandindo um pedacinho de pau. O que isso quer dizer com o que nós estamos fazendo aqui, né? O líder é aquele que sabe fazer um grupo de pessoas executar a parte delas dentro de uma estratégia, dentro de um plano, da melhor forma para o resultado coletivo. Para o coletivo, não para o brilho dele, não para o brilho individual de cada um, mas que aquela conjunção de esforços, habilidades e talentos resulte no bem comum. Então, essa é a liderança que devia ter, que deve ser valorizada.
3: Na programação que a gente se reuniu para fazer esse debate, trazendo vocês três aqui, por conta de um mundo de gente que já passou por aqui nos outros debates, quase todos dizendo em debates diversos que nós estamos vivendo uma crise de liderança hoje no mundo. O mundo está vivendo uma crise de liderança.
2: Do mundo e o Brasil especialmente.
3: Vai no meio, né?
2: Já houve alguém que dissesse que, por exemplo, que o Congresso Nacional hoje é um deserto de homens, deserto de líderes. Nós não temos um homem da estatura de Tancredo Neves, nós não temos de Ulisses Guimarães, nós não temos homens da estatura de Marco Maciel, que foram homens que praticavam a chamada engenharia política. Foi graças ao entendimento que eles tiveram que nós saímos do regime autoritário para a plena democracia. Quatro homens foram fundamentais para isso. Aureliano Chaves, Sarney, Marco Maciel e Ulisses Guimarães. Uhum. Professores de universidades americanas estudando a transição democrática do Brasil disseram que esse é um trabalho de engenharia política inacreditável. Muitos países tiveram que derramar muito sangue para

0: fazer essa transição. Uhum. Então, lamentavelmente, faltam líderes no Brasil. Nós temos hoje um país extremamente dividido, fraturado. Uhum. Não se faz política com altivez. Não existe mais no Brasil, Geraldo, Anjo e Evaldo, na minha opinião, não existe mais adversários políticos. Agora é inimigo político. É estarrecedor isso. Uhum. O país está polarizado e, por conta dessa divisão do país, por conta de nós não termos uma visão de nação, de futuro, nós estamos passando tantas crises, tantos problemas atualmente.
1: Agora, se a gente sai do Brasil e vai para o resto do mundo, que tipo de liderança a gente tem, por exemplo, na Argentina, hoje?
2: É um quadro semelhante ao brasileiro,
1: né? Não é?
0: A Venezuela, o presidente que não está mais lá era um ex-caminhoneiro, né? Quer dizer, uhum. que chegou por vias tortas a comandar o país. Então, líderes se fazem na escola, desde do ensino básico. Você tem que dar educação, formação, conhecimento, para que as pessoas aprendam a resolver problemas, aprendam a ter compromisso social. Eu estou lendo muito sobre a educação no Japão. É impressionante como a educação no Japão é diferente da nossa. Lá, as crianças, desde o primário, desde da pré-escola, aprendem a ser parceiras, a ser compreensivas, a participantes no processo, até de limpeza da sala de aula.
1: Geraldo, para tudo mim, isso, o maior líder do mundo hoje é Xi Jinping, eu estou errado.
3: Veja só, deixa eu
2: não, falar. Não, tá, não.
3: O questão
2: do ponto de vista pragmático da economia...
3: A questão que eu estou colocando, dialogando com o doutor Joel, a liderança, a formação da liderança não pode ser a formação de elites, como se os atributos de governança, como os atributos de condução de qualquer grupo fosse atributo de pessoas especiais separadas, às quais outra não tem acesso. Acho que, por exemplo, o fato de o ex-presidente da Venezuela ser um caminhoneiro, ter sido caminhoneiro, não o desqualifica de modo nenhum, do mesmo jeito que ter sido metalúrgico não desqualifica de modo nenhum o presidente Lula. Existem muitas formas, muitas maneiras das pessoas se formarem. O ideal é que Lula tivesse estudado em Harvard. O ideal. Mas deixa eu concluir.
1: Eu não colocaria Maduro como líder, mas, não. Não entendi de nada.
3: Mas veja,
1: ele. O cara que chegou ao poder.
3: Geraldo, mas eu preciso concluir aqui.
1: Então,
3: poder dizendo.
1: Não significa ser líder.
3: Eu não estou dizendo. Eu só estou dizendo que Maduro não é líder, ou deixou de ser líder, porque era caminhoneiro. O que eu estou dizendo é isso.
1: Hugo Chávez era líder, Maduro não era.
3: Mas deixa eu dizer. Mas eu concluí. Então, Lula não é... O fato de Lula ter sido um metalúrgico, ter estudado apenas o terceiro ano primário e ter feito o curso do Senai, como eu fiz, eu sou tipógrafo de formação, isso não faz com que a pessoa não esteja habilitada a exercer a liderança, como prova, a condução de Lula no governo do Brasil. Lula deixou marcas na história desse país, fez coisas e transformações que daqui a 50 anos vão estar pacificados nos livros de história da quarta série primária.
1: Doutor Castelo está pedindo a palavra, a gente tem agora para pegar notícias com urgência e a gente volta já com Ângelo Castelo Branco.
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5: De volta com você, ouvinte CBN, falando agora da PE15, com trânsito intenso no sentido Recife, desde a cidade de Tabajara até as imediações do acesso para a segunda perimetral norte. Mais à frente, a movimentação é intensa na Avenida Pan Nordestina, também no sentido Recife, desde o 7º GAC até as imediações da Ponte Preta. Para você que segue em direção à área central do Recife, saindo da cidade do Paulista ou de Olinda, a melhor opção ainda é seguir pela PE15 e, mais à frente, acessar a Agamenon pela Pan Nordestina. Enquanto o trânsito anda devagar, seus planos podem acelerar. 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Ayrton Vasconcelos para a CBN Recife.
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0: 10 de agosto de 2026. Uma operação da Polícia Federal investiga a suspeita de irregularidades na previdência dos servidores municipais de Maceió, em Alagoas. A apuração mira duas aplicações de quase 100 milhões de reais, realizadas em 2023 e 2024, para compra de títulos do Banco Master de Daniel Vorcaro. Os policiais tentam descobrir se houve gestão fraudulenta e investigam a decisão que embasou a aplicação do dinheiro público nos investimentos. São cumpridos 8 mandados de busca e apreensão expedidos pelo Supremo Tribunal Federal. A ação tem a participação da Controladoria Geral da União e também é realizada em São Paulo. A Justiça Eleitoral de Minas Gerais recebeu hoje mais 2 registros de candidaturas para a disputa do governo do estado. Ben Mendes, do Missão, terá como vice Cabo Davi Souza. E professor Túlio Lopes, do PCB, Warlen Nunes. Com a entrada de Cleitinho na corrida eleitoral, Minas terá ao todo 11 chapas. Os partidos têm até o sábado para fazer o registro das candidaturas. E os oceanos tiveram o segundo mês consecutivo de temperatura recorde em julho, de acordo com o relatório mensal do Serviço Copérnicos da União Europeia. Segundo os cientistas, a marca histórica de quase 21 graus foi consequência do El Niño. Em torno da Europa, os registros recordes na superfície dos oceanos se associaram a ondas de calor marítimo intensas no Atlântico e no Mediterrâneo. O movimento afetou diretamente as populações costeiras e os ecossistemas da região. No horário de Brasília, 11 horas e 32 minutos.
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1: Estamos hoje falando a política e a história dos líderes. Nosso Joel de Holanda, nosso Evaldo Costa, nosso Ângelo Castelo Branco, com a palavra.
2: Olha, não, só pequenas observações. Primeiro, lá para trás a gente falou sobre o general de Gaulle. O general de Gaulle, ele foi uma liderança que atuou nos bastidores da guerra, da Segunda Guerra Mundial. E ele foi um líder absolutamente fundamental na história da resistência francesa. Aqui no Recife, nós tivemos inclusive um cônsul lá pela década de 60, que vinha muito ao Recife depois disso, Marcel Morin. Ele foi líder, ele foi membro da resistência francesa. Era uma pessoa fantástica, Marcel Morin. Você conheceu, né?
3: Não cheguei a conhecê-lo.
2: Ele
3: mas
2: foi,
3: sei que
2: eu
3: é
2: conheci.
3: Uma pessoa muito importante.
2: Eu conheci, eu estava no Colégio Salesiano e ele era cônsul da França. E ele fez aqui uma coisa chamada concurso de francês, que juntava os alunos de todos os colégios do Recife, fazia uma prova e quem se destacasse ganhava um cruzeiro aí até o Rio de Janeiro, uma coisa desse jeito.
3: Ele ia ter mandado para Paris.
2: Patrocinada pelo
3: consulado. Para o Rio de Janeiro.
2: Mas Marcel Morin era uma pessoa fantástica e ele tinha sido da resistência francesa. E ele contava muitas histórias assim aos alunos. O general de Gaulle teve de fato uma presença muito importante na liderança da resistência francesa durante a ocupação nazista em Paris, na França, né? Durante a Segunda Guerra Mundial. Agora, o segundo ponto que eu queria destacar, Geraldo e meus amigos aqui, qualquer pessoa pode ser líder, não importa a origem. Qualquer um pode ser líder. Chico do Leite foi candidato a prefeito lá de Caruaru e por pouco não ganhou a eleição há muitas décadas atrás. E ele não sabia nem ler. Isso não significava que ele não pudesse exercer um espaço de liderança. O grande trunfo para um humanista, para um líder entrar na história, no meu entender, é que ele tenha um mínimo de formação humanista.

0: Então, essa formação, ela se dá sobre vários aspectos, inclusive pela capacidade de dialogar com os amigos e com os adversários. Uma coisa que a gente não vê mais no Brasil dos nossos dias. Você não vê Lula chamando Bolsonaro para conversar. Nunca chamou. Nunca chamou. E eu assisti.
1: Se chamou, ele não vai.
0: E eu assisti. Não, se for, aí é o problema dele, a deficiência dele. Mas a gente nunca ouve, nunca teve esse evento. A gente não sabe dizer exatamente o que poderia acontecer, porque esse evento nunca houve e nem vai haver. Então, você vem de uma geração como a minha, que era Marco Maciel de um lado, Ulisses Guimarães do outro, Oscar Niemeyer do outro, e a gente conversava, todo mundo conversava, ligava, telefonava, jantava, almoçava, um entrava no gabinete do outro, se abraçava, cumprimentava, dentro do maior respeito, dentro de uma condição absolutamente correta do ponto de vista político, do ponto de vista ético. Um defendia um aspecto, outro defendia outro. Na hora dos grandes interesses do Brasil, esses homens estavam juntos. Geraldo, o compromisso com a nação, que foi o documento feito por Marco Maciel, foi assinado por Tancredo Neves, Marco Maciel, Ulisses Guimarães e o então vice-presidente da República, Aureliano Chaves. Então, o compromisso com a nação é um documento histórico que está aí para todo mundo consultar, se quiser. Ele une todas as grandes lideranças de diversos partidos, de diversas correntes ideológicas, em função do bem maior, que era o Brasil. Isso você não vê mais hoje, esse diálogo entre diferentes, entre pessoas. Eles são incapazes de abrir a porta um para o outro. Isso não existe.
1: Você falou de Aureliano Chaves. Ele estava brigado com o presidente.
0: Ele rompeu com o presidente Figueiredo.
1: Pronto, e Figueiredo era líder? Foi presidente sem ser líder.
0: Não era. Nenhum presidente militar foi líder. Nenhum presidente militar pode ser classificado como líder dentro da concepção que a gente entende de liderança.
2: Eu acho que Geisel foi líder.
0: Ele era líder dentro das Forças Armadas.
2: Geisel e Golbery, a tabelinha de Geisel e Golbery, souberam dentro da conjuntura. Veja, o regime militar tinha falido. Tinha falido a economia, havia inflação galopante e havia um quadro de insatisfação generalizada na sociedade brasileira. O que, que eles fizeram? Eles fizeram a abertura lenta, segura e gradual. Eles construíram o quadro institucional que vige, que aliás, de certo modo, vige até hoje. O quadro institucional que eles desenharam, que a Constituinte de 88, com todos os méritos que teve, de certo modo acabou, acoplou, recebeu e naturalizou, que foi a forma de não responsabilizar os crimes que foram cometidos durante a ditadura. E eu queria, além de dizer isso, dizer que essa questão do diálogo entre as correntes, de Lula não dialogar, não sei o quê, a gente precisa desconstruir essa ideia de polarização no Brasil. Só pode existir polarização se existirem dois polos. E não existem dois polos. Só existe um polo que tentou dar um golpe, que cantou pela rua pedindo intervenção militar já por meses, por anos, que fez acampamento nas portas dos quartéis pedindo golpe militar no Brasil, pedindo a prisão e a expulsão, pedindo a volta a 1º de abril. Esse é um polo. O outro polo lutou pelo restabelecimento da democracia, por haver eleições limpas, para que quem assumisse o poder governasse, não para dar outro golpe, não para subtrair competência e diminuir direitos, como foi feito por aquele polo. Então, como é que vamos chamar Bolsonaro para conversar se Bolsonaro liderou uma força política, foi líder de uma força política que articulou milhares de pessoas, aliás, milhões de pessoas nesse país, das quais milhares foram a Brasília no dia 8 de janeiro para dar um golpe no país. Então, só existe um polo. O outro polo é vítima, não existe.
1: Um exemplo de liderança que eu tenho na cabeça, Maurílio contava que vinha no avião com...
3: A teoria é boa, mas a prática não houve.
1: Aquele que foi governador, que era da Previdência.
2: Não houve porque foi impedido.
1: Aquele que foi governador...
2: Porque não seria aceito de modo nenhum.
1: Foi da Bahia.
2: Eu ia...

0: pra rua.
1: Foi da Previdência Social, foi da governador da Bahia. Foi governador da Bahia que foi na redemocratização.
2: Valdir Pires.
1: Aí que Valdir Pires vinha com ele num avião. Aí começaram a falar de que tipo de liderança havia na Bahia e que tipo de liderança havia aqui. Aí começaram a dizer, Valdir Pires, você está vindo devagar, Maurílio. Ele disse, olha, a questão não é isso não. É que eu aqui, eu tenho, vocês no Recife, em Pernambuco, vocês têm um cavalheiro que faz oposição a vocês, que é Marco Maciel. Eu aqui tenho um bandido chamado Antônio Carlos Magalhães. Quer dizer, você tem liderança que é boa. O líder tem que bater na mesa, Marco Maciel não batia na mesa.
3: De forma alguma.
1: Não batia na mesa.
3: O líder, ele tem que ter qualidades especiais, natas de grandes estadistas. Uhum. Né? O fato de uma pessoa estar eventualmente assumindo a presidência da República, ou um Estado, ou um mandato popular, isso não quer dizer que seja líder. Líder tem que provocar e conduzir transformações. Quer ver um exemplo de um líder nato? Uhum. Mandela. Esse mudou o mundo.
2: 17 anos numa cela de 2x2.
3: Gandhi.
0: Chamou o
3: Gandhi, então, veja as qualidades desses homens.
2: O Arraio chamou o carcereiro de Noronha também.
3: Veja as qualidades de um líder, né? Mudaram a perspectiva do mundo. E, volto a dizer, pessoas que estão eventualmente no cargo não são necessariamente líderes. O líder tem que ter coragem, determinação, objetivos bem definidos. Tem que ser, muitas vezes, pioneiro. E o pioneiro paga muito caro. Eu vi certamente uma frase que diz, ao primeiro cristão que entrou na arena, coube-lhe o leão mais faminto. Quer dizer, quando o pioneiro entra, vai na frente, por ser pioneiro, ele paga um preço muito alto. Então, eu me lembro, Lida, veja o pioneirismo de aqui, trazendo para perto de nós, Delmir Gouveia. Quer dizer, é líder empresarial, visionário, enfrentou a concorrência internacional da produção de linhas, fez uma hidrelétrica, implantou uma fábrica de linhas na margem do São Francisco e terminou sendo assassinado mais adiante. Uhum. Mas é um líder pioneiro, visionário, e que deve servir de exemplo ao tão famoso empreendedorismo que hoje se fala muito no Brasil. Uhum. E volto a dizer, nós temos muito hoje políticos, mas falta estadistas, falta gente preocupada com o Brasil, com o futuro do nosso país.
1: Castelo, Agamenon foi líder?
4: Foi. Agamenon foi, provavelmente, Agamenon provavelmente ele tinha essa empatia, ele tinha essa característica de liderança. Ele talvez tenha sido, na história de Pernambuco, um dos governadores mais influentes da história de Pernambuco. Ele foi ministro da Justiça, ele foi quem inventou a carteira do Ministério, foi quem implantou a carteira do Ministério do Trabalho no Brasil. Ele foi quem implantou a política de mucambos, praticamente de combate à favelização do Recife. Foi o primeiro governador que fez isso. Enfim, ele tem um perfil de liderança muito forte na história de Pernambuco. Agora, isso que nós estamos conversando aqui, tudo faz parte do processo de amadurecimento da democracia. A democracia é um processo de amadurecimento constante. Não existe um plano definitivo, não, chegamos ao auge e aqui não tem mais nenhum problema. Não, não é isso. Os problemas ideológicos, de confrontos, de posições políticas, eles continuarão sendo existindo naturalmente, não é? Evaldo acha que, por exemplo, que houve um risco de golpe de Estado. Mas eu tenho direito.
2: Tentativa.
4: Dá licença, eu tenho direito de ter uma opinião. Eu sou cidadão igual a você. Eu acho que o Brasil já atingiu um nível de maturidade econômica onde é absolutamente impossível você dar um golpe de Estado. A sociedade brasileira não permitirá, por hipótese alguma. Você pode tentar o que você quiser, mas não vai ter êxito.
2: Quem tentou foi aquela pessoa lá.
4: Eu estou dizendo, pode tentar. Podem tentar do jeito que quiserem, mas não vão nunca dar um golpe de Estado mais no Brasil, porque nós já superamos essa fase há muito tempo. O Brasil hoje é um país que tem uma democracia consolidada, tem um presidente da República eleito pela maioria das pessoas, dos eleitores, tem uma Constituição que, apesar das

0: agressões, das inseguranças jurídicas denunciadas hoje, todos os dias na imprensa. A gente tem uma Constituição para ser respeitada, que foi promulgada como resultado, como fruto de uma ampla discussão sobre as questões nacionais em 1988, a Constituição Cidadã de Ulisses Guimarães. Temos um país economicamente consolidado, uma estrutura social responsável e não temos nenhuma chance de alguém vir dar um golpe de Estado no Brasil. Essa é a minha opinião.
1: Veja, o Brasil é um país que tem uma democracia muito jovem. Se você olhar a história do Brasil, os ciclos de democracia plena nesse país foram curtos e constantemente interrompidos. Uma das dificuldades que nós temos para analisar as lideranças que fazem a nossa história, por que é que nos Estados Unidos os americanos se ajoelham nos pés, debaixo da estátua de Lincoln, batem continência para o memorial de Washington, e no Brasil a gente não tem nenhum santuário, digamos assim, para os pais da pátria, para as grandes lideranças nacionais? Porque o Brasil, a República foi um golpe de Estado. A Constituição de 1824 de Dom Pedro foi um golpe militar, fechou o Congresso. Nós tivemos, por exemplo, Ângelo está aqui saudando a convivência entre as pessoas da política brasileira quando uma parte das pessoas estavam presas ou exiladas. O convívio, o diálogo não era com todos, era com quem não estava.
0: Não, calma. Eu já estou me referindo na fase pós-anistia.
1: Mas veja.
0: Eu não estou falando disso. Eu sou contra a expulsão de pessoas.
1: O diálogo não
0: me confunda, por favor. Eu sou uma pessoa que tem uma posição liberal, democrática. Protesto veementemente contra qualquer tipo de exílio, tenha ele a cor que tiver, e sou contra radicalmente a expulsão de qualquer brasileiro do território por questões políticas.
1: Curtos,
0: por favor, não me confunda.
1: Curtos espaços em que houve democracia plena nesse país. Eu cresci, eu era estudante secundarista, e no tempo que a ditadura civil-militar brasileira, porque a ditadura, tem gente que chama de ditadura militar, mas não houve uma ditadura militar no Brasil, houve uma ditadura civil-militar, porque a ditadura foi feita por civis com os braços e as armas dos militares.
2: Mas para então, seguir essa rota, veja, nós não estamos falando da história dos líderes. A gente não pode terminar esse programa sem falar, por exemplo, de Miguel Arraes. Que tipo de líder foi Miguel Arraes? Em que situação Miguel Arraes se tornou líder? Era assim que eu queria
0: ver. Ele era uma pessoa diferente. Miguel Arraes, eu tive a oportunidade de ver Miguel Arraes, ainda muito criança, adolescente, na casa de amigos comuns da família, e ele era um homem que olhava para o futuro. Transmitia, pelo menos para mim, a ideia de uma pessoa que tinha um profundo poder de reflexão sobre política, sobre o bem comum, sobre questões sociais de grande profundidade que na época não eram abordadas da maneira como deviam ser.
1: Posso contar uma história?
0: Essa é a minha impressão que eu tenho de Arraes.
1: Só rapidamente, assim, eu me lembro no dia que Miguel Arraes perdeu a reeleição para Java Vasconcelos em 4 de outubro de 1998. E no dia seguinte, eu fazia parte do círculo ali próximo, a gente foi para uma reunião na casa dele, em Casa Forte. Quando eu cheguei, outros colegas do grupo já tinham chegado antes e estavam todos do lado de fora. Sabe aquele sentimento que as pessoas têm quando vai visitar alguém que está doente, alguém que está... E eu cheguei, eu disse, bom, estamos aqui, a gente vai ter que entrar, vamos conversar com o homem. Sentamos num terracinho na casa dele, uma roda grande, de pessoas que todos aqui conhecemos. Não vou citar porque posso esquecer um ou outro. E aí começamos a girar a roda da conversa. E aí ele dizia, a cada vez que passava por ele, ele dizia o seguinte: olha, nós precisamos fazer de tal maneira, porque senão mais para frente. Depois ele dizia, não, porque senão daqui a 2 anos. Aí falava todo mundo, quando voltava para ele, ele dizia, não, senão mais para frente. Aí eu pensei comigo, esse senhor não está entendendo bem as coisas. Ele levou uma surra por 1.071.000 votos e está olhando para frente. Ele estava olhando para frente, e o fato dele ter olhado para frente, inclusive o fato dele ter sido candidato a governador naquela eleição, sabendo que perderia, foi estrutura básica para que Eduardo Campos, 8 anos depois, se elegesse e se reelegesse governador.

0: do estado. Então, como o Ângelo diz, era uma pessoa que tinha, era um jogador de xadrez, que pensava para frente, que tinha visão estratégica, não apenas da política, mas do país e de Pernambuco. Por exemplo, quando ele assumiu, o interior do Nordeste era as escuras. Miguel Arraes, o grande programa de eletrificação rural, levou a iluminação e é um programa que foi adotado no país inteiro.
1: Miguel Arraes pagou um preço muito alto por conta da crise lá de cima, de Goulart, de João Goulart, com a renúncia de Jânio Quadros. Esse episódio que repercutiu em todos os estados, porque desorganizou a estrutura. A sociedade civil foi para a rua pedir golpe de Estado, pedir uma substituição, o golpe foi feito e Arraes pagou um preço por
0: só
1: isso.
0: Só dois governadores dos 22 foram depostos e presos, Miguel Arraes e Seixas Dóris.
2: A gente vem já com o último bloco.
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1: Deixa eu ver se vocês vão entender uma pergunta abestalhada que eu vou fazer aqui. Se, o nosso tempo está passando, nós estamos em Pernambuco, falando das nossas lideranças. Se a gente quisesse dizer, bom, o maior líder político da história de Pernambuco, de um lado, foi Miguel Arraes, chamado de esquerda, para não complicar. De outro lado, foi Marco Maciel. Estaríamos dizendo corretamente?
2: Não, porque são...
3: Acho que são pessoas que têm um perfil político de completamente diferente, não é? Marco Maciel era um

0: homem de bastidores, não era um populista, não era um jeito de juntar milhões no comício para fazer discurso. E a Reis era. A Reis era um jeito que foi. Ele foi. A característica, o perfil de Miguel Reis era um homem de multidões. Marco Maciel não era de multidões. Marco Maciel era um político de bastidor. Ele era um homem muito mais de engenharia política, né, do que mesmo de empolgação de massa, essa coisa. Eram completamente diferentes. Eu acho que, dentro do prisma político que cada um defendia, ambos são políticos bastante importantes na história.
1: Perdão? Você concordou com o Geraldo, então?
0: Concordo.
1: Concordou.
0: Eu acho que Marco Maciel tem uma característica diferente da de Arraes.
1: Mas
0: se era dentro do campo político dele, ele era um líder. Ele foi um líder, sim. Ele foi um homem ouvido na transição do regime militar para a democracia. Ele foi o autor do documento, o compromisso com a nação, que uniu toda a oposição com o governo para eleger Tancredo Neves. Uhum. Isso é uma capacidade de liderança.
2: Uhum. Outra coisa, Geraldo, complementando o que Ângelo disse, Marco Maciel tinha uma característica muito especial, que era de somar, procurar ver acima das disputas partidárias o interesse público, o interesse de Pernambuco, o interesse do Brasil. Ele serviu a vida pública por mais de 60 anos e nunca se beneficiou dela. Está aí Ana Maria, a viúva, para dizer as condições modestas em que ele vive. Esses 60 anos de vida pública, não tem um deslize, você não tem uma acusação contra Marco Maciel, a não ser o reconhecimento da sua dedicação, da sua entrega quase missionária ao serviço da população. E ele, como governador, por exemplo, ele pensava nas futuras gerações. Ele me orientou, por exemplo, para que na Secretaria de Educação eu desse toda a ênfase à educação para as comunidades mais carentes, para as pessoas mais pobres. E nós tivemos a oportunidade de construir mais de 400 escolas novas e reformas, justamente nas áreas mais prioritárias do Estado, na zona rural e da periferia do Recife.
1: E não gostava de briga. Aliás, João de Holanda brigava mais do que Marco Maciel.
2: Brigava respeitosamente.
1: Na votação da Constituição Estadual, era uma brigalhada na gota serena.
2: Com Marcos Cunha, tudo. Com Marcos Cunha.
1: Cadê o Marcos Cunha?
2: E eu?
1: Deu um cheiro nele.
2: Ele é muito amigo, ele sempre que se encontra comigo, ele relata aquela eleição de Jarbas, em que eu fiquei no seu programa com ele e Maurílio, e eles inventando urna para dizer que Joaquim ia perder, né? Então, Maurílio inventava uma e Marco Cunha inventava outra. E no final ele dizia, eu queria só mexer com o Joel, eu queria só aperrear o Joel, dizia que via mais urna. E terminou o Marcos Cunha. Joaquim ganhando. Mas só para terminar, Evaldo. Então, Marco Maciel tinha essa característica de somar, de pensar nas futuras gerações, de formar liderados. Quer dizer, você vê aí, André de Paulo hoje é ministro. Foi do PFL jovem,
1: nosso,
2: né?
1: Nosso quadro do PFL.
2: Zé Jorge.
1: Sempre foi bom.
2: Zé Jorge.
1: Bons quadros.
2: Krause, Emílio Carazai, Ângelo Castelo Branco, né? Ele formou quadros para Pernambuco, né? Everardo Maciel, uhum. Né? Posso comentar alguns injustiças, não me lembrar de tanto. Então, ele se preocupava, inclusive, com isso.
1: E tinha paciência.
2: E eu vou contar agora uma coisa que... um gesto de que é o gesto de líder. Na última eleição que ele disputou, a eleição difícil, complicada, contra Armando Monteiro e contra Humberto Costa, várias pessoas chegaram junto de Marco Maciel e disseram: Marco, a eleição está difícil, vá para a federal, é melhor você ser assegurada em federal. E ele disse: eu não posso, porque se eu sair da chapa, a chapa enfraquece. Um líder tem que correr risco. Então, sabendo todos os riscos, né, contra Armando e contra Humberto Costa, ele disputou a eleição e perdeu, mas...
1: Eu não tenho...
2: Mas mostrou que o líder tem que assumir a sua responsabilidade. E ele assumiu até o seu último momento como senador.
1: Eu não tenho nenhuma dificuldade de reconhecer que, como o Geraldo disse, Miguel Arraes e Marco Maciel foram duas lideranças de muito impacto na vida política de Pernambuco. Claro, estilos diferentes, em momentos diferentes, óbvio. Marco Maciel, inclusive pela compreensão que ele tinha do Estado, do funcionamento do Estado,

0: Essa questão de quadros, de ocupação dos espaços políticos dentro da máquina, sempre foi uma habilidade muito grande dele, silenciosamente, delicadamente, mas um homem muito educado. Eu me lembro que eu fiz um livro de entrevistas, ele me cumprimentou, que eu entrevistei Zezito Maciel.
1: Você nunca vai encontrar, por mais que procure, uma deselegância de Miguel Arraes com Marco Maciel, nem de Marco Maciel com Miguel
0: Arraes. De Miguel Arraes com absolutamente ninguém.
1: Marco Maciel também com ninguém.
0: Um intelectual, um escritor com dezenas de livros publicados.
1: Geraldo, só para. Mas é que a gente já está estourando aí, daqui a pouco me demitem. A gente volta amanhã.
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3: Meio dia, um minuto.

0: E o tenista italiano Jannik Sinner desistiu de disputar o Masters 1000 de Cincinnati, nos Estados Unidos, por causa de uma contusão no joelho direito. O torneio começa nesta quinta-feira. O número 1 do mundo, o europeu, afirmou que precisa se recuperar para o US Open, que começa no dia 30 de agosto. O espanhol Carlos Alcaraz, segundo do ranking, também está fora de Cincinnati por lesão no punho. No horário de Brasília, 12:02.
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0: hoje, começo de semana. Segunda-feira, 10 de agosto de 2026. Começando mais uma semana e mais um CBN Brasil com a Cássia Regina.
1: E com Carlos Alberto. Uma ótima tarde para você, Carlos Alberto, e para os nossos ouvintes também.
0: Bom, iniciamos assim a parte mais movimentada, mais importante das campanhas eleitorais, com os debates com os candidatos a governador promovidos ontem à noite pela Rede Band. E tivemos então o debate em São Paulo, Rio, Bahia, nas principais capitais, e alguns debates já foram nacionalizados, como é o caso do debate em São Paulo entre o governador Tarcísio de Freitas e o ex-ministro Fernando Haddad. Nós teremos informações e comentários sobre isso e teremos também um cardápio que está o seguinte. Queria aqui abrir com duas informações, duas histórias que são importantes. Uma é a seguinte: saiu a carta do FGV, Fundação Getúlio Vargas, FGV Ibre. É uma carta que faz análise aí de diversos fatos da economia brasileira, a carta referente ao mês de julho, né? E ela diz o seguinte, que no ano de 2025, 67.300 servidores públicos ganharam, no total, claro, 24 bilhões de reais acima do teto. O teto é de R$ 46.300. Então, 67 mil servidores, arredondando, ganharam 24 milhões acima do teto. Dá mais ou menos 30 e poucos mil reais por mês acima do teto. Esse é o estudo apresentado pelo técnico da FGV, com dados do Tribunal de Contas da União. Desses 67 mil servidores que recebem acima do teto,

0: 48 mil são funcionários do que eles chamam de a elite das carreiras políticas, magistrados, Ministério Público, advocacias e defensorias públicas. Bom, e aí mostra como os penduricalhos nessas carreiras estão tão espalhados, tão considerados normais e espalhados aí por todas as categorias, que conclui a carta da FGV, parece que o teto do funcionalismo, na verdade, virou o piso, né? Porque as pessoas ganham os 46 mais os penduricalhos. Então, o piso, em vez de ser o teto de 46, passou a ser o piso de 46 mil, e aí, em cima disso, entram os penduricalhos. Está mais ou menos, como eu disse, 30 mil por mês per capita, e mostra uma tremenda desigualdade dentro do serviço público. Ao mesmo tempo que você tem funcionários ganhando 46 mais 30, 76, 80 mil por mês, você tem funcionários ganhando muito menos, e em geral são aquelas categorias numerosas que estão mais perto da população. Enfermeiros, policiais, por exemplo, professores, né? Que não tem essas remunerações espetaculares, essas amplas remunerações que tem as chamadas elites do funcionalismo público. Bom, teremos também uma outra informação, que é uma pesquisa da Confederação Nacional do Comércio, também para o mês de julho. Nota que 85% das famílias com renda até 3 salários mínimos estão endividadas. É um recorde. Considerando todas as faixas de renda, 82% das famílias têm dívida. A inadimplência atinge mais os grupos de menor renda, é natural, né? Inadimplência, quer dizer, então, para separar, ter dívida, pode ser que você está com pagamento em dia, por exemplo, comprou um automóvel, comprou um apartamento e tal, né? Está pagando as parcelas. Então, a inadimplência atinge os grupos de menor renda, 38% das famílias admitem dívidas em atraso, e aí já pode ser um começo da inadimplência, e 17% das famílias declaram que não têm condições de pagar, de quitar os seus compromissos. E eu cito isso porque, ao mesmo tempo, nós temos informações, uma reportagem que saiu no jornal O Globo, mostrando que há um boom de vendas de apartamentos para a classe média, e com muita financiamentos que foram ampliados, taxa de juros boas, muita gente no Minha Casa Minha Vida, na última faixa do Minha Casa Minha Vida, que atinge uma parcela das classes médias. Então, São Paulo e Rio, por exemplo, há um número grande de vendas de apartamentos para classe média. São apartamentos de um quarto, apartamentos de dois quartos. Isso é uma reportagem que saiu hoje no Globo e mostra que está realmente muito intenso o mercado imobiliário, tanto em construção quanto em vendas. E como eu dizia, repito, boa parte desse impulso nas vendas e nos projetos depende exatamente, resulta da criação dessa faixa do Minha Casa Minha Vida, que atinge, financia famílias de classe média. Vamos começar com as reportagens, e começamos com a volta do caso Master, Cássia. Temos mais, o Daniel Vorcaro já está preso, outras pessoas estão presas, há investigações e tem mais coisa aparecendo, né, Cássia?
1: Tem mais coisa aparecendo, principalmente quando a gente observa aqueles fundos de previdência de estados ou de municípios que colocaram dinheiro no Master e, claro, agora uma situação muito difícil para essas pessoas. Por quê? Não é o tipo de investimento que tem algum seguro, como o do FGC, por exemplo. Quem conta pra gente o que está acontecendo lá em Maceió é a Rani Veloso, que fala conosco direto da Capital Federal. Boa tarde para você, Rani.
2: Boa tarde, Cássia Sardenberg, e a todos que nos acompanham. É isso, a Polícia Federal e a Controladoria Geral da União cumpriram nesta segunda-feira 8 mandados de busca e apreensão em Maceió e também em São Paulo, que foram autorizados pelo ministro do Supremo Tribunal Federal, André Mendonça. A decisão dele deve sair daqui a alguns instantes. Essa operação investiga possíveis irregularidades na previdência dos servidores municipais de Maceió. A investigação mira em duas aplicações, totalizando 97 milhões de reais em 2023 e 2024 para

0: compra de títulos no Banco Master de Daniel Vorcaro. A Polícia Federal apura se houve crime de gestão fraudulenta e investiga as etapas de cotação e de análise de risco que embasaram a decisão de aplicar o dinheiro público nesses investimentos. O Instituto Maceió Previdência, a autarquia responsável por pensões, por morte e também aposentadoria, está entre os alvos. Em nota, o Instituto disse que colabora com as investigações desde o início e que prestou todas as informações solicitadas pelas autoridades. E reforça que os atos relacionados aos investimentos observaram os ritos legais e administrativos aplicáveis. Destaca ainda que seu patrimônio cresceu aproximadamente 400 milhões de reais em 2021 para mais de 1 bilhão e 600 milhões de reais atualmente, garantindo a capacidade de pagamento de aposentados e pensionistas. A gente lembra, Cássia e Sardenberg, que outros institutos de previdência já foram alvos de operações da Polícia Federal, que supostamente participaram desse mesmo esquema de investimentos no banco de Daniel Vorcaro, como, por exemplo, o Instituto do Rio de Janeiro e também do Amapá. Cássia?
1: Muito obrigada, Rani Veloso.
2: E agora temos aqui também ramificações do caso Master, mas agora envolvendo o Augusto Lima, que era sócio de Vorcaro, e isso se refere a acontecimentos, decretos do governo da Bahia em 2018. Quem tem as informações é o Felipe Igreja, também da Capital Federal. Felipe.
3: Sardenberg, decretos da época do governo de Rui Costa na Bahia favoreceram o empresário Augusto Lima, sócio de Daniel Vorcaro no Master, no negócio de crédito consignado. A informação foi publicada hoje pelo portal Poder 360, mostrando que o empresário, que depois virou sócio de Vorcaro no Master, não teria conseguido prosperar sem o apoio desses decretos de Rui Costa e também de Jacques Wagner, então secretário de governo da Bahia. De acordo com um relatório da Polícia Federal, tornado público há cerca de duas semanas pelo Supremo Tribunal Federal, a origem da relação entre os petistas e o empresário está no cartão Credicesta, voltado para conceder empréstimos consignados a funcionários públicos do Estado. O Credicesta foi vendido no processo de privatização da EBAL, antiga empresa baiana de alimentos. Segundo o Poder 360, 16 dias depois da venda da estatal, os decretos foram publicados pelo então governador Rui Costa, alterando o funcionamento do Credicesta, que servia para comprar alimentos, e os decretos permitiram que ele oferecesse crédito consignado aos servidores do Estado, ampliando também a fatia de renda que poderia ser comprometida com os empréstimos. A taxa de juros era de 5% ao mês, valor considerado acima do praticado pelo mercado, tendo em vista que o produto era oferecido para servidores públicos. O Credicesta, segundo investigadores, é a origem do esquema do Master. Depois de prosperar um negócio na Bahia, Augusto Lima se juntou a Daniel Vorcaro no Banco Master e espalhou esse produto para 24 estados e mais de 170 municípios. Quando foi efetivada a venda da EBAL, não se sabia sobre essas mudanças no Credicesta, que inclusive também poderia atrair outros interessados no negócio, mas Augusto Lima e outros sócios à época arremataram a EBAL e 16 dias depois os decretos alteraram a funcionalidade do cartão Credicesta. Apurações da PF também mostram depois que, já como senador, Jacques Wagner foi autor de uma emenda em uma medida provisória em março de 2022 que beneficiaria o Banco Master se fosse aprovada. O texto apresentado tentou estabelecer um teto para aplicação de juros sobre empréstimos consignados. Isso acabaria de outra forma favorecendo o Banco Master. A PF está apurando também essa atuação. A reportagem CBN entrou em contato com as assessorias de Rui Costa e de Jacques Wagner, mas ainda não teve resposta. Sardenberg.
2: Muito obrigado. Informação do Felipe Igreja.
1: E antes da gente ir para o intervalo, trazer uma informação aqui sobre um terremoto de magnitude 7,4 que atingiu a Colômbia, cidades como Bogotá. 20 pessoas morreram, esse é o número que nós temos até agora, mas que está em atualização. Houve danos em diferentes cidades, tem mais pessoas feridas e ainda ao longo aqui do CBN Brasil a gente vai trazer outros.

0: outras informações sobre esse terremoto na Colômbia. Carlos Alberto.
1: Bom, teremos mais informações, como Cássia disse, agora temos intervalo.
0: E já voltamos.
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1: Boa tarde para você, ouvinte CBN, chegando com informações da Agamenon Magalhães. Tem pontos de lentidão no sentido Afogados, entre o bairro do Espinheiro e a Ilha do Leite, devido a obras na subida do viaduto. Se sai agora do Espinheiro com destino Afogados, prefira fazer o seu trajeto pela rua Cosme Viana, que tem trânsito melhor. Agora, se sai do Espinheiro com destino Joana Bezerra, a Agamenon ainda é o trajeto mais rápido. No sentido contrário, trânsito com retenções, mas nada que precise de desvios. 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Raíza Macário para a CBN Recife.
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0: Boa tarde, Merval.
1: Bem, começaram aí os debates dos candidatos a governador, debates na televisão dos candidatos a governador, e queria com você chamar a atenção para o debate do governo de São Paulo, porque foi nacionalizado, os temas foram nacionalizados e colocou frente a frente o bolsonarismo e o PT do ministro Fernando Haddad. E segurança pública foi um tema que foi muito tratado, foi muito levantado, e enfim, Merval, o que você achou desses debates aí?
2: Olha, Sandberg, é melhor pro Haddad do que pro Tarcísio nacionalizar o debate, né? O Haddad está com dificuldades, pode perder no primeiro turno e tem que buscar o apoio do Lula, né? Buscar o apoio da popularidade do Lula, que em São Paulo está mais ou menos empatado com o Flávio Bolsonaro. Agora, pro Flávio apoiar o Tarcísio, é melhor pro Flávio em São Paulo, porque o Tarcísio é que é a força política em São Paulo. O Tarcísio, pelas pesquisas, é o favorito, né? Uhum. E, então, pro Flávio é bom que nacionalize, mas é inevitável, né? Porque os dois candidatos em São Paulo são dois futuros possíveis candidatos a presidente da República, na mesma situação, pela direita o Tarcísio, pela esquerda o Haddad. Ainda tem 4 anos pela frente, o Haddad tem uma dificuldade maior, porque não tem cargo, se perder e se o Lula não for eleito, ele fica completamente sem cargo, né? E o Tarcísio provavelmente vai ser eleito, então terá uma plataforma em São Paulo muito forte para se candidatar em 2030. Então é isso, é natural que o Haddad tente nacionalizar, porque em São Paulo mesmo ele não tem muito prestígio. Ele ganhou uma eleição e perdeu as outras todas, né?
1: Eleição para prefeito.
2: Para prefeito, sim.
1: Isso.
2: Mas então é isso. Eu acho que o debate, sempre que for benéfico para um dos candidatos, ele vai ser nacionalizado naturalmente, porque a força dos candidatos a presidente, tanto Lula quanto Flávio, representando o bolsonarismo, é muito grande. É aí que polariza a política nacional, muito mais que regionalmente, né? Regionalmente, os partidos fazem diversas coligações que às vezes não tem nada a ver com os partidos, né? Mas fazem por questões regionais.
1: É verdade.
2: Mas nacionalmente eles não conseguem fazer coligações, né? Então o centro da campanha desse ano é realmente a disputa presidencial entre os dois principais candidatos.
1: Agora, candidatos que estão na frente das pesquisas, alguns importantes não foram, como o Eduardo Paes, do Rio, e o Sérgio Moro, lá em Curitiba.
2: Tá virando uma coisa comum, né? Lula e Flávio não querem ir a debates, nem entrevistas, e os candidatos mais destacados não querem ir a debates, para não dar chance aos seus opositores. A gente vai ter que rever essa questão dos debates, né? Porque eu acho que só o debate presidencial é que vai acabar acontecendo, e mesmo assim no segundo turno, né?
1: No
2: final do primeiro turno, se tiver muito empatado, não sei o que vai acontecer, se algum deles vai querer aparecer. Mas certamente só no segundo turno é que o debate vai ser eficaz.
1: Exatamente. Merval Pereira, obrigado, Merval. Até amanhã.
2: Até amanhã, Sandberg.
1: Intervalo agora.
0: E já voltamos.
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1: Olá, no CBN Debate desta segunda-feira, eleições 2026, na pauta do nosso bate-papo. A CBN, as pesquisas eleitorais, a legislação eleitoral, a hora do voto. Breno Vieira, cientista político. Adiel Ferreira, professor e cientista político. Delmiro Campos, advogado especialista no direito eleitoral. É nessa segunda, logo após o repórter CBN das 15h, eu espero e claro conto com a sua audiência. Até lá!
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3: Um adolescente de 13 anos foi assassinado a tiros em uma barbearia no bairro de Salgadinho, em Olinda, no Grande Recife. Rian Gabriel Barbosa da Silva estava acompanhado do irmão, de 15 anos, no momento do crime. Ele chegou a ser socorrido e levado ao Hospital da Restauração, no bairro do Derby, na região central da capital pernambucana, mas não resistiu aos ferimentos. Por meio de nota, a Polícia Civil de Pernambuco disse que o caso, registrado como homicídio consumado pela Força-Tarefa de Homicídio da região metropolitana norte, será investigado pelo Departamento de Homicídios e Proteção à Pessoa, o DHPP.
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segunda-feira, 10 de agosto de 2026. Pelo menos 20 pessoas morreram em decorrência de um terremoto de magnitude 7,4 que atingiu a Colômbia. A capital do país, Bogotá, está entre as cidades afetadas. Em Cali, cerca de 20 prédios desabaram. Segundo o prefeito, pessoas ainda estão presas entre os escombros. O recém-empossado presidente Abelardo de Laís Priella afirmou que vai visitar os locais prejudicados. Os efeitos do tremor foram sentidos no

Equador, na Venezuela e no Brasil. Em Manaus, o Corpo de Bombeiros foi acionado para vistoriar prédios. O edifício Palácio do Comércio, no centro, foi esvaziado.

0: Bolsa de Valores de São Paulo cai 0,18% aos 172.205 pontos. O dólar comercial está em alta de 0,38%, negociado a R$ 5,10. O euro vale R$ 5,87, queda de 0,13%. No horário de Brasília, 12:32.
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2: E aí, Miriam?
3: Boa tarde, Sardenberg. Boa tarde, Cássia. Boa tarde, ouvintes.
0: Boa tarde, Miriam.
2: Bom, Miriam, saiu um estudo da Confederação Nacional do Comércio sobre o endividamento das famílias brasileiras. Ele é um pouco maior nas famílias que ganham, que renda de até 3 salários mínimos, mas atinge todas as faixas de renda, né? Em todas as faixas de renda, 82% das famílias têm dívida. E não é necessariamente inadimplência, né? Mas são endividamento das famílias.
3: Pois é, e hoje começa o programa daquele desenrola para os adimplentes. Deixa isso. Eu falar sobre isso e depois eu falo do estudo. E a grande dúvida é o seguinte: se essa medida do decreto do governo de renegociar dívidas que sequer estão em atraso, assim, que estão deixados de estar inadimplente, né? Eles estão adimplentes, eles estão com atraso, mas estão adimplentes. Se esse programa vai funcionar, e tem muitas dúvidas sobre isso. O governo já fez outros programas, fez para o Desenrola 2.0, para quem estava com atraso, mesmo naquelas dívidas mais caras. Além disso, tem o consignado para vários grupos, os servidores, os aposentados, né, os funcionários públicos, enfim, tem consignado para vários grupos, mas os de baixa renda, com uma dívida de até R$ 15.000 e sem qualquer vínculo empregatício, não tinha. Então tem esse programa agora. Então o governo tem feito programas para grupos específicos, mas você me pergunta da pesquisa do CNC, Confederação Nacional do Comércio, que deu isso, esse número 85%, né? 84,9%, ou seja, 85% das pessoas a 3 salários mínimos das famílias estão endividados. E 82% da população em geral. Mas esse número é muito alto, mas vamos imaginar que é isso, nem todo mundo está enforcado com essas dívidas, está pagando as dívidas. Ou está com dificuldade de pagar, mas está pagando, ou é uma dívida para alguma coisa específica que já foi programada, que não ocupa, com qual a pessoa possa lidar. Mas o que torna esses números tão preocupantes? É o fato de que o dinheiro no Brasil é caro demais. Os juros da Selic são altos, mas os juros bancários muito mais altos ainda. Só para você ter uma ideia, esse programa do Desenrola, dos adimplentes, vai reduzir os juros de 7% ao mês para 1,9% ao mês, quem conseguir entrar. Mas talvez ele não dê muito certo. Não dê muito certo porque o dos inadimplentes, os bancos estavam interessados, porque isso limpava o balanço, né? Fazia uma limpeza de balanço de coisa que estava lá, de gente que não pagava, e que eles tinham, portanto, fazer provisão. Agora, quem está com pequeno atraso, que ainda não pode ser considerado, até 90 dias, né? Não pode ser considerado inadimplente, então não tem o mesmo efeito positivo sobre os balanços dos bancos. Então, é isso que faz com que os bancos tenham tanta resistência. O governo aumentou a qualidade

0: do programa, se aumentou as vantagens, vai colocar 3 bilhões de funding, uma atuação mais, presente do Banco do Brasil e da Caixa. Mesmo assim, não se sabe se essa parte do programa vai dar certo. O fato é que essas famílias estão endividadas, o endividamento leva a um estrangulamento da renda, precisam de atenção, né? Nesse momento que os juros são altos demais. Por outro lado, quando você olha pela perspectiva macro e pensa que esses juros estão subindo exatamente para tentar conter o consumo e conter a inflação, aí o governo está fazendo aquela imagem que a gente usa sempre, né? O Banco Central num barco que o Banco Central está remando para um lado e o governo está remando por outro. Sardenberg e Cássia.
1: Tá certo. E é uma coisa interessante aqui, Miriam, que mesmo no Globo de hoje, no jornal Globo de hoje, há uma reportagem mostrando o crescimento da venda de imóveis de 2 quartos compactos, que são destinados à classe média, que estão puxando as vendas no setor, né? A reportagem diz que em grande parte por causa daquele aumento da faixa de renda e de financiamento da Minha Casa Minha Vida, houve aí um aumento de vendas para os imóveis de dois, que eles chamam imóveis de 2 quartos compacto, que é imóvel de entrada aí da classe média, Miriam.
0: É a classe média comprando apartamentos menores, mas comprando, né?
1: Isso.
0: Apartamentos menores exatamente porque pela dificuldade de comprar um apartamento maior. Às vezes saindo de um apartamento maior para um menor, às vezes iniciando como seu primeiro imóvel, pequeno. O que esse dado mostra é o seguinte, na verdade a economia está funcionando, as pessoas estão com aumento de renda, os dados têm mostrado isso, o desemprego tem ficado baixo, e a inflação está cedendo, as projeções de inflação estão reduzindo, essa semana reduziu mais uma vez, pela sexta vez, mas o problema é que tem uma anomalia na economia. E enquanto não tiver a inflação bem baixa, perto da meta, que não se puder reduzir mais os juros, a economia vai viver com uma espécie de torniquete em cima dela, que é os juros altos produzem esse torniquete. E isso, se de um lado vai levar a inflação, ajudar a inflação a reduzir, por outro lado acaba criando muitos problemas para as famílias endividadas. Então é um momento difícil na economia que se resume nesse endividamento das famílias.
1: Miriam, obrigado, Miriam. Até amanhã.
0: Até amanhã.
2: Até.
1: Intervalo agora.
2: E já voltamos.
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5: 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Até amanhã.
4: 45 minutos, temos informação com a nossa reportagem aqui em São Paulo, Bruna Barbosa, que vem acompanhando as propostas dos candidatos à presidência da República. Tem agora informações para a gente sobre o plano de segurança de Ronaldo Caiado. Boa tarde para você, Bruna.
6: Oi, Cássia. Boa tarde para você e todos que nos acompanham. Eu estou aqui na sede do PSD, na capital paulista, onde Caiado apresentou há pouco o plano de segurança pública da campanha, um programa dividido em 10 eixos e que prevê, entre outras medidas, classificar facções criminosas como grupos terroristas, criar uma rede nacional de presídios de segurança máxima, reduzir a maioridade penal para 16 anos em crimes graves e endurecer as punições para casos de feminicídio. Entre os destaques, Cássia, Caiado afirmou que pretende convidar o promotor de justiça Lincoln

0: Gakia para comandar um eventual Ministério da Segurança Pública. Gakia atua mais de 2 décadas na investigação do PCC, uma das principais facções criminosas do país. O outro eixo desse plano prevê atacar o patrimônio das organizações criminosas. A proposta é ampliar a investigação e o confisco de recursos ligados às facções e utilizar os valores recuperados em investimentos na segurança pública. Falando da área prisional, o Caiado promete criar uma rede nacional de presídios de segurança máxima 8 vezes maior do que a atual. O plano prevê novas 40 unidades, hoje há 5 presídios de segurança máxima no Brasil, e tudo isso sem o uso de parcerias público-privadas. A expectativa é de abrir 20 mil vagas em presídios destinadas principalmente a integrantes de organizações criminosas. O candidato também promete trabalhar pela redução da maioridade penal para 16 anos em crimes considerados graves. Parte das medidas depende de aprovação do Congresso Nacional ou envolve mudanças na Constituição. O Caiado foi questionado sobre a articulação política necessária para aprovar essas propostas e disse que espera contar com a experiência de Gilberto Kassab na negociação.
1: E tem o meu vice-presidente chamado Gilberto Kassab, que nós saberemos muito bem como chamar os presidentes das casas, os líderes dos partidos, e poder mostrar a ele que essas demandas são compatíveis com aquilo que a sociedade deseja. Esse poder de convencimento nós teremos ele com muita tranquilidade. Até porque eu tenho experiência em poder construir esse tipo de ação, como construir no meu estado, com os poderes e com a Assembleia. Então não tem dificuldade.
0: Bom, o plano também prevê medidas específicas de combate à violência contra a mulher, entre o endurecimento das penas para crimes graves cometidos contra mulheres, exigência de cumprimento de pelo menos 90% da pena em casos previstos no programa e o confisco de bens de autores de feminicídio com a transferência do patrimônio ou para os familiares das vítimas ou para a vítima caso seja sobrevivente. Por fim, Caiado também incluiu medidas para combater o crescimento das apostas esportivas. Segundo o documento, a expansão das bets representa ameaça à integridade econômica, além de contribuir para uma crise social e gerar também problemas de saúde pública. Cássia.
2: Muito obrigada, Bruna Barbosa.
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4: Rosana, como está?
5: Oi, Sadenberg. Boa tarde para você, para Cássia e para os nossos ouvintes.
2: Boa tarde, Rosana.
4: Bom, o assunto é o seguinte: levantamento com as empresas listadas na Bolsa Brasileira mostra uma enorme diferença entre a remuneração dos executivos no topo e a dos trabalhadores. Rosana.
5: Sadenberg, é um levantamento publicado no site Capital Reset com base nas informações das 79 empresas do Ibovespa, o índice da Bolsa de Valores. E o resultado é impressionante. O CEO, que é o executivo mais bem pago, ele recebe em média 434 vezes a remuneração dos funcionários de base. E tem empresa nesse ranking, que é um caso extremo, onde o salário do CEO foi 1.150 vezes maior que o salário do trabalhador mediano. Essa pesquisa ela não traz um comparativo com outros países, para a gente ver o tamanho do abismo. Mas eu fui dar uma olhada em algumas referências internacionais e nos índices da OCDE e vi que o Brasil é um dos países mais desiguais do mundo, se não o mais desigual. Nos Estados Unidos, um CEO ganha em média 285 vezes mais. No Reino Unido, 130 vezes e na Europa, 110 vezes mais. Então, a questão aqui não é demonizar o salário de um CEO, né? Nem estabelecer um teto. A gente sabe que um CEO comanda a empresa, ele tem responsabilidades enormes e boa parte da remuneração dele não é em dinheiro vivo, né? Pode estar ligado a bônus, a valorização das ações no mercado, a desempenho de longo prazo. A pergunta que se faz é outra. Até que ponto uma empresa pode multiplicar a remuneração de quem está no topo sem beneficiar também quem sustenta a operação lá embaixo? Porque o CEO não faz nada sozinho. Então, esse é o ponto. E sob a ótica ESG, essa disparidade salarial excessiva é um grande problema social e de governança. Quando existe essa sensação de que os lucros ficam concentrados lá no topo, você mexe com a percepção de justiça dentro da empresa. E aí o que que acontece? Cai o engajamento dos trabalhadores, aumenta a dificuldade daquela empresa reter os talentos e a própria produtividade também pode ser afetada. O trabalhador

0: começa a se questionar: por que que eu vou dar o meu melhor, ajudar essa empresa a crescer, a bater metas, se eu não percebo que essa prosperidade também chega a quem está na base? Então, a questão é como a empresa distribui a renda que ela gera, distribuição de valor mesmo.
1: Agora, Rosana, tem interesse das empresas brasileiras de capital aberto de corrigir essa distorção, de pelo menos reduzir essa distância tão abissal?
0: Cássia, existem alguns sinais pontuais de mudança, uma empresa ou outra ali buscando uma estrutura de remuneração mais equilibrada. Só que, em geral, não existe no Brasil um movimento forte das companhias abertas para reduzir essa diferença salarial. Ao contrário, em vez de cair, essa disparidade aumentou ao longo dos anos. Em 2024, por exemplo, o CEO brasileiro ganhava em média 184 vezes mais que o trabalhador de base. Em 2025, ele chegou a ganhar 434 vezes mais, como eu trouxe aqui, mas que dobrou a remuneração. Então, gente, as empresas abertas ainda estão cuidando da transparência dos salários, porque a lei obriga a revelar o tamanho desse abismo. Elas têm que publicar quanto o CEO ganha e quantos trabalhadores medianos também. Mas praticamente não existem empresas que assumem publicamente uma meta para reduzir essa diferença brutal. Isso ainda depende muito da pressão dos acionistas, dos conselhos e do próprio mercado que vai regulando. Então, assim, em termos de transparência, a gente está indo bem, mas distribuição do valor realmente está muito longe. Eu espero que um dia a gente alcance o exemplo da Suécia. Lá o executivo mais bem pago, ele recebe 46 vezes mais do que o trabalhador comum. Está longe ainda para a gente chegar lá, hein, pessoal?
1: E ainda falta bastante.
2: Rosana Retomar, obrigado, Rosana. Até.
0: Um beijão e até amanhã.
1: Até amanhã, Rosana.
2: Intervalo agora.
1: E já voltamos.
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4: Agora aqui na nossa redação, Karina Almeida tem mais informações sobre o terremoto na Colômbia. Karina.
5: Adenberg, Cássia, ouvintes, boa tarde. Exatamente, um terremoto de magnitude 7,4 atingiu a Colômbia na manhã desta segunda-feira. Este que é o mais forte a atingir o país na última década, de acordo com o Serviço Geológico do país. O tremor ocorreu em San José del Palmar, que fica no oeste da Colômbia, a uma profundidade de 110 quilômetros, segundo a Agência Geológica dos Estados Unidos, e não foi emitido um alerta de tsunami, já que essa cidade fica no limite do litoral. Pelo menos 20 pessoas morreram devido ao terremoto, número que está sendo atualizado, 18 mortes em Pereira e 2 em Manizales. Segundo o prefeito, 20 prédios colapsaram em Cali, uma grande cidade da Colômbia, e há pessoas presas nos escombros. Vídeos que circulam nas redes sociais mostram as tentativas de resgate. O epicentro ocorreu a cerca de 230 quilômetros de Bogotá e a cerca de 150 quilômetros de Medellín e Cali. Meios de comunicação locais divulgaram as imagens de fachadas de prédios que desabaram, imagens impressionantes, e várias pessoas deixaram os imóveis e foram para as ruas ainda de pijamas, porque foi pela manhã, enquanto as sirenes eram ouvidas pela cidade. A autoridade de aviação do país afirmou que houve danos em aeroportos em diferentes cidades. O presidente da Colômbia, Abelardo de la Espierla, afirmou que assumiu a liderança na resposta ao terremoto e que está a caminho de Bogotá para se juntar a um gabinete de crise que foi criado para lidar com esta emergência. A gente lembra que esse é o primeiro dia de governo do presidente eleito. O tremor também foi sentido aqui no Brasil, em Manaus, no estado do Amazonas. Logo, mais informações com nossos repórteres por lá. E também moradores do Equador, Panamá, Venezuela e Peru também sentiram esse terremoto. A gente lembra que a Venezuela foi atingida por um duplo terremoto ainda em junho, que devastou o país. Adenberg.
4: Muito obrigado, Karina Almeida.
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segunda-feira, 10 de agosto de 2026. Decretos da época do governo de Rui Costa, na Bahia, favoreceram o empresário Augusto Lima, sócio de Daniel Forcaro no Banco Master. A informação foi divulgada pelo portal Poder 360. Segundo a publicação, o empresário não teria conseguido prosperar sem o apoio de Rui Costa e Jacques Wagner, então secretário de governo do estado. De acordo com um relatório da Polícia Federal, que o STF tornou público há 2 semanas, a origem da relação entre os três está no cartão Credicesta, que era voltado à concessão de empréstimos.

0: empréstimos consignados a funcionários públicos da Bahia. O valor da cesta básica caiu em 26 das 27 capitais brasileiras entre junho e julho. A única alta foi registrada em São Luís. A informação faz parte de um levantamento feito pelo Diese em parceria com a Conab. A cesta mais barata, vendida a R$ 594, foi encontrada em Aracaju e a mais cara, com custo de R$ 915, em São Paulo. Desenrola Adimplentes começou a operar hoje com novas regras para participação das instituições financeiras. A modalidade oferece crédito em condições mais favoráveis para trabalhadores informais que mantêm as dívidas em dia e para estudantes e empresas adimplentes com o Fundo de Financiamento Estudantil. Segundo o governo, a expectativa é de que até 500 mil trabalhadores informais e 100 mil beneficiários do FIES procurem o programa. Segundo o Ministério da Fazenda, 30% do valor das operações sairá das próprias instituições financeiras e os 70% restantes serão bancados pela União. No horário de Brasília, 1:02.
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0: Hoje está conosco aqui no estúdio o Thiago Barbosa, que participa com a Estela Campos desse CBN Professional. A entrevista desta semana é com Mari Pinudo. Quem é ela?
1: Olá, Sardenberg, boa tarde para você, Cássio, ouvinte do CBN Brasil. Bom, Mari Pinudo é uma dessas pessoas muito legais que a gente traz nessa temporada do CBN Professional para inspirar os nossos ouvintes a entender como evoluir na carreira, como se movimentou. E a gente tem olhado nessa temporada, né, Sardenberg, Cássio, pontos de vista que a gente tenta trazer para ajudar a inspirar o nosso ouvinte, que é decisões de carreira, decisões de negócios na empresa, nas posições que tomou, também decisões de vida, né, que ajuda a gente a chegar, a crescer, chegar ao topo da carreira, como esses nossos entrevistados do CBN Professional. E a Mari Pinudo tem uma trajetória muito bacana, porque ela é hoje gerente geral da Adobe no Brasil. Se o ouvinte não lembra exatamente o que é a Adobe, é uma empresa americana de software do Vale do Silício, que todo mundo já esbarrou em algum momento na vida quando teve que baixar um PDF. Foi eles que inventaram o PDF. Hoje tem programas aí super importantes como o Premiere de edição, Photoshop de edição de imagem. Todo mundo que trabalha com imagem conhece muito bem esses programas. A Adobe é uma empresa enorme no mundo inteiro e que aqui no Brasil tem uma atuação bastante importante, tem 170 funcionários. E a Mari Pinudo chegou lá depois de passar por várias empresas. E ela teve essa formação que, para uma mulher, era muito difícil, né? Fez Faculdade de Ciências da Computação. E aí, a partir disso, ela se conta na nossa entrevista bastante sobre isso. Ela era 4 ou 5 de todos os alunos da classe de 60 homens na faculdade. Depois de todos os processos seletivos, tinham 20, 30 inscritos. Ela era a única mulher, muitas vezes, que participava desse processo. Mas, mesmo assim, ela conseguiu passar pela IBM, pela Salesforce, por outras empresas grandes para chegar nisso. Fez ciência da computação e conseguiu avançar e chegar com caminhos que ela vai contando na nossa entrevista, que se deslocou para chegar lá. E uma coisa que eu acho super interessante na entrevista de hoje do CBN Professional, Sellenberg, é a relação dela com tecnologia. Ela fala que muitas vezes acabou lidando ali fora, já um pouco da área de tecnologia, com as pessoas com muito medo dessas transformações cada vez mais rápidas. Ela dá o exemplo da computação em nuvem, por exemplo. Pouco tempo atrás, as pessoas tinham muito medo. Ah, mas vou colocar todos os dados da minha empresa em nuvem. Como é que isso vai acontecer? Hoje, todas as empresas grandes estão rodando com nuvens importantes, robustas e seguras. E aí, uma coisa que eu perguntei para ela, e ela me deu uma dica muito bacana que eu queria trazer aqui para o nosso ouvinte, é sobre a IA. Então, como é que eu perco o medo da IA? E ela deu uma dica bastante legal, Mari Pinudo. Vamos ouvir?
2: Funcionou comigo no começo? É você utilizar, e todo mundo usa de alguma forma, né? Seja independente da plataforma. Super. Utiliza isso para algo que você gosta. Pega um hobby teu e começa algo que você, porque associado ao trabalho pode criar algum tipo

0: tipo de preocupação, mas pega alguma coisa que você faz no teu tempo livre e começa a brincar com aquilo. Começa a fazer perguntas, testar onde ela vai, você vai conhecer os limites dela, você vai entender o que ela faz de bom e o que ela não faz. E aí você vai ganhando segurança que, de fato, aquilo ali é uma interface que é pilotado por você.
1: Uhum.
0: O humano, ele não é... E esse é o grande medo, que é uma das minhas missões também, é desmistificar isso.
2: Então essa é a dica, bacana. Se você é um hobby, se é aprofundado em alguma coisa, em vez de começar a usar IA direto no seu trabalho, onde você é cobrado, onde você é avaliado, onde você ganha seu dinheiro, não, vai para um hobby. Ali você pode errar e entender mais ou menos como ela funciona, como ela pensa, e daí tentar adaptar para a vida no trabalho.
3: É, exatamente. Eu li em algum lugar que o que ameaça o emprego não é a inteligência artificial. São funcionários, pessoas que sabem lidar com inteligência artificial.
2: É isso.
3: Ou seja, você tem que treinar muito e entrar nesse treino. Bom, o podcast está no ar.
2: Já está disponível, a gente pode assistir em vídeo, né? No YouTube, no YouTube da CBN, no YouTube do Valor e também no Spotify e ouvir, claro, em qualquer aplicativo de podcast aí que o nosso ouvinte goste de acompanhar os podcasts aí.
3: Tiago Barbosa, muitíssimo obrigado. Tiago Barbosa e Estela Campos do Valor participando desse CBN Professional. Obrigado, até o próximo.
2: Até mais, grande abraço.
1: Até mais.
3: Intervalo agora, Cássio.
1: E já voltamos.
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4: 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Hora certa. 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
1: De volta com você, ouvinte CBN, com informações agora para você que sai do Cabo de Santo Agostinho com destino a Prazeres Oibura. Vai encontrar lentidão entre Ponte dos Carvalhos e a Sotave, na BR-101. Obras no trecho provocam essa lentidão. Se está saindo agora do Cabo com destino a Prazeres, não está valendo a pena desviar pela antiga rodovia, que tem trânsito complicado também. Na rua Dom João VI, trânsito lento entre o shopping e a Avenida Antônio Torres Galvão, devido a uma ocorrência nesse trecho. Se está saindo agora de Boa Viagem com destino ao Recife, prefira fazer seu trajeto pela Via Mangue. 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Raíza Macário para a CBN Recife.
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5: Os estabelecimentos do comércio do centro do Recife serão vistoriados contra incêndios a partir desta terça-feira, dia 11 de agosto. A ação preventiva ocorrerá durante o dia em lojas da Rua das Calçadas, no bairro de São José, até a quinta-feira. Segundo a Câmara de Dirigentes Lojistas do Recife, a CDL, em 2 anos já houve 3 incêndios na região, que atingiram pontos comerciais e afetaram a atividade. A ideia da iniciativa é identificar possíveis riscos e contribuir para a prevenção de acidentes. As visitas serão coordenadas pelo Comitê de Ações Preventivas para o Centro do Recife e conduzidas pelo Corpo de Bombeiros Militar de Pernambuco. O comitê ainda é composto por representantes da Polícia Militar, da Neoenergia Pernambuco, da Prefeitura do Recife, da Defesa Civil do município e representantes dos lojistas do bairro de São José, do CREA Pernambuco e da CDL Recife.

0: candidato.
1: Senador Cleitinho, ele é candidato, foi oficializado, mas ainda não foi registrado junto ao TRE. A expectativa é que isso ocorra nos próximos dias.
0: Ainda não foi registrado?
1: Não, ainda não.
0: Quer dizer que pode mudar.
1: Pode, até dia 15 tudo pode mudar.
2: E Janaína, a gente teve tanto vai e vem nessa história das candidaturas em Minas, que inclusive o debate entre os candidatos, que aconteceu em vários estados, foi suspenso em Minas por causa disso, né?
1: Exatamente, estava programado para ontem esse debate, mas ele teve que ser adiado para o próximo domingo, dia 16. Como disse Stoltenberg, se não mudar, muita coisa até lá, né?
0: Tá certo. Janaína Regiane, de Belo Horizonte, obrigado, até uma próxima.
2: E agora, hein?
0: Leva ali intervalo, noticiário da sua cidade, da sua região.
2: E já voltamos.
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1: O governo de Pernambuco iniciou as obras da primeira etapa da duplicação da BR-232 no trecho entre as cidades de São Caetano e Belo Jardim, aqui no Agreste. As intervenções acontecem em mais de 28 quilômetros da rodovia. O investimento é de 236 milhões de reais. O trecho contemplado será entre o fim da duplicação existente em São Caetano e o entroncamento com a PE-166 em Belo Jardim. O prazo da obra é de 2 anos. O projeto busca recuperar a pista existente, além de implantar uma nova pista de pavimento rígido de concreto. O sistema de drenagem e a sinalização da rodovia também serão aprimorados de acordo com a gestão estadual. A intervenção ainda prevê a restauração de 2 pontes existentes, a construção de 2 novas pontes e a criação de 17 retornos ao longo do trajeto.
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0: com a Ana Letícia Lobach, que é editora de celulares no TecTudo. Ana Letícia, como está?
1: Tudo bem, Sardenberg. Boa tarde para você, para Cássia e para os nossos ouvintes.
2: Boa tarde, Ana Letícia.
0: Tratamos hoje do caso Discord, mais exatamente daquele triste episódio em que uma adolescente de 13 anos se suicidou e transmitiu o suicídio ao vivo na plataforma Discord. E a Aninha vai nos contar providências que estão sendo tomadas pela agência e outras. Aninha.
1: Exato, Sardenberg. É de fato um caso muito lamentável e situações assim, infelizmente, são comuns no Discord, tanto que a Agência Nacional de Proteção de Dados, ela instaurou na última sexta-feira um processo de fiscalização para apurar indícios de descumprimento de alguns deveres previstos no ECA Digital, Estatuto Digital da Criança e do Adolescente, que entrou em vigor desde março de 2026. Ultimamente tem se falado muito de Discord, né? Justamente por conta desses casos. E eu acho importante explicar, primeiro,

0: também o que que é o Discord, porque ele é um aplicativo um tanto quanto nichado, né? Ele ficou especialmente popular entre a comunidade de gamers, porque ele permite criar grupos de conversa tanto por texto quanto por voz. Então, as pessoas que estavam ali jogando queriam se comunicar para discutir estratégias de jogo, das partidas, e aí usavam o Discord, né? Dá para fazer chamadas de vídeo também, dá para transmitir a tela. Então, faz muito sentido para essa comunidade. Só que o Discord, na verdade, ele é um aplicativo de comunicação no geral. Tanto é que ele também é usado por algumas empresas para fins corporativos, né? Tem muita empresa que tem grupo de trabalho no Discord, e justamente porque, e esse é o ponto, você pode criar canais fechados, nos quais as pessoas só entram por convite. E é essa questão de privacidade, é essa questão que torna o Discord tão sensível para menores de idade, quando a gente compara, por exemplo, com o Instagram da vida, né? As coisas no Instagram, no Facebook, no X, elas estão mais abertas. Só que no Discord não, tem muito grupo fechado, e isso acaba protegendo criminosos que fazem extorsão, chantagem, tem pessoas que induzem os menores à automutilação, várias coisas terríveis, como esse caso que acabou de acontecer, que você mencionou, Sardem, e que foi inclusive comentado pela primeira-dama Janja. A ANPD agora está apurando indícios de descumprimento do ECA digital, como eu falei, e eles vão investigar três pontos principais. O primeiro são as possíveis falhas para prevenir e mitigar riscos de exposição, recomendação ou facilitação de contato de menores de 18 anos com conteúdos de indução à automutilação e ao suicídio. Vão investigar também falhas nos deveres de remoção de conteúdo violador e falhas na comunicação às autoridades competentes, e também vão averiguar a ausência de mecanismos efetivos de aferição de idade. E sobre esse último ponto, eu acho importante comentar que o Discord, ele tem sim mecanismos de verificação de idade. Eles foram implementados desde o dia 9 de março, mas hoje essa verificação ela é feita de duas formas. Primeira, por envio de algum documento de identificação, e segundo, por vídeo selfie, né? Você se grava ali e o sistema usa inteligência artificial para estimar a sua idade. Só que, como qualquer sistema que usa inteligência artificial, esse sistema do Discord está sujeito a falhas. O Roblox, não sei quantos conhecem, mas é uma plataforma muito comum no universo dos jogos e já se envolveu em diversas polêmicas do tipo. Ele usa um sistema semelhante, e para os ouvintes terem uma noção, as crianças conseguem driblar esse mecanismo de verificação desenhando canetinha e bigode no rosto. Nossa. Então, de fato, é um mecanismo que precisa ser aperfeiçoado, fora que existe toda uma lógica de captação de menores no Discord, né? Muitas vezes os criminosos, né, pessoas mal intencionadas, criam grupões de conversa que são aparentemente tranquilos, seguros, até conquistarem a confiança dos menores e levarem eles para grupos mais radicalizados, né, subgrupos que a gente chama, onde acontecem todas essas coisas terríveis, né, incentivo à automutilação, chantagem, extorsão, enfim.
1: Agora, quando a gente fala de Discord e também do Roblox, que você mencionou, Ana Letícia, existe algum componente que ajude os pais a fazer ali um controle parental, bloquear algumas ferramentas das plataformas ou não?
0: Existem ferramentas de controle parental no sistema operacional dos celulares, mas o que acontece é que muitas vezes os próprios menores, né, muitos pais não têm conhecimento de tudo que rola nesses aplicativos, das dinâmicas que rolam lá dentro. Então, muitas vezes os menores também acabam usando, existem relatos sobre isso, né, documentos de identificação dos pais para driblar em algumas áreas que estão restritas para menores de idade. Mas existem sim algumas ferramentas de controle parental dentro do celular. No computador, que é uma das principais plataformas onde as pessoas, um dos principais dispositivos, aliás, onde as pessoas usam o Discord, eu vou ficar devendo essa informação para você, Cássia, eu vou apurar. Mas é realmente algo que exige uma supervisão.

0: bem próxima dos pais, porque acontece muita coisa lá dentro.
1: Sim.
2: É, agora não é só o Discord, né? Vários outros aplicativos têm problemas semelhantes, né? Então o problema é exatamente como é que vai se produzir, como é que se vai aplicar o ECA digital, né?
0: Exatamente, é uma questão sistêmica, né? Sobre o caso do Discord, especificamente, na sexta-feira eles pediram uma reunião com a Advocacia Geral da União, a AGU, para discutir algumas medidas que a própria empresa poderia implementar para adequar a plataforma, o sistema, às normas do Brasil. E eles têm até hoje para apresentar um plano. Então, pelo menos eu enxergo isso como algo positivo, né? Parece uma plataforma disposta a colaborar e disposta a assumir as suas obrigações legais.
2: Ana Letícia Lobach, editora de celulares do Tec Tudo, muitíssimo obrigado e até.
0: Até.
1: Até mais.
2: Bom, Cássia, nós comentamos aqui na... Você tinha um ponto aí?
1: A gente tem um repórter para entrar com informação de Manaus, mas pode trazer
2: essa informação. Ah, sim. Não, depois eu queria entrar com uma rápida observação aqui sobre aquela questão de venda de imóveis que eu havia comentado no início do programa e no comentário da Miriam Leitão. Mas vamos deixar isso para o Teco Medina. O que nós temos agora, então?
1: Nós temos informação chegando direto de Manaus, já que sabemos que aquele terremoto na Colômbia foi sentido em outros países, inclusive aqui no Brasil, no norte do país. E o Patrick Mota Filho, que fala conosco direto de Manaus, tem mais informações. Boa tarde para você, Patrick.
3: Oi, Cássia. Boa tarde para você, para o Sardenberg também, todo mundo que acompanha a gente. Um terremoto de magnitude 7,4, né, que atingiu o país vizinho, foi sentido aqui em Manaus. O Corpo de Bombeiros Militar do Amazonas foi acionado para vistoriar alguns prédios aqui na capital depois desse abalo sísmico, né? E a gente recebe relatos de moradores, trabalhadores de alguns edifícios que deixaram o local após perceberem o tremor, né? Esse abalo foi sentido por volta aí de 9:30 da manhã no horário de Brasília, 8:30 aqui em Manaus. O Corpo de Bombeiros realizou inspeções em edifícios, né? Em alguns bairros aqui da cidade, para ver se estava tudo certo. No Tribunal de Justiça do Amazonas, por exemplo, o Tejan, servidores e magistrados também relataram ter percebido reflexos do tremor na sede do órgão, mas segundo a Secretaria de Infraestrutura do Tribunal, não há indícios de comprometimento da estrutura do prédio e as atividades continuaram normalmente depois dessas verificações, né? Esse terremoto aconteceu no oeste da Colômbia, também foi sentido além do Brasil, no Equador e na Venezuela. E o curioso é que tivemos um caso recente, né? No dia 24 de junho, até durante a Copa do Mundo, moradores de diferentes zonas aqui de Manaus também relataram ter sentido um tremor, né? Naquela ocasião, o fenômeno também foi percebido em alguns outros municípios aqui do estado, como Barcelos e Iranduba, municípios do interior. E segundo especialistas, aquele abalo foi reflexo de dois terremotos registrados na Venezuela, também com moradores chegando a deixar prédios por conta do tremor, mas sem registro de danos estruturais, desabamentos ou vítimas, a exemplo do que aconteceu hoje pela manhã, né? Então, algo assim que está longe de ser algo normal aqui em Manaus, Cássia e Sardenberg, mas que está acontecendo, já aconteceu em menos de 2 meses, né? Outro tremor sentido por aqui, Cássia.
1: Muito obrigada. Esse foi o Patrick Mota Filho. Logo na abertura aqui do CBN Brasil, conversava com Carlos Alberto estava pontuando, daqui a pouco a gente vai começar a sentir esse tipo de tremor e já aconteceu, já
2: não
1: foi sentido.
2: Não fala que dá azar, não fala.
1: Pois é, mas felizmente, né, como o Patrick esclareceu aqui pra gente, nesses prédios em que as pessoas sentiram tremor, algumas até saíram do prédio, mas a Defesa Civil passou, fez vistoria, não tem nenhum comprometimento estrutural que justifique alguma preocupação maior. Muito obrigada, Patrick.
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segunda-feira, 10 de agosto de 2026. Uma operação da Polícia Federal investiga suspeita de irregularidades na previdência dos servidores municipais de Maceió, em Alagoas. A apuração mira duas aplicações de quase 100 milhões de reais, realizadas em 2023 e 2024, para a compra de títulos do Banco Master de Daniel Vorcaro. Os policiais tentam descobrir se houve gestão fraudulenta e investigam a decisão que embasou a aplicação do dinheiro público nos investimentos. São cumpridos 8 mandados de busca e apreensão expedidos pelo Supremo Tribunal Federal. A ação tem a participação da

Controladoria Geral da União e também é realizada em São Paulo. A Embraer registrou entre abril e junho a maior receita para o período da história.

0: Mutos realizados entre a noite de ontem e a madrugada de hoje pela Rússia e pela Ucrânia. Em território russo, houve pelo menos 13 vítimas, incluindo uma criança. É um dos maiores números de civis mortos no país desde o começo da guerra. Segundo Moscou, 15 regiões e a península anexada da Crimeia foram atingidas. O Kremlin informou que mais de 450 drones ucranianos foram abatidos. Na Ucrânia, as autoridades relataram 6 mortes. As tropas russas dispararam cerca de 120 drones. No horário de Brasília, 1:32.
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0: Vera.
1: Oi, Sardenberg, boa tarde para você e para a Cássia, para os ouvintes, também para quem nos assiste.
2: Boa tarde, Vera.
0: Começaram os debates para as eleições estaduais, para as eleições para governador, e a Vera vai nos falar sobre o debate entre Tarcísio de Freitas, aqui em São Paulo, e o Fernando Haddad. É, debate que você disse que foi de bom nível, também achei de bom nível, e apesar de algumas afinetadas, e também, como você comenta, muito nacionalizado, Vera.
1: Pois é, Sardenberg, a gente teve um debate aqui de São Paulo bem diferente dos demais estados, né? Em primeiro lugar, o fato de só ter dois candidatos, os dois principais candidatos. E isso já tornou o debate similar ao do segundo turno. Inclusive, as regras foram parecidas com as que a emissora adota no segundo turno, com a possibilidade dos candidatos se movimentarem pelo púlpito e de contarem com aquele recurso do banco de minutos, em que eles próprios vão administrando o tempo e podem interromper um ao outro, fazer perguntas diretas um ao outro, ao longo de longos blocos de 20 minutos. Isso aconteceu em dois dos segmentos do debate. E isso garante uma possibilidade de confronto aberto e direto entre eles, que as outras regras mais engessadas que aconteceram em estados com mais candidatos não permitem. Então, somando isso ao fato de que os dois já são conhecidos um do outro, porque eles já tiveram esse mesmo enfrentamento em 2022, foram os dois principais candidatos. E ao fato de que ambos são nomes cotados aí para eleições presidenciais no próximo quadriênio, né? Na próxima eleição, no próximo ciclo eleitoral, isso garantiu um interesse muito grande para o debate de São Paulo e fez com que ele ficasse mais nacionalizado mesmo. Em muitos momentos, os temas extrapolaram o estado para ganhar contornos nacionais. Então, eles falaram de ajuste fiscal, falaram da questão da segurança pública e do papel do governo federal para ajudar os estados nesse aspecto. O Tarcísio de Freitas tentou puxar o tema da corrupção do PT, mas o Fernando Haddad se esquivou, não respondeu. E a educação também foi trazida, a saúde, tudo em termos locais, mas também nacionais. A discussão sobre privatizações ganhou também ali uma extrapolação para o país, quando o Tarcísio, em resposta a um questionamento sobre a Sabesp, trouxe os Correios para a discussão, uma empresa que é estatal, mas que está enfrentando rombos aí anuais e há muitos anos. Então, a questão ficou nacionalizada, o Haddad tentou puxar a ligação do Tarcísio com a família Bolsonaro, e aí falou: ô Tarcísio, você tem vergonha dos Bolsonaro? E aí ele respondeu não com o oposto de vergonha, né? Ele não disse que ele tem orgulho, ele disse que ele tem gratidão ao Jair Bolsonaro, foi a palavra que ele usou. E em nenhum momento ele citou o Flávio Bolsonaro, o nome do Flávio Bolsonaro não foi sequer pronunciado pelo Tarcísio ao longo das...

0: duas horas de debate. Isso me chamou muito a atenção. Já o Haddad procurou defender o Lula, diz que ele fez um crescimento maior do que no período Bolsonaro, que levou a uma queda da inflação e a uma situação de pleno emprego, mas recebeu como contraposição a isso o fato de que as contas estão com muito problema e que houve ali a questão das taxações, da qual ele também se esquivou. Então é isso, farpas aqui e ali. Achei o Haddad mais nervoso e mais agressivo em alguns momentos. No momento discutindo a questão da Cracolândia, ele meio foi muito agressivo com o Tarcísio, quando ele perguntou por que você tirou foto com uma pessoa que depois se revelou ser um integrante do tráfico, e aí ele falou que não me compara com você, eu não sei quem é esse pessoal do tráfico, e chegou a mandar um baixa sua bola para o governador. O Tarcísio mais técnico e mais tranquilo, passou ali alguma segurança com os dados, com os números, e mesmo nos momentos em que ele ficou mais desconfortável, quando foi abordado, por exemplo, sobre a queda de São Paulo no índice de educação, o principal índice de educação, que é o IDEB, e ele tentou dar uma maquiada nos números, aí o Haddad falou, não, é só consultar no Google, vocês vão ver que ele está mentindo. E realmente os dados que o governador estava procurando usar, eles não eram mentirosos, mas eram distorcidos, porque ele tentou isolar do ensino médio só o ensino técnico, e não tem esse recorte no IDEB, para que São Paulo não fosse décimo, mas sim oitavo no ranking nacional. E então foi isso, um debate de alto nível. E projeta, né, Sardenberg e Cássia, uma coisa curiosa, porque os dois, sendo só dois, mesmo assim toparam ir ao debate, e os candidatos a presidente de nenhum dos dois, nem o Lula, nem o Flávio Bolsonaro, dão sinais de que vão aceitar debater nessa primeira fase da disputa de primeiro turno.
1: É verdade, você chamou a atenção para esse ponto importante. Inclusive, em outros debates para o governo dos estados, também houve ausências importantes no Rio de Janeiro, no Paraná. Então, um ponto positivo que os dois tenham participado do embate em São Paulo, né?
0: Exatamente, Cássia. Existe muita dúvida entre especialistas em pesquisas, especialistas em campanha, sobre qual é o peso dos debates, ainda mais nessa fase em que a campanha está começando. De toda maneira, para o livre exercício da democracia, é fundamental que os candidatos se submetam ao escrutínio da imprensa, dos adversários e também ao do eleitor, que senta em frente à TV para conhecer os candidatos nessa fase. Então, Eduardo Paes, no Rio, talvez tenha tido um prejuízo ao decidir não ir ao debate. Ele sabia que ia ser o centro dos ataques e, por isso, tomou a decisão de não comparecer. Acontece que lá tinha gente boa de verve, né? O garotinho é alguém que vai bem em debates.
2: Uhum.
0: E o André...
2: Diga.
0: Me diga o sobrenome dele que eu esqueci. Enfim, o André, ele também é muito bom de
1: André
0: fala.
1: André Ruas, é isso? Peraí.
0: Não é. Não. Douglas Ruas é o candidato do grupo do Flávio Bolsonaro.
1: André Marinho.
0: André Marinho,
1: a gente
0: que é também ator, comediante, mas é muito bom de fala. E acabou que foi um debate quente, bom, ele foi atacado e não estava lá para se defender. Então, acho que ele pode ter colhido algum prejuízo com essa decisão de não comparecer ao debate.
3: Agora, e por falar em debate, a gente está aqui mudando um pouco de tema, isso aí que você disse sobre candidatos que vão e que não vão, parece que nós estamos aí com uma ameaça nos debates presidenciais, né? Tanto no que se refere à participação em debate, como à participação em entrevistas.
0: Exato, as sabatinas eu acho que o Flávio Bolsonaro vai acabar indo, ele hoje é o entrevistado da Globo News e vai comparecer. No debate da Band, nenhum dos dois deverá comparecer. A própria emissora já avisou isso, que o debate deverá se dar entre Ronaldo Caiado, Romeu Zema, o Renan Santos e o Augusto Cury. O que é uma pena, porque esses todos estão muito atrás nas pesquisas, eles querem ter uma chance de ascender, é verdade, podem chamar a atenção do eleitor indo ao debate, mas o ideal era que os dois primeiros colocados fossem ao debate, que é tradicionalmente aquele que abre a eleição. Em 2022, Lula e Jair Bolsonaro foram a esse debate, então a decisão de não ir é um retrocesso em relação a 4 anos, quando os principais nomes se submeteram a esse

0: esse escrutínio que é tão importante.
1: Agora, a entrevista da Globo News de hoje, 2 horas, seria com o Flávio Bolsonaro.
0: Ah, ele não vai mais?
1: Não vai mais. Estou aqui com as informações dizendo que. Deixa eu ver aqui. Sabatina da Globo News é cancelada, Flávio Bolsonaro não vai.
0: Então ele resolveu replicar mesmo a estratégia do Lula, ele que está atrás, portanto deixa de ter um momento de exposição que poderia utilizar a seu favor, mas acho que ficou com medo. O fato é que no Canal Livre ele foi, e ele foi bastante apertado e não se saiu tão bem. Então, portanto, agora recua, decide não ir. Até a semana passada estava confirmado que ele iria. Então, uma decisão de realmente só ir se o Lula for, o que para ele não é tão vantajoso assim, uma vez que ele precisa aí recuperar alguns pontinhos na pesquisa em relação ao presidente.
1: Seguimos, Vera. Vamos ter muito assunto, né, Vera? Você está lá no seu videocast lá no Globo e no ponto final, e aqui com a gente vamos ter muita coisa para debater para informar ao longo dessas próximas semanas. Obrigado, Vera. É, até.
0: Viva Voz, hoje é 7 da noite, a gente vai debater esses debates e também essa decisão do Flávio Bolsonaro de faltar na sabatina. Espero vocês. Tchau, tchau.
2: Até mais, Vera.
1: Intervalo agora?
2: E já voltamos.
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0: E aí, Teco?
1: Oi, Stadenberg, boa tarde, Cássia, boa tarde aos ouvintes, tudo bem?
2: Tudo certo, Teco, boa tarde.
0: Nós vamos fazer uma salada aqui de temas, viu? Porque nós temos hoje, começa a vigorar o desenrola adimplente, quer dizer, o desenrola para as pessoas que têm dívida e estão pagando em dia, mas que estão pagando juros muito altos, por exemplo. E passaria a pagar juros menores. Nós temos também estudo da Confederação Nacional do Comércio sobre recorde de endividamento das famílias de baixa renda. E temos, apesar disso tudo, o aumento de vendas financiadas de imóveis, tanto em São Paulo quanto no Rio.
1: Pois é, uma salada mesmo, né, Stadenberg? Mas também é um pouco o retrato do que o governo acredita desde o começo, né? Que é, de primeiro momento, vamos incentivar o consumo, vamos facilitar o que for possível para o brasileiro consumir, né? Então, essa história dos imóveis começa ali com você aumentando o limite do Minha Casa Minha Vida, fazendo várias etapas ali, colocando mais gente apto a comprar um imóvel. Evidentemente é o sonho do brasileiro comprar esse imóvel desde que ele nasce ali, então o cara sonha em fazer isso. Quando o governo consegue colocar ele dentro do limite, ele se interessa às vezes e acaba comprando, né? Quando ele compra, normalmente ele passa a ter uma dívida, né? E tudo bem, mas que se juntam a outras, né, Stadenberg? A outras e outras, e acho que aí está o grande problema do momento, né? Os brasileiros, eles acabam perdendo um pouco o controle de tanto financiamento, de tanta parcela, de tanto carnê, boleto para pagar, no momento em que o juro tá alto. Aliás, no momento não, porque também é o quinto ano que o juro tá alto. Então, tem sido péssimo para qualquer um que esteja endividado nesses últimos 5 anos, né? E aí começa o desenrola um, desenrola dois, desenrola 32, agora desenrola adimplentes, né? Mas o fato é que o que está mostrando, principalmente quando você olha o balanço dos bancos, é que está todo mundo preocupado com isso, né? As provisões têm aumentado, a inadimplência tem silenciosamente aumentado trimestre após trimestre. De novo, né? Uma coisa que eu sempre falo aqui, é uma época onde isso não deveria estar com essa fotografia, porque a economia tem crescido nos últimos 5, 6 anos, desemprego está baixo, a renda tem aumentado. Era de se esperar que a coisa estivesse num patamar melhor, né? Esse crescimento de inadimplência se imagina quando a economia piora, né? Quando o desemprego cresce, não agora. E então o governo está pisando como em várias áreas, Stadenberg. Ele pisa no acelerador numa coisa, pisa num freio na outra, acaba usando, né, nesse caso aqui do desenrola de implantes, o Banco do Brasil e a Caixa, né, que de um jeito ou de outro são bancos do governo que lideram sempre esses movimentos de renegociação. Mas o problema não tem desaparecido, porque também não é assim que vai desaparecer, né? Você renegocia a dívida, mas o cara continua endividado. Se você abre crédito para ele, ele toma, né? E aí esse problema vai se autoalimentando ali para frente, né?
0: O que nós temos aqui sobre a questão dos imóveis é que no ano passado o governo aumentou o limite de renda familiar e de valor de imóvel para compras através do programa Minha Casa Minha Vida, que permite um financiamento mais favorecido, com juros menores e prazos melhores, né? Então, foi criado a chamada faixa 4 do programa, que beneficia ou atende

0: famílias de renda de R$ 9.600 até R$ 13.000. E podem adquirir imóveis de até R$ 600.000. E, o pessoal do setor, aí, o pessoal do setor da indústria imobiliária, diz que uma parte da classe média está aproveitando essas condições e entrando no mercado imobiliário, comprando apartamentos, eles chamam de 2 quartos compactos. Um quarto é muito pequeno, né?
1: Eles vão se adequando, né, Sandenberg? A indústria vai se adequando, se aumentou o limite, mudou o limite, ele começa a fazer imóveis desse limite ali, né? E aí os imóveis estão ficando menores, né? Evidentemente, porque os imóveis eles ficaram mais caros e a renda não acompanhou esse movimento. Então está mais distante do brasileiro comprar o imóvel. Se você for juntar o dinheiro para isso, precisa de crédito, né? E aí vai todo mundo ali diminuindo o tamanho do imóvel. A pessoa fala que acha que dá, faz o financiamento, acha que vai pagar. É uma, eu pessoalmente acho que é uma equação complicada para todo mundo, porque eu acho ruim também o governo. Por exemplo, o governo abaixou esse limite no momento que as pessoas já estão muito endividadas, né? Então, eu não sei se era a hora de dar incentivo para as pessoas gastarem, financiarem, por mais que seja o sonho delas e seja um imóvel, né? Tem que ter ali um pouco de controle do todo ali da situação, né? E ainda acho que o governo deveria ter feito um esforço em algum momento desses 4 anos para segurar as contas, para permitir que a inflação caísse e o juro caísse bem. Porque isso sim melhoraria a vida de muita gente, isso sim talvez poupasse até os desenrolas da vida, né? Se você tivesse aí uma Selic de 8, 9, talvez você tivesse um crédito qualquer ali a 2, 2,5, talvez não precisasse nem que o governo atuasse para isso, né? E, enfim, é uma coisa para se discutir, para resolver, mas acho que está num ponto de equilíbrio ruim para todo mundo, né? Os dados estão mostrando isso.
0: Teco Medina, obrigado, Teco. Até amanhã.
1: Até amanhã, tchau, tchau.
2: Até.
0: Intervalo.
2: E já voltamos.

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1: Temos aqui uma atualização a respeito do terremoto que atingiu a Colômbia nesta manhã. O número de mortos agora já chega a 70 pessoas. Em Cali, 20 prédios desabaram, ainda tem pessoas presas sob os escombros e mais algumas atualizações em relação às áreas mais atingidas. Por exemplo, cidade de Manizales, uma das cúpulas da Catedral Basílica Metropolitana, sofreu danos graves. Tem até um vídeo que está circulando que mostra um prédio colapsando nesta cidade, Manizales, mas também esse dano grave em um cartão postal da Colômbia, que é a Catedral Basílica Metropolitana. Então, nós temos ainda muitas pessoas feridas e esse número, infelizmente, em atualização de vítimas do terremoto na Colômbia, mas agora o número de mortos já chegando a 70 pessoas.
2: E com isso, Cássia, vamos inserir mais informações sobre o terremoto e sobre outras notícias aqui ao longo do CBN Brasil, ao longo da programação da CBN. Uhum. CBN Brasil vai ficando por aqui. Tivemos na produção.
1: Produção e reportagem, Karina Almeida.
2: E nos trabalhos técnicos.
1: O Juliano Fonseca e o Daniel Mesquita.
0: Apresentação, Carlos Alberto Sardenberg e Cássia Godoy.
1: Uma ótima tarde a todos e até amanhã.
2: Muito obrigado pela audiência, boa semana a todos. Obrigado pela audiência. Sigam na CBN, fiquem aqui.
1: Fiquem com Aldo Vilela e o CBN Total.
3: Muito obrigado, Cássia. Muito obrigado, Sardenberg. Até amanhã.
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quinta-feira, 10 de agosto de 2026. O desenrola de implantes começou a operar hoje com novas regras para a participação das instituições financeiras. A modalidade oferece crédito em condições mais favoráveis para trabalhadores informais e mantém as dívidas em dia e para estudantes e empresas adimplentes com o Fundo de Financiamento Estudantil. Segundo o governo federal, a expectativa é de que até 500 mil trabalhadores informais e 100 mil beneficiários do FIES procurem o programa. Segundo o Ministério da Fazenda, 30% do valor das operações sairá das próprias instituições financeiras e os 70% restantes serão bancados pela União. O Tribunal Superior Eleitoral vai debater nos próximos dias a ação apresentada pelo PT.

0: Contra a veiculação de um vídeo em deepfake do ex-presidente Jair Bolsonaro na convenção do PL. Presidente da corte, Cássio Nunes Marques, vai reunir os integrantes do tribunal nesta semana para alinhar o entendimento e deve incluir o caso em pauta na segunda metade de agosto. O julgamento é considerado emblemático por fixar os limites jurídicos para a utilização de inteligência artificial nas eleições. As forças de Israel cometeram mais de 460 violações dos direitos de jornalistas palestinos no primeiro semestre, o que inclui a morte de 8 profissionais. A informação consta em um relatório do Sindicato dos Jornalistas Palestinos. O governo israelense nega a acusação. No horário de Brasília, 2:02.
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2: 2:03, boa tarde.
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2: Saudações, boa tarde para você. Chegamos nesta tarde de segunda-feira. Hoje é dia 10 de agosto de 2026. Muito obrigado a você que inicia a semana conosco aqui na CBN. Depois das informações do CBN Brasil, a gente segue agora até as 5 horas da tarde, espaço para o estado de Pernambuco aberto a partir de agora. A cada 30 minutos a informação de rede através do repórter CBN, e a gente agradece mais uma vez a sua audiência. Começar o programa com uma notícia realmente não é boa, né? Os números mostram um feminicídio aqui em Pernambuco. 14% das vítimas foram mortas pelo menos de um mês após a aplicação da medida protetiva, que é uma coisa que choca, né? A justiça, ela de certa forma mais ágil para algumas coisas na emissão dos pedidos e medida protetiva, né? E apesar de tudo isso, essa proteção, os números mostram, ela não tem sido suficiente para evitar os casos de feminicídios, né? O CNJ, Conselho Nacional de Justiça, fez um estudo, apresentou uma pesquisa intitulada Feminicídio e Medidas Protetivas de Urgência. E foram analisados nesse estudo mais de 10 mil processos no Brasil, no período de um ano, de 2024 a 2025. E os números mostraram 269 ações penais relacionadas a feminicídio no Tribunal de Justiça de Pernambuco. 70% dos casos havia dados sobre as vítimas, o que deu para apontar que 33% tinham a medida protetiva de urgência. Por outro lado, a pesquisa mostrou como a rede de proteção ela precisa ser ampliada. Para quê? Para justamente dar mais garantia às mulheres que são vítimas, que sofrem de violência doméstica. 14% das vítimas perderam a vida, pasmem vocês, um mês após a aplicação da medida protetiva. Então, esse tempo ele foi feito, foi calculado a partir do dia que a medida foi concedida até o dia em que o processo de feminicídio ele foi ajuizado. Quando você compara com números nacionais, o resultado é um pouco acima da média nacional. A pesquisa da CNJ, ela pegou 10 mil processos. Esses processos, eles estavam na base nacional de dados do Poder Judiciário. Desses 10 mil, 5 mil, praticamente metade, né, continham dados da vítima do feminicídio. E aí, nesse grupo que foi pesquisado, 67% das vítimas não tinham medida anterior contra o réu. Outras vítimas, 2%, tinham medida protetiva.

0: ativa contra eles. Então, a pesquisa mostrou que entre os casos que foram relatados, que foram avaliados, analisados, 11% já figuravam em outras ações penais ou então outros procedimentos de investigação contra o mesmo réu, embora não tivesse a medida protetiva anterior contra ele. Então, o estudo feito pelo CNJ indicou que aproximadamente 53% das medidas protetivas foram concedidas pelo judiciário no mesmo dia, né, da solicitação, o que há de certa forma uma agilidade. O prazo previsto pela Lei Maria da Penha, que completou duas décadas agora, é de até 2 dias. E nos casos de violência doméstica que resultaram em feminicídio, a pesquisa identificou que 57% das vítimas tiveram as medidas protetivas concedidas em menos de 24 horas. Mas, mesmo assim, não adiantou para que as vítimas perdessem a vida. Aqui em Pernambuco, 82% das vítimas de feminicídio tiveram as medidas aplicadas em menos de 2 dias. Mas, repito, né? Infelizmente, as medidas aplicadas não resolveram. É uma tragédia isso, uma pena. Vamos lá, vamos até a redação, vamos aos destaques do programa. Iniciamos a semana que temos o programa de hoje. Boa tarde, Marcele Reis.
1: Boa tarde, boa semana para você, Aldo, e para todos os nossos ouvintes. No CBN Total desta segunda, vamos iniciar com o jurista José Paulo Cavalcante no quadro Justiça e Cidadania. Vamos falar sobre economia e mercado financeiro com Tiago Monteiro, João Scognamiglio e Luiz Maia. Os médicos Eduardo Magalhães e Domingos Melo vão trazer curiosidades sobre saúde e bem-estar. O superintendente de saúde e medicina ocupacional da Alep, Wilde Ferreira, fala conosco sobre o programa Alep Cuida, que vai oferecer consultas oftalmológicas gratuitas. Durante todo o CBN Total, vamos informar sobre o trânsito do Grande Recife e as melhores rotas. E após o debate, Aldo, seguimos com mais entrevistas, mais reportagens e quadros. Vamos falar ainda de saúde, geopolítica, economia, tecnologia e, para finalizar, a previsão do tempo com a APAC. Aldo.
0: Obrigado, Marcele. Vamos ao balanço desta manhã de segunda. Lucas Arruda, boa tarde.
2: Boa tarde, Aldo. Nós trouxemos aqui na CBN que da sexta até o domingo, até ontem, portanto, entre Recife e Jaboatão, foram encontrados mortos 4 tartarugas e 1 golfinho, mais precisamente 1 boto cinza. Isso chama a atenção porque estamos falando de ao menos 5 animais marinhos encontrados mortos na orla do estado em questão de 72 horas. Hoje pela manhã, o governo de Pernambuco se posicionou por meio da Secretaria de Meio Ambiente e disse que acompanha as ocorrências recentes de encalhes e mortalidade de animais marinhos no litoral pernambucano, em articulação com os municípios e as instituições responsáveis pelo atendimento e monitoramento da fauna. E um dado que eu chamo a atenção para o nosso ouvinte é que ao menos 105 tartarugas foram encontradas mortas entre o Cabo de Santo Agostinho e Goiânia desde o começo do ano. Esse é um dado do Núcleo de Monitoramento Ambiental Marinho de Jaboatão. Estamos de olho nesses aparecimentos. Eu também aproveito, Aldo, que hoje é segunda-feira, dia com destaque para as eleições aqui no CBN Total. Agora há pouco, o senador Fernando Dueire, do PSD, acabou de anunciar oficialmente o apoio à reeleição de Humberto Costa, do PT. O ouvinte pode até se perguntar, mas Humberto não é da oposição? É, mas segundo Dueire, que esteve nesse mandato com Humberto no Senado, ele chegou à convicção de que a continuidade do petista é importante. Mas manteve também a posição de apoio à reeleição de Raquel Lira. O momento foi acompanhado por 30 prefeitos no tradicional escritório debate na Ilha do Leite, aqui na região central do Recife. Aldo.
0: Ok, professor Lucas Arruda, obrigado pela informação. Às 3 da tarde tem debate aqui no CBN Total.
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4: Olá, no CBN Debate desta segunda-feira, eleições 2026, na pauta do nosso bate-papo. A CBN, as pesquisas eleitorais, a legislação eleitoral, a hora do voto. Breno Vieira, cientista político. Adiel Ferreira, professor e cientista político. Delmiro Campos, advogado especialista no direito eleitoral. É nessa segunda, logo após o repórter CBN das

0: da tarde. Eu espero e, claro, conto com a sua audiência. Até lá.
1: Djalma Teixeira segue nos trabalhos técnicos e na parte artística, Marcelo Reis na produção de conteúdo. Muito obrigado a você que a partir de agora passa a acompanhar a nossa programação em casa, no carro, no trabalho. Intervalo para voltarmos daqui a pouco.
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4: São 2:16.
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4: Hora de ouvir o advogado jurista imortal José Paulo Cavalcante Filho. Boa tarde, doutor Zé.
10: Como vai, Aldo? Vai bem?
4: Tudo bem, na Santa Paz. O senhor quer falar um pouco sobre essa questão do jantar do Alexandre de Moraes, do Lula, do Alcolumbre? Quer sacudir gasolina na fogueira, doutor Zé?
10: Oh, Aldo, eu nunca vi. Olhe que eu estava procurando alguma coisa.

0: parecida no resto do mundo. Não há, Aldo. Isso não há, não há. É um caso único. Isso revela, em primeiro lugar, revela prepotência. Os ministros do Supremo se consideram semideuses castos, puros e santos, inatingíveis, inatingíveis. O Alexandre Moraes está processando funcionários da Receita Federal que tiveram a ousadia de fiscalizar, de pesquisar imposto de renda dele e da mulher. Isso é obrigação da Receita Federal, Aldo, obrigação. Se você tiver ok, em dia com suas obrigações, se não tiver, você vai pagar imposto de renda. Não pode, né? Ministro Supremo não pode ser, está acima do bem e do mal, não pode ser fiscalizado.
1: Cada vez a mais proteção.
0: Cada vez pior. O caso do Lava Jato é inacreditável. Se alguém, quando se for escrever um dia, no embargo de declaração, os estudantes de direito sabem o que eu estou dizendo, Aldo. Embargo de declaração é um recurso que, quando não está muito claro uma decisão, aí você usa, por exemplo, está sujeito a multas de R$100. É uma multa só, você escreveu errado, ou são várias? Se foi multas, o que é? É semanal, é mensal? É só para esclarecer. Ele anulou a condenação de Lula, que tinha sido passado por 9 instâncias. 9 instâncias. Anulou a condenação. Depois Lewandowski, que foi atrás, aí tinha um problema, que era as provas estavam aí, qualquer um podia condenar. Aí Lewandowski anula, não pode mais usar essas provas. A Odebrecht foi filmado um departamento de corrupção estruturada. Não pode, porque é Lava Jato.
1: É aquela coisa que já se aqui no Brasil.
0: Ele ganha de presente o Ministério da Justiça de Lula. A família agradece, porque começaram as investigações do sindicato. Essa farra dos aposentados. Até o meu funcionário Bigode ia todo mês, foi durante 9 meses. Estão tirando R$60 da minha aposentadoria. Nada. Aí começa a investigar. Quem investiga? O ministro da Justiça. Quem é contratado para defender os sindicatos que fizeram a roubalheira? O filho do ministro da Justiça, ganhando uma fortuna. Quer dizer, o filho é contratado para defender a empresa que está sendo investigada pelo pai e não está preso. Depois veio Vorcaro. O filho foi contratado por uma fortuna e não tem ninguém preso. O Alexandre Moraes, e agora ele virou a Aldo, é o homem mais poderoso do Brasil. Nós podemos, eu e você, ser presos aqui, porque nem Lula manda mais do que ele, porque em tese as decisões de Lula podem ser opostas pelo Supremo. A do Supremo, como é a última instância, não pode ser oposta por ninguém. O homem mais poderoso do Brasil, Aldo, agora virou articulador político.
1: A questão é que assistem tudo calados.
0: Eu estava falando da Lava Jato, Aldo, essa semana. Dois desembargadores, Flores de Lima e Carlos Eduardo Thompson Flores, do Tribunal Regional 4, desistiram de julgar os casos da Lava Jato, porque estavam sendo perseguidos por Toffoli. Aldo, há dois requisitos para você ser ministro supremo. Um é ilibada conceito moral, o outro é formação jurídica severa. Ele foi recusado.

0: levou pau em dois concursos de juiz. Não, ele não atende ao quesito de ter formação jurídica e é, com uma prova objetiva, ele não passou em dois concursos de juiz. É ministro, está perseguindo, os ministros estão, recebem do Toffoli suspensões e desistiram. Ele fala que... Agora, seu amigo João Alberto me pediu para resumir e numa frase o que é que eu achava desse caso do jantar do Alexandre Moraes, que fez articulação política entre o presidente Supremo e não mas, tem vergonha disso.
1: Mas então, qual foi a frase que o senhor passou para João Alberto?
0: Foi o seguinte, e mantém, viu, ó, do ponto de vista jurídico é algo inconcebível, do ponto de vista político é inaceitável e do ponto de vista ético é uma indecência, é o que eu acho, viu, Aldo? Mas queria acabar aqui essa conversa de hoje com uma novidade que eu acho que pode ser boa para pais e avós.
1: Opa!
0: Eu tenho um neto de 8 anos chamado José e um neto de 6 chamado Tonton. E os dois têm esse problema dos joguinhos nos celulares. Que todos pedem o celular da gente, o avô doido para dar, e os pais brigam com ele, põem de castigo, etc. Pois bem, como fazer com que os meninos se desinteressem do joguinho? Eu quando me casei, eu tinha uma casa, fiz um campo de lado com grama, com barra, com refletor de noite, então para jogar bola. Os meninos de hoje moram em apartamento, em selva de pedra. E começaram a jogar futebol numa escolinha. Uma escolinha dessa de futebol, não sei qual é. O mais velho, que não é tão habilidoso, joga no gol e se chama Tafarel. E o mais novo, de 6 anos, que é habilidoso com os pés, diz que o nome dele é Messi. Aí nós estamos em Gravatá, Aldo, eu fiz o seguinte, tem um, de frente da casa deles tem um gramado, então tem luz, refletores, então nós na 15 dias, mandamos fazer em Gravatá uma barra de futebol de salão, com rede e com tudo.
1: Certo.
0: Pra botar lá. E compramos bola. Então é o seguinte, eles têm agora a chance de escolher. Ou eles ficam no joguinho, ou vão jogar futebol. O Tafarel no gol e Messi chutando. Sabe o que aconteceu, Aldo? Esqueceram o joguinho, não querem mais saber de joguinho.
1: Que maravilha.
0: Então é um bom conselho aí. Talvez esteja faltando, Aldo, lugar para essa meninada de hoje jogar futebol, sabe?
1: É. Verdade.
0: Porque ele, se você quer um joguinho, não, quero futebol. Eles desistiram de jogar, só vão jogar na hora de dormir. Mas assim que chegavam lá de noitinha, que queriam ir ao jogo, agora só querem saber de futebol. É um conselho útil que eu estou dando a pais e avós que tá queiram proibir o joguinho dos meninos.
1: Tá certo, trocar uma coisa deles, né? Boa Lúdica. Por uma coisa mais prazerosa. Até a semana, Zé.
0: Até. Abraço, Aldo. Até.
1: Obrigado.
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1: Bom, Tiago, passar aqui movimentação de mercado. A bolsa está em queda. A bolsa está operando em baixa, Tiago. 0,23 para baixo. Está operando a 172 mil pontos. Dólar comercial está em alta. R$ 5,11 está sendo vendido. Uma alta de 0,65. O dólar turismo, uma alta de 0,28. Está sendo vendido a R$ 5,30. O euro comercial também está em alta, 049

0: 9% para cima, está sendo vendido a R$5,90. O euro turismo também está em alta, 6,14. Está sendo vendido a 6,14, uma alta de 0,19. Aquela coisa, né, Tiago? As moedas em alta, a bolsa em queda. Geralmente é essa gangorra. Vamos para o mercado. Boa tarde, Tiago.
1: Oi, Aldo. Boa tarde, tudo bem? Aldo, a gente começa a semana de olho no Oriente Médio mais uma vez que a gente não tem uma clareza com relação ao cessar-fogo, não à toa. A gente vê o barril de petróleo Brent crescendo quase 5% só na manhã de hoje, já flertando mais uma vez com os $90. A gente vê o Ibovespa na casa de 172 mil pontos, quando a gente poderia estar conversando com algo em torno de 175, 177, inclusive que a gente conversou sobre isso na semana passada. Mas esse mau humor que vem do Oriente Médio, também a corrida eleitoral já vem pesando muito, Aldo. A gente sabe que historicamente tanto o Ibovespa como o dólar, ambos tendem a oscilar bastante nesse segundo semestre, principalmente quando a gente chegar mais próximo a outubro e também tiver a ratificação do pleito eleitoral, principalmente também quando a gente tiver acesso a pelo menos especulações da equipe econômica. Então, a tônica do mercado agora nesse segundo semestre, principalmente agora de agosto, setembro e outubro, vai ser a questão eleitoral aqui no Brasil. E claro que a gente também fica muito vulnerável, fica muito exposto às intempéries internacionais, principalmente quando a gente leva em consideração essa questão do Estreito de Hormuz, quando a gente leva em consideração também a questão macroeconômica da maior economia do mundo, os Estados Unidos, que também tem a questão dos juros impactando a sua produção, impactando o seu consumo, impactando a remuneração da dívida pública norte-americana e diversos outros fatores que também ficam além das nossas fronteiras quando a gente olha para o velho continente, quando a gente olha para a Ásia. Então vai ser um segundo semestre bem interessante para o mercado financeiro, bem interessante para a Bolsa de Valores brasileira e bem interessante também para as moedas internacionais, principalmente para quem tem um olhar um pouco mais agudo quando o assunto é investimentos. Tranquilo? Um grande abraço, até amanhã.
0: Obrigado, Tiago, até amanhã. O Desenrola Adimplentes começa a operar hoje com novas regras para a participação das instituições financeiras. A modalidade oferece crédito em condições mais favoráveis para trabalhadores informais que mantêm suas dívidas em dia e para estudantes e empresas adimplentes com fundo de financiamento estudantil, o FIES. Segundo o governo, a expectativa é que até 500 mil trabalhadores informais e 100 mil beneficiários do FIES procurem o programa. Segundo o Ministério da Fazenda, 30% do valor das operações virão das próprias instituições financeiras, enquanto que 70% restantes serão bancados pela União. A regra foi aprovada pelo Conselho Monetário Nacional, CMN, em reunião extraordinária, e após a publicação da medida provisória no dia 1º de agosto. O Desenrola Adimplentes é uma nova etapa do Desenrola 2.0, lançado pelo governo federal. Então, para os trabalhadores informais, a modalidade permite trocar uma dívida mais cara por um novo crédito com juros menores. Já no caso do FIES, as linhas de crédito são voltadas para as atividades empreendedoras.
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Quinta-feira, 10 de agosto de 2026, o governo dos Estados Unidos respondeu ao Brasil que havia solicitado consultas à Organização Mundial do Comércio. A gestão de Donald Trump declarou estar disponível para debater o novo aumento de tarifas aplicadas a produtos exportados. Ao acionar a organização, o governo brasileiro alegou que as novas tarifas são unilaterais, discriminatórias e violam os compromissos que os Estados Unidos assumiram com a própria entidade internacional. A Polícia Federal deflagrou uma operação para investigar um suposto esquema de fraudes financeiras envolvendo o Banco Master e o Instituto de Previdência dos Servidores Públicos de Maceió.

os agentes cumpriram 8 mandados de busca e apreensão. As medidas foram autorizadas pelo ministro André Mendonça, do Supremo Tribunal Federal. A iniciativa faz parte da Operação Compliance Zero, que apura

0: Lopes, do PCB. O Arlen Nunes. Com a entrada de Cleitinho na corrida eleitoral, Minas terá ao todo 11 chapas. Partidos têm até sábado para fazer o registro das candidaturas. Número de mortos em consequência de um terremoto de magnitude 7.4 que atingiu a Colômbia aumentou para 70. Manizales e Pereira são as cidades mais afetadas. Cali e Bogotá também sofreram danos. O epicentro foi em San José del Palmar, no oeste do país, a uma profundidade de 110 quilômetros. Em Cali, 20 edifícios desmoronaram e há pessoas presas nos destroços. Segundo o Serviço Geológico, o tremor foi o mais intenso registrado no país na última década. Horário de Brasília, 2h33.
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3: Vamos com informações da repórter Raísa Macário. Boa tarde, Raísa.
4: Boa tarde para você, Aldo, ouvinte da CBN Recife, chegando agora com informações da BR-101, que tem trânsito complicado no sentido Iputinga, entre o Engenho do Meio e a Cidade Universitária, devido a obras que interditam uma das faixas. Se sai agora da Avenida Recife ou da BR-232 com destino a Iputinga, prefira fazer seu trajeto pela via local, pela Professor Moraes de Rego. Movimentação moderada também na Rua Nicolau Pereira. Uma ocorrência nas imediações da Estação Afogados provoca essa lentidão. Mesmo assim, não está valendo a pena fazer desvios. 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Raísa Macário para a CBN Recife.
3: Obrigado, Raísa, e até a próxima.
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5: Doutor Eduardo Magalhães, você estava falando aí sobre os benefícios do exercício da prevenção do Alzheimer. E aí, veja, o que, que a gente pode fazer ainda mais na prevenção dessa doença? Eduardo, boa tarde.
6: Boa tarde, Aldo. Boa tarde, ouvinte da Rádio CBN. Apesar de uma predisposição genética, a gente sabe que os nossos hábitos de vida têm um papel importantíssimo na prevenção dessa doença, né? Além dos exercícios, é preciso assegurar uma boa exposição à luz solar, porque a vitamina D tem um papel protetor contra o Alzheimer, diminuir ao máximo a exposição aos elementos tóxicos no nosso dia a dia, principalmente ao metal alumínio, que está presente aí principalmente nas panelas, nas garrafas de plástico e nos desodorantes antitranspirantes, que contém aí o cloridrato de alumínio. Tomar bastante água, né, pelo menos 2 litros ao dia. Ter muita atenção à qualidade do sono, pois é principalmente durante o sono profundo, naquelas fases de ondas mais lentas, que o sistema linfático atua. E esse sistema linfático é a rede de limpeza do cérebro, responsável por remover toxinas e resíduos metabólicos que causam aí estresse oxidativo e neuroinflamação, que são condições por trás das doenças neurodegenerativas, como a de Alzheimer. Dormir bem, então, de 7, 8 horas por noite, não depois das 11 horas, idealmente até as 10 horas, é uma medida super importante na prevenção de Alzheimer. Na alimentação, é importante evitar o uso de certos produtos industrializados, como adoçantes artificiais, especialmente o aspartame, que está presente muito nos produtos diet, isso aumenta o risco da doença, assim como ter atenção ao monoglutamato de sódio presente em temperos industrializados, como os caldos de galinha, o lemon pepper, aqueles salgadinhos, né, de maneira geral, o molho shoyu. Todos esses contêm o monoglutamato, que gera uma excitação no nosso sistema nervoso central e podendo, sim, contribuir também para o surgimento do quadro. Evitar também grãos refinados, doces de maneira geral, já que a insulina tem um papel importante no surgimento da doença, que também é conhecida, Aldo, por diabetes tipo 3. Então, ter atenção aos níveis de glicose, uma alimentação que não gere uma resposta glicêmica tão alta, super importante. Então, procurar investir mais em frutas, verduras, gorduras boas das sementes, castanhas, peixes ricos em ômega 3, como a sardinha, por exemplo, e alimentos ricos em colina, que é uma vitamina super importante para a cognição, para a memória, que está presente na gema de ovo, no brócolis, na quinoa, no farelo de aveia. Então, todos esses alimentos vão ajudar bastante. E outra medida

0: pode ajudar bastante é comer mais cedo, jantar mais cedo, Aldo, pelo menos 2-3 horas antes de dormir. E ainda estudos apontam para 2 aspectos importantes. Um deles é cuidar da saúde bucal, existe relação entre periodontite e Alzheimer, e praticar meditação, que ela diminui diretamente a ansiedade, o risco das doenças cardiovasculares, fatores que estão diretamente relacionados também ao surgimento de Alzheimer. Uma semana iluminada, saúde, vida longa a todos vocês.
1: Obrigado, Eduardo. Até a próxima.
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1: Hora de ouvir o nosso Marco Alves com os fatos internacionais. Boa tarde, Marco.
3: Boa tarde, Aldo. Boa tarde, caros ouvintes. Caloroso abraço a todos vocês ao vivo desde Bamako, capital do Mali. Hoje vamos falar sobre algo que aconteceu neste final de semana, muito importante. O encontro e essa definição do novo polo estratégico no mundo muçulmano entre a Arábia Saudita, a Turquia e o Paquistão. Já tínhamos falado dessa aproximação há cerca de 2 meses atrás, mas devido a esse encontro que aconteceu em Jeddah, esses 3 países constituíram provavelmente um dos desenvolvimentos geopolíticos mais importantes dos últimos anos no Oriente Médio. Além do provável anúncio de um acordo que reforça a cooperação em matéria de defesa, esse evento poderia sinalizar uma reestruturação muito mais profunda dos equilíbrios regionais. Há vários anos, esses 3 estados vinham perseguindo interesses por vezes muito divergentes. A Arábia Saudita priorizava a sua parceria estratégica com os Estados Unidos, a Turquia buscava afirmar sua autonomia estratégica entre a OTAN, a Rússia e o Oriente Médio, e o Paquistão desenvolvia uma diplomacia de equilíbrio entre as monarquias do Golfo, a China e o Irã. No entanto, as turbulências provocadas pela guerra entre os Estados Unidos, Israel e o Irã pareceram acelerar essa aproximação. Essa dinâmica, ela responde a vários objetivos. O primeiro, obviamente, segurança, os ataques contra as infraestruturas energéticas, as ameaças que pairam sobre o Estreito de Hormuz, sobre o Mar Vermelho, e a multiplicação dos ataques com drones demonstram a vulnerabilidade dos estados do Golfo. O segundo é estratégico. Toda a região questiona sobre a evolução do papel dos Estados Unidos como garante exclusivo da segurança regional, que já não é mais, sem pôr em causa a sua parceria com Washington. Várias potências regionais buscam fortalecer suas próprias capacidades de cooperação e dissuasão. O terceiro é geopolítico. Essa cooperação reúne 3 estados com pontos fortes complementares. A Arábia Saudita tem o dinheiro, energia e a religião. A Turquia tem a potência militar, que possui uma indústria de defesa entre as mais dinâmicas da região e é membro da OTAN. E o Paquistão tem a potência nuclear, é o único país muçulmano que o tem e é um parceiro militar histórico de Riad desde a assinatura de a cooperação militar que eles fizeram. Considerado isoladamente, cada um desses países possui uma influência significativa. Junto, eles poderiam gradualmente constituir um novo polo estratégico muçulmano capaz de exercer maior influência sobre os grandes equilíbrios regionais, embora ainda há muito cedo para afirmar o nascimento de uma nova aliança sunita. Tudo indica que estamos testemunhando uma aproximação estratégica duradoura, motivada por uma mesma preocupação, que é de construir uma capacidade regional de segurança mais autónoma em relação às grandes potências em um ambiente que se tornou muito mais instável. Uma evolução que poderia ter com consequência muito além do Oriente Médio, ela seria suscetível de influenciar os equilíbrios do Golfo, do Mar Vermelho e do Mediterrâneo Oriental, ao mesmo tempo em que se redesenharia as relações de força entre as potências regionais e as grandes potências externas. Os Estados agem, em primeiro lugar, de acordo com seus interesses nacionais. E isso nós temos que entendê-lo e compreender que essas dinâmicas elas vão muito além da questão xiita e sunita. O Irã, por exemplo, ele não é signatário desse pacto militar entre a Arábia Saudita, Paquistão e Turquia. Aqui assistimos realmente a uma sobreposição a vários níveis de reestruturação estratégica no Oriente Médio e no mundo muçulmano. Nós sabemos que já havia mudanças e evoluções quando a China tinha conseguido implementar um acordo para retomar as discussões e acabar com as tensões e os conflitos entre

0: Arábia Saudita e Irã em 2023, e que em 2024 tinha sido novamente reafirmado esse acordo, mas não quer dizer que eles são aliados. Mas hoje temos que ver essas novas alianças serem redesenhadas, e o fato de a Arábia Saudita se aliar aos outros dois não quer dizer também que ela tenha interesses contraditórios ou opostos ao que ela vai fazer com o Irã. Ela só está sendo oportunista naquilo que ela considera o melhor para ela. E é nisso tudo que nós temos que ver essas alianças, esses entendimentos. Há uma cooperação entre Riad e Teherã, e há parcerias entre Riad e Ankara e Islamabad. E é esse o novo roteiro que grandes potências globais como China, Estados Unidos ou Rússia vão ter que lidar. E mais ainda, nós acabamos de ver as declarações sobre Israel em relação a isso. Israel está extremamente crítica. Ela está furiosa em relação a isso. Ela estava se orientando muito contra as posturas da Turquia. Ela não é aliada e não gosta do Paquistão, e mesmo se a Arábia Saudita é um país pivô e central nessa cooperação, ela não é amiga da Arábia Saudita e nunca foi. Então temos aqui uma verdade, é que o mundo se adapta, o mundo não fica conformado, e as alianças vão muito mais rápido que o que a gente pode imaginar. E o fato de Estados muçulmanos dispor de vários polos agora de segurança para definir sua dependência, e outros centros de gravidade a não ser aqueles que os Estados Unidos tinham defendido, e poder ainda peitar os Estados Unidos com a moeda e o petrodólar, é um fato muito inédito. Um forte abraço a todos e ótimo final de tarde.
1: Obrigado, Marco, e até amanhã.
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1: Assembleia Legislativa realizando mais uma vez um programa institucional focado aí no cuidado da visão da população. É o programa Alep Cuida. Vamos entender um pouco como é que vai funcionar mais essa etapa, ouvindo o superintendente de saúde e medicina ocupacional da Assembleia, Wilde Ferreira. Wilde, boa tarde.
3: Boa tarde, Aldo. Boa tarde, ouvinte da CBN.
1: Então, Wilde, como é que vai funcionar mais essa atividade do programa em se tratando de atendimento focado à saúde dos olhos da população?
3: Mais uma vez, a Assembleia Legislativa traz aí para o povo pernambucano um programa de prevenção e de combate a problemas da visão. Então, em parceria com Altino Ventura, no dia 26 e 27, agora desse mês, vamos realizar 400 triagens de cataratas e 80 consultas livres na área de oftalmologia.
1: Entendo. Mas quem é que pode participar desse programa?
3: Para a parte de catarata, são pessoas acima de 55 anos, tá, que vão fazer essa triagem, e sendo diagnosticado a catarata, o Altino Ventura vai encaminhar para a cirurgia lá no próprio Altino Ventura. As consultas livres não, as consultas livres é para a população em geral.
1: Entendo. Ô, Wilde, mas essa consulta, o primeiro momento, é na própria Assembleia, é?
3: Isso, vai ser aqui no prédio do Miguel Arraes, aqui onde funciona o plenário. Na parte da entrada, nós montamos a estrutura e os médicos vão atender as pessoas da melhor forma possível e nos dias 26 e 27.
1: Quem for em busca do atendimento deve levar que tipo de documentação?
3: A carteira de identidade, o CPF e o cartão do SUS.
1: Perfeito. Então, o atendimento já estabelecido, 26 e 27 de agosto. Wilde, obrigado pela entrevista. Boa tarde para você.
3: Boa tarde, Aldo. Eu que agradeço. Um abraço.
1: Obrigado.
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1: Olá, no CBN Debate desta segunda-feira, eleições 2026, na pauta do nosso bate-papo. A

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3: Já já a gente conversa com o João Vitor, vamos falar sobre finanças.
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3: São 14h50.
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3: E João, boa tarde.
10: Boa tarde, Aldo, boa tarde, ouvinte da CBN.
3: Você sabe que eu estava vendo esse negócio aí do Pix, o Banco Central divulgou hoje, né, o relatório aí do Pix, 35 trilhões de reais movimentados. Eu falei, não é possível isso. Aí eu saí pesquisando, fui para um lado, fui para o outro, fui para o lado, fui para o outro, 35 trilhões de reais movimentados pelo Pix.
10: 2025.
3: Que é isso, hein, João?
10: Pois é, Aldo, 35 trilhões é um número tão grande que fica até difícil de entender, né?
3: Você vai pesquisar para ver se é verdade, né?
10: Foram quase 80 bilhões de transações em 2025 de Pix.
3: Caramba!
10: Foi um crescimento de 25,7% apenas em um ano. Isso aí é um relatório que a Receita Federal divulga geralmente trienal, né? Então, ele faz trianual, né? Eles fazem 2020 a 22, 23 a 25, esse relatório saiu hoje. Mas um dado que chama atenção, Aldo, não é nem a questão só dos 35 trilhões, que é um volume muito alto.
3: Tá danado.
10: Ou as 80 bilhões.
3: O que é que chama atenção?
10: 80 bilhões de transações.
3: O que é que chama atenção, além desses trilhões aí?
10: Você vai se impressionar. É o seguinte, a mediana de valores transferidos de transações foi de R$36. O que é que isso quer dizer? Mediana é quando você vai tirando os extremos. Então, significa que 71% das operações

0: operação
1: realizadas de PIX no ano passado foram abaixo de R$100.
2: Caramba.
1: Ou seja, quando a gente fala de 35 trilhões, parece uma coisa distante, mas esse número é formado também pelo cafezinho, pelo almoço, pelo Uber, pela feira.
0: Pela pipoca no sinal, pelo paninho de prato no sinal.
1: E aí tem um outro ponto interessante, Aldo, é que ele também mudou de função. Quando o Pix surgiu em 2020, o Pix era basicamente uma maneira de uma pessoa mandar dinheiro para outra. Para você ter ideia, naquela época, 85% dos Pix utilizados eram transações entre pessoas. Hoje, 43% das operações já são de consumidores pagando empresa. O Pix deixou de ser simplesmente uma transferência entre pessoas e virou hoje um dos principais meios de pagamento do país, do varejo, tá? E aí, vê que interessante. No Brasil, em bares e restaurantes, o Pix representa, Aldo, 20% de todas as vendas presenciais. No Nordeste, representa 24%, já supera até o cartão de débito, que está com 23%. Então, o Pix hoje é já é bem utilizado para dividir a conta do shopping no domingo, que era uma coisa que parecia muito longe 20 anos atrás, e hoje está bem interessante. E tem um segundo efeito que também eu acho que é bem legal, principalmente para o pessoal que gosta de investimentos, que o Pix hoje ele é uma concorrência no sistema financeiro. Para você ter ideia, em 2020, os bancos múltiplos, né, que entra ali as instituições de pagamentos menores, respondiam por quase 56% da quantidade de transações no Pix. Bancos múltiplos são as instituições principais, né? Os famosos bancões. Eles eram 56% das transações. Hoje é 35% apenas. Quem cresceu foram as instituições de pagamentos, as corretoras, que saíram de 25% em 2020 e agora já representam 50%. Então, eu estou falando aí de Nubank, Mercado Pago, o PagSeguro. Essas empresas hoje elas já representam 50% de toda a transferência do Pix. Isso é muito relevante, Aldo, porque mostra que o Pix ele não mudou apenas a forma como a gente paga, né? Que antes era pessoa a pessoa e entrou para a empresa. Ele mudou também quem controla a relação financeira com o consumidor. E eu acho que esse talvez seja o principal mérito do modelo, tá? Porque o Banco Central ele criou uma infraestrutura pública aberta a instituições e a competição aconteceu em cima dela. O resultado foi mais gente disputando com o cliente, novos modelos de negócio e até confusão com os Estados Unidos, Aldo.
0: Pois
1: é. Foi arrumar por causa disso, né?
0: Explicada a ira do Trump, né? Não é brincadeira.
1: Talvez o Pix tenha sido um dos fatores mais revolucionários para o governo deixar o dinheiro cada vez mais digital, que é o sonho do governo, né, Aldo? O sonho do governo é que as pessoas parem de usar a cédula e usem o digital, porque aí eles conseguem rastrear todo o dinheiro que sai da conta, né?
0: Rapaz, esse Pix é muito legal, de fato. Agora, uma coisa interessante, o próprio Banco Central foi modernizando as ações do Pix, né, João? O que era só uma coisinha pequena, agora se desdobrou e muito, né?
1: Pois é, e antigamente aquela confusão de, pô, vou ter que mandar um TED, aí tem direito a X TEDs gratuito por mês. Agora você criou uma situação onde o pequeno banco conseguiu concorrer diretamente com os grandes bancos. Não tem mais aquele negócio de você ter que ter uma conta muito grande para poder movimentar a TED sem pagar. O DOC praticamente hoje ainda existe. Não,
0: DOC acabou, então, né? Foi extinto. Agora é só o TED, né?
1: É verdade. Acho que a gente chegou até a comentar sobre isso aqui. Vê como é que são as coisas, né, Aldo? Eu acho que essa geração atual nem vai saber o que é TED e DOC. Né?
0: Não vai.
1: Impressionante. Olha, o Pix realmente entrou.
0: Vou te falar.
1: Tem um ponto interessante, tá? Um ponto interessante da pesquisa, Aldo, que o Pix hoje é uma das maiores instituições do Brasil. Hoje, ele está em termos de popularidade, ele está acima do Exército Brasileiro, da Aeronáutica, da Presidência da República e, obviamente, da Câmara de Deputados.
0: Eu acho que a tendência, de fato, porque o Pix é muito prático, a tendência é que essa gurizada aí, daqui a pouco não vai ter nem mais cartão de crédito, viu, João? Porque você pode pegar o Pix, você pode parcelar, não pode?
1: Pode parcelar
0: o Pix, você pode programar o pagamento pelo Pix. Então,
1: eu acho que o caso

0: cartão de crédito hoje tem dois atrativos que ainda são muito interessantes. O primeiro é você conseguir deixar para pagar depois, né? E muita gente gosta disso, né? Deixar, você consegue controlar o seu pagamento.
1: Sim, mas o Pix você pode fazer isso também.
0: Pode fazer isso também. Agora, no cartão de crédito, você consegue pagar, o lojista vai receber a transação hoje e você joga esse pagamento para... Você só vai precisar desembolsar, porque é um empréstimo, né? O cartão de crédito não deixa de ser um empréstimo, que você só vai receber na próxima semana. E aí tem ainda a questão das milhas, né? Que o pessoal gosta muito de milha e tudo mais. Então, além de que o cartão de crédito ainda tem uso internacional. Então, ainda tem algumas travas ali.
1: Mas aí, veja, essa questão de milha e internacional é só um recorte da população. O povão mesmo tá nem aí para isso.
0: É verdade. Não é? E inclusive, cartão de crédito muita gente não tem hoje mais, né?
1: Pois é.
0: Por causa da inadimplência no Brasil, que está muito alto.
1: Pois é. Ok, João. Até amanhã.
0: Um abraço, Aldo. Até amanhã.
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1: E agora, informações com a Letícia Rodrigues.
3: Um aplicativo de transporte desenvolvido em Pernambuco promete ampliar a autonomia de pessoas com deficiência, mobilidade reduzida e idosos ao incorporar recursos de acessibilidade. A ferramenta Vez Mobilidade, lançada nesta sexta-feira, utiliza o comando de voz integrado para solicitar corridas, além de permitir a navegação por digitação. O objetivo é reduzir barreiras enfrentadas por usuários que têm dificuldades para utilizar os aplicativos tradicionais. Na prática, esse tipo de solução pode fazer parte da rotina de famílias como a de Fabiana Pereira, mãe de Nicole, de 12 anos, que tem síndrome de Down, paralisia cerebral e utiliza cadeira de rodas. Ela relatou que enfrenta dificuldades, pois os carros de aplicativos não são adaptados para o transporte da filha.
4: As dificuldades é eu querer sair, eu querer dar um lazer às minhas filhas e não ter um carro, um aplicativo que realmente me leve. Teve uma vez que eu fui para a terapia, eu chamei 9 carros. Foram 9. E 2 deles, quando me viu de longe, nem parou. Arrastou o carro, porque quando já viu que era cadeirante. Isso doeu, isso, como mãe, isso doeu.
3: A fundadora da plataforma, Lígia Coelho, conhece essa realidade de perto.
5: A ideia surgiu dessa dor, né, de ser mãe atípica, eu viver a exclusão no dia a dia com meu filho. E dessa dor a gente geriu o propósito, e do propósito surgiu a ideia de criar algo que eliminasse a exclusão, pelo menos na mobilidade urbana.
3: O aplicativo foi desenvolvido para que o usuário possa solicitar corridas tanto por comando de voz quanto por digitação, permitindo o uso por pessoas com deficiência visual, dificuldades de leitura e escrita, limitações na fala ou na mobilidade. Apesar do foco na acessibilidade, o serviço está disponível para qualquer usuário. Reportagem Letícia Rodrigues.
1: Obrigado, Letícia, pelas informações. Daqui a pouquinho tem debate aqui na CBN. A gente vai conversar sobre eleições, sobre política. Breno Vieira, cientista político, professor. Adiel Ferreira, professor. Delmiro Campos, advogado eleitoral. Muita gente perguntando aqui, através dos nossos canais de comunicação, quando nós iremos iniciar a série de entrevistas com candidatos a governo do estado e ao Senado. Então, para o ouvinte do CBN Total, que sempre nos acompanha aqui e já sabe que em ano de eleição a gente sempre desdobra ainda mais esse assunto, nós vamos iniciar os nossos debates eleitorais a partir do dia 14 de setembro. Então, 14, 15, 16, 17 e 18. Então vamos ouvir os candidatos ao governo e os candidatos ao Senado. Então, a partir do dia 14 de setembro, nós vamos começar a ouvi-los.
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quinta-feira, 10 de agosto de 2026, o presidente Lula expressou solidariedade ao povo colombiano após o país ser atingido por um terremoto de magnitude 7.4. Também afirmou que o Brasil está pronto para ajudar. Abelardo de la Espriera, presidente da Colômbia, anunciou o estado de desastre nacional. Tremor já

0: pessoas. Itamaraty comunicou que até agora não há brasileiros entre as vítimas já identificadas. Presidente do Supremo Tribunal Federal e do Conselho Nacional de Justiça, Luiz Edson Fachin, afirmou que pretende enviar ao Congresso um projeto para regulamentar o salário dos juízes e desembargadores brasileiros. Segundo o magistrado, é preciso aperfeiçoar os mecanismos de transparência dos órgãos públicos brasileiros. Fachin enfatizou que a discussão da agenda deve ser proposta até o final do ano. A declaração foi feita durante um evento promovido pela Folha de São Paulo. Banco Central estuda possíveis medidas para impedir o uso inadequado do campo de mensagens em transações via Pix. Segundo a autoridade monetária, a ferramenta tem sido usada como veículo de recado ofensivo, intimidatório ou ameaçador, frequentemente associadas a transferências de valor pequeno. Associações que representam instituições financeiras e entidades da sociedade civil debatem o assunto. O presidente dos Estados Unidos, Donald Trump, ampliou o vigor do prazo da regra que facilita transporte de combustíveis no país. A medida permite mais flexibilidade no transporte marítimo entre portos norte-americanos e busca reduzir custos e obstáculos na logística. A iniciativa foi anunciada pela Casa Branca. Horário de Brasília, 3:03.
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4: De volta a áudio ouvinte da CBN, chegando com informações agora de Olinda. Avenida Presidente Getúlio Vargas tem trânsito moderado no sentido Janga, entre Bairro Novo e Casa Caiada. Se está saindo agora de Bairro Novo com destino a Janga, prefira fazer seu trajeto pela Orla, que tem trânsito melhor. Para você que sai agora de Olinda, vai encontrar lentidão no final da Pan-Nordestina, início da Gaminão Magalhães, até as imediações da Rua Severino Pereira, devido a obras no trecho. Se está saindo agora de Olinda com destino a Santo Amaro, prefira desviar pela Avenida Olinda e seguir pela Avenida Cruz Cabugá. 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Raísa Macário para a CBN Recife.
3: Ok, obrigado Raísa pelas informações e até já.
5: Hora certa. 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
3: 3:05.
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3: Breno Vieira, cientista político, professor, Adiel Ferreira, professor em ciência política, advogado, Delmiro Campos, advogado eleitoral, conosco aqui na CBN. Professor Breno, boa tarde.
7: Boa tarde, Aldo, boa tarde, ouvintes. É um prazer estar aqui com, na companhia, né, de Delmiro, Adiel.
3: Vamos conversar. Muito bem. Adiel, boa tarde, Adiel.
8: Boa tarde, Aldo. Tudo bem? Eu quero saudar você e os colegas Breno Vieira, doutor Delmiro Campos. É um prazer enorme

0: satisfação mais uma vez. Então,
1: obrigado, muito obrigado. Doutor Almiro, boa tarde.
2: Querido amigo Aldo Vilela e todos os ouvintes da CBN Recife, muito boa tarde. É um prazer enorme estar novamente com o Breno Vieira e nessa oportunidade conhecer o Adiel Ferreira.
1: Vamos conversar. Permita-me começar com o senhor, doutor Delmiro. Temos aí o que seria o primeiro caso aqui de inteligência artificial, de fake news, de uso de IA na campanha, na pré-campanha, envolvendo a governadora Raquel Lira, que veio às redes sociais aí desmentir um pedido de dinheiro que havia sido feito, segundo ela, por pessoas de gabinete de ódio. Enfim, esse é o primeiro de muitos, é, doutor Delmiro?
2: Aldo, veja, eu por uma questão de ética, eu tenho que ter muito cuidado para tratar o tema, porque eu sou advogado da governadora Raquel Lira e trato esse assunto no âmbito judicial. Então, segundo o Código de Ética e Disciplina da OAB, eu não posso publicizar assuntos que versem sobre processos no caso concreto. Mas o que eu posso lhe dizer, e que é público e notório, é que a campanha da governadora Raquel Lira já apresentou um boletim de ocorrência e nós já estamos instando as principais vias, né, as vias próprias da Justiça Eleitoral, porque entendemos que estão atraindo um permissivo que a gente chama de sátira, de humor, algo que é inerente de qualquer tipo de eleição, né, questão do meme, da chacota, para uma violência escancarada e desnecessária, na medida que fazem o deepfake, simulam um comportamento, um áudio que não corresponde à verdade, atraem ao eleitor pedidos de PIX que não foram realizados. E observe, Aldo, tem de brincadeiras a PIX de 40 centavos para fazer uma alusão ao partido que faz a oposição à governadora, como aparentemente tem PIX, de pessoas que foram levadas a erro. Isso é muito grave, isso é muito sério. Agora, e longe, longe de, naquele momento, da reação dela politizar o assunto, e nem da minha parte, inclusive eu fico por aqui em relação a esse tema.
1: Claro.
2: Obrigado.
1: Mas veja, não, claro. Agora, claramente, Delmiro, quem viu o vídeo, eu acho que Breno viu, não sei se Adiel viu também o vídeo, claramente foi um vídeo manipulado, né? Óbvio que alguma pessoa, talvez sem tanta identidade assim digital, não pode não ter notado, mas foi até grotesco, mal feito isso. Então, o que que eu quis dizer com isso, Tubiro? Porque parece que isso já começou. O caso do Flávio Bolsonaro mesmo, que botou o pai na convenção através de IA, como é que caracteriza isso, Delmiro?
2: Então,
1: Ou você também tá defendendo o Bolsonaro?
2: Não,
1: o Flávio.
2: Não, eu também, que fique claro, eu não tenho cor partidária, então
1: claro,
2: não tem nenhum
1: problema. Claro.
2: É não, porque eu tenho colegas da advocacia que dizem que jamais aceitariam uma procuração de um ou de outros.
1: Que bobagem, é um profissional.
2: Eu me sentiria muito honrado em advogar tanto para o presidente Lula como para o ex-presidente Jair Bolsonaro,
1: claro,
2: ou quem quer
1: claro.
2: Que seja. Mas voltando, é interessante isso, Aldo. Veja, o seu olhar não necessariamente revela o olhar do eleitor médio. Muitas vezes aquela senhora, aquele senhor que vê o vídeo, ele não tem um discernimento. Então veja que interessante, o Tribunal Superior Eleitoral já designou, salvo grosseiro engano, na próxima semana vai enfrentar a representação da IA. E hoje eu estava lendo algo, uma situação muito interessante, que eu fiquei, de certo modo, preocupado. O ministro Nunes Marques, presidente do Tribunal Superior Eleitoral, ele disse que vem refletindo a possibilidade de proibir plenamente o uso da inteligência artificial nas eleições. Veja, com todo respeito a sua excelência, o ministro do STF e presidente do TSE,

0: isso é um atestado de que nós estamos superaquecendo a máquina judiciária, burocratizando as eleições e atraindo um cenário de muita dificuldade de enfrentamento. Porque, veja bem, o vídeo que o Flávio Bolsonaro apresentou, ele dizia, no início, tratar-se de um vídeo criado artificialmente, de um vídeo que não correspondia ao presidente. Mas aquelas pessoas que fazem os cortes, a forma daquela, da amplificação daquela divulgação, será que chega ao eleitor médio a verdadeira intenção, que era de prestigiar a imagem do maior líder daquele partido, daquela família? Ou o eleitor médio, ele pode dizer: eita, Bolsonaro não está preso não, porque ele apareceu na convenção do filho. Bolsonaro estava lá. Então, o que nós estamos vivendo hoje, Aldo, é uma desinformação desenfreada. Veja, e aí eu, para concluir, pedindo todas as vênias pela minha prolixidade. O TSE determinou que todo conteúdo que tem a inteligência artificial, ele precisa ser rotulado, ele precisa ser indicado. E esse rótulo, ele precisa ter lá, conduto criado e tal. Ninguém coloca o rótulo. E quando você, Aldo, com todo respeito, não coloca o rótulo, você por si só está enganando. Você sabe que eu, quando eu presto homenagem à minha família, ou faço uma música, ou escrevo qualquer coisa, que eu utilizo IA, ainda que seja para revisar, eu faço questão de dizer. E isso é uma questão de educação. Você vai dizendo, você vai dizendo, você vai dizendo. E na eleição tem que ser assim. Então, assim, aquele vídeo do Bolsonaro, ele tinha que ter um carimbo gigante, na minha opinião, um carimbo, assim, uma postagem gigante, dizendo: vídeo produzido por inteligência artificial, né? Ou então, vídeo que não condiz com a realidade. É assim que eu penso.
1: Só uma dúvida técnica, Delmiro. O vídeo tem um minuto, ok? Aí, esse carimbo de IA, ele tem que permanecer durante todo o vídeo, ou é só o anúncio, 5 segundos, 10 segundos iniciais?
0: Durante todo o vídeo.
1: A legislação, então, prevê isso?
0: Exatamente.
1: Tá. É porque aí, se você põe apenas no início, leva também a confusão, né, de quem está vendo. Se bem que eu acho que, na verdade, o que o Flávio quis ali era essa opção que o senhor falou: mostrar que o pai não está preso, e muita gente entrou, né, nessa daí. Ô, Breno, estamos iniciando um processo de batalha que vai ser digital, vai ser com IA, vai ser um processo difícil, não só aqui, mas em todo o Brasil. Aqui, porque nós tivemos já esse primeiro episódio, eu acho que é o primeiro, envolvendo um dos candidatos, no caso, a governadora Raquel.
2: Isso só mostra que a campanha, de certa forma, já começou bem aquecida em termos da utilização, né, de novas ferramentas. Mas é um debate que, por exemplo, a literatura já traz, que, assim, mentira política sempre existiu. Então, era com panfleto, tipo, difamando a rainha francesa Maria Antonieta, depois passou por a questão da rádio, publicidade com quadros. Então, a campanha inglesa contra Napoleão pintava ele com um tamanho menor, para meio que comentar que ele era pequeno, enfim, coisa desse jeito. Então, assim, a mentira política, ela sempre existiu ao longo da história. O que muda são as ferramentas e a potencialidade que isso vai dar. Então, novamente, vai ser uma campanha onde eu também concordo bastante com Delmiro, no sentido que é uma campanha onde os tribunais ainda não têm uma capilaridade de poder acionar a questão e de responder com um grau de celeridade. Muitas empresas de redes sociais não têm a questão de um contingente de pessoas que possam lidar com isso, e cabe principalmente ao bom senso, novamente, do eleitor e da população saber o que fazer, o que reportar. Então, muitas vezes, por exemplo, cabe aqui num veículo como uma mídia tradicional como esse, a gente ter a capacidade de informar e dizer. Então, assim, a todos os ouvintes que estão ouvindo a gente, tem essa oportunidade de passar essa mensagem, de dizer para vocês o quê? Gente, se vocês verem um vídeo que peça dinheiro, peça alguma contribuição,

0: distribuição, duvidem. A primeira coisa é, duvidem, não acreditem. Independente se for de um político ou de um partidário que você goste.
1: A
0: E
1: questão.
0: mesmo se você tiver a vontade de fazer uma doação, fazer uma transferência, um Pix ou coisa do gênero, observe que aquela chave ela vai direcionar para uma conta ou um número, seja o CPF, ou identificador, o nome, que seja de alguém conhecido. Não vai ser uma chave anônima, não vai ser algo que possa vir a se perder no fio essa doação.
1: A
0: Então é
1: questão.
0: muito importante a gente usar esse canal para dizer isso para a população, de certa forma.
1: A questão,
0: Mas.
1: desculpa, Breno, é a mídia oficial e a mídia não oficial. Eu passo uma hora aqui com vocês que têm credibilidade, que são conhecidos, que têm história, e de repente chega um card aí nesses grupos de WhatsApp, que termina desmontando tudo que a gente está fazendo aqui. Essa
0: Não,
1: que é a questão.
0: isso é verdade. E assim, volta a dizer que boa parte da população, uma parcela extremamente significativa da população, sujeita a acreditar em fake news e ser desinformada e consumir conteúdo feito por inteligência artificial, tendo em vista que vai ser aos montes. O impacto que isso traz para a campanha, a gente pode até debater, porque, por exemplo, já é de fato conhecido que, por exemplo, uma fake news, ela tem um impacto muito menor do que a gente potencializa. Quando isso acontece aqui no Brasil, acontece em diversos lugares do mundo, não tem efeito, por exemplo, sobre escolaridade, enfim, qualquer pessoa, desde de um analfabeto até uma pessoa que tem um ensino superior, está sujeito a ser, cair numa desinformação, ver um vídeo gerado por inteligência artificial, dado que a cada vez mais eles vão aumentando. Então, o caso geral é o quê? De regra. Primeiro, desconfie. Segundo, observe cenários de identificação. Então, um vídeo que ele, criado por inteligência artificial, ele tem que ter um selo, tem que ter um identificador, tem que ter uma marca d'água. Então, isso são dicas que ajudam a gente a observar esse cenário. Então, vá na rede social oficial daquele político, daquele partido. Então, assim, são dicas que ajudam a população, de certa forma, a conseguir se informar. E na dúvida, gente, é isso. Se você já tem pouco recurso ou dinheiro, não doe, duvide e reclame disso.
1: O Adiel, essa campanha vai ser marcada pela raiva e pelas brigas de fato virtuais, Adiel.
2: Aldo, eu cumprimento os colegas pelos belos comentários que fizeram e me parece que essa questão, inclusive, foi muito boa a citação do sentimento da raiva, porque são questões, a despeito da tecnologia, são questões que envolvem o ser humano, não é?
1: Essa,
2: Então a raiva
1: sabe por que eu estou perguntando isso? Porque se
2: é uma. Pois não.
1: vocês três aí perguntarem em quem eu vou votar, se no Lula, no Bolsonaro, no Caiado, em qual, eu já perco logo 50% da audiência. Tá desse
2: Vai.
1: jeito. Tá desse
2: Já.
1: jeito. Tá assim. Então eu tenho que atender a todos.
2: Talvez se você disser que é do Caiado, talvez você perca 70% e 80%.
1: Pois é.
2: Mas a questão é que nós temos uma relação humana nessa questão. Eu lembro de uma das eleições de antes da IA surgir, ou pelo menos se popularizar, em que eu recebi no meu WhatsApp um colega de outros anos anteriores, mandou para mim uma fake news. Eu já sabia que era fake news. Cara, publica isso aí não, cara, pelo amor de Deus. Eu disse, cara, eu sei que é fake news, mas aí a gente tem que ajudar, cara. É que para quer dizer, então existe uma característica humana que tira do controle do TSE, de quem quer que seja, essa questão. Porque, por exemplo, o Breno disse, deu as recomendações, analise se tem aviso de IA, se não tem. Mas e o conteúdo por IA feito pelo eleitor, né? Esse é basicamente uma questão quase que incontrolável, né? Ou pelo menos no, nas primeiras horas é incontrolável, né, essa questão. Então, a credibilidade que se tem hoje do Aldo, do Breno, do Delmiro, ela é uma. Mas existe a credibilidade que eu tenho no meu tio, tá? No meu irmão, no meu amigo. Esse nível de credibilidade também existe, né? Quando ela é passado assim, fica meio complicado da gente realmente estabelecer um parâmetro de certeza, de seguridade dessas informações.
1: A questão toda está no modo que a campanha vai ser.

0: vai ser conduzida. E aí, veja, doutor Delmiro, o tribunal, seja ele regional ou tribunal superior, eles estão preparados para as demandas dos senhores, porque cada vez mais eleição é jurídico. Se um candidato não tiver uma boa estrutura jurídica, ele está perdido. Os advogados eleitorais ganharam um protagonismo gigante nos últimos anos. E os tribunais estão prontos para essas demandas?
1: Aldo, eu posso falar do Tribunal Regional Eleitoral do Estado de Pernambuco, onde eu estou militando, onde possui uma comissão de propaganda integrada por desembargadores substitutos, um desembargador do TRF da Quinta Região, dois desembargadores do Tribunal de Justiça do Estado de Pernambuco, e posso lhe dizer que venho testemunhando muita celeridade, muita rapidez, um trabalho muito acurado da sua assessoria, dos respectivos desembargadores, e nos pedidos que possuem as liminares deferidas, o pronto atendimento. Então, o que nós temos até hoje em Pernambuco, nós estamos vendo o atendimento. No que toca ao Tribunal Superior Eleitoral, o presidente Nunes Marques, ele entendeu por mesclar essa comissão eleitoral, que sempre foi de composição de ministros substitutos, e ele, inclusive, se faz presente na comissão. E aí eu tenho uma crítica pessoal, pública, a essa postura, porque eu entendo que isso pode, no âmbito do Tribunal Superior Eleitoral, trazer algum tipo de engessamento ou de aumentar a burocracia. Porque, veja, o presidente do Tribunal Superior Eleitoral, ele é ministro do Supremo Tribunal Federal, ele é presidente do TSE, ele tem sessões ordinárias nos dois tribunais, uma série de compromissos institucionais e públicos, e ainda é presidente da Comissão da Propaganda Eleitoral. E tem mais um detalhe. Veja, as decisões dos desembargadores e ministros da propaganda eleitoral, elas são todas suscetíveis de um recurso, que é um recurso que leva a decisão para um colegiado. Então imagine, todas as decisões do presidente, na medida que você recorre, é muito difícil que você leve o tribunal sempre a, de algum modo, ficar contrariando as intenções do presidente. Então, assim, é uma crítica que faço, é muito educada, fundamentada, mas sim, a Justiça Eleitoral vem se mostrando eficiente. Quando há esses indícios de que possa aumentar as restrições, é assim, vamos diminuir o acervo, vamos concentrar esforços em outras frentes. Essa é uma grande verdade, Aldo.
0: A questão é que você tem excessos por um lado, não é? Mas a legislação permite, né? Então tem que se mudar a forma. Eu pergunto isso porque certamente a demanda vai aumentar e muito, para, Breno e Adiel, para os advogados. Eu não sei se o TSE, se o TRE, se terão braço suficiente para atender. Termina a campanha eleitoral e ainda vai estar rolando muita coisa. E muito estrago pode ser feito no período de 45 dias. Eu enxergo de certa forma assim, sabe, Breno?
2: Não, também eu concordo. Tipo, eu vejo que agora possa ser que tenha uma celeridade em algumas coisas, porque a gente está no início ainda. Mas, de certa forma, é a questão de capilaridade, julgamento técnico. Quando começar o processo de campanha, seja no Brasil, seja aqui em Pernambuco, o tribunal é reconhecido, né, por ter, quando a gente olhar algumas métricas, de modo geral, de ter realmente, de conseguir resolver. Mas resolver quando? Então, o tempo na campanha, em 45 dias, é extremamente escasso. Então, há uma concentração forte, não é nenhuma crítica aos tribunais eleitorais, tendo em vista, tipo, que eles funcionam muito bem e são um órgão extremamente importante e avaliado internacionalmente como um órgão muito responsável, muito técnico. Só que o tempo da justiça é diferente do tempo político. E para você garantir um devido processo

0: penal, meio que, de certa forma, existe-se tempo para que possa ser tramitado e julgado uma série de coisas. Então, a gente não pode sair atropelando devido às situações. Então, por exemplo, isso tudo leva a conta e risco de uma série de notificações nesse sentido. E o tema da política é uma coisa completamente diferente. Eu me recordo da eleição municipal, por exemplo, de São Paulo, onde teve um caso de divulgação de fake news contra o candidato do PSOL, por exemplo. Veio ser julgado lá na frente. Então, assim, já causou um estrago durante a campanha de reputação moral. E meio que só foi julgado depois do período da eleição, quando já tinha passado até mesmo o prazo do segundo turno. Então, isso é uma falta de... é um exemplo, né? Entre tantos que acontece.
1: Eu acho que a batalha...
0: a mídia, isso quando entrar no tempo, né? Tipo, deputado, senador, governador, presidente. Aí, o período fica bem emboloado, de modo geral.
1: Vamos por intervalo. Na volta eu ouço o professor Adiel. Eu acho que a batalha, ela é jurídica e política. Não tenho a menor dúvida disso. Daqui a pouquinho a gente volta.
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7: Agora, 3:30.
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0: Segunda-feira, 10 de agosto de 2026. O Tribunal Superior Eleitoral vai debater nos próximos dias a ação apresentada pelo PT contra a veiculação de um vídeo feito por inteligência artificial do ex-presidente Jair Bolsonaro na convenção do PL. O presidente da corte, ministro Cássio Nunes Marques, vai reunir os integrantes do tribunal nesta semana para alinhar o entendimento e deve incluir o caso em pauta na segunda metade de agosto. O julgamento é considerado emblemático por fixar os limites jurídicos para a utilização de IA nas eleições. O ex-marido da ativista Maria da Penha, Marco Antônio Herédia Viveiros, vai continuar preso preventivamente depois de audiência de custódia. O colombiano foi preso ontem em Natal, no Rio Grande do Norte, por causa de uma entrevista que deu à TV Record sobre a tentativa de feminicídio que cometeu contra a ex-mulher. A ação descumpre uma medida protetiva. O crime contra Maria da Penha aconteceu em 1983. A Embraer registrou entre abril e junho a maior receita para o período na história. O montante recorde atingiu 11 bilhões e 300 milhões de reais. O resultado representa crescimento de 10% na comparação com o segundo trimestre do ano passado. De acordo com o balanço divulgado pela companhia, a empresa entregou 65 aviões, 7 a mais em relação ao mesmo intervalo de tempo de 2025. É o melhor desempenho da Embraer para o período em 16 anos. O Departamento de Estado norte-americano informou que revogou mais de 175 mil vistos de estrangeiros durante o governo do presidente Donald Trump. Em comunicado, a entidade afirmou que as rescisões atingem pessoas que violaram os termos do documento, cometeram crimes, incitaram violência contra cidadãos norte-americanos, abusaram do sistema de imigração do país ou colocaram em risco a segurança nacional. A medida atinge vistos de negócios e turismo, B1 e B2. No horário de Brasília, 13h35.
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1: Eu não sei se vocês estavam prestando atenção na rede, mas o repórter CBN entrou agora falando sobre esse caso do Bolsonaro, da inteligência artificial. E o ministro Nunes Marques, Delmiro, Adiel e Breno, marcou para a segunda metade desse mês. Quer dizer, isso não podia se resolver de forma rápida? Adiel, vamos começar com você, depois eu desdobro para os seus colegas.
2: Claro, amigo, vamos embora. Né? Então, assim, tomando a deixa da última conversa que nós tivemos, né, em relação à velocidade da decisão, né, se seria capaz ou se não seria capaz, acredito que o doutor Delmiro, por ser advogado eleitoral, também sou advogado, mas na área empresarial, né, mas aí ele obviamente tem mais sapiência em relação a isso. Eu creio que realmente eu não escuto dos colegas falar sobre velocidade. Mas o que me chama a atenção e é um desafio é em relação à sustentabilidade dessa decisão no futuro. Eu acho que talvez isso também te incomode de alguma maneira. Então, a decisão foi tomada rapidamente pelo tribunal, mas ela pode também ser julgada em outras esferas ou através de recursos aos tribunais superiores. E a partir disso, estende também esse prazo de julgamento. Por exemplo, a propaganda irregular que vai lá em descamba também numa improbidade administrativa que pode tornar o indivíduo inelegível, uma injúria eleitoral que pode levar para outro lado. Então, existem outras esferas que possam estender essa discussão para mais para frente. Né? Agora, claro, talvez, tendo uma deixa da crítica do doutor Delmiro em relação as muitas atribuições que o presidente do TSE tem admitido, claro que cada presidente do TSE, ao assumir, quer dar uma roupagem nova, quer fazer alguma coisa de diferente, né? Quer trazer alguma ideia nova, mas realmente

0: se este for um sinal, né, se a marcação para essa data de julgamento for um sinal da sobrecarga de trabalho do presidente do TSE, realmente nós estamos aí com um problema sério, porque daqui para lá certamente terão outras pautas a serem julgadas pelo tribunal.
1: Pois é, é aí onde entra o leigo, sabe, Delmiro? Na minha cabeça, chegou a decisão, chegou a denúncia, põe logo como prioridade isso, até para dar encaminhamento a uma eleição nacional de grande peso. E a gente não está falando mais de 90 dias, a gente está falando de 45 dias, Delmiro.
2: Você está certíssimo, e assim, existe em plenário virtual, decisões de referendo. O que eu observo, e aí eu estou no campo da especulação, é que o presidente está querendo, do TSE, criar um ambiente de convergência, de uniformização de entendimentos, e aí ele está indicando um prazo que ele entenda como sendo razoável para esse tipo de resolução. Ele é uma pessoa, eu fiz uma crítica e agora eu vou fazer um elogio, que vem se mostrando ser muito fidalgo nas relações. Ele é uma pessoa que escuta a advocacia, por exemplo, diferente do ministro Alexandre de Moraes, diferente da ministra Carmen. Diferente da ministra Carmen, o presidente Nunes Marques vem se mostrando muito sensível à questão da oportunidade de sustentações orais. Então, assim, Aldo, não existe um cenário perfeito, essa é a grande verdade. Eu concordo com os colegas, se ele quisesse apressar o enfrentamento do tema, poderia apressar. Eu queria, viu, Aldo, dizer que eu fico muito, mas muito, muito feliz quando eu recebo um feedback das nossas entrevistas. E quando eu recebo ao vivo, eu fico ainda mais feliz. Então, eu queria só registrar um abraço fraterno a dois amigos meus que estão nos escutando, que é o Francisco Conte, que é o Kiko, e o João Mendonça, que é o Joca. Fico muito feliz de tê-los como amigos.
1: Que bom. Obrigado aos dois. Ô, Breno, explica uma coisa aí. No campo da política, o senador Fernando Duíri, que foi rifado, disse que vai pedir voto para Humberto, mas que vai votar na Raquel. Como é que essa coisa funciona aí na cabeça do eleitor?
3: Primeiro, né, que eu acho que um dos eventos mais, assim, singulares que teve, eu fico brincando até com amigos, né, da ciência política nacional, enfim, de outros estados, que eu acredito que uma das tendências de eleições para governo estaduais é que basicamente está se dando já um contorno de segundo turno agora no primeiro. Então isso está acontecendo em alguns estados, e Pernambuco e o Rio Grande do Sul principalmente vão ser candidaturas extremamente competitivas. E um dos eventos mais, assim, emblemáticos que estava se dando na corrida eleitoral daqui de Pernambuco como um divisor de águas seria a questão da nomeação de quem ia ocupar as duas cadeiras na chapa da governadora Raquel Lira. Então estava assim, uma série de especulação até então na mídia, era bastante perguntado em alguns jornais, até para saber quem seria. Eu falei, olha, eu não tenho bola de cristal nesse sentido, então... Mas até o último momento tudo pode acontecer, e realmente foram negociações bem antecipadas. O caso de Duíri era um caso que já era previsto de acontecer. Ele era um candidato que não tinha tantas cartas na manga, no sentido, tendo em vista as pesquisas eleitorais que estavam se dando, os trakes e os apoios municipais. Então, ele alocar atenção agora na candidatura de Humberto, dá um fôlego para a candidatura de Humberto, um fôlego que ele estava precisando se descolar, de certa forma, dos percentuais que estavam bem emboloados na margem dele nesse sentido. E vai ser uma coisa muito positiva, tendo em vista até ideologicamente a proximidade do MDB com o PT em uma série de eleições, já tanto aqui no estado como nacionalmente também. Mas no nível ideológico, para a gente explicar como vai ser a corrida executiva, tudo vai acabar se confundindo na cabeça do eleitor. Então, de certa forma, de modo geral, para o eleitor vai ser um complicador a mais nesse sentido, não? Então a gente vai ter uma eleição onde a nacionalização não vai ser tão forte nesse sentido. Vai ter um lado que vai querer puxar mais para a nacionalização, para debater isso, para deixar tudo encaixotado. O outro lado também não vai querer deixar dessa forma, não vai querer agir tendo esse padrão nesse sentido. Mas, de modo geral,

0: eleitoral para o eleitor vai se confundir ainda vez, a cada vez mais. E isso, de certa forma, dificulta uma identificação ideológica, né? Que é muito comum em outros países, como nos Estados Unidos, na França, na Alemanha, onde você tem um voto um pouco mais partidário, coeso nesse sentido. Mas só um adendo que eu acho que ficou bem interessante, uma fala de Adiel, do bloco anterior, né? Sobre raiva, esperança, medo, esses sentimentos que a gente traz dentro de uma corrida eleitoral. É muito importante ressaltar isso, que é extremamente presente, porque muitas vezes o pessoal pensa que eleição é racionalidade. E não é. Infelizmente, as pessoas são movidas por emoções, são movidas por sentimentos. E, infelizmente, sentimentos negativos como raiva, medo, nojo, tendem a mobilizar muito mais o eleitorado do que sentimentos como esperança, ou você vai premiar um candidato em detrimento de outro. Então é só para esse comentáriozinho a mais nesse sentido.
1: Perfeito. O Adiel, muita gente diz que a chapa de Senado, ela sempre é vencedora se a governadora ou governador levam a eleição. Essa coisa que o Breno citou aí, do voto ser personificado, o Mendonça é candidato e diz que vai votar na Raquel, mas é candidato do outro lado. A governadora já disse que os candidatos dela são o Túlio e o da Fonte, que terminou derrubando o Miguel. E essas confusões todas pelo Senado, de fato, o voto, ele não é mais aquele voto casado ou nunca foi?
2: O voto casado sempre existiu, sempre foi uma das práticas, né? Porém, tanto que muitos senadores eram basicamente desconhecidos em uma metade do estado, né? Um só era mais conhecido no interior, mas ganhava a eleição porque estavam juntos. Outro era conhecido na região metropolitana e acabavam desconhecidos no interior, mas acabavam ganhando por conta desse voto casado. O que acontece é que no caso da chapa da governadora, nós tivemos aí uma bela disputa, né, para saber quem iria ser o apoiador. E ainda mais, falando, pegando um pouco do comentário do Breno em relação à nacionalização ou não, né, da nossa eleição, perceba que a nossa governadora, ela não estabeleceu se vai realmente apoiar o candidato do seu partido do âmbito nacional, a presidente, né? Então, ela não sinalizou, até a Gazeta do Povo falou, a Raquel Lira tem omitido sobre o Ronaldo Caiado, e é do mesmo partido, né? E tem elogiado o Lula. Então, mesmo nessa relação de mesmo partido, nós não temos visto um alinhamento exatamente em relação a isso. E quem tem saído dessas discussões, talvez essa decisão tenha demorado muito, tenha deixado alguns dos candidatos ou de apoiadores dos candidatos magoados, fez com que houvesse essa cisão. E essa cisão, me parece que é uma oportunidade justamente para aqueles que estão meio soltos, né, dentro dessa colocada. Então, o próprio Mendonça, um pouco mais distante, o Carlos Santana, são candidatos que estão tentando se aproximar nessa brecha, nessa bagunça, né, o que faz com que a eleição para o Senado em Pernambuco pareça ser alguma coisa um pouco mais, vamos dizer assim, isolada do voto dos governadores, nesta eleição especificamente.
1: Eleição aqui vai ser primeiro turno? Ou o senhor acha que é eleição de dois turnos?
2: Para mim, eu também não tenho bola de cristal, viu? Mas eu gosto não tenho medo de errar, viu? Estamos aqui no âmbito da especulação também. Mas para mim é segundo turno.
1: Exatamente, Breno, acha isso também, Breno?
0: Também acredito que vai ser uma eleição de dois turnos aqui
1: no estado. Vou poupar Delmiro dessa pergunta, mas vou...
3: Mas essa pergunta eu posso responder. Eu acho que a eleição... Não sem torcida. Como eu disse, eu não tenho coloração partidária. Eu acho que a eleição não é só aqui, não. Em qualquer estado da federação, ou até mesmo a nível presencial, quando nós não temos terceiros, quartos, quintos players que apresentam uma competitividade, a vitória, quando ela é ainda que apertada, ela pode

0: surgir com mais de 50%. Então, com todo respeito a todas as candidaturas postas no estado de Pernambuco, eu acredito que seja quem for o vencedor ou a vencedora, será resolvida no primeiro turno, porque nós não estamos, pelo menos eu não estou assistindo, um terceiro ou quarto nome de forma competitiva.
1: Não, não tem. Aqui não tem. Aqui são Raquel, João e o Ivan, né, do PSOL. Isso não tem, a não ser que ao longo da campanha o Ivan cresça muito. Né? Não sei se como é esse processo aí, mas os analistas é que devem saber mais. Delmiro, vamos só para datas. Quando é que começa oficialmente a campanha eleitoral e quando é que começa a campanha no rádio e na TV?
0: Dia 16 de agosto nós começamos a campanha eleitoral propriamente dita. E rádio e TV, salvo grosseiro engano, dia
1: final
0: 31.
1: Do mês. Final do mês. Eu acho que é 28. Eu acho que é 28 de agosto, que são 35 Isso. dias. Não é?
0: Perfeito.
1: A campanha 45, né? O Breno, rádio e TV ainda tem força ou foram superados pelas redes sociais?
2: Não, tem força. Eu acho que competem por públicos diferentes, na verdade. Uhum. Porque tem um público que é cativo ao rádio, tem um público que é cativo à TV e tem um público das redes sociais. Então, por exemplo, se você for observar entre clivagens, as pesquisas mostram isso bastante interessante, tipo, um eleitor que é mais propenso a votar no PT ou em Lula, por exemplo, é mais fiel a meios de comunicação mais tradicionais, como a questão de TV, de canais de notícia online, coisas desse jeito, em contraponto, por exemplo, ao eleitor que tem uma tendência mais bolsonarista, no sentido de tentar olhar mais a questão de redes sociais, WhatsApp, Telegram, que também vinculam notícias. Mas aí a gente vê que tem públicos e perfis diferentes. Então, quando a gente vai para uma cidade onde também tem a questão da dificuldade de ter um canal de comunicação mais expresso, então, de papel ou de TV. Então, o rádio ainda supre uma necessidade de comunicação bastante importante, onde deputados, candidatos ao Senado vão participar de sabatinas meio que naquela localidade. Então são públicos diferentes, o tanto que a gente pode perceber que ainda se briga bastante pela montagem de coligações. Então essa acomodação ainda é bastante válida nesse sentido. E isso ainda está acontecendo, por exemplo, ao Senado. A gente acabou de debater, mas até agora, né? Eu fui dar uma pesquisada no DivulgaCandy. Os senadores das principais chapas não definiram a sua candidatura ao Senado. Então, por exemplo, a chapa da governadora e a chapa do principal opositor não definiram quem vai ser os senadores. Então não está divulgado, não está cadastrado ainda. Então isso indica que ainda tem negociação rolando nos bastidores para cargo de primeira suplência, segunda suplência, coisa desse jeito. Então isso tudo vai configurar porque meio que tem um alcance, né? O Tribunal Superior Eleitoral já divulgou o tempo, né, de rádio e TV dos partidos. Então isso tudo ainda tem uma
1: importância. O João Campos tem o maior tempo, né? 4 minutos é alguma coisa, né? A Raquel tem. Mas é praticamente o mesmo tempo, né? Porque são 10 minutos para os três, né? Não é, Breno?
2: Uhum. É bastante equilibrado. Então, por exemplo, no nível nacional, para a gente ter ideia, apesar do PT ter uma coligação bem maior, o PL, por ter uma quantidade bastante expressiva de deputados, ele tem um tempo bastante equilibrado com o PT nesse tipo. Então, acabar que no frigir dos ovos, você pode se coligar com bastante partidos, mas ter um tempo basicamente equilibrado nesse cenário. Mas isso sim dá conta, e conta bastante, porque é uma forma de alcançar a população de todos os meios. E principalmente eles são polarizada, onde cada voto importa, então se deve se fazer esse ajuste, essa conta, para tentar atingir o maior público.
1: Ô Adiel, você acha que rádio e TV tem a mesma importância que rede social, ou isso varia de público para público, de lugar para lugar?
3: Bom, eu vou responder, viu, com grande tremor também, porque eu estou diante de Aldo Vilela, né? Então, o que eu posso falar sobre comunicação? Mas, obviamente, eu tenho, só vou fazer uma pequena comparação, um dado sobre a Uber e os táxis, né? Se via que muita gente estava utilizando a Uber, mas não era necessariamente o mesmo público.

0: público que andava de táxi, né? Então, o público que andava de táxi continuou andando de táxi e aumentou-se a quantidade de pessoas saindo do ônibus para andar de Uber.
1: Uhum.
0: Essa foi a impressão. É, e a mim parece, do ponto de vista de informação e comunicação, que isso também aconteceu. Então, ele acabou ocupando um espaço da qual a rádio e televisão também não ocupavam. Tá? Então, continua ocupando rádio. Rádio está muito forte, a despeito do que as pessoas que não sabem disso ficam falando na rua. Rádio é assim como aquela música do Cunha, né? continua bastante forte. Televisão também. Mas é aquela história, né? A comunicação das redes sociais tem uma outra perspectiva e alcança uma outra ideia, né?
1: Uhum.
0: Ela jamais, acredito eu, vai ter a mesma força do que tinha ou tem o tal Jornal Nacional, né? Que o indivíduo senta na cadeira, olha para o William Bonner e dá boa noite para a televisão, né? Isso jamais vai acontecer com isso.
1: É uma outra pergunta. Entendo. A questão é que essas coisas foram se adaptando, Delmiro, e no passado nós tínhamos mais atenção, de fato, para o rádio e para a TV, mas até as próprias campanhas hoje, Breno, Adiel e Delmiro sabem disso, as próprias campanhas, elas inverteram, elas estão priorizando mais redes sociais e usa a rede social para televisão e para o rádio. Houve uma inversão de prioridades, justamente porque rede social você termina atingindo um público aí gigante, diferente daquele público conservador do rádio e da TV. Delmiro, qual é a sua impressão sobre o horário eleitoral?
2: Primeiro, eu gostaria de parabenizar, eu gostei muito do que eu escutei de Breno e que eu escutei de Adiel e concordo 100%. Eu não sei se é a maturidade que me impõe, Aldo, eu não sei, eu venho desafiando todos os comunicadores que eu conheço em todas as campanhas e eu sempre pergunto o seguinte: dá voto? Gera voto, essa militância digital, esses memes,
1: essas coisas. Você não me provocou, mas eu lhe respondo logo. Não gera nada, só gera confusão.
2: Pois é, Aldo. É isso que eu digo. Eu acho que é preciso um pacto, sabia? É preciso um compromisso público, maior integridade das campanhas, de maior respeito.
1: Eu concordo.
2: Eu não consigo enxergar como esse tipo de meme é colocando camisa, é ofendendo a biografia das pessoas. Eu não sei, eu não sei quem é que fica feliz com isso.
1: Você
2: deseducar, é você afastar o eleitor, é querer tirar ele do debate. Enfim, mas concordo, acho que são cenários competitivos. Rádio e TV tá aí, tanto é que tenho que reforçar, né? Se não fosse importante, não haveriam as coligações, não haveria tanta briga, né?
1: Por tempo, né?
2: Isso.
1: Verdade. Eu só digo a vocês que, de fato, essa parafernália toda e essa pirotecnia das redes sociais não levam a nada. Emprega muita gente ganha dinheiro, mas pro candidato, pra candidatura, não soma em nada. O que soma são os debates nas rádios, nas organizações, na comunidade e as propostas. Cada candidato colocar sua proposta, né? Mostrar o que tem, o que fez, enfim, sem mentira, né? Sem fake news, acho que o que funciona é isso. Breno, obrigado mais uma vez pela participação, até a próxima.
3: Até a próxima, Aldo, aprendi bastante nessa conversa, né? Com Delmiro e Adiel. Foi um prazer estar aqui. Enfim, sempre é bom debater política de modo bem sério.
1: Sempre aprendendo.
3: Uhum.
1: Adiel, até a próxima.
0: Até a próxima, muito obrigado. Quero dizer que estou muito satisfeito de ter dividido essa bancada com os senhores e que Deus abençoe a nossa semana.
1: Delmiro, obrigado mais uma vez, doutor Delmiro.
2: Quem agradece sou eu, Aldo, e parabenizo você, a CBN Recife, por fomentar bons debates, e isso sim é o que a gente está precisando. Um abraço forte a Ediel Ferreira e a Breno Vieira. Tudo
1: obrigado.
2: Bom.
1: A propósito, a partir do dia 14 de setembro, a gente inicia a nossa rodada aqui ouvindo os candidatos, de 14 a 18. Vamos ouvir os candidatos ao governo e também vamos ouvir os 6 candidatos ao Senado. A partir do dia 14, como de praxe todo ano, a gente sempre faz isso e a CBN tem esse compromisso com a população. Muito obrigado aos senhores. Já já nós

0: disponibilizaremos nas nossas redes sociais esse bate-papo. Até a próxima.
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2: Quem fala sobre política o ano todo tem credibilidade para falar sobre eleições. 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Aldo Vilela.
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2: 4:01.
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3: Número de mortos depois do terremoto de magnitude 7,4 que atingiu a Colômbia aumentou para 111. O tremor teve o epicentro em San José del Palmar, no oeste do país, a uma profundidade de 110 quilômetros. Além do Equador e da Venezuela, o tremor foi percebido em Manaus, no Brasil. O Itamaraty informou que até o momento não há brasileiros entre as vítimas reconhecidas. A China fez um pedido oficial para participar das consultas contra o aumento de tarifas de até 37,5% imposto pelo governo de Donald Trump ao Brasil. No final de julho, o governo Lula recorreu à Organização Mundial do Comércio em relação às sobretaxas impostas pelo país. Os Estados Unidos concordaram em realizar as consultas. Ainda não há previsão de quando elas poderão acontecer. Partidos, federações e coligações têm até o próximo dia 15 de agosto para fazer o pedido de registro de candidatura para as eleições deste ano. As solicitações devem ser enviadas pela internet. O prazo para a realização das convenções partidárias terminou na quarta-feira passada. O pleito está marcado para outubro. Os oceanos tiveram o segundo mês consecutivo de temperatura recorde em julho, de acordo com o relatório mensal da União Europeia. Segundo cientistas, a marca histórica

0: térmica de quase 21 graus foi consequência do El Niño. Em torno da Europa, os registros recordes na superfície dos oceanos se associaram a ondas de calor marítimo intensas no Atlântico e no Mediterrâneo. O movimento afetou diretamente as populações costeiras e os ecossistemas da região. No horário de Brasília, 4:03.
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0: pouco o quadro com o professor Luiz Maia, dicas de finanças.
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2: Informações sobre o trânsito, Raíza Macário.
3: De volta, ouvinte CBN, com informações da Avenida Rosa e Silva, que tem trânsito intenso entre as Graças e o Parque da Tamarineira. Se você sai agora das Graças com destino Parnamirim ou Casa Amarela, a via ainda é o caminho mais rápido no momento. Não está valendo a pena fazer desvios. Trânsito lento no início da Gaminô Magalhães até as imediações da Rua Severino Pereira, devido a obras no trecho. Se sai agora de Olinda com destino a Santo Amaro, a dica de desvio é pela Avenida Olinda, para em seguida acessar a Avenida Cruz Cabugá e livrar esse trecho de lentidão. 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Raíza Macário para a CBN Recife.
2: Obrigado, Raíza, e até a próxima.
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2: A partir de agora, vamos até às 17h. CBN Caruaru passa a retransmitir o nosso programa também. E você fica com a gente. Vamos até às 17h aqui no CBN Total.
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2: Vamos à dica de finanças para começarmos a semana, ouvindo o professor Luiz Maia. Maia, qual é a dica de hoje? Boa tarde.
4: Boa tarde, Aldo Vilela. Boa tarde, ouvintes. Pessoal, uma amiga nossa, super ligada nas questões ambientais e nos impactos do nosso modo de vida sobre os recursos finitos do planeta, perguntou se não deveríamos hoje sentir culpa pelo uso intensivo de inteligência artificial em praticamente todas as profissões. A maioria de nós nem percebe, por exemplo, que comer carne bovina movimenta uma longa cadeia produtiva que se utiliza de enormes volumes de água. Então, precisamos mesmo conhecer os efeitos das nossas escolhas, sob risco de acabarmos tomando decisões pouco equilibradas. Tudo bem, mas quanto é que custa utilizar uma inteligência artificial? Qual é o custo ambiental de um prompt? Então, a resposta depende muito do modelo, da complexidade da pergunta e até da localização do data center onde o processamento se dá. Algumas estimativas situam a consulta típica perto de 0,3 watt-hora. Um chuveiro elétrico de 5 mil watts consome isso em bem menos de um minuto. Um detalhe importante seria saber se a energia utilizada vem de fontes renováveis ou não. Com a água, a incerteza não é menor. Uma estimativa bastante divulgada calculava meio litro para algo entre 20 e 50 consultas. Portanto, de 10 a 25 mililitros por prompt. Em todo caso, existe um custo indireto ainda mais inquietante, o cognitivo. O nosso cérebro, ele é plástico e tende a preservar e reforçar habilidades que realmente exercitamos. Um estudo do MIT encontrou menor engajamento neural, memória e sensação de autoria entre pessoas que delegavam a escrita à IA. Pesquisas com os médicos que passaram a usar a IA para análise de imagens encontrou uma queda significativa na capacidade de detecção de lesões quando os profissionais voltavam a trabalhar sem a ferramenta. Convém, então, nos ligarmos nessa questão e sermos mais cautelosos no uso da ferramenta, ok? Um bom final de tarde a todas e todos e até amanhã.
2: Muito obrigado, Luiz. Realmente a gente precisa refletir muito mais sobre esse tema, viu? Estamos a destruir o mundo, não é? Até amanhã, Luiz.
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0: E agora vamos ouvir Dr. Elano Figueiredo. Detalhe, eu sempre digo aqui, se você quiser tirar alguma dúvida em se tratando de planos de saúde, você pode entrar no site Justiça e Saúde. Então você entra nesse site, manda a sua dúvida, o Dr. Elano responde a você, não vai cobrar nada por isso, ele é nosso colunista aqui na CBN e faz questão de poder tirar a sua dúvida. E o Elano está trazendo aí as informações no setor. Boa tarde, Elano.
1: Boa tarde, Aldo. Trago três notícias que esquentaram e continuarão esquentando o setor de planos de saúde. Primeiro, o governo reabre crédito de FGTS para Santas Casas até 2030. E mais, agora no mercado de planos de saúde, o novo duelo é entre Bradesco e Amil. O Fleury lucrou 221 milhões de reais no segundo trimestre, com uma alta de 45%. E aí vamos aos resumos, um a um. O Lula sancionou a lei que prorroga até 2030 o uso de recursos do FGTS em crédito para hospitais filantrópicos e Santas Casas, que atendem o SUS. É a volta do programa Caixa Hospitais FGTS, que ficou sem previsão legal entre 2022, né? E a MP de fevereiro desse ano. Na prática, essas entidades podem trocar dívida cara por financiamento de longo prazo, com juros mais baixos. E o recorte é grande. Santas Casas e Filantrópicas respondem por 77% da rede de prevenção e tratamento de câncer, por exemplo, só um exemplo, dentro do SUS. Bem, já no mercado das operadoras, a briga mudou de figura. Depois que Seripieri Filho, né, o júnior da Qualicorp, comprou a Amil, a operadora fez um verdadeiro roubamonte e ganhou quase 900 mil clientes em um ano. Ultrapassou a Sul-América e passou à frente da Bradesco Saúde na disputa pela terceira posição do país, atrás só de Apivida e Notre Dame. A Bradesco, por sua vez, também vem recuperando fôlego e voltou a ganhar vida nos últimos meses. É esse duelo, Bradesco reagindo, Amil tentando consolidar o seu avanço, que hoje define quem fica com o terceiro lugar do mercado. E fechando hoje, por hoje, né? Fechando por hoje, o Fleury, vamos falar do lucro do Fleury. Teve um lucro líquido de 221,9 milhões de reais no segundo tri de 2026 agora. Crescimento de 45,7% alto. 45,7% sobre o mesmo período do ano passado. E bem acima do que o mercado esperava. A receita líquida subiu 14,4% para 2,31 bilhões de reais. Puxada tanto por crescimento orgânico quanto por aquisições recentes, como a Confiance, a Hemolab e LSL. A CEO, Jeane Tsutsui, reforçou que a estratégia segue a mesma, crescer combinando operação própria e compras pontuais, sem mexer na estrutura de capital da empresa. Crédito mais barato para quem sustenta a oncologia do SUS. Disputa acirrada entre as grandes operadoras e um trimestre forte para o maior player de diagnósticos do país. O dinheiro da saúde suplementar está se movendo em várias direções ao mesmo tempo. Eu fico por aqui lembrando que tudo isso está no justiçaesaude.com.br. Forte abraço.
0: Obrigado, doutor Elano. Até quinta-feira.
2: 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Aldo Vilela.
3: Alta do preço do petróleo no mercado internacional, em decorrência dos conflitos no Oriente Médio, elevou em 5 bilhões e 200 milhões de reais os gastos das companhias aéreas brasileiras com querosene de aviação este ano, de acordo com a ABAR, que é a Associação Brasileira das Empresas Aéreas. Com o reajuste de 1,9% anunciado pela Petrobras, agora no dia 1º, o aumento acumulado do combustível alcançou 49% desde o fim de fevereiro, quando teve início a escalada das tensões na região. A exposição, a volatilidade do mercado internacional, tudo isso fez o preço da querosene de aviação dobrar em maio, na comparação com o período anterior ao início do conflito. E isso são dados da associação. O movimento ampliou o peso do combustível na composição dos custos das passagens.

0: passagens aéreas.
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2: Hora de ouvir Maurício Garcia. Domingo foi o Dia dos Pais. Garcia, tem pesquisa aí, dados sobre paternidade? É, Garcia, boa tarde.
3: Boa tarde, Aldo. Boa tarde a todos os ouvintes da CBN Recife. Ontem foi o Dia dos Pais e muitos de nós, além de termos passado esse dia com os nossos filhos ou com os nossos pais, também recebemos nos nossos celulares várias imagens de outras famílias reunidas em almoços de domingo, abraços afetuosos e memórias afetivas marcantes. Mas quando a gente olha para a realidade estatística do Brasil, o retrato que se desenha é muito mais complexo e desigual. Uma pesquisa inédita realizada pelo Instituto Locomotiva revela um dado alarmante sobre a presença paterna no nosso país. Quando olhamos para as classes D e E, que são as faixas de menor renda no país, quase metade da população, exatos 49%, declara que não conviveu com o pai ou com qualquer figura masculina ao longo de toda a sua infância e adolescência. Pense bem nisso. Em cada duas pessoas de baixa renda que você cruza nas ruas, que você vê, uma delas cresceu sem a convivência diária de uma figura paterna, de uma figura masculina. Quando subimos a régua socioeconômica, os números mudam, revelam como a presença paterna no Brasil acabou se tornando, infelizmente, um privilégio social. Nas classes A e B, 67% das pessoas contaram com essa convivência na infância e juventude. Já nas classes C, esse índice fica em 60%. No geral da população brasileira, 4 em cada 10 pessoas não tiveram a presença em casa de um pai ou de um membro masculino dando esta força. Mas a pesquisa vai além de estar presente ou ausente. O estudo quis entender mais. Mesmo quando o pai esteve presente, qual foi o papel dele no dia a dia da casa? E é aqui que os números expõem marcas do nosso modelo cultural. Para a maioria dos brasileiros, 64%, a figura do pai presente esteve estritamente associada ao sustento financeiro, pagar contas, a comida, os remédios e as roupas. Já quando o assunto é o cuidado direto e afetuoso com os filhos, o índice despenca. Apenas 30% dos entrevistados disseram que seus pais participaram dos cuidados quando ele era bebê, adolescente ou jovem. Tarefas básicas como dar banho, trocar fraldas, nunca existiram. E no desenvolvimento escolar e emocional, menos ainda. 41% dos brasileiros relatam que o pai nunca pisou em uma reunião escolar. 39% que nunca receberam ajuda do pai para fazer os deveres de casa. 38% contam que nunca conversaram com seu pai sobre preocupações ou medos. E 37% nunca tiveram um diálogo com uma figura paterna sobre temas como relacionamento, sexo ou drogas. Ou seja, a ausência paterna no Brasil não é apenas física, ela é muitas vezes uma ausência de um diálogo, de uma escuta, de uma divisão real das tarefas dentro da casa. Por outro lado, o estudo traz uma provocação importante sobre o que as pessoas esperam que é ser pai hoje. Quando perguntado sobre o que é mais importante numa figura paterna, 76% dos entrevistados responderam que o valor principal é ser alguém com quem os filhos possam confiar, enquanto apenas 24% dizem aquela ideia tradicional de uma mera autoridade, de alguém que manda. Dentro desse cenário, é um alento. Esses números nos mostram que o brasileiro quer e precisa de pais mais participativos, afetuosos e presentes nas dores e nas rotinas, e não apenas provedores distantes. Paternidade não pode ser privilégio de classe, nem um mero registro em certidão. É presença constante na formação de um ser humano, de um cidadão e de uma cidadã brasileira. Grande abraço a todos, boa semana e até a próxima. Até mais.
2: Obrigado, tchau, tchau. Obrigado, Maurício. Tema bem importante que você trouxe hoje, hein? Até a próxima.
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4: São 4:21.
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4: O André Cavalcante chega com a gente. André, esse split payment, ele sai mesmo ano que vem? Explica aí para o nosso ouvinte. Boa tarde, André.
5: Boa tarde, Aldo. Boa tarde aos ouvintes. Pois é, o split payment, ele entrou no cerne de todas as discussões como o ponto mais problemático que a gente provavelmente vai ter para o ano que vem, primeiro ano aí de prática da reforma tributária. Todas as discussões agora estão passando por planejamento, né? Então, como vai ser, quais são as mudanças necessárias, quanto tem que subir, quanto tem que diminuir de preço, estruturas de tecnologia que precisam ser ajustadas, sistemas que estão ou não a tempo aí com as mudanças necessárias, enfim, tudo isso. E o ponto em que a gente não consegue ter conclusões claras e que trazem uma maior preocupação para o caixa é a parte do split payment. A gente sabe que o split payment, ele foi prometido para todas as transações comerciais, e esse ponto, ele já foi reduzido sensivelmente para algumas transações empresa para empresa. Então, bem dizer, tudo que é empresa para pessoa física já ficou de fora para esse primeiro momento. Então, contribuintes que vendem para pessoa física ou consumidor final tendem a não precisar se preocupar com split payment nesse momento, mas empresa para empresa, principalmente as que estamos falando do lucro presumido, lucro real, elas podem estar com essa dinâmica ativa para o ano que vem. E aí, qual o grande problema disso? O split payment, ele prevê que o tributo, ele é recolhido por quem paga o produto ou a prestação de serviço. Então, é como se ele fosse automaticamente recolhido, não houvesse a possibilidade dele ficar em aberto. Só que isso também é condição...

0: que ele seja crédito para quem contrata. E aí geram-se várias situações muito curiosas que a gente não sabe como é que vai se resolver, porque ao mesmo tempo que a gente quer ter o split payment recolhendo ao vivo e com uma danada de uma estrutura tecnológica para garantir que todo mundo esteja vendo, vamos dizer, em tempo real, né, o crédito disponível para abater dos impostos a pagar pelas empresas, a gente continua tendo realidades onde empresas pagam com espécie, dinheiro vivo. E aí não existe como ter split payment nesses casos. E aí já vai criando dissonâncias, né? Ou seja, casos em específico, asteriscos no fluxo de tributação, exceções que vão dificultando e tornando complexo qualquer planejamento. E é nesse ponto que a gente mais tem preocupação para o ano que vem. Será que as empresas que vão seguir o fluxo previsto da legislação podem se prejudicar, enquanto que outras empresas que preservem informalidade, elas ganham uma sobrevida de não tributação? Isso é o ponto que as empresas mais têm preocupação, e a gente só vai conseguir descobrir isso a partir do mês de janeiro de 2027. Então ficamos atentos. E essa semana ainda a gente volta a falar.
1: Tá bom. Obrigado, André. Até quarta.
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1: Doutor Domingos Melo está chegando para falar sobre os adoçantes artificiais que são associados ao declínio cognitivo elevado. Boa tarde, Domingos.
3: Boa tarde, Aldo Vilela e ouvintes da CBN. É isso, Aldo. Uma pesquisa brasileira conduzida por cientistas da USP e publicada na revista científica Neurology acompanhou mais de 12 mil pessoas por 8 anos e mostrou que o consumo regular de adoçantes artificiais de baixa ou nenhuma caloria pode acelerar o declínio cognitivo, afetando a memória e a fluência verbal ao longo do tempo. Veja que importante. O estudo, Aldo, ele encontrou uma associação significativa entre maior consumo dos adoçantes aspartame, sacarina, acelfamicá, eritritol, sorbitol e xilitol a um declínio mais rápido na cognição global, prejudicando particularmente os domínios da memória e da fluência verbal. Os participantes que consumiram as maiores quantidades de adoçante, em geral, Aldo, eles apresentaram uma taxa 62% maior de declínio cognitivo global em comparação àqueles com consumo mais baixo. E o consumo dos adoçantes, ele está associado a um declínio mais rápido do que aquele que já é esperado pelo passar do tempo. E aí a gente se refere à perda sutil e progressiva da cognição que ocorre naturalmente com o envelhecimento, mas que parece ser acelerada pelos adoçantes. Aldo, nós já tínhamos aí evidências sugerindo que os adoçantes poderiam ser prejudiciais e relacionados a doenças cardiovasculares e câncer. E agora temos mais uma evidência que está relacionada à cognição. Os possíveis mecanismos para associação observada com os efeitos prejudiciais dos adoçantes artificiais podem ser por neurotoxicidade e neuroinflamação, que são provocadas pelo próprio metabólito do adoçante, que são os produtos resultantes da degradação dessas substâncias no organismo. E por fim, Aldo, essas descobertas sugerem a possibilidade de danos a longo prazo do consumo de adoçantes, particularmente adoçantes artificiais e alcoóis de açúcar, para a nossa função cognitiva. Os convido ao Instagram, DR Domingos Melo. Tudo de bom e até amanhã.
1: Obrigado. Obrigado, Domingos, e até amanhã.
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1: Daqui a pouquinho a gente vai com informações do repórter CBN. E eu lembro ao ouvinte da CBN, a partir do dia 14 de setembro até o dia 18, nós vamos estar aqui naquela série de sabatinas com os candidatos ao governo do estado e também ao Senado. Então, de 14 a 18 de setembro, já teremos mais essa rodada, mas outras rodadas também irão acontecer. Vamos com informações direto da redação com o repórter Lucas Arruda.
4: O governo de Pernambuco se posicionou após o aparecimento de 4 tartarugas e 1 golfinho mortos na faixa de areia entre a Praia de Candeias, em Jaboatão dos Guararapes, e a Praia de Boa Viagem, no Recife, em um intervalo de 70.

0: 72 horas. A Secretaria de Meio Ambiente, Sustentabilidade e de Fernando de Noronha disse que acompanha as ocorrências recentes e segue em articulação com os municípios e as instituições responsáveis pelo atendimento e monitoramento da fauna. Ainda segundo a SEMAS, a identificação das causas de mortalidade depende de avaliação técnica e das condições apresentadas em cada ocorrência, além da atuação integrada e permanente em prevenção, monitoramento, fiscalização, educação ambiental e gestão costeira. Da sexta para o sábado, foram encontradas mortas no litoral pernambucano 4 tartarugas, entre Recife e Jaboatão. Ao G1, o biólogo Adriano Artoni, coordenador do Núcleo de Monitoramento Ambiental Marinho de Jaboatão, disse que as tartarugas apresentavam características compatíveis com interação acidental com redes de pesca. Já no domingo, um golfinho da espécie boto cinza foi encontrado por banhistas na Praia de Candeias. Ele tinha cerca de 2 metros e aproximadamente 129 quilos. Ainda não se sabe o que pode ter provocado a morte.
1: Obrigado, Lucas, pelas informações. Ainda dentro da redação, a Letícia Rodrigues traz mais informações.
2: Um pescador identificado como José Benedito da Silva Júnior, de 54 anos, passou mal, se afogou e morreu enquanto mergulhava em apneia no porto de Santo Antônio, em Fernando de Noronha. De acordo com o Corpo de Bombeiros, a vítima, que era conhecida como Cenourinha, foi localizada após uma operação de busca no mar. A corporação também informou que as pessoas que mergulhavam com o pescador acionaram o efetivo quando perceberam a ausência dele após 40 minutos sem avistá-lo. Ainda de acordo com os bombeiros, as manobras de reanimação cardiopulmonar foram realizadas de imediato. A vítima foi entregue à equipe do SAMU e, segundo a Superintendência de Saúde da Administração de Fernando de Noronha, levada para o Hospital São Lucas. José Benedito da Silva Júnior sofreu um infarto agudo no miocárdio fulminante e morreu após o afogamento. O corpo foi levado para a capital pernambucana para exames do Instituto de Medicina Legal, o IML. Além de pescador, José Benedito também atuou como assessor especial do administrador da ilha, Guilherme Rocha, entre os anos de 2017 e 2022.
1: Uma notícia de cunho internacional, mas que chama atenção: o bilionário brasileiro, o Eduardo Saverin, ele é o cofundador do Facebook. Ele se juntou ao dono da Amazon e num consórcio que vai comprar o Liverpool da Inglaterra.
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0: Segunda-feira, 10 de agosto de 2026. O desenrola adimplentes começou a operar hoje com novas regras para a participação das instituições financeiras. A modalidade oferece crédito em condições mais favoráveis para trabalhadores informais que mantêm as dívidas em dia e para estudantes e empresas adimplentes com o Fundo de Financiamento Estudantil. Segundo o governo, a expectativa é de que até 500 mil trabalhadores informais e 100 mil beneficiários do FIES procurem o programa. Segundo o Ministério da Fazenda, 30% do valor das operações vai sair das próprias instituições financeiras e os 70% restantes serão bancados pela União. Ministro do Supremo Tribunal Federal, André Mendonça, defendeu a atuação integrada contra o crime organizado no Rio de Janeiro. Ele apontou uma crise de segurança pública no estado. O magistrado também defendeu interromper o fluxo financeiro das facções. Ele cobrou integração da inteligência. A declaração aconteceu em um evento na capital fluminense. Justiça de São Paulo converteu em preventiva a prisão de Breno de Souza Castro, que matou as filhas de 3 e 5 anos. Nessa segunda-feira, ele foi submetido à audiência de custódia. Ontem, na zona sul da capital paulista, foram encontrados os corpos de Isis Helena e Laís Heloísa em um veículo. Breno se entregou à polícia e declarou que havia assassinado as crianças. Ele foi detido em flagrante por homicídio e violência doméstica. As forças de Israel cometeram mais de 460 violações dos direitos de jornalistas palestinos no primeiro semestre, o que inclui a morte de 8 profissionais. A informação consta em um relatório do Sindicato dos Jornalistas Palestinos. O governo israelense nega a acusação. No horário de Brasília, 4:33.
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0: Conosco você segue até 5 da tarde.
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3: 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Boa tarde, André.
4: Boa tarde, Aldo Vilela. Um abraço aos amigos do CBN Total. E enfim, o esporte voltou a vencer no Campeonato Brasileiro da Série B. Depois de 9 rodadas sem vitória, a equipe pernambucana bateu Vila Nova no sábado, jogando em Goiânia, pelo placar de 1-0, com um golaço do atacante Barleta. Aí você sabe, né, Aldo, amigo ouvinte da CBN, como no futebol as circunstâncias mudam, né? Parece até a velha nuvem, não é verdade? O Sport, que estava a 9 partidas sem vitória, agora, depois de vencer a equipe do Vila, está a 5 partidas sem derrotas na Série B. O elenco rubro-negro voltando aos trabalhos depois do jogo no final de semana. O Santa Cruz, que também volta aos trabalhos nesta segunda-feira, empatou 2-2 com o Botafogo da Paraíba, resultado com gosto de vitória para o Santa, esteve sempre em desvantagem no placar, quando fez 1-1 com 3 minutos, tomou o segundo gol, mas conseguiu melhorar, se ajustar no segundo tempo e conseguiu esse 2-2, o que em tese, praticamente a uma vitória está o Santa Cruz da sua classificação para o quadrangular do acesso. Lembrar que são 2 quadrangulares, cada quadrangular com 2 vagas para a segunda divisão. E aí ainda tem um rescaldo, porque subirão 6 equipes para a Série B do futebol brasileiro. Aliás, subirão 6 equipes da Série D para a Série C. Então, confirmando, são 4 vagas na Série B. 2 em um grupo, 2 em outro grupo, e o Santa Cruz bem próximo de conseguir e confirmar a sua classificação. O Náutico ficou com um bom resultado. Ao empatar com o Atlético Goianiense em 1-1, caiu uma posição na tabela de classificação, é o 14º colocado, e de novo o torcedor ficou na bronca, porque o Náutico fez 1-0 e terminou cedendo o empate. Os alvos rubros voltarão a campo na sexta-feira para enfrentar a Ponte Preta. E é exatamente sobre essa oscilação enorme que o Náutico apresenta na temporada dentro de casa, onde todos nós sabemos que num campeonato de acesso a regularidade é fundamental para o objetivo ser alcançado, e o Náutico dentro de casa está perdendo pontos importantes. A equipe alvirrubra não fez uma partida ruim contra o Atlético. Começou bem, começou em cima, começou dentro da característica do técnico Hélio dos Anjos, que é realmente colocar o seu time para o comando do jogo, para o protagonismo da partida. Fez o gol logo no começo, teve a tranquilidade de criar outras oportunidades para tentar ir confirmando a vitória. Mas no segundo tempo de jogo, principalmente depois das mudanças que o Roger Silva, técnico do Atlético Goianiense, fez, pegou alguns pontos de dificuldade do Náutico, equilibrou a partida, merecidamente conseguiu o gol de empate. E a gente teve o chamado segundo tempo animado. Os dois times buscando os gols, contra-ataque para os dois lados. E é isso, de certa maneira, que incomoda um pouco o torcedor do Clube Náutico Capibaribe. Acha que o Náutico se expõe muito, que no segundo tempo de ontem poderia ter se retraído um pouco mais, fechado os espaços. Eu entendo diferente. Eu entendo que o Hélio dos Anjos tem a sua razão de querer jogar para frente. O Náutico fez 1-0 aos 6 minutos do primeiro tempo. Ia recuar o time com 6 minutos para garantir 1-0. Não é a característica do Náutico. Quando funciona, quando dá certo, como por exemplo o Náutico que goleou o Operário, que não tinha perdido dentro de casa ainda nessa Série B, tomou um 4-0 do Náutico.

0: todo mundo aplaudiu. Aplaudiu o arrojo, aplaudiu a maneira ofensiva do Náutico jogar. A questão é que realmente em casa o time não está conseguindo se encaixar. E isso é trabalho para a comissão técnica. Mas não é só pela forma ofensiva que o Náutico sempre tenta jogar. Um abraço, Aldo, um abraço aos amigos da CBN.
1: Obrigado, André. Até amanhã.
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3: 4:39. 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
4: Custo da cesta básica aqui no Recife registrou uma alta nos últimos 12 meses, uma alta de 0,74. Ele é o menor entre as 22 capitais brasileiras que também tiveram aumento no período, não é? Em outras 5 capitais nós tivemos uma redução no valor. Vamos comentar um pouco sobre isso, ouvindo o economista André Falcão. André, boa tarde, obrigado por falar com a gente aqui na CBN.
5: Boa tarde, Aldo, e aos ouvintes.
4: Então, André, temos aí essa alta na cesta básica, havíamos comentando isso há alguns dias. Quando se compara com 12 meses aí, a gente vai fazendo esses dados e nota que pesem muito para o trabalhador. Por menor que seja o percentual, e se tratando de um aumento, vai pesar no bolso do trabalho ou do trabalhador?
5: Sem dúvida, Aldo. É um aumento pequeno, né? A gente compara com a inflação, então ficou abaixo de 1%, a inflação aí na casa dos 4%. Mas a gente tem que lembrar que a cesta básica vem alta dos anos anteriores. Então, desde a pandemia, que os preços das coisas, de maneira geral, não caiu. Então, que a inflação, muitas vezes, você acha que quando ela cai ou então ela normaliza, ela, na verdade, ela não cai, as coisas não ficam mais baratas, ela subiu menos, mas o nível de preço se mantém alto. Então, a alimentação é um peso e continua sendo, a não ser que essa cesta básica reduzisse. Não foi o que a gente viu em Recife, na região. Ela ainda aumentou quase 1 ponto percentual em 12 meses.
4: Agora, para o aumento dessa cesta básica, você tem uma série de fatores. Esse efeito guerra termina alterando também esses números, André, ou está muito distante dessa realidade local?
5: Altera sim. Então, no curto prazo, a gente teve essas notícias, de certa forma, positivas. Por exemplo, o tomate caiu de preço, o feijão caiu de preço, algumas outras não. Até subiram, tipo, como o arroz. Mas isso é curto prazo das safras, desses produtos, desses alimentos. A gente tem um risco aí de médio prazo, que é os fertilizantes. Quando a gente fala da... Primeiro, gasolina, todo mundo já entende que a região ali, a guerra do Irã, é um importante produtor de petróleo, e se tem aquele bloqueio no estreito, o petróleo fica mais caro, isso a gente já está vendo, e o custo logístico de tudo fica mais caro, inclusive da cesta básica. Mas tem outro fator que ainda se fala menos, que também é uma fonte ali de escoamento de fertilizante, ureia, potássio, que é essencial para a produção agrícola. Então, se esse fertilizante está mais caro, que é o que está acontecendo hoje, as próximas safras podem vir mais caras também. Então, se essa guerra continuar no radar, ao decorrer do ano, a gente pode vir a ver um aumento nos alimentos nas próximas safras.
4: Agora, o Diese tem uma pesquisa aí que lança, por exemplo, lançou que o salário mínimo necessário para cobrir as despesas básicas de uma família, hoje deveria estar em torno de R$ 7.687. Quando você compara com o salário mínimo de R$ 1.621, quase 5 vezes, né, André? Então, isso é praticamente folclórico, esse valor, né?
5: Acaba sendo impossível fechar o orçamento. Não é à toa que famílias que ganham abaixo de um salário mínimo, vão ter problema, e o Brasil está com essa onda de endividados, porque as coisas estão muito caras. A cara esfria, que a gente tanto fala tanto tempo. E quando eu falo que essa notícia até parece boa na primeira vista, ela só subiu 0,8%.

0: quem tá vendo de um problema aí de preços altos, continuam altos. E aí, é 1.600 de salário mínimo com uma despesa de 7 mil. Olha só, a conta não fecha, não fecha. As coisas estão caras aqui no Brasil.
1: Pois é, vamos ver como é que isso roda nesse último quadrimestre, né? André, obrigado pela entrevista, boa tarde para você. Até a próxima.
0: Até a próxima, Aldo. Eu que agradeço.
1: Obrigado. André Falcão, economista, falou aqui ao CBN Total.
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1: Olá, no CBN Debate desta terça-feira, o desafio da saúde da pessoa idosa. É pauta do nosso bate-papo. Os avanços na saúde pública, a falta de médicos para a população idosa. Na CBN, os médicos Lucas Lucena, Andréa Negreiros e Paulo Gomes. Nesta terça, logo após o repórter CBN das 15h, eu espero e claro conto com a sua audiência. Até lá.
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1: São 4:47.
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1: Nós vamos conversar com o Jeff da Cruz, o Jeff especialista em tecnologia, e estamos agora diante de uma grande discussão. Porque chega no Congresso Nacional, já está, na verdade, esse projeto de lei. O principal debate aí sobre a regulação da inteligência artificial é um projeto do senador Rodrigo Pacheco que estabelece um marco legal para o desenvolvimento do uso da inteligência artificial. E aí, em tempos de eleições, muita coisa já aparecendo aí de uso de inteligência artificial sendo questionado pelos advogados eleitorais. Ô Jeff, boa tarde, obrigado por falar com a gente aqui na CBN.
7: Muito boa tarde, Aldo, muito obrigado pela oportunidade. E realmente aí nós temos um novo debate, né? Um novo desafio, que é essa questão da inteligência artificial e mais uma tentativa. Olha, existem mais de 500 projetos de lei rodando por lá, tentando fazer com que a inteligência artificial seja regulamentada. E essa não é uma coisa só do Brasil, não. a União Europeia no ano

0: passado lançou uma lei também, que é o Act Europeu, que já começou a ser paulatinamente validado desde o ano passado para cá. A China já faz isso, mas de forma centralizada. O Canadá também está tentando. Os Estados Unidos, mesmo liderando a inovação da tecnologia, não tem nada parecido rodando ainda relativamente à inteligência artificial. E um dos grandes debates, Aldo, é a questão de, assim, é a cópia. É se usar conhecimento alheio, né, são direitos autorais também, para fazer com que a IA funcione por conta de material político e tudo isso. E hoje é tido que a partir de janeiro desse ano, Aldo, para você ter uma ideia do que é o movimento da IA e tudo que está acontecendo, mais de 90% do conteúdo compartilhado, principalmente no Instagram, é feito a partir de inteligência artificial. O que isso significa? Que a maioria dos textos que nós lemos, que as fotos que nós olhamos, os vídeos, eles têm uma interferência grande da inteligência artificial. Então, quando nós juntamos isso a um cenário político, ao uso indiscriminado, sem nenhum tipo de risco, sem nenhum tipo de punição, ou sem conseguir provar que realmente aquela pessoa não foi quem escreveu aquele texto, ou quem criou aquela foto, ou quem criou aquele conteúdo, então nós temos aí uma combinação explosiva. Mas, ao mesmo tempo, também criar mais uma lei de difícil fiscalização, de difícil aplicação, também se vem a pergunta, mas será que é o fato de criar uma lei para que a IA no setor de comunicação impõe algum tipo de medo às pessoas, ou mesmo em quem desenvolve a IA, as big techs que estão por trás dessas do implemento dessas camadas de inteligência, elas vão sentir algum tipo de medo e por isso vão mudar alguma coisa? Então, esse é um debate bastante complexo e bastante profundo. A criação da lei em si, que está sendo debatida, que é de 2023, do Rodrigo Pacheco, ela é um passo importante, mas dizer que isso vai inibir ou vai virar o jogo a essa altura do campeonato, ainda é muito cedo, sabe, Aldo?
1: Bom, quando a gente trata de inteligência artificial, é muito prematuro dizer que nós já perdemos o controle, Jeff?
0: Não é prematuro não, Aldo. De todas as formas que nós temos hoje de inteligência artificial...
1: Tivemos vazamento um dia desse aí, né?
0: Pois é, a inteligência artificial generativa, essa que a gente entra ali e escreve o que quer, e ela vai gerando coisas, porque assim, como nós... Quando temos oportunidade, gostamos de dizer, inteligência artificial existe há muito tempo. Desde os anos 60, na Odisseia do Espaço, já estava com medo de um computador que pudesse dominar tudo. O problema é a inteligência artificial generativa, onde eu vou ali, escrevo um comando e ela começa a gerar textos, vídeos, áudios, criar realidades, criar especialistas. Então, tem muito especialista que ele chega ali na frente da câmera ou chega, e aquele conhecimento não é muito bem dele. E aí, Aldo, até conseguir descobrir que aquele cara, que aquela pessoa, que aquele especialista não é especialista em nada e, na realidade, está usando uma inteligência artificial para poder se armar, aí que é o grande problema. E junta-se a isso tudo que a inteligência artificial consegue otimizar. Então, quem tem realmente o conhecimento, mas quer praticar uma fraude, quer invadir um sistema, mas não consegue, ele vai ter o seu conhecimento amplificado. Então, realmente, a inteligência artificial, nesse sentido, o controle já foi, porque a gente não sabe quem está por trás dela mandando ela fazer aquelas coisas.
1: É tema para a gente continuar discutindo. Obrigado, Jeff. Até a próxima.
0: Obrigado pela oportunidade. Um grande abraço a todos.
1: Muito obrigado.
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1: Vamos ouvir o advogado Tiago Patriota trazendo o tema hoje sobre Previdência. Boa tarde, Tiago.
3: Fala, Aldo. Boa tarde a todos os ouvintes da CBN Recife. É sempre um prazer estar de volta aqui ao Minuto da Previdência. No mês passado, o governo federal liberou 547 milhões para que o INSS ressarcisse aqueles descontos indevidos na conta dos aposentados. Você é aposentado, pensionista, que vem sofrendo com descontos indevidos no seu benefício, o governo já liberou esse valor, já está disponível no INSS para ressarcir essas pessoas. Mas a

0: Atenção, existe dois tipos de cenário. Os segurados que já fizeram acordo no INSS, dentro da própria, do próprio aplicativo Meu INSS, onde notificou a existência desses descontos indevidos. Então, essas pessoas que já fizeram esses acordos com o INSS, esse valor é destinado para esse público de segurados. As pessoas que não chegaram a fazer o acordo com o INSS devem procurar o judiciário, por intermédio de advogados da sua confiança, ou a Defensoria Pública da União, para contestar esses valores. Então procure um profissional da sua confiança, também pode ser a Defensoria Pública, para contestar esses valores e reaver esses descontos que, em muitas hipóteses, ocorrem há muitos e muitos anos. Então, atenção, puxe o status de consignação do seu benefício para verificar a existência dessas possíveis cobranças que vocês desconhecem. Então, atenção, segurados, e até a próxima do Minuto da Previdência.
1: Obrigado, Tiago, até a próxima.
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1: Vamos até a PAC, Agência Pernambucana de Águas e Clima. Previsão do tempo com o Tiago do Vale. Vamos lá, Tiago, boa tarde.
3: A previsão do tempo para hoje, dia 10 de agosto de 2026, é de chuvas fracas a moderadas, de forma isoladas e rápidas, na Mata Norte, Mata Sul e região metropolitana. A agreste deve chover, porém de forma fraca, rápida e isolada. Sertão Pernambucano, Sertão de São Francisco, não tem previsões de chuva. Já para amanhã, a expectativa é que tenhamos chuvas de forma fraca a moderada na Mata Norte, Mata Sul, região metropolitana e agreste. Essas chuvas devem vir em formas de pancadas ao longo do dia. Já no Sertão Pernambucano, Sertão de São Francisco, a expectativa é que tenhamos chuvas fracas, isoladas e rápidas, principalmente em locais mais altos, por exemplo, de Triunfo, Buíque e outras regiões com relevos maiores.
1: Vamos até Caruaru, de lá o Antônio Marcos vem com informações.
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0: Há 9 décadas, a fé transforma a paisagem e a vida das pessoas no agreste de Pernambuco. No topo da Serra do Ororubá, no distrito de Simbres, em Pesqueira, o relato da aparição de Nossa Senhora a duas crianças fez do local um dos principais pontos de peregrinação católica do estado. Uma dessas histórias de devoção é a da pequena Maria Júlia. Ainda na gestação, a mãe e empresária Noemi Ruth recebeu o diagnóstico de uma alteração grave no cérebro da bebê. Sem intervenção cirúrgica, os exames feitos após o nascimento revelaram uma cura inesperada, atribuída pela família à força da oração.
1: A minha filha é um milagre daqui. Ela era para ser uma criança especial. Tiveram vários diagnósticos: síndrome de Dandy-Walk, ventriculomegalomania e hidrocefalia. E aí era para ela ser uma criança especial. Então ela vem, nessa passagem dessa água, ela vem com uma cicatriz. É como se ela tivesse sofrido uma cirurgia dentro da minha barriga e nunca sofreu. Na verdade, sofreu a intervenção de Nossa Senhora. Então assim, aqui é um lugar onde eu consigo só agradecer, porque aqui me rendeu o melhor presente da minha vida. Eu tenho um milagre em minha vida.
0: Relatos como esse se somam às memórias de milhares de fiéis que sobem a serra desde o dia 6 de agosto de 1936. De acordo com o reitor do Santuário de Nossa Senhora das Graças, padre Maílson Regis, foi na Serra do Ororubá que as crianças disseram ter visto a Virgem Maria. Uma delas, a irmã Adélia, teve o processo de beatificação aberto e foi reconhecido como serva de Deus pela Santa Fé.
2: Completam-se 90 anos em que aqui, neste local, a mãe de Jesus apareceu a duas crianças, Maria da Conceição e Maria da Luz. Maria da Luz se tornou irmã Adélia. E aqui é um local onde Nossa Senhora escolheu para derramar suas graças e bênçãos sobre o povo de Deus, né? Então, é uma aparição que está sendo ainda, está em trâmites, né? Estamos ainda tentando ver para que a Igreja Universal possa reconhecer. Enquanto isso, vamos fazendo desse lugar um lugar de penitência, de oração. E desde 1936 estamos aqui, né, junto, aqui em cima da

0: Serra do Ororubá, né, nesse território indígena, recebendo os romeiros e aqueles que aqui chegam para o aconchego de nossa mãe querida.
1: Para alcançar o ponto mais alto, os fiéis enfrentam uma caminhada de 600 metros de subida. Uma jornada que atrai devotos de longe, como o casal Jéssica e Rodolfo, que viajou de São Paulo até o Agreste Pernambucano para agradecer.
2: A gente descobriu, né, na verdade, na igreja que a gente vai, eles vão vir agora em outubro, só que a gente não ia conseguir vir. Veio a oportunidade de vir para Porto de Galinhas, a gente falou, ah, vamos dar lá um pulinho para conhecer Simbres, porque a história é muito linda da aparição de Nossa Senhora aqui.
3: E a gente sabe que a mãe de Deus, a mãe de Jesus é que intercede por nós, então nada como estar mais próximo ainda dela e, consequentemente, do seu filho Jesus, né?
1: O padre Maílson Regis lembra que o Santuário de Nossa Senhora das Graças dá início à programação festiva para celebrar os 90 anos das aparições, uma grande festa que une fé, história e a tradição do povo pernambucano.
0: Até o ano que vem nós estamos comemorando 90 anos de existência. Durante os finais de semana nós estaremos aqui celebrando muitas missas, a missa sempre às 11 da manhã, 9 horas da manhã, o Santo Rosário. Teremos também horários abertos para aqueles padres e romarias que virão de longe para celebrar com a gente. Vamos encerrar no dia 30, um domingo, às 10 horas da manhã, o Bispo Diocesano também celebrará a missa, né, festiva a Nossa Senhora, uma missa votiva. Dia 31 é uma segunda-feira, nós ainda vamos continuar com atividades, celebrando missas pela manhã, né, às 11 horas, 9 e 11 horas, mas no dia 30, o domingo, nós encerraremos, né, já as festividades com a Santa Missa às 10 horas.
1: Reportagem Antônio Marcos.
4: Obrigado, Antônio. E com Antônio a gente encerra o CBN Total de hoje. O programa tem os trabalhos técnicos do Djalman Teixeira, também cuidou da parte artística lá em Caruaru, Erison Vaz colaborando na parte técnica e a Marcele Reis na produção do conteúdo. Amanhã, 14h, se Deus quiser, a gente retorna com mais um CBN Total. Até lá!
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6: 5h01 no Recife.
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Segunda-feira, 10 de agosto de 2026, 6 aeroportos tiveram de suspender as operações por causa dos estragos provocados pelo terremoto que atingiu a Colômbia. Localizados no oeste do país, eles atendem as cidades de Pereira, Manizales, Quibdó, Armênia, Cartago e Buenaventura. A tragédia deixou até agora 111 mortos e inúmeros feridos. Em Cali, 20 prédios desabaram. O tremor teve magnitude de 7.4. O ex-ministro da Defesa, Paulo Sérgio Nogueira de Oliveira, recebeu autorização do ministro Alexandre de Moraes, do STF, para se matricular em um curso de liderança e gestão de pessoas na área de saúde. Paulo Sérgio foi condenado a 19 anos de prisão por tentativa de golpe de Estado. Na sentença, o magistrado declarou que a lei permite a remissão da pena por meio de trabalho ou estudo para detentos em regimes fechado ou semiaberto. O curso será oferecido na modalidade à distância. O bilionário brasileiro Eduardo Saverin, cofundador do Facebook, se juntou ao dono da Amazon, Jeff Bezos, em um consórcio que negocia a compra de 30% do Liverpool. O Fenway Sports Group, que controla a equipe inglesa desde 2010, se prepara para anunciar.

0: anunciar a transação ainda essa semana. O negócio deve movimentar mais de 1 bilhão de libras e pode atribuir ao Liverpool um valor de mercado próximo a 6 bilhões de dólares. Segundo o jornal The Guardian, a participação será minoritária, sem transferência do controle do clube. No horário de Brasília, 5:03.
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2: Cinco e quatro.

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1: Olá, muito boa tarde. Seja bem-vinda, seja bem-vindo ao Ponto Final CBN desta segunda-feira, 10 de agosto de 2026. Semana começando. Vamos juntas e juntos até às 19h, com muita informação, análise e prestação de serviço. Carolina Moran, muito boa tarde, tudo bem?
2: Oi, Débora, boa tarde para você e para os ouvintes. Estou de volta aí depois de uma laringite braba, mas agora 100%. Boa semana para todo mundo.
1: Seja muito bem-vinda de volta. Sentimos
2: Obrigada.
1: Sua falta aqui, nós aqui da equipe e os ouvintes. Claro, é isso. Carolina Moran com a gente. Você pode participar da nossa programação, manda mensagem para o nosso WhatsApp, que é o 11 99911 9981. Viva Voz, especial eleições na sequência do Ponto Final, das 7 às 8 da noite, com Vera Magalhães. São 5h05 agora. Karina Almeida, em São Paulo, tem atualizações sobre o terremoto que atingiu hoje a Colômbia. Oi, Karina, boa tarde.
3: Boa tarde, Débora. Boa tarde, Carol e os ouvintes. Isso mesmo, já chega a 111 o número de mortos após o terremoto de magnitude 7,4 que atingiu o oeste da Colômbia na manhã de segunda-feira, e esse número não para de subir. O epicentro foi em Chocó, perto de San José del Palmar, a uma profundidade de cerca de 100 quilômetros. Segundo o Serviço Geológico Colombiano, não foi emitido um alerta de tsunami. Esse tremor foi sentido com intensidade em grandes cidades como Medellín e Cali, a cerca de 150 quilômetros de distância. As imagens mostram a destruição. Prédios desabaram e equipes de emergência, com o apoio de moradores, já buscam por pessoas presas nos escombros. Os aeroportos suspenderam as atividades, 6 deles ficam ali na região oeste. Um dos vídeos que mais chama a atenção mostra estragos em uma das torres laterais da Catedral Basílica Metropolitana Nossa Senhora do Rosário, um dos principais cartões postais da cidade colombiana de Manizales. Bogotá, que está a 230 quilômetros, mas também sentiu os efeitos. Os moradores relatam ter sentido o tremor principalmente nos andares mais altos e observaram rachaduras nas paredes. Nelson Linares, de 63 anos, vive na capital há 14 anos e já vivenciou 4 tremores, mas relata que esse foi o mais forte.
4: Estava preparando o café aqui da manhã, né? E resolvi pendurar uma rede aqui no pátio. Eu vivo no térreo. E do pátio eu vi que a roupa estava balançando, a roupa dentro do apartamento estava mexendo, né? Mas logo depois se disparou o alarme. Aí eu já saí correndo, peguei o que eu pude pegar. Demorou muito, todo mundo correu aqui para o estacionamento. Mas a plataforma do estacionamento se balançava, balançou. Tu tem que se segurar, todo mundo em pânico.
3: Outro brasileiro, Caio Tárcia, foi passar as férias em Cartagena e sentiu o tremor logo após ter acordado.
5: Nosso apartamento fica no 29º andar, então é um prédio bem alto. E mesmo assim a gente conseguia ver esse movimento. E não houve nenhum tipo de sirene, de sinal sonoro alertando, né? Então a gente recolheu os itens principais e descemos às pressas ali pela escada. Sem entender muito bem o que estava acontecendo, mas sentindo esses tremores, um temor bem grande do pior, né? Do que poderia acontecer, principalmente por

0: serem muitos lances de escada.
1: O presidente da Colômbia, Abelardo de la Espriella, declarou situação de emergência neste que é o primeiro dia útil do governo dele. Esse tremor é o mais forte a atingir a Colômbia na última década, de acordo com o Serviço Geológico do país. E também foi sentido em países como Equador, Panamá e Venezuela. Nas redes sociais, o presidente Lula lamentou o ocorrido e destacou que o governo brasileiro está à disposição para prestar apoio ao povo colombiano. Débora.
2: Obrigada, Karina Almeida, pelas informações. Terremoto na Colômbia que atingiu o país pouco mais de 45 dias depois de dois fortes terremotos que também atingiram o país vizinho, a Venezuela, onde os tremores também foram sentidos hoje. Primeiro, como nos destacou a Karina, né, Carol, o primeiro dia útil do mandato de La Espriella, que já começa aí, então, seu governo com um grande desafio, com uma calamidade pública com a qual ele precisa lidar.
3: Pois é, terremoto, como você bem disse, né, Débora, foi sentido em vários pontos, inclusive aqui no Brasil, em Manaus. A Nicole Gomes tem as informações pra gente por lá. Oi, Nicole, boa tarde.
4: Oi, Carol, Débora, boa tarde para todo mundo. Esse terremoto na Colômbia teve, de fato, reflexos sentidos aqui em Manaus. No centro da cidade, moradores e trabalhadores de um edifício deixaram o local hoje pela manhã depois de perceberem o tremor por aqui. Uma pessoa que trabalha no prédio e preferiu não se identificar contou para nossa equipe que sentiu o abalo por volta das 8h30 da manhã de hoje. Segundo ela, o tremor fez persianas e pendentes balançarem, mesmo com as janelas fechadas. Os moradores e trabalhadores desse prédio desceram pelas escadas e deixaram o edifício. De acordo ainda com outros relatos, pessoas que saíram pelo elevador também perceberam o equipamento balançar e travar durante o deslocamento. Já na sede do Tribunal de Justiça do Amazonas, servidores e magistrados também relataram ter percebido reflexos do tremor no prédio. De acordo com a Secretaria de Infraestrutura do Tribunal, não há indícios de comprometimento da estrutura do edifício e as atividades ao longo do dia seguiram normalmente. O Corpo de Bombeiros Militar do Amazonas registrou até o momento 9 ocorrências para vistorias e também realizou algumas fiscalizações em edifícios de 3 bairros em Manaus. De acordo com o comandante-geral do órgão, o Orleilson Muniz, durante os trabalhos não foi preciso evacuar os prédios. Vamos ouvir.
5: A região amazônica, ela não está em cruzamento de placas tectônicas, portanto, nós pegamos apenas os reflexos dos abalos que acontecem principalmente na Cordilheira dos Andes. Até o momento não identificamos nada que possa demandar evacuação das edificações, mas na verdade as construtoras que fizeram essas edificações, elas precisam sim fazer uma análise mais refinada da edificação para garantir que não houve de fato nenhum comprometimento no médio e no longo prazo dessas estruturas.
4: Até o momento, em Manaus, não há registro de pessoas feridas. Carol.
3: Obrigada pelas informações, Nicole. Sempre um susto, né, Débora? Por mais que a gente saiba que a região norte, que o Brasil não está nesse encontro de placas tectônicas, mas só de sentir os efeitos do tremor é um susto, né?
2: Com certeza. E de acordo com os sismólogos, esse terremoto na Colômbia, a região da Colômbia, na verdade, é uma região que está exposta a tremores, a terremotos, porque fica próxima à extremidade de uma placa tectônica e também do círculo de fogo da América Latina, né? No entanto, terremotos fortes como o dessa segunda-feira não são comuns nessa região. Infelizmente, o número de mortos na Colômbia pode subir nas próximas horas, porque ainda há muitas pessoas desaparecidas e sob escombros. As autoridades ainda não informaram um número exato de desaparecidos e pessoas sob os escombros. Isso é muito comum em tragédias como essa. E a gente então segue atualizando no decorrer do ponto final a situação na Colômbia. A gente muda agora de assunto, Carol. Igor Cardim tem informações ao vivo em Brasília, porque os Estados Unidos responderam o Brasil na OMC. O que disseram os Estados Unidos, Igor? Boa tarde.
6: Oi, Débora, muito boa tarde para você, boa tarde a Carol e aos nossos ouvintes. Os Estados Unidos aceitaram nesta segunda-feira o pedido do Brasil para realizar consultas na Organização Mundial do Comércio sobre as tarifas impostas pelo governo de Trump. Em um documento enviado à entidade, os Estados Unidos afirmaram estar à disposição para discutir o tema com representantes brasileiros, mas ainda não há uma data definitiva para esta

0: reunião. O Brasil acionou a OMC para contestar duas sobretaxas, a de 25% aplicada sob a alegação de práticas comerciais consideradas desleais e aquela outra de 12,5% relacionada à fiscalização de produtos importados que possam ter sido produzidos com trabalho forçado. O governo brasileiro argumenta que as medidas são discriminatórias, unilaterais e contrárias às regras da OMC. A China também pediu formalmente para participar dessas consultas entre Brasil e Estados Unidos. Em um documento protocolado na OMC, Pequim afirmou ter interesse comercial substancial na disputa e citou os efeitos das tarifas norte-americanas sobre as exportações chinesas para os Estados Unidos. Pelas regras da organização, a participação de um terceiro país depende da autorização dos outros dois envolvidos nesta negociação, no caso, Brasil e Estados Unidos. As consultas são a primeira etapa do processo de solução de controvérsias dos protocolos da OMC. Se não houver um acordo nesta primeira etapa, em até 60 dias após o recebimento do pedido, o Brasil poderá solicitar a abertura de um painel para analisar as medidas. A instância de apelação, como a gente trouxe aqui, né, Débora, nas últimas semanas, está paralisada desde 2019. Então, ela teria que, os trabalhos teriam que ser recomeçados para, então, esse prazo passar a contar ali de 60 dias. Débora e Carol.
1: Obrigada, Igor Cardim, pelas informações. Essa é essa resposta, né, Carol? É uma questão burocrática que faz parte desse processo na OMC e significa que o governo americano aceitou conversar. Ainda não significa que cedeu em nada em relação às tarifas. É um andamento desse processo. Mas a gente sabe também que a discussão desse tema na OMC tem mais um papel político, né, de posicionamento do Brasil em relação a esse assunto, porque a OMC tá esvaziada e já há algum tempo não tem ali tanto vigor, digamos assim, para deliberar sobre temas relacionados a tarifas e economia, etc. É isso. Você fica agora com o noticiário da sua região. Fica aí que já já tem mais Ponto Final CBN. A gente vai falar mais sobre política. Tem também atualizações sobre as investigações da queda de um helicóptero que matou 3 pessoas no Rio de Janeiro no fim de semana e muito mais. Música.

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1: De volta, ouvinte CBN, chego com informações da Abdias de Carvalho, que tem trânsito lento no sentido BR-232. O congestionamento tem início no Prado e segue até a Praça da Chesf. Se sai do Prado com destino ao Jardim São Paulo, é melhor fazer seu trajeto pela Avenida General San Martín. Na Gaminô Magalhães, trânsito lento também no sentido Afogados. Uma ocorrência nas imediações do HR provoca essa lentidão. Se sai agora do Espinheiro com destino Afogados, é melhor desviar pela Rua Cosme Viana. 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Raíza Macário para a CBN Recife.
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O governo de Pernambuco se posicionou após o aparecimento de 4 tartarugas e um golfinho mortos na faixa de areia entre a Praia de Candeias, em Jaboatão dos Guararapes, e a Praia de Boa Viagem, no Recife, em um intervalo de 72 horas. A Secretaria de Meio Ambiente, Sustentabilidade e de Fernando de Noronha disse que acompanha as ocorrências recentes e segue em articulação com os municípios e as instituições responsáveis pelo atendimento e monitoramento da fauna. Ainda segundo a SEMAS, a identificação das causas de mortalidade depende de avaliação técnica e das condições apresentadas em cada ocorrência, além da atuação integrada e permanente em prevenção, monitoramento, fiscalização, educação ambiental e gestão costeira. Da sexta para o sábado, foram encontradas mortas no litoral pernambucano 4 tartarugas, entre Recife e Jaboatão. Ao G1, o biólogo Adriano Artone, coordenador do Núcleo de Monitoramento Ambiental Marinho de Jaboatão, disse que as tartarugas apresentavam características compatíveis com interação acidental com redes de pesca. Já no domingo, um golfinho da espécie boto cinza foi encontrado por banhistas na Praia de Candeias. Ele tinha cerca de 2 metros e aproximadamente 129 quilos. Ainda não se sabe o que pode ter provocado a morte.

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1: São 5 horas e 22 minutos agora. O presidente do STF, o ministro Edson Fachin, esteve em um evento em São Paulo e deu declarações sobre um vespeiro, né, Lucas Soares, que é a remuneração dos magistrados. Boa tarde.
2: Oi, Débora. Boa tarde para você. Boa tarde, Carol, os nossos ouvintes. Fachin falou sobre esse assunto, disse que vai propor um projeto de lei federal para regulamentar a remuneração dos magistrados de todo o país. Nesse discurso de abertura de um seminário para discutir o Poder Judiciário, Fachin detalhou que uma minuta do projeto deve ficar pronta até o final do ano. Ele defendeu a necessidade dessa medida.
3: Precisamos enfrentar com seriedade a agenda de moralização dos gastos públicos, de aprofundar as investigações de corrupção que ainda permanecem em nosso país, bem como aperfeiçoar os mecanismos de transparência e encontrar soluções públicas, justas e fiscalmente sustentáveis para questões estruturais do Estado brasileiro, inclusive no que diz respeito ao regime remuneratório da magistratura.
2: O presidente

0: presidente do Supremo Tribunal Federal acrescentou que as instituições públicas precisam estar dispostas a prestar contas daquilo que fazem, resistindo a tendências de isolamento institucional e também do que ele chamou de espetacularização. Depois, o ministro participou, né, da cerimônia de abertura do jubileu do bicentenário dos cursos jurídicos no Brasil. Isso na Faculdade de Direito da Universidade de São Paulo. Teve também a participação do ex-ministro Ricardo Lewandowski e dos ex-presidentes Michel Temer e José Sarney. Fachin também discursou no evento, citou a importância de debater a ética no judiciário. Para ele, o tema precisa ser levado a sério pelas faculdades de direito do país. A gente lembra que na terça-feira passada, Fachin apresentou ao Conselho Nacional de Justiça uma proposta para prevenir conflito de interesses na magistratura. A medida inclui regras para participação em eventos, recebimentos de presentes, atividades privadas. Uma consulta pública está aberta para que os tribunais e entidades apresentem sugestões no prazo de 2 meses, 60 dias. A política estabelece diretrizes para que tribunais do Brasil identifiquem situações que podem colocar a imparcialidade de juízes e desembargadores em xeque. Apesar disso, Débora, a resolução não será aplicada a ministros da Suprema Corte, já que o STF não está subordinado ao Conselho Nacional de Justiça. O Código de Conduta específico para o Supremo está sob responsabilidade da ministra Carmen Lúcia, que deve entregar uma primeira versão do texto após as eleições. Débora e Carol.
1: Obrigada, Lucas, pelas informações. E hoje veio a público uma informação que faz parte da carta do FGV Ibre. Essa carta é um artigo editorial que é publicado mensalmente, que traz a conjuntura, comenta a conjuntura econômica brasileira e tal, publicada pela Fundação Getúlio Vargas. E um estudo que foi feito pelo cientista político Sérgio Guedes Reis embasou essa carta Ibre. Esse estudo mostra que no ano passado o poder público pagou a mais de 67 mil servidores 24 bilhões de reais acima do teto. A gente lembra que o teto é de 46,3 mil reais mensais, o equivalente à remuneração bruta dos ministros do STF. E nesse grupo, mais de 48 mil funcionários pertencem à chamada elite das carreiras jurídicas. Magistratura, Ministério Público, advocacias, defensorias públicas, que recebem 94% desse total. Ou seja, de acordo com essa carta, com esse documento, com essa pesquisa, o teto do funcionalismo público, sobretudo nas carreiras jurídicas de elite, virou, na verdade, o piso remuneratório. O Estado acaba produzindo, tornou-se, né, um produtor de desigualdades dentro, principalmente, do serviço público. Esse estudo está publicado no Valor Econômico de hoje. Você consegue acesso a todos os dados por lá. Você fica agora com o noticiário da sua região.

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0: 5:30 no Recife. Muito boa tarde para você. Eu sou o Lucas Arruda e trago um panorama da capital pernambucana nessa sua volta para casa. Agora o Recife tem céu com poucas nuvens. A temperatura está na casa dos 26 graus, sensação de 22. Para amanhã, a APAC prevê uma tendência de chuva fraca a moderada, tanto para a região metropolitana quanto Mata Norte, Mata Sul e Agreste de Pernambuco. Nesse momento, a maré está baixando, ela está com 1,40 m, deve chegar aos 48 cm um pouco mais tarde, por volta das 8:31. Falando também para você do trânsito, um panorama do trânsito aqui na capital pernambucana. Nesse momento temos 221 quilômetros congestionados, então é preciso muita paciência no seu caminho. Congestionamentos, por exemplo, na Agamenon Magalhães, em direção à Boa Viagem, também Avenida Rui Barbosa, em direção ao centro da capital, Avenida João de Barros, para quem segue no sentido da Torre, Avenida Norte, no sentido subúrbio, e também Avenida Tapajós, para quem segue em direção à Avenida Recife. Esses são alguns pontos de trânsito congestionado aqui na capital. Daqui a pouco, Raíza Macário traz mais informações para você que ouve a CBN no carro, no transporte público, se dirigindo ou para sua casa ou para o seu compromisso. É importante também trazer para você alguns dos destaques deste momento do portal CBN Recife. São eles: Fernando Dueri oficializa apoio à reeleição de Humberto Costa ao Senado, um assunto que vai ser repercutido muito ainda hoje e também no noticiário político de amanhã. Também no portal CBN Recife, Corregedoria da SDS apura conduta de policiais militares durante abordagem em Belo Jardim. Continue na CBN, daqui a pouco mais informações para você. Vamos ao repórter CBN.
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2: Segunda-feira, 10 de agosto de 2026. Os Estados Unidos concordaram oficialmente em discutir com o Brasil, na Organização Mundial do Comércio, a tarifa de 37,5% imposta a produtos brasileiros para exportação. Os países agora poderão se encontrar para discutir o assunto. Ainda não há data definida para as próximas reuniões. Ao acionar a OMC, o governo brasileiro argumentou que as novas tarifas são discriminatórias, unilaterais e violam os compromissos assumidos por Washington junto à própria entidade internacional. Uma operação da Polícia Federal investiga a suspeita de irregularidades na previdência dos servidores municipais de Maceió. A apuração mira duas aplicações de quase 100 milhões de reais realizadas em 2023 e 2024 para compra de títulos do Banco Master, de Daniel Vorcaro. Os policiais tentam descobrir se houve gestão fraudulenta e investigam a decisão que embasou a aplicação do dinheiro público nos investimentos. Foram cumpridos 8 mandados de busca e apreensão expedidos pelo Supremo Tribunal Federal. 111 pessoas morreram em decorrência do terremoto de magnitude 7,4 que atingiu a Colômbia. O tremor teve o epicentro.

centro em San José del Palmar, no oeste do país, a uma profundidade de 110 quilômetros. Além do Equador e da Venezuela, o tremor foi percebido em Manaus, no Brasil. Na capital amazonense, o Corpo de Bombeiros foi acionado para vistoriar prédios. O edifício Palácio do Comércio, no centro, foi esvaziado. Servidores e magistrados relataram ter percebido o reflexo

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0: Gustavo Ferreira, editor assistente do Valor Invest. Tudo bem? Boa tarde.
1: Alô, alô, Débora, Carol e ouvintes. Boa tarde a todos.
2: Boa tarde.
0: Então, quer dizer que o petróleo voltou a subir. Não tá tendo como fugir desse assunto, né, Gustavo?
1: Quem diria, né, Débora? De novo, o petróleo em disparada. Investidores seguem sendo levados para lá e para cá pelo vai e vem da guerra no Oriente Médio. Neste começo de semana, voltou então a subir o risco inflacionário global, portanto, risco de juros mais altos e por mais tempo. Semana passada, vale lembrar, a Casa Branca falava num acordo sendo assinado com o Irã em coisa de 24 horas, só que muito mais horas do que isso já se passaram até aqui e nada, nada de liberação do Estreito de Hormuz. Mais do que isso, a retórica americana mudou de novo. Já que Donald Trump não consegue acabar com a guerra que começou, agora diz que está apenas semi-negociando com o Irã. O presidente americano sinaliza que está jogando parado, diz que aposta na inflação iraniana, ele aposta na inflação iraniana como uma arma de persuasão. Trump faz como se não visse a inflação americana. Já está mais aquecida e quanto mais sobe o petróleo, pior. E hoje disparou 5% o petróleo, já está bem mais perto dos 90 dólares de novo, 90 dólares por barril, que dos 80 dólares. Enfim, não apenas Trump não consegue acabar com a guerra que começou, também ele joga contra a própria pressão por menos juros nos Estados Unidos. Os sinais recentes de fraqueza da economia americana podem até empurrar um pouco mais para frente a alta de juros por lá. Mas, aos olhos da maior parte dos investidores, de outubro não passa essa alta de juros. Sob esse cenário, a subida também de 3% das ações da Petrobras aqui no Brasil, essa subida segurou. O Ibovespa, principal índice da Bolsa, só 0,19% abaixo da estabilidade, mesmo com ações caindo para todos os gostos ou desgostos, né? E o dólar hoje não teve petróleo disparando que puxasse o câmbio para baixo no Brasil. O dólar abriu a semana subindo 0,53% aos R$5,11. Mau sinal para quem conta com a continuidade da queda de juros no Brasil. Por falar nisso, amanhã temos novos dados de inflação saindo logo cedo.
0: Tá certo. Obrigada, Gustavo. Até amanhã.
1: Até amanhã. Como sempre, convido a acessarem o valorinvest.com. Tchau, tchau.
2: Tchau, tchau.
0: Você fica com o noticiário local agora.

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3: De volta, ouvinte CBN, a Avenida Cruz Cabugá tem trânsito lento no sentido Olinda, entre a Avenida Mário Melo e a Vila Naval. No sentido contrário, o trânsito também está intenso. Se sai agora de Santo Amaro com destino a Olinda, não está valendo a pena fazer desvios. A Avenida Cruz Cabugá ainda é a rota mais rápida. Na Avenida Panordestina, trânsito complicado na região de Ouro Preto, no sentido Jardim Fragoso. Se sai agora de Olinda com destino a Jardim Fragoso, esse ainda é o caminho mais rápido, não está valendo a pena fazer desvios. 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Raíza Macário para a CBN Recife.
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2: O senador Fernando Duíri, do PSD, anunciou oficialmente o apoio à reeleição de Humberto Costa, do PT, um dos nomes da Frente Popular de Pernambuco, na disputa ao Senado. Apesar de não ter conseguido espaço na chapa da governadora Raquel Lira, também do PSD, Duíri aproveitou o momento para reafirmar que estará empenhado na campanha para a reeleição de Raquel. O momento foi acompanhado por 32 prefeitos, mas outros 14 que não puderam comparecer, além de 3 ex-prefeitos, também declararam apoio ao senador Humberto Costa a partir da articulação com Fernando Duíri.
3: Confiança se adquire com a convivência. Com a convivência que você sabe quem são as pessoas. E aí, a convivência que eu tive com o senador Humberto Costa me revelou o espírito público que ele tem. A correção e a identidade com aquilo que eu mais prezo, que é o municipalismo. Tínhamos combinado fazer boas casadinhas, mas a casadinha vai continuar, Humberto.
2: Em 2022, então, no Movimento Democrático Brasileiro, o MDB, Fernando Duíri era primeiro suplente do senador Jarbas Vasconcelos, da mesma legenda, quando o ex-governador de Pernambuco decidiu abdicar do cargo. Nos 4 anos de mandato, o senador ficou marcado pela atuação próxima aos prefeitos. Quando questionado sobre não ter declarado voto aos escolhidos da governadora para disputa ao Senado, os deputados Túlio Gadelha, do PSD, e Eduardo da Fonte, do PP, Duíri disse que comunicou a governadora sobre a decisão na semana passada e que não foi retrucado. Em sua fala de agradecimento, o senador Humberto Costa, no cargo por 2 mandatos, classificou o momento como de muita emoção e responsabilidade diante dos prefeitos que vão apoiá-lo.
4: Sentindo o peso de uma responsabilidade muito grande de tentar manter com esse pessoal a partir do ano que vem, se Deus quiser, eu devo renovar o meu mandato e ter essa responsabilidade e manter com eles, e construir com eles uma relação que você conseguiu ter. A bandeira do municipalismo também vou conduzir como uma bandeira do meu mandato.
2: Ainda segundo Humberto Costa, Fernando Duíri nunca faltou ao governo Lula nos temas considerados centrais para o país. Reportagem Lucas Arruda.
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1: A gente volta com informações em Brasília sobre política, porque o candidato do PL à presidência, Flávio Bolsonaro, vai ter uma reunião amanhã com os candidatos do partido ao Senado. Um dos focos é a questão das críticas ao STF, né? A oposição tem feito aí um movimento muito grande para ter uma bancada forte no Senado, justamente com esse intuito. A Samantha Klein tem os detalhes para nós. Oi, Samantha, boa tarde.
2: Oi, Carol. Isso, esse é um dos principais objetivos, até porque essa estratégia já tinha sido traçada aí faz tempo. No ano passado, ainda antes do ex-presidente Jair Bolsonaro ser preso, né, ser condenado e estar cumprindo o regime, seja no regime fechado ou domiciliar, teve manifestação dele afirmando que mais importante era buscar senadores e deputados, ou seja, apostar no legislativo é mais importante até do que na campanha presidencial.

0: inicial. Por isso, o Senado é um foco muito importante. Claro que também é importante a busca, não à toa que Flávio Bolsonaro é o candidato, como herdeiro aí do clã Bolsonaro, mas o objetivo é realmente traçar essa estratégia para bater mais no Supremo Tribunal Federal, nos ministros, incluindo aí em especial o ministro Alexandre de Moraes e também Dias Toffoli. Mais de 40 candidatos estão previstos para este encontro, conversei com alguns, pelo menos um me disse que não estará em Brasília, mas fazem parte daquela lista de 47 candidatos ao Senado que Flávio apoia abertamente. Entre os aliados que estarão por aqui, André do Prado, de São Paulo, e o ex-secretário de Segurança de São Paulo, Guilherme Derriti, também deverá estar em Brasília amanhã. O que que é a ideia do partido? Eleger pelo menos 30 senadores e aí com os 14 aliados que já estão no Senado, isso é possível então aprovar o próximo presidente para comandar a casa. Com vocês.
1: Obrigada, Samanta. Vale lembrar, né, Débora, que são candidatos não só do PL, mas de outros partidos, inclusive do Centrão, que tem o apoio do Flávio, alguns deles que não formalizaram esse apoio no âmbito nacional, né, que vão manter a neutralidade, mas no caso dos candidatos ao Senado, deve haver essa vinculação aí nas campanhas com declaração de apoio, né?
2: Pois é, e lembrando que este ano, na eleição deste ano, devemos escolher 2 candidatos ao Senado nas urnas, e hoje foi divulgada uma pesquisa Quest que trata dos senadores, dos candidatos ao Senado, e essa pesquisa diz que os eleitores, o que que eles esperam? Que os senadores tenham foco em trazer emendas e obras para o Estado. Esse é o atributo considerado mais importante pelos eleitores na hora de decidir o voto para senador. A característica foi apontada por 31% dos entrevistados. Na sequência, 15% disseram considerar mais importante que o candidato seja indicado pelo presidente Lula, enquanto 13% priorizam o compromisso de votar pelo fim da escala de trabalho 6-1. Outros 12% apontam como principal atributo ser independente da polarização e 11% ser favorável ao impeachment de ministros do STF. Ser indicado pelo ex-presidente Jair Bolsonaro aparece com 8%. Não souberam, não responderam ou responderam nenhuma dessas opções, 10% dos entrevistados. Essa pesquisa ouviu 2.004 pessoas com 16 anos ou mais em entrevistas presenciais realizadas entre 31 de julho e 3 de agosto, a margem de erro estimada de 2 pontos percentuais e o nível de confiança de 95%. O levantamento está registrado sobre o número BR06591/2026. Então, na verdade, esse é mais um recorte da última pesquisa Quest, que foi divulgada hoje. Divulgado hoje esse recorte, né? Tratando dos candidatos ao Senado. Agora são 5:47. A Bruna Barbosa tem mais informações sobre o plano de segurança de Ronaldo Caiado, que é candidato à presidência da República pelo PSD. Oi, Bruna, boa noite.
3: Oi, Débora, boa noite para você e todos que nos acompanham. Um plano que foi apresentado hoje por Ronaldo Caiado aqui em São Paulo, na sede do PSD, que fica na capital paulista. Ele estava ao lado de Gilberto Kassab, que é o presidente nacional do partido, e o candidato a vice também está na chapa com Ronaldo Caiado. O programa é dividido em 10 eixos, prevê, entre outras medidas, classificar facções criminosas como grupos terroristas, criar uma rede nacional de presídios de segurança máxima, reduzir a maioridade penal para 16 anos em crimes específicos e endurecer as punições para casos de feminicídio. Durante o evento, o candidato afirmou que pretende convidar o promotor de justiça Lincoln Gakia para comandar um eventual Ministério da Segurança Pública. Gakia atua há mais de 2 décadas na investigação do PCC. A CBN, o promotor, disse que soube desse convite pela imprensa, mas que nesse momento, como é um membro do Ministério Público, não pode ter envolvimento político partidário. O programa apresentado pelo ex-governador de Goiás também prevê alterações na progressão de pena, regime disciplinar especial para líderes do crime organizado, penas mínimas de 45 anos para integrantes de facções e a construção de 40 presídios de segurança máxima. Esse é um número 8 vezes maior do que o atual. Hoje o Brasil tem 5 presídios de segurança força máxima, Caiado quer

0: subir para 45, construindo mais 40, caso seja eleito. O candidato ainda promete trabalhar pela redução da maioridade penal para 16 anos em casos de crimes como homicídio ou tentativa de homicídio, lesão corporal seguida de morte, estupro de vulnerável ou roubo praticado com violência, por exemplo. Parte das medidas depende de aprovação do Congresso Nacional ou envolve mudanças na Constituição. Caiado foi questionado sobre isso, sobre a articulação política necessária para aprovar essas propostas, e afirmou que espera contar com a experiência de Gilberto Kassab nessa negociação.
1: E tem o meu vice-presidente chamado Gilberto Kassab, que nós saberemos muito bem como chamar os presidentes das casas, os líderes dos partidos, e poder mostrar a ele que essas demandas são compatíveis com aquilo que a sociedade deseja. Esse poder de convencimento nós teremos ele com muita tranquilidade. Até porque eu tenho experiência em poder construir esse tipo de ação, como construir no meu estado, com os poderes e com a Assembleia. Então não tem dificuldade.
0: O plano prevê medidas específicas de combate à violência contra a mulher, como a criação de uma Secretaria Nacional da Segurança da Mulher, da Criança e das Minorias, além do endurecimento de penas para crimes cometidos por companheiros ou ex-companheiros. O programa propõe ainda a perda dos bens dos autores de feminicídio ou tentativa de feminicídio, como a destinação do patrimônio à vítima, aos filhos ou demais familiares. Débora.
2: Obrigada pelas informações. Essa foi Bruna Barbosa em São Paulo com detalhes aí sobre o plano de segurança pública do candidato à presidência Ronaldo Caiado.
3: E a gente fala agora sobre o caso do Banco Master, Débora, porque o ex-banqueiro Daniel Vorcaro está com uma nova equipe de defesa. O João Rosa tem informações para a gente. Os advogados querem ser recebidos agora pelo ministro André Mendonça, né, João? Boa tarde.
4: Oi, Carol, boa tarde para você, boa tarde, Débora, e a todos que estão nos acompanhando aqui na CBN. Inclusive, Carol, o ministro André Mendonça, do Supremo Tribunal Federal, deve receber o novo advogado do empresário Daniel Vorcaro, dono do Banco Master, para uma reunião, mas ainda não tem data marcada. O advogado Daniel Bialski assumiu, na última semana, a defesa de Vorcaro ao lado do advogado Sérgio Leonardo. Um dos primeiros pedidos da nova equipe foi justamente uma reunião com Mendonça, que é o relator do caso no STF. Segundo fontes do Supremo, o ministro deve aceitar esse pedido. Mendonça costuma receber advogados em seu gabinete, principalmente quando há troca da equipe de defesa, como ocorre agora no caso de Vorcaro. Foi isso que uma das fontes me disse. O encontro, no entanto, não deve acontecer antes desta quarta-feira, isso porque o STF não tem expediente nesta segunda e terça-feira por causa do dia do advogado. A expectativa dessa nova defesa, Carol, é tentar restabelecer o diálogo com o Supremo e avaliar a possibilidade de retomar as negociações para um acordo de delação premiada. A gente lembra que Vorcaro já apresentou pelo menos duas propostas de colaboração, mas ambas foram rejeitadas pela Polícia Federal e pela Procuradoria-Geral da República. Os investigadores avaliaram que o conteúdo apresentado acrescentava poucas informações ao que já havia sido descoberto pela PF e indicava uma possível tentativa de proteger pessoas próximas ao empresário. O novo advogado de Vorcaro, Daniel Bialski, afirmou que está analisando todo o inquérito e os demais procedimentos criminais para definir a melhor estratégia para o caso. Vorcaro, a gente lembra, ele está preso preventivamente desde março e atualmente está no 19º Batalhão da Polícia Militar em Brasília, que é conhecido como Papudinha. Eu volto com vocês.
3: Obrigada, João. Vamos ver se agora ele se dispõe a revelar mais coisa, né, Débora? Porque já apresentou duas propostas de delação que foram recusadas pela PF e pela PGR também.
2: Com certeza. Bom, Carol, a gente vai fazer agora mais uma pausa para o nosso ouvinte ficar com o noticiário local. Logo mais a gente vai falar mais sobre Banco Master, sobre Daniel Vorcaro. Deixa eu só trazer aqui uma mensagem de ouvinte, o Rodrigo da Santa Ifigênia, ele mandou uma foto aqui, ele tá com o celular acompanhando o Ponto Final CBN pelo YouTube com um copinho de café ao lado. É isso aí, ó.
3: Que beleza, hein?
2: Informado.
3: Cai bem, né?
2: Muito informado aqui comigo e com Carolina Morano, nos acompanhando pela transmissão no YouTube. Obrigada, viu, Rodrigo?

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6: Entre os dias 1º e 7 de agosto, a Polícia Civil de Pernambuco concluiu 868 inquéritos e fez 19 prisões no enfrentamento à violência contra a mulher. Em meio à operação 7 de agosto, a força-tarefa ocorreu em alusão aos 20 anos da Lei Maria da Penha, realizada pelas delegacias especializadas de atendimento à mulher. Durante os 7 dias de mobilização, as equipes também coletaram 414 depoimentos para dar maior agilidade às investigações de crimes cometidos contra mulheres. Além das 19 prisões, também foram feitos 9 pedidos de prisão e 5 pedidos de monitoração eletrônica e foram apreendidos um revólver calibre 38 e 20 munições. Na última sexta-feira, a Lei Maria da Penha completou 20 anos.
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0: Boa tarde, Débora. Boa tarde, Carol. Boa tarde, ouvintes. O Fernando tem feito investimentos com o objetivo de viver de renda durante a aposentadoria. Ele pergunta qual percentual dos rendimentos que recebe das aplicações financeiras ele pode gastar para não perder da inflação ao longo do tempo e conseguir manter o padrão de vida. Fernando, hoje os juros estão em 14% ao ano e a inflação acumulada em 12 meses é de aproximadamente 4,5%. Mas existe um imposto de renda sobre os ganhos das aplicações financeiras. Então, com a remuneração de hoje, você pode considerar que o equivalente a 15% do rendimento bruto que você recebe é usado para o pagamento de impostos. 35% você deve guardar e reinvestir para repor as perdas com a inflação e preservar o poder de compra dos rendimentos dos seus investimentos. E sobram 50% para você sacar e gastar. Portanto, você pode se programar para usar metade do rendimento bruto ou aproximadamente 60% do rendimento líquido. Agora, essa situação tende a mudar, porque não faz sentido que a diferença entre juros e inflação seja tão alta. Se os juros caírem para 10% ao ano, por exemplo, você vai precisar diminuir os resgates para aproximadamente 40% do rendimento bruto ou 50% do rendimento líquido. E leve em conta também que com os juros mais baixos, os rendimentos ficam também menores. Até a próxima e continue mandando as suas perguntas para cbndinheiro@cbn.com.br.
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0: quinta-feira, 10 de agosto de 2026. O presidente Lula expressou solidariedade ao povo colombiano após o país ser atingido por um terremoto de magnitude 7,4. Ele também afirmou que o Brasil está pronto para ajudar. Abelardo de la Espriella, presidente da Colômbia, anunciou estado de desastre nacional. O tremor já resultou na morte de 111 pessoas. O Itamaraty comunicou que até agora não há brasileiros entre as vítimas identificadas. A Justiça Eleitoral de Roraima declarou o ex-governador Edilson Damião, do União Brasil, como elegível a uma vaga ao Senado nas eleições. A decisão atendeu a um pedido realizado pela defesa do político após a cassação do mandato de Damião no comando do Estado, que ocorreu após o período de desincompatibilização estabelecido pelo Tribunal Superior Eleitoral. O político havia assumido o posto no final de março, após o então governador Antônio Denário, do Republicanos, renunciar ao cargo para concorrer ao Senado. Em abril, ele foi cassado e se tornou inelegível por 8 anos por acusações de abuso de poder político e econômico nas eleições de 2022. O presidente dos Estados Unidos, Donald Trump, assinou uma ordem executiva que limita a 11 o número de vacinas recomendadas no calendário infantil. A medida também prevê mudanças na forma como algumas delas são aplicadas. A ordem recomenda separar a vacina contra sarampo, caxumba e rubéola em 3 vacinas diferentes, administradas em consultas médicas separadas. Atualmente, vacinas individuais contra essas 3 doenças para crianças não estão disponíveis no país. No horário de Brasília, 6:03.
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1: Seja muito bem-vinda, seja muito bem-vindo. Você que chegou agora, já estamos na segunda hora do Ponto Final CBN desta segunda-feira, 10 de agosto de 2026. O Viva Voz, em edição especial, entra no ar às 7 da noite com Vera Magalhães. Então, das 7 às 8, você fica com os comentários e análises dos principais assuntos de política, economia, temas internacionais, com ela, Vera Magalhães, e com convidados. Você pode continuar participando aqui com a gente, manda mensagem para o nosso WhatsApp, que é o 11 99911 9981. São 6h05 agora. Igor Cardim chegando com informações ao vivo de Brasília. O presidente da Câmara, Hugo Mota, declarou apoio a quem, Igor Cardim, para a eleição desse ano?
2: A reeleição do presidente Lula. O presidente da Câmara dos Deputados, o deputado Hugo Mota, que também é candidato à reeleição pelo Republicanos da Paraíba, confirmou a posição em uma entrevista hoje, logo após a posse da advogada Giovanna Maier como desembargadora do TRE paraibano. O presidente da Câmara disse que o partido dele, no âmbito nacional, Republicanos, declarou neutralidade a nível da disputa eleitoral, e aí, por isso, o diretório local da Paraíba adotou o apoio à campanha do presidente Lula, que será apoiado por ele.
3: Nós, aqui na Paraíba, isso já havia sido dito antes, é que caminhamos com o presidente Lula. Nós iremos declarar esse apoio ao presidente, porque é o presidente que converge com aquilo que pensamos ser o melhor para o país. Então, eu estava aguardando a posição do partido para que pudesse trazer de público a nossa posição.
2: Lembrando que o Republicanos anunciou no dia 4 de agosto que iria adotar a posição de neutralidade na disputa pela presidência da República nas eleições deste ano, a posição que foi seguida pela Federação União Progressistas. Débora.
1: Obrigada pelas informações, Igor Cardim. Então, portanto, trazendo aqui informações sobre o apoio individual, né, de Hugo Mota, à reeleição do presidente Lula, considerando que o partido dele, o Republicanos, declarou neutralidade.
4: A gente segue em Brasília, Débora. Samantha Klein está de volta. Outras informações sobre o caso Master agora. Investigação sobre a aplicação de recursos da Previdência de Maceió. Samantha Klein, conta pra gente, foram quantos milhões investidos aí em ativos do Master, hein?
5: Então, pois é, Carol e Débora, o ex-presidente do IPREV, que é o Instituto de Previdência de Maceió, Rony Teixeira Mota, inclusive é um dos alvos dessa operação da Polícia Federal, que investiga supostas fraudes em aplicações do dinheiro de aposentados e pensionistas em títulos do Master do ex-banqueiro Daniel Vorcaro. Ele foi indicado ao cargo pelo ex-prefeito da capital de Alagoas, João Henrique Caldas, mais conhecido como JHC, em maio de 2023. E lembrando que JHC também é candidato ao governo de Alagoas. Além dele, a sede do IPREV, a empresa de consultoria Crédito e Mercado, e outras 6 pessoas, dentre ex-diretores do órgão, foram alvos dos 8 mandados de busca e apreensão cumpridos pela PF e Controladoria Geral da União em Maceió e São Paulo. As ordens foram autorizadas pelo ministro André Mendonça, que também mandou bloquear até 97 milhões de reais em bens e valores dos investigados. Vale lembrar ainda que a PF apura crimes como gestão fraudulenta, desvio de recursos, lavagem de dinheiro e organização criminosa. E o foco, claro, é a investigação dessa aplicação de 97 milhões de reais do IPREV em títulos do Banco Master entre os anos de 2023 e 2024. Só para encerrar rapidamente aqui, de acordo com a PF, os investimentos contrariaram a política anual de investimento do IPREV, esse Instituto de Previdência. Em 2023, a regra proibia a exposição a esse tipo de risco bancário. Mesmo assim, os gestores resolveram ignorar toda a regra de segurança e direcionaram 20% do patrimônio total do Fundo de Previdência para esses títulos, sem realizar qualquer estudo técnico. Ou seja, colocaram ali sem saber, ou pelo menos mascarando alguns

0: problemas que já eram apontados por alguns operadores do mercado financeiro. Com vocês.
1: Obrigada, Samanta. 97 milhões só de Maceió, mas tem casos parecidos em várias outras prefeituras e estados aí do Brasil.
2: E ainda sobre Banco Master, Carol, decretos da época do governo de Rui Costa na Bahia favoreceram o empresário Augusto Lima, que é sócio de Daniel Vorcaro no Master, um negócio de crédito consignado. Essa informação foi publicada hoje pelo portal Poder 360, mostrando que o empresário, que depois virou sócio de Vorcaro no Master, não teria conseguido prosperar sem o apoio de Rui Costa e de Jacques Wagner, que então secretário de governo da Bahia. De acordo com o relatório da Polícia Federal, que foi tornado público há cerca de duas semanas pelo STF, a origem da relação entre os petistas e o empresário está no cartão Crédito Cesta, que é voltado para conceder empréstimos consignados a funcionários públicos do Estado. O Crédito Cesta foi vendido no processo de privatização da EBAL, antiga empresa baiana de alimentos. Ainda de acordo com o Poder 360, 16 dias depois da venda da estatal, os decretos foram publicados alterando o funcionamento do Crédito Cesta, que servia para comprar alimentos, permitindo que ele oferecesse crédito consignado aos servidores do Estado, ampliando a fatia da renda que poderia ser comprometida com os empréstimos. A taxa de juros era de 5% ao mês, valor considerado acima do praticado pelo mercado, tendo em vista que o produto era oferecido para servidores públicos. Segundo investigadores, o Crédito Cesta é a origem do esquema do Master. Depois de prosperar o negócio na Bahia, Augusto Lima se juntou a Daniel Vorcaro e espalhou o produto para 24 estados e mais de 170 municípios. Quando foi efetivada a venda da EBAL, não se sabia sobre as mudanças do Crédito Cesta, o que também atraiu outros interessados. Mas Augusto Lima e os outros sócios à época arremataram o negócio. Apurações da APF também mostram que depois, já como senador, Jacques Wagner foi autor de uma emenda a uma medida provisória em março de 2022 que beneficiaria o Banco Master se fosse aprovada. O texto apresentado tentou estabelecer um teto para aplicação de juros sobre os empréstimos consignados, mas que, na verdade, favoreceria as operações do Master. A PF apura esse caso e a reportagem da CBN entrou em contato com Rui Costa e Jacques Wagner, mas não obteve resposta. 6h11 agora, no Rio de Janeiro, Ana Luísa Barreto tem mais detalhes sobre a identificação dos corpos das colombianas que morreram na queda de um helicóptero no Rio. Oi, Ana, boa tarde.
3: Oi, Débora, boa tarde para você, para Carol e também para os nossos ouvintes. E a Polícia Civil vai se reunir com representantes da empresa Voos Rio Panorâmico, responsável pelo helicóptero que caiu na vista chinesa na Zona Norte no último sábado. Segundo fontes ouvidas pela CBN, a polícia pretende verificar quais eram as condições da aeronave utilizada e a situação do piloto. Os investigadores também aguardam o inquérito do CENIPA, o Centro de Investigação e Prevenção de Acidentes Aeronáuticos. Esse acidente vitimou 4 pessoas, sendo 3 turistas colombianas da mesma família. Os corpos das estrangeiras ainda não foram identificados. O piloto, Alessandro Rocha, que foi a 4ª vítima do acidente, foi velado hoje à tarde. Vitor Manrique, parente das colombianas, afirmou que novos procedimentos de identificação terão que ser feitos devido ao estado dos corpos.
4: Temos que ter paciência, porque a identificação pode durar vários dias. A dificuldade é que os corpos estão irreconhecíveis por causa da carbonização. De qualquer forma, estamos tentando solicitar ao Instituto Médico Legal que a identificação seja rápida, porque já temos 100% de certeza de que os 3 corpos que estão aqui são os da minha família.
3: Sofia Murilho, de 17 anos, a mãe dela, Wendy Manrique, de 37, e a avó Lida Rocio Cubilhos, de 59, estavam juntas no helicóptero. De acordo com o Vitor, as arcadas dentárias das mulheres devem ser usadas na identificação. Dados do CENIPA apontam que de janeiro a julho desse ano houve 4 quedas de aeronaves no Rio. Esse caso da vista chinesa seria a 5ª, né? No mesmo período de 2025, não houve nenhum acidente desse tipo. O especialista em segurança da aviação civil, Marcos Reis, aponta possíveis razões para esse cenário.
5: Eu entendo que existe uma falha na infraestrutura, tanto de controle de tráfego aéreo, quanto na infraestrutura de fiscalização da Agência Nacional de Aviação Civil. Eu entendo que seja um problema de aumento de volume de tráfego aéreo e pouco

0: investimento em infraestrutura.
1: Já a representante do movimento Rio Livre de Helicópteros, Vera Mauriti, aponta que a proximidade destes passeios com a área residencial intensificou o perigo.
2: Não adianta só controlar a altitude, tem que tirá-los de cima de zonas residenciais, porque poderia ter uma tragédia muito maior. As grandes cidades, também turísticas, que também investem no turismo, Nova York, Paris, não existe isso.
1: Esse acidente continua sendo investigado pela Delegacia da Tijuca na Zona Norte da capital. Débora e Carol.
3: Muito obrigada pelas informações, Ana Luísa Barreto. E a qualquer momento a gente traz mais atualizações sobre esse caso. Você fica agora com o noticiário da sua região.

0: hora certa. 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
1: 6 horas e 15 minutos. Ótima noite.

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2: 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É pauta do nosso bate-papo. Os avanços na saúde pública, a falta de médicos para a população idosa. Na CBN, os médicos Lucas Lucena, André Negreiros e Paulo Gomes. 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
1: Os estabelecimentos do comércio do centro do Recife serão vistoriados contra incêndios a partir desta terça-feira, dia 11 de agosto. A ação preventiva ocorrerá durante o dia em lojas da Rua das Calçadas, no bairro de São José, até a quinta-feira. Segundo a Câmara de Dirigentes Lojistas do Recife, a CDL, em 2 anos já houve 3 incêndios na região, que atingiram pontos comerciais e afetaram a atividade. A ideia da iniciativa é identificar possíveis riscos e contribuir para a prevenção de acidentes. As visitas serão coordenadas pelo Comitê de Ações Preventivas para o Centro do Recife e conduzidas pelo Corpo de Bombeiros Militar de Pernambuco. O comitê ainda é composto por representantes da Polícia Militar, da Neoenergia Pernambuco, da Prefeitura do Recife, da Defesa Civil do município, de representantes dos lojistas do bairro de São José, do CREA Pernambuco e da CDL Recife.
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2: Oi, PVC, boa noite, tudo bem?
3: Tudo bem, Débora, e você? Tudo bem, Carol?
4: Oi, PVC.
2: PVC, vamos falar da briga entre Flamengo e Palmeiras no Brasileirão? Palmeiras, que é o líder nesse momento.
3: É, o líder tem 6 pontos de vantagem, a vantagem diminuiu de 8 para 6. Antes da Copa era de 7 pontos, na primeira rodada depois... Na segunda rodada depois da Copa do Mundo diminuiu para 6, subiu para 8 na rodada seguinte, agora voltou para 6, está valendo entre 6 e 8 pontos. E até uma disputa para saber qual torcida fica mais brava. É engraçado como a gente criou um cenário de parece que você sempre vai ganhar, né? Palmeiras e Flamengo vão sempre ganhar tudo. E aí a disputa é para dizer, não, Flamengo semana passada o trabalho do Leonardo Jardim era muito ruim, agora é porque o Palmeiras não está jogando bem faz tempo. Eu fui tentar fazer um estudo sobre os pontos perdidos, aquela classificação que eu gosto de dizer por pontos perdidos. O Palmeiras tem 48 pontos ganhos e o Flamengo 42 pontos ganhos e um jogo a menos, quer dizer, o Palmeiras perdeu 18 pontos e o Flamengo 21. Dos 18 que o Palmeiras perdeu, 9 foram em casa e 9 nesses últimos 5 jogos como mandante. O que significa que nesse momento da tabela, o Palmeiras tem um problema jogando em casa contra adversários muito fechados, perdeu 9 pontos dos 15 que disputou. Mas quando você olha para o Flamengo, também acontece que dos 21 pontos que o Flamengo perdeu, 9 foram desperdiçados no Maracanã. Então, não está tão diferente assim. A diferença é que o Palmeiras perdeu menos pontos fora de casa. O Flamengo perdeu 11 pontos fora de... 9 mais 12 pontos fora de casa, dos 21 que perdeu. E o Palmeiras perdeu 9 fora de casa. Tem um outro recorte que é importante de olhar. Nos últimos 2 anos, o Palmeiras foi vice-campeão contra o Botafogo e vice-campeão contra o Flamengo, perdendo os 2 títulos num confronto direto e com uma crítica feroz da torcida, que era: o Palmeiras não ganhava ponto contra os melhores. Contra o líder, contra o terceiro colocado, contra o quarto colocado, contra o quinto colocado, não ganhava ponto. Dessa vez acontecendo exatamente o oposto. Dos 18 pontos que o Palmeiras perdeu, 7 foram contra times que estão na zona de rebaixamento. Outros 7 para times que estão abaixo de 10º lugar. E só 4 desses 18 pontos, o Palmeiras perdeu para os melhores, né? Para os 10 primeiros. 2 para o Cruzeiro e 2 para o Corinthians. O Cruzeiro está em 5º lugar, mas quando o Palmeiras perdeu pontos para o Cruzeiro, ele estava em 12º, ou seja, o Palmeiras virou Robin Hood. Ele ganha dos grandes, e ele ganha dos ricos e entrega para os pobres. É isso que está acontecendo, que é melhor do que no ano passado e no retrasado, quando perdia o campeonato perdendo para os grandes. O que vai acontecer, a gente vai saber no último capítulo da novela. Não adianta querer assistir a novela querendo saber como é que vai ser o final dela, porque tem que assistir todos os capítulos. Não adianta você querer definir o que vai acontecer no final do filme na primeira cena. A gente está na metade do filme, só em dezembro vamos ver exatamente o que vai acontecer. Os dois têm

0: suas críticas, suas reclamações, e os dois são os que estão disputando o título.
1: Vamos falar de Libertadores, tem jogos essa semana das oitavas de final, né?
0: 3 meses depois, Carol, volta a Libertadores. Amanhã o Fluminense joga contra o Independiente Rivadavia. É um confronto que já aconteceu na fase de grupos. O Fluminense não ganhou do Independiente Rivadavia, que tem o melhor ataque da Libertadores. O Fluminense empatou fora de casa e perdeu no Maracanã. Agora tem que fazer o inverso. Tem que ganhar o jogo no Maracanã para decidir na semana que vem na Argentina. Na quarta-feira tem Palmeiras e Cerro Porteño, numa situação muito parecida. O Palmeiras empatou em Assunção e perdeu em São Paulo, os dois estavam no mesmo grupo também. E o grande jogo da semana é Cruzeiro e Flamengo, quarta-feira no Mineirão. Esse é o maior jogo. O Cruzeiro poupou metade do seu time contra o Mirassol ontem, ganhou por 3-1, mas descansou Caio Jorge, descansou Fabrício Bruno, descansou Gabriel Rojas. Vai jogar com o time completo contra o Flamengo. O Flamengo é favorito para o confronto, mas não necessariamente para o primeiro jogo em Belo Horizonte. O Mirassol pega a LDU, o Corinthians enfrenta o Rosário Central, viaja amanhã, e o grande mistério é se o Memphis Depay vai viajar ou se não vai viajar.
2: Valeu, PVC, falamos mais amanhã, beijo.
0: Até amanhã, Débora, até amanhã, Carol.
2: Beijo, PVC. Fique com o noticiário da sua cidade.

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1: De volta, ouvinte CBN, com informações da Gaminon, que continua com movimentação intensa no sentido Joana Bezerra. Um carro quebrado ocupa a faixa do meio da via, nas imediações do sinal do HR. Se sai agora do Torreão com destino a Joana Bezerra, é melhor desviar pela Avenida Cruz Cabugá e seguir pela Rua do Hospício, para se livrar da lentidão. Falando agora da Avenida Norte, trânsito intenso entre Encruzilhada e a Maternidade, no sentido Macaxeira. Se sai agora da Encruzilhada com destino a Casa Amarela, prefira fazer seu trajeto pela Avenida Beberibe. Agora, se sai da Encruzilhada com destino a Macaxeira, a via ainda é o caminho mais rápido. 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Raíza Macari para CBN Recife.
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3: A Polícia Civil investiga a morte do advogado, ex-delegado da Polícia Civil e conselheiro da OAB Pernambuco, Reginaldo Lopes da Silva, de 66 anos. A vítima morreu após ser atropelada na BR-101, no bairro da Matinha, em Abreu e Lima, no Grande Recife. Segundo o efetivo, o condutor do veículo envolvido é um homem de 44 anos. Ele permaneceu no local, realizou o teste do bafômetro, que resultou negativo para ingestão de álcool, e prestou esclarecimentos. A Polícia Rodoviária Federal, que foi acionada para atuar na ocorrência, informou que Reginaldo tentava atravessar a via quando foi atingido pelo carro. O inquérito foi registrado por meio da Delegacia de Paulista e, em nota publicada nas redes sociais, a subseção de Paulista da OAB Pernambuco, onde a vítima atuava como conselheiro, lamentou o ocorrido e decretou luto oficial por 3 dias.
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0: Segunda-feira, 10 de agosto de 2026. O candidato do PSD à presidência da República, Ronaldo Caiado, apresentou hoje o plano de segurança pública da campanha. O programa prevê classificar facções criminosas como grupos terroristas, criar uma rede nacional de presídios de segurança máxima, reduzir a maioridade penal a 16 anos em crimes graves e endurecer as punições para casos de feminicídio. Caiado afirmou que pretende convidar o promotor Lincoln Gakia para comandar um eventual Ministério da Segurança Pública. Gakia, que atua há mais de 2 décadas na investigação do primeiro comando da capital, já disse que não pode aceitar a proposta. A edição deste ano do Festival de Brasília do Cinema Brasileiro será cancelada. Segundo a direção do evento, os responsáveis foram comunicados pela Secretaria de Cultura e Economia Criativa do Distrito Federal de que não há verba disponível para a realização da mostra. O evento estava previsto para começar no dia 11 de setembro no Cine Brasília. A seleção de filmes contava com cerca de 80 títulos. Realizado desde 1965, o festival é um dos principais eventos do cinema brasileiro, sendo o mais antigo do país ainda em atividade. A Suprema Corte da Rússia proibiu o único partido contrário à guerra de participar das eleições parlamentares de setembro. A decisão atendeu ao pedido de um partido pró-Kremlin. Após o anúncio, apoiadores protestaram. O conflito na Ucrânia já dura quase 4 anos e meio. O presidente Vladimir Putin mantém exigências territoriais e descarta negociar paz com o presidente Volodymyr Zelensky. A Bolsa de Valores de São Paulo fechou o dia em baixa de 0,19% aos 172.179 pontos. O dólar comercial encerrou em alta de 0,53%, cotado a R$ 5,11. O euro vale R$ 5,89, elevação de 0,36%. Horário de Brasília, 6h33.
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2: Estamos de volta com o Ponto Final CBN. Voltamos a Brasília. João Rosa tem aqui detalhes de bens declarados de candidatos à presidência, ou pelo menos parte deles, né, João?
3: Isso mesmo, Débora. Boa noite para você, boa noite a todos os ouvintes. O ex-governador de Minas Gerais, Romeu Zema, do Novo, é até agora o candidato à presidência da República com o maior valor de bens declarados, com mais de 178 milhões de reais no pedido de registro de candidatura ao Tribunal Superior Eleitoral. Em 2022, Débora,

Quando ele concorreu ao governo de Minas Gerais, ele somava mais de 129 milhões de reais, o que representa um aumento de quase 49 milhões em 4 anos no seu patrimônio.

0: 695 mil reais. Samara Martins, que é candidata pelo partido Unidade Popular, declarou 33 mil reais e Hertz Dias, do PSTU, que é professor de ensino fundamental, não declarou nenhum bem. Flávio Bolsonaro, do PL, e Ronaldo Caiado, do PSD, ainda não declararam seus patrimônios. Os partidos têm até dia 15, próximo sábado, para o registro das candidaturas na Justiça Eleitoral. No dia 16, começa oficialmente a campanha. Débora.
1: Obrigada pelas informações, João Rosa.
2: E a gente fala agora sobre a eleição em Minas Gerais, Débora. A Justiça Eleitoral de Minas recebeu mais dois registros de candidaturas na disputa ao governo estadual. Desirrei Miranda conta pra gente. Oi, Desirrei, boa noite.
3: E Carol, boa noite para você, para Débora e para os ouvintes. É isso mesmo, Ben Mendes e o vice-cabo Davi Souza, do Partido Missão. Professor Túlio Lopes e o vice Arlen Nunes, ambos do PCB, fizeram os registros das candidaturas ao Palácio Tiradentes. Agora já são quatro os candidatos registrados. Além deles, também já fez o registro o governador de Minas Gerais, Matheus Simões, do PSD, que tenta a reeleição. O nome dele, do vice Danilo de Castro, do União Brasil, já constam no sistema Divulga Cande como candidatos ao governo de Minas. A coligação ganhou o nome Minas no campo certo e possui também apoio do Progressistas, do Novo, do Avante, da Federação PRD Solidariedade, além dos partidos Mobiliza, Democracia Cristã e Agir. Com a entrada oficialmente de Cleitinho na disputa, Minas Gerais terá ao todo 11 chapas ao governo estadual. A novela envolvendo o senador, ao que tudo indica, foi encerrada na última sexta-feira, após o parlamentar e a bancada do Republicanos em Minas conseguirem convencer o presidente nacional da sigla, Marcos Pereira, a recuar da intenção de excluí-lo do pleito. A candidatura do senador Cleitinho ao governo de Minas mexeu no tabuleiro da disputa no estado. Agora são três os nomes da direita que disputam os votos do eleitorado conservador. Agora, o primeiro candidato registrado foi Alexandre Calil, do PDT, com vice Carlos Moscone, do PSB, na coligação Cuidar de Minas. A candidatura de Calil, aliás, Carol, recebeu um reforço nesta segunda-feira. A Rede Sustentabilidade decidiu apoiar o ex-prefeito de BH, provocando um racha na federação com o PSOL, que apoia Patrus Ananias, do PT. Em nota, a federação fez duras críticas à condução das articulações no campo progressista e não teria privilegiado a discussão mais ampla sobre a construção de uma candidatura conjunta ao governo de Minas. Na avaliação da federação, a falta desse diálogo dificultou uma composição unificada para a disputa no estado. Já o PSOL afirma que vai recorrer da decisão. O partido aprovou a candidatura de Áurea Carolina ao Senado numa dobradinha com a petista Marília Campos. A Federação Nacional PSOL Rede informou que o apoio aos candidatos ao governo de Minas será deliberado respeitando a autonomia e a leitura política de cada partido, prática comum no ambiente democrático. Em nota, a federação informa que a decisão final vai ser comunicada assim que concluída a deliberação, que, claro, né, vai acontecer ainda nesta semana. Carol.
2: Obrigada, Desirreu. Melhor é ao que tudo indica, né? Parece que a novela acabou, porque já foram tantas idas e vindas que a gente até desconfia.
1: Ah, é obra em aberto. E o Lucas Taveira tem informações agora em São Paulo sobre a prisão do ex-marido de Maria da Penha. Agora, boa noite para toda a rede, Lucas.
4: Isso mesmo, Débora. Boa noite para você, para todo mundo ligado aqui no Ponto Final. Como você disse, o ex-marido da ativista Maria da Penha, o Marco Antônio Herédia Viveiros, ele vai permanecer preso preventivamente, porque, segundo a apuração da TV Globo, o homem de 80 anos passou por audiência de custódia nesta segunda-feira em Natal, no Rio Grande do Norte. O colombiano foi preso neste domingo na capital potiguar, onde mora há cerca de 10 anos. A prisão ocorreu por conta de uma entrevista dada à TV Record sobre a tentativa de feminicídio que cometeu contra a ex-mulher, o que, segundo o Ministério Público do Ceará, descumpre uma medida protetiva. A defesa informou que vai pedir à justiça a substituição da prisão preventiva por prisão domiciliar, com base na idade e nas comorbidades de Marco Antônio. O pedido ainda será analisado pela justiça. Essas medidas cautelares impostas pela Justiça do Ceará proíbem divulgação de informações sobre o processo e o nome ou a imagem das vítimas. A TV Globo, o delegado Alexandre Gomes, da Polícia Civil

0: do Rio Grande do Norte, informou que Marco Antônio ficou surpreso com a prisão. Além de decretar a prisão preventiva, também foi determinada a retirada imediata do ar de conteúdos relacionados à entrevista e proibida a veiculação da reportagem ou divulgação em quaisquer plataformas. A prisão de Marco Antônio aconteceu justamente 2 dias após a lei que leva o nome da ativista cearense completar 20 anos. O crime contra Maria da Penha aconteceu em 1983. Marco Antônio foi condenado pela tentativa de homicídio da ex-mulher. Na primeira condenação, em 91, respondeu em liberdade após recursos. Em 1996, foi condenado novamente, mas a defesa alegou irregularidades no processo e conseguiu evitar que ele fosse preso. Já em 2000, o homem foi preso e permaneceu detido por cerca de 2 anos até 2002, viu, Débora?
1: Obrigada, Lucas Taveira, pelas informações. Pois é, né? Na sexta-feira, a Lei Maria da Penha completou 20 anos e agora toda essa repercussão em torno da pessoa que fez o que fez, né? Isso traz também uma revitimização da família da Maria da Penha, de suas filhas, etc.
2: É isso. Débora, a gente fala agora sobre novas regras que foram aprovadas aí pela CBF para os torneios nacionais. Leonardo Dai, conta para nós. Boa noite.
3: Boa noite, Carol. Os clubes das séries A e B do Campeonato Brasileiro aprovaram hoje a adoção imediata das novas regras do futebol apresentadas na Copa do Mundo para dar maior dinamismo às partidas e que as ligas de futebol pelo mundo têm até 2028 para adotar. Essas regras passam a valer, então, já nos próximos jogos do Campeonato Brasileiro Série A, do Campeonato Brasileiro Série B, do Campeonato Brasileiro Feminino e também da Copa do Brasil. Essa votação que colocou em prática essas regras já a partir de agora aconteceu durante um encontro desses clubes no Rio de Janeiro para discutir a criação de uma liga de futebol brasileiro, né, a exemplo do que acontece nas principais ligas europeias, e também de um encontro para discussões sobre mudanças no regulamento e no futebol brasileiro como um todo, para aumentar a arrecadação do Campeonato Brasileiro e deixar essa arrecadação mais próxima dos patamares das principais ligas do mundo. A expectativa da FIFA é de que essas novas regras do futebol que foram apresentadas ao público na Copa do Mundo acrescentem até 6 minutos e 22 segundos de bola rolando por partida, o que pode deixar o Campeonato Brasileiro mais perto do tempo ideal de bola rolando tratado pela FIFA, né, que é de 60 minutos. Atualmente o Campeonato Brasileiro tem uma média de bola rolando de 52 minutos e 54 segundos por partida. São 6 regras que passam a valer, então, já a partir da rodada do fim de semana do Campeonato Brasileiro, que já estão também sendo adotadas na Libertadores e na Sul-Americana. Os goleiros passam a ter 8 segundos para repor a bola em jogo, caso contrário, haverá um escanteio para o adversário, quando a bola estiver nas mãos do goleiro, evidentemente. O arremesso lateral tem que ser cobrado em 5 segundos a partir do momento em que o jogador toma posse da bola. O tiro de meta também tem apenas 5 segundos para ser executado e, caso esse tempo seja excedido, haverá escanteio para o time adversário. As substituições devem ser feitas em apenas 10 segundos e, caso um jogador seja atendido no gramado, ele deverá sair de campo e ficar 1 minuto fora até ser autorizado o seu retorno. Também a CBF adotou a nova regra do futebol. Essa não estava valendo na Copa do Mundo ainda, mas é uma nova regra do futebol para depois da Copa, que já passa a valer agora também no Campeonato Brasileiro, que é a regra que diz que se o goleiro for atendido, como esse atendimento, ele tem que obrigatoriamente parar o jogo, por se tratar do goleiro, evidentemente, o técnico ou o capitão tem que indicar um jogador para ficar 1 minuto fora após o atendimento ao goleiro, evitando assim que as equipes usem o artifício do atendimento ao goleiro para ganhar tempo nas partidas. Outras 3 regras já foram também, já serão também adotadas a partir dessa próxima rodada, que não tem a ver exatamente com essa questão de tempo de jogo, mas que são novas regras do futebol. Uma delas, somente o capitão pode falar com o árbitro. Outra, a chamada Lei Vinícius Júnior, né, que é a que diz que se um jogador cobrir a boca em uma discussão com o adversário, ele será expulso, né, para evitar que os jogadores disfarcem com as mãos qualquer ofensa racista, por isso a lei chama Vini Júnior. E também a possibilidade de checagem do VAR para aplicação de 2º cartão amarelo, ou seja, agora o VAR pode chamar o árbitro para expulsar um jogador.

0: jogador, não só quando o lance for para vermelho direto, como também em caso no qual o jogador já tem um cartão amarelo e o VAR entende que ele deveria ter recebido mais um por um lance que aconteceu em seguida. Também ficou definida a aprovação para 2027 da checagem de VAR para escanteio concedido por engano. Quando o erro de tiro de meta para escanteio for muito claro, o VAR vai chamar o árbitro e essa reversão vai ser feita antes da batida do escanteio. Carol.
1: Valeu, Léo. Obrigada.

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5: A Corregedoria Geral da Secretaria de Defesa Social abriu um procedimento preliminar para apurar a conduta de policiais militares durante uma abordagem realizada em Belo Jardim, no agreste de Pernambuco. Os agentes foram filmados agredindo e sufocando um homem que, de acordo com a Polícia Militar, teria resistido à prisão. As imagens têm ganhado repercussão nas redes sociais. A ocorrência, próximo a um estabelecimento comercial de Belo Jardim, levou à apreensão de um adolescente de 17 anos, que também aparece nas imagens algemado e sendo conduzido por um policial, e a prisão de um homem de 31 anos, que é contido por outros três agentes. Ele é segurado pelas mãos e pelo pescoço, além de levar chutes nas pernas e no quadril. A motivação da abordagem policial até o fechamento desta reportagem não foi informada. De acordo com a Polícia Civil de Pernambuco, o caso foi registrado pela 104ª Delegacia de Belo Jardim como desacato. Ainda sobre a conduta dos policiais militares, a Corregedoria Geral da SDS informou que, por meio do procedimento preliminar aberto, deve apurar os fatos e analisar uma eventual repercussão administrativa.
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8: Os estabelecimentos do comércio do centro do Recife serão vistoriados contra incêndios a partir desta terça-feira, dia 11 de agosto. A ação preventiva ocorrerá durante o dia em lojas da Rua das Calçadas, no bairro de São José, até a quinta-feira. Segundo a Câmara de Dirigentes Lojistas do Recife,

0: e a CDL, em 2 anos já houve 3 incêndios na região, que atingiram pontos comerciais e afetaram a atividade. A ideia da iniciativa é identificar possíveis riscos e contribuir para a prevenção de acidentes. As visitas serão coordenadas pelo Comitê de Ações Preventivas para o Centro do Recife e conduzidas pelo Corpo de Bombeiros Militar de Pernambuco. O comitê ainda é composto por representantes da Polícia Militar, da Neoenergia Pernambuco, da Prefeitura do Recife, da Defesa Civil do município, de representantes dos lojistas do bairro de São José, do CREA Pernambuco e da CDL Recife.
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0: Guilherme Muniz fala hoje sobre a diminuição da operação brasileira da JAC.
1: Oi, pessoal, muito boa noite. Hoje eu conto aqui para vocês sobre o momento conturbado que a JAC Motors está passando no nosso mercado. Ela que está indo na contramão de tantas montadoras chinesas que têm anunciado início de operações no Brasil, início de fabricação de carros, recorde de vendas. A JAC Motors foi uma das primeiras chinesas a chegar no Brasil, mais de uma década atrás, e agora está tirando alguns modelos de linha, está fechando lojas, está com uma operação bastante reduzida. Inclusive, o pessoal da revista Auto Esporte apurou que vão ser apenas 3 lojas em todo o Brasil. Isso é um contraste gigantesco. Lá no início da operação, a JAC chegou a abrir 50 lojas em apenas um dia. Isso mostra muito como está diferente, de fato, essa operação. Atualmente, eles têm alguns modelos anunciados: EJ7, EJS4, EJS1 e também a picape Hunter. E aí, em contatos telefônicos que a Auto Esporte fez com lojistas, eles afirmaram que o EJ7 e o EJS4 já saíram de linha, não tem mais unidades em estoque e também não tem previsão de retomar esses estoques. Sendo que em 2026... foram emplacadas só 122 unidades do EJS1. É um contraste com esse mercado superaquecido de carros chineses eletrificados de outras marcas. Além disso, o EJS4 custa mais de R$250 mil, é quase R$100 mil a mais do que um GWM Hora 5, por exemplo, um carro elétrico também que a GWM está trazendo para o Brasil com uma expectativa muito alta de vendas. Já a picape Hunter, essa sim continua a venda com preços a partir de R$220 mil. Bom, o que diz a JAC sobre tudo isso? Em nota enviada à Auto Esporte, a JAC disse que há cerca de 2 anos vem desenvolvendo e aprimorando o modelo de vendas online e vendas à distância, tentando justificar o porquê do enxugamento da rede de lojas. E também diz que vem conduzindo um processo de reposicionamento estratégico no mercado brasileiro, concentrando esforços no segmento de picapes, com foco nas picapes a diesel e 100% elétricas. Ainda assim, não tem conquistado os maiores índices de venda desse segmento, portanto, aí é um movimento que chama muita atenção, especialmente quando a gente fala de outras chinesas chegando com força total no mercado. Pelo menos esta chinesa, da primeira onda de chinesas no Brasil, não tem tido um desempenho tão bom no nosso país recentemente. Por hoje é isso, pessoal. Até quarta-feira.
0: Valeu, Muniz. São 6h53.
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0: Veloso deixou comentário gravado falando sobre roubo de recursos de carteiras do Bitcoin.
1: Crise de confiança no mercado de criptoativos, Carol e Débora. É isso que nós temos registrado nos últimos dias. Boa noite para vocês, boa noite para os ouvintes. É até difícil de explicar o que aconteceu, mas vou dar aqui o meu melhor. Primeiro, a gente já conhece o termo Bitcoin, já entende que é um tipo de moeda virtual e que depende de uma rede com inúmeros dispositivos e computadores conectados que permitem que essas transações aconteçam. Não existe um dono do Bitcoin. Como se fosse um protocolo, foi criado, está no mundo e instituições, pessoas, empresas podem se plugar a ele ou não. Agora, nos últimos dias, uma importante empresa desse setor que foi

fornecia um aparelhinho físico que, em tese, né, supostamente daria mais segurança para guardar os bitcoins das pessoas, passou por uma situação delicadíssima. Deixa eu explicar para vocês como funciona o Cold Card, é o nome desse aparelhinho, parece até uma calculadora. Nele ficam registradas as chaves que funcionam como senhas para transações dentro da rede do Bitcoin. Então, digamos que eu tenha uma moeda de Bitcoin, eu quero mandar para alguém, eu inicio essa transferência no meu computador, mas em algum momento eu preciso passar esse pedido para essa cold card que faz a transação acontecer, porque a chave, ou seja, como se fosse a minha assinatura eletrônica, está ali naquele dispositivo. E o que os hackers conseguiram fazer? Eles conseguiram descobrir a maneira com que essas chaves, ou que essas assinaturas, aqui na minha analogia, elas são criadas de forma aleatória. Eles perceberam que esse aleatório não é tão aleatório assim. E iniciaram, então, ondas de ataque em que eles, por meio da própria rede do Bitcoin, acertavam essa combinação, acertavam essa senha e faziam uma limpa de contas. Então, eles transferiram 130 milhões de dólares para uma conta específica no Bitcoin, o que dá mais ou menos 665 milhões de reais. Ainda não se sabe quem é essa pessoa ou essas pessoas, onde está, qual a nacionalidade, enfim, não se sabe nada disso, mas como o Bitcoin é uma rede que prevê muita transparência das transações, o rastreio do dinheiro, é possível saber em qual conta, em qual carteira do Bitcoin este valor todo está. Dá para já identificar, é uma combinação de letras e números, é um negócio assim, como se fosse aquela chave aleatória do Pix. Pois então, isso gerou uma onda também agora de pessoas que foram vítimas desse golpe, desse crime, desse roubo, que estão mandando pequenas quantias, coisas de centavos de dólar para essa conta, e junto com o dinheiro vai também uma mensagem, assim como o nosso Pix. E as pessoas estão pedindo, por favor, devolva o nosso dinheiro. Então, é uma situação curiosa dentro de um crime muito sério. As autoridades dos Estados Unidos e de outros países estão acompanhando. A gente também vai ter que entender melhor o que aconteceu, e a empresa responsável por essas carteiras já pediu desculpas, o CEO falou que lamenta profundamente, mas ressarcimento que é bom, por enquanto não há a menor previsão, aí fica difícil. Carol e Débora, boa noite, até quarta-feira.

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1: Boa noite para você, ouvinte CBN. Chego com informações da BR-101. Para você que está saindo agora do Cabo de Santo Agostinho, com destino aos bairros de Prazeres ou Ibura, vai encontrar trânsito complicado entre pontezinha e comportas devido a obras nesse trecho e um pouco mais à frente, na descida do viaduto até o Ibura. Se sai agora do Cabo de Santo Agostinho, com destino a Prazeres, não está valendo a pena desviar pela antiga rodovia, que também tem trânsito intenso no momento. Para você que vai com destino a Ibura, não está valendo a pena fazer desvios. 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
1: O governo federal sancionou a lei que aumenta as penas para crimes digitais e pornografia usando inteligência artificial contra crianças e adolescentes. A nova legislação amplia o poder de atuação da polícia no meio virtual e pune com mais rigor o uso de perfis falsos e tecnologias de IA para o aliciamento de vulneráveis. A proposta já havia sido aprovada pelo Congresso Nacional em julho e agora entra oficialmente em vigor para reforçar a proteção no ambiente digital.
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1: Beijo, Carol. Até amanhã.
2: Beijo, Débora. Boa noite para você e para os ouvintes.
1: Boa noite a todos. Vem aí o Viva Voz Especial Eleições com Vera Magalhães.

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quinta-feira, 10 de agosto de 2026. A Justiça Eleitoral de Minas Gerais recebeu hoje mais dois registros de candidaturas para a disputa do governo do estado. Ben Mendes, do Missão, terá como vice Cabo Davi Souza e professor Túlio Lopes, do PCB, o Arlen Nunes. Com a entrada de Cleitinho na corrida eleitoral, Minas terá ao todo 11 chapas. Os partidos têm até sábado para fazer o registro das candidaturas. O ministro de Minas e Energia, Alexandre Silveira, afirmou que o governo federal pode mudar a estratégia adotada para financiar o subsídio aos combustíveis. A medida foi criada para conter os impactos da alta do petróleo provocada.

0: causada pelo conflito no Oriente Médio. Atualmente, as ações para evitar a alta nos preços das bombas são custeadas pelo imposto de exportação sobre petróleo, que vem sendo questionado pelas petroleiras. O ministro, no entanto, não detalhou as possíveis alternativas. A declaração foi dada à CNN. O Irã informou que está perto de fechar um acordo com Omã para definir novas rotas de navegação no Estreito de Hormuz. A República Islâmica afirma, no entanto, que reabrirá a passagem marítima somente depois de os Estados Unidos cumprirem uma série de exigências. Teherã incluiu na lista a interrupção de ações militares contra o país e aliados, a retirada de forças navais e aéreas ligadas ao bloqueio, a suspensão de sanções e o desbloqueio de ativos iranianos. No horário de Brasília, 7:05.
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1: Olá, boa noite, seja muito bem-vindo, muito bem-vinda ao novo Viva Voz especial de eleições, entrando em sua segunda semana. Hoje é segunda-feira, dia de Pedro Doria. Boa noite, Pedro.
2: Boa noite, Vera. Boa noite, Dani. Boa noite, ouvintes.
1: E como em time que tá ganhando a gente não mexe, eu tô repetindo a dupla da segunda passada. Tá aqui comigo no estúdio o analista político Fábio Zambelli. Boa noite, Zamba.
3: Boa noite, Vera. Obrigado pelo convite.
1: Assim, vai passando o tempo, a gente vai revelando também os apelidos internos, tal, né? Tudo bem, vamos lá, descontraindo. Meus caros, ontem foi dia de debate. Debate da Band com os candidatos para os governos dos estados, em todos os estados e no DF, com exceção de Minas, que adiou por conta da situação inusitada da campanha de lá. Mas a gente vai se concentrar aqui em dois, principalmente, o de São Paulo e o do Rio. Pedro está no Rio, eu e o Zambelli estamos aqui em São Paulo. O Zambelli esteve, inclusive, nos estúdios da TV Bandeirantes para acompanhar em loco o debate, vai trazer alguma coisa do clima aqui. Para a gente começar, eu queria trazer duas sonoras de momentos que me chamaram a atenção para a gente ter ali um tema para começar. Solta a primeira, por favor, Henrique.
4: O que um governador tem que fazer é colocar o boné certo na cabeça, o boné do Brasil, colocar o chapéu de brasileiro e fortalecer o poder central, a diplomacia brasileira, para enfrentar uma agressão inédita e injustificável e ajudar a abrir mercados.
1: E aí, logo em seguida, uma outra, dessa vez, do governador Tarcísio de Freitas. Pode soltar a segunda sonora.
5: Eu queria voltar um pouco ao passado e perguntar o seguinte: nós ficamos com muitas obras paradas, e a gente está falando de infraestrutura, por causa da corrupção, por causa da Lava Jato. E eu quero saber o seguinte: o PT já fez algum meia-culpa acerca disso? Vocês internamente conversam sobre isso? Isso é um tema para vocês? Isso se preocupa?
1: Pedro, corrupção, Donald Trump, o debate era para governo de São Paulo ou para a presidência da República?
2: Vera, a primeira coisa que a gente tem que responder a respeito de São Paulo é por que que o Tarcísio foi, né? E eu acho que a resposta para essa pergunta é o que diz, é o que responde a pergunta que você fez. O ponto é o seguinte: Sérgio Moro não foi no Paraná, Lula diz que não vai ao debate presidencial, Flávio Bolsonaro diz que só vai se o Lula for, Eduardo Paes não foi aqui no Rio de Janeiro. O que que faz Tarcísio de Freitas, que está consideravelmente à frente de Fernando Haddad nas pesquisas, o que faz ele ir? O que faz ele ir é discutir com, essencialmente, quem foi durante quase todo o governo Lula, o número dois do governo Lula. Ou seja, transformar e começar a preparar a imagem dele como alguém que concorrerá à presidência da República, possivelmente contra Fernando Haddad em 2030, né?
1: Foi um repeteco e uma prévia ao mesmo tempo, é isso, Zambelli?
3: É, a nacionalização desse primeiro debate, acho que foi a grande marca, né, Vera? A gente percebeu que tinha ali algumas missões de cada lado, né?

0: Se do lado do Tarcísio tinha a ideia de mostrar que não está fugindo dos debates, a exemplo de outros líderes nos estados, do lado do ministro Fernando Haddad, tem ali claramente um objetivo de ajudar a diminuir a rejeição do presidente Lula em São Paulo, que é o maior colégio eleitoral do país, e onde possivelmente será decidida essa eleição num segundo turno. Então, ele cumpriu bastante esse papel, trazendo os temas nacionais, inclusive falando de soberania, falando de imposto de renda, de medidas que ele liderou enquanto ministro da Fazenda, mas essa nacionalização do debate, ela mostra que a discussão ficou muito ali no ambiente de temas nacionais, evidentemente, temas que remetem a 2030, mas também falam do momento, né, da importância de Haddad disputar uma eleição no estado de São Paulo e dar uma votação ali digna para o presidente Lula no primeiro turno e ajudar no segundo turno, quem sabe, a tirar o candidato Tarcísio de Freitas da campanha de Flávio Bolsonaro, né, que é um objetivo não declarado no Palácio do Planalto, mas afastou um pouco o debate, na minha avaliação, do cidadão. Né? Quem está assistindo em casa, os problemas concretos do povo paulista ficaram um pouco à margem daquele debate um pouco acadêmico ali, digamos, de alto nível, é bom ressaltar, mas que acho que faltou aquela pimenta ali, aquela calibragem para chamar a atenção de quem está em casa.
1: É, tinha um professor universitário, que é o Haddad, que gosta de atuar como acadêmico, e tinha um aluno CDF, o Tarcísio foi um dos principais, acho que foi o primeiro da turma dele no IME. Ele se formou em primeiro lugar ali, e essa coisa de nerd dele até irritou o Haddad, que falou uma hora: você parece um concurseiro, você fica com essa sua decoreba, é aquele professor que tem que dar uma nota alta para o aluno que talvez ele não goste tanto, ô Pedro.
2: É, Vera, uma coisa engraçada a respeito da formatura do governador Tarcísio de Freitas, é que é verdade que ele foi o primeiro da turma no IME, mas como ele entrou via agulhas negras, essa é a turma que entra a partir do segundo ano de engenharia no IME, e portanto eles têm um padrão de nota diferente da turma que entrava por vestibular naquela época. Então a turma que entrou por vestibular, que pega um primeiro ciclo muito mais pesado, fica meio irritado porque a turma que entra via escola de oficiais tem uma facilidade na nota final do concurso.
1: Eu não sabia desse atalho.
2: Não é? É muito interessante isso. O que não faz desmerecer uma formatura em primeiro lugar no IME de forma alguma, mas tem esse detalhe que deixa um pessoal mordido. É claro que... É curioso porque eu acho que o Zambelli tem toda a razão quando ele diz que os dois candidatos tinham projetos diferentes ali. O ministro Fernando Haddad, o ex-ministro Fernando Haddad, claro que gostaria muito de ser governador de São Paulo, mas ele sabe que essa é uma rampa muito íngreme e que dificilmente ele vai subir. O objetivo dele é vender para a população de São Paulo, durante esses dois meses, o governo Lula. O objetivo dele é fazer com que Lula perca o menos possível em São Paulo. Diminuir a distância, porque isso provavelmente vai definir a vitória do presidente ou não nessa eleição. Enquanto que o objetivo do Tarcísio é se mostrar como material presidencial. Quer dizer, é um debate um pouco diferente quando os dois candidatos entram com projetos distintos, e esses dois têm projetos muito diferentes, têm missões muito diferentes, mas é claro que a gente tem que chamar a atenção de que Tarcísio não estava lá fazendo campanha para Flávio Bolsonaro, né? Tarcísio estava lá para fazer... Diga.
1: Não, termina. Diga.
2: Tarcísio estava lá para fazer campanha para Tarcísio de Freitas 2026 e 2030.
1: Exatamente, você me dá o gancho para a gente soltar a nossa próxima sonora, que não é a terceira que está aí, mas a quarta. Por quê? Me chamou muito a atenção quando o Haddad tentou colocar a família Bolsonaro no colo do governador Tarcísio e falou: você tem vergonha do Bolsonaro? A antítese, né, o antônimo ali de vergonha é orgulho. E ele não disse que ele tem orgulho do Bolsonaro, ele usou uma outra palavra. Vamos ver aí.
3: Você está muito focado em Bolsonaro, falando de Bolsonaro, Bolsonaro, Bolsonaro. Esquece Bolsonaro, Haddad. Você não está concorrendo contra ele mais. Isso foi em 2018, já passou. Vamos
4: você
3: focar aqui em São
4: do
3: Paulo.
4: Bolsonaro?
3: Não, na verdade foi a pessoa que me abriu as portas e gratidão não se prescreve. Uma pessoa que me estendeu a mão, uma pessoa que pegou um técnico e fez esse técnico ministro. Eu não tenho vergonha, não, eu tenho gratidão. Então, um abraço, Bolsonaro, que eu tenho gratidão. Eu vou ter gratidão sempre ao que você fez na minha vida, ao que você representa.
1: E o nome do Flávio Bolsonaro ele não mencionou nenhuma vez, né, Zambelli?

0: Ainda teve outro momento, Vera, que o governador se preocupou em negar peremptoriamente que Eduardo Bolsonaro tivesse influenciado na formação desse seu governo. Então tem claramente ali uma tentativa de, primeiro, mostrar fidelidade ao Jair Bolsonaro, né, a quem o governador diz ser grato, mas também não se posicionar naquela linha mais radical de quem está ali para fazer palanque para o bolsonarismo. Então tem essa, ainda essa desconstrução daquela figura mais bolsonarista, que visa, claro, os voos futuros para 2030. Mas o desafio do Tarcísio é navegar nesse ambiente sem ser taxado pelo bloco mais radical, mais ideológico da direita, de um traidor. Então ele sempre vai dizer, vai elogiar muito Jair Bolsonaro, e sempre que for possível ele não vai dizer os outros nomes do campo, né? Porque nesse momento é muito mais útil para ele essa mensagem de alguém que está buscando expandir o seu bloco de apoio, e não alguém que está se restringindo ao campo mais radical, ao campo da direita mais ideológica. Nesse processo, inclusive a própria presença no debate, ela indica alguns sinais nesse sentido, né? Alguém que está liderando uma eleição com uma margem, né, de confiança, inclusive de distância para o Haddad, sem muita possibilidade de mexer nesse quadro, assim, está muito estático o quadro aqui em São Paulo, e ele se propõe aí para um debate, assumindo mais risco do que o Haddad, que precisa nesse momento de algum palanque para desconstruir o adversário, né?
1: Me chama a atenção uma certa diferença de estilo entre os dois. Porque, embora sejam ambos técnicos e tenham lançado muita mão de números e dados, o Haddad tem uma característica que é intrínseca a ele, que muitas vezes denota uma certa arrogância, quando não agressividade, que é uma ironia da qual ele faz uso a todo tempo e sem muita medida. Vou soltar a nossa última sonora do debate, porque a gente sabe que em debate, pesquisa com o indeciso conta muito e grupos de pesquisas de qualitativa costumam reagir a falas como essa.
2: Que deselegância, rapaz. Acho que eu vou saber quem é do trânsito. Acho que eu conheço o tráfico como você conhece? Se você sabia que ela era uma traficante, por que você não foi lá prender? Eu não sabia. Se eu soubesse, eu teria dado voz de prisão para ela. Eu não tenho esse tipo de proximidade com nada do que você está falando. Então, você respeita, baixa essa bola.
1: Baixa essa bola num debate para o governador do estado, que até ali estava falando baixo, continuou falando baixo e educadamente. Esse tipo de coisa é muito percebido em grupo de qualitativa, né, Pedro?
3: Vera, essa é possivelmente a crítica que o ex-ministro Fernando Haddad mais ouve, né? A coisa do tom professoral, esse olhar de cima para baixo, ele não consegue, talvez não seja nem uma característica de fato pessoal dele, ele transparece arrogância. E o eleitor não gosta disso. Não é a primeira campanha do ministro Fernando Haddad em que isso aparece, sempre apareceu, sempre foi um problema, sempre foi alvo de críticas internas dentro do PT, inclusive do presidente Lula, e não vai embora, né? Ele não parece disposto a fazer o trabalho, porque isso é um trabalho de político, essa coisa de botar um coach, botar alguém que ensine a falar, ele não parece disposto a mudar isso. E eu acho que o ministro tem também um certo enfado de ter de lidar com certos tipos de político. E ele não está afim, né? Não está afim de disfarçar esse enfado. É ruim para ele como candidato.
1: Essa ironia, né, Zambelli? No final, ele deu risada quando o Tarcísio falou que o prefeito Ricardo Nunes, aqui da capital, melhor prefeito que São Paulo já teve. Isso gerou um bate-boca ali nos bastidores, né, na saída.
0: Foram os dois momentos de um pouco mais de tensão ali nos bastidores. Nesse momento que você reproduziu agora há pouco, que foi quando o governador Tarcísio mencionou a questão da presença do Haddad num evento na favela do Moinho, e depois quando o Tarcísio também, no final de um bloco que ele fez uma gestão de tempo ali para deixar o Haddad sem resposta, ele disse, acusou o ex-prefeito Haddad de ter sido o pior prefeito da história de São Paulo, e aí na sequência teve uma réplica ali do Haddad nos bastidores. Depois que terminou o debate, o prefeito Ricardo Nunes

0: meio que cobrou ali o Haddad de algumas críticas que o ex-ministro fez com relação à sua gestão, sobretudo o contrato de Wi-Fi, que teriam sido superfaturados, direcionados e tal. Então, essa tensão foi depois do debate. Agora, durante o debate mesmo, foram dois momentos que as torcidas se manifestaram, né? Esse momento da favela do Moinho e depois, quando houve essa menção à gestão Haddad na Prefeitura de São Paulo. Mas o ministro Haddad, ele, dentro dessa missão de diminuir a rejeição do presidente Lula com o Estado de São Paulo, até eu acredito que faz um pouco de sentido para ele, nesses debates, se apresentar com esse tom um pouco professoral. Eu entendo que o eleitor, muitas vezes, quando ele analisa o debate nos grupos focais, ele olha muito mais para o semblante, para as caretas que o candidato faz no ar, muito menos pro conteúdo. Mas pro Haddad, ele está cumprindo um papel. Claramente, ele não queria ser candidato a governador, pelo menos foi o que foi noticiado assim, exaustivamente na virada do ano até o mês de março. Quando ele decidiu a disputar a eleição, ele veio com uma missão de, na minha opinião, tentar reduzir a rejeição do presidente Lula, mas também já tendo com perspectiva um cenário de sucessão. O próprio presidente Lula mencionou a questão de 2 semanas que o sucessor natural dele seria Haddad. Então tem ali um balé, né? Tem uma dança rolando dele com o presidente Lula, ele faz o seu papel aqui, ele espera que o presidente Lula, caso seja reeleito, cumpra o seu papel.
1: A gente vai, só para encerrar esse bloco de São Paulo, trazer a participação da nossa repórter Bruna Barbosa, que tem bastidores da campanha do governador Tarcísio no day after aí do debate. Boa noite, Bruna.
2: Oi, Vera, boa noite para você e todos que estão por aí. A gente está falando aí de Ricardo Nunes, né, e desses elogios. O prefeito agora cada vez mais se mostrando próximo do governador e liberou mais um secretário que vai deixar a prefeitura para se dedicar à campanha do governador. O primeiro foi o Fábio Portela, ele deixou, na verdade, a prefeitura para presidencial de Flávio Bolsonaro, então sai para um aliado e agora sai o Diogo Soares, que é o secretário municipal de habitação e que vai coordenar as ações da campanha de reeleição do governador na região metropolitana de São Paulo, especificamente nessa região que é muito custosa para o governador. Ele perdeu em 2022 para Haddad na capital e na região metropolitana. A gente sabe que as agendas vão ser concentradas nesses lugares, então por isso vai ter essa pessoa específica para coordenar. Ele vai precisar ser afastado da prefeitura, sai dia 16 de agosto, que é quando a legislação permite a campanha nas ruas. O que eu apurei é que o nome dele foi indicado nominalmente ali pelo presidente estadual do Republicanos, que é o Roberto Carneiro, e essa definição foi comunicada hoje, onde, Vera? Num almoço fechado do governador com os 38 prefeitos da região metropolitana. São 39 no total. A ausência de um já era esperada. Marcelo Oliveira, prefeito de Mauá, ele é do PT, o único prefeito do PT da região metropolitana, então não foi. Outros dois prefeitos, de Arujá e Cotia, não estavam lá por conflito de agenda, mas está todo mundo fechado com o Tarcísio. Começou, Vera, começou a conversar com esses prefeitos e organizar tudo o que é possível para levar a campanha para esses lugares e ter apoio da base aliada das prefeituras.
1: Obrigada, Bruna. Vai funcionar, Zambelli?
0: O Diogo é uma figura muito ligada, talvez um dos assessores mais próximos do prefeito Ricardo Nunes, e claramente tem uma missão ali também de tentar, cada um fazendo o seu papel, né? Enquanto o Haddad busca ajudar o presidente Lula aqui no estado, tem o prefeito Ricardo Nunes tentando melhorar o desempenho do Tarcísio na Grande São Paulo. Essa articulação com os prefeitos me parece importante, mas no passado recente, prefeitos necessariamente não estão conseguindo transferir votos para os seus candidatos a governador. Aconteceu isso com o Rodrigo Garcia, que como foi candidato na última eleição em 22, que ele tinha um apoio expressivo dos prefeitos e não conseguiu chegar ao segundo turno. Então, é claro que tem uma influência na Grande São Paulo, sim, porque você consegue colocar uma máquina de campanha na rua, que tem impacto, mas a gente tem que sempre aplicar um certo filtro nessa estratégia, porque o eleitor nem sempre obedece a orientação do seu líder, né?
1: O Pedro, não queria terminar o bloco sem falar do Rio. Tem um certo paulistocentrismo aqui, prometo melhorar nas próximas semanas. Mas o debate aí do Rio de Janeiro foi cheio de personagens, mas faltou o principal. O ex-prefeito Eduardo Paes, que lidera, não apareceu. Fez certo, fez errado, no fim isso passa que mensagem para o eleitor?
3: Vera, vamos lá, eu acho que tem duas respostas diferentes. Uma é a mensagem para o eleitor, outra é se ele fez certo, fez errado. É óbvio que ele fez errado. Eu acho uma completa incompreensão do rito democrático um candidato a qualquer cargo que esteja na liderança se ausentar de um debate eleitoral. Agora, olha, o primeiro debate presidencial planejado na televisão no Brasil foi em 1960 e Jânio Quadros não foi, e porque Jânio Quadros, que era o favorito, não foi,

0: o debate foi cancelado da TV Tupi. Desde então, em todos os debates presidenciais de primeiro turno, o candidato na frente da corrida sempre faltou, desde Fernando Collor em 89. Ou seja, isso é uma praxe que foi adotada, e os argentinos resolveram isso tornando obrigatória a participação, e quem falta perde horário gratuito na televisão, o que faz com que todos os candidatos vão para o debate. A gente ainda não teve coragem de adotar uma solução assim. Isso posto, como é que passa para a população? A minha impressão como carioca e como leitor de pesquisas é que a população do Rio de Janeiro está absolutamente exausta.
1: E aí, ela nem vê o debate, ela não liga, que tipo de relação ela está tendo?
0: Existe, a impressão que eu tenho, olha, as quatro prefeituras do país são extremamente bem avaliadas. Entre essas quatro prefeituras, existiu uma prefeitura de Marcelo Crivella que foi um fracasso e extremamente impopular. Então, existe meio que uma convicção tomada no Estado de que não faz sentido. Eu estou dizendo que essa é a minha impressão daquilo que eu ouço e é como eu estou lendo as pesquisas aqui no Rio. Eu acho que o eleitorado do Estado do Rio de Janeiro vai votar no Eduardo Paes por W.O. Ele é bem avaliado como prefeito em quatro mandatos, né? Três mandatos e meio, ele evidentemente deixou esse último quarto de mandato para concorrer ao Rio. E é isso, ele corre o risco de se eleger no primeiro turno, não importa o que aconteça no debate. A postura é muito ruim, mas a gente está falando de um eleitorado realmente muito cansado. A quantidade de governos fracassados nesse século inteiro, é um quarto de século já, né? É duro.
1: A gente vai para um rápido intervalo e volta já já falando agora da disputa presidencial. Não sai daí.
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5: De volta, ouvinte CBN, com informações agora da Mascarenhas de Moraes. Tem trânsito lento no sentido Recife. Obras nas imediações do terminal provocam essa lentidão. O congestionamento tem início nas imediações do aeroporto e segue até a Avenida General MacArthur. Se sai agora de Prazeres, com destino ao centro do Recife, esse ainda é o caminho mais rápido, não está valendo a pena fazer desvios. Avenida Domingos Ferreira tem trânsito complicado no sentido Recife. Se sai agora de Boa Viagem, com destino ao centro do Recife, prefira fazer o seu caminho pela Orla, pela Avenida Boa Viagem, que tem trânsito melhor. 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Raíza Macário para a CBN Recife.
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6: O senador Fernando Duíri, do PSD, anunciou oficialmente o apoio à reeleição de Humberto Costa, do PT, um dos nomes da Frente Popular de Pernambuco, na disputa ao Senado. Apesar de não ter conseguido espaço na chapa da governadora Raquel Lira, também do PSD, Duíri aproveitou o momento para reafirmar que está

0: estará empenhado na campanha para a reeleição de Raquel. O momento foi acompanhado por 32 prefeitos, mas outros 14 que não puderam comparecer, além de 3 ex-prefeitos, também declararam apoio ao senador Humberto Costa a partir da articulação com Fernando Dueire.
1: Confiança se adquire com a convivência. Com a convivência que você sabe quem são as pessoas. E aí, a convivência que eu tive com o senador Humberto Costa me revelou o espírito público que ele tem, a correção e a identidade com aquilo que eu mais prezo, que é o municipalismo. Tínhamos combinado fazer boas casadinhas, mas a casadinha vai continuar, Humberto.
0: Em 2022, então, no Movimento Democrático Brasileiro, o MDB, Fernando Dueire era primeiro suplente do senador Jarbas Vasconcelos, da mesma legenda, quando o ex-governador de Pernambuco decidiu abdicar do cargo. Nos 4 anos de mandato, o senador ficou marcado pela atuação próxima aos prefeitos. Quando questionado sobre não ter declarado voto aos escolhidos da governadora para disputa ao Senado, os deputados Túlio Gadelha, do PSD, e Eduardo da Fonte, do PP, Dueire disse que comunicou à governadora sobre a decisão na semana passada e que não foi retrucado. Em sua fala de agradecimento, o senador Humberto Costa, no cargo por 2 mandatos, classificou o momento como de muita emoção e responsabilidade diante dos prefeitos que vão apoiá-lo.
2: Sentindo o peso de uma responsabilidade muito grande de tentar manter com esse pessoal a partir do ano que vem, se Deus quiser, eu devo renovar o meu mandato de ter essa responsabilidade e manter com eles, e construir com eles uma relação que você conseguiu ter. A bandeira do municipalismo também vou conduzir como uma bandeira do meu mandato.
0: Ainda segundo Humberto Costa, Fernando Dueire nunca faltou ao governo Lula nos temas considerados centrais para o país. Reportagem Lucas Arruda.
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0: quinta-feira, 10 de agosto de 2026. O senador Everton Rocha pediu ao presidente do Congresso, Davi Alcolumbre, providências sobre o vazamento de dados extraídos de celular apreendido pela Polícia Federal durante a Operação Sem Desconto, em dezembro do ano passado. O requerimento foi feito após a divulgação de uma foto de Everton e outros parlamentares na piscina de uma propriedade do advogado e empresário Willer Tomás, em Brasília. A imagem teria sido registrada em abril de 2023. No documento, o senador alega que a foto expôs congressistas de diferentes partidos que não são investigados no caso. O Tribunal Superior Eleitoral vai debater nos próximos dias a ação apresentada pelo PT contra a veiculação de um vídeo feito por inteligência artificial do ex-presidente Jair Bolsonaro na convenção do PL. O presidente da corte, ministro Cássio Nunes Marques, vai reunir os integrantes do tribunal nesta semana para alinhar o entendimento e deve incluir o caso na pauta na segunda metade de agosto. O julgamento é considerado emblemático por fixar os limites jurídicos para a utilização de IA nas eleições. O Departamento de Estado norte-americano informou que revogou mais de 175 mil vistos de estrangeiros durante o governo do presidente Donald Trump. Em comunicado, a entidade afirmou que as rescisões atingem pessoas que violam os termos do documento, cometeram crimes, incitaram violência contra cidadãos norte-americanos, abusaram do sistema de imigração do país ou colocaram em risco a segurança nacional. A medida atinge vistos de negócios e turismo B1 e B2. Horário de Brasília, 7h34.
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2: São 7h34, o Viva Voz está de volta.

falei que agora vamos tratar da eleição presidencial. A gente discutia no primeiro bloco sobre a conveniência ou não, né, do ponto de vista da estratégia, ou a importância ou não do ponto de vista da cidadania, de candidatos comparecerem a debates e sabatinas. Já se sabe que mesmo a Band tendo adiado o debate presidencial em uma semana, nem Lula nem Flávio

0: quando ele chegou ali na semana passada meio atabalhadamente para assumir a comunicação, terceiro marqueteiro a assumir a comunicação. O Flávio tem preferido fazer eventos fechados com apoiadores, com religionários, como aquele da semana passada para lançar o seu vice. E ele vai ter um outro evento desse tipo. Quem traz as informações para a gente é a Samantha Klein, lá de Brasília. Oi, Samantha, boa noite para você.
1: Oi, Vera, boa noite também aos convidados e aos ouvintes. O Flávio é candidato, portanto, à presidência. O que ele vai fazer? Vai se reunir com os candidatos ao Senado que ele apoiou. Inclusive, nesse final de semana, ele publicou uma lista com 47 nomes nos estados. Justamente são esses que ele vai apoiar. E o que agora é a ideia? O próximo passo é amanhã se reunir com esses candidatos aqui em Brasília e alinhar o discurso. Claro que vários pontos serão debatidos, mas um deles, e talvez o principal, seja um discurso de críticas ao Supremo Tribunal Federal. Ataques, por exemplo, às decisões monocráticas ou ainda a ministros, em especial ao ministro Alexandre de Moraes. Outro que pode aparecer também é o Dias Toffoli, que teve ali relações com aquele resort Itaiaia. Então, tudo aquilo que possa ligar ao Master e as decisões monocráticas são críticas aí que devem aparecer. E a ideia de Flávia é alinhar esses discursos. Por que o Senado? Porque desde bastante tempo, inclusive o próprio Jair Bolsonaro, enquanto ainda não cumpria sua pena, chegou a dizer em palanque que o objetivo da direita bolsonarista e parte do Centrão também, é eleger uma bancada muito grande no Senado. E aí, por isso, esses senadores que são de diversos partidos, ainda que Flávio tenha uma chapa puro sangue, candidatos ao Senado do Novo, do Podemos, do PL, claro, do PP, estarão presentes nessa reunião. De São Paulo, por exemplo, André do Prado confirmou para a reportagem, Derrite, ex-secretário de Segurança, deve comparecer também, Deltan Dallagnol, ex-procurador de Justiça do MPF lá no Paraná também deve aparecer. Quem ainda não confirmou foi Michele Bolsonaro. Tentei fazer essa confirmação, mas ainda não consegui, Vera.
0: Obrigada, Samantha. É isso, ela não tem comparecido a nenhum desses eventos. Agora, Pedro, a gente sabe o que vai sair disso, né? Essa ideia de ter na disputa para o Senado quase um plebiscito sobre o Supremo Tribunal Federal. Ele, de alguma maneira, até aqui foi eles, o bolsonarismo em geral, tem sido eficaz em pautar esse assunto, né, na disputa para o Senado.
2: Tem sido, Vera. Eu tenho dúvidas a respeito de o quanto eles vão conseguir, de fato, ter a maioria necessária para um impeachment de um senador, de um ministro do Supremo Tribunal Federal. Porque a pauta essencialmente é essa. E eu te digo o que eu acho que mudou o cálculo para boa parte dos ministros. É o fato de que existem dois, possivelmente três ministros do Supremo, também com algum tipo de envolvimento, e por envolvimento eu quero dizer algum tipo de ligação com Daniel Vocar. Por evidente temos já, pelo menos, o ministro José Antônio Dias Toffoli e o ministro Alexandre de Moraes, né? O ministro Alexandre de Moraes, pela mulher dele, cujo escritório atendeu o Banco Master, o ministro Toffoli, por ser sócio de Daniel Vocário no resort Itaiaia. Isso muda um pouco a lógica, porque isso faz com que os senadores, que muitos têm envolvimento, inclusive Ciro Nogueira, inclusive Davi Alcolumbre, faz com que a lógica do Senado passe a ser uma lógica de a gente precisa buscar algum tipo de acordo. Você quer partir em franca hostilidade contra o Supremo Tribunal Federal numa briga dessas? É claro que os candidatos muito bolsonaristas que não estão ligados a esse jogo possivelmente vão continuar com esse tom na campanha. Eu não sei se todos os senadores de direita, todos os candidatos ao Senado da direita vão por esse caminho nessa campanha eleitoral, não, tá?
0: É interessante isso, né, Zambelli? Porque até na semana passada a gente teve aquele encontro entre Lula e Davi Alcolumbre organizado e ciceroneado pelo Alexandre de Moraes. Algo bem exótico, para dizer o mínimo, né?
3: Essa discussão, Vera, ela tangencia aquilo que nós estamos aprevendo para 2027, né? Um Senado...

0: mais à direita, muito embora concorde com o Pedro, que os senadores, mesmo aqueles que defenderem em campanha o impeachment de ministros do Supremo, depois de empossados, mudam um pouco de figura, né? Assim, todo mundo sabe que o Supremo tem muitos inquéritos, tem muita, uma capacidade de investigação muito expressiva sobre os parlamentares, se não é no momento, no futuro pode ser. Só que passa pela presidência do Senado a decisão quase que discricionária sobre fazer andar um processo de impeachment ou não. Então, essa conversa da Davi Alcolumbre, Alexandre Moraes e presidente Lula, ela interessa para os três personagens no sentido de construir uma saída para esse cenário, em que em 2027, se a direita eleger um presidente do Senado mais comprometido com as causas da direita mais radical, mais ideológica, isso ameaça todo esse arranjo institucional que existe hoje. Ele é informal, mas ele existe hoje, envolvendo figuras importantes do Supremo. Então, quando a reaproximação de Davi Alcolumbre do atual presidente Lula, na minha avaliação, era uma sinalização de que interessa sim Alexandre de Moraes, porque interessa também para vários atores do Supremo algum nível de proteção para esse processo que vai começar no início de 27. E o Davi Alcolumbre, todo mundo sabe que enquanto ele estiver na presidência ou dando ordens na mesa do Senado, esquece, não terá impeachment de nenhum ministro do Supremo. Uhum. Então esse jantar aí, ele tem todo esse pano de fundo.
1: A gente está falando de jantares aí. Bom, eu não queria não ouvir o Pedro Doria sobre uma foto que vai se tornar emblemática dos nossos tempos, com certeza. Trata-se de uma foto encontrada pela Polícia Federal no celular do senador Weverton, né, Rocha, do PDT de Maranhão, que mostra vários parlamentares num piscinão ali, um piscinão na casa do advogado Willer Tomás, um personagem também ele investigado aí pela sua andança por Brasília, pelas tentativas e bem-sucedidas de tráfico de influência em Brasília. Tem lá o Arthur Lira, tem lá o Alexandre Ramagem, que está foragido nos Estados Unidos, tem gente de todos os partidos, todo mundo num puro caldo do Brasil ali. Pedro, tem como... Bom, acho que muito do que a gente vê em termos de orçamento secreto, do modo como o Congresso opera, está traduzido nessa imagem, né?
2: Vera, quando eu fui a Brasília pela primeira vez em 1999, namorando a minha primeira mulher, que era também jornalista, uma jornalista trabalhando em Brasília, a coisa que mais me espantou como um jovem repórter cobrindo política local aqui no Rio foi: mas não tem restaurante em que você vá em que não tenha só fonte ou coleguinha? Coleguinha, evidentemente, a maneira como nós jornalistas nos referimos uns aos outros. Brasília tem essa característica que eu acho que nenhuma outra capital do mundo tem, ou pelo menos nenhuma das capitais, nem Washington, que poderia ter um pouco disso, tem. Essa ultraconcentração de todo mundo que pensa política o tempo todo, jornalistas, políticos, lobistas. Está todo mundo nos mesmos lugares, todo mundo está nas mesmas festas o tempo todo. Então, por um lado, eu não quero que nossos ouvintes não se choquem com a foto. É só que a gente não vê o suficiente de fotos deste tipo. Quando você chega no dia a dia, políticos de esquerda, políticos de direita, lobistas estão contumazmente nos mesmos eventos, bebem juntos, se divertem juntos, viajam juntos. E isso tem, sim, muito a ver com a maneira como política é feita no Brasil. Em algum momento a gente vai precisar conseguir dar mais transparência a como as salsichas são feitas, né? Pra, se eu não me engano, a frase do Bismarck, Otto von Bismarck, né, chanceler alemão. Porque Brasília é promíscua. Esse convívio é intenso. Talvez essa foto não queira dizer nada, no sentido de que talvez nada de sujo, nada tivesse sendo comemorado ali naquela festa. Mas o fato é, tá todo mundo dentro da piscina junto, né?
1: Tá todo mundo meio nu, né? Porque, sim, sempre houve isso. Eu também, quando cheguei lá, estranhei um pouco. Cheguei a fazer matéria graças ao fato de que as fontes estavam nos restaurantes e você ouve alguma coisa aqui e ali. Uma boa matéria que eu fiz veio disso. Mas eu acho que essa sem cerimônia em se deixar fotografar

0: Fafá Zambelli, talvez seja nova, um sinal dos nossos tempos, essa coisa que todo mundo tem um celular e todo mundo sempre está filmando alguma coisa. Na política, hoje em dia, isso virou uma verdadeira praga. Mas parece ter um certo relaxamento assim, nessa foto, que não haveria, por exemplo, no tempo da Johnny Mary Corner, que era a casa do lobby lá do Palocci. Então, era uma coisa que era mantida escondida até alguém revelar. Aqui parece, pode fotografar, que a gente está meio imune a qualquer escrutínio, né?
1: Eu acho que a expressão, Vera, é intimidade, né? É uma foto que denota muita intimidade. Você vai para a piscina com pessoas próximas, muito próximas, naquele grau ali de convivência. É diferente, na minha opinião, de você ter uma articulação institucional, ter uma relação de trabalho, ter um jantar ou uma articulação que você faça com uma liderança política. Aquela fotografia, acho que ela registra esse grau de intimidade e também o grau de proximidade para os pedidos, né? Porque uma coisa é você trocar ali uma demanda, discutir uma demanda até legítima de algum player, outra coisa é você chegar numa piscina ali consumindo uma bebida alcoólica, etc., e você fazer os pedidos naquelas circunstâncias. Você cria, forma a influência de uma maneira muito pessoal. E aí você também, como você mencionou, hoje em dia tem essa questão do registro, tudo é muito registrado, né? E quando é feito o registro, eu costumo dizer que tem algum objetivo, né? Não tem coincidência na política. Se alguém tirou aquela fotografia, iria usar em algum momento.
0: E se ela circulou, né, a ponto da Polícia Federal pegar no telefone do senador ali no momento em que ele passou a ser investigado. Vamos fazer mais um rápido intervalo e a gente volta já para o encerramento do Viva Voz. Não sai daí.
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3: De volta ao 20 CBN com informações da BR-232, que tem trânsito intenso ainda no sentido interior. A lentidão começa na descida do viaduto da Abdias e segue até a entrada do Curado. Reflexos de uma ocorrência nas imediações da estação do Curado. Se sai agora do centro com destino a Jaboatão, é melhor fazer seu caminho pela BR-101 e pela estrada da Muribeca. Na Avenida Doutor José Rufino, trânsito complicado agora no sentido TGPO, nas imediações de Areias. Se sai de Areias com destino a TGPO, é melhor desviar pela Rua da Esperança. 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Raíza Macário para a CBN Recife.
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5: O governo de Pernambuco se posicionou após o aparecimento de 4 tartarugas e um golfinho mortos na faixa de areia entre a Praia de Candeias, em Jaboatão dos Guararapes, e a Praia de Boa Viagem, no Recife, em um intervalo de 72 horas. A Secretaria de Meio Ambiente, Sustentabilidade e de Fernando de Noronha disse que acompanha as ocorrências recentes e segue em articulação com os municípios e as instituições responsáveis pelo atendimento e monitoramento da fauna. Ainda segundo a SEMAS, a identificação das causas de mortalidade depende de avaliação técnica e das condições apresentadas em cada ocorrência, além da atuação integrada e permanente em prevenção, monitoramento, fiscalização, educação ambiental e gestão costeira. Da sexta para o sábado, foram encontradas mortas no litoral pernambucano 4 tartarugas, entre Recife e Jaboatão. Ao G1, o biólogo Adriano Artone, coordenador do Núcleo de Monitoramento Ambiental Marinho de Jaboatão, disse que as tartarugas apresentavam características compatíveis com interação acidental.

0: com redes de pesca. Já no domingo, um golfinho da espécie boto cinza foi encontrado por banhistas na praia de Candeias. Ele tinha cerca de 2 metros e aproximadamente 129 quilos. Ainda não se sabe o que pode ter provocado a morte.
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0: A Arquidiocese de Olinda e Recife recebe uma homenagem nesta terça-feira da Câmara Municipal do Recife, em meio à comemoração de 350 anos. A sessão solene acontece às 6 da noite, com a presença do arcebispo Dom Paulo Jackson. A iniciativa tem a autoria da vereadora Cida Pedrosa, do PCdoB, e foi aprovada por unanimidade pelo plenário da Câmara. Entre os nomes que marcam a história da Arquidiocese estão os de Dom Helder Câmara, arcebispo entre 1964 e 1985, e do padre Antônio Henrique, símbolos da luta pela democracia e pelos direitos sociais no Brasil. O evento passa a integrar o calendário de comemorações dos 350 anos da Arquidiocese, período que será encerrado em 15 de novembro.
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3: 7h52, o Viva Voz está de volta, agora com uma notícia ali bastante surpreendente sob um aspecto, porque o presidente da Câmara, deputado Hugo Mota, que é do Republicanos da Paraíba, usou um evento lá no seu estado, nessa segunda-feira, para declarar apoio ao presidente Lula e à sua reeleição. Ele não era da base ali de apoio ao Lula, se elegeu na Câmara com acordo, sim, com o PT, mas durante todo esse período a relação foi marcada por conflitos, idas e vindas, mas a circunstância local ditou essa decisão. Eu já sabia que ele trabalhou fortemente para que o Republicanos ficasse solteiro nacionalmente, não fechasse apoio ao Flávio Bolsonaro, porque havia uma circunstância local que ditaria isso. Mas esse apoio público me surpreendeu. Zambelli, que peso tem isso institucional?
4: É a força do arranjo regional. O pai do deputado Hugo Mota é candidato ao Senado, Nabor Vanderlei, com o apoio de Lula. Ele precisa do apoio de Lula para se eleger. Na Paraíba, o Republicanos está alinhado ao governo, que é um governo de esquerda, e os deputados estaduais, inclusive Republicanos, fazem parte da base do governo. Então já existe ali no estado, e o deputado Hugo Mota é de Patos, né, que é uma outra cidade importante, nessa região o presidente Lula é muito forte. Então o que surpreende de fato, Vera, publicamente, antes da campanha, né, da campanha começar na televisão, por exemplo, que o Hugo Mota vem a público assumir esse apoio, enquanto ele vai presidir a Câmara num momento de esforço concentrado nas próximas semanas. Isso sim é diferente. Agora, que esse arranjo ali do Republicanos na Paraíba estava mais pro lulismo, estava se desenhando.
3: Agora, Pedro, nesse esforço concentrado pode ter projetos que interessam pro Lula, inclusive para aquilo que ele quer vender na campanha, entre eles o fim da escala 6x1, que está ali andando a passos meio de tartaruga, mas que é uma pauta comum aos dois, e outras medidas de interesse do governo. Isso pode fazer com que os deputados decidam trabalhar um pouquinho mais, ou vai ficar tudo para depois da eleição mesmo?
5: Isso pode querer dizer que o presidente da Câmara vai se esforçar em troca de alguns favores do presidente. Daí os deputados trabalharem talvez seja um pouco demais, Vera. Mas tanto você quanto Isabelle deram a fita nesse jogo, né? Toda política é local sempre. Ninguém esqueceu que poucos meses atrás o próprio senador Ciro Nogueira estava

0: namorando o presidente Lula. Será que você não vai me dar um apoio aí? A reeleição está complicada por aqui e tal. Para políticos de direita nordestinos, se afastar demais do presidente Lula é sempre um problema, né?
1: Eu me lembro que em 2022, o Arthur Lira foi o primeiro político a dar parabéns ao Lula. Exato. Ele avisou ao Jair Bolsonaro que ele faria isso, que ligaria para o Lula e que daria uma declaração pública. Foi à frente da residência oficial, ele era presidente da Câmara, deu uma declaração reconhecendo a vitória do Lula, e isso era importante naquele contexto de se questionar a lisura do pleito, e foi importante para duas coisas: para aprovação da PEC da transição, que deu ao Lula muito dinheiro para a largada, e também para a própria reeleição do Lira, porque ele não era bobo nem nada, e toda essa coisa republicana embutia um apoio do PT à reeleição dele, né, Pedro?
0: Eu acho, inclusive, naquele instante, tem uma outra conta que a gente tem que fazer, Vera. Primeiro, toda Brasília sabia que uma tentativa de golpe militar havia ocorrido nos últimos meses, não no 8 de janeiro, mas nos últimos meses de 2022, imediatamente após a derrota do então presidente Jair Bolsonaro. E às vezes, nessa polarização exacerbada, muita gente de esquerda esquece que ao Centrão, ou seja, a boa parte dos deputados federais, o estado de coisas que interessa é o estado de coisas do qual a gente está. Porque numa ditadura, quem manda é o ditador, não é o deputado. Da maneira como hoje o Centrão controla orçamento, esse é o melhor desenho institucional que o Centrão jamais teve, talvez desde a Primeira República.
1: Por isso que
0: a República Velha.
1: Tá todo mundo tranquilão na piscina. A gente tem três minutos.
0: Exatamente.
1: A gente tem três minutos antes de terminar. Queria ouvir vocês sobre uma tentativa aí. Me parece que os candidatos do blocão dos terceiros colocados estão tentando fazer qualquer coisinha para aparecer, se sobressair em relação aos demais e despontar nessa disputa de 3, 4%. Hoje, o ex-governador de Goiás lançou um plano de segurança, Zambelli. A gente sabe a importância desse tema, mas é um plano extenso, ambicioso, me parece pouco factível. Tem a ideia de um Ministério de Segurança com o promotor Lincoln Gakia, tem a ideia de baixar a maioridade penal, que é um clássico da direita. Essas coisas, o eleitor está prestando atenção nisso? Você acha que tem alguma chance de surtir efeito?
2: Os candidatos da terceira via, eles precisam nesse momento mostrar a razão para existir, né? Então eles precisam disputar o espaço. E o Caiado, no caso, ele vai ter um espaço na TV. Ele vai ter inserções de televisão que são importantes para dar visibilidade para as iniciativas dele. Então, quando ele lança um programa, ele está buscando produzir conteúdo para alimentar um pouco tanto a rede digital como a campanha, o palanque eletrônico que ele tem lá pela frente. Me chamou a atenção quando um candidato que tem poucas chances de chegar ao segundo turno anuncia ministério. São aquelas hipérboles que acontecem na campanha eleitoral. Me lembrou muito, Vera, em 2018, quando então senador Álvaro Dias convidou na época, juiz Sérgio Moro para ser ministro da Justiça no eventual governo, caso ele fosse eleito. Naquele momento, a profecia se autorrealizou com ele indo para o governo do Bolsonaro. Vamos ver se agora o eleito vai chamar o Lincoln Gakia para ser ministro de alguma coisa.
1: O Pedro, me parece ali um monte de coisa irreal. Por exemplo, construir 40 presídios federais quando a gente tem 5 hoje no Brasil. Haja cimento e haja dinheiro para construir presídio. Essas coisas caem meio num vazio, o eleitor não está nem aí para isso nesse momento?
0: Vera, primeiro, eu acho que o eleitor não está nem aí para isso nesse momento. E tem coisas ali no plano do ex-governador Caiado, como dispensar uma GLO para convocar o exército para a segurança. Mudar o nome da lei e a lei não se chamar mais garantia e ordem é uma coisa simples, você muda o nome da lei. Agora, os limites do que o exército pode fazer estão estabelecidos constitucionalmente e isso é bastante mais complexo. E é curioso que é como você desenhou um plano bem direitoso, né, para a segurança, com todas as figurinhas carimbadas que a direita costuma usar, para um ministro da Segurança ou da Justiça e Segurança que é um cara razoável, talvez até progressista, né? Eu não sei se seria o plano de segurança do Gakia, mas por que não?
1: Porque a coisa do terrorismo, que ele é crítico, está lá no plano, por exemplo.

0: Exatamente, exatamente.
1: É bem observado. É isso, gente. Infelizmente, nosso tempo acabou. Poderíamos passar a noite aqui. Mentira que eu tô com fome, preciso jantar. Mas segunda-feira que vem tem mais Pedro Doria e amanhã tem mais Viva Voz. Obrigada, Zambelli. Obrigada, Pedro.
2: Obrigado, boa noite.
1: Tchau, tchau, gente. Você fica agora com o Repórter CBN. A gente teve produção do Matheus Leite, assistente de produção, o Wellington Viana, e trabalhos técnicos do Esporte Clube Recife, Henrique Dias. Até amanhã. Tchau, tchau.

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0: de agosto de 2026. O presidente da Câmara dos Deputados e candidato à reeleição como deputado, Hugo Mota, declarou apoio à candidatura do presidente Lula nas eleições. Mota explicou que o apoio foi viabilizado pela neutralidade dos republicanos na disputa presidencial nacional. A declaração aconteceu na posse da advogada Giovanna Maier como desembargadora do Tribunal Regional Eleitoral da Paraíba. O Banco Central estuda possíveis medidas para impedir o uso inadequado do campo de mensagens em transações via Pix. Segundo a autoridade monetária, a ferramenta tem sido utilizada como veículo de recados ofensivos, intimidatórios ou ameaçadores, frequentemente associadas a transferências de valor pequeno. Associações que representam instituições financeiras e entidades da sociedade civil debatem o assunto. CONMEBOL anunciou a suspensão temporária de duas partidas válidas pela Libertadores e pela Copa Sul-Americana, que seriam disputadas na Colômbia. A medida veio após o país ter sido atingido por um terremoto de magnitude 7,4 hoje. O Deportes Tolima receberia amanhã o Independiente del Valle em Ibagué pelo jogo de ida das oitavas de final da Libertadores. Já o Independiente Santa Fé enfrentaria o River Plate na quarta-feira em Bogotá, pela mesma fase da Sul-Americana. Horário de Brasília, 8:03.
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3: Muito boa noite a você, amigo e amiga, ouvintes aqui do Quatro em Campo. Sejam todos muito bem-vindos. Vamos juntos até as 9 horas da noite. Muito obrigado a você que se liga no nosso podcast. Você que acompanha o programa nas mais diversas plataformas digitais. Hoje, dia 10 de agosto.
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3: Gabriel Dudziak, tudo bem, Dudes? Boa noite.
4: Oi, Éboli, boa noite.
3: Leonardo Dai, fala, Léo, boa noite.
5: Boa noite, Carlos Eduardo Éboli, boa noite aos companheiros e aos ouvintes também.
3: E Rafael Prates, tudo bem, Prates? Boa noite.
6: Alô, Éboli, boa noite, ouvintes da CBN.
3: Reginaldo Pires.
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3: 22ª rodada do Brasileirão concluída, né? E temos algumas pequenas modificações na tabela. E na próxima rodada teremos modificações nas regras. A gente vai falar também sobre isso hoje. Houve a

0: aprovação lá do pacote anti-cera, anti-simulação, né, que foi utilizado na Copa, ele vai ser reproduzido também agora no Campeonato Brasileiro, a partir da 23ª rodada, né? Houve uma reunião hoje na CBF com os clubes, séries A e B, futebol feminino também. Vai todo mundo colocar isso em prática. Daqui a pouco a gente fala sobre esse tema. Mas só lembrar aqui os resultados da 22ª rodada, para a gente também eleger o gol mais bonito e falar sobre essa disputa pelo título, a disputa para fugir de rebaixamento, né? E tem muita gente fugindo do rebaixamento. Mais da metade da tabela, hein? Fugindo do rebaixamento. Mas vamos lá. No sábado, Grêmio 2-1 no São Paulo, Remo e Atlético Mineiro 2-2, Coritiba e Chapecoense 2-1 pro Coxa, empate no clássico do Rio de Janeiro, Botafogo 1, Fluminense também 1. No domingo, vitória do Cruzeiro pela manhã, 3-1 no Mirassol, dois empates em 0-0, Palmeiras e Inter, Bahia e Vasco. Esse empate do Palmeiras fez o Flamengo se aproximar da liderança do campeonato. O Flamengo venceu vitória por 2-0. E aí, o mesmo placar na vitória do Corinthians contra o Bragantino e na vitória do Atlético Paranaense contra o Santos. Atlético Paranaense e Corinthians venceram como visitantes. Quem merece o Ed Placa da 22ª rodada do Brasileirão? Começo com você, Léo.
1: Eu gostei muito do gol do Corinthians, o segundo, né? Achei a jogada mais bonita da rodada, mas a gente teve na rodada dois golaços de fora da área, né? E aí fico muito na dúvida entre o Pulgar, gol do Flamengo contra o Vitória, e o Alex Telles, gol do Botafogo contra o Fluminense. Como o Alex Telles foi de falta e tem sido raro a gente ver gol de falta no Campeonato Brasileiro, no futebol como um todo, né? Mas no Campeonato Brasileiro, para falar aqui do nosso quintal, vou de Alex Telles, Botafogo e Fluminense.
0: Alex Telles, que no jogo completou inclusive 100 jogos, né? Foi homenageado e homenageou a torcida com esse belíssimo gol de falta, né? Lá no ângulo, sem chance pro goleiro Fábio. Você, Dudes, o gol mais bonito?
2: Pulgar.
0: Eric Pulgar, lá do meio da rua, a bola foi seca no ângulo. E olha que é difícil, hein? Fazer gol de longe assim do Lucas Arcanjo, que tá numa temporada fantástica, goleiro do Vitória. Na jogada seguinte, quase que o Léo Pereira também acertou o ângulo, mas aí o Arcanjo foi e defendeu. Chutaço do Pulgar, abrindo o placar no Maracanã. Um voto pro Pulgar, um voto pro Alex Telles. Até agora disputa carioca. E aí, Prates?
3: Dois votos para o Pulgar.
0: Pulgar recebe o segundo voto. Eu também vou com o Eric Pulgar. Três votos para o volante do Flamengo. Quando ele não bate, ele sabe jogar. E solto a de placa para ele, Regi. Cadê o Ed Placa para o Eric Pulgar, o gol mais bonito da 22ª rodada? Vamos lá. Não temos o Ed Placa para o Eric Pulgar? Tá bom, então falo Ed Placa. Muito bem. E o Flamengo se aproximou novamente do Palmeiras, né? Venceu Vitória e o Palmeiras ficou no empate em casa. Mais uma vez o Palmeiras deixa de vencer jogando em casa, né? Tá entregando muitos pontos aí. Também quero falar sobre isso. Mas começar pelo time que venceu e se aproximou. Ô Prates, o que se viu no Maracanã no primeiro tempo foi o Flamengo que a torcida gosta, né? O Flamengo que pressiona de imposição desde os primeiros segundos, sufocando o adversário, intensidade máxima, o Flamengo com a bola, não o Flamengo do contra-ataque. E o Leonardo Jardim vem sendo cobrado por isso, né? Para dar novamente essa característica ao time. Eu particularmente acho que o time também se sente mais à vontade jogando como jogou no primeiro tempo, principalmente ontem no Maracanã. Será que o Léo Jardim está flexibilizando um pouquinho mais, está mudando um pouquinho a visão dele? Ou foi como ele disse ontem? Não. 10 dias de treinamento, com o elenco todo na sua plenitude, o resultado foi esse.
3: Ah, tem de tudo um pouco nessa história, né, Boli? Primeiro que assim, enfrentar o Vitória é complicado. Mais do Barradão que fora. Mas o Vitória é sempre uma equipe que exige muita movimentação, pela organização que tem sem a bola. Então, independentemente do time

0: A qualidade que o Vitória enfrenta, não é fácil enfrentar o time do Jair Ventura. E o Flamengo fez isso muito bem no primeiro tempo, né? O Leonardo Jardim, quando fala do tempo de treinamento, ele tá pontuando alguma coisa que ele também tem razão. Ele teve um tempo para treinar com esse grupo que talvez ele não tinha tido até então. Isso tem um peso, né? Mas foi um primeiro tempo bem jogado pelo Flamengo. Eu acho que ficou isso de notícia positiva pro Flamengo, além do resultado, é claro, além da vitória contra o Vitória do Flamengo. A boa impressão que deixou o primeiro tempo. A movimentação, como o time circulou muito bem com a bola, como o time dominou o Vitória, que eu repito, por mais que tivesse jogado 3 dias antes, tivesse vivido uma noite especial, como aquela contra o Atlético Paranaense na Copa do Brasil, não é um time fácil de enfrentar. É um time que exige muito de quem o enfrenta, mesmo quando ele tem pouco tempo a bola e o adversário, no caso do Flamengo, tem muito mais a bola próxima da área, como teve o Flamengo ontem. Então, entra de tudo um pouco aí, Éboli. Entra o Flamengo no primeiro tempo de muito boa coordenação, de muito boa movimentação com a bola. Pode ter um peso também do que falou Leonardo Jardim, em relação ao tempo que ele teve para trabalhar com esse elenco, sem jogos no meio de semana. E a maneira que o time jogou, a maneira que o jogo fluiu para o Flamengo. Primeiro tempo ontem foi de boa impressão, foi bem jogado pelo Flamengo. E parece que é algo positivo para o time pensar no brasileiro. Tem muita coisa para acontecer ainda no brasileiro e também na Libertadores. Quarta-feira já tem um jogo gigante contra o Cruzeiro que vale vaga às quartas de final.
1: E que fez um time misto ali para vencer o Mirassol por 3-1 e também botou muita gente no estádio. Foram os dois maiores públicos da rodada, o público do Maracanã e o público do Mineirão, públicos próximos aí às 60 mil pessoas.
0: E o jogo do Cruzeiro às 11 da manhã, né, Éboli?
1: Às 11 da manhã.
0: O Cruzeiro foi às 11 da manhã,
1: Que também teve um gol bonito, o gol do Caio Jorge, que dá uma puxetinha, mesmo, não chega a ser um lençol, um balão, mas ele dá um drible assim, que ele tira o marcador e bate no contrapé.
2: Que as menções honrosas dos gols que nós não citamos foram o Caio Jorge e o gol do Pavon também, do Grêmio, né, pela falta batida por baixo ali na barreira, né? Por mais que o São Paulo tenha vacilado.
1: Verdade. E a gente vai ter esse jogo aí na quarta-feira pela Libertadores da América, Flamengo e Cruzeiro. O que eu ia contextualizar um pouquinho é sobre o Vitória. O Jair Ventura fez várias alterações no time, foram 5 no total, justamente por essa questão física. O Vitória veio de um jogo desgastante. O Flamengo não veio de jogo nenhum. O Flamengo foi eliminado da Copa do Brasil, ficou apenas treinando. E o Vitória veio da classificação onde ele foi buscar o placar e virou com sobras em cima do Atlético Paranaense. Fez 4-0 no Barradão. E para isso precisou correr muito. Foi um jogo eletrizante, um jogo de laicar, um jogo aberto. E que certamente causou desgaste. Eu acho que isso, de uma certa maneira, fragilizou o Vitória, que não é um bom visitante também, tá? O Vitória não venceu ainda no campeonato como visitante. Mas é um time bem treinado pelo Jair Ventura. Foi amplamente superado ontem, principalmente no primeiro tempo. Léo, esse jeito de jogar é o DNA desse elenco? É a melhor maneira de realmente exercitar jogo para esse elenco? É com a bola, é em posição, é intensidade no campo do adversário?
2: Não é muito a pegada do Leonardo Jardim, mas é a do elenco. A gente tem essa discussão aí sobre o Flamengo desde que o Jesus foi embora, né? E o Flamengo troca o Jorge Jesus por um técnico adepto de uma escola mais posicional, que na época foi o Domenech Turin. E aí tem anos e anos e anos aí de discussão sobre se o Flamengo se adapta a esse estilo ou não, porque todo mundo que tentou foi mal, né? Então o Domenech foi mal, o Vitor Pereira também não deu certo, o Paulo Souza não deu certo, o Vitor Pereira e o Tite não deram certo, até que o Sampaoli também, grande
1: expoente. Sampaoli também.
2: Bem lembrado. Até que o Felipe Luiz consegue levar o Flamengo bem, usando muita coisa de um estilo que em tese não era o do elenco, mas também entendendo as adaptações que eram necessárias para o elenco. E acho que o Leonardo Jardim, de maneira geral, ele está tentando fazer mais ou menos a mesma coisa, né? É que eu acho que o Flamengo está num momento de dificuldade, que ontem não apareceu, mas em geral, num momento de dificuldade para lidar contra adversários mais fechados. Agora, quando a gente fala que o Flamengo está com dificuldade, e isso vale também para o Palmeiras, não é que o Flamengo vai ter dificuldade em todo jogo que ele enfrentar esse cenário. É que ele vai enfrentar 5 vezes esse cenário e vai tropeçar em 2, vai tropeçar no máximo em 3. Mas a gente está falando de times aí, Palmeiras e Flamengo, né, que vão brigar pelo título brasileiro, que vão terminar o campeonato com 70 e tantos pontos. Então é evidente que mesmo nesse momento de oscilação, o Flamengo vai ter jogo que vai jogar e vai ganhar com facilidade do adversário, especialmente jogando no Maracanã. Eu não vejo ontem, assim, nada de muito diferente.

0: do que o Flamengo faz, eu vejo um time que funcionou melhor. O gol no começo do jogo ele ajuda, né? No primeiro tempo do jogo ele ajuda, ele destrava o jogo. O Vitória, como você disse, assim, o Vitória é uma grande história da temporada, ponto. E fez no meio de semana contra o Atlético Paranaense um grande jogo. Mas o momento do Vitória após Copa não é bom. O Vitória não tem jogado bem, especialmente no Campeonato Brasileiro, e já começa a olhar com um certo receio para uma zona mais perigosa da tabela de classificação. Então tudo isso conta. Do mesmo jeito que o mesmo Palmeiras que teve dificuldade contra o Internacional e que teve dificuldade no primeiro tempo contra o Fortaleza, deslanchou no segundo tempo contra o Fortaleza e fez 3 gols, o Flamengo é a mesma coisa. Vai ter jogo que vai sofrer, mas vai ter jogo que o jogo vai encaixar. Eu acho que o desafio dos dois, né, mas aqui falando especialmente do Flamengo, é, primeiro, ser mais constante, ser mais regular. E segundo, uma coisa que a gente não sabe muito como é que tá ainda, que a gente só vai descobrir quarta-feira, qual é a desse Flamengo quando enfrenta um time assim, de uma prateleira exatamente mais ou menos próxima da dele, né? Que é uma coisa que a gente só vai descobrir quando o jogo de quarta-feira começar, porque o último recorte que a gente tem de desafios desse tipo já tá muito lá atrás, é de antes da Copa do Mundo.
1: Esse resultado, de uma certa maneira, desvia um pouquinho o foco, né, do que foi no final de semana. Desde a negociação fracassada do Luiz Henrique, onde ficou algo muito mal explicado nessa relação BAP-presidente Boto, né, José Boto, o cara que fez a negociação. Para mim a equação não está fechando, está muito estranho isso aí. Não porque veio ou não veio o Luiz Henrique, acho que o Flamengo com o elenco que tem vai continuar brigando, não está desesperado para o reforço. Eu falo mais assim, o contexto da negociação, e ninguém fala nada. Quer dizer, o chefe fala que, quer dizer, qual é a notícia? Ah, o Boto tinha 25 milhões para negociar, mas ofereceu 35, ora bolas. Então ele atropelou o que foi a orientação da instituição, né, que ele representa numa negociação importante como essa. Se isso aconteceu, tem que voltar demitido. É uma coisa de louco isso, né? Mas ninguém fala nada. Aí venceu, deu uma acalmada, mas vamos ver cenas dos próximos capítulos nessa relação aí, presidente e homem forte do futebol. O Dudes, nessa questão aí da briga pela primeira colocação, dessa briga pelo título, mais uma vez, Flamengo e Palmeiras. Eu fiz ressaltei aqui um número que eu acho que é importante, né? Um desempenho negativo do Palmeiras num recorte recente nos jogos em casa. O Palmeiras conquistou apenas 6 dos últimos 15 pontos em casa. Por que esse desempenho ruim em casa? Tem alguma explicação específica?
2: Olha, eu acho que no todo do campeonato o desempenho ainda é muito bom, né? Segunda melhor campanha como mandante, atrás apenas do Atlético Paranaense. 7 vitórias, 3 empates e 1 derrota. O recorte recente fala que o Palmeiras está com um pouquinho mais de dificuldade para atacar quando é mandante. E aí você tem alguns motivos, né? Às vezes o time não está completo, às vezes o adversário jogou bem, às vezes tem 2 erros bizonhos do próprio goleiro, né? Então, eu não acho assim que seja algo tão relevante. É a melhor campanha como visitante do campeonato e a segunda melhor como mandante. Flamengo, por exemplo, tem a 5ª melhor como mandante, né? E a 2ª melhor como visitante. Eu acho que teve dificuldade o Palmeiras em alguns jogos para fazer os seus gols contra equipes mais fechadas, e isso gera atenção, mas não preocupação, pelo menos não nesse momento. A gente sabe que essa dificuldade ela vem quase sempre, né, para o Palmeiras. Normalmente o Palmeiras joga melhor, né, quando tem aí cenários nos quais tem mais campo para correr, ou quando faz o primeiro gol, quando consegue um gol de bola parada. Nada disso ocorreu ontem no jogo contra o Inter. O Inter se defendeu muito bem, o Palmeiras mostrou pouca ideia, né, de como entrar na defesa do Inter. Quando falo isso, não é que não teve ideia, teve, evidentemente, todo time tem alguma, mas primeiro tempo, muita tentativa de movimentação na frente da linha do Inter, né? Não tinha nenhum camisa 9 em campo. No segundo tempo já tinha 2, né? O Flaco Lopes e o Vitor Roque, mas nem de um jeito, nem de outro a bola entrou. E quando teve oportunidades assim da entrada da área, uma finalização que teoricamente seria mais fácil do que aquela que o Pulgar acertou ontem, Felipe Anderson mandou longe, Andreas Pereira mandou longe, ninguém estava muito inspirado. Então acho que esse recorte ele gera atenção, mas não preocupação.
1: O esquema com três zagueiros.

0: tá encaixado na opinião de vocês? É o melhor esquema nesse momento para o Palmeiras, hein, o Prates?
1: Nesse primeiro momento pós-Copa do Mundo, a resposta de maneira geral foi boa, Éboli. Me parece que não é algo assim fixo e fechado, que não sempre vai ser assim. O Abel Ferreira encontrou boas saídas porque, por exemplo, o Murilo é um zagueiro de um passe muito bom. Então, o Murilo, como tem um primeiro passe muito bom, geralmente a bola que sai do pé dele é bola boa. E aí você tem uma condição de tentar aproximar um pouco mais Manoel Freitas e Andreas Pereira, que trabalham muito bem, ou próximos, ou até, às vezes, um pouco mais distantes, porque eles dão ritmo pro jogo do meio pra frente, pelo que gosta o técnico do Palmeiras. Então, me parece que o sistema com três zagueiros, não sei se ele é algo definitivo, até o final do ano vai ser sempre assim. Pode ser pensado, pode ser mexido talvez de um jogo para outro, de acordo com o que o jogo exigir. Mas a primeira resposta é boa, é positiva, pelo que o Palmeiras demonstrou depois da Copa do Mundo, principalmente.
0: E você, Léo, qual é o diagnóstico que você faz desse recorte recente, né? Com essa entrega de pontos aí do Palmeiras, é que o Flamengo também andou entregando, então a distância se manteve até num 6 pontos, ainda há um conforto aí, mesmo sabendo que o Flamengo tem um jogo a menos e tem um confronto direto em São Paulo, mas tem muito campeonato pela frente. Então é que uma hora o campeonato parece que tá de um jeito, o campeonato tá em aberto, gente, tem muito campeonato ainda, na minha opinião. Tem que cravar nada, faltando quase que um turno pela frente. Mas olha só, o Palmeiras teve um empate com o Santos.
1: Não fique assodado, Éboli. Você fica assodado rodada após rodada. Eu fico preocupado com isso.
0: Não, pra mim não tem. O campeonato tá totalmente ainda em disputa. Mas agora é só entre Flamengo e Palmeiras. O campeonato, né? Se fosse uma.
1: Atlético Paranaense pra título,
0: uma
1: não.
0: Uma entidade. Não acho.
1: Tá.
0: Eu acho que para ter emoção no campeonato há uma dependência do Flamengo continuar fazendo alguma coisa. É o único que pode dar emoção ainda nessa briga com o Palmeiras. Eu não vejo ninguém além do Flamengo olhando para o campeonato. Mas 1-1 no Santos, 1-1 com o Santos, 1-1 com o Cruzeiro, 1-0 com a Chapecoense. Já foi aquele 1-0 que poderia ter escapado no último lance da partida, porque a Chapecoense perdeu um pênalti, foi aquele jogo super conturbado. Aí perde para o Atlético Mineiro 2-1 e agora empata com o Inter 0-0. Você tem algum diagnóstico por que dessa queda de rendimento nesses últimos jogos em casa, Léo? E a questão dos três zagueiros também queria te ouvir.
2: Eu acho que o Palmeiras não atingiu nessa temporada, em nenhum momento, o patamar de futebol que atingiu, por exemplo, só para comparar, né, em 2022, que foi o título brasileiro com maior folga aí da era Abel Ferreira. E para mim, o auge do futebol jogado do Palmeiras aí nesses quase 6 anos já de Abel Ferreira. Eu acho que o Palmeiras faz uma temporada de pouco futebol. Os resultados são muito bons no todo, né? O Palmeiras tem pouquíssimas derrotas na temporada, mas o jogo jogado, ele é pequeno, na minha opinião. O Palmeiras fez um campeonato paulista muito tranquilo, foi campeão paulista, sim, sem muita dificuldade, mas também com poucas grandes atuações. E no Campeonato Brasileiro e na Libertadores, e aí se a gente quiser colocar já o jogo contra o Fortaleza na Copa do Brasil também, Palmeiras, mesmo quando ganha, não joga um futebol muito diferente desse que jogou nesse jogo aí contra a equipe do Internacional ontem. Então, se você pensar na Libertadores, por exemplo, Palmeiras perdeu para o Cerro Porteño. O Palmeiras, em casa eu digo, né? O Palmeiras teve um jogo contra o Sporting Cristal, que o Palmeiras foi vencer com um pênalti no finalzinho do jogo, né? Com 34 do segundo tempo. Então, o futebol do Palmeiras nessa temporada, ele é mais ou menos esse mesmo, na minha opinião. O que acontece é que, volto a dizer, a gente está falando de pouco futebol para os padrões elevadíssimos de exigência do Palmeiras e do Flamengo. Se a gente comparar com o resto, né? O Palmeiras, ele tem essas dificuldades uma vez aqui e outra ali, e os outros times têm dificuldades toda semana, né? Então, o Palmeiras, com as dificuldades que tem, por ser um time muito consistente, de uma ideia tática muito rígida na cabeça dos jogadores, muito fixa, já muito, muito compreendida na cabeça dos jogadores. E por ter individualmente grandes jogadores, só com isso, só entre aspas, né, porque é difícil conseguir as duas coisas, mas só com isso o Palmeiras, assim como o Flamengo também, eles já garantem aí uns 50 pontos no Campeonato Brasileiro por baixo. Porque são jogos em que essas duas coisas vão fazer a diferença. De vez em quando, e é por isso que os campeões brasileiros em geral têm 70 pontos e não 90.

0: nas principais ligas europeias, de vez em quando vai tropeçar mesmo. Mas é aquilo, até agora só quem minimamente ensaiou aí aproveitar essas oscilações para tentar se colocar na briga foi o Atlético Paranaense. O Fluminense continua em quarto lugar sem ganhar jogo desde o século passado. Então, é meio
1: cinco
0: isso.
1: Cinco empates, impressionante.
0: Exatamente, exatamente. Empata muito e joga mal. Então, assim, é isso. Vai ter jogo que vai tropeçar, porque esse é o futebol do Palmeiras. E quanto, e acho que essa altura da temporada, já invadindo aí o mês de agosto, não tenho muita esperança de que o Palmeiras jogue muito mais do que isso ao longo desse ano. E sobre a questão dos três zagueiros, eu entendo a ideia. Eu acho que olhando para a linha de defesa, ela faz todo o sentido. Mas assim, se for para tirar um dos jogadores do ataque, e nesse momento ainda tá sobrando o Lopes, né, que a gente imagina que cedo ou tarde vai virar titular, aí eu já não entendo tanto mais assim, porque eu acho que a dificuldade do momento, a dificuldade que se impõe nesse momento é a dificuldade de ataque. Não acho que o Palmeiras vai ser um time assim frágil se tirar um jogador de defesa. Então eu acho que o momento não está pedindo mais presença ofensiva, porque um time com três zagueiros muitas vezes é para você atacar melhor, né? Porque você libera os alas, você tem mais presença no ataque. Mas presença no ataque o Palmeiras tem sempre. O que está faltando para o Palmeiras é fazer gol, é definir jogadas. Nesse sentido, eu acho que quando tiver todo mundo, nesse momento talvez seja temerário você mudar a linha de defesa, sendo que você já não tem o Gustavo Gomes, mas assim, quando tiver todo mundo, eu pensaria aí em colocar mais qualidade onde está faltando mais, que é na definição de jogadas do Palmeiras.
1: Muito bem, aliás, eu falei do Fluminense, cinco empates, o Bahia também está numa crise de empate, né? E não à toa vai ficando ali paradão na tabela e os outros já começam a se aproximar. O Bahia também, o futebol ficou em algum lugar, não sei aonde, mas ficou em algum lugar. Vem fazendo jogos bem desinteressantes.
0: De todo mundo, né, Bolívar? Vamos falar a verdade aí mesmo. Quem que joga bem nesse campeonato brasileiro? A gente tá aqui sentando na mona no Palmeiras.
1: Tô achando você muito crítico. Tô achando você muito crítico.
0: Veja só.
2: Tá mesmo. Tá
0: quem
2: mesmo.
0: São os dois futebol, primeiros tá colocados?
1: O futebol do Palmeiras é pequeno. Como que ele é líder?
2: Tá com 48 pontos
1: na Copa
0: mas
1: do Brasil.
0: É isso que eu tô falando. A gente tá aqui sentando a marreta semana passada no segundo colocado, agora no primeiro colocado. O Atlético Paranaense dentro da sua.
1: Quem sentou a marreta aqui foi você.
0: Não,
2: o senhor,
0: você perguntou.
1: O Prato, você acha que o futebol do Palmeiras é pequeno?
2: Eu vejo nesse momento, não, o senhor Leonardo Dai, um pouco mal-humorado além da conta, não gostou do que viu, que é um direito dele.
0: Olha como
2: é o direito dele também.
0: Olha como o Éboli é isqueirinho. Ele pergunta se o Flamengo agora achou um jeito de jogar, ou seja, não estava achando antes. O Palmeiras, ele pergunta cadê, por que tá com dificuldade de jogar em casa. Aí eu falo que os dois não estão jogando bem, mas aí
1: eu perdi os números.
0: É isso que eu tô falando. E aí o Atlético Paranaense, beleza, para suas condições, tá legal. Do quarto lugar para baixo, agora eu quero você aí, Rafael Prats, Carlos Eduardo Éboli, Gabriel Dudzek, me fala aí do quarto lugar para baixo, quem é que tá jogando um grande futebol, assim. Não tem.
2: O Cruzeiro eu tenho gostado de
1: Cruzeiro,
2: geral.
1: Mais gente Cruzeiro brigando pra fugir. O Cruzeiro melhorou.
2: Claro, se a gente pensar assim, em 38 rodadas, 35 em grande nível, 34 em grande nível, ninguém tem. Isso daí é natural. O campeonato fala muito sobre, mais que oscilação, sobre alguma regularidade, alguma constância. Claro que a gente vai encontrar, e é absolutamente normal isso, que a gente encontre problemas e defeitos nos ponteiros. Como lá de baixo, a gente não vai encontrar muita qualidade para destacar também, né? Mas assim, de maneira geral, o Cruzeiro talvez seja, tirando esses três primeiros colocados, aquele que tem jogado melhor mais vezes, vai, digamos assim.
0: Fiquei curioso para saber as qualidades que o Prato está vendo nos times lá de baixo.
2: Ela tem que fazer força.
1: Tem que fazer força. Eu acho assim, acho que o Franklin Carvalho deu uma arrumadinha no Botafogo. Acho que tá um time mais interessante. Perdeu
0: tá jogando
1: pouquinho
0: bem.
1: Aí, o controle no clássico.
0: Tô falando
1: não,
0: de jogar
1: não,
0: bem.
1: Melhorou,
0: exatamente.
1: Tem um desenho, uma solidez mais defensiva. Agora, sofre pra caramba pra botar a bola na rede. Vários times têm essa questão da... são muito econômicos.
0: A bola atrapalha muito
1: ainda, botar a bola na rede, né?
0: A bola atrapalha um pouco ainda.
1: Do São Paulo ao Santos, são 4 pontos apenas. Do 12º ao 17º, são 4 pontos apenas. Né?
2: Então, aí já começa aquela análise de quem foi o menos pior da última semana, né, Bolívar? Aí já muda um pouco. Aí já não é assim. quais os problemas que esse time que tem 55 mil pontos tem? Isso daí é o seguinte: quais as qualidades que esse time que não ganha de ninguém tem? Aí você começa a procurar. Não, esse time aqui em 15 minutos ele jogou bem.
0: Não, o Grêmio.

0: já virou minutos.
1: Uma outra coisa, né? O Grêmio já virou um espetáculo agora.
2: É.
1: Desculpa aí,
2: Prats. De regularidade, por exemplo. O São Paulo tá num momento de grande regularidade, né? Não joga nada sempre, né? Mas daqui a pouco a gente fala mais sobre isso. Vamos lá, vamos fazer nosso intervalo.
1: Eu acho que eu interrompi o Prats só, o Éboli.
0: Não, desculpa. Interrompeu não.
2: Oi, fala.
0: Isso daí, não, que eu tô falando assim, do São Paulo, talvez, ou do 12º, 13º para baixo, ali é muito mais difícil de encontrar coisas tão boas assim. A gente enumera as coisas problemáticas desses times, né? E eu acho que é muito assim, qual foi o menos pior, qual foi o melhor da última semana? O Inter dos últimos 15 dias, melhor que a maioria dali de baixo. Mas é o Inter que vai ser daqui em diante sempre assim? Não. É o Grêmio da reação? Ok, reação, merece destaque. Agora, tem muitos problemas ali de quem tá do meio para baixo da tabela de classificação.
2: O Inter não perdeu para os dois primeiros colocados, né? Em sequência, não perdeu para os dois primeiros colocados do Campeonato Brasileiro. Empatou com o Flamengo e empatou com o Palmeiras. Pode ser um lampejo aí de melhora, mas tá ali, continua batendo na porta da zona de rebaixamento. Vamos fazer um intervalo de jogo, vem aí o Repórter CBN e logo após o Repórter CBN, nosso primeiro intervalo comercial.
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0: Segunda-feira, 10 de agosto de 2026. Os Estados Unidos concordaram oficialmente em discutir com o Brasil, na Organização Mundial do Comércio, a tarifa de 37,5% imposta a produtos brasileiros para exportação. Os países agora poderão se encontrar para discutir o assunto. Ainda não há data definida para as próximas reuniões. Ao acionar a OMC, o governo brasileiro argumentou que as novas tarifas são discriminatórias, unilaterais e violam os compromissos assumidos por Washington junto à própria entidade internacional. Os clubes das séries A e B do Campeonato Brasileiro aprovaram a adoção imediata de novas regras do futebol apresentadas na Copa do Mundo. As mudanças passam a valer já na próxima rodada do Brasileirão. As ações também serão aplicadas à Série B, ao Campeonato Brasileiro Feminino e à Copa do Brasil. As alterações têm como objetivo aumentar o tempo de bola e dar mais dinamismo às partidas. Segundo a estimativa da FIFA, as novas regras podem acrescentar até 6 minutos e 22 segundos de bola em jogo por partida. E o presidente dos Estados Unidos, Donald Trump, ironizou a exigência do Irã de receber indenização de Washington para reabrir o Estreito de Hormuz. O republicano declarou em uma rede social que orientou os representantes da Casa Branca a incluir a condição de indenização nas próximas negociações. O republicano enfatizou que Teherã deve compensar todas as pessoas que matou e feriu gravemente. No fim de semana, o país do Oriente Médio apresentou 6 exigências para permitir a navegação na via marítima, dentre elas a conclusão definitiva do conflito e o fim dos ataques aos aliados. No horário de Brasília, 8h34.
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3: Boa noite para você, ouvinte CBN, chegando com informações da Mascarenhas de Moraes. Tem trânsito com retenções ao longo de toda a via, nos dois sentidos, mas continua sendo ainda uma ótima opção para você que sai agora de Prazeres.

pontes no centro do Recife. Na BR-232, trânsito segue fluindo sem retenções, tanto no sentido Recife quanto no sentido interior. Na rua Falcão de Lacerda, nas imediações do bairro do Tejipió, trânsito com

0: Maísa Macário para a CBN Recife.
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3: Ao menos 2 pessoas foram atingidas por detritos que se desprenderam da cobertura da enfermaria do Hospital Agamenon Magalhães, no bairro de Casa Amarela, na zona norte do Recife. Em um vídeo que circula nas redes sociais, uma das vítimas relata que foi atingida na perna e na costela. Em 27 de junho, na mesma unidade de saúde, o forro do teto de um alojamento desabou sobre o chão e os colchões utilizados por profissionais para descansar durante os plantões. Por meio de nota, a direção do Hospital Agamenon Magalhães disse que, quanto ao último caso, não houve queda do teto. Durante serviços de requalificação da cobertura da enfermaria, localizada no primeiro pavimento, houve o deslocamento não intencional das telhas Brasilite em uma área próxima, provocando o desprendimento pontual de resíduo orgânico acumulado. E isso, portanto, alcançou uma área coberta da emergência cardiológica. Ainda de acordo com o Hospital Agamenon Magalhães, as 2 pessoas atingidas pelo material orgânico foram avaliadas e não apresentaram intercorrências. Para a CBN Recife, a Secretaria Estadual de Saúde enviou fotografias e vídeos mostrando que o local foi verificado e higienizado, sendo feito reposicionamento da telha e outras medidas relacionadas à continuidade do serviço.
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1: Muito bem, segundo tempo de jogo aqui no Quatro em Campo. E como disse no início, né, nós teremos novas regras. O pacote anti-cera, o pacote anti-simulação foi aprovado pelos clubes e já entra em vigor nessa próxima rodada, a 23ª rodada. Vamos lá, rapidinho. São as 7 regras novas. O atleta tem 5 segundos. Tudo isso foi aplicado na Copa do Mundo, tá? A gente viu durante a Copa do Mundo. E para mim funcionou durante a Copa do Mundo bem. O atleta tem 5 segundos de arremesso lateral. A contagem começa assim que o jogador tiver, né, a bola nas suas mãos. 5 segundos para cobrar tiro de meta. Caso o jogador não realize a cobrança dentro do tempo, isso vai ser revertido em escanteio para o time adversário. 10 segundos para deixar o campo quando for substituído. Rala, acabou a substituição? Sai fora, sai logo. Pro caminho mais perto, tem 10 segundos. Após atendimento ao goleiro, um jogador de linha fica fora por 1 minuto. E o treinador ou o capitão indica quem cumpre o minuto fora, tá? O mesmo se aplica para atendimentos normais de jogadores. O jogador tem atendimento, tem que ficar 1 minuto fora no mínimo, né? Cobrir a boca em discussão é o protocolo Vini Júnior. Vai gerar cartão vermelho, tá? Tapar intencionalmente a boca ao discutir com o adversário será conduta passível de expulsão. E haverá checagem de VAR para aplicação de segundo cartão amarelo. Passa a ser revisável, né, pelo VAR, o cartão que resultar em expulsão. Vamos lá, pergunto para vocês, em cima desse pacote, qual é a avaliação que vocês fazem? As regras são boas, a CBF acerta em colocar em prática logo ou deveria deixar para o início da próxima temporada? E será que o comportamento, né, do Canalice Futebol Clube realmente vai mudar, Dudes?

0: tá certo em adotar, tá certo em colocar o mais rápido possível. Aliás, o mais rápido possível da CBF já foi atrasado. Não tinha nenhum motivo para não promover essa reunião durante a Copa, por exemplo. Ah, não, pera. O pessoal estava assistindo a Copa, né? Ah, o pessoal tinha ido para os Estados Unidos. Ah, acho que era por isso, né? É, bom, então quando eles voltassem, né? Quando eles voltassem para o Brasil, desse compromisso muito importante para o dirigente de futebol brasileiro que ia ver a Copa, eles podiam ter votado isso para colocar imediatamente. Mas não, vamos deixar mais umas rodadas aí, vamos deixar a coisa ficar ruim, né? E acho que os jogadores entenderam que eram os momentos derradeiros aí, né? Porque o que eles fizeram nessas primeiras rodadas após a Copa, acho que foi muito pior do que aquilo que eles estavam fazendo antes da Copa. É como se fosse assim para ir à forra mesmo, partir para esbórnia, né? Em todo tipo de enganação, demora e artifício para que o jogo não corresse. É, bom, as regras são corretas, acho que são boas, mas isso não necessariamente significa o fim dessa tragédia que a gente vê nos nossos campos em todos os jogos. Por quê? Porque na Copa do Mundo funciona porque os árbitros são minimamente respeitados. Porque lá, quando o árbitro fala, olha, você vai ficar fora, você vai ser expulso, vai tomar amarelo, realmente há esse risco. E realmente há um respeito dos jogadores, né, que baixam a bola, ou quando se insurgem, logo recebem o tal do cartão e a coisa fica por ali. Aqui, eu não vou me surpreender se um atleta que fica um minuto fora voltar antes da hora. Eu não vou me surpreender se um goleiro cair pedindo atendimento e ter que indicar um outro para sair, esse outro não vai sair a tempo. Eu não vou me surpreender se tiver gente denunciando mão na boca quando não é de agressão, que nem fez o Messi lá numa cena patética durante a Copa do Mundo, na final, né, com o Correa. Nada disso vai me surpreender. E o árbitro não tem respaldo. As decisões normais do árbitro, antes desse protocolo, elas já não são respeitadas. Os jogadores vão para cima, os jogadores não deixam o jogo acontecer, os técnicos invadem o gramado ou ficam ali muito próximos. E se, mesmo depois de tudo isso, o árbitro ainda não agradar aos dirigentes, eles vão fazer notas oficiais, ofícios à CBF, e tentar tirar o árbitro de cena. E a CBF, normalmente, ela baixa a cabeça e fala assim... eu tiro essa pessoa aqui do jogo, a gente fala que ele errou, e aí põe um ponto aí final nessa questão. Então, assim, as regras são boas. A aplicação, eu não sei se vai rolar.
1: Eu concordo com tudo que você falou. E em cima disso, dessa questão do comportamento, que é algo crônico e é cultural, e que não está só no campo, né? Porque a arquibancada reproduz muito também esse comportamento que a gente vê no campo. Porque a parte da arquibancada que quer fazer o tempo correr prega a cera. Não quer deixar o jogo correr porque é do interesse, está vencendo o jogo. E a outra parte da arquibancada que está correndo atrás do tempo, porque está atrás do marcador, fica reclamando da cera. Então é isso, né? Então você tem todo um ambiente contaminado. E aí eu quero saber até que ponto os clubes que aprovaram a inclusão dessas regras, o que que eles vão fazer internamente, junto aos seus jogadores, junto aos seus treinadores, né? Treinadores que têm os seus capangas nas comissões técnicas, fazendo revezamento para pressionar o quarto árbitro e a arbitragem. O técnico, muitos não se expõe, fica quietinho, mas por trás dele tem preparador físico, auxiliar, são os capangas da comissão técnica, né? Que fazem revezamento. Isso é estratégia de comissão, a gente sabe disso. Quantos não fazem isso? Quantos não fazem isso, né? Então, o que que os clubes, de fato, internamente vão fazer para que o espetáculo melhore? É, de fato, o interesse, né, ver o espetáculo melhorar longe, né, do interesse esportivo, assim, do ponto, da vitória? O vale tudo para vencer vai ficar em segundo plano? Vai prevalecer o interesse de todos? A melhora do produto futebol brasileiro? Eu estou curioso ainda para saber... E gostaria de ouvir, é importante a gente ouvir os dirigentes também que aprovaram, o que que vai ser feito dentro de cada clube, para que isso funcione minimamente, né? Para que a gente plante uma semente de mudança de comportamento, sem querer ser utópico, não vai ter mudança radical, mas uma pequena mudança já vai ser útil. Prates, quero te ouvir, e depois o Léo, por favor.
2: Não, eu tenho pouco a acrescentar, o Gabriel Dodziá, que você...

0: foram felizes em relação à observação. As regras são boas, a tentativa é muito válida, houve uma demora além da conta, isso poderia já estar em prática há algum tempo, né? Depois da Copa do Mundo. A Copa do Mundo foi um resultado que deu muito certo em relação às novas regras para diminuir cera, para diminuir simulação, para aumentar o tempo de jogo. As regras são boas, veremos na prática. Eu também tenho dúvida, porque aqui a coisa nem sempre ocorre ou transcorre normalmente, mas que as regras são boas e são válidas, são sim.
1: Eu sou a favor de quase todas as regras. A única que eu não concordo, com a qual eu não concordo, é essa do VAR revisar. Perdão, do VAR revisar impedimento. Impedimento, não, desculpa, escanteio que tenha sido tiro de meta. Porque eu acho que ela fica.
2: Essa é só para 2027, né? Essa não é para agora. Eles vão botar só em 2027. Sim.
1: Mas eu acho ela muito subjetiva, porque o que é rapidamente.
2: Também.
1: O que
2: ela é incompleta.
1: Antes, Então, ou você abre o precedente para tudo, ou você não abre para nada. Porque aí você vai favorecer o espertinho que vai pegar a bola e bater o escanteio. Enfim, mas as outras regras, no geral, eu sou a favor. Agora, eu acho que é, em primeiro lugar, uma grande hipocrisia dos clubes. Porque uma coisa seria a CBF impor essas regras aos clubes, porque entende que os clubes estão passando do ponto na cera. Que é mais ou menos o que a FIFA, né, e a IFAB fizeram. Outra coisa é os clubes decidirem por essas regras para resolver um problema que eles mesmos estão criando, né? Se todo mundo concorda que tem que ter regra para bloquear a cera, por que todo mundo faz cera? Isso para mim é uma hipocrisia, uma contradição por si só, né? Porque eu, pelo menos, não estou conseguindo me lembrar aqui de nenhum clube que não faça isso em nenhuma medida. Todos os clubes têm, se não de maneira sistêmica, um ou outro jogador com essa mania irritante. Então, é hipócrita para mim, porque se você reconhece o problema, para de fazer. É simples. Como é que pode essas mudanças todas terem sido aprovadas por times que estão praticando essas coisas? Então, já é um sintoma muito claro de que uma coisa é o campo das ideias e todo mundo quer aparecer agora de terno e gravata dizendo que nós temos um pacto nacional pela bola rolando, e outra coisa é quando o couro come lá no campo. E aí entra o ponto que o Gabriel Dudziak mencionou muito corretamente, que é a questão do ambiente para aplicação ou não das regras. Aliás, várias dessas regras que estão aí, elas já são contempladas ou já eram contempladas de alguma forma pelas regras clássicas do futebol. Essa coisa do goleiro, aliás, era 6 segundos, né? Não era? A vida inteira a gente não ouviu isso, que o goleiro tinha 6 segundos para repor o jogo.
2: Agora, um monte de regra foi sendo enterrada.
1: Passou
2: um
1: até para 8. Essa coisa do tiro de meta, tá valendo isso aí. Essa coisa do tiro de meta, do árbitro levantar a mão e fazer a contagem regressiva pro tiro de meta, isso tá valendo, mas quantos árbitros aplicam isso durante o jogo? De vez em quando você vê, a cada 5 rodadas, você vê um tiro de meta virando escanteio porque o goleiro demorou para bater. Então, as regras, elas são positivas, né? Especialmente essas do lateral e da substituição, que eu acho que o futebol estava precisando mesmo dar um pouco mais de dinamismo para essas coisas. Mas, no geral, os gatilhos anti-cera da regra, eles já existiam e eles não são utilizados no futebol brasileiro. Então, nada me garante que isso vai ser usado também daqui pra frente. Talvez seja uma rodada, 2, 3, mas não vejo, não tenho grande esperança de mudança sensível aí, porque não vejo essas regras sendo aplicadas. Aliás, outra que tá aí nesse pacote aí, é que só o capitão fala com o árbitro. Isso aí foi falado 2 anos atrás. Isso aí foi falado dois anos atrás, que ia começar a ser assim, mas ninguém no Brasil aplica essa regra. Então, enfim.
2: Tem bolinho do mesmo jeito, não acabou com o bolinho continua.
1: Aí agora eles vendem a regra como novidade de
2: e
1: novo.
2: E os árbitros selecionam, hoje eu vou punir, amanhã eu não vou punir. Nunca, selecionam, né? Não tem uma padrão.
1: Aí o cara que aplica a regra acaba sendo o vilão, porque aí ele tá, porque aí não tem critério. Então, assim, muita calma, tá? Hoje é muito legal todo mundo posar aí de moderno, todo mundo falar que nós temos essa ambição de chegar aos 60 minutos de bola rolando no Campeonato Brasileiro. Hoje todo mundo concorda com essas coisas. Quero ver a hora que o couro comer lá no campo.
2: Uma outra situação que eu acho que a CBF tinha que ficar muito atento, tinha que exigir dos clubes, né? E, por exemplo, a gente vê um padrão em Copa do Mundo envolvendo os uniformes. O uniforme do Bragantino ontem é brincadeira, né?
1: Acho que foi o campeão, hein? A gente já teve muito uniforme ruim brincadeira. De ver o número, mas esse do Bragantino acho que é o campeão até
2: é
1: hoje.
2: É brincadeira. Nunca não, vi coisa igual. A máquina desistiu. O semiautomático desistiu. Falou,
0: mas vocês não gostaram do visual ou porque ele

0: difícil identificar e a gente não tá enxergando bem cada dia que passa e assim a gente não consegue identificar o número, não sabe quem é o jogador.
1: Não, minha miopia é grave assim, mas ontem realmente não dá.
2: É ruído, cara. É ruído de informação. O número do jogador faz parte da informação do jogo.
1: Preto no vinho.
2: Preto no vinho. Pô, não dá. E outros tantos. Número preto em camisa listrada.
1: Sabe o que eu achei engraçado, Emboli?
2: Nenhum clube faz força pra dar a informação nítida a respeito dos uniformes, cara. E você não faz nada, você não faz nada. Ah, mas é bonito usar pra sair. Vai pra boate com o uniforme, que é lindo o uniforme. Não. Mas não vai jogar com ele, pô.
1: Ô, Éboli, eu achei engraçado que o Bragantino não pôde usar a meia que ele queria usar, porque decidiram que meia preta com vinho ia confundir. Mas o número preto no vinho pode. Peraí. E outra coisa sobre isso. Eu me lembro que em 2021, a CBF criou uma padronização de fonte e de número para o Campeonato Brasileiro. Só que ela padronizou e de início ela falou que ia ser facultativo. Aí eu lembro que o Palmeiras adotou, o Atlético Goianiense eu lembro que adotou também. Tinha mais um ou dois clubes que adotaram a numeração padrão da CBF. E aí isso também ficou esquecido na marcha do tempo aí. Todo mundo esqueceu disso aí também, ninguém nunca mais usou.
2: Até porque se o padrão é facultativo, deixa de ser padrão.
1: Exatamente, exatamente. Mas a ideia é que um dia ele virasse padrão, isso, né? Mas não virou, não foi dado espaço.
2: Não virou, entendeu? A pessoa quer fazer desfile de moda no gramado e esquece da informação, que é o principal, sabe? Causa ruído na arquibancada, causa ruído nas transmissões. As transmissões fazem parte do espetáculo. Sabe, é o produto, aquilo que eu falei, o cuidado com o produto. Esse é um cuidado mínimo. Dá pra ficar bonito e dar informação ao mesmo tempo, né? Ai, ai, eu me desgasto com essas coisas, que eu fico irritado pra caramba com essas coisas tão simples. Vamos fazer mais um intervalo, daqui a pouquinho a gente volta.
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4: A Corregedoria Geral da Secretaria de Defesa Social abriu um procedimento preliminar para apurar a conduta de policiais militares durante uma abordagem realizada em Belo Jardim, no Agreste de Pernambuco. Os agentes foram filmados agredindo e sufocando um homem que, de acordo com a Polícia Militar, teria resistido à prisão. As imagens têm ganhado repercussão nas redes sociais. A ocorrência, próximo a um estabelecimento comercial de Belo Jardim, levou à apreensão de um adolescente de 17 anos, que também aparece nas imagens algemado e sendo conduzido por um policial, e a prisão de um homem de 31 anos, que é contido por outros três agentes. Ele é segurado pelas mãos e pelo pescoço, além de levar chutes nas pernas e no quadril. A motivação da abordagem policial até o fechamento desta reportagem não foi informada. De acordo com a Polícia Civil de Pernambuco, o caso foi registrado pela 104ª Delegacia de Belo Jardim como desacato. Ainda sobre a conduta dos policiais militares, a Corregedoria Geral da SDS informou que, por meio do procedimento preliminar aberto, deve apurar os fatos e analisar uma eventual repercussão administrativa.
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1: Muito bem, ponto final no programa de hoje. Tem mais amanhã. Nessa semana, a semana de Libertadores da América, Copa Sul-Americana. A semana tá mais fácil, né, Prato? Se decorar o que, que vai ter de jogo, competição, né? Tá.
2: Posso
1: mais...
2: tentar te ajudar, Eboli. Terça-feira, Copa Sul-Americana. É. Para São Paulo e parte da rede. Bolívar e São Paulo às 21h30. Para Rio de Janeiro e parte da rede. Isso. Libertadores da América. Fluminense, Independiente, Rivadavia. Aí quarta-feira é Libertadores. É Palmeiras, Cerro Porteño, Cruzeiro e Flamengo. Na quinta, Sul-Americana, Santos e Macará. Quinta-noite, Libertadores, Rosário Central e Corinthians. Também tem Sul-Americana para o Rio de Janeiro. É Vasco e Olímpia. Cienciano e Botafogo também na quinta-feira. Te ajudei, Éboli?
1: Rapaz, olha só, na ponta da língua, hein?
2: É uma máquina.
1: Só, Libertadores Sul-Americanos. É uma máquina, impressionante. Impressionante. É uma programação ambulante. Está o de Rafael Prates.
2: É.
1: Tá bom, por hoje é só, hein? É o quê?
2: Não, é que eu fui ajudado aqui pelo aparelho móvel.
1: Ah. Não, sim, mas é. Ah, não precisava falar, pô.
2: Eu não passo pano pra mim mesmo.
1: É, tá bom.
2: Boa noite.
1: Tchau, gente. Abraço, hein? Tchau, valeu, Léo. Valeu, Prates. Valeu, Dudu. Tchau, tchau. Tchau.
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1: Segunda-feira, 10 de agosto de 2026. O presidente Lula expressou solidariedade ao povo colombiano após o país ser atingido por um terremoto de magnitude 7,4. Ele também afirmou que o Brasil está pronto para ajudar. Abelardo de la Espriella, presidente da Colômbia, anunciou o estado de desastre nacional. O tremor já resultou na morte de 111 pessoas. O Itamaraty comunicou que até agora não há brasileiros entre as vítimas identificadas. O ex-marido da ativista Maria da Penha, Marco Antônio Heredia Viveiros, vai permanecer preso preventivamente após audiência de custódia. O colombiano foi detido ontem em Natal, no Rio Grande do Norte, por causa de uma entrevista dada à TV Record sobre a tentativa de feminicídio que cometeu contra a ex-mulher. Na ação, descumpre uma medida protetiva. O crime contra Maria da Penha ocorreu em 1983. E o Departamento de Estado norte-americano informou que revogou mais de 175 mil vistos de estrangeiros durante o governo do presidente Donald Trump. Em comunicado, a entidade afirmou que as rescisões atingem pessoas que violaram os termos do documento, cometeram crimes, incitaram violência contra cidadãos norte-americanos, abusaram do sistema de imigração do país ou colocaram em risco a segurança nacional. A medida atinge vistos de negócio e turismo B1 e B2. No horário de Brasília, 9 horas.
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1: E nós temos informações agora de Brasília com Igor Cardinho.